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4: 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As notícias do governo federal que movimentaram o país no dia de hoje.
5: Olá, boa noite.
6: Boa noite para você que nos acompanha em todo o país.
5: Quarta-feira, 5 de agosto de 2026.
6: Vamos ao destaque do dia.
5: Lei consolida regras para o transporte rodoviário de cargas no país.
6: E estabelece o pagamento do piso mínimo do frete a motoristas. Gabriela Noronha.
7: A lei estabelece prazo de até 30 dias úteis para o pagamento do frete. Também estão previstas punições mais duras para empresas que contratarem fretes abaixo do piso mínimo.
5: Educação.
6: Desempenho de mais de 30 milhões de estudantes brasileiros passa por avaliação.
5: Divulgados os dados do Índice de Desenvolvimento da Educação Básica. Jéssica Gonçalves.
8: O IDEB permite acompanhar o desenvolvimento da educação básica brasileira. Os dados indicam a evolução da aprendizagem e a estrutura da rede de ensino.
6: E professores podem participar do banco de avaliadores do Programa Nacional do Livro e do Material Didático.
5: Eles vão ajudar a escolher as obras que irão para as salas de aula da rede pública de ensino. Luciana Colares de Holanda.
9: Hoje são cerca de 20 mil profissionais cadastrados e os avaliadores são capacitados para atuar na avaliação das obras.
6: Hoje na apresentação da Voz do Brasil, Mariana Jungmann e Luciano Seixas.
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6: Agora é lei. Estão em vigor novas regras para o frete dos caminhoneiros.
5: A lei trata do pagamento mínimo pelo transporte e medidas de fiscalização e punição em caso de não cumprimento.
7: A nova lei consolida regras para o transporte rodoviário de cargas no país e estabelece o pagamento do piso mínimo do frete a motoristas, com metodologia de cálculo pela Agência Nacional de Transportes Terrestres, a ANTT. Guilherme Boulos, ministro da Secretaria-Geral da Presidência, falou sobre a medida.
10: O piso do frete é o valor mínimo que um caminhoneiro, sobretudo um caminhoneiro autônomo, que trabalha para levar mercadorias e abastecer o povo brasileiro nos quatro cantos, é um valor mínimo que ele tem que receber por frete, por viagem que ele faz, por entrega que ele faz.
7: A lei estabelece ainda prazo de até 30 dias úteis para o pagamento do frete, além da atualização da tabela a cada 6 meses. Também estão previstas punições mais duras para empresas que contratarem fretes abaixo do piso mínimo, com multas que podem chegar a R$1 milhão. E para que seja cumprido o piso, o texto determina a obrigatoriedade da apresentação do Código Identificador da Operação de Transporte, CIOT, antes do caminhão iniciar a viagem, o que também impacta na fiscalização, como explica o ministro dos Transportes, George Santoro.
11: O CIOT também é um mecanismo de combate ao comércio ilegal de mercadorias, ao comércio feito sem nota fiscal. Ele vincula todo o transporte de mercadorias aos documentos eletrônicos fiscais.
7: Originalmente publicado como medida provisória, o texto passou por uma série de mudanças no Congresso Nacional, sendo aprovado no Senado em julho deste ano. Com a sanção, o texto vira uma regra permanente. Reportagem Gabriela Noronha.
6: Desempenho de mais de 30 milhões de estudantes brasileiros passou por uma nova avaliação de aprendizagem.
5: Foram divulgados hoje os dados mais recentes do IDEB, o Índice de Desenvolvimento da Educação Básica, e também as médias em português e matemática do SAEB, o Sistema de Avaliação da Educação Básica.
6: Os índices consideram os anos iniciais e finais do ensino fundamental e também do ensino médio na rede pública e privada.
5: O resultado foi anunciado pelo Ministério da Educação. Confira os detalhes na reportagem de Jéssica Gonçalves.
12: Para calcular o IDEB, que é o Índice de Desenvolvimento da Educação

0: IBDEB nacional subiu de 5 para 5,3. Na rede pública, o indicador alcançou pontuação 5 contra 4,7 em 2023. No ensino médio, o IDEB passou de 4,3 para 4,5. Os dados indicam a evolução da aprendizagem e a estrutura da rede de ensino, que atende mais de 30 milhões de estudantes em todo o território nacional. Para o ministro da Educação, Leonardo Barchini, os resultados apontam qual deve ser a prioridade daqui para frente.
1: Toda a estratégia do Ministério da Educação, que é demanda do Plano Nacional de Educação aprovado em abril deste ano, é que a gente tenha um foco especial na aprendizagem.
0: Já o SAEB, o Sistema de Avaliação da Educação Básica, é aplicado a cada 2 anos para medir o desempenho de estudantes da educação básica por meio de testes e questionários. Em uma escala que vai de 0 a 500, no 5º ano do ensino fundamental, a nota em português passou de 207 para 215 pontos. Em matemática, de 218 para 227. Já no 3º ano do ensino médio, em português, o resultado foi de 269 para 272. Em matemática, de 263 para 268. Em 2025, foram avaliados quase 6 milhões de alunos em mais de 70 mil escolas. Reportagem Jéssica Gonçalves.
2: Estudantes que participam do processo seletivo do ProUni, o Programa Universidade para Todos, podem conferir o resultado da segunda chamada.
3: O prazo para os pré-selecionados comprovarem as informações da inscrição começou hoje e vai até sexta-feira da próxima semana, dia 14.
2: A documentação exigida para essa comprovação deve ser apresentada diretamente na instituição de ensino superior para a qual o estudante foi pré-selecionado.
3: O resultado pode ser acessado pelo portal Acesso Único ao Ensino Superior, em acessounico.mec.gov.br.
2: O Ministério da Educação chama professores e especialistas de todas as regiões do Brasil para participar do Banco de Avaliadores do Programa Nacional do Livro e do Material Didático.
3: O programa é responsável pela distribuição de livros para estudantes e professores da rede pública de ensino. As obras são renovadas a cada 4 anos.
2: Confira na reportagem de Luciana Colares de Holanda.
4: Professores e especialistas de todo o país podem participar da escolha dos livros que vão para as salas de aula da rede pública de ensino. Estão abertas as inscrições para o Banco de Avaliadores do Programa Nacional do Livro e do Material Didático, o PNLD. Os selecionados vão avaliar as obras inscritas nos editais do PNLD Atos Finais, voltado às obras didáticas, e do PNLD Literário Equidade, destinado às obras literárias. Nessa etapa da seleção, terão prioridade professores de língua portuguesa, matemática, história, geografia, ciências, arte, educação física e língua estrangeira, pedagogos e profissionais formados em letras, com foco em literatura e formação de leitores, também terão preferência. De acordo com Anita Stefani, diretora de apoio à gestão educacional da Secretaria de Educação Básica do MEC, hoje são cerca de 20 mil profissionais cadastrados. O banco é atualizado constantemente e os avaliadores são capacitados para atuar na avaliação das obras.
5: Essa capacitação busca garantir que todos os participantes utilizem os mesmos referenciais durante a análise e utilizem, né, de uma forma correta as fichas de avaliação, contribuindo para a qualidade técnica.
4: A participação no Banco de Avaliadores do PNLD é voluntária e gratuita. E a diretora de apoio à gestão educacional, Anita Stefani, explica que os profissionais selecionados no processo de avaliação pedagógica têm acesso a diferentes oportunidades de aprimoramento e reconhecimento.
5: Ao avaliarem as obras, eles estão também se formando como analistas de materiais didáticos e críticos em conteúdos, seja para a elaboração de materiais para os seus estudantes, quanto para a aplicação dessas obras didáticas na sala de aula.
4: Para se inscrever, basta acessar a página da plataforma de avaliação pedagógica do PNLD no endereço PNLD-avaliação.mec.gov.br e preencher as informações de perfil profissional. É preciso ter diploma de licenciatura plena ou de magistério reconhecido pelo Ministério da Educação e concluir um curso obrigatório disponível na própria plataforma.

0: Forma. Reportagem Luciana Colares de Holanda.
1: E atenção para os prazos do Exame Nacional de Desempenho de Estudantes, o ENAD 2026.
2: Os inscritos para os cursos de bacharelado em tecnologia que tiveram um pedido de atendimento especializado negado podem recorrer da decisão até sexta-feira, dia 7 de agosto.
1: O recurso deve ser enviado pelo sistema ENAD, com a documentação que comprove a necessidade de atendimento, conforme as regras do edital. O resultado da análise será divulgado em 14 de agosto.
2: Um atendimento especializado é destinado aos participantes que necessitam de recursos específicos para realizar o exame.
1: As provas do ENAD 2026 para os cursos de bacharelado e tecnologia serão aplicadas no dia 29 de novembro.
2: O Serviço Geológico do Brasil faz o monitoramento das bacias hidrográficas brasileiras. Isso quer dizer que ele monitora a subida e descida dos principais rios do país.
1: O trabalho ajuda na agricultura, previne situações trágicas relacionadas a enchentes e orienta prefeituras em situações de seca, por exemplo.
2: Este ano, o Serviço Geológico do Brasil também faz parte do grupo de órgãos federais que está atuando no painel do El Niño e vem acompanhando e divulgando boletins sobre os impactos do fenômeno climático.
1: Sobre tudo isso, nós conversamos mais cedo com a chefe do Departamento de Hidrologia do SGB, Andréa Germano. Acompanhe. Doutora Andréa, bem-vinda à Voz do Brasil. É um prazer ter a senhora conosco aqui. Vamos falar então de El Niño, né? O Serviço Geológico do Brasil divulgou algumas previsões para as principais bacias hidrográficas do país para os próximos 3 meses. E aí eu queria começar então falando por região, começando aí pela região norte e, né, Amazônia. Os principais rios, pelo que eu já dei uma olhadinha, ainda estão nos níveis normais, mas já em situação de vazante. O que que a gente pode esperar para os próximos 3 meses?
3: Muito obrigada pelo espaço. O Serviço Geológico do Brasil agradece. O Serviço Geológico do Brasil é uma empresa ligada ao Ministério de Minas e Energia. E realmente a gente faz esse acompanhamento dos rios, o monitoramento dos rios, há 57 anos. Cobertura de toda a rede hidrometeorológica nacional e monitoramento de níveis de rios e volume de chuvas. A região norte hoje está nesse período, como você falou, já de vazante, né? Na sua normalidade, em todos os rios, na sua normalidade. E assim, o que preocupa é esse atraso do início das chuvas. Isso pode prejudicar aí a vazante, no caso, não ser mais crítica, né? Então, assim, esse atraso, o período de chuvas, realmente é hoje a nossa preocupação. Mas, por enquanto, na sua normalidade. A gente faz simulações, né, para caso não chova, caso chova. Então, a gente vai tendo esse acompanhamento diariamente num cenário de 3 meses para poder também ter providências, né, Defesa Civil tomar providências logísticas para as ações do norte.
1: Quer dizer assim, se a gente já está com os rios em vazante e as chuvas atrasaram, a gente pode ter uma baixa mais acentuada, é isso?
3: Exatamente, essa é a grande preocupação.
2: E no Nordeste há um alerta sobre os níveis dos reservatórios, né?
3: Exatamente. O SGB, ele acompanha junto com a Agência Nacional de Águas os reservatórios, né, através do sistema de acompanhamento dos reservatórios do Nordeste, também dos 9 estados do Nordeste, também em Minas Gerais. Mas a situação hoje, em 5 de agosto, é de normalidade também, 50%, 51% da sua capacidade, né? Então a gente está mantendo esse percentual desde abril. Então ainda não é uma preocupação a região Nordeste.
1: Muito bem, então vamos falar agora de Sul, onde o El Niño talvez seja a região onde talvez a gente já esteja sentindo essa questão do El Niño de maneira mais intensa, né, mais acentuada. Já há problemas de cheias e transbordamentos. Como é que deve ser o próximo trimestre por lá, onde o alerta é maior?
3: E como você falou, né, a previsão de chuvas acima da média do El Niño pode elevar muito os rios, já materializado agora no mês de julho. Tivemos muitas inundações. Para você ter uma ideia, mês de julho no Sul, na região do Rio Grande do Sul, em média chover 130 milímetros, a gente teve localidades com 430 milímetros, provocando então grandes impactos aí de inundação. E a preocupação geralmente é essa, de o solo já está muito úmido e ainda esse aumento das chuvas na região sul poder causar mais impactos de inundações na região sul.
2: Agora, no Cerrado e Pantanal, André, onde já costumamos ter seca nesse período, o que esperar esperar para as bacias desses biomas?
3: Então, no Cerrado, na região sudeste, em termos de chuva, os modelos meteorológicos, que é nosso serviço geológico, a gente não trabalha com meteorologia, né? A gente usa a meteorologia para poder explicar a hidrologia. Mas os modelos de meteorologia estão muito discrepantes, vamos dizer assim. O que a gente entende agora nesse momento, não dá para falar do cenário de chuva, mas nesse momento que realmente as temperaturas já estão muito elevadas, aí sim a preocupação é mais para a questão de incêndios florestais. Então, monitoramento de rios, ainda estamos na normalidade para
1: tudo indicando ainda que Cerrado e Pantanal, em termos de águas, devem ficar ainda dentro da normalidade.
3: É, estamos já desde 2020, assim, com uma tendência de depreciação da capacidade dos rios na região do Pantanal, principalmente. Então, assim, na normalidade, já não digo que já, a gente já não vai, vem vivendo muito tempo isso. Então, mas não vai ser mais crítico ou menos crítico este ano especificamente.
1: É, quando a gente fala, então, de mudanças climáticas, é disso que a gente fala, né? A gente vai observando uma mudança no comportamento natural, no comportamento da natureza ao longo do tempo, né? Não é só no trimestre, não é só no ano. Perfeito. Como a senhora disse, já vem desde 2020.
3: Perfeito, né? A gente não tem mais um Pantanal, uma região alagada há muitos anos. Então, isso realmente é um mudanças climáticas, não só o efeito de El Niño também, né? Então, isso é uma mudança climática que a gente vem evidenciando, principalmente nessa região.
2: Agora, doutora Andréia, como é que funciona esse monitoramento do Serviço Geológico do Brasil? Conta para o nosso ouvinte um pouco mais sobre como é esse trabalho.
3: O Serviço Geológico é um grande parceiro no campo e no escritório para fazer esse monitoramento, né? Além desse trabalho contínuo de monitoramento, de saber essas séries hidrológicas de longo período que nós monitoramos, a gente tem um serviço desde a década de 80, daí de realizar previsões hidrológicas, não só o momento atual, mas essas previsões hidrológicas, né, futuras. Começamos aí com bacias como o Pantanal, o Amazonas e o Rio Doce, que são bacias mais lentas, mas depois dos booms, dos desastres, como a gente chama aí nos anos de 2011, 2012, 2013, a gente começou a fazer sistemas de previsão hidrológica em bacias mais rápidas e também com o advento também do todo um monitoramento automático muito mais especializado, né? Então, assim, o que a gente faz? Além desse monitoramento do campo, a gente no escritório recebe essas informações automáticas que vêm pelos satélites, né? Então, de hora em hora a gente está recebendo o nível dos rios, a quantidade de chuva, e rodamos modelos matemáticos, hidráulicos, hidrológicos, para fazer essas previsões. Aí você vai me dizer, então a gente consegue saber com muita antecedência se vai inundar? Depende da região hidrográfica, depende da resposta da bacia hidrográfica. Então, assim, há localidades que a gente consegue fazer essa previsão com 75 dias de antecedência, mas outras localidades, em bacias mais de alta declividade, com uma menor área de drenagem, com até 4 horas de antecedência. Mas o que permite, no caso de inundações, retirar as famílias, então, assim, permite, a gente salva vidas com esse monitoramento e com esse sistema de previsão hidrológica.
2: Muito bem, nós conversamos com Andréia Germano, chefe do Departamento de Hidrologia do Serviço Geológico do Brasil. Muito obrigado por sua entrevista aqui à Voz do Brasil.
3: Muito obrigada a vocês. Até logo. Tchau, tchau.
1: Segurança no abastecimento de água passa também pela recuperação do meio ambiente.
2: Está aberta uma chamada pública para apoiar projetos de restauração ecológica e soluções voltadas à proteção de mananciais que abastecem grandes centros urbanos.
1: A chamada foi feita pelo Banco Nacional de Desenvolvimento Econômico e Social e deverá prever investimentos de 15 milhões e 20 milhões de reais com prazo de execução de até 48 meses.
2: As ações devem ter foco em restauração ecológica e em soluções baseadas na natureza para combater a escassez de água nas regiões metropolitanas, como explica o superintendente da área de meio ambiente do BNDES, Nabil Kadri.
4: As propostas enviadas devem incluir ações de restauração ecológico-produtiva utilizando vegetação nativa em áreas estratégicas para proteção dos recursos hídricos, incluindo nascentes, margens de rios e outras áreas relevantes para a conservação dos mananciais.
1: Os projetos deverão contemplar regiões do Distrito Federal e entorno, São Paulo, Rio de Janeiro, Ceará, Mato Grosso, Rondônia e Acre.
2: Mariana Dias Vilas Boas, pesquisadora do Serviço Geológico do Brasil, fala sobre a importância da recuperação e preservação de mananciais que abastecem grandes cidades.
5: Com a ampliação da vegetação, a gente vai ter uma maior taxa de infiltração, esses aquíferos vão ter mais água, vai chegar mais água também nos rios, através desses afloramentos das nascentes. Então, os projetos de recuperação, eles são projetos importantíssimos e têm uma relação direta com a segurança hídrica nas grandes cidades. E reduz consequências de inundação, eu aumento a recarga dos aquíferos.
1: A chamada pública está aberta até o dia 9 de setembro e pode ser consultada no site do BNDES.
2: O Brasil assumiu a presidência pro tempore da Aliança para a Segurança, a Justiça e o Desenvolvimento.
1: A entidade reúne países da América Latina e Caribe.
2: Na reunião de cúpula em Brasília, o Banco Interamericano de Desenvolvimento anunciou $4 bilhões para as ações integradas de combate ao crime organizado na região.
6: A América Latina concentra 8% da população mundial e é responsável por um terço dos homicídios ocorridos no mundo, de acordo com dados da Polícia Internacional. Esses números levaram à criação da Aliança para a Segurança, a Justiça e o Desenvolvimento, composta por 23 países e 14 instituições, como a Interpol. Um encontro em Brasília discute estratégias de prevenção e combate ao crime organizado na América Latina e Caribe. No primeiro ano de atuação da Aliança no combate ao crime organizado, foram destinados $1,4 bilhões, o que corresponde a 60% dos recursos previstos para os 3 primeiros anos da iniciativa. A alta demanda dos países membros levou o Banco Interamericano a reavaliar os recursos destinados ao programa, elevando o montante para $4 bilhões. O ministro da Justiça do Brasil, Wellington Lima Silva, fala sobre a importância da aliança.
7: Nós estamos absolutamente convencidos da necessidade de intensificar essa interlocução com organismos multilaterais, estabelecer tantas quantas sejam as tratativas, as interlocuções necessárias para aperfeiçoar e aprimorar essa estratégia.
6: Um protocolo também foi assinado para o repasse de R$5 bilhões ao Brasil, que assumiu a presidência pro tempore da Aliança pelos próximos 12 meses. Reportagem Cleide Lopes.
1: O Comitê de Política Monetária, o Copom, reduziu a taxa Selic, que é a taxa básica de juros da economia, de 14,25% para 14% ao ano.
2: Em comunicado divulgado hoje, o Copom afirmou que o cenário internacional ainda exige cautela por causa das incertezas sobre os conflitos no Oriente Médio.
1: A taxa Selic influencia outras taxas de juros no país, como as taxas de empréstimos, financiamentos e aplicações financeiras.
2: E essas foram as notícias do Governo Federal.
1: Uma realização da Secretaria de Comunicação Social da Presidência da República.
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1: Fique agora com o Minuto do TCU. Em seguida, as notícias do Poder Judiciário e do Congresso Nacional. Boa noite.
2: Boa noite
1: e
2: até amanhã.
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11: Supremo Tribunal Federal começa a julgar se proibição a jogos de azar é compatível com a Constituição de 1988.
12: Presidente Lula sanciona projeto de lei que regulamenta relevância para admissão do recurso especial no STJ.
11: Acordo firmado entre Tribunal Superior Eleitoral e Advocacia Geral da União prevê boas práticas sobre o uso da inteligência artificial nas eleições deste ano.
12: Boa noite, eu sou Marcela Luiz.
11: E eu sou Walter Lima.
12: O plenário do Supremo Tribunal Federal começou a analisar na sessão de hoje se a proibição a jogos de azar é compatível com a Constituição. Após as sustentações orais, o relator do caso, o ministro Luiz Fux, começou a votar.
11: Desde 1941, a lei de contravenções penais proíbe a organização e exploração de jogos de azar, punindo os infratores com prisão simples, multa e outras penalidades previstas em lei. Isso inclui o jogo do bicho e as máquinas caça-níqueis.
12: Os ministros analisam se essa proibição, criada há mais de 80 anos, ainda é compatível com a Constituição Federal de 1988 ou se ela ficou ultrapassada.
11: Na prática, o Supremo vai decidir se a exploração de jogos de azar deve continuar proibida e punida pela legislação penal brasileira ou se essa proibição é incompatível com a Constituição.
12: A decisão, porém, não tratará da regulamentação de cassinos ou da exploração comercial dos jogos, temas que devem ser abordados em outras ações que tramitam na corte.
11: O julgamento vai continuar na sessão plenária de amanhã.
12: O presidente da República, Luiz Inácio Lula da Silva, sancionou o projeto de lei que regulamenta a relevância para a admissão do recurso especial no Superior Tribunal de Justiça.
11: O projeto foi convertido na Lei 15.484 de 2026. Fátima Uchoa.
13: Com a relevância, segundo o presidente do STJ, ministro Herman Benjamin, o tribunal poderá concentrar esforços nos recursos que tratam de temas com maior impacto para a sociedade.
14: Não é de uma lei para atender interesses do Superior Tribunal de Justiça, mas da celeridade, da qualidade e da efetividade da prestação jurisdicional.
13: A nova lei deve tornar a prestação jurisdicional mais eficiente e permitir que o STJ concentre a atuação em casos com maior impacto jurídico, econômico, político ou social, que sejam importantes para uniformizar a interpretação da legislação federal, sem limitar o acesso dos brasileiros à justiça.
12: Tribunal Superior Eleitoral e Advocacia Geral da União assinam um acordo de boas práticas sobre uso da inteligência artificial nas eleições 2026.
11: O principal produto da parceria é o lançamento de um guia de boas práticas sobre o uso de IA no processo eleitoral. Fábio Ruas.
15: O documento vai servir como um manual de conduta com diretrizes técnicas detalhadas para partidos, candidatos, plataformas digitais, órgãos públicos e para a sociedade civil. O acordo ainda prevê a realização de cursos, seminários, workshops e eventos relacionados ao uso da inteligência artificial nas eleições, entre outras medidas.
12: Tribunal Superior do Trabalho mantém entendimento sobre desconto de dias parados em greves de longa duração.
11: Com a decisão, empresas vão poder descontar metade dos dias e trabalhadores vão ter de compensar a outra metade. Marla Lacerda.
16: A sessão de dissídios coletivos do TST autorizou duas empresas de Indaiatuba, no interior de São Paulo, a descontar metade dos 36 dias da greve realizada pelos empregados. Nessas situações, a Justiça do Trabalho admite, como regra adotada pela jurisprudência da Corte, a compensação da outra metade dos dias de paralisação. Esse entendimento, ele busca equilibrar o direito de greve com os efeitos da suspensão do contrato de trabalho durante o movimento. Para os ministros, o desconto integral dos dias parados pode gerar prejuízos econômicos excessivos aos trabalhadores.
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12: Uma boa noite.
11: E até amanhã.
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1: Eu sou Paula Groba.
2: E eu sou Humberto Pinheiro.
1: E estes são os destaques de hoje do Jornal do Senado, que começa agora.
2: Senado pode tornar hediondos e inafiançáveis crimes de pedofilia.
1: Pessoas com deficiência poderão ser consideradas idosas aos 50 anos.
2: Fim da aposentadoria compulsória como punição avança no CNJ e no Senado.
1: Boa noite.
2: Boa noite.
1: Crimes sexuais contra crianças e adolescentes podem passar a receber a punição mais rigorosa prevista na legislação brasileira.
2: O plenário do Senado pode votar o projeto que torna hediondos e inafiançáveis os crimes de pedofilia e outras violências sexuais contra crianças, adolescentes e pessoas vulneráveis. A reportagem é de Bruno Lourenço.
3: O projeto de lei aprovado na Comissão de Constituição e Justiça inclui no rol dos crimes hediondos condutas como a corrupção de menores, a satisfação de lascívia, caracterizada pela prática de atos libidinosos na presença de criança ou adolescente, a divulgação de cena de estupro de vulnerável e o compartilhamento de pornografia. A matéria também classifica como hediondos os crimes previstos no Estatuto da Criança e do Adolescente ligados ao tráfico internacional de crianças e à pornografia infantil, como defendeu a relatora, senadora Elisiane Gama do Maranhão.
4: Nosso relatório é pela aprovação do projeto de lei com a redação corrupção de menores, satisfação de lascívia mediante presença de criança ou adolescente, favorecimento da prostituição ou de outra forma de exploração sexual de crianças e adolescentes ou de vulnerável, divulgação de cena de estupro ou de cena de estupro de vulnerável, de cena de sexo ou de pornografia.
3: O senador Everton do PDT do Maranhão apresentou proposta semelhante e pediu que as duas matérias sejam analisadas em conjunto pelo plenário.
5: Em que eu propus o aumento da pena dos crimes cometidos contra a dignidade sexual quando praticados na presença física ou virtual de crianças, adolescentes e também cônjuge, companheiro ou parente de vítima, consanguíneo ou afim, em linha reta ou colateral até o quarto grau.
3: A CCJ aprovou um pedido de urgência para votação no plenário.
1: E a Comissão de Relações Exteriores iniciou as discussões sobre as barreiras da União Europeia à carne brasileira.
2: O grupo de trabalho que trata do acordo do bloco europeu com o Mercosul ouviu integrantes do governo e do setor privado. Repórter Pedro Pincer.
6: A partir de 3 de setembro, passam a valer novas regras da União Europeia sobre o uso de antimicrobianos na produção animal. O bloco exige que o Brasil consiga comprovar que a carne exportada não foi produzida a partir de animais submetidos ao uso de antimicrobianos proibidos pelas autoridades europeias. De acordo com o presidente da comissão, senador Nelsinho Trade, do PSD de Mato Grosso do Sul, é preciso ouvir os setores que podem ser afetados pelas normas e buscar soluções em conjunto com o governo e a iniciativa privada.
7: Setores que, porventura, venham a se sentir prejudicados nos acionam que nós iremos promover debates dessa natureza.
6: O chefe da missão do Brasil junto à União Europeia, embaixador Pedro Miguel da Costa e Silva, afirmou que o país terá de comprovar, por meio de auditorias, que consegue separar os produtos destinados ao mercado europeu e garantir que eles atendam às exigências do bloco. Representantes do setor privado afirmaram que o Brasil já dispõe da tecnologia necessária para fazer esse controle.
1: Aguarda votação no plenário um projeto que reduz para 50 anos a idade em que uma pessoa com deficiência seja considerada idosa.
2: O impacto do envelhecimento é maior para esse grupo de pessoas consideradas vulneráveis. Segundo a Organização Mundial da Saúde, pessoas com deficiência apresentam maior risco de desenvolver doenças crônicas, pior estado de saúde e, em alguns casos, podem morrer até 20 anos antes da população sem deficiência. Repórter Patrícia Oliveira.
8: O projeto que considera idosa uma pessoa com deficiência já a partir dos 50 anos estende para esses indivíduos os mesmos direitos e a proteção garantidos às pessoas da terceira idade. A condição de idoso deverá ser definida por avaliação individual, médica, psicológica e social. Como destacou o relator do projeto na Comissão de Assuntos Sociais, senador Flávio Arnes, do PSB do Paraná.
9: Conforme a deficiência, podemos observar reduções na expectativa de vida que variam até algumas décadas para baixo. Se compararmos com a média da população, estamos longe de um patamar de igualdade.
8: Para o senador Paulo Paim, do PT do Rio Grande do Sul, relator na Comissão de Direitos Humanos, a proposta viabiliza a aplicação de conceitos de envelhecimento ativo específicos para pessoas com deficiência.
10: Minimizando os possíveis impactos negativos do avanço da idade em um grupo social especialmente vulnerável.
8: O projeto que altera o Estatuto do Idoso já foi aprovado também na Câmara dos Deputados e está pronto para votação no plenário do Senado.
1: E a aposentadoria compulsória de magistrados pode deixar de ser uma punição prevista na Constituição. Depois de o Conselho Nacional de Justiça oficializar o fim dessa penalidade no âmbito administrativo, o Senado pode analisar uma proposta que muda a Constituição sobre o mesmo tema.
2: A relatora, senadora Elisiane Gama, do Maranhão, afirmou que a decisão corrige uma distorção histórica. Repórter Pedro Pincer.
6: O Conselho Nacional de Justiça aprovou por unanimidade a proposta de resolução que acaba com a aposentadoria compulsória como a sanção disciplinar mais grave a juízes. A resolução aprovada segue entendimento da primeira turma do Supremo Tribunal Federal e também prevê a possibilidade da demissão como uma das hipóteses de punição. E o plenário do Senado pode votar uma proposta de emenda à Constituição que prevê o fim da aposentadoria compulsória como punição aos magistrados, promotores e procuradores e militares. De autoria do então senador Flávio Dino, atualmente ministro do Supremo Tribunal Federal, o texto foi aprovado pela Comissão de Constituição e Justiça em abril. A relatora, senadora Elisiane Gama, do Maranhão, afirmou que a decisão corrige uma distorção histórica.
11: É inadmissível o que a gente viveu ao longo da história do Brasil com esse tipo de prêmio para quem comete um crime, de que nós não podemos permitir castas de servidores públicos com privilégios.
6: Pelas novas regras, nos casos mais graves, o magistrado poderá ser colocado em disponibilidade com proposta de perda do cargo. Nessa hipótese, será imediatamente afastado das funções e passará a receber remuneração proporcional ao tempo de contribuição até a decisão definitiva do STF sobre a eventual perda do cargo.
1: Você sabia que nas eleições os votos em branco e nulos não são transferidos para nenhum candidato e não podem cancelar uma eleição?
2: Na prática, quem escolhe uma dessas opções deixa a decisão para os demais eleitores. Conheça mais sobre esses dois tipos de votos com a repórter Marcela Cunha.
12: Voto em branco vai para quem está na frente? E uma maioria de votos nulos pode cancelar a eleição? A resposta para as duas perguntas é não. Para votar em branco, o eleitor aperta a tecla branco e confirma. O voto nulo acontece quando é digitado um número que não corresponde a nenhum candidato ou partido. Nos dois casos, o voto é excluído da contagem que define o resultado. Não é transferido, não beneficia nenhum candidato e não é somado ao vencedor. O consultor legislativo do Senado, Gilberto Guerzoni, explica como essas duas situações aparecem na urna.
13: Mas a gente já viu que reduziu bastante o número de votos em branco, né? Já que a urna eletrônica abre uma tela, o eleitor tem que fazer alguma coisa de forma ativa ali, né? Ou ele propositalmente coloca um voto inexistente e confirma, o que leva à anulação do voto, ou ele tem que apertar a tecla de voto em branco.
12: Além de expressar uma decisão consciente, o voto nulo também pode ser resultado de um erro na digitação. Em 2026, serão 6 votos para deputado federal, deputado estadual ou distrital, 2 senadores, governador e presidente da República. Por isso, a recomendação da Justiça Eleitoral é levar uma colinha de papel.
1: E ao participar da abertura da exposição O Caminho do Voto, promovida pelo Tribunal Superior Eleitoral, o presidente do Senado, Davi Alcolumbre, afirmou que o processo eleitoral brasileiro está entre os mais confiáveis do mundo. Ele também elogiou a decisão do presidente do TSE, ministro Nunes Marques, de levar a mostra ao Congresso Nacional.
2: A exposição, aberta à visitação no anexo 1 do Senado, apresenta as etapas do sistema eletrônico de votação, do desenvolvimento das urnas a totalização dos votos e integra a programação da Semana Nacional do Sistema Eletrônico de Votação.
14: As pessoas que visitarem a exposição sairão daqui conhecendo melhor o percurso do seu voto e o papel que ele desempenha na construção do nosso país. Um Brasil comprometido com a democracia, com as eleições livres e diretas, com a alternância de poder e com a transparência no processo eleitoral.
2: Edição de Paula Groba e trabalhos técnicos de João Lira, o Jornal do Senado fica por aqui. Acompanhe agora as notícias da Câmara dos Deputados. Boa noite.
1: Boa noite e até amanhã.
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16: Câmara reforça a indenização por dano moral à vítima de violência doméstica.
17: Proposta facilita acesso de motoristas a postos de combustível nas estradas.
18: Projeto busca garantir saúde ginecológica de meninas a partir dos 10 anos.
19: Boa noite. Os deputados analisam proposta que visa assegurar a saúde ginecológica de meninas a partir dos 10 anos de idade no SUS. O projeto está em regime de urgência e pode ser incluído na pauta de votações do plenário a qualquer momento, como informa o repórter Antônio Vital.
20: Está pronto para ser votado no plenário da Câmara, projeto que torna a regra a primeira consulta ginecológica das meninas a partir de 10 anos de idade no SUS, o Sistema Único de Saúde. O projeto foi apresentado pelas deputadas Adriana Ventura, do Novo de São Paulo, e Grace Elias, do PL de Minas Gerais, com o objetivo de permitir que as meninas e suas famílias recebam orientações preventivas e adequadas sobre temas como vacinação contra o HPV, cuidados de higiene íntima, preparação emocional para a primeira menstruação e informações sobre métodos contraceptivos. A vacina contra o HPV é recomendada a partir dos 9 anos de idade. A proposta obriga o Ministério da Saúde a elaborar um protocolo para o atendimento ginecológico dessa faixa etária. As meninas deverão ser encaminhadas à primeira consulta quando houver sinais de proximidade da menarca, como é chamada a primeira menstruação. Além disso, determina que as secretarias estaduais e municipais de saúde providenciem a formação contínua dos profissionais da área, especialmente ginecologistas, para que estejam preparados para atender as meninas. O texto também estabelece que a consulta será acompanhada por um responsável e, quando necessário, uma equipe multidisciplinar, que poderá incluir psicólogos e enfermeiros. De acordo com a deputada Adriana Ventura, uma das autoras da proposta, o objetivo é reduzir a incidência de gravidez precoce na adolescência, evitar doenças sexualmente transmissíveis e contribuir para a prática de hábitos saudáveis.
21: Tanto a vacinação como a HPV, que é recomendado a partir dos 9 anos, cuidado de higiene íntima, preparação emocional para essa fase da primeira menstruação e demais, bem como informação sobre métodos contraceptivos, isso é importante para prevenir gravidez precoce e outras complicações de saúde. Ele é muito simples, mas a gente acredita que ele pode provocar mudanças profundas na orientação das meninas brasileiras.
20: O projeto que torna a regra a primeira consulta ginecológica das meninas a partir de 10 anos de idade no SUS ganhou o regime de urgência e pode ser votado a qualquer momento no plenário da Câmara, sem passar pela análise das comissões permanentes da Casa. Da Rádio Câmara de Brasília, Antônio Vital.
15: Educação.
16: Jorge Sola, do PT da Bahia, defende o projeto de sua autoria que regulamenta as escolas de saúde pública do SUS. A matéria, já aprovada na Câmara e em tramitação no Senado, reconhece instituições estaduais e municipais que formam profissionais, organizam estágios e apoiam residências.
22: Essa rede de escolas de saúde pública precisa e merece o seu reconhecimento, a sua regulamentação, para que dê, primeiro, mais visibilidade, mais estabilidade e maior capacidade de ampliar o orçamento destinado à formação de recursos humanos, ampliar o empoderamento dessas escolas para o ordenamento das práticas e dos estágios. Muitas vezes você tem a necessidade de organizar as vagas nos hospitais públicos, nos hospitais da rede do SUS, para a formação profissional e até, né, definir políticas públicas que visem estimular a formação de profissionais que ainda temos uma carência.
19: Jorge Sola assinala ainda que as escolas têm papel central na organização dos processos seletivos para residências médicas e na formação de especialistas em áreas com carência no país. Para ele, a falta de um marco legal e de uma estrutura de articulação nacional limita o potencial das instituições.
16: Professora Luciane Cavalcante, do PSOL de São Paulo, é autora do projeto que isenta do imposto de renda professores e demais profissionais da educação básica e superior. Ela explica que a medida busca valorizar a categoria e ampliar os investimentos na educação.
19: A deputada afirma que o Brasil investe pouco em educação, paga baixos salários aos docentes e que muitos municípios não cumprem o piso nacional do magistério. Professora Luciane Cavalcante argumenta ainda que, assim como outros setores recebem incentivos fiscais, os profissionais da educação devem ser priorizados.
23: Esse projeto, ele visa colocar no centro do orçamento público e do financiamento das políticas públicas os profissionais da educação. Quase 30% de todo o rendimento dos profissionais da educação ficam retidos na fonte com pagamento do imposto de renda. Os profissionais da educação já trabalham trabalho em várias escolas para poder complementar a sua renda. Eles trabalham com alto número de estudantes por turma, então eles precisam desse investimento.
15: Trabalho.
16: A Câmara aprovou o projeto de lei que limita a jornada máxima de trabalho dos psicólogos a 30 horas semanais, sem redução do salário. A repórter Maria Neves traz mais informações sobre o texto que já foi encaminhado para análise dos senadores.
0: Uma das autoras do projeto, a deputada Érica Cocai, do PT do Distrito Federal, explica que atualmente a lei que regulamenta a atuação dos psicólogos não prevê limite de jornada de trabalho. Com isso, eles ficam submetidos a 44 horas semanais. De acordo com a deputada, a categoria é a única entre os profissionais que lidam com a saúde e atenção psicossocial que não tem jornada de 30 horas.
3: Profissionais de psicologia têm o direito a uma jornada de trabalho que possibilite que ele tenha tempo para o seu aprimoramento acadêmico, mas ao mesmo tempo tempo para que possa cuidar da sua própria existência. Por isso, 30 horas para a psicologia é uma necessidade, não apenas dos psicólogos e psicólogas, mas uma necessidade do país que precisa desses profissionais atuando em todos os espaços.
0: A deputada Natália Bonavides, do PT do Rio Grande do Norte, também assina a proposta. Ao apresentar o texto, as autoras argumentaram que a redução da jornada de trabalho vai contribuir para a preservação da qualidade de vida e o adequado exercício da atividade profissional, que demanda elevado desgaste emocional e mental. O texto beneficia os profissionais com contrato de trabalho no setor privado. Para psicólogos que trabalham em empresas públicas como seletistas, a nova jornada dependerá de dotação orçamentária e de autorização na Lei de Diretrizes Orçamentárias. Da Rádio Câmara de Brasília, Maria Neves.
15: Economia.
19: Marcelo Crivella, do Republicanos do Rio de Janeiro, aponta como positivos os resultados de emenda à Constituição que estende a imunidade de IPTU a templos religiosos instalados em imóveis alugados. Ele explica que a regra passou a valer em 2023.
4: Em 2022, ela foi promulgada, essa emenda à Constituição, em fevereiro de 2022. Como o IPTU incidia 1º de janeiro, ela passou a ter efeito apenas em 2023. O que significa? Ela. Antes dessa emenda, tinha imunidade de IPTU apenas os templos próprios, aqueles que foram construídos pelos fiéis. Mas nós sabemos, pelo censo do IBGE 2022, que dos 580 mil templos religiosos, católicos, espíritas, evangélicos, 400 mil funcionam em imóveis alugados e eles não tinham a imunidade do IPTU. Com a emenda constitucional 116, passaram a ter.
16: Marcelo Crivella orienta igrejas, creches, asilos e orfanatos a procurarem as prefeituras caso tenham efetuado o pagamento do IPTU entre 2023 e 2026. Ele alerta que a cobrança é indevida nos casos amparados pela emenda, com possibilidade de restituição dos valores.
19: Bandeira de Melo, do PV do Rio de Janeiro, é um dos autores de projeto que cria um modelo próprio de funcionamento para as cooperativas solidárias. O texto define essas organizações como sociedades sem fins lucrativos, com regras de autogestão e articulação com a Política Nacional de Economia Solidária.
16: Bandeira de Melo informa que a proposta busca reduzir a burocracia para iniciativas da economia solidária, com prioridade para grupos economicamente frágeis. O projeto também prevê estímulo à participação das cooperativas solidárias em compras públicas, licitações e ações de desenvolvimento comunitário.
15: Desenvolvimento Regional.
19: Paulo Soares, do Podemos de São Paulo, apresentou o projeto que cria um programa para incentivar a universalização da coleta e tratamento de esgoto. Ele explica que a iniciativa também institui um fundo de assistência para socorrer municípios sem condições financeiras de investir no saneamento básico.
5: Uma defesa da sustentabilidade e da compensação ambiental. Em que sentido? Aquele município que está cumprindo com todos os seus deveres na questão de saneamento, nas questões ambientais todas, ele ser recompensado por um fundo. E esse fundo também, ao mesmo tempo, socorrer os municípios que não têm condições financeiras de avançar no saneamento básico. Essa é uma gestão que envolve meio ambiente, envolve saúde pública.
16: Paulo Soares pede urgência na aprovação da matéria, ressaltando que o saneamento ainda apresenta desigualdades profundas entre regiões do país. O congressista esclarece que os recursos do fundo virão de penalidades, de fiscalização e de aportes internacionais de fomento.
15: Turismo.
19: Projeto de lei apresentado por Domingos Neto, do PSD do Ceará, visa facilitar o acesso de micro e pequenas empresas de turismo a financiamentos públicos. A proposta prioriza empreendimentos localizados fora das regiões metropolitanas.
16: O texto de Domingos Neto permite o uso de fundos garantidores e seguros de crédito em substituição ou complemento às garantias tradicionais. Para ele, a medida amplia o acesso aos recursos do Fungetur e dos fundos constitucionais para modernizar e fortalecer o turismo regional.
15: Transportes.
19: Avança na Câmara a proposta que busca facilitar o acesso de motoristas a postos de combustível nas estradas. A repórter Silvia Munhato tem os detalhes.
7: A Comissão de Viação e Transportes da Câmara dos Deputados aprovou o projeto que busca melhorar o acesso dos motoristas aos postos de combustíveis e rodovias sob concessão pública. A proposta inicial do deputado Capitão Augusto, do PL de São Paulo, dava 180 dias de prazo para que as concessionárias elaborassem planos de adequação das rodovias, evitando retornos muito distantes. O relator, deputado Zé Trovão, do PL de Santa Catarina, afirma que o problema é real.
8: E esse motorista, às vezes ele tem que caminhar 5, 6 quilômetros para frente, fazer um retorno e voltar. O que nós estamos determinando hoje é o seguinte: olha, nós vamos criar acessos mais claros e mais fáceis para esses motoristas, para que o cara não corra o risco, às vezes está na reserva, está chegando no final do seu combustível, vai fazer um retorno, ou um retorno que não está bem sinalizado, um retorno perigoso e acabar acontecendo um acidente.
7: Mas o deputado modificou o texto para atribuir à Agência Nacional de Transportes Terrestres a tarefa de tratar do problema no âmbito de sua atuação normativa e contratual. A proposta, que pretende facilitar o acesso do motorista aos postos de combustíveis em rodovias sob concessão, será analisada agora pela Comissão de Finanças e Tributação. Da Rádio Câmara de Brasília, Silvia Munhato.
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15: Segurança Pública.
16: Bibo Nunes, do PL do Rio Grande do Sul, é autor de projeto que amplia as punições para quem picha bens públicos ou privados. O parlamentar destaca que o texto prevê a suspensão da carteira de habilitação e das linhas telefônicas do infrator.
10: Nós temos que acabar com a pichação. Só suja a cidade, tem que ser punido. É punindo que se gera respeito. Os pichadores, eles têm uma competição para ver quem é o louco mor, quem é o que consegue pichar e estragar o monumento que mais chame a atenção da sociedade. Então esse projeto é para dar penalidade, punir quem presta esse desserviço ao Brasil, que é a pichação, e que nós, brasileiros, possamos ter nossas cidades, né, os nossos monumentos respeitados.
19: O congressista observa que a pichação causa, além dos danos materiais, prejuízos ao turismo. Bibo Nunes acrescenta que o projeto inclui a cobrança do ressarcimento pela restauração do bem pichado, com responsabilização do autor ou dos responsáveis legais em caso de menor de idade.
16: Alexandre Leite, do União de São Paulo, propõe substituir a prisão em regime fechado pela prisão domiciliar para quem deixar de pagar pensão alimentícia. O projeto do deputado também permite monitoramento eletrônico e saída para o trabalho remunerado.
19: Alexandre Leite explica que a prisão em regime fechado ficaria restrita a casos excepcionais, quando houver ocultação de bens ou má-fé do devedor. Ele argumenta que a medida busca aumentar as chances de pagamento da pensão sem impedir o exercício da atividade profissional.
15: Justiça.
16: Os deputados aprovaram nova regra sobre indenização por dano moral à vítima de violência doméstica. Entenda na reportagem de Paula Bittar.
6: A Comissão de Constituição e Justiça da Câmara dos Deputados aprovou uma proposta que reforça na lei o direito de indenização por dano moral nos casos de violência doméstica e familiar contra a mulher, desde que haja pedido expresso da acusação ou da parte ofendida. A reparação será fixada pelo juiz, inclusive criminal. A relatora na comissão, deputada Lídice da Mata, do PSB da Bahia, destacou a importância de garantir a indenização a essas mulheres.
11: Ela é uma vítima da violência e isso é conhecido pela sociedade e impacta sobre sua imagem na sociedade. E, portanto, ele garante o direito dessas mulheres a uma indenização por danos morais. A violência deixa as marcas que vão muito além das agressões físicas. Elas provocam sofrimento, ela compromete a saúde mental, ela afasta as mulheres do seu trabalho, ela deixa a mulher em situação de trauma. E por isso mesmo é essencial que a legislação assegure também o direito à reparação desses danos.
6: Segundo Lídice da Mata, a proposta tem inegável relevância, pois ao inserir a possibilidade expressa de reparação civil por dano moral decorrente de violência doméstica, fortalece a proteção dos direitos fundamentais à dignidade da pessoa humana, à integridade física, psíquica e moral e à igualdade de gênero, assegurando à vítima um instrumento adicional de reparação no âmbito civil. A proposta que estabelece o direito de indenização por dano moral nos casos de violência doméstica e familiar contra a mulher já pode seguir ao Senado, a menos que haja recurso para votação pelo plenário da Câmara. Na Rádio Câmara de Brasília, Paula Bittar.
15: Consumidor.
19: Tarcísio Mota, do PSOL do Rio de Janeiro, é coautor de projeto que regulamenta a publicidade das apostas online. A iniciativa trata a atividade como tema de saúde pública e de defesa do consumidor, com o objetivo de restringir a propaganda das chamadas bets.
12: Do mesmo jeito que nós temos hoje regulações muito rígidas sobre propaganda, por exemplo, para as drogas legalizadas, como tabaco ou álcool, é preciso ter regras muito rígidas para as propagandas dessas casas de aposta online. Por exemplo, é inadmissível que elas continuem a financiar times de futebol, financiar campeonatos de futebol, que são inclusive a origem de grande parte dessas apostas. É inadmissível que no meio da transmissão de um jogo de futebol, você tenha propaganda dessas casas de aposta como se fossem simples informações jornalísticas.
16: Segundo Tarcísio Mota, o projeto cria medidas preventivas para reduzir o endividamento e os impactos do vício sobre as famílias. O parlamentar também defende regras mais rígidas com foco na proteção da saúde mental e dos direitos dos consumidores.
19: Projeto de Raimond, do PT do Rio de Janeiro, proíbe a veiculação de propagandas de apostas online em emissoras de rádio e televisão. De acordo com o deputado, a medida busca reduzir a exposição da população às chamadas bets em veículos que operam por concessão pública.
13: Então, o que a gente queria, na verdade, é que as bets não existissem no nosso país. Nós lutamos contra elas, mas enquanto a gente não consegue abolir as bets no Brasil, e nós haveremos de abolir um dia, nós queremos proibir que elas sejam divulgadas, publicizadas nos meios de comunicação de televisão e rádio.
16: Raimond explica que o objetivo é minimizar os impactos das apostas sobre a saúde mental, o orçamento das famílias e o endividamento da população. Ele acredita que reduzir o alcance desse tipo de atividade protege os consumidores mais vulneráveis.
19: Termina agora o Jornal Câmara dos Deputados, produzido pela Rádio Câmara, com trabalhos técnicos de Everson Urani e apresentação de Val Monteiro e Luciana Vieira. Uma boa noite para você.
16: A Voz do Brasil volta amanhã. Boa noite.
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2: Olá, eu sou o Leonardo Macaxeiro. Seja muito bem-vindo ao podcast Intriga Internacional. No episódio de hoje, vamos discutir a suspensão da Rússia dos principais eventos esportivos. De que maneira essa decisão dialoga com política, direito internacional e diplomacia? Por qual razão as entidades querem, a partir de agora, o retorno de Moscou às competições? É disso que o episódio de hoje vai tratar. Para nos ajudar com esse assunto, o Intriga Internacional recebe Carolina Bernardes e também Leonardo Nascimento. Venha com a gente, o Intriga Internacional começa agora.
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2: E o Intriga Internacional tem o prazer em receber Issam Menem. Ele aceitou o convite de participar do nosso programa de hoje. Issam, seja muito bem-vindo aqui ao nosso programa. Pra gente é um prazer, uma honra tê-lo aqui no Intriga Internacional.
3: Muito obrigado pelo convite, pela confiança, e espero que os ouvintes da Sputnik aproveitem esse episódio.
2: Com certeza, acho que nossos ouvintes vão aprender bastante sobre o assunto, não só os ouvintes, como eu também acho que vou aproveitar e conhecer mais sobre esse assunto. Agora, Issam, eu queria pra gente começar a nossa conversa, para entendermos melhor sobre a Turquia de hoje, quais foram os principais marcos históricos que moldaram a política externa turca desde o fim do Império Otomano?
3: Bom, é quase que impossível desvincular a Turquia contemporânea, né, da herança do Império Turco-Otomano, esse que foi um dos maiores e mais importantes e poderosos impérios da humanidade. O primeiro grande marco da política externa turca, né, foi com certeza ali no período da derrocada do Império Turco-Otomano, após a Primeira Guerra Mundial, onde houve uma tentativa, né, de partilha do território do Império Turco-Otomano, onde ficou famoso o grande Tratado de Sèvres, um tratado em que dividiria o território que hoje conhecemos como Turquia em mais de 6 partes, com outros 6 estados, dentre eles a Itália, a Grécia, a Armênia, um possível Kurdistão e etc. Então, esse grande território que conhecemos hoje como o da Anatólia, ele provavelmente teria a República da Turquia como uma parte muito pequena do que conhecemos hoje. E foi aí que nós vimos a ascensão, né, talvez da grande figura e da mais importante liderança política da história daquele país, conhecido como o pai dos turcos, que é o Mustafa Kemal Atatürk. Esse que teve um papel ali decisivo, em que ele lidera a revolta dos turcos com a proposta do Tratado de Sèvres, o tratado, como eu citei anteriormente, que tinha o mesmo objetivo que o Tratado de Sykes-Picot, que acabou dividindo os territórios que hoje conhecemos como Líbano, Síria, Jordânia, Palestina, Israel, Iraque. São países que não conseguiram resistir ao projeto colonial, diferentemente da Turquia, que com a liderança de Atatürk, né, e com um esforço total de guerra daquela nação, eles conseguiram combater as forças ocupantes e conseguiram assim negociar um novo tratado, denominado de Tratado de Lausanne, em que aquela sociedade conseguiu assegurar todo o território da Anatólia, em sua integridade, a soberania da então recém-fundada a República da Turquia. Então esse é o primeiro grande marco dessa república. Outro grande marco que eu gostaria de destacar foi a partir da Guerra Fria, com o final da Segunda Guerra Mundial, em que a Turquia ela se aproxima muito do bloco ocidental. E isso fez parte de uma orientação política iniciada ainda no período do Atatürk de ocidentalizar o país, a sociedade turca. Então, isso pode ser visto não só nas reformas, na laicização do Estado, no secularismo, né, no combate a instituições religiosas, na adoção do calendário gregoriano, ou na adoção do alfabeto latino, que foram movimentos de afastar a sociedade turca de influências orientais e regionais, como, por exemplo, dos árabes e dos persas. E essa orientação ocidental da Turquia, ela vai permanecer até o final da Guerra Fria, em que um novo movimento político se fortalece na Turquia, até então de oposição ao kemalismo, que é o bloco político partidário às ideias de Kemal Atatürk. E é um bloco que ele é muito simpático e tem uma base social muito ligada ao islamismo, ao arabismo e islamismo. Isso porque, como nós muito bem sabemos, a Turquia é um dos maiores países islâmicos do mundo. E por muito tempo, a sociedade islâmica da Turquia se sentiu ameaçada pelas políticas de secularização que houveram naquele país. Então surge esse movimento conservador islâmico que chega ao poder em 2002 com o

0: expansão territorial, defesa das fronteiras, a integração social do território, né, e da população. E aí houveram diversas políticas de homogeneização linguística, cultural, e que foram, claro, muito criticadas também, né, naquele momento, principalmente pela população turca. E aí se viu essa orientação mais ocidentalista da política externa turca, que vai seguir, passa, claro, pela adesão à OTAN e outros momentos importantes, principalmente na Guerra Fria, e que vai ser questionada ali no pós-Guerra Fria, com a abertura de novas oportunidades que o legado da União Soviética deixa para os outros países disputarem, e com a ascensão de movimentos políticos internos no cenário doméstico turco, que vão influenciar essa reorientação da política externa turca, como nós vamos debater hoje.
1: Perfeito, Issam. Agora, eu queria entender com você o seguinte, olha, em que momento que a Turquia deixou de ser apenas uma, a gente pode chamar de ponte entre Oriente e Ocidente, e de alguma maneira para buscar um protagonismo mesmo como potência ali regional?
0: Bom, Leonardo, eu destaco muito uma profunda reorientação da política externa turca no período com a chegada do governo do Partido da Justiça e Desenvolvimento no poder, né, que tem como grande protagonista o Recep Tayyip Erdogan, conhecido mundialmente, né, por estar no poder desde então, e que reorientou a política externa do país para um maior protagonismo internacional, em que a Turquia ela torna-se mais ativa, ambiciosa e autônoma. Em vez de apenas reagir a acontecimentos internacionais, a Turquia ela então passa a buscar influenciar esses fenômenos, mudando assim a concepção do papel da Turquia. Esse movimento, essa reorientação da política externa turca fica conhecido como política de autonomia estratégica, né, que é uma busca de ampliar a capacidade do país para agir de uma forma independente, sem depender exclusivamente de uma grande potência ou de algum bloco específico, sempre orientado pelos seus interesses nacionais. Essa autonomia estratégica, ela representa a transição de uma política externa que até então era predominantemente alinhada mais ao Ocidente, para uma atuação mais pragmática, multidirecional e independente. Posso destacar aqui cinco pilares dessa política de autonomia, que é a segurança nacional, projeção regional, a segurança energética, a diplomacia multidirecional e a diversificação de parceiros.
1: Perfeito, perfeito, Issam. Agora, eu queria entender com você, a partir do momento que você já citou um pouco sobre Erdogan, eu queria entender como é que a chegada dele ao poder alterou as prioridades estratégicas da Turquia.
0: Bom, existem alguns elementos que eu observo eles como sempre permanentes no que se conhece como os pilares da política externa turca, que estão no âmago da sociedade turca. Primeiro, é claro, a questão territorial e como o governo deveria tirar proveito desse privilégio. E a segunda é a identidade nacional. A Turquia é muito conhecida por ser uma sociedade muito nacionalista, e é um nacionalismo que tem uma característica especial, pois a sociedade turca ela compartilha uma identidade transnacional, né, que vai muito além da fronteira turca. E aqui eu destaco, então, um dos elementos mais importantes da política externa turca, que é a sua identidade turcomana, o que faz a Turquia se aproximar de sociedades de outros estados, em destaque a região da Ásia Central, que é a origem das tribos que chegaram na Anatólia. Eles fazem esse movimento de migração partindo da Ásia Central. Então eles vão encontrar diferentes elementos culturais, sociais, com todos esses países da Ásia Central. Além do pilar geográfico, pilar social, nacional, eu destaco também a influência do movimento islâmico internacional. O governo do Partido da Justiça e Desenvolvimento, ele é muito conhecido pela influência de grandes clérigos locais, em especial daqueles que simpatizam com movimentos políticos islâmicos internacionais.

0: tradicionais, como o da Irmandade Muçulmana. Então aqui a gente tem um elemento muito importante do governo atual, que é a sua tendência pan-islamista, porque a Turquia se projeta hoje como uma das grandes lideranças da nação islâmica, muitas vezes rivalizando com a Arábia Saudita e com o Irã. Outros elementos que eu posso destacar da política externa atual de Erdogan é o seu entorno estratégico. Desde os acontecimentos da Primavera Árabe em 2011, a Turquia ela deixa de lado a sua política de boa vizinhança e decide por uma política mais assertiva e direta, chegando a interferir diretamente em conflitos armados regionais, como aconteceu, por exemplo, na Síria e no Iraque, onde a Turquia hoje ocupa, por exemplo, uma boa parte do território sírio ao norte e mantém postos avançados militares dentro do território iraquiano, mais especificamente na região do Kurdistão. Então, esse período contemporâneo da política externa turca, ela tem essa característica de intervencionismo militar direto em campos de batalha considerados cruciais para a segurança nacional dos turcos, principalmente no que se refere à dinâmica de grupos armados curdos na região. E além disso, a Turquia vai muito além nesse seu projeto de projeção internacional. Nós vemos a Turquia atuando, por exemplo, diretamente em países africanos, não só apoiando o governo de Trípoli, na Líbia, mas observamos atualmente a Turquia inaugurando uma base militar na Somália. E assim eu caracterizo esses elementos, né? A questão territorial, a questão identitária do povo turco, o entorno estratégico e a projeção internacional.
1: Perfeito, Issam. Agora, eu queria entender com você, e aí não tem como a gente fugir desse detalhe, que é a posição geográfica da Turquia. Qual é a importância dela para explicar a relevância política, estratégica, enfim, ao longo da história turca?
0: Não há dúvidas que o elemento territorial e geográfico é a carta mais forte do baralho turco, né? E isso foi demonstrado historicamente, não só por o território já ter grande protagonismo, por exemplo, na antiga Rota da Seda, mas por conectar três diferentes continentes. É uma ponte natural entre a Ásia, a Europa e a África. E a Turquia, ela se aproveita muito desse seu posicionamento geográfico, principalmente também relacionado aos seus canais marítimos, né, como o Estreito de Bósforo e Dardanelos. E esses estreitos, eles são, com certeza, um dos elementos de maior força nas mesas de negociação da Turquia, né, visto que o Estreito de Bósforo, por exemplo, ele é a principal de saída ao mar da Rússia. Então, existem diversos tratados de controle e passagem, não só no campo militar, mas no campo econômico também. A grande parte das exportações da Ucrânia, que é conhecida como um dos maiores produtores agrícolas do mundo, precisam da passagem pela Turquia para chegar ao Mediterrâneo, né? Então, o elemento, né, geográfico, ele faz parte historicamente de qualquer concepção de política externa da Turquia, porque realmente é um privilégio natural que o país detém.
1: Olha, Issam, mesmo sendo membro da OTAN, a Turquia mantém uma política externa que é bastante pragmática. Queria entender com você em quais momentos os turcos atuam em sintonia com os interesses ocidentais.
0: A Turquia, sim, faz parte, talvez, do grande, maior tratado de segurança coletiva conhecido hoje, que é a OTAN, né, que tem um perfil ocidental liderado pelos Estados Unidos. Porém, o que a gente observa historicamente é que a Turquia ela sempre cooperou com o Ocidente quando seus interesses convergiam. Mas, por outro lado, a gente também observa que ela não hesitou em divergir quando considerou que a sua segurança estava em jogo. Então, ao mesmo tempo, para dar um exemplo bem prático na crise atual da Ucrânia e a Rússia, eu posso exemplificar com a venda dos seus produtos militares de ponta para a Ucrânia utilizar contra a Rússia, como é a sua indústria de drones. Hoje, talvez, a Turquia é o país referência nessa indústria. Por outro lado, a Rússia, ela nega em participar das sanções econômicas levantadas pela OTAN contra a Rússia. Isso porque a Turquia, como a gente viu, ela é orientada por essa visão mais pragmática, pois a Rússia, ela demonstra ser um parceiro muito importante, não só comercialmente, mas principalmente energético para a Turquia. Então, a relação da Turquia com a OTAN, ela é muito complexa e dinâmica. Enquanto a gente vê alguns exemplos de participação da Turquia em campanhas de intervenção da OTAN em alguns países, como, por exemplo, aprovando a intervenção militar no Iraque, nós vemos, por exemplo, Turquia se aproximar da Rússia em diversos momentos estratégicos, como, por exemplo, na compra dos sistemas russos antiaéreos S-400, que é talvez hoje o produto militar de maior referência da indústria russa, e, por exemplo, da recente construção da usina nuclear de Akuyu, que é o projeto mais estratégico atualmente do que se refere à segurança energética da Turquia. E quem constrói a usina nuclear atualmente é a empresa estatal russa Rosatom. Então, essa relação da Turquia com a OTAN especificamente, ela passa por diferentes projetos, por diferentes períodos de aproximação e tensão. Por exemplo, na compra do sistema de S-400, a Turquia foi retaliada pela OTAN, especialmente pelos Estados Unidos, expulsando os turcos do programa do caça de última geração, né, de sexta geração, F-35. Não só isso, aplicando sanções também à Turquia. Então aqui é um exemplo muito cristalino de como esse pragmatismo russo funciona em relação a essa dinâmica de poder entre a OTAN e a Rússia, que é outro grande ator regional.
1: Agora, Issa, na sua avaliação, o Ocidente se beneficia da expansão da influência turca em regiões que são consideradas estratégicas por parte de Moscou?
0: Naturalmente, eu acredito que o Ocidente acaba se beneficiando, mas não como o objetivo principal dos turcos. Eu vejo a política de autonomia estratégica dos turcos colocando os interesses nacionais em primeiro lugar. Eu posso citar alguns exemplos, como, por exemplo, o apoio da Turquia na Segunda Guerra de Nagorno-Karabakh, entre Azerbaijão e Armênia. Aqui é um exemplo, talvez, dos mais famosos de uma intervenção quase que direta dos turcos em um conflito militar regional e que acabou beneficiando o Azerbaijão em detrimento dos interesses russos, apoiando a Armênia. Então, os interesses ocidentais, eles acabam acontecendo como um efeito rebote dos interesses turcos, porque naturalmente a Turquia, como um ator, uma potência militar regional e internacional, ela vai buscar seus interesses não só no continente asiático, mas no africano e europeu, e que essa disputa entre potências internacionais é natural e vai acontecer. E sempre que um país perde espaço, outro acaba ganhando espaço. Naturalmente, um fortalecimento da Turquia na Ásia Central, no Cáucaso, na África, e que, em alguns casos, fez a Rússia perder espaço e influência, isso acaba convergindo, sim, com interesses do Ocidente, naturalmente. E que faz parte dessa dinâmica de disputa entre as grandes potências.
1: Perfeito, Issan. Agora, eu queria entender com você o seguinte. A gente até já comentou em algumas respostas suas sobre a política, sobre essas mudanças na política externa da Turquia. E aí eu queria que você explicasse se essas mudanças aconteceram por fatores internos, como, por exemplo, transformações políticas, econômicas, ou essas mudanças aconteceram por conta também de alterações no cenário internacional?
0: Bom, o processo de formulação da política externa de qualquer país é um processo muito longo e complexo, que envolve uma negociação doméstica em diferentes escalas. Então, como eu citei anteriormente, o perfil, por exemplo, do Partido da Justiça e Desenvolvimento, ele tem uma base social muito ligada ao conservadorismo e ao islamismo. Isso, com certeza, influencia os formuladores de política externa. Então, durante a história da Turquia contemporânea, nós podemos observar que, sim, não só a dinâmica doméstica, mas também a dinâmica regional acabou influenciando muito a orientação e a reorientação da política externa do país. Então, ao mesmo tempo em que observamos movimentos religiosos com uma tendência mais oriental e tendências mais conservadoras e de maior intervencionismo estatal, isso foi, com certeza, influenciando o perfil desse governo atual, liderado pelo Recep Tayyip Erdogan. Outros elementos externos também influenciaram a formulação da política atual. Destaco aqui os acontecimentos da Primavera Árabe nas redondezas estratégicas da Turquia, o que influenciaram diretamente o posicionamento diplomático e militar daquele país, passando por um país muito passivo e que investia ainda muito na diplomacia e que acaba se reorientando com os acontecimentos regionais, principalmente na atuação do ISIS, né, do Daesh, e do fortalecimento de grupos curdos na região, para uma política de maior interferência militar nessas regiões consideradas de segurança nacional, como aconteceu na Síria e no Iraque, que a gente vê uma outra reorientação da política externa turca. Então, é um processo muito dinâmico e que pode mudar dependendo de novos acontecimentos, né? E é uma eterna negociação entre atores domésticos de diferentes escalas, né? Destaco aqui a sociedade civil, partidos políticos, lideranças sociais, e também nós observamos aqui o tabuleiro geopolítico no entorno estratégico da Turquia, que veio influenciar diretamente também a formulação dessa política externa contemporânea do país e esse posicionamento um pouco mais forte perante as ameaças às suas fronteiras.
1: Perfeito, Issam. Olha, a gente já vai caminhando para o final aqui da nossa entrevista, do nosso bate-papo. E aí eu queria uma ajuda sua, na verdade, para a gente fazer um pouco de previsão para o futuro. É lógico que, enfim, né, qualquer exercício de futurologia é difícil de se fazer, né? Na verdade, que a gente leva em consideração o cenário atual. Mas eu queria que você me ajudasse nesse exercício de futuro. Olhando para os próximos anos, Issam, na sua avaliação, óbvio, a Turquia tende a consolidar um papel como potência regional autônoma ou vai encontrar limites e aí impostos pelo equilíbrio entre Rússia, Ocidente, enfim, e os demais atores da região?
0: Bom, eu tendo já a considerar a Turquia como uma das principais potências militares do cenário internacional, principalmente no que se refere a regiões estratégicas, como a do Levante Árabe, a da Ásia Central e do Norte da África. São regiões em que a Turquia atua diretamente. Hoje, a Turquia é reconhecida internacionalmente como uma das maiores e mais importantes indústrias bélicas do mundo, não só reproduzindo produtos militares tradicionais, mas trazendo inovação, como observamos nessa revolução dos drones militares. Não só isso, a Turquia conseguiu construir quantitativamente também um exército com centenas de milhares de efetivos. Nesse sentido, a República da Turquia tem sim elementos que a colocam como uma das grandes potências militares, pelo menos regionais, né, da Ásia e da Europa. E isso é visto, sim, com muita desconfiança e insegurança perante muitos atores regionais. Apesar de não existir uma inimizade entre a Turquia e a Rússia, a Turquia ela é vista como uma competidora regional. Né? Isso visto as capacidades que ela conseguiu construir. Não só isso, conseguiu construir trazendo inovação para esse processo. Outro ponto que eu queria destacar é que a Turquia é hoje, de forma muito surpreendente, o terceiro país do mundo com mais representações diplomáticas. Né? Isso não é pouca coisa. A Turquia hoje está presente praticamente em todo o continente africano. Muitas das grandes potências internacionais não tiveram a capacidade ainda. Não só isso, eu destaco também o papel das instituições de cooperação internacional da Turquia, né, que hoje estão ativas, principalmente em todo o mundo em desenvolvimento, compartilhando tecnologias, ajuda humanitária, uma rede de educação internacional, redes de promoção de cultura turca. Eu destaco aqui a grande produção cinematográfica, né, as novelas turcas que vêm cada vez se popularizando cada vez mais, redes de televisão estatais da Turquia, que já são hoje, como a TRT, que é um dos canais mais traduzidos no mundo. E tudo isso faz parte de um projeto muito ambicioso de autonomia estratégica e de projeção internacional. Então, sim, eu não só vejo a Turquia ascendendo a um posto de potência internacional, mas como hoje ela já tem as credenciais, né, para esse projeto, que vem se fortalecendo cada vez mais, visto os resultados da sua diplomacia.
1: Perfeito, Issam. Olha, eu queria muito agradecer a você pela participação aqui no Entrega Internacional. Acho que foi um episódio de os ouvintes puderam aprender mais sobre esse assunto. Queria, de fato, agradecê-lo e deixar um espaço aqui para as suas considerações finais.
0: Eu gostaria de agradecer novamente ao convite, a você, Leonardo, e a Sputnik. Agradecer também pelo importante trabalho que a Sputnik vem fazendo, trazendo essas vozes alternativas à mídia tradicional. E convido vocês a acompanharem a Turquia nesses últimos anos e o trabalho que ela vem fazendo. Eu tive o privilégio de morar por alguns meses na Turquia no ano passado e acompanhei de perto como esse processo vem acontecendo, né? O investimento que a Turquia vem fazendo na internacionalização da sua marca, na internacionalização das suas instituições. A Turquia é talvez hoje uma das principais referências no mundo na mediação de conflitos. A Turquia, ela financia programas de intercâmbio para profissionais, para pesquisadores, para servidores públicos e diplomatas. Ela sedia grandes fóruns de diplomacia, de política internacional, de segurança. Então, ela conseguiu instrumentalizar muito bem esse seu posicionamento historicamente entre os dois mundos, né, como conhecemos, Ocidente e Oriente, mas conseguir transformar isso em resultados práticos, não só na sua projeção internacional, mas no desenvolvimento da população, né, e da sociedade turca. Isso a gente consegue ver nas instituições de ensino cada vez mais importantes, na indústria turca, que vem se destacando cada vez mais, não só na área militar, mas, por exemplo, na área automobilística, que é uma das principais produtoras de carros elétricos do mundo, e pouco se fala disso. E convido vocês a acompanhar esse país, que cada vez mais vem se destacando como uma real potência regional e que tem ambições ainda maiores do que isso.
1: Perfeito, Issam. Olha, já deixo aqui um convite para uma próxima oportunidade de você participar mais uma vez aqui do Intriga Internacional. Obrigado mais uma vez e até a próxima.
0: Muito obrigado, Leonardo.
2: Destrinchando.
1: E o Intriga Internacional tem o prazer em receber Günter Hudzit, ele que é professor de Relações Internacionais da ESPM. Günter, eu queria muito agradecê-lo por ter aceitado o nosso convite em participar do nosso programa. Obrigado, uma honra tê-lo aqui.
3: Imagina, eu que agradeço o convite.
1: Agora, Günter, eu queria começar o nosso bate-papo perguntando para você o seguinte: qual é o peso do legado do Império Otomano na política externa turca contemporânea?
3: Bom, esse histórico de dominação do Império Turco Otomano pela região dos Balcãs, norte da África, Ásia Central, se estendendo até o que hoje nós conhecemos como Oriente Médio clássico, principalmente ali hoje, que ainda é Egito, Israel, Palestina, Síria, Líbano, partes ainda da Arábia Saudita. carregam o peso dessa ocupação por séculos. Vou dar alguns exemplos. Início dos anos 90, a dissolução da União Soviética, a Guerra dos Balcãs, em grande parte foi resultado dessa tentativa de conquista do Império Turco Otomano da região por séculos e a presença na Bósnia e Herzegovina de uma maioria muçulmana. Tem também ali o chamado, que eu concordo, o massacre, o holocausto de armênios na região da entre o Mar Negro e Aral. Você também tem toda ainda essa norte da África com uma presença muçulmana majoritária. Isso deixou rastros culturais, deixou rastros políticos, rastros de rivalidades étnicas, religiosas, que acabam fazendo com que tenham conflitos até hoje. Por outro lado, a gente não pode esquecer, por exemplo, no que hoje, né, a disputa entre israelenses e palestinos, você tinha ali uma convivência, dá para se dizer, relativamente pacífica entre judeus e muçulmanos. Eu sempre destaco isso porque há pessoas que dizem, não, essa rivalidade, esse ódio e mortes é bíblico, não tem solução por causa disso. Não, não é verdade. É um conflito muito mais pós-Império Turco-Otomano, com presença dos britânicos, que levou em grande parte a esse conflito. Então, a gente não pode abandonar a história para entender as dinâmicas que existem hoje ali na região.
1: Perfeito. Agora eu queria trazer a chegada do Recep Erdogan ao poder. De alguma maneira alterou as prioridades estratégicas da Turquia a partir do momento em que ele chega ao poder?
3: Sim, e a gente tem duas dinâmicas. Assim que Erdogan chega ao poder, ele tem como bandeira de política externa problema zero com os vizinhos. Resolver todas as pendências e crises com os vizinhos justamente por esse processo histórico. No momento em que Turquia começa a ter um crescimento econômico mais acelerado, começando a despontar efetivamente como uma potência regional, mas com problemas, né, como eu disse, resultados desse longo processo histórico. Só que mais recentemente, justamente por esse novo patamar que a Turquia alcança em termos geopolíticos, estratégicos na região, se passa até inclusive chamar de Erdogan de um novo sultão, né, numa referência não muito elogiosa, né, na verdade, numa referência de uma política externa de se tornar a Turquia efetivamente a potência regional ali do Oriente Médio. Então, e com base ainda por cima na sua presença como membro da OTAN e com todas as facilidades e prerrogativas que isso dá ao país em termos militares, fez com que as forças armadas turcas se despontassem como uma referência regional. Então, nesses últimos 10 a 15 anos, você passa a ter essa Turquia cada vez mais influente. Foi um fator fundamental para a queda de Bashar al-Assad, né, o ditador da Síria, uma mudança profunda na relação com Israel, de relações relativamente boas, um estresse cada vez mais forte entre os dois países e a constante crise, né, de combate por parte da Turquia, dos curdos, tanto na Síria, mas principalmente no Iraque. Então, hoje, Turquia tenta se estabelecer definitivamente como uma potência regional influente no Oriente Médio.
1: A gente pode considerar, Gunter, que o conceito de autonomia estratégica talvez seja o principal eixo hoje da diplomacia turca?
3: Sem dúvida alguma, isso ficou mais explícito logo no início da invasão russa à Ucrânia, onde os drones turcos que já tinham sido fornecidos antes do conflito pela Turquia, a Ucrânia, fizeram a diferença inicial. E depois disso, o governo turco, tentando ser o grande intermediador para a resolução do conflito. Nos últimos anos, efetivamente, a base industrial de defesa turca tem se aproveitado até mesmo da experiência adquirida na guerra da Ucrânia para desenvolver equipamentos militares, principalmente drones, em especial drones aéreos, que já são procurados por vários governos e mais recentemente já tinha lançado um projeto. Aqui vem uma grande questão se seria capaz de desenvolver ou não um caça de quinta geração que substituiria o F-35 que o governo americano tinha retirado as vendas para o governo turco, tendo em vista que Ankara havia comprado a bateria antiaérea S-300 da Rússia. Como recentemente houve um acordo de que a Turquia não utilizaria mais esse equipamento de defesa aérea russo, o presidente Donald Trump anunciou a volta da venda dos F-35, colocando em dúvida esse projeto próprio turco de um caça de quinta geração e seguirá à frente ou não. Mas, de qualquer forma, isso é somente um exemplo do que o governo turco vem fazendo nos últimos 20 anos de transformar a Turquia numa referência em alguns nichos de uma base industrial de defesa que tem atraído os olhares de vários governos que tentam sair de uma dependência americana.
1: Perfeito. Agora, quando a gente olha a relação entre Turquia e Rússia, em algumas áreas cooperação e outras competição, como é que a gente explica essa relação entre os dois países?
3: O presidente Erdogan vem fazendo uma política externa pendular e tentando utilizar o máximo possível da sua posição importantíssima para a OTAN, em especial para a Europa e até mesmo para os Estados Unidos. A Turquia tem um exército relativamente grande, em torno de 500 mil soldados, com forças armadas bem preparadas, já que faz parte da OTAN, e que isso tem impactos no planejamento estratégico da Rússia, o seu flanco sudoeste, olhando para a OTAN. Por outro lado, tendo essa importância, o governo turco vem conseguindo tirar vantagens tanto da Europa quanto da Rússia quando lhe interessa. Então é um governo que alguns poderiam dizer até que não segue um princípio de aliados, mas que tem buscado os interesses próprios e fazendo, quando necessário, um jogo pendular. Então, é por isso que essa venda por parte da Rússia, compra por parte da Turquia de baterias antiaéreas, se tornou um exemplo gigantesco disso. Mas, que eu diria, é um governo que olha para os seus próprios interesses, se aproveitando de um momento de uma instabilidade muito grande, de um enfraquecimento da ordem internacional liberal, buscando seus interesses próprios diante dos seus até mesmo aliados e vizinhos.
1: Perfeito. Agora, é possível conciliar a condição de membro da OTAN e parceiro, ou uma tentativa de ser mais parceiro, de Rússia, China?
3: Diante da realidade, que eu concordo com Ian Bremmer, que nós estamos vivendo uma lei da selva, ou seja, a ordem internacional que nós vivíamos, essa praticamente deixou de existir, as grandes potências seguem as regras estabelecidas quando lhe interessam, e quando não interessam, usam da força, você tem a possibilidade de potências médias conseguirem se colocar em momentos oportunos a eles. Então a Índia também vem fazendo um papel muito parecido, pendular, faz parte dos BRICS, mas é vamos colocar até, se não o maior, o segundo maior inimigo da China. tem praticamente toda a sua fronteira com a China em disputa e que em anos recentes, principalmente durante a pandemia de Covid-19, soldados indianos e chineses entraram em choque literalmente manual e se mataram. Então, Índia, ao mesmo tempo, é parceira da China, mas é inimiga. Turquia, usando dessa postura, dessa posição estratégica tão importante para o Ocidente, para a Europa, por exemplo, para conter as ondas de imigração, quando teve início e depois o endurecimento da guerra civil na Síria, soube utilizar muito bem desse seu interesse, dessa sua posição e defender o seu interesse, tirando vantagens até econômicas da União Europeia. Isso vai se tornar cada vez mais normal. Países que têm uma posição geopolítica, estratégica, importante para outras potências, souberem utilizar isso para o seu interesse próprio, conseguirão ter cada vez mais vantagens. Bem-vindos à lei da selva. A gente tem que entender isso.
1: Eu queria entender com você o seguinte: qual a importância da posição geográfica da Turquia para explicar o país, a questão da estratégica, da relevância política ao longo da história? O que a gente pode falar da questão da geografia da Turquia?
3: É a passagem entre Europa, Ásia, África e Oriente Médio. Então, até mesmo antes do Império Turco-Otomano conseguir, por volta ali do século XV, dominar essa região, ela já era importantíssima para o Império Romano, mas que, principalmente a partir do início do século XX, se tornou mais importante ainda pela descoberta do petróleo na região do Golfo e sua importância para a Europa e o Ocidente como um todo. Depois, com a Guerra Fria, justamente a passagem do Mar Negro para o Mediterrâneo, com a busca de uma saída para águas quentes do Império Russo, depois da União Soviética. Então, essa ligação é uma ligação do ponto de vista estratégico-militar importante, do ponto de vista energético muito importante. Não podemos esquecer a guerra de 2006, quando houve a invasão ali da... Oh, meu Deus, agora está escapando. Bom, daqui a pouco eu lembro. Já a velhice já está pegando a memória. Então, você tem essa da Geórgia, da Guerra da Geórgia, e você tem essa posição importantíssima. E, do ponto de vista ainda por cima cultural, o contato entre o mundo cristão ocidental e o mundo muçulmano. Então, do ponto de vista estratégico-militar, energético e cultural, é uma região chave, importantíssima para todos esses povos que nós, Ocidente, fazemos parte.
1: Perfeito, Gunter. Agora, qual que deve ser o papel da Turquia a partir do momento que a gente tem um sistema internacional que é cada vez mais multipolar? Como é que você enxerga o futuro da Turquia?
3: É difícil saber, porque um sistema multipolar é um sistema muito mais instável, muito mais propenso a conflitos, se nós olharmos até mesmo a história. Primeira Guerra Mundial, resultado de um sistema multipolar. Segunda Guerra Mundial, resultado de um sistema multipolar. E ainda por cima, como eu disse, não só pela multipolaridade, mas pela deterioração do respeito e da aceitação da ordem internacional que existia. Por isso, um mundo muito mais instável, em que a utilização da força passa a ser novamente um instrumento recorrente, potências médias que tenham uma capacidade industrial, tecnológica, militar importante, como a Turquia tem, podem ser fatores decisivos para estabilidade ou instabilidade regionais. Então nós temos a perspectiva de conflitos regionais muito maiores do que antes. Eu não vejo, né, como alguns falam, estamos caminhando para a Terceira Guerra Mundial. Não vejo isso. vejo muito mais um sistema instável, conflitos regionais cada vez mais, entre aspas, infelizmente, comuns, e que, portanto, a Turquia, ali para a região, como eu disse, tão importante, pode ser um fator fundamental de estabilidade ou instabilidade, tanto para o sudeste da Europa, região dos Balcãs, como até mesmo para o próprio Oriente Médio. Não podemos esquecer que Turquia, membro da OTAN, tem fronteira com o Irã, que está em guerra com os Estados Unidos. Então, esse papel pode se tornar cada vez mais importante nessa nova realidade.
1: Agora, Gunter, a Turquia ela busca uma liderança regional ou tenta, de alguma maneira, se tornar e aumentar cada vez mais sua influência a nível global?
3: Esse é um problema para a Turquia, para começar no nível regional. A Turquia tem três grandes regiões que ela faz parte. Ela faz parte da Europa, Balcãs, faz parte do Cáucaso, portanto, a relação com a Rússia ali é importante, e faz parte do Oriente Médio. Não só regionalmente, mas culturalmente e religiosamente falando. Esse é um problema para a Turquia. Ao mesmo tempo que isso faz com que ela seja importante para essas três regiões, ela tem que se dividir as atenções estratégicas nessas três regiões. Por exemplo, dentro da própria OTAN, e fazendo parte dessa Europa, pequena, mas fazendo parte, ela tem rivalidade histórica e já conflitos com a Grécia, que também é membro da OTAN. Então, isso é uma vantagem em termos geoestratégicos que leva que o presidente Erdogan consiga ter vantagens, principalmente de europeus e americanos, mas ao mesmo tempo é uma desvantagem porque não consegue concentrar os seus esforços, principalmente do ponto de vista estratégicos militares, que voltaram a ser tão importantes no sistema internacional hoje, num único foco. Ela tem que dispersar as suas atenções e as suas capacidades. Então eu vejo muito mais a Turquia como uma potência regional importante do que efetivamente galgando a nível de grande potência global.
1: Perfeito, perfeito. Eu sei que é difícil a gente falar de futuro, né? Porque, enfim, o que a gente pode fazer é algum tipo de fato aí de projeção, né, Gunter? Agora, eu queria entender com você, a gente percebe um cenário de enfraquecimento da OTAN. Como que a Turquia poderia se reposicionar, digamos, com relação à sua estratégia?
3: Eu não vejo a OTAN como enfraquecida. Eu vejo a OTAN, primeiro, ela se expandiu. Dois novos Estados-membros militarmente com base industrial, principalmente a Suécia e a Finlândia, fortes, importantes. Você passou a ter uma busca de uma autonomia estratégica europeia muito, muito forte, que, portanto, nessa busca de europeus por uma base industrial de defesa forte, autônoma, independente dos Estados Unidos, a Turquia leva uma grande vantagem nisso por, como a gente começou a conversar, já ter desenvolvido nichos de capacidades que são tão importantes para a guerra atual, que eu digo para a forma de fazer a guerra, principalmente com drones. Então, a Turquia, tendo já essa capacidade industrial, tendo tecnologia, know-how e tendo essa posição estratégica para a Europa em relação ao Oriente Médio e Rússia, os europeus podem efetivamente, desse grande pacote anunciado de 500 bilhões de euros para desenvolver a sua própria capacidade industrial de defesa, fazer com que a Turquia consiga absorver boa parte desse investimento. Então, como você disse, é difícil fazer qualquer análise futura num mundo cada vez mais instável, principalmente, eu diria hoje, qualquer prognóstico para além de 3-5 anos é quase que futurologia pura, porque a instabilidade é um novo normal. Mas a Turquia passou a ter uma importância muito maior para os europeus do que tinha antes. E, portanto, uma OTAN cada vez mais europeizada está tomando forma.
1: Perfeito, perfeito, Gunter. A busca pela autonomia tecnológica é uma prioridade da Turquia?
3: Sem dúvida alguma. porque até mesmo do ponto de vista na relação da Turquia com a União Europeia, com a OTAN europeizada, isso faz com que ela tenha essa capacidade de negociação, uma autonomia estratégica mais forte. E, portanto, buscando essa liderança regional que Erdogan vem tentando fazer, ela consegue ter uma postura cada vez mais forte perante a Europa. Não mais uma relação de dependência tão grande como a Turquia tinha em relação à Europa, digamos, 20 anos atrás.
1: Perfeito. Agora, Gunter, a gente já vai caminhando pro final da nossa entrevista, do nosso bate-papo. E aí eu queria convidá-lo a fazer um exercício. Vamos brincar aí que é uma futurologia. A gente já falou um pouquinho sobre perspectivas, sobre futuro. Agora, eu queria que, de alguma maneira, você imaginasse a posição internacional da Turquia na próxima década, enfim, nos próximos anos. Como é que a gente pode imaginar quais serão os principais parceiros e quais serão os principais desafios turcos? É lógico que, como eu falei, é futurologia, tudo uma previsão, quase um chute. Agora a gente tem hoje uma realidade, enfim, formas de projetar isso e de imaginar isso. Queria te convidar a fazer esse exercício.
3: Esse primeiro processo de qualquer análise futura passa, principalmente no caso turco, pela própria pessoa de Recep Erdogan, que já está há 20 anos no poder, um pouco mais de 20 anos, já tem uma idade relativamente avançada. Na última eleição teve problemas de saúde, portanto a gente tem que começar, já que estamos falando de futuro, tentar imaginar como vai ser a Turquia pós-Erdogan. E esse é o grande problema para a Turquia, porque num projeto muito pessoal, Erdogan enfraqueceu muito as instituições turcas. Eu sempre lembro que quando houve a grande onda de revoltas no Oriente Médio, que ficaram conhecidas como a Primavera Árabe, havia um questionamento se democracia e o mundo muçulmano seriam incompatíveis. E a resposta sempre era: olhem para a Turquia. Turquia é um exemplo de um país muçulmano democrático. Só que, de lá para cá, as instituições turcas foram muito enfraquecidas, numa concentração de poder pessoal muito grande, até pela personalidade de Erdogan. Ou seja, no momento em que ele não estiver mais vivo, como vai ser essa substituição de liderança? Haverá um sucessor natural, que por enquanto eu não vejo, que consiga fazer com que a população e as várias forças internas turcas continuem aceitando uma liderança tão personalista? Se isso não ocorrer, isso enfraquece tudo o que a Turquia construiu nesses últimos 20 anos. E, portanto, não sabemos como será. Agora, se houver uma sucessão natural e que venha a ser construída uma aceitação, aí você pode ter cada vez mais uma Turquia que vá construir, ou pelo menos tentar se colocar definitivamente como uma potência no Oriente Médio. E aqui está o problema, porque nós temos no Oriente Médio, sem dúvida alguma, Israel como uma potência regional, Arábia Saudita, Irã e essa Turquia tornando aí uma região com quatro grandes polos de poder. E por isso mesmo, uma região já instável, que poderia se tornar mais instável ainda. Portanto, como eu disse, eu vejo uma ascensão desde que essa liderança turca continue no mundo pós-Erdogan, com essa capacidade de coordenar e concentrar seus esforços e interesses da Turquia no Oriente Médio. Portanto, uma potência regional com forte influência ali.
1: Perfeito. Esse foi Gunter Hudzit, ele que é professor de Relações Internacionais da ESPM. Gunter, eu queria muito agradecer a você pela participação no Intriga Internacional de hoje. Acho que foi uma verdadeira aula, tanto para mim, que pude entrevistá-lo, quanto para os nossos ouvintes aqui que acompanharam o nosso programa. Em nome de toda a equipe aqui da Sputnik, também da Rádio Metropolitana, eu queria agradecer você ter aceitado o nosso convite e deixa um espaço para as suas considerações finais.
3: Eu que agradeço o convite, sempre questões desafiantes que vocês colocam que nos forçam a pensar de outras formas saindo do cotidiano, então também foi muito bom para mim compartilhar com vocês essas ideias. Obrigado pelo convite.
1: Obrigado e até a próxima.
3: Até a próxima.
2: Cheque Mate.
1: Há momentos na história em que o destino de muitas pessoas depende não apenas das decisões tomadas, mas também da habilidade de conduzir um diálogo. E lá em 1947, um brasileiro esteve no centro de um desses momentos. Oswaldo Aranha. Nascido em Alegrete, no Rio Grande do Sul, ele se formou em Direito, mas foi na política e na diplomacia que construiu sua trajetória. Ao longo da carreira, ocupou cargos importantes no governo brasileiro e se destacou por sua capacidade de negociação, se tornando uma das figuras mais respeitadas da política externa do nosso país. Durante a Segunda Guerra Mundial, por exemplo, defendeu o alinhamento do Brasil aos países aliados. Essa posição fortaleceu a presença brasileira no cenário internacional e ampliou o prestígio do país nas discussões que moldariam a ordem mundial após o conflito. Esse reconhecimento levou Oswaldo Aranha a um dos cargos mais importantes da recém-criada Organização das Nações Unidas. Em 1947, ele foi eleito presidente da Assembleia Geral da ONU, justamente quando a organização enfrentava uma de suas situações mais delicadas: definir o futuro da Palestina, até então administrada pelo Reino Unido. Como presidente, Oswaldo Aranha teve a responsabilidade de conduzir os debates e garantir que o processo seguisse as regras da organização. Em um determinado momento, que é considerado decisivo na história, optou por adiar a votação por alguns dias, permitindo que continuassem as negociações entre os países. E é importante dizer o seguinte: Oswaldo Aranha não elaborou o plano de partilha e nem decidiu o resultado. A decisão, na época, pertenceu aos Estados-membros da ONU. O papel dele, enquanto presidente, era conduzir o processo de uma forma que a votação acontecesse da melhor maneira. Além desse episódio, Oswaldo Aranha, claro, contribuiu também com o nosso país. Ele ajudou a consolidar a imagem do Brasil como um país comprometido com o diálogo internacional e com a busca de soluções negociadas para os conflitos. Também é frequentemente associado à tradição de o Brasil abrir os debates anuais da Assembleia Geral da ONU, um costume que se consolidou naquele período e que permanece até hoje. Oswaldo Aranha faleceu em 1960, mas continua sendo um dos diplomatas brasileiros de maior projeção internacional. A trajetória dele demonstra que a diplomacia vai muito além dos discursos públicos. Se constrói nos bastidores, nas negociações, na capacidade de ouvir diferentes interesses e também de criar condições para que decisões históricas possam acontecer. O Intriga Internacional de hoje vai ficando por aqui. Agradeço a você que ficou com a gente até o final desse episódio. Nosso programa é uma realização da agência de notícias Sputnik, transmitido pela Rádio Metropolitana em 80.5 FM no Rio de Janeiro. A edição fica por conta de Maciel Amaral e Wellington Vieira. 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Até o próximo episódio.
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4: Making History. Inglaterra e Estados Unidos assinam documento que condena nazifascismo. No último dia 14 de agosto de 1941, o presidente dos Estados Unidos, Franklin Delano Roosevelt, e o primeiro-ministro britânico, Winston Churchill, assinaram em Terra Nova, no Canadá, uma declaração conjunta que procurou estabelecer os princípios e objetivos para o mundo após a Segunda Guerra Mundial. A Inglaterra já está envolvida num conflito. Os Estados Unidos ainda não entraram. Saiba mais sobre a Carta do Atlântico assinada entre os dois chefes de Estado em instantes com Virada de História.
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4: E aí, apaixonados por história, beleza? Pedro Henrique Lima na área pra gente revirar esse momento crucial para a geopolítica na década de 1940 e que vai moldar aí o destino global após a Segunda Guerra. Estados Unidos e Inglaterra se encontraram então no Canadá a pedido do primeiro-ministro Winston Churchill, que na época tinha acabado de resistir a uma invasão dos nazistas na Inglaterra. A Segunda Guerra Mundial estava a pleno vapor, os alemães já tinham conquistado boa parte da Europa e preparavam aí a sua frente oriental contra os soviéticos. Então esse encontro foi uma forma de alinhar as expectativas dos dois países e também os princípios e valores que iriam reger o mundo após a Segunda Guerra Mundial. E aí você deve estar se perguntando, as pessoas nem sabiam se a Segunda Guerra Mundial ia acabar ou não, e se acabasse, quando que iria acabar? Pois é, mas não é incomum na história de acordos e tratados diplomáticos que esse tipo de documento seja feito, já olhando para o mundo pós-conflitos. E a Carta do Atlântico vai ter inclusive um papel determinante para os princípios que vão nortear a criação da Organização das Nações Unidas. Pois é, muita coisa pra gente falar aqui hoje, muita virada de história, e eu vou deixar os convidados do dia contarem mais. Bom, e agora eu tenho o prazer de conversar com o Daniel Afonso da Silva. Ele é professor e pesquisador do Núcleo de Pesquisas em Relações Internacionais da Universidade de São Paulo. Seja muito bem-vindo ao Virada de História, professor. Tudo bem?
6: Tudo ótimo. É um prazer, uma honra para mim poder conversar com o pessoal aí da Sputnik.
4: Ah, maravilha, o prazer é todo nosso, obrigado aí desde já pela sua participação. Professor, no momento em que Winston Churchill e Franklin Roosevelt se encontram em Terra Nova, nesse encontro que depois selaria a chamada Carta do Atlântico, quais eram os principais objetivos e os posicionamentos das duas nações, de Inglaterra e Estados Unidos, em relação à Segunda da Guerra Mundial que já estava rolando na Europa?
6: Veja só, uma grande questão, uma grande formulação e um imenso problema. Veja, o encontro aconteceu em agosto de 1941. Agosto de 1941, por razões óbvias, vem depois de 1940 e depois de 1939. Em 39, todos sabemos, houve a investida do Reich e a investida de Hitler, sobretudo através das Blitzkriegs sobre vários países, e em 1940 houve a queda da França, quer dizer, a Alemanha conseguiu render a França, e mais do que render a França, levou a França a assinar um armistício, o que foi um choque planetário, porque a França, de alguma maneira, desde o século XVIII, juntamente com a Inglaterra, era uma espécie de garantidora de um certo equilíbrio no sistema internacional e da ordem diplomática mundial, de maneira que, depois da Primeira Guerra Mundial, a França continuou, mesmo tendo sido batida e humilhada na Primeira Guerra Mundial fortemente, ela continuou tendo esse prestígio, e agora, em 1940, ela caiu. E com a sua queda e a sua humilhação, o Reino Unido, do agora primeiro-ministro Winston Churchill, percebeu que seria o próximo. percebeu que o Reino Unido seria o próximo. Isso colocou, no fundo, o conjunto disso que a gente chama de mundo livre em extremo alerta. Isso em 1940, meados de 1940. No entanto, o presidente Roosevelt, à época, estava no momento de eleições, ele estava concorrendo ao seu terceiro mandato e, por conta disso, manteve um certo isolacionismo, uma certa distância. Se você me permite, a gente não pode se esquecer que em 1929, a crise de 29 colocou, de alguma maneira, a maior parte dos países de joelhos e em um forte protecionismo.
4: Sim.
6: No caso dos Estados Unidos, sobretudo a partir do New Deal do presidente Roosevelt, o protecionismo e o isolacionismo foram extremos, sobretudo porque nos Estados Unidos a opinião pública acreditava que uma das razões da crise de 29 tinha sido justamente a participação dos Estados Unidos na Primeira Guerra Mundial. Bom, fechando parênteses e voltando, 1940, portanto, após a queda da França, o pavor era mundial, no entanto, nos Estados Unidos, o presidente Roosevelt precisava ganhar as eleições para tomar alguma posição. A opinião pública norte-americana era contrária a qualquer tipo de aventura internacional dos Estados Unidos. Bom, uma vez

0: você mencionou, que acabou desembocando na Carta do Atlântico. Eu acho que já falei demais, mas veja, a sua questão é muito ampla.
1: Sim.
0: E daria um curso inteiro, porque a Carta do Atlântico nada mais é do que uma tentativa de reabilitação moral do mundo livre, reabilitação espiritual dos preceitos liberais, aqueles dos 14 pontos do presidente Wilson, lá da Primeira Guerra Mundial, do final da Primeira Guerra Mundial, e mais do que isso, uma forma de se posicionar politicamente, moralmente e mais uma vez espiritualmente contra o Hitler, contra o Reich, contra os fascistas e contra os japoneses. A gente não pode se esquecer que o Pearl Harbor só ocorreria no final do ano, só ocorreria em novembro, dezembro de 41. No entanto, o Japão já estava, de alguma maneira, bastante aliançado com a Alemanha e com a Itália e tinha de tudo. Estava avançando o seu processo de dominação na Ásia.
1: Sim. A gente pode considerar esse documento como uma primeira denúncia ou acusação formal a nível diplomático, nível internacional, contra o nazifascismo que já tinha invadido partes consideráveis da Europa?
0: Eu não diria o primeiro documento, eu diria talvez o primeiro gesto verdadeiramente consistente.
1: Uhum.
0: O primeiro gesto é um gesto simbólico, porque na verdade o presidente Roosevelt, ele observa, os norte-americanos observam, mas acreditam que aquele problema é um problema europeu.
1: Sim. Os Estados Unidos não entram na guerra agora, né?
0: Os Estados Unidos só vão entrar na guerra depois de Pearl Harbor.
1: Sim.
0: Só vão entrar efetivamente na guerra a partir de janeiro de 42. Mas a grande questão é que é um momento onde os Estados Unidos prometem e cumprem um conjunto de medidas de apoio, de aliança, de interação de comandos e de inteligência militar e tecnológica com a Inglaterra. Porque, veja, quando a gente fala do mundo livre, esse mundo livre são essencialmente os Estados Unidos, a Inglaterra e a França. A França caiu, então só sobrou o Reino Unido e os Estados Unidos. Então os Estados Unidos, de alguma maneira, se consideram uma espécie de reserva moral. Reserva moral disso que a gente pode chamar de Ocidente, é disso que a gente está falando. O presidente Roosevelt, portanto, ele libera muitos recursos financeiros, inclusive, para os nossos amigos do Reino Unido conseguirem se proteger e, mais do que isso, conseguirem alimentar a sua indústria de defesa, sua indústria militar, né, bélica e, sobretudo, naval. E também os Estados Unidos permitem a vinda e a interação de vários cientistas britânicos para aprender, para trocar experiências com os estrategistas. Ainda não existia o Pentágono, mas existia, claro, os comandos das forças navais, aeronáuticas e do exército norte-americano. Então eles já se permitiram ali fazer um grande intercâmbio. Mas voltando à sua questão inicial, eu diria que não foi essencialmente o primeiro documento, mas foi o primeiro gesto verdadeiro e forte e com potencial de se afirmar como decisivo contra o Hitler, contra o Reich, contra o nazifascismo e contra, claro, a possibilidade do ocaso do Ocidente do mundo livre.
1: Sim, e é interessante que o próprio documento menciona os impulsos destrutivos da humanidade e também essa busca pela paz mundial, que foi assim um objetivo que fracassou depois de Versalhes, né? Que vai por fim a Primeira Guerra, vai ser o acordo após a Primeira Guerra Mundial, que estabelece inclusive a Liga das Nações, que não conta com a participação dos Estados Unidos, né? Tem essa curiosidade, apesar de ser fundamentada nos pontos do Woodrow Wilson, os Estados Unidos não entram na Liga das Nações, mas a gente sabe que é um equilíbrio que acaba fracassando, né? Sobretudo com a ascensão do nazifascismo. Como era possível, então, impedir um novo fracasso tal qual Versalhes? O documento traz caminhos nesse sentido?
0: É muito interessante, muito importante essa sua questão, até para registro, não é? Veja, você sabe muito bem que Essas questões que a gente está conversando são questões que já têm mais.

0: mais de 100 anos, né?
1: Sim.
0: E tem mais de 100 anos que elas continuam sendo objeto de debates, de discussões, tem vários livros.
1: Uhum.
0: Tem um historiador britânico que fez uma conta indicando que diariamente saem pelo menos 50 livros sobre a Primeira ou sobre a Segunda Guerra Mundial. Então, quer dizer, é um assunto ainda em aberto, existem ainda muitos arquivos fechados e muitos documentos ainda a serem explorados. Mas voltando, duas questões antes de entrar no seu ponto essencial. A primeira é que a gente precisa ter em conta que os Estados Unidos só entraram na Primeira Guerra Mundial para conter o charme da Revolução Russa. É disso que a gente está falando. Quer dizer, o mundo livre só entra na Segunda Guerra Mundial em 1917, os Estados Unidos só mandam seus soldados para o espaço europeu a partir de 1917 para conter o charme da Revolução de Outubro e, mais do que isso, a ascensão quase que irresistível de um certo bolchevismo, o marxismo de Estado, algo similar a isso. Não era ainda isso que a gente pode chamar de leninismo, não era bem um leninismo, porque tinha outros personagens importantes ali em 1917, e ainda não era a União Soviética, era pura e simplesmente o fim do Império Romanov. E aqui a gente poderia voltar no tempo e falar muitas coisas sobre a Rússia, que é um país extraordinário, que é um mundo extraordinário da Eurásia, né? E dos Romanov, os Romanov estavam no poder há 300 anos, né?
1: Uhum.
0: Então, quer dizer, os Estados Unidos entram na guerra para conter essa tendência antiliberal. Esse é o primeiro ponto. O segundo ponto é que os 14 pontos do presidente Wilson eram muito generosos, muito interessantes, mas não interessavam muito aos Estados Unidos. Os Estados Unidos sempre se acreditaram, desde 1890, os Estados Unidos já era a primeira potência mundial do ponto de vista comercial, e a partir de 1917, a grande preocupação norte-americana era mais comercial do que militar. Os Estados Unidos nesse período e antes jamais tiveram interesses imperialísticos majoritários. Então, quer dizer, cada um com seus problemas, como se diz, né?
1: Uhum.
0: Então se acreditava que, bom, contendo a Rússia, ou melhor, contendo a ascensão do socialismo, que poderia eventualmente se afirmar como uma ameaça existencial ao liberalismo e ao cristianismo, já não posso esquecer disso. Os Estados Unidos e o mundo livre e o Ocidente são realidades cristãs. Então, quer dizer, uma forma de conter a ameaça existencial ao liberalismo e ao cristianismo a partir da contenção do charme russo já estava resolvido o problema para os Estados Unidos. Então os Estados Unidos voltam, e quando o presidente Wilson retorna com os pontos para serem ratificados, é claro, o Congresso norte-americano refuta. Refuta porque os Estados Unidos se acreditavam acima daqueles problemas. Aquilo não era problema dos Estados Unidos. Bom, indo agora ao seu ponto, que é o ponto relacionado ao que é recuperado, se eu me recordo bem da questão, é o que do presidente Wilson permanece na Carta do Atlântico. Eu diria tudo, só não o presidente Wilson. Veja, a experiência do entreguerras foi uma experiência muito dolorida. A Hannah Arendt, eu gosto muito, ela dizia que 1914 tinha sido uma explosão e o dia seguinte. Uma outra personagem que eu também aprecio bastante, o Auerbach, ele dizia que depois de 1914, e sobretudo no período 14-18, uma certa ideia de civilização humana estava desaparecendo. Isso quer dizer o seguinte: de 1919 até 1939, nós vivemos um momento em suspenso. A gente fala muito de entreguerras, mas no fundo o Churchill, o Winston Churchill, nas suas memórias, ele chama de uma longa noite escura. Ele acha que não houve Primeira e Segunda Guerra Mundial, senão em uma única guerra que, durante alguns anos, ficou em suspenso. O general de Gaulle, ele tem uma posição similar, né? E tem esse livro bonito de um historiador britânico, o Edward Carr, se chama 20 Years Crisis, 20 anos de crises, que é esse período entre-guerras. Porque o que ocorre no entre-guerras? É isso que você mencionara. No entre-guerras nós temos, em primeiro lugar, a falência da Sociedade de Nações, quer dizer, a falência da paz de Versalhes, porque uma coisa é terminar a guerra. E a guerra terminou naquele 11 de novembro de 1918. Uma coisa é terminar a guerra, outra coisa é construir a paz. A paz não se conseguiu construir, porque a partir de 1920 você já tem os problemas relacionados à inflação, hiperinflação em toda aquela região do centro da Europa, Alemanha, onde era a Alemanha, onde era antigamente o Império Austro-Húngaro, que é uma coisa importante. Esses desarranjos, de alguma maneira, vão afetar o conjunto da economia europeia e o conjunto da economia... A gente não pode se esquecer que a Europa não é bem só a Europa. A Europa possui impérios coloniais.
1: Sim. Nessa época, inclusive, a própria Inglaterra, né? Inclusive, né?
0: A própria Inglaterra e a própria França.
1: Sim.
0: Então, você tem esses choques inflacionários que são muito densos no centro da Europa, mas que afetam o mundo inteiro, e que de alguma maneira vão gerar no conjunto um empilhamento de crises que vão afetar, obviamente, os Estados Unidos, e vão gerar a tal da crise de 29. Bom, como reação à crise de 29, nós temos duas alternativas. Uma alternativa é o presidente Roosevelt, com seu New Deal. O New Deal foi de uma dureza extraordinária. As pessoas têm uma visão muito rósea do presidente Roosevelt, e ele realmente foi um grande presidente, mas um grande presidente que aplicou medidas muito amargas à sociedade norte-americana. Bom, de todo modo, uma alternativa foi o presidente Roosevelt com seu New Deal. Uma outra alternativa à crise de 29 foi o nazismo, ou mais diretamente o nazifascismo. Foi o Hitler, por um lado, e a afirmação imperiosa do Mussolini. Veja, o Mussolini ele vem desde 1922. Os fascistas, na verdade, e aí um detalhezinho, se você me permite. No fundo, o caso da Itália é muito peculiar, porque a Itália, ela esteve do lado da Alemanha durante a Primeira Guerra Mundial, quer dizer, esteve do lado do eixo durante a Primeira Guerra Mundial. No entanto, ao passo que os Estados Unidos entram na guerra, os Estados Unidos convencem a Itália a ficar neutra, ou pelo menos se manter neutra no conflito, com a promessa de benesses depois nos tratados de paz. No entanto, nos acordos de Paris, o presidente Wilson, o primeiro-ministro inglês, que era o Lloyd George, e o primeiro-ministro francês, o Georges Clemenceau, eles simplesmente se esqueceram da Alemanha. O que os alemães fizeram? Se rebelaram internamente e criaram esse movimento que vai desembocar no tal do fascismo, Fatih, que é uma reação muito forte contra as elites italianas, em primeiro lugar, contra os diplomatas italianos, em segundo lugar, e no processo de reabilitação de uma truculência interna que eu acho que até hoje não foi completamente superada na Itália. Mas, voltando, portanto, então depois da crise de 29, nós temos essas duas reações. Uma reação liberal, que é do presidente Wilson, e a do presidente Roosevelt, e uma reação, que é essa reação aí truculenta, que é o nazismo e que é o fascismo se afirmando. Bom, isso deu no que deu.
1: Mas na própria África também, tem a invasão da Itália à Etiópia, na 1936, se eu não me engano.
0: Exatamente, 1936. Essa invasão da Etiópia é muito interessante, porque é a primeira movimentação, digamos assim, fascisto-colonial, que é de 1936, mas a gente não pode se esquecer que nesse momento, desde 1931, o Japão já tinha investido sobre a China. Então tudo é muito complicado, e se a gente se restringe só ao espaço europeu, o conflito ele fica, claro, no espaço europeu você teve uma alta intensidade, mas o conflito ele não é totalmente explicável somente pela tragédia europeia, que ainda a gente precisa adicionar, se você me permite, claro que a Guerra Civil Espanhola. Sim. A Guerra Civil Espanhola.
1: Que vai começar que em 36 também.
0: Começa em 36 também. 1941, portanto, a Carta do Atlântico é uma espécie de balanço de todos esses erros. Não sei se está claro.
1: Sim.
0: É o balanço de todos esses erros que, de alguma maneira, vem desde 1914, ou, se você me permite, que vem desde 1871, quando da unificação da Alemanha.
1: Uhum. Sim, sim. E depois da Guerra Franco-Prussiana, quer dizer, mais uma guerra, né, no continente europeu.
0: Mais uma guerra. Quer dizer, a tal da Carta do Atlântico é, no fundo, um documento muito bonito e muito importante de ser lido, de ser percebido. Eu não quero ser assim tão fortemente enfático, mas eu tenho para mim que a Carta do Atlântico, ela talvez seja mais liricamente interessante que a própria Carta das Nações Unidas, né? Porque tudo está ali. Ali existe uma densidade de história, uma densidade de memória e uma densidade de sentidos. Sim. Que a Carta das Nações Unidas, ela já estava assim meio entorpecida, né? Porque o grande momento, e aí já avançando, o grande momento de tragédias realmente começa a partir de 1941 com o rompimento do pacto de não agressão entre a Alemanha e a União Soviética, entre o Stalin e o Hitler, e depois, a partir de 1942, quando os Estados Unidos ingressam verdadeiramente no conflito. Aí muda tudo, porque é o peso da principal potência mundial, do ponto de vista econômico. Não era a principal potência militar, mas era a principal potência econômica, que rapidamente se transformou na principal potência militar, rapidamente, e mais do que isso, se engajou de modo extraordinário para conter o Hitler e depois para se vingar do Japão. É um momento, a partir de 1942, tudo fica muito complexo, tudo fica muito dinâmico, mas nada está vencido, sabe? Nada está vencido. O espaço europeu é dividido em três frontes, né? Você tem o fronte do Mediterrâneo, que de alguma maneira era controlado pela Inglaterra, você tem o fronte oeste e você tem o fronte leste. E o fronte leste é o fronte mais demoníaco, porque é o inferno de Moscou até Berlim. É o inferno da Barbarossa, essa batalha sem fim.
1: E com muitos campos de concentração no caminho também, né?
0: É uma coisa interessante. A gente aí já vai saindo um pouco da Carta do Atlântico e falando de outras coisas. A questão dos campos de concentração é uma questão logística. A gente não pode se esquecer, Pedro, jamais, que a Alemanha, ela se unifica em 1871, em menos de 10 anos ela já é a segunda maior economia, segunda ou terceira maior economia da Europa.
1: Uhum.
0: Esse é o primeiro ponto. O segundo ponto é o seguinte: a Alemanha, ela foi humilhada na paz de Versalhes e de Paris e de Fontainebleau de 1919, só que em 1933, quando Hitler chega ao poder, ela já tinha recuperado de modo substantivo seu poder econômico, sua capacidade científica e sua capacidade bélica. E a partir daí a Alemanha entra num esforço de economia de guerra. Isso precisa ser levado em conta. E essa economia de guerra é uma economia que mobiliza ciência e mobiliza otimização, mobiliza tecnologia. Por que que eu estou dizendo tudo isso? Eu estou dizendo tudo isso porque a partir de 1940... depois da tomada da França, os alemães, eles começaram a tomar várias partes do espaço europeu, seja leste, seja oeste, e tinha aquela sua obsessão pela questão judaica.
1: Uhum.
0: E a grande questão era o seguinte: o que fazer com a multidão de judeus que estavam encarcerados em vários países? Essa era uma grande questão. E daí se percebeu, o Himmler percebeu que o processo de alvejamento de judeus em massa era, em primeiro lugar, muito traumático para os soldados alemães, geralmente soldados rasos, né? Sem muita experiência humana, nem muita experiência militar, era muito traumático, por um lado, e por um outro lado, era muito custoso, porque você tinha que despender uma energia extraordinária para a construção de armamentos e de balística. Então, ele, o Himmler, ele pediu um estudo alternativo que pudesse ficar mais barato para o Reich resolver a questão humana dos judeus, e por conta disso se criou esse experimento horroroso, que é o experimento dos campos de concentração. Na verdade, os campos de concentração já eram praticados, mas somente para pessoas com deficiência, pessoas com problemas mentais, pessoas órfãos, viúvas e tal, os desvalidos. Isso desde 1938, 1939, o Reich já utilizava. No entanto, a partir de 1941, aí se levou a sério a criação dessas coisas horríveis, e a Polônia, sobretudo o espaço da Polônia, que a gente fala muito de Auschwitz, né? Mas nós tivemos vários centros, vários campos de concentração horríveis, Treblinka, Sobibor.
1: Por isso que essa carta do Atlântico, eu acredito que ela permaneça tão atual, né? E considerando que a gente vive num mundo com tantas instabilidades, então por isso é importante a gente estar falando desse documento e desse momento fundamental aí para os rumos, né, do mundo, já ali durante a Segunda Guerra Mundial. Professor, quero muito agradecer a sua participação aqui no Virada de História. Infelizmente a gente chegou no finalzinho dessa conversa, e portas abertas aí para o senhor retornar em outras oportunidades. Um grande abraço.
0: Muito obrigado, para mim é uma honra. Eu espero que a gente volte a se rever em breve. Fico ao seu dispor. Um forte abraço a todos.
1: Maravilha. Um abração. Tchau, tchau.
0: Tchau, tchau.
1: A década de 1940 foi um momento muito rico para a geopolítica mundial, e não só por causa da Segunda Guerra, né? É um momento que vai definir aí a geopolítica no pós-Segunda Guerra Mundial, a geopolítica que iria marcar o período conhecido como Guerra Fria. Bora entender mais essas relações com o nosso próximo convidado. Bom, e agora eu tenho o prazer de conversar novamente aqui no podcast com o Lucas Mendes. Ele é professor de geografia, curador da página Geopolítica Hoje nas redes sociais. Professor, seja bem-vindo de novo aqui ao Virada, tudo bem?
2: Tudo bem, Pedro. Prazer estar aqui com você de novo no Virada. Sempre um prazer falar de história, falar de temas de geopolítica, relações internacionais, sempre muito bom.
1: Show, também gosto muito desses assuntos, então bora falar aí sobre esse encontro entre Churchill e Roosevelt, que culminou, né, nessa declaração conjunta que ficou conhecida como Carta do Atlântico. Bom, essa carta de agosto de 1941, ela não foi assim, não representou um tratado vinculativo. Mas quando a gente olha retrospectivamente, qual a relevância, Lucas, dessa declaração conjunta entre Estados Unidos e Inglaterra?
2: É como você bem disse, Pedro, de fato não era um documento vinculante, né? Ali as partes, tanto o Reino Unido quanto os Estados Unidos, não estavam se obrigando diretamente a nada através desse documento, mas era um documento muito recheado de simbolismo político e de uma orientação política que esses dois estados, né, e esses dois chefes de estado, inclusive, desejavam para o mundo pós-guerra, né, sobretudo para um mundo no qual o eixo, né, já teria sido derrotado. Então, a Carta do Atlântico, ela é o documento que vai apontar para o futuro do pós-guerra, né? São momentos ali em que os aliados, principalmente ali a Aliança Anglo-Americana, está se organizando para esse momento posterior, né? A gente muitas vezes acha que a guerra, ela é decidida, né? Ou melhor, o pós-guerra é decidido apenas quando a guerra acaba, e na realidade nunca é assim que acontece, né? O exemplo da Carta do Atlântico, ele é muito bom. Caído durante a contenda ali e as negociações diplomáticas entre as partes, o atrito das forças militares estava no auge naquele momento, mas já se pensava, né, o que fazer num momento documento posterior. Então, é isso que você falou, né? Não é um documento vinculante, não é algo que depois, né, nós vamos ter, como por exemplo ali a Carta da ONU, outros documentos que vão ter uma força muito mais vinculativa, mas é um documento de forte caráter político, que vai direcionar, né, as ações desses países, e que, inclusive, na realidade, a Carta do Atlântico, ela vai servir de base mesmo, né, para outros documentos que vão surgir no futuro aí, e que esse sim vão ter um caráter jurídico, né, muito mais forte. Mas sem a Carta do Atlântico, esses outros documentos não existiriam, né?
1: Sim. Agora, você fala de futuro pós-guerra e é interessante, né, ver como que as nações, elas já se antecipam, né, já antecipam cenários, na verdade. E como você mesmo disse, era um momento ali em que o choque entre as forças estava no auge, né, a Alemanha nazista já tinha invadido a Polônia, tentou invadir a Inglaterra, se eu não me engano, já tinha invadido a França e invadiu também a União Soviética, né? Então era um momento ali de escalada que eu acredito que dava essa percepção, né, professor? Não sei se você também partilha dessa visão, dava essa percepção aos envolvidos de que esse conflito não iria acabar tão cedo, né?
2: É, de fato, né? Em 1941, quando a Carta do Atlântico é ali assinada, nós ainda estávamos longe, né, do final do conflito, e acho que as partes ali tinham bastante ciência disso, porque nesse momento, por exemplo, as forças alemãs dominavam a Europa continental inteira, né, praticamente. Você tinha a União Soviética ali, ainda o Pacto Germano-Soviético ainda estava em vigor, mas já existia um plano, sim, em andamento, inclusive, né, para a invasão da União Soviética. E de fato, assim, era um momento em que sabia-se que a luta ia durar muito tempo ainda, porque a Grã-Bretanha naquele momento estava por um fio. Uhum. Era justamente por não estar na Europa continental, ainda conseguia exercer uma autonomia, né, por ser as ilhas britânicas, mas era um momento de enorme dificuldade para a Grã-Bretanha, e ao mesmo tempo era um momento em que os Estados Unidos percebiam ali a necessidade de cada vez mais, né, nesse momento os Estados Unidos não estavam, né, engajados na guerra, sim, mas percebia cada vez mais a necessidade de indiretamente ou até diretamente, como iria acontecer no futuro, estar engajado, estar participando do conflito, porque era o que saísse dali, de fato, ia ditar os rumos, né, da história, do mundo. Então, sabia-se que muita luta viria de fato, né, Pedro?
1: Sim. Agora, professor, qual a justificativa para esse encontro em Terra Nova? Por que que esse encontro foi convocado? E Terra Nova, que é uma ilha que fica no Canadá, e poucas pessoas sabem, o Canadá, ele declara guerra à Alemanha antes até dos Estados Unidos, né, em 10 de setembro de 1939. Então, quer dizer, já era uma nação aí que estava envolvida no conflito. Mas qual a justificativa para que as partes convocassem esse encontro?
2: Eu acho que um dos pontos principais era a questão da coordenação anglo-americana no conflito. Uhum. Né? E essa coordenação, ela se desdobrava em um acordo, em um tratado que há pouco havia sido assinado, havia sido fechado, que era o Lend-Lease, né? O famoso Lend-Lease, que era justamente esse acordo do qual os Estados Unidos, né, forneciam armas, forneciam equipamentos militares, desde uniformes, né, equipamentos de logística, munição e por aí vai, né, tudo que era necessário para a Grã-Bretanha, para o Reino Unido continuar na guerra. Amarrar bem, né, essa questão de como operacionalizar o Lend-Lease foi uma das questões tratadas ali nessa reunião, né, de Terra Nova, mas de modo geral foi um momento de coordenação, né, entre o Roosevelt e o Churchill, né. O Churchill, ele estava há bastante tempo, né, já tentando ali puxar o Roosevelt para mais para dentro do conflito, mais para dentro da guerra. Como eu falei no início, né, a Grã-Bretanha estava por um fio naquele momento, a Alemanha viu o seu auge ali do seu poder militar, político, né, geopolítico, e esse encontro, então, ele serve para amarrar e acima de tudo também, né, além das questões técnicas, havia uma questão política muito importante, né, mostrar que os Estados Unidos, de fato, estavam do lado da Grã-Bretanha, estavam do lado do Reino Unido, e essa aparição pública, né, dos dois líderes ali, esse encontro diplomático, ele também trazia essa questão de o Reino Unido não estava sozinho, uhum, né, apesar de estar ali praticamente isolado na Europa, os Estados Unidos se colocavam abertamente, publicamente, ao lado de Londres, E naquele momento isso foi muito importante, porque era um momento delicado, né, para o Reino Unido, e até um certo futuro sombrio se avizinhava ali. O Hitler planejava, inclusive, né, uma invasão anfíbia ao Reino Unido, e essa reunião ela vem com essas questões técnicas, né, de manter o Lend-Lease operando, de, enfim, trazer para próxima ali o operativo entre os dois países, mas também essa questão política, eu acho que ela tem um peso muito grande naquele momento em especial.
1: Sim, e falando sobre essa lei do Lend-Lease, né, que na verdade, traduzindo aqui para o português, seria a lei de empréstimo e arrendamento dos Estados Unidos, foi um instrumento aí de março de 1941, que, como você mesmo disse, consistia, né, desse apoio às forças britânicas. A gente pode ver isso, então, como uma primeira aproximação dos Estados Unidos com os britânicos, e pensando nos efeitos dessa lei de empréstimo, esse Lend-Lease colocava, de certa forma, os Estados Unidos em situação de superioridade em relação aos ingleses, já que agora os ingleses deviam uma contrapartida aos norte-americanos?
2: Olha, essa é uma questão interessante, viu? Porque eu acredito que sim. Inclusive, esse é um dos pontos de virada, né? No qual o Reino Unido, a Grã-Bretanha, o Império Britânico, que era até então o maior império daquela época, né? Ele passa, então, a bola, ele passa a coroa, né, para os Estados Unidos. De fato, né? Os Estados Unidos vão ocupar sobretudo a partir do final da guerra, né? Esse é o momento chave, vamos dizer assim, né? A coroa muda de cabeça, porque os Estados Unidos têm um poder industrial muito maior do que o do Reino Unido já nesse momento, né? Inclusive antes, né? Antes da guerra já, você tem a questão do tamanho do território, da população, né? Recursos, matérias-primas, etc., que os Estados Unidos dispõem, né? Os Estados Unidos é um verdadeiro continente na América do Norte. Então, apesar das descobertas científicas, né, das universidades, das empresas, das iniciativas britânicas e do próprio Império Colonial, os Estados Unidos naquele tempo tinham uma máquina industrial muito potente, né, já mais potente do que a britânica, e naquele momento em específico a única capaz de rivalizar com a da Alemanha, né? A União Soviética, ela entra um pouco depois, inclusive nesse top three, né, de países aí que tem essa força industrial toda, porque os Estados Unidos e a Alemanha ali rivalizavam mesmo. Então, de fato, né, a lei de empréstimos e arrendamento, o Lend-Lease, ele passou então a enviar, né, armas, navios, alimentos, combustível, né, até matérias-primas para fabricação ali de equipamentos importantes no Reino Unido. E isso foi uma forma de, primeiro, né, manter o Reino Unido vivo na guerra. Isso foi vital, né, eles precisavam. A gente sabe que a Segunda Guerra Mundial foi uma guerra enorme, né, a maior guerra de todos os tempos, e o gasto de material, o gasto de, a necessidade, né, de ter cada vez mais materiais, matérias-primas, para poder engajar no conflito era crescente. Então, os Estados Unidos, eles cumprem esse papel, e ao mesmo tempo, a partir daí, o Reino Unido, ele, inclusive, assim, só uma questão que é interessante citar, né, que esse acordo era um acordo de pagamento a perder de vista, né? Então, eu acho interessante lembrar que esses empréstimos que os Estados Unidos faziam eram a perder de vista, né? Esperava-se um pagamento, mas algo assim, para muitos anos no futuro, no período pós-guerra, até décadas, né? Inclusive, esses pagamentos que o Reino Unido vai realizar do Lend-Lease, eles vão durar décadas durante a Guerra Fria, porque é uma espécie de pagamento a conta-gotas, né? Justamente para não onerar o país aliado ali. E a ideia era justamente construir uma aliança, né, entre os dois países, uma aliança perene, duradoura. Então, os Estados Unidos não tinham interesse em cobrar logo de cara ali todo aquele montante oferecido aos soviéticos e também aos britânicos, né, sobretudo aos britânicos. Então, foram armas, navios, né, alimentos, como eu disse antes, combustível, tudo isso foi oferecido ao Reino Unido, e foi muito importante para que a guerra tivesse continuidade, né, para que, até porque era uma das estratégias da Alemanha usar os seus famosos U-boats, né, os submarinos alemães ali da época, para estrangular as rotas comerciais e fechar o Reino Unido ali, uma espécie de bloqueio, né, continental ali, no qual eles não pudessem fazer comércio nem com o outro lado do Atlântico, muito menos com a Europa, né?
1: E assim, não sei se eu tô forçando aqui uma reflexão, mas quando a gente olha para frente o período pós-guerra, a gente tem a criação da OTAN, Plano Marshall, que basicamente tem propostas parecidas com esse instrumento do Lend-Lease, ainda que em contextos completamente diferentes. Na sua opinião, professor, é possível fazer essas conexões ou realmente são coisas totalmente separadas?
2: Não, sem dúvidas. O que você falou aí faz muito sentido, porque depois, né, justamente na Aliança Atlântica, na OTAN, o que a gente vai ver é uma continuação disso, né, os Estados Unidos. Claro que não, o Land-Lease, ele foi num momento muito agudo da guerra, né, então as benesses dos Estados Unidos, vamos dizer assim, naquele momento foram mais amplas, né, os Estados Unidos sabiam da necessidade de oferecer mais naquele momento e cobrar menos. Depois, os Estados Unidos vão continuar sendo um grande fornecedor de equipamentos militares para a Europa inteira, né? Sobretudo, na verdade, para a Europa Ocidental, para os seus aliados. E isso começa lá atrás mesmo, né? Então, os Estados Unidos, eles vão girar a sua economia, a sua indústria, para poder ampliar, inclusive, o seu complexo industrial militar. E isso depois continua. Se me permite ainda, eu acho que a gente até pode dizer que hoje existe uma espécie de Land-Lease, um novo Land-Lease, que a gente vê ali entre a OTAN e a Ucrânia. É algo assim, não é a mesma coisa, mas é parecido, porque são todos os tipos de equipamentos, de meios necessários para continuar lutando, para continuar vivo na guerra, e ao mesmo tempo uma lógica de vou cobrar quando der, se me paga quando puder, né? Então é parecido, sim.
1: Sim, é igual quando o parente vai emprestar dinheiro, né? E sempre aquele papo, paga quando der, mas sempre chega esse momento que a conta precisa ser paga, né? Aí é que a
2: Exatamente,
1: coisa pega.
2: Senão estraga a amizade, né?
1: Não estraga a amizade, pois é. E você falou, professor, que esse é um momento em que a Inglaterra passa a coroa para os Estados Unidos. E você ter utilizado a palavra coroa, assim, tem tantas implicações isso, né? E uma delas é que a Inglaterra, na época, ainda era um grande império, né? Por exemplo, a Índia vai se tornar independente da Inglaterra só em 1947. Enfim, era ainda, se eu não me engano, o último império remanescente ou um dos últimos impérios remanescentes. Inclusive, existia um sistema, um mecanismo chamado Preferência Imperial Britânica, que foi até colocado na balança pelo presidente Roosevelt como um condicionamento, né, para que essa ajuda fosse mantida ou que essa ajuda fosse paga pelos ingleses. O que era esse sistema e como que o fim desse mecanismo poderia favorecer os Estados Unidos?
2: Esse mecanismo é interessante porque os britânicos, justamente por serem um grande império colonial que se espalhava pelo mundo inteiro, construiu esse sistema para que as partes do seu império pudessem ter uma circulação, né, de bens, de mercadorias, trocas comerciais, financeiras, de maneira facilitada, né? Então, entre os países que permaneciam dentro desse mecanismo, que faziam parte dentro desses mecanismos, as colônias, né, territórios, e aí a gente pode englobar, por exemplo, a gente citou antes o Canadá, né, você citou a Índia. Então, essas partes do Império Britânico, elas se conversavam numa facilidade muito grande, e aí eu tô falando de se conversar do ponto de vista econômico, né, porque antes, sobretudo antes da Segunda Guerra Mundial, nós tínhamos um período na economia muito diferente do que vem depois, e um período, inclusive, mais parecido com o que a gente tem agora, né? Que era um período de muito mais barreiras econômicas, protecionismo comercial, eram impérios, né? Naquele momento a gente tinha impérios em choque. Então, cada império tinha interesse em proteger ali os seus meios, né? De poder vender mais, poder produzir mais, exportar, né, ter acesso a matérias-primas. E esse mecanismo britânico, ele tinha justamente esse papel, né? Então, o Reino Unido, ele tinha vantagens, por exemplo, para poder comprar, vender, ter acesso a mercadorias, mercados, mão de obra, e por aí vai, dentro ali do seu império, né, das partes do seu império, ou países associados a esse sistema. Os Estados Unidos, evidentemente, viam isso como um forte protecionismo e desejavam desmontar esse sistema para eles sim terem acesso, então, a essas partes, a esses territórios, esses países, aos mercados, né, esses novos mercados. E é algo que é colocado na balança, e o Reino Unido não tem muito como dizer não, né, naquele momento. A gente citou antes, eles estavam ali bastante, num momento bastante delicado, e é justamente, inclusive, a Carta do Atlântico, o próprio Land-Lease, né, são movimentos que vão desmontar esse sistema de cooperação britânico e vão dar espaço para um mundo muito mais liberal, né? E aí eu falo liberal do ponto de vista econômico, né?
1: Sim.
2: No pós-guerra, no qual as partes do globo ali vão ter muito mais Claro que a gente vai entrar num sistema bipolar de Guerra Fria, etc., mas dentro ali do mundo ocidental, Europa, Estados Unidos, a própria América Latina, a gente vai passar a ter muito mais livre circulação, porque essas barreiras comerciais vão ser desmontadas, porque esse era o interesse dos Estados Unidos ali no período pós-guerra, né?
1: Agora, essa reunião, professor, ela produz os efeitos que esses estados, que tanto Roosevelt como Churchill pretendiam?
2: Olha, sim, né, a reunião ela deu certo, ela foi um sucesso, né, porque a gente, inclusive, hoje fica fácil ver olhando para trás, porque tem essa questão do Lend-Lease que eu falei, né, que foi mantido, foi operacionalizado, ele foi expandido, então é um passo muito importante ali para aproximação entre os dois países na guerra. A gente também passa a ter, os países ali naquele momento, eles passam a ter uma cooperação naval muito maior a partir dessa reunião. Naquele momento ali havia uma disputa muito grande pelo Atlântico, né, pelo Oceano Atlântico entre a Europa e a América do Norte, e aí você tinha de novo, né, os famosos U-boats alemães, que eram submarinos que vinham não só perseguindo e atacando navios de guerra, mas principalmente afundando os comboios de navios comerciais, navios civis também, né, justamente naquela lógica de estrangular ali a máquina de guerra britânica, não deixando eles terem acesso a bens importantes, a matérias-primas e por aí vai. Então, essa cooperação naval, ela vai gerar resultados, inclusive, e os U-boats vão, inclusive, conseguir ser... um recuo dos U-boats vai acontecer, né? Essa cooperação, ela vai gerar ali um momento em que o emprego de radares, por exemplo, vai também ter um papel muito importante ali, radares mais avançados, etc. Mas essa cooperação, ela vai ser importante para uma navegação mais coordenada. Isso também está ligado com o Lend-Lease, porque não bastava ali assinar um papel dizendo, olha, eu vou te enviar o que você precisar, vou enviar armamentos, vou enviar matérias-primas, mas era necessário garantir que esses equipamentos chegassem até o destino, né? Então, isso também foi coordenado ali e, de modo geral, como eu disse antes também, mostrou que os Estados Unidos e o Reino Unido estavam juntos, né? Ainda não era o momento que os Estados Unidos entrariam na guerra ali de fato, né? Isso vai acontecer só com Pearl Harbor depois, mas já naquele momento havia uma sinalização muito forte de que os Estados Unidos não deixariam de apoiar o Reino Unido. E esse foi o grande efeito, né, dessa reunião, porque a partir daí, de fato, né, os Estados Unidos cada vez mais e mais e mais entraram na guerra e mais e mais e mais agiram de maneira coordenada com os britânicos.
1: E como você mesmo disse, os Estados Unidos não entram na guerra agora, eles vão entrar em dezembro de 1941, depois justamente aí do ataque de Pearl Harbor, mas nessa época já se sabia, né, que o Japão vinha buscando uma expansão ali no Oceano Pacífico, e inclusive foi tratado esse tema, né, durante o encontro também, uma espécie de alerta a essas pretensões do Japão. Mas como que o Churchill, ele reage a essa relutância, não sei nem se dá para usar esse termo, relutância, mas essa não entrada do Roosevelt ali na Segunda Guerra Mundial?
2: O Churchill, ele vinha assim, né, já fazendo um trabalho de pressionar o Roosevelt há algum tempo, né, desde que a guerra estoura ali, e sobretudo nos momentos de maior dificuldade do Reino Unido, ele sempre vai remeter, vai buscar o apoio dos Estados Unidos, vai conclamar os Estados Unidos e o presidente americano a se envolverem mais. Mas o Churchill, ele sabia também, né, da realidade nos Estados Unidos ali. Os Estados Unidos eram um país que tinha e ainda tem, em alguma medida, uma cultura isolacionista muito forte, né? A ideia de que os Estados Unidos não deveriam se envolver em conflitos europeus, né? A zona de influência americana era a América, né? Era o mundo ocidental ali, do Atlântico para cá, vamos dizer assim. Então, isso estava muito forte, não só nas autoridades americanas, né, nos políticos ali, mas também na sociedade, né? Isso aconteceu, inclusive, algo semelhante aconteceu na Primeira Guerra, né, no qual os Estados Unidos se envolveram primeiro indiretamente e depois eles, já mais na fase final do conflito, eles vão estar mais presentes, né, diretamente presentes. Então, o Churchill, percebendo, sabendo isso, sabia também que não podia esticar a corda demais, né? Ele não podia criar um atrito assim, no qual ele, enfim, né, ele tinha que saber, era a arte da diplomacia ali mesmo. E de fato, assim, o Churchill, ele mantém uma correspondência muito forte com o Roosevelt, né? Eu acho que talvez esse seja uma das questões mais interessantes da gente observar, porque publicamente tinha um limite no que ele poderia pressionar, né? O Roosevelt ali, a sociedade americana, os Estados Unidos enquanto Estado. Mas os dois ali, os dois presidentes, eles tinham uma troca de informações e cartas, né? Trocadas ali o tempo todo, né? Correspondências, para que essa troca de informações, essa aliança pudesse estar sempre ali, mesmo que publicamente ela não fosse assim tão vistosa, né? Sempre existiu ali uma preocupação do Churchill escrever para o Roosevelt, manter ele orientado do que estava acontecendo e, sobretudo, colocar, né, na ordem do dia que, se a Grã-Bretanha caísse, os Estados Unidos estariam imediatamente em risco. Uhum. Né? Porque você citou muito bem aí a questão imperial japonesa, a expansão imperial japonesa, que era um risco para os Estados Unidos na época, por conta dos interesses americanos ali na Ásia, né? E a mesma coisa se dava ali com a Europa. Né? Se a Alemanha dominasse a Europa inteira, os Estados Unidos ficariam muito prejudicados ali em relação aos seus interesses naquele continente e a possibilidade de justamente exercer a hegemonia, que depois eles teriam, né, essa hegemonia na Europa Ocidental. Isso não seria possível. Então, o Churchill deixou isso muito claro, né, de que, olha, se a gente cair, os próximos são vocês. Vocês estarão em uma posição subalterna ou numa posição menor que estão hoje, se não fizerem nada. E eu acho que essa relutância, então, do Roosevelt, ela acabou sendo vencida ali, pela questão do ataque a Pearl Harbor, né, você bem citou também, mas a própria, acho que já havia um interesse, né? O Roosevelt em particular, ele era mais interessado do que vários outros políticos ali em se engajar mais no conflito, mas era necessário convencer, né, a sociedade americana, o Congresso, o Senado, e isso foi ficando mais fácil com o passar do tempo por conta desses eventos que a gente está citando, né?
1: Sim. Agora, a carta ela traz 8 princípios, né? E por falar em princípios, o próprio antecessor do Roosevelt, o Woodrow Wilson, ele vai delinear uma visão de equilíbrio mundial que traz ali valores que seriam as bases para a criação da Liga das Nações, que até então era um instrumento ali supranacional, né, de garantia da ordem, do equilíbrio entre as nações. A Carta do Atlântico reproduz alguns desses valores, e como que esses valores vão moldar então o mundo pós-guerra?
2: Sem dúvidas, a Carta do Atlântico ela é um contínuo, né? Ela tem tudo a ver com os 14 pontos de Wilson, né, com o plano do Woodrow Wilson para uma paz kantiana, né, um mundo em que uma organização, como você bem disse, supranacional, pudesse mediar os conflitos, evitar novos conflitos mundiais. E acho que alguns deles que vale a pena a gente citar, alguns pontos, algumas questões interessantes, são questões relacionadas, por exemplo, né, à não expansão territorial. Passava-se, então, a partir da Carta do Atlântico, a advogar publicamente, e essa vai ser uma das bases do direito internacional, né, a partir daí, a não expansão territorial, a não mudança de fronteiras a partir da força, né, apesar de que a gente sabe muito bem que isso não vai durar. Não vai durar quase nada, né?
1: Sim.
2: Mas nós vamos ter uma guerra, a Guerra da Coreia logo em sequência, né? A Segunda Guerra Mundial e outros conflitos mais. Mas mesmo assim, passa a ser um paradigma das relações internacionais, e isso é importante, porque dentro das Nações Unidas, que depois vão ser constituídas também com base na Carta do Atlântico e dos seus princípios, isso vai estar muito forte, e ainda é muito forte até hoje. A gente sabe das limitações, né? Dessas questões teóricas, dessas colocações teóricas, mas a importância, assim, de ter essa visão como anteparo ali para os movimentos dos estados, porque seria muito ruim o contrário, né? Uma lei da selva, uma ideia de que, enfim, não há ordem a ser seguida e etc. Então, essa questão da não expansão territorial, eu acho ela bem importante. A questão dos povos envolvidos, né? O envolvimento dos povos que estariam sendo atingidos por essas expansões ou por esses movimentos de fronteiras deve ser considerado, né? Era uma coisa que ali a carta trazia, né? A questão da liberdade nos mares também, a livre navegação, né, hoje também está em xeque, você tem uma série de questões acontecendo nos estreitos e etc, mas era algo expresso ali na carta do Atlântico também, né, a necessidade da livre navegação. Também se falava ali do desarmamento dos estados agressores, né, da Alemanha em especial, mas do Japão, da Itália. Isso aconteceu de fato, né, esses países, principalmente a Alemanha e o Japão, se tornaram um país ali desarmados no pós-guerra, né? E, no geral, essa carta, ela acabou sendo a base da ONU, né? A base da Carta da ONU, e uma série de outros acordos também, né? Por exemplo, o surgimento do sistema financeiro internacional, os chamados acordos de Bretton Woods, eles vão surgir a partir de orientações que estão ali, princípios da Carta do Atlântico, né? O próprio direito internacional que eu comentei agora há pouco vai se basear muito nisso, né? Nos princípios da Carta do Atlântico, que também estão ali nos 14 pontos de Wilson, né? Há uma sequência assim entre uma coisa e outra, né? A questão da autodeterminação dos povos está bem expressa ali. E a lógica do multilateralismo, né? Começa a nascer ali uma lógica de multilateralismo. A ideia agora é cada vez mais os estados estarem associados, né, a um sistema e a um organismo supranacional que possa dirimir questões de crise, guerras e etc, né? Por exemplo, o GATT vai surgir a partir desses princípios, que depois vai dar origem à OMC, né, para poder evitar contendas comerciais. Ou seja, uma série de organismos, mecanismos no pós-guerra vão surgir a partir da Carta do Atlântico, que é uma retomada dos 14 pontos de Wilson, né?
1: Sim. Agora, por fim, professor, essa carta, ela traz um princípio bastante curioso em que os povos eram livres para escolherem o próprio governo, né? Isso a gente está falando de uma carta que foi assinada por um império que, como a gente já falou aqui, tinha várias colônias espalhadas pelo mundo. Esse ponto, de certa forma, vai servir de inspiração à luta anticolonial que seguiria logo após o fim da guerra?
2: Sem dúvidas, a Carta do Atlântico, ela é os antigos, né? É muito interessante que você levantou aí. É um império, né? O Império Britânico, com colônias no mundo inteiro, passa a propor, né, que a autodeterminação dos povos seja respeitada. Uma coisa assim que não faz muito sentido, né? Mas, de fato, né, você vai ter uma série de movimentos independentistas, regionais, né, e nacionais que vão surgir a partir desse movimento da Carta do Atlântico, né? Desses princípios que vão estar expressos ali, né? Então, na Índia, né, a gente vai ter o Gandhi, tá ligado a isso, né? Na Índia, a gente vai ter na China, ou melhor, no Vietnã, né? No Vietnã vai ser bastante contundente, né? Ali o Ho Chi Minh. Então, é curioso isso, porque me lembra, inclusive, a ideia que os europeus tinham do iluminismo no século XVIII, né? Eles eram a favor das luzes, mas as luzes para os europeus, né? Eles não queriam levar as luzes para as colônias nas Américas, para, enfim, as posses coloniais na África, e algo parecido aconteceu nesse momento, em que a Carta do Atlântico era, ao mesmo tempo, um documento muito progressista para a época, né, que reformava o sistema internacional, dava caminho para isso, mas, ao mesmo tempo, o Churchill não queria, né? Ele não queria que o Império Britânico fosse reformado, ele não queria perder as posses coloniais. Ele dizia, inclusive, né, isso é bastante reconhecido, que ele dizia que, olha, tudo isso que está aí na Carta do Atlântico, a questão da autodeterminação dos povos, né, isso vale para a Alemanha. Isso vale para os alemães, porque eles estão invadindo povos europeus aqui, então a gente precisa ouvir os povos europeus. Agora, para os países asiáticos, né, para os povos asiáticos, o Churchill tinha bastante resistência.
1: Professor, quero muito agradecer a sua participação aqui. Estava pensando mais uma entrevista nossa e sobre um assunto, mais uma vez, que se passa ali entre 1941 e 1947, né? Então, quanta coisa acontece nesse período, quanta coisa tem para falar, e eu acho que a gente ainda vai ter outras oportunidades aí para falar de outros temas nessa longa década de 1940. Muito obrigado e até uma próxima.
2: Estou à disposição e, de fato, essa década é muito longa, a gente pode revisitar ela quantas vezes aí vocês preferirem. Valeu, um abraço.
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5: Boa tarde, sejam todos muito bem-vindos. Agora são 4 horas em ponto. Você está na Rádio Sputnik, na Metropolitana, em 80.5 FM, aqui no Rio de Janeiro. E também estamos nas principais plataformas de áudio. Hoje, entretanto, tem uma presença mais do que especial. Dá as boas-vindas à minha colega Bárbara Pereira. Bárbara, seja muito bem-vinda aqui ao Entretanto. Obrigado pela presença. Vamos juntos nessa. Boa tarde.
6: Vamos lá, Léo. Boa tarde. Muito obrigada por dar essa oportunidade de estar aqui ao seu lado. Obrigada. Hoje é terça-feira, 4 de agosto de 2026. As principais notícias do Brasil e do mundo estão aqui. Começa agora o programa Entretanto, porque toda notícia tem outro lado. Esta é uma produção da agência de notícias russa Sputnik. E como o Léo disse, eu sou Bárbara Pereira.
5: E eu, Leonardo Macaxeiro. A gente chama agora o nosso analista geopolítico, Rafael Machado. Rafa, muito bem-vindo. Boa tarde para você.
7: Boa tarde, Leonardo, Bárbara, toda a galera aí da rádio, nosso público, sempre uma honra estar no programa Entretanto, e é isso aí, mais um dia em que estaremos comentando as notícias do Brasil e do mundo.
5: Com certeza, Rafa. Olha, daqui a pouco, além do Rafael, que já é figurinha carimbada do nosso programa, a gente recebe o Paulo Souza, cientista político, professor de pós-graduação da Fundação Escola de Sociologia e Política de São Paulo, pesquisador e coordenador de parcerias do Instituto Democracia em Xeque.
6: Vamos às principais notícias de hoje. Brasil repudia a revogação de visto de embaixadora e acusa Estados Unidos de interferência eleitoral. Sem PP e União, PL define chapa pura no Rio.
5: E tem também as atualizações do trânsito, a previsão do tempo. Fica com a gente porque começa agora o programa Entretanto.
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5: Na noite desta terça-feira, o governo do presidente dos Estados Unidos, Donald Trump, anunciou que o visto da embaixadora do Brasil nos Estados Unidos, a Maria Luísa Ribeiro Viotti, foi revogado. A justificativa norte-americana foi a demora do Itamaraty em conceder o aval para que Daniel Pérez assuma o cargo pelo lado de Washington em Brasília. Horas após o anúncio, o governo brasileiro repudiou a medida dos Estados Unidos e afirmou que as justificativas apresentadas são falsas. Em nota, a Secretaria de Comunicação Social do governo do presidente Lula reforçou que o processo de concessão, essa autorização para um diplomata estrangeiro assumir a chefia de uma embaixada em outro país, é confidencial. E é com esse assunto que a gente começa o Entretanto de hoje.
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5: Segundo o governo brasileiro, o artigo 4 da Convenção de Viena sobre Relações Diplomáticas prevê que o nome indicado só deve ser divulgado após a conclusão do procedimento. A nota diz o seguinte, olha, o governo dos Estados Unidos anunciou publicamente o nome de seu candidato antes de apresentar o pedido formal. O Brasil segue estritamente o direito internacional. O pedido norte-americano ainda se encontra em análise. O governo também voltou a se pronunciar sobre o impedimento de 2 funcionários de Washington de entrarem no Brasil, medida que acirrou as tensões diplomáticas entre as 2 maiores economias das Américas e também foi usada como justificativa para a revogação do visto. Segundo a nota, os vistos foram negados em razão dos motivos da viagem, que eram colocar em dúvida a integridade do sistema eleitoral brasileiro em tentativa inaceitável de interferir no processo político nacional. Vale recordar que seguem em vigor as sanções individuais sobre autoridades brasileiras, notadamente o cancelamento de vistos para os Estados Unidos, com base na alegação infundada de perseguição política ao ex-presidente Jair Bolsonaro. Entre essas autoridades estão ministros da Suprema Corte e funcionários de primeiro escalão do Poder Executivo. Para o governo do Brasil, essa é mais uma decisão que faz parte de uma escalada deliberada de medidas hostis ao Brasil, motivada por razões ideológicas. Por fim, Brasília afirma que não foram poupados esforços pelo país para a resolução das diferenças, como a visita do presidente Lula à Casa Branca em maio, quando se encontrou com Trump. Em comunicado, o Departamento de Estado norte-americano justificou a revogação do visto pela demora de Brasília em conceder o aval diplomático para que Daniel Pérez assuma a embaixada dos Estados Unidos no Brasil. De acordo com um comunicado oficial do Departamento de Estado americano, a revogação do visto não impacta a possibilidade de a diplomata permanecer no país. Ela não foi considerada persona non grata e o documento será restabelecido caso o impasse diplomático seja resolvido. Daniel Pérez foi indicado para o cargo em junho e há 2 semanas recebeu o aval da Comissão de Relações Exteriores do Senado norte-americano. A indicação ainda precisa ser aprovada pelo plenário da Casa antes de seguir para a etapa final da nomeação. A Casa Branca não conta com embaixador no Brasil desde a posse de Donald Trump no início de 2025. A função é executada atualmente pela encarregada de negócios Natasha Franceschi. Bom, Rafa, queria trazê-lo para a gente começar o entretanto de hoje com a notícia de ontem à noite, enfim, já com o posicionamento do Brasil com relação a essa atitude do governo dos Estados Unidos, o governo de Donald Trump. Eu queria entender, Rafa, a gente percebe um aumento de tensões entre os dois governos, né? A relação Brasil-Estados Unidos muito abalada. Essa nova atitude do governo norte-americano, na sua avaliação, pode desencadear em quê, Rafa?
7: Bem, claramente não melhora a situação, que já era uma situação de um tensionamento existente entre Estados Unidos e Brasil. É uma atitude, em primeiro lugar, desnecessária, porque, começando, os Estados Unidos livremente, por seus motivos internos,

0: que são considerados prioritários nas suas relações internacionais ou que são considerados países amigos. Então, o mero fato dos Estados Unidos demorarem a indicar um novo embaixador para o Brasil era em si mesmo já uma mensagem. Daí você soma isso, até a própria indicação desse Daniel Pérez. A gente tem que levar em consideração que não é um diplomata de carreira, é um político ligado ao Partido Republicano, portanto, ligado ao Donald Trump. Isso, é claro, não influencia em si mesmo a questão do procedimento interno no Brasil para poder reconhecer, aprovar a sua indicação, mas eu acho que é algo que merece ser anotado, para ser levado em consideração. Mas, além disso, a gente também tem esse fato recente da tentativa de envio de algumas figuras também ligadas ao Partido Republicano para o propósito de fiscalizar eleições brasileiras fora daquele contexto das instituições e organismos de observação eleitoral, né? Geralmente organismos que possuem um certo caráter internacional, e existia ali a desconfiança, a suspeita de que essas figuras que estavam sendo enviadas para o Brasil, na verdade, viriam aqui potencialmente para questionar aspectos da política eleitoral brasileira, que evidentemente era algo que não estava sendo considerado aceitável por parte do governo brasileiro. Não dá para considerar que o Brasil demorou demais para reconhecer ou aceitar essa indicação do Daniel Pérez. Me parece uma demora mais ou menos normal, e de qualquer maneira são os Estados Unidos que, por livre e espontânea vontade, têm tensionado com o Brasil. Então é claro que se não há uma demora proposital, certamente não há motivo também por parte do governo brasileiro de acelerar esse procedimento de aceitação e reconhecimento, né, de credenciamento do novo embaixador dos Estados Unidos. É bem plausível que eventualmente esse embaixador vá ter suas credenciais reconhecidas, e aí, segundo os Estados Unidos, quando isso acontecer, a embaixadora do Brasil nos Estados Unidos terá seu visto devolvido. Porém, ao mesmo tempo, é claro que na medida em que eles removem o visto da embaixadora do Brasil nos Estados Unidos, o Brasil até se vê na posição de ter que responder a isso de alguma maneira. E como não há, né, embaixador dos Estados Unidos no Brasil, a única resposta que parece até razoável, caso, né, de fato o Itamaraty e o próprio executivo reconheçam a necessidade de uma resposta, a resposta que parece plausível é exatamente sentar em cima desse procedimento de reconhecimento e credenciamento do novo embaixador, que seria a maneira direta, né, a maneira simétrica de você responder a essa remoção do visto da embaixadora do Brasil nos Estados Unidos. Só que aí você cria um impasse, porque se nós adiamos esse reconhecimento do embaixador indicado pelos Estados Unidos para o Brasil, ao mesmo tempo lá o visto da embaixadora brasileira vai ser mantido suspenso, né? Então fica uma situação de impasse. É mais um fato aí nessas vésperas de eleições, que de fato a gente já previa que haveria algum grau de aumento da pressão dos Estados Unidos em cima do Brasil até a chegada das eleições, ainda que após as eleições o mais plausível seja que os Estados Unidos mesmo tomem a iniciativa de desescalar esse tensionamento, independentemente do resultado.
1: Perfeito, Rafa. Agora, Rafa, eu queria que você me ajudasse a entender um cenário. Nós estamos muito próximos da eleição, como você bem disse, e desde o início do ano a gente vem trazendo aqui as pesquisas eleitorais e tudo mais. Hoje a pesquisa indica uma possibilidade de reeleição do presidente Lula. Em caso isso se confirme, Rafa, eu sei que é um exercício um pouco complicado a gente falar em futuro, mas a partir do momento em que há a possibilidade do presidente atual da República permanecer no cargo, a gente pode imaginar que essas relações podem piorar no futuro, ou de fato essa tensão existe porque Trump quer interferir de alguma maneira nas eleições aqui no nosso país?
0: aquilo que dá pra...

0: observar em relação a esse panorama, pelo menos no momento atual, é de que existe um esforço para tentar, através desse tipo de pressão internacional, de alguma maneira influenciar o resultado das eleições no Brasil. Porém, a gente também tem que levar em consideração que se a gente for raciocinar numa perspectiva mais realista, mesmo que o Lula ganhe as eleições, ainda assim você tem alguns fatos que são fatos permanentes. Um deles é o fato de que os Estados Unidos têm, ao longo de décadas, exercido seu soft power sobre o Brasil para influenciar o Brasil em suas várias instituições, várias esferas da sociedade brasileira, e assim por diante. Então, se esse tensionamento escalar, na verdade, os Estados Unidos estariam perdendo a sua capacidade de influência sobre o Brasil. Então, isso é algo que, penso, muitas pessoas, muitas figuras relevantes nos Estados Unidos não vão querer ver sacrificada, porque é um esforço de muitas décadas, e influenciar o Brasil é influenciar, no mínimo, a América do Sul, por conta do peso que o Brasil tem. Por mais que o governo Lula, hoje, de uma perspectiva ideológica, esteja isolado, vejam que, mesmo os outros países da região sendo governados por figuras que possuem, em tese, uma ideologia diferente, ainda assim, todos esses países são, na prática, no âmbito material, forçados a lidar com o Brasil, porque muitas vezes estão entre seus principais parceiros comerciais. Para muitos países da região, o Brasil é o seu principal exportador. Você tem inúmeras obras de infraestrutura que são compartilhadas ali entre o Brasil e países fronteiriços. Então, mesmo quando há um tensionamento, no final do dia, os países da região precisam chegar a algum tipo de entendimento com o Brasil. Então, assim, você tem esse papel estratégico do Brasil na América do Sul, que é um papel de liderança. Tem o fator geográfico, o Brasil não vai, não é um navio, não vai trocar de continente, então vai permanecer o fato geográfico, né, dos Estados Unidos como principal maior país da América do Norte, o Brasil como principal e maior país da América do Sul, e tem mais de 100 anos, na verdade aí uns 120, 130 anos, que os Estados Unidos consideram importante manter boas relações com o Brasil, precisamente por acreditar que através do Brasil é possível também influenciar os outros países da região. Então, algum modus vivendi, né, ou seja, alguma maneira de coexistência, de convivência, e não uma escalada permanente de tensão, é o mais plausível. O problema aí é que existe uma certa imprevisibilidade no comportamento do governo atual, graças à figura um tanto quanto caótica do Donald Trump, né? Bem como o fato de que o Marco Rubio, enquanto secretário de Estado, e especialmente em relação a temas latino-americanos, ele é mais ideológico do que pragmático, né? Então esses são fatores que precisam ser levados em consideração. Mas uma previsão realista seria, na verdade, de que esse tensionamento, tal como tem sido até agora, seja talvez cíclico. Por exemplo, né? A gente teve em meados do ano passado um tensionamento, daí a gente teve um arrefecimento, até uma aproximação razoável do Trump com o Lula, daí agora volta um tensionamento. Aquilo que parece mais plausível, mais previsível, é um novo arrefecimento algum momento após o período eleitoral. E aí, talvez, né, a gente tem que considerar essa possibilidade. Quando surja um fato novo, um motivo, os Estados Unidos, uma vez mais, tentem influenciar a política brasileira de uma maneira um pouco mais incisiva, tal como ele está fazendo agora.
1: Olá, pessoal, hoje no Jabuticaba Sem Caroço o assunto é a maternidade como alvo de criminosos. Dados do Ministério da Justiça apontam que 66 menores de 18 anos desapareceram por dia no país em 2025. Quando é feito um recorte considerado apenas crianças, os relatórios oficiais registram uma média de 6 crianças desaparecendo diariamente. E os bebês também podem ser alvos, como a gente viu recentemente com a tentativa de sequestro numa maternidade em Teresina, no Piauí. Quais são os cuidados e mecanismos mais eficientes de identificação e proteção e como evitar situações como essa?
2: Para falar mais sobre isso, a gente conversou com Simone de Jesus, da equipe de coordenação de políticas para pessoas desaparecidas da diretoria do Sistema Único de Segurança Pública do Ministério da Justiça, e Aline Campelo, advogada especialista em direito da saúde.
1: Então não perca, a gente tem um encontro marcado aqui na Rádio Sputnik Metropolitana.
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5: Após ataques de Milei, Brasil rebaixa relações diplomáticas com a Argentina e dispensa embaixador. O governo brasileiro decidiu rebaixar as relações diplomáticas com a Argentina em resposta aos ataques do presidente Javier Milei contra Luiz Inácio Lula da Silva. Após participar da convenção que selou o nome do senador Flávio Bolsonaro, do PL do Rio, na disputa presidencial, o líder argentino voltou a fazer duras críticas ao atual governo. Em uma medida inédita na história da relação entre os dois países, o Itamaraty comunicou nesta terça-feira ao embaixador argentino em Brasília, Guilherme Daniel Raimondi, que as tratativas diplomáticas passarão a ser conduzidas apenas pelo encarregado de negócios da representação. A informação foi divulgada inicialmente pelo jornal argentino Clarim. A resposta inclui também a retirada de Júlio Bittelli da embaixada do Brasil em Buenos Aires. Com isso, o posto permanecerá vago enquanto Milei mantiver os ataques ao presidente brasileiro e a integrantes do Supremo Tribunal Federal. Raimondi não será declarado persona non grata nem expulso do país. Ainda assim, deixará de atuar como principal interlocutor da relação bilateral, que passa a ser conduzida em um nível diplomático inferior. A decisão foi tomada pouco mais de uma semana depois de Milei participar em São Paulo do lançamento da candidatura presidencial de Flávio Bolsonaro. No evento, o presidente argentino chamou Lula de ladrão e presidiário e classificou o ministro Alexandre de Moraes como lixo careca, após o magistrado impedir sua visita ao ex-presidente Jair Bolsonaro, que cumpre prisão domiciliar. Na última segunda, Milei voltou a atacar o presidente brasileiro em entrevista à mídia local. Abre aspas, ele foi solto por causa de uma falha processual. Ele não é inocente e muito menos grave chamar um ladrão de ladrão do que o próprio ato de roubar, fecha aspas, justificou o argentino. Milei não mediu esforços ao criticar o brasileiro ou afirmar que se há alguém que interfere politicamente na região é Lula, contaminando por completo com as ideias imundas do socialismo, sem apresentar provas dessa suposta interferência na América Latina. Bom, especialistas ouvidos pela Sputnik Brasil nos últimos dias apontam que esses insultos são parte da estratégia de Milei para fortalecer sua base em meio à queda de popularidade. Rafa, insultos graves, insultos que comprometem muito as relações diplomáticas entre os países. Queria te ouvir no seguinte sentido: se você acha que a resposta do governo brasileiro foi à altura do que diante desses ataques de Milei, e se Milei também aí não está fazendo uma aposta alta. Vamos fazer também mais um exercício de futuro, né? Milei está com a popularidade baixa, mas vai que consegue aí reverter essa imagem e se manter ali à frente da Argentina. Ele não se preocupa com futuras relações com o país?
0: Pois é, o Milei, ele parece estar dobrando a aposta nessas relações mais especificamente nessa desconstrução das relações entre o Brasil e a Argentina. Ele está fazendo aí uma aposta que é alta, né, que é arriscada, porque há muitas incertezas. Por enquanto, tudo indica que o Lula vai se reeleger e a própria situação do Milei na Argentina é muito incerta. Ele também parece se fiar muito do Donald Trump, quando os números do Donald Trump nos Estados Unidos não são muito positivos, né? Ele vai enfrentar as eleições agora, né? As midterms. Ele pode acabar perdendo tanto o Senado quanto a Câmara. Aquilo que é previsto é que a Câmara certamente será perdida pelo Partido Republicano, mas existe ali uma chance 50-50 do Partido Republicano também perder o Senado. Isso vai enfraquecer o Donald Trump, diminuir a margem de manobra dele, no plano internacional, inclusive. E também as perspectivas não são tão interessantes assim para o Trump e um possível sucessor do Trump nas próximas eleições presidenciais dos Estados Unidos. A situação do Milei, voltando a ele, no caso, em pesquisas de opinião em relação a ele, né, ele é extremamente impopular e a popularidade dele continua caindo, ou quando não está caindo, está ali baixa de maneira estável. Ao mesmo tempo, existe a incerteza em relação às próximas eleições na Argentina, porque existe uma impressão de que a Argentina passa por um cenário de falta de opções. Então, em muitas pesquisas, inclusive o Milei ainda vinha aparecendo bem posicionado, ainda vinha aparecendo em primeiro lugar em pesquisas de opinião, mas assim, em primeiro lugar com um número bastante baixo pelo simples fato de que não há muita certeza em relação ao próximo candidato. Não se sabe nem quem vai ser o principal rival do Milei e assim por diante. Então, mas de qualquer maneira existe uma incerteza. Tem algumas pesquisas em que o candidato Axel Kicillof, que é do partido União pela Pátria ou algo desse tipo, né, que é aí, enfim, a coalizão política kirchnerista, tem algumas pesquisas, algumas poucas pesquisas, acho que é só um instituto em que ele aparece em primeiro no primeiro turno, porém todos os outros o Milei ainda aparece em primeiro lugar. Então existe essa incerteza no caso argentino. A certeza que existe, porém, é que a economia argentina, que segue abalada, porque, bem, alguns números passam por uma recuperação, outros números pioram, porque, é claro, se você não faz nenhum investimento, se você basicamente esmaga o poder de compra, a inflação também vai cair, né? Então, a inflação, de fato, está caindo na Argentina, mas ao mesmo tempo também o desemprego está aumentando, o poder de compra está também bastante prejudicado e assim por diante. Então, existem ali uma série de circunstâncias que não permitem que haja esse tipo de tensionamento com um país que é o principal parceiro comercial da Argentina ou um dos principais parceiros comerciais. E a importância do Brasil para a Argentina se encontra, inclusive, no fato de que, enquanto, por exemplo, a China, aquilo que ela importa da Argentina é principalmente soja, portanto, produto de baixo valor agregado, é simplesmente uma commodity, o Brasil, aquilo que o Brasil importa da Argentina, são bens industrializados. Então, existe, né, uma indústria automobilística na Argentina, né, montadoras estrangeiras com fábricas na Argentina. Boa parte desses carros que são montados na Argentina vem para o Brasil, na verdade, né? Nós somos também, o nosso trigo, né, o trigo que faz o nosso pão, uma boa parte dele vem da Argentina. Então, isso tem importância para nós, evidentemente, porque nos abastece, mas também tem a importância para a Argentina, porque se a gente não comprar, eles não vendem e, portanto, a balança comercial argentina fica também bastante prejudicada. E esse tensionamento, que não sabemos exatamente onde vai parar, qual que é o teto dele, pode em algum momento acabar até prejudicando relações comerciais. Porque, por exemplo, a gente tem agora uma situação na qual as relações diplomáticas foram rebaixadas, né? Não temos mais ali embaixadores mutuamente. Pode se chegar numa situação na qual haja ali alguma dificultação até mesmo da viagem, né, da visita de brasileiros na Argentina ou de argentinos no Brasil. Se isso acontecer, também você tem um prejuízo significativo para a economia argentina, porque ali da demografia turística argentina, uma parcela bastante considerável é de brasileiros, né, que acabam injetando dinheiro na economia argentina, o que também é bastante importante para essa economia, que, como nós sabemos, foi bastante prejudicada nos últimos anos. Então, assim, a reação brasileira me parece ter a sua legitimidade, porque o Milei, ele está se comportando de uma maneira que é inadequada para um presidente, ainda mais para um presidente de um país que possui relações estratégicas com o país que está sendo ofendido. Mas certamente ele está agindo assim, em primeiro lugar, porque talvez encontre algum respaldo no comportamento dos Estados Unidos em relação ao Brasil, e também porque talvez está confiando muito que vá haver alguma mudança política no Brasil que seja, né, no gosto dele, no gosto do Javier Milei.
6: Perfeito, Rafa. Obrigado pela resposta. Agora, Rafa, na semana passada a gente trouxe aqui no Entretanto, inclusive, que o presidente Lula, no primeiro momento, conversando com a equipe dele, tinha a ideia de colocar panos quentes nessa situação, né? De deixar a poeira baixar, para que a relação Brasil e Argentina volte a um estágio de normalidade, talvez não nesse momento, mas no futuro. Só que, como você bem disse, parece que Milei quer dobrar a aposta o tempo todo. Você enxerga a possibilidade do governo brasileiro, do Lula, mudar um pouco a postura com relação a isso? Tem potencial para, enfim, essa crise se tornar algo maior e prejudicar a relação, de fato, dos dois países ali com relação a comércio e outros assuntos?
0: Bem, tudo vai depender do próprio comportamento do Milei em relação ao Brasil nas próximas semanas, porque não, essa postura não é de iniciativa do Brasil. É o Milei que toma a iniciativa de atacar o governo brasileiro, e o governo brasileiro reage. Caso haja ali em torno ao Milei figuras, né, assessores, ministros, a própria vice-presidente, que é um pouco mais pragmática do que o Milei, talvez seria o momento dessas figuras tentarem ali moderar a posição do Milei e dar uma chamada à realidade para ele, né? Porque, de fato, se ele continuar dobrando a aposta, ainda que haja relações estratégicas entre Brasil e Argentina, muitos projetos comuns, é uma relação que foi sendo construída ao longo dos 150, 200 anos, com altos e baixos, né? Baixos, por exemplo, no século XIX, em que Brasil e Argentina eram rivais, porém, ao longo do século XX, especialmente a partir da era Vargas, essas relações foram se aproximando, projetos comuns foram se multiplicando. O Brasil chegou a apoiar a Argentina na Guerra das Malvinas, né? E aí, inclusive, desde esse apoio, as relações entre Brasil e Argentina foram excelentes. Estiveram aí entre as melhores relações diplomáticas, tanto na história de ambos países, quanto na América do Sul. São países que, desde então, sempre têm sido parceiros muito próximos. Agora, me chama a atenção que essa não é a única tensão do Brasil com um país da região. A gente também sabe que existe um tensionamento do Paraguai em relação ao Brasil. A gente comentou um pouco sobre isso em um outro episódio do Entretanto. E quando você tem o mesmo tipo de situação acontecendo com dois países diferentes, a gente pode até ter um motivo para desconfiar de que isso não seja coincidência. Tanto o Paraguai quanto a Argentina fazendo provocações contra o Brasil num momento no qual existe esse contexto de tensionamento dos Estados Unidos, país que é aliado dos governos desses dois países, também em relação ao Brasil, isso deve ser visto como um motivo de preocupação. E eu penso que o Itamaraty, o governo brasileiro propriamente, e também as Forças Armadas brasileiras, tem que prestar atenção e cogitar a possibilidade dessa campanha, por assim dizer, contra o Brasil ser algo coordenado, sabe-se lá para qual finalidade.
7: Olá, ouvinte do Entretanto da Rádio Metropolitana, tudo bom, Léo? A disputa entre Estados Unidos pela corrida à inteligência artificial é o tema de hoje do Mundioca.
8: É sim, os Estados Unidos estão acusando a China de copiar, roubar modelos de IA. A gente vai explicar no programa, nós não, né, Marcelo? Nossos entrevistados, porque esse assunto é um assunto muito nichado, muito especializado, a gente vai explicar se isso é possível e de que maneira, e se essa corrida pela inteligência artificial, ela é comparável a corrida espacial.
7: Tô dando spoiler que sim, é sim. E a gente vai falar daqui a pouquinho com vocês, a gente espera no Mundioca daqui a pouquinho.
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6: 4:34. Já está com a gente o nosso convidado do programa de hoje, Paulo Souza, cientista político, professor de pós-graduação da Fundação Escola de Sociologia e Política de São Paulo, pesquisador e coordenador de parcerias do Instituto Democracia em Xeque. Paulo, seja muito bem-vindo aqui mais uma vez ao Entretanto. Obrigado pela presença. Sempre uma honra, um prazer tê-lo aqui com a gente. Que a gente teve algum probleminha com a ligação do Paulo. A gente vai dar sequência aos assuntos nacionais a partir de agora. Paulo já está com a gente? Voltou a ligação. Olá, Paulo, seja muito bem-vindo.
10: Maravilha. Olá, boa tarde, Leonardo. Boa tarde, Bárbara. Boa tarde a toda a audiência da Sputnik. O prazer em participar é sempre meu.
11: Boa tarde, Paulo.
6: Prazer, Paulo. Obrigado pela presença mais uma vez. E olha, o senador Flávio Bolsonaro anunciou o deputado federal Alfredo Gaspar como candidato a vice-presidente na chapa do PL para as eleições de outubro. Quem tem mais detalhes e vai trazer pra gente é o nosso repórter Leonardo Sobreira.
12: O senador Flávio Bolsonaro anunciou o deputado federal Alfredo Gaspar de Alagoas como candidato a vice-presidente em sua chapa ao Palácio do Planalto. A escolha surpreendeu e consolida uma chapa puro sangue do PL.
13: É uma pessoa que eu aprendi a admirar, todos vocês aqui aprenderam a admirar, pela coragem, pela honestidade, pela sua história em frente à segurança pública. Alguém que já foi promotor de justiça, chefe de Ministério Público do seu estado, alguém que enfrentou, que defendeu os nossos aposentados na CPMI do INSS, que é alguém que representa o Nordeste de fato, que a gente vai levar prosperidade para o Nordeste, vai levar saúde para o Nordeste, vai levar infraestrutura para o Nordeste, vai ser o maior programa de dignidade que o Nordeste já viu com essa pessoa ao meu lado.
12: Segundo o presidente nacional do partido, Valdemar da Costa Neto, a decisão já havia sido tomada por Flávio Bolsonaro há 6 meses. A estratégia da campanha é ampliar o diálogo com o eleitorado do Nordeste e reforçar o discurso de combate ao crime organizado, aproveitando a trajetória de Gaspar no Poder Judiciário de Alagoas. Em seu discurso, o deputado se definiu como um soldado do Nordeste e classificou a equipe de Flávio Bolsonaro como formada por gigantes. O evento também foi marcado por acenos ao eleitorado feminino. Flávio Bolsonaro destacou a presença de lideranças mulheres no palco, afirmou que o PL reúne quadros qualificados e defendeu a valorização da economia dos cuidados para garantir, segundo ele, a autonomia financeira às mulheres. Ele também disse que Michele Bolsonaro deverá se eleger senadora ao lado de de Bia Kicis, e que um eventual governo contará com homens e mulheres de coragem, competência e fé. A ex-presidente da Caixa, Daniela Marques, afirmou que é um privilégio voltar a servir ao Brasil, ressaltou o protagonismo feminino e acusou o governo do presidente Lula de vitimizar as mulheres em vez de protegê-las efetivamente. A senadora Tereza Cristina agradeceu o convite para integrar a chapa, mas disse que não poderia aceitá-lo por questões partidárias, garantindo, porém, que participará da campanha. Flávio Bolsonaro indicou que poderá convidá-la para um eventual governo. Já o senador Rogério Marinho afirmou que a campanha organizou mais de 20 palanques pelo país, mais do que o dobro da eleição passada, e rejeitou críticas sobre falta de articulação política da campanha. Leonardo Ferreira, de Brasília, para Sputnik Brasil.
5: Paulo, vamos pegar aí esse último ponto trazido pelo Leonardo Sobreira, que é articulação, né? A gente pode entender que essa escolha tem a ver exatamente com a falta de articulação e a falta da ausência aí de uma adesão de outras, né, ligações ou de outros apoios, de outros partidos, que aí que o Flávio Bolsonaro não conseguiu, assim, foi uma escolha de última hora, porque não houve aí aliança possível com outros partidos, ou até dentro com gente que tivesse um pouquinho mais de robustez aí dentro do seu próprio partido?
9: Acho que essa é a primeira interpretação, foi o que sobrou, né? É sintomático que Valdemar Costa Neto, quando faz a declaração, fala que já esse vice foi decidido há 6 meses atrás, e sendo que ninguém tinha ouvido falar dessa definição durante esses 6 meses, né? Sem dúvida nenhuma que o primeiro ponto dessa dificuldade de articulação ocorre porque partidos do Centrão mais alinhados ao bolsonarismo, como a Federação União Brasil e PP, que, né, negou a indicação de Tereza Cristina, como Republicanos, que tem nada mais nada menos que o governador de São Paulo, Tarcísio de Freitas, que quando foi declarado o partido que indicaria o vice, fez uma manifestação pública, né, por uma carta, dizendo que não, a tendência era a neutralidade. Flávio correu atrás de todas as mulheres possíveis. Em algum momento, sem dúvida, houve ali algum tipo de flerte com a própria madrasta, que fez o que fez para se distanciar de Flávio em todo esse processo. Também alguns nomes que eram mais cotados masculinos, como Rogério Marinho, parece que não andou. Sobrou alguém com caráter, né, mais punitivista, vindo do judiciário, mas bem punitivista, que tem aí algumas acusações complicadas também nos últimos tempos, tinha sido anunciado ontem à noite como um candidato ao Senado pelas Alagoas, e aí hoje aparece de surpresa para ser enquadrado como vice. E aí, obviamente, que tem um bom enquadramento no discurso do Flávio, né, deram conta de outra fragilidade para além do público, né, do eleitorado feminino, que é o eleitorado do Nordeste. Então ele faz esse encaixe para dizer que, na verdade, é um aceno estratégico para o Nordeste. Mas, de fato, o que mostra é que não havia boa vontade daquelas lideranças políticas e dos partidos do Centrão que poderiam vitaminar a campanha do Flávio, sem dúvida.
6: Perfeito, Paulo, obrigado pela análise e pela resposta. Agora, Rafa, desde que, enfim, esses nomes ligados ao PP, também ao Republicanos, foram nomes, né, que, enfim, acabaram ficando no passado, a gente levantava essa possibilidade de ser uma chapa que é chamada, né, de puro sangue aí do PL. O quanto que isso pode ser benéfico para o Flávio, ao mesmo tempo, quais são os riscos de ter uma candidatura assim?
0: Bem, tudo depende da pessoa escolhida e da capacidade dela trazer votos a mais, mesmo sendo do mesmo partido. Em 2022, acho que nas duas últimas eleições, eu não tenho certeza agora de 2018, mas em 2022, certamente, a candidatura do Jair Bolsonaro era também puro sangue, porém ele tinha o apoio oficial no executivo do PP e do Republicanos, desses dois partidos que deixaram bastante claro recentemente que não estariam participando, não fechariam a aliança com o PL no âmbito do Executivo Federal, poderiam dialogar caso a caso nas eleições estaduais. Então, já existe esse precedente da candidatura bolsonarista ser puro sangue. Nesse caso, porém, apesar dele ser do PL, esse Alfredo Gaspar, ele não é propriamente um bolsonarista raiz. Apesar dele se colocar ali, né, como soldado do Bolsonaro, etc, etc, na verdade ele vem da política tradicional. Ele já foi do MDB, já foi do União Brasil. Então é como se fosse mais... Ele chegou, acho que a atuar junto com o filho do Renan Calheiros, acho que fez algum tipo de composição com ele durante o percurso. Foi secretário de Segurança Pública de quando o Renan Filho era governador de Alagoas. Então, ele é alguém mais vinculado àquela política tradicional nordestina, mais do que propriamente um bolsonarista num sentido ideológico. Isso é uma jogada também, porque se você não vai ter alguém de partido do Centrão, ainda assim você vai ter alguém que tem o perfil político de alguém mais ou menos do Centrão. Faz essa sinalização para o Nordeste, a sinalização que o Flávio Bolsonaro estava tentando fazer era na direção das mulheres, né? Um aceno ali através da escolha de uma mulher para poder tentar puxar mais voto feminino, não tendo sido possível, ou talvez tendo se descoberto aí uma opção que talvez tenham considerado mais interessante, fazem na verdade um aceno, uma sinalização na direção do Nordeste. Nordeste que esse ano, bem, a gente sabe que tradicionalmente ao longo dos últimos 20 anos, 20 e poucos anos, o Nordeste ele tem tendido a votar no PT ou em figuras apoiadas pelo PT, pelo Lula, porém esse ano essa hegemonia petista no Nordeste vai estar bastante questionada, né? As pesquisas indicam ali que candidatos apoiados pelo Lula no mínimo vão enfrentar certas dificuldades em vários estados que, por exemplo, no caso da Bahia, vinham sendo governados pelo PT há mais de 10 anos. E a gente também tem que levar em consideração, inclusive, que quando a gente compara o desempenho do bolsonarismo em 2018 e 2022 no Nordeste, o bolsonarismo ganhou um pouco de força no Nordeste, né? A queda do bolsonarismo foi principalmente no Sudeste, na verdade, né? Em alguns lugares, por exemplo, mais afetados pela crise pandêmica, pela Covid, né? Em que houve ali um juízo negativo bastante forte em relação à maneira pela qual o Jair Bolsonaro teria lidado com a crise pandêmica. Então, selecionando uma figura do Nordeste, você tenta fazer esse aceno numa área geográfica tradicionalmente petista, porém já numa situação de forte questionamento em relação a essa hegemonia. E isso pode acabar até funcionando, né? Tal como escolher vice-militar em um dado momento teve também o seu impacto, né? Numa época na qual, por exemplo, as Forças Armadas Brasileiras estavam ali entre as instituições de maior credibilidade junto à população, né? Na opinião pública. Então isso foi uma escolha na época estratégica. Hoje se faz uma outra escolha que também se pretende estratégica. Porém, não muda o fato de que, independentemente da escolha do vice, quando a gente leva em consideração quem estará enquanto partido junto do PL até o fim, né, de uma maneira completa, plena, absoluta, claramente o PL, né, no caso o Flávio Bolsonaro, ele vai disputar essas eleições presidenciais de uma maneira bem mais isolada do que nas duas vezes em que o pai dele disputou.
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5: A gente continua ainda nesse assunto, né, da escolha do vice de Flávio Bolsonaro. Queria passar agora para o Paulo, fazer uma pergunta para ele, no seguinte sentido, Paulo, quando a gente faz uma busca aqui agora mínima na internet para saber quem é o vice, já aparecem em todos os jornais as denúncias contra ele de um suposto, um possível caso de estupro de vulnerável. É, ainda está em investigação, não há ainda, ele não é condenado, é bom deixar claro. Mas isso, né, numa campanha, é um efeito que a gente pode chamar de efeito bomba, né? Ela pode desidratar uma campanha. Como é que você vê esse tema? É, a gente estava falando aqui que ele precisa de mulheres, né? Um voto feminino. E tendo isso em discussão, em debate, em foco, isso atinge completamente esse olhar do eleitorado feminino também, né?
14: Sem dúvida nenhuma que afeta a questão com as mulheres, mas também, né, e principalmente com aquele público mais conservador, que foi muito pautado por esse próprio movimento chamado bolsonarismo, pelo pânico moral, né? Vale lembrar que em 2018, as fake news sobre kit gay, sobre uma madeira de piroca e de caverna, foi muito utilizado, né, para gerar aí todo um pânico moral aí contra a candidatura do Haddad e mais outras figuras, né? Vale destacar que uma não tão aliada nesse momento, mas aliada mais bolsonarista, Damaris Alves, utiliza muito desse, né, dessa questão da pedofilia, né, para se articular, para questionar grupos de direitos humanos, etc., né, e que provavelmente vão ter aí uma dificuldade para lidar com isso, principalmente em um contexto, né, muito bem observado por você, ele não foi ainda condenado, mas um contexto de punitivismo, né, onde a opinião pública brasileira, de modo geral, viciou o seu público ajudou a viciar seu público também em punir antes do devido processo legal, de que obviamente também o outro lado, né, a oposição a ele vai explorar muito isso. Então eu não sei se isso leva a um derretimento da candidatura, acho muito difícil, até pelo alto índice aí de convicção de voto no Flávio, e o vice não tem, né, tanta importância assim, digamos, para um público mais amplo, né? Ele acaba tendo ali para públicos mais restritos, como os chamados eleitores pendulares, indecisos, né? De certo modo, como já funcionou na primeira vez e tenta funcionar novamente do lado do Lula, colocar alguém oriundo da direita democrática como o Geraldo Alckmin, né? Ajudou ali a angariar votos desse eleitorado flutuante, pode também, para esse eleitorado, de alguma forma, trazer um incômodo, né? Uma vez que também, apesar desses elementos que o Rafa trouxe, né, de ele ter uma carreira política tradicional, ele ter aí algumas coisas um pouco complicadas para responder, e que talvez um período eleitoral não seja suficiente. Mas, de todo modo, eu acho bem difícil, né? Principalmente quando a gente pega os resultados da Quest de hoje, acho bem difícil isso afetar de forma mais profunda a candidatura do Flávio.
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6: Bom, gente. gente, agora 4:52, o nosso convidado Paulo Souza inclusive adiantou o assunto, já que vamos falar da mais recente pesquisa General Quest, foi divulgada hoje, que traz o presidente Lula com 39% das intenções de voto no primeiro turno e vencendo em todos os cenários de segundo turno. A pesquisa considerou as candidaturas de Lula, Flávio Bolsonaro, que teria 30% das intenções de voto, Renan Santos e Ronaldo Caiado, que teriam 4% cada, Romeu Zema, 2%, Cabo Daciolo, Augusto Cury e Samara Martins com 1%, e Clariana Barão, Edmilson Costa, Hertz Dias e Leonardo Avalanche, todos sem representação de votos significativa. Indecisos são 10% e 8% são brancos, não votarão ou votarão nulo. Para os possíveis segundo turnos, Lula teria vantagem de 5 pontos percentuais diante de Flávio Bolsonaro, com 44% e 39% respectivamente, o que supera em 1 ponto percentual a margem de erro da pesquisa. A vantagem do presidente aumenta nos outros cenários. Seria de 45% contra 37% de Caiado, 46% contra 34% de Zema e 45% contra 35% de Renan Santos. No comparativo com a pesquisa de julho, os eleitores estão mais decididos em relação ao seu voto. Para 69% deles, a escolha é definitiva, contra 65% da pesquisa anterior. Quando perguntados sobre o que dá mais medo em relação ao próximo pleito, 44% dos entrevistados acreditam que seria pior a volta da família Bolsonaro do que a reeleição do presidente Lula, com 41%. A aprovação do governo se manteve em 48% no comparativo com a pesquisa anterior, e é o segundo mês em um ano que ela está mais positiva do que negativa. Já em relação à avaliação, 36% dos entrevistados consideram o governo Lula de forma positiva, 36% o avaliam de forma negativa e 26% de forma regular. Também é o segundo mês em um ano em que há um empate entre as avaliações positiva e negativa. A perspectiva dos brasileiros, por outro lado, são boas. 46% dos entrevistados acreditam que a economia do país deve melhorar nos próximos 12 meses, a segunda maior porcentagem do ano, sendo a primeira, 48%, em janeiro de 2026. Nessa pesquisa, a porcentagem das pessoas que acreditam que a economia vai piorar chegou ao seu nível mais baixo, 24%. O presidente Lula também é considerado pelos entrevistados quem melhor defende os interesses do Brasil hoje, com 46% das respostas, contra 38% de Flávio Bolsonaro. 9% acreditam que nenhum dos dois defende os interesses do país. A pesquisa Genial Quest ouviu 2.004 pessoas com 16 anos ou mais entre os dias 31 de julho e 3 de agosto. As entrevistas foram realizadas presencialmente. A margem de erro é de 2 pontos percentuais para mais ou para menos, com um nível de confiança de 95%. O Paulo, nosso convidado do programa de hoje, já adiantou os números da Quest. Paulo, chama a atenção, na verdade, não só a pesquisa eleitoral, em que indica uma vitória do presidente Lula num segundo turno, inclusive até com uma certa vantagem. Todos os aspectos da pesquisa apontam uma melhora nos números em favor de Lula. Em um momento tão próximo que a gente já pode falar aí, pouco mais, né, de 2 meses, mais ou menos 2 meses para as eleições, essa pesquisa, Paulo, de alguma maneira pode, digamos, trazer tranquilidade ao presidente Lula para que, por exemplo, em casos de debate, não seja necessária a presença dele?
14: Eu acho que sim, também não é necessária do Flávio, né? No caso dos debates, na verdade, dada a tamanha, né, dado alguns dados que você trouxe aí, Léo, de tamanha consolidação dos votos deles, né? Aí em torno de mais de 2/3 do eleitorado já está convicto. Se a gente pega a espontânea, eles já estão com uma espontânea alta, e aí na intenção de votos ali, indo, né, com os nomes apresentados, eles mantêm uma estabilidade, né? Se a gente pegar os dados desde janeiro, vamos dizer assim, que é quando o Flávio realmente é consolidado ali como candidato, é conhecido, na verdade, como candidato, a gente vai ver que Flávio foi de janeiro até agora, por mais que tenha subido um pouco mais em determinado momento, ele foi de 28 para 30. Então dá para dizer que, né, ele tá ali mais ou menos estável. E o Lula, que tava ali com 37, dezembro tava com 39, mas depois de 37, também deu umas osciladas, aquele aperto ali entre março e abril, e aí agora tá com 39 nesse patamar muito bem estabelecido. Então, nesse sentido aqui, para os dois, inclusive, há uma certa tranquilidade para não ir para o debate, porque eles iriam para o debate para ser vidraça, né? Vidraça ali de dois ou três candidatos, né? A depender se aceitariam o Renan Santos ou não, que fariam o possível para, né, produzir muitos cortes para suas campanhas de redes sociais em cima dos dois favoritos, principalmente, obviamente, do Lula. O segundo ponto a se chamar atenção, né, há um enquadramento aí muito do Felipe Nunes, inclusive, que ele publicou no X, né, dizendo, olha, houve uma diminuição de distância. Ele, como presidente da Quest, ele está tentando vender novidades o tempo inteiro com as suas pesquisas, né? Mas eu acho que nesse caso ele tinha muitos dados mais interessantes para analisar, e esses dados mais interessantes, sem dúvida nenhuma, um deles é sobre como ver a economia. Que é provavelmente o primeiro ou segundo tema mais importante dessa eleição, né? Junto com a segurança pública. Então, assim, você tem uma expectativa, né, chegando a patamares que a gente só experimentou ali em janeiro, né, ainda um pouco abaixo, mas numa curva, né, são 7 pontos percentuais a mais do que em julho, de pessoas, quase metade da população, acreditando que vai melhorar. Né, e se a gente junta ali com os 25% do que vai ficar do mesmo jeito, né, você vai ter aqui um número de 61%, né, quase 2/3 aí dos entrevistados, numa situação de que, se não vai ficar melhor, para a maioria deles vai, mas se não ficar melhor, pelo menos não vai piorar. Isso torna a vida, né, da campanha do Flávio, do discurso do Flávio, um pouco mais difícil nesse início de campanha, uma vez que ele já está acenando a apostar nessa questão do custo de vida, da inflação. Vem junto a isso, né, uma inflação abaixo da meta com o último IPCA, mesmo com as questões internacionais de petróleo e tudo mais, dá uma margem maior aí para manipulação por parte da campanha do Lula. E qual que é o desafio de alguém que é desafiante, né, numa campanha eleitoral presidencial como essa, quando você tem um candidato aí para reeleição? Você não basta você falar que vocês são iguais ou que ele não vai dar conta mais, etc. Você precisa, com esse 70% aqui, onde boa parte, né, do eleitorado indeciso está mais ou menos proporcional, você precisa provar que você vai fazer melhor. Né? E aí, então, abre uma dificuldade para uma dessas questões do ponto de partida. E aí, para o Lula, abre uma possibilidade de se concentrar em outras agendas muito importantes. Uma delas ele está acenando fortemente, que é referendar, né, e ganhar ainda mais apoio no eleitorado feminino. E um segundo ponto, que esse é muito mais complexo e complicado, é a questão relacionada à segurança pública, né, de como fazer o eleitorado entender que é importante que o nível federal atue na inteligência e na investigação, né, tendo maior autonomia e controle de investigações, principalmente contra o crime organizado. E por fim, né, as pautas relacionadas, né, às questões trabalhistas, do 5x2 e outras questões que vão ter ali vindo, que estão ainda em disputa, que ele pode trabalhar nesse embate tão importante com o Flávio.
15: Agora, Rafa, queria, além da questão da economia citada aí pelo professor Paulo, tem um outro elemento dessa pesquisa que também chama a atenção, né? Quando diz que o Lula, né, defende melhor os interesses interesses do país do que Flávio Bolsonaro. 46% disseram que Lula faz isso de uma melhor forma e 38% apenas para Bolsonaro nesse quesito. A gente pode ter uma leitura indo para o caminho de que quanto mais batem no Lula, seja Trump, seja Milei, mais isso vai ficando evidente ou isso ainda não está em jogo?
0: Bem, desde do ano passado, propriamente, a gente poderia dizer que a adoção de determinadas táticas para tentar solapar o governo Lula, na verdade, estão dando armas para o governo Lula. Numa perspectiva mais rigorosa, não dá para dizer, por exemplo, que o Lula ou que o governo Lula é ali um governo nacionalista, né? Não dá para colocar exatamente dessa maneira. Porém, quando você faz uma articulação com um país estrangeiro para atacar a economia brasileira, sendo que a economia está sempre ali entre as principais preocupações do cidadão, já que, evidentemente, a gente está lidando aí com o ganha-pão das pessoas comuns, com o emprego das pessoas comuns, você entrega essa pauta, que era uma pauta que o bolsonarismo monopolizava muito bem, mas você entrega essa pauta para o governo, para o PT, para o Lula, né? O bolsonarismo, ao longo, né, dos últimos 10 anos, ele foi muito hábil, mesmo que de uma maneira geralmente mais performática do que qualquer outra coisa, mas ele foi hábil em colocar ali a questão nacional, né, ou pelo menos a ideia de uma questão nacional como pauta. O que é o patriotismo? Quem é patriota? Quem não é patriota? Como eu falei, isso foi feito de uma maneira que em grande parte foi mais performática do que qualquer outra coisa, mas foi feito. Como é uma caixa de Pandora que foi aberta e agora, na verdade, aquilo que restou, inclusive isso era uma percepção que já existia no PT desde antes do tarifaço do ano passado, mas o que restava para o PT era tentar também pegar algo disso, né? Na verdade, entrar nessa discussão sobre quem é realmente patriota. E ao se orquestrar aquele primeiro tarifaço, no ano passado, ali, que foi em relação ao qual, inclusive, o Eduardo Bolsonaro chamou responsabilidade para si, quando você organiza aquele tarifaço, você entrega, né, essa reivindicação de um soberanismo, uma reivindicação do patriotismo, nas mãos do Lula. Então, isso me parece muito contraproducente da parte do bolsonarismo, porque, apesar de que, obviamente, desde a época em que os bolsonaristas enfatizavam isso um pouco melhor, eles colocavam ali a questão da Amazônia, uma ameaça internacional à Amazônia e assim por diante, ainda assim, em manifestações, você tinha aquela cena bastante contraditória de uma massa de pessoas com bandeiras dos Estados Unidos e Israel. Ainda assim, você tinha ali uma instrumentalização desse tópico que era mais hábil por parte do bolsonarismo do que hoje, em que, na verdade, você tem a entrega dessa pauta para o Lula. E o Lula está conseguindo surfar bem nessa onda. Ele recebeu a bola, né? Não por acaso ele chamou o Eduardo Bolsonaro de meu camisa 10, ele recebeu a bola do Eduardo Bolsonaro e está sabendo conduzir bem a bola. A gente fala recente dele em relação à necessidade de rearmar, reequipar as Forças Armadas brasileiras. Tem uma série de falas recentes do Lula que vão nesse sentido aí, de uma pegada mais soberanista, mais patriótica. Por mais que também, quando a gente tenta entender um pouco do panorama ideológico atual do PT, também não é o foco, né? Existe aí, enfim, uma linha que hoje abraça uma certa social-democracia e tal, até certas tendências um pouco cosmopolitas, etc. Porém, percebendo essa oportunidade dada pelo bolsonarismo, o PT, ou pelo menos mais especificamente o Lula, soube abraçar muito bem essa pauta. Isso é percebido por uma parcela da população brasileira, uma parcela do eleitorado. É claro que tem os públicos cativos de ambos os lados, né? Aqueles eleitorados ali que já estão ganhos, já são garantidos, tanto do Lula quanto do Flávio Bolsonaro. Porém, para um público mais em cima do muro, mais indeciso, mais common sense, né? com preocupações bastante básicas, um senso de patriotismo bastante pragmático, bastante razoável, típico, né, de um cidadão brasileiro comum, a maneira pela qual o Lula tem se posicionado e o fato de que, do outro lado, você tem uma figura que apela a personagens estrangeiros e se apoia neles para lançar investidas contra o Lula, isso é percebido de uma maneira que, na verdade, é favorável ao Lula, né? Então, taticamente, me parece uma perspectiva bastante contraproducente para o bolsonarismo. Não é tão surpreendente, não me parece que eles entenderam, por exemplo, a lição ali na eleição que foi perdida pelo Viktor Orbán. Viktor Orbán convidou o J.D. Vance para o palanque do último comício dele, da véspera das eleições. Isso poucos dias

0: num evento recente, sendo que, na verdade, a opinião pública em relação a Israel, em relação ao Netanyahu, nunca foi tão ruim. Isso, inclusive, em meios conservadores, né? Hoje, quando a gente pega ali aquela faixa dos jovens do Partido Republicano nos Estados Unidos, a maioria deles é anti-Israel, detestam Netanyahu. Mas é como se não houvesse um senso aí de timing e de estratégia, o que evidentemente, na verdade, fortalece a candidatura, nesse caso aí do Brasil, fortalece a candidatura do Lula.
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3: 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Operações da Polícia Militar em diferentes comunidades do Rio resultaram em prisões e também na apreensão de uma gráfica clandestina de dinheiro falso. Nosso repórter Vinícius Fernandes já está aqui no estúdio com a gente, vai trazer os detalhes para a gente. Vini, boa tarde.
4: Boa tarde para você, Léo. Boa tarde, Bárbara e ouvintes que acompanham o Entretanto. E segundo o último balanço divulgado pela Polícia Militar, 4 suspeitos foram presos nessa ação e 2 fuzis apreendidos. Como você bem disse, né? Cerca de 200 policiais participaram dessa operação, que foi realizada ali nas comunidades da Nova Holanda e do Parque União, no complexo da Maré. Além dos fuzis, os agentes apreenderam um detector de drones, motocicletas roubadas, veículos clonados, drogas e outros materiais ligados ao crime organizado. E essa gráfica clandestina foi localizada com apoio de cães farejadores do Batalhão de Ações com Cães. Nesse imóvel, os policiais encontraram impressoras, cédulas falsificadas de 10, 20 e 100 reais. Essa operação contou com equipes então do BOP, do Batalhão de Choque, o BAC, o Batalhão Tático de Motocicletas, o Batalhão de Policiamento em Vias Expressas e o Grupamento Aeromóvel. Então, toda a força-tarefa da Polícia Militar contra o Comando Vermelho. Essa ação teve então apoio de blindados, aeronaves, drones e outros equipamentos. E segundo a Polícia Militar, o objetivo é impedir a expansão do Comando Vermelho em áreas estratégicas da cidade, em meio a essas disputas entre as facções criminosas. E também nesta quarta-feira, a Polícia Civil realizou mais uma fase da Operação Contenção contra integrantes, então, da facção no complexo do Falé e Fogueteiro, em Santa Teresa. 10 pessoas foram presas e as investigações apontam que os veículos roubados eram usados para financiar as atividades da organização criminosa. Em outra ação, então, da Polícia Civil, um criminoso apontado como chefe do Comando Vermelho na região serrana foi localizado no Parque União. Na ação, o outro suspeito que fazia segurança dele ficou ferido durante o confronto. Então, essas operações que tomaram conta do noticiário hoje da Polícia Militar e da Polícia Civil contra o Comando Vermelho.
5: Bom, e a Polícia Civil prendeu um homem suspeito de matar a companheira em Japeri, na Baixada Fluminense. Vinícius também tem informações sobre este caso, né, Vini? O que aconteceu?
4: Bárbara, ele foi preso pela Polícia Civil após a morte da vítima, né? Ele que é investigado por espancar a esposa, como você disse, em Japeri, na Baixada Fluminense. A Gabriela Ferreira Reis da Cruz não resistiu aos ferimentos e morreu na última segunda-feira no Hospital Geral de Nova Iguaçu. O caso, que

0: e era investigado como tentativa de feminicídio, passou a ser tratado como um feminicídio consumado. A prisão temporária de Adriano Reis da Cruz foi cumprida por agentes da delegacia de Japeri. A decisão da justiça atendeu a um pedido da Polícia Civil com parecer favorável do Ministério Público. Segundo as investigações, o crime aconteceu no dia 29 de julho. A polícia aponta que o suspeito tentou constranger sexualmente a filha adulta de Gabriela. Diante dessa resistência da jovem, ele passou a agredir a vítima, que acabou morrendo. Ao tentar defender a filha, a Gabriela também foi espancada. A investigação indica que a vítima foi agredida com socos, chutes, cabo de uma foice e uma marreta, sendo, e mesmo inconsciente, né, ela continuou sendo atacada pelo agressor. A polícia afirma que o investigado ainda tentou usar um facão para matar Gabriela, mas foi impedido pelo filho menor do casal, que se jogou sobre o corpo da mãe. Esses detalhes trágicos dessa investigação que veio à tona, segundo a Polícia Civil. De acordo com os investigadores, após as agressões, o homem manteve Gabriela, a filha e outras crianças trancadas na casa, impedindo que eles pedissem socorro. A família só conseguiu acionar ajuda quando o suspeito adormeceu. A investigação também revelou que Gabriela já havia denunciado o companheiro por agressões em 2011 e novamente em junho deste ano, quando conseguiu medidas protetivas que teriam sido descumpridas. Além disso, a filha da vítima relatou à polícia que sofreu abusos sexuais praticados pelo investigado desde a adolescência, caso apurado em um inquérito separado.
1: Obrigada, Vinícius, pelas informações que você nos traz hoje. Léo, esse caso relatado pelo Vinícius não é incomum. A gente vem observando que há um aumento, né, um crescimento desses casos, não só no Rio de Janeiro, como no Brasil inteiro. Esse vai ser um assunto, certamente, que vai ser debatido ao longo das campanhas, e aí não só, né, numa campanha presidencial, mas na campanha dos governos dos estados. No caso da campanha presidencial, a gente tem aí 51% do eleitorado brasileiro é formado por mulheres, né? São mulheres aí que estão aí, a gente está em um número, um contingente muito significativo e muito importante para decidir uma eleição. E eu queria aproveitar esse gancho para falar com o professor Paulo no seguinte sentido, professor: se a gente olhar para dois ângulos, se a gente olha para Lula no governo, está à frente do governo, a oposição pode jogar no colo dele esse crescimento, e é claro que vai ter uma discussão em relação a isso. Por outro lado, quando se fala em feminicídio, em casos de feminicídio, em casos de violência contra a mulher, há uma discussão forte, acadêmica, de que houve um recrudescimento dessa situação, desse cenário, muito em função dos discursos, chamados discursos de ódio, crescente nos últimos anos, principalmente a partir do final, ali, anos 2015, 2016, e muito atrelado à extrema-direita brasileira, no sentido de que o homem precisa se empoderar, o homem... acho que isso vem sendo chamado aí de machosfera, né? Pelo menos aí numa linguagem mais popular, vem sendo chamada de machosfera. Queria ouvir o senhor nesse sentido, de que é uma discussão que vai estar sendo focada, porque há sim, a gente sabe, uma preocupação de todas as campanhas, de que as questões femininas hoje serão alvo de disputas eleitorais. Como é que isso entra no seu olhar nessas discussões eleitorais, principalmente para a campanha presidencial?
2: Bom, sem dúvida, até pelos motivos que você citou, eleitoralmente falando, que isso vai ser uma pauta muito importante, né? Na minha última participação aqui com a Isa, a gente tinha até falado um pouco, fiz uma grande digressão sobre isso, mas eu vou me atentar à questão do momento, né? O que temos agora para o início da campanha eleitoral, tendo em vista que parece, né, que o Senado, que pediu aí uma extensão de férias, o nosso querido Alcolumbre pediu uma extensão de férias, não vai pautar aí a PL da misoginia. Nesse sentido, de uma forma um tanto quanto emergencial, o presidente Lula, né, se antecipou e sancionou algumas leis de medidas de proteção à mulher, como o PIX fixpensão, tornozeleira eletrônica, dentre outras coisas, né? Então ele já faz esse aceno que, enfim, é mais do que esse aceno, é um aceno muito restrito à questão da violência, que cresce muito, e isso acaba entrando na percepção mais ampla sobre segurança pública, né? Que vai aí trazer também as questões do crime organizado, da influência do crime organizado na vida das famílias, dentre outras coisas. Apesar da redução, né, dos homicídios no Brasil, temos na contramão um aumento do feminicídio, né? E aí, claro, vai ser um desafio para o presidente, inclusive degladiar isso em um ambiente onde governadores, boa parte deles, são ligados à direita, tanto à democrática como também à da extrema direita, e alguns deles, como por exemplo Tarcísio de Freitas aqui em São Paulo, trabalhou exatamente contra, né, as estruturas, os equipamentos de tanto de acolhimento, de denúncia para as mulheres, né, como até de investigação, né? Aí da última hora, dadas estatísticas nesse ano, ele criou aí um ponto, né, um ponto cor-de-rosa, uma coisa um tanto quanto, né, até constrangedora para um tema tão complexo e tão difícil que nós estamos enfrentando, e as mulheres vão lá fazer denúncia, né, como se, enfim, a coisa não fosse mais complexa. Então tem esse desafio por parte do Lula de, né, fazer um embate político-ideológico sobre isso, né, porque vale lembrar que as medidas, né, históricas dos governos Lula e Dilma em relação a essa questão de gênero, né, são muito importantes nesse processo que gera, inclusive, essa reação, né, dessa machosfera de homens que foram perdendo poder simbólico e domínio sobre mulheres, muito por causa de programas sociais e programas de habitação que saem em nome das mulheres, sobre a Lei Maria da Penha, né, e toda diversas dessas outras questões aí que acabam afetando esse poder simbólico num homem que se sente cada vez mais fragilizado e vira efetivamente aí, né, alguém alvo desse discurso masculinista das redes, né? Você tem do outro lado alguém que de fato é ancorado não só, né, por questões masculinistas, mas também se apropria de elementos religiosos, notadamente através do neopentecostalismo, né, de uma hierarquização de toda a sociedade, sendo a família a principal referência, nascimento e exemplo dessa hierarquia, que é com a subordinação, né, da mulher pelo homem. Então você vai ter um desafio para isso. Até o momento que ele acena é quase como políticas de cuidado. Nós homens vamos cuidar de você. Só que nós estamos, né, num contexto onde as mulheres é aquelas as demandas do fim da violência, do feminicídio contra as mulheres, está diretamente atrelada à manutenção e ampliação da liberdade e da autonomia dessas mulheres na sociedade, né? Então, certamente o caminho é muito mais difícil para a candidatura do Flávio Bolsonaro para fazer essa disputa, e ele vai ter que cortar um dobrado nesse sentido para conseguir reverter para além daquele eleitorado feminino que ele já tem atrelado a ele por diversos motivos, tanto por acreditar nesse tipo de hierarquização da família, ou até o ponto de ser pura e simplesmente antipetista, independentemente das outras questões.
1: Pois é, queria ouvir o Rafa, porque, Rafa, como é que você acredita que o PL, aí, Flávio Bolsonaro à frente aí dessa campanha, pode dar o pulo do gato nessa situação, uma vez que ele tem aliados aí declarando publicamente que mulher não deveria ter direito ao voto, né? E para além, muito além do que trouxe aí o Paulo, no sentido de que a mulher não quer cuidado, né? Não quer ser cuidada, na verdade, o que as mulheres hoje brasileiras defendem é a equidade, né? Oportunidades iguais para diferentes áreas, diferentes setores. Como é que você acha aí que o PL aí, que está mais, digamos assim, na mira aí, na discussão entre se é Flávia ou se é Lula, ou a própria direita, de um modo geral, vai lidar com essa questão ou pode lidar com essa questão?
3: Bem, por um lado, o próprio Flávio Bolsonaro, ele tem tentado fazer uma série de acenos em relação ao público feminino, não apenas ali naquela tentativa malfadada de selecionar uma vice-mulher, mas defendendo determinadas pautas, determinados projetos que ele considera como sendo ali voltados para atender algumas preocupações femininas em relação à violência doméstica, em relação à questão do cuidado com os filhos e assim por diante. Porém, por outro lado, talvez a principal maneira pela qual a propaganda do PL, e talvez até também de outros candidatos, candidatos no caso da direita, vão abordar esse tema vinculando a questão do feminicídio a um problema mais amplo, a um problema mais geral de segurança pública. E, inclusive, tentando apontar contradições no posicionamento enfim, políticos da esquerda brasileira, políticos do PT, do PSOL, de outros partidos, em relação a esse tópico. Por exemplo, posições de políticos que são favoráveis ao PL da misoginia, sob o argumento da necessidade de, através desse PL, diminuir os feminicídios, mas que em discussões pretéritas sobre, por exemplo, aumento de pena para o crime de estupro, se posicionaram de maneira contrária. Então, o PL e outros partidos conservadores, eles vão trabalhar com essas contradições, bem como vincular o problema do feminicídio a um problema mais amplo de segurança pública. Um problema, por exemplo, que vão tentar vincular as audiências audiências provisórias, né? E uma série de outros tópicos mais gerais que abordam também outros tipos de crime, não apenas o feminicídio propriamente.
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5: Entre trânsitos. 5:27, hora de falar com você, motorista sintonizado em 80.5 FM no Rio de Janeiro, na Rádio Sputnik, na Metropolitana. Informação de momento no Rio Comprido, uma faixa no elevado Paulo de Frontens está ocupada no sentido centro, devido a um carro enguiçado na via. Tem uma equipe da Sete Rios já atendendo essa ocorrência, trânsito intenso, mas nesse momento ainda sem retenção. Informação do Centro de Operações Rio, o COR. O COR também traz uma informação da Avenida Brasil, uma faixa da pista lateral está ocupada na altura do BRT Baixa do Sapateiro, devido a um acidente envolvendo carreta e carro no sentido centro. Uma equipe da Sete Rio também já atua no local, trânsito com retenções nesse trecho. 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Nesse momento, sentido Rio de Janeiro, fluxo com lentidão na saída para a Avenida Brasil, travessia prevista em 24 minutos. Já no sentido Niterói, fluxo com lentidão dos acessos à subida do vão central, travessia prevista em 26 minutos.
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1: E um dos estados mais estratégicos para a campanha do senador Flávio Bolsonaro à presidência da República, o Rio de Janeiro terá uma chapa pura do PL para a disputa eleitoral de outubro. A legenda definiu nesta terça-feira os nomes que vão encabeçar a chapa nas eleições do estado fluminense. O presidente da Assembleia Legislativa do estado do Rio, a ALERJ, é Douglas Ruas. Ele vai disputar o governo do estado ao lado da vereadora de Niterói, Fernanda Loubach, ambos do PL. Já a vaga para o Senado ficou definido o nome do deputado federal Carlos Jordi, também do PL aqui do Rio de Janeiro. O cenário é totalmente diferente do esperado lá no início do ano, quando a expectativa do PL era conseguir uma ampla aliança para manter o comando do Palácio Guanabara. Após o então governador Cláudio Castro deixar o cargo no fim de março para disputar o Senado, o partido esperava que com a eleição de Ruas à presidência da ALERJ fosse conduzido ao governo estadual. A gente fala com o Rafa agora sobre esse assunto?
6: Com você, Bárbara, você escolhe.
1: Eu queria perguntar ao Rafa, porque, Rafa, depois dessa confusão de vai ter eleição no Rio, vai ter eleição direta, não vai ser, vai ser indireta, vem aí o desembargador Ricardo Couto, faz uma gestão que a própria sociedade considera como uma boa gestão, como que deveria ter sido feito no estado há muito tempo, e aí vem agora essa chapa chamada de puro sangue aqui no Rio de Janeiro. Flávio Bolsonaro, ou a família, o nome Bolsonaro, pode ter impactos diante disso, né? São dois cenários diferentes, o fato dele não ter palanque, mas o fato de um governo ter sido tocado interinamente e muito bem, isso pode prejudicar aí a imagem, prejudicar a campanha, do Bolsonaro, do Flávio aqui no Rio?
3: Bem, é bem possível, mas a gente também tem que levar em consideração que um eleitorado do Eduardo Paes, tradicionalmente, ele é bem sui generis, né? Não é exatamente um eleitorado super ideologicamente convicto, né? Então a gente pode, por exemplo, esperar, inclusive, que uma parte do eleitorado do Paes, independentemente, né, do apoio do Lula ou Eduardo Paes e vice-versa, uma parte do eleitorado do Eduardo Paes vai votar no Flávio Bolsonaro. Mas, de um modo geral, talvez uma série de eventos recentes envolvendo aliados do Flávio Bolsonaro ou do bolsonarismo de um modo mais geral no Rio de Janeiro, né, a situação do Cláudio Castro e uma série de outros pequenos fatos, talvez dificulte essa função de transferência de votos do, por exemplo, Douglas Ruas, né? Porque, na prática, muitos desses candidatos, inclusive os que não têm chance, eles atuam mais como puxadores de votos nos estados para a candidatura presidencial, né? É uma situação, por exemplo, pela qual passa aí a candidatura do Haddad em São Paulo. Nada indica que ele tenha realmente chance de derrotar o Tarcísio, mas ele vai desempenhar ali a função de puxar votos para o Lula no Executivo Federal, na esfera federal. A mesma coisa, em tese, faria o Douglas Ruas, mas uma posição que me parece de uma maior desvantagem, e num cenário que está muito desequilibrado em favor do Eduardo Paes. Por outro lado, como eu falei até no começo, esse eleitorado do Eduardo Paes não é exatamente pelo fato dele ter o apoio do Lula que é um eleitorado propriamente petista. Na verdade, é um eleitorado bem heterogêneo, que vota no Eduardo Paes mais por um certo apreço por um certo simbolismo do Eduardo Paes no Rio de Janeiro, ou das gestões do Eduardo Paes, aquela ideia ali de grandes eventos e obras públicas, que são ideias muito atreladas à figura do Eduardo Paes. e que gera muitos fluminenses, nesse caso, uma certa impressão bastante positiva, até uma expectativa positiva de que um governo do Eduardo Paes, diante de uma série de problemas que o Estado do Rio de Janeiro viu em gestões recentes, gera essa expectativa positiva em relação a um eventual e provável mandato de Eduardo Paes. Mas você tem essa dualidade, a situação da própria atuação do Douglas Ruas e do Carlos Jordi no Rio de Janeiro para puxar votos para o Flávio Bolsonaro sofre um impacto, sim, com certeza, por conta de eventos recentes, por conta de notícias envolvendo aliados do bolsonarismo, não só o Castro, mas houve, enfim, até prisões, né, de figuras ali ligadas à Assembleia Legislativa, até mesmo por vínculos com o crime organizado, e isso pessoas do PL ou aliadas do PL. Então tudo isso gera, sim, algumas dificuldades a mais para o bolsonarismo num estado que, em tese, deveria ser um reduto, né, pela própria origem da família Bolsonaro, ou do Jair Bolsonaro, no Rio de Janeiro. Por outro lado, essa heterogeneidade do eleitorado do Eduardo Paes dá a entender que, mesmo ali dele, né, desse eleitorado do Eduardo Paes, vão sair alguns votos que vão na direção do Flávio Bolsonaro, mesmo com esse vínculo entre o Paes e o Lula.
6: Perfeito, Rafa. Obrigado pela resposta. Eu queria trazer o Paulo Souza para a gente comentar um pouco sobre esse assunto, Paulo, porque, como bem disse a Bárbara, trouxe na reportagem, cenário totalmente diferente do esperado do início do ano, quando o PL tinha uma outra ideia do que seria essas eleições. Além do governador do estado, possui uma bancada muito forte na Alerj. E a gente pode aqui elencar vários deputados que passaram, de alguma maneira, por escândalos dentro da Alerj só nesse mandato, né? Tem aí Rodrigo Bacelar, que inclusive era o presidente, que foi preso. Mais recente, o Márcio Canella, que já não era mais deputado, mas vale lembrar que em 2022 foi o deputado estadual mais bem votado aqui no estado do Rio de Janeiro. Se tornou depois prefeito de Belford Roxo. E aí, Paulo, eu queria entender com você, olha, diante de todo esse cenário conturbado, não só com relação ao governo do estado, mas também com relação à Alerj, você enxerga, Paulo, uma possibilidade do eleitorado carioca, né? Carioca e fluminense, de uma forma geral, renovar a Alerj de uma forma até profunda, diante de tantos escândalos?
2: Léo, sinceramente, eu tenho dúvidas, tá? Isso não vale só para a Alerj, eu posso ampliar isso para outros estados e também nível nacional no seguinte sentido. Na medida em que deputados cada vez mais têm acesso às emendas, né, à parte do orçamento, com muito menos transparência do que o executivo, inclusive, né, prestação de contas muito mais tranquila e tudo mais, você tem, obviamente, uma maior presença no território e, né, uma ampliação, uma potencialização daquelas relações políticas que nós chamamos na teoria política de clientelistas, né? Que criam uma grande dependência. E isso, essas relações estão amalgamadas, né, por esses diversos grupos localizados aí, né, no território, distribuídos no território, que vão desde igrejas, organizações sociais, passando até por, né, no limite, passando até por organizações criminosas, como nós vimos diversos deputados aí do Rio de Janeiro com envolvimento, tendo descoberto o envolvimento deles com algumas dessas facções. Isso leva, né, até pelo controle do território de vários desses grupos ali, isso leva, esqueci de falar das milícias, né, também são importantes nesse processo, mas leva, de fato, a uma tendência a que boa parte dos deputados que estão aptos, né, a ser candidatos se reelejam. Há uma tendência a gente vai precisar acabar esse pleito, né, que esse pleito acabe para a gente efetivamente saber os resultados e analisar se isso se concretizou, mas há uma tendência de uma diminuição da renovação dos deputados, tanto no âmbito estadual, né, pro estado no nível nacional com os deputados federais, né, há uma tendência de menos renovação. É claro que com tantos escândalos, né, o Rio de Janeiro, ele, se eu comparo com São Paulo de onde eu, com São Paulo de onde eu sou, a gente não tem essa Assembleia Legislativa tão movimentada como a do Rio de Janeiro, principalmente no que diz a respeito a escândalos. Isso se dá por vários motivos, inclusive, né, por formas de investigação aqui no estado. Mas no Rio de Janeiro tudo é muito publicizado, está na mídia o tempo inteiro. São sucessivas prisões, né, sucessivas cassações, inclusive afetando governadores do estado nesse processo e tudo mais. Então pode ser que aí tenha algo um pouco diferente, mas sinceramente, desde dessa emergência e desse aumento continuado, né, dos valores das emendas e da forma como elas estão sendo aplicadas no território, eu acho muito difícil haver uma renovação significativa. É óbvio que enquanto pessoa física eu torço para isso, né, principalmente no que diz respeito, independentemente de a direita ou a esquerda, de que sejam pessoas mais íntegras, independentes e mais comprometidas, né, com as demandas e o bem público.
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5: Um estudo da Firjan revela que o estado do Rio registrou mais de 56 mil mortes violentas na última década. Nosso repórter Paulo Fonseca tem mais detalhes.
8: O estado do Rio de Janeiro registrou 56.838 mortes violentas entre 2015 e 2025, segundo o estudo Panorama da Segurança Pública, divulgado nesta quarta-feira pela Federação das Indústrias do Estado do Rio de Janeiro, a Firjan. O levantamento reúne dados do Instituto de Segurança Pública e considera homicídios dolosos, latrocínios, lesões corporais seguidas de morte e mortes decorrentes de intervenção policial. Segundo a Firjan, o número de vítimas supera a população de 56 dos 92 municípios fluminenses, o equivalente ao desaparecimento completo de cidades como Paraty ou Guapimirim ao longo de uma década. Na avaliação da cientista política Clarice Rangel, esse cenário é o reflexo das restrições impostas pelo regime de recuperação fiscal, que, segundo ela, limitaram a atuação do Estado em áreas essenciais, mas principalmente é resultado de uma política de segurança baseada no enfrentamento.
9: Ele é um espelho de uma concepção de Estado assumido pelos últimos governantes do Rio de Janeiro. Assim, essa história de que não faz diferença quem está no poder, a gente precisa superar isso definitivamente. Porque a história é feita de indivíduos. E esses indivíduos que têm ocupado esses postos, eles têm sim propagado e implementado uma política de eliminação de corpos.
8: O estudo também aponta uma mudança no perfil da criminalidade. Enquanto os roubos de rua tiveram redução, os casos de estelionato e extorsão cresceram de forma contínua, impulsionados principalmente pelas fraudes digitais. Em 2015, os registros de estelionato representavam menos da metade dos roubos de rua. 10 anos depois, passaram a ser 2,6 vezes maiores. A Firjan também destaca que o Rio está entre os estados que não diferencia oficialmente os registros de estelionato eletrônico, o que dificulta mensurar o avanço dos golpes virtuais. Os roubos de rua caíram 36% no período, passando de 85.280 casos em 2015 para 56.865 em 2025. Apesar da redução, 99% das ocorrências continuam concentradas na capital, em Duque de Caxias, Nova Iguaçu e no leste fluminense. Na direção oposta, os casos de estelionato cresceram 297% em 10 anos, passando de 35.595 registros para 146.981 em 2025. Embora a capital concentre cerca de metade das ocorrências, o avanço foi mais acelerado em regiões menos urbanizadas, como o Centro Sul Fluminense e o Centro Norte Fluminense, além da região serrana. Clarice Rangel avalia que a redução da circulação de pessoas, especialmente no pós-pandemia, é o reflexo direto na diminuição desses crimes presenciais. Ao mesmo tempo que o aumento da conectividade, sem que o desenvolvimento social, econômico e político tenha acompanhado essa transformação, abriu espaço para o crescimento desses golpes virtuais.
9: Isso fez com que a circulação das pessoas na rua ela se reduzisse muito, isso é algo sentido ainda, e ao mesmo tempo o incremento tecnológico dessas big techs, né, porque esse nível de conexão digital acompanhado de um patamar de desigualdade muito grande, você vai ver que todo recurso de incremento, digamos, de desenvolvimento tecnológico, quando não acompanhado de um desenvolvimento humano e econômico político, ele vai suscitando uma barbárie digital.
8: Para Firjan, esses dados mostram também que as fraudes deixaram de ser um problema restrito aos grandes centros urbanos e reforçam a necessidade de adaptar as políticas de segurança pública de forma regionalizada e com maior foco no combate aos crimes digitais e às fraudes eletrônicas. Reportagem Paulo Fonseca.
1: A Prefeitura do Rio comemorou os 10 anos dos Jogos Olímpicos e Paralímpicos Rio 2016 e apresentou um balanço de legado deixado pelo evento. O repórter Lucas de Andrade tem mais detalhes para
10: a
1: gente.
10: A cidade do Rio de Janeiro teve uma arrecadação de 100 bilhões de reais por conta dos Jogos Olímpicos de 2016. O anúncio foi feito pela Prefeitura na comemoração pelos 10 anos do evento. O impacto econômico foi registrado entre os anos de 2009, quando a capital fluminense foi escolhida como sede dos Jogos, até 2024. Os dados foram divulgados pelo prefeito Eduardo Cavalieri nesta quarta-feira, em uma cerimônia no Museu da Manhã, e tem como base um estudo da Fundação Getúlio Vargas. De acordo com o levantamento, o impacto no PIB da cidade foi de 51 bilhões de reais, com a geração de 465 mil empregos ao longo de 15 anos. A pesquisa indica ainda 36 bilhões e 160 milhões de reais em renda para as famílias cariocas e 5 bilhões e 320 milhões de reais arrecadados em impostos municipais. Para a prefeitura, os números comprovam que a infraestrutura construída para os jogos gerou retorno para a cidade, do sistema de transportes à rede hoteleira, que mais que dobrou de tamanho e passou de 26 mil quartos em 2016 para 56 mil em 2026. O prefeito Eduardo Cavalieri defendeu a continuidade do legado olímpico e fez um apelo à sociedade para que a infraestrutura seja preservada.
11: É um processo ativo de defesa do legado olímpico, de defesa da infraestrutura, da nossa cidade, de que modelo de cidade que a gente quer ser, na nossa cidade global, centro das grandes decisões do mundo, protagonista no cenário internacional, que recebe grandes eventos, continua avançando infraestrutura, especialmente nas regiões mais pobres da cidade. É o Pato Oeste, fica a 55 quilômetros daqui e está recebendo, né, tem lá onde as crianças nadam na piscina do Parque Oeste, é a mesma piscina onde o Michael Phelps nadou. Então é disso que a gente está falando com o legado olímpico, né, que tem que seguir vivo e depende de nós. Né? Então, nosso papel a gente vai seguir fazendo, mas não tem governo sem sociedade.
10: Além do impacto econômico, a prefeitura destaca o uso contínuo dos equipamentos esportivos herdados da Olimpíada. O Parque Olímpico já recebeu 179 eventos desde 2021 e o velódromo registrava uma média de 4.300 usuários por mês até a cobertura do espaço sofrer um incêndio em abril deste ano. Já o Parque Deodoro recebe por mês 2 mil visitantes. O turismo também segue em alta. A cidade recebeu recebeu 12 milhões e 500 mil turistas em 2025. Deste total, 2 milhões e 100 mil visitantes são estrangeiros. Também como parte da comemoração pelos 10 anos dos Jogos Rio 2016, o prefeito Eduardo Cavalieri participou da inauguração da exposição O Amanhã Olímpico, Legado e Futuro, no Museu do Amanhã, e das estátuas dos símbolos dos Jogos Olímpicos e Paralímpicos, que ficarão expostas na área externa do espaço para visitantes. Reportagem Lucas de Andrade.
6: Obrigado ao Lucas pela reportagem. E a Polícia Civil realizou mais uma fase da Operação Contenção contra o Comando Vermelho e mira a atuação da facção na região central aqui do Rio de Janeiro. Paulo Fonseca tem mais detalhes.
12: Pelo menos 10 pessoas foram presas em mais uma etapa da Operação Contenção realizada pela Polícia Civil do Rio de Janeiro para combater a expansão do Comando Vermelho e a estrutura financeira da facção. Dessa vez, a ação teve como foco o aumento dos roubos de veículos na região central da capital. Crime que, segundo as investigações da Delegacia de Roubos e Furtos de Automóveis, a DRFA, passou a ser utilizado como uma importante fonte de financiamento do grupo criminoso. Os agentes saíram para cumprir 98 mandados de prisão contra integrantes da facção que atuam no complexo do Falê Fogueteiro, em Santa Teresa. O delegado da DRFA, Thiago Neves, explica que as investigações apontaram uma estrutura organizada da facção na região, com divisão de tarefas e atuação de lideranças responsáveis pelo controle do território e pelo financiamento das atividades criminosas. Entre os principais alvos está Paulo César Batista Castro, o Paulinho Fogueteiro, apontado como líder do tráfico no Falé Fogueteiro há mais de 15 anos.
13: Um antigo conhecido da polícia, possui dezenas de mandados de prisão. O núcleo era a liderança, o Paulinho Fogueteiro, e havia um núcleo de gerência, tinha um núcleo financeiro também, responsável por transações para comprar droga, armamento, financiar isso e também dar vazão aos valores que eram recebidos. Um núcleo de soldados, pessoas que atuavam na segurança armada, e um núcleo de vapores que vendiam drogas na localidade.
12: De acordo com a Polícia Civil, houve uma mudança na estratégia da organização, que passou a combinar o tráfico de drogas com o roubo de veículos para ampliar sua capacidade operacional e fortalecer sua estrutura. Levantamento da DRFA aponta que entre janeiro e julho deste ano, os roubos de veículos cresceram 58,3% em Santa Teresa, 17,4% no centro e 15% na Tijuca, na comparação com o mesmo período de 2025. Segundo Thiago Neves, as investigações indicam que os automóveis roubados abasteciam desmanches clandestinos, o comércio ilegal de peças e outras atividades criminosas, gerando novos recursos para a facção.
13: A gente conseguiu identificar que vários criminosos partiam do Falé Fogueteiro, realizavam os roubos e depois levavam material roubado para o interior da comunidade.
12: A ação de hoje integra a Operação Contenção, ofensiva do governo do estado voltada a enfraquecer o Comando Vermelho por meio do combate à sua estrutura financeira, logística e operacional. Desde o início da operação, mais de 370 criminosos foram presos, 137 morreram em confrontos com as forças de segurança e cerca de 480 armas, entre elas 190 fuzis, foram apreendidas. Reportagem Paulo Fonseca.
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6: 5h51, uma pesquisa do Instituto Nexus, em parceria com o BTG Pactual, mostra que o Nordeste é a região do país com maior índice de desinteresse pelas eleições deste ano. Segundo o levantamento, 17% dos entrevistados disseram não ter nenhum interesse pela disputa presidencial, enquanto 13% afirmaram ter pouco interesse. Entre os moradores da região, 43% declararam ter muito interesse pelas eleições e 25% interesse razoável. O levantamento também aponta que o engajamento é maior nas regiões Sul e Sudeste, onde os índices de interesse pelo processo eleitoral superam os registrados pelo Nordeste. Essa pesquisa ouviu 2.002 pessoas por telefone entre os dias 31 de julho e 2 de agosto.
5: margem de erro de 2 pontos percentuais para mais ou para menos, nível de confiança de 95%. Paulo Souza, queria que você comentasse rapidamente sobre esse assunto, porque apesar de ter o maior desinteresse, ainda há uma parcela significativa da população que declara muito interesse pelo processo eleitoral. Como é que a gente interpreta aí esses dois lados da história?
2: Acho que a gente vive um momento da nossa crise de representação e, consequentemente, do interesse eleitoral muito complexo, né? Porque falei, inclusive, né, anteriormente, que eu acho que a taxa de renovação vai ser uma das menores, né, do nosso ciclo dessa última república de 88, ao mesmo tempo que as pesquisas trazem diversos dados de que as pessoas avaliam muito mal o Congresso, no caso do nível nacional. A avaliação dos presidentes já há um bom tempo são avaliações um tanto quanto duras para eles, né? Principalmente desde junho de 2013, com Dilma, Temer, Bolsonaro, Lula, todos eles com avaliações aí não tão satisfatórias, né, como se tinha no momento de estabilidade anterior. Ao mesmo tempo, as pessoas demonstram interesse. Então, qual que é a complexidade de tudo isso, né? Eu acho que a gente tem, na verdade, desafios muito grandes nesse processo para que as pessoas se interessem e consigam transpor, né, na sua decisão de voto, que também é a transferência, né, da sua representação em algum nível, em grande nível, na verdade, e que isso seja um pouco mais próximo daquilo que ela tem, né, como expectativa, ao mesmo tempo que não seja simplesmente satisfeito com foi o que deu para fazer, principalmente nesse contexto de emendas, né, de emendas PIX. E tem outra questão que aí vem para parte da análise nossa mesmo, Léo, de que a gente trata, né, na ciência política, quando a gente vai fazer essas avaliações, uma coisa tão fracionada como a representação, principalmente, né, do legislativo, que é avaliada de forma geral, né, como se aquele bloco que representa diversos grupos, diversos interesses, muitos deles divergentes e que se confrontam nas casas legislativas, né, como se fosse uma coisa uniforme, como se fosse possível uma satisfação plena de uma atuação que passa por encenação, por apresentação de projetos de lei. São muito conflituosas, são diversos interesses que as pessoas até se perdem nesse caminho, né? Então, nós temos, talvez boa parte das pessoas não estejam tão insatisfeitas assim como parece quando ela aplica para o geral com o seu deputado. Eu diria que até nos últimos tempos me parece, né, dada até a multiplicidade de tipos que representam hoje a nossa população no Congresso, me parece até que as pessoas, no seu sentido imediato, se sintam mais representadas por quem eles estão elegendo. Mas, quando isso se amplia, elas talvez não se sintam tanto, né? Porque também não dá, porque o Congresso ali é uma multiplicidade de interesses. É algo muito complexo que passa, inclusive, por termos, né, por primeiro conseguir uma nova estabilidade, né, uma nova estabilidade da política que não fique sempre flertando com a violência, tentativa de golpe de Estado, atentado contra a democracia, colocar o nosso sistema eleitoral em xeque o tempo inteiro, né, que passa por essa politização excessiva até do STF, tanto do povo, né, desses grupos em relação a ele, quanto até postura deles mesmos, de alguns deles ali nesse processo, passa por uma estabilidade necessária que eu não sei se nós estamos próximos de alcançar. Sendo bem sincero, nesse sentido eu sou um pouco pessimista, e passa também por um processo lúdico, formativo, né, de aprendizado do nosso sistema político, partidário e eleitoral por parte da cidadania, e não só no seu sentido catedrático, mas também no seu sentido da própria opinião pública, dar mais acesso a isso, porque tem alguns especiais, por exemplo, aqui em São Paulo tem uns especiais sobre as atribuições, né, dos deputados e tudo mais, e ali você tem furos e furos, né, das atribuições dos deputados, levam em consideração coisas, né, algumas ações, algumas execuções que eles fazem de forma pouco republicana como algo normal, se debate pouco, por exemplo, essa questão das emendas, que eu acho que é algo fundamental para a gente discutir, né? E quem sabe até discutir, avançar numa discussão sobre se o sistema político ao qual estamos enquadrados, ele é adequado, né? E quais são os termos de uma transição. Mas ao mesmo tempo, nós temos um Congresso aí que trabalha para maximizar os seus ganhos, no seu sentido ultra-individual, dentro dos seus territórios, né? E minimizar os seus ônus, né? O que, dentro do contexto que nós estamos desse nosso presidencialismo hoje, é muito adequado, porque eles têm um orçamento hoje líquido nesse ano já maior do que o do Executivo Nacional, que precisou de muito mais votos, muito mais articulação, inclusive passando por eles, para chegar ali com uma agenda mais coesa, né? Ao mesmo tempo que eles não têm que prestar tantas contas e o mau desempenho em questões mais universais que afetam as pessoas de modo mais amplo acabam sendo muito mais cobrados do Executivo Nacional. Então a gente tem aí um processo muito complexo que eu tenho muita dificuldade de ver ele se resolvendo, e eu apontaria para uma tentativa de alguns pactos aí de confiança democrática para que a gente tente iniciar um novo ciclo. Claro que isso passa efetivamente por que se tenha uma atenção maior e responsabilização maior, inclusive de pessoas que estão dentro do sistema, que atentam tanto contra o nosso sistema democrático, atenta tanto a diversos pactos, né, pactos de republicanismo que estão aí cada vez mais em xeque.
6: Perfeito, Paulo. Olha, muito obrigado pela presença no programa de hoje. Com certeza foi muito importante a sua participação, muito esclarecedora, não é isso, Bárbara?
1: Verdade. Foi ótima, foi uma ótima conversa. Falamos de vários aspectos aí ligados à política brasileira e especialmente a essas eleições aí que prometem, né, Léo?
6: Prometem, com certeza. Obrigado, Paulo, pela presença no programa de hoje. Bom, entretanto, vai ficando por aqui. Bárbara, muito obrigado pela participação. Você abrilhantou demais o nosso programa de hoje. Foi muito legal. A gente conversava aqui fora do ar, que é a primeira vez ao vivo numa rádio.
1: Uhum.
6: Foi em grande estilo, foi muito legal sua presença. Obrigado, tá?
1: Foi minha estreia ao vivo em rádio. Já fui repórter de rádio, mas aqui no estúdio minha estreia. Te agradeço. Obrigado pela oportunidade de estar ao seu lado.
6: Valeu, Bárbara. Obrigado. Até uma próxima. O Entretanto volta amanhã a partir das 16h. Na sequência aqui na programação tem o Casus Belli. Um beijo pra você. Amanhã a gente tá de volta.
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17: O Brasil registrou 23.919 casos de desaparecimento de crianças e adolescentes em 2025, segundo dados do Sistema Nacional de Informações de Segurança Pública do Ministério da Justiça. O número equivale a uma média de 66 desaparecimentos de menores de 18 anos por dia, em comparação com 2024. O aumento foi de até 8%.
18: O tema ganhou nova repercussão após a tentativa de sequestro de uma recém-nascida falecida na maternidade Dona Evangelina Rosa, em Teresina, no Piauí. Uma técnica de enfermagem que estava de folga entrou na unidade, escondeu o bebê em uma bolsa e tentou sair do hospital. A ação foi impedida pela tia da criança, que desconfiou da movimentação. A investigada responde ao processo em liberdade provisória, sob monitoramento por tornozeleira eletrônica. Ela também está afastada do exercício da profissão por determinação do Conselho Regional de Enfermagem do Piauí, o COREMPI, até a conclusão do processo ético-disciplinar.
17: O caso reacende o debate sobre a eficácia dos protocolos de segurança adotados em hospitais e maternidades para prevenir o desaparecimento e o sequestro de recém-nascidos.
18: Eu sou o Kaique Santos.
17: E eu sou o Rafael Costa e você está ouvindo o podcast Jabuticaba Sem Caroço da Agência Internacional de Notícias Sputnik Brasil.
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17: 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Agora sim, vamos entender quais protocolos que hospitais maternidades adotam aí para garantir a segurança dos recém-nascidos e também de suas mães.
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17: O Jabuticaba Sem Caroço bate um papo agora com a Simone de Jesus. Ela que é da equipe de coordenação de políticas para pessoas desaparecidas da diretoria do Sistema Único de Segurança Pública do Ministério da Justiça. Simone, seja mais que bem-vinda, como vai?
19: Eu que te agradeço a oportunidade da gente falar de um tema tão importante e tão sensível que é o desaparecimento de pessoas.
17: É, e com foco aqui principalmente, né, neste episódio aqui do Jabuticaba, em bebês, né? Em recém-nascidos, nós vimos aí recentemente o caso de uma tia que evitou que a sua sobrinha recém-nascida fosse sequestrada dentro de uma maternidade no Piauí. Eu te pergunto, o quanto a proteção de recém-nascidos ainda depende mais da percepção das pessoas do que protocolos institucionais? Simone.
19: Olha, os protocolos, eles são importantes porque é a partir de protocolos que a gente aborda os problemas. Então, você imagina que dificilmente uma família que vai para uma maternidade para ter um filho, ele está se preocupando com essas questões de segurança. E os próprios trabalhadores, né, profissionais da saúde, que muitas vezes têm tantas outras demandas, que esse é um assunto que fica no segundo plano. Então, quando a gente fala em protocolos, o que é mais importante, tudo é muito importante, mas eu acredito que o protocolo, ele vem como uma ferramenta para despertar, né, o olhar das pessoas, tanto das famílias, quanto, e mais principalmente dos profissionais, quanto a essa questão, né, que ela pode acontecer.
18: Simone, segundo o Ministério da Justiça, só no ano passado foram cerca ali uma média alarmante de 66 crianças e adolescentes desaparecidos por dia, o que equivale a um registro a cada 22 minutos. Isso acaba dando uma média aí de 6, né, crianças numa faixa etária específica desaparecendo diariamente. Isso mostra até, né, a fragilidade na prevenção e na resposta do Estado quando esses casos acontecem. Queria que você explicasse um pouco mais sobre esses dados pra gente e o porquê, né, que isso acontece.
19: O nosso relatório de 2025, ele afirma que houve o desaparecimento de 2.293 crianças. Quando a gente fala em desaparecimento de criança, pode ter inúmeros fatores desse desaparecimento. Então, a gente não pode afirmar que todos eles foram sequestro. Então, mesmo porque quando ocorre sequestro de criança, principalmente em instituições de saúde, como o que você citou, são casos de grande repercussão. Então, o número de desaparecimentos de criança de 2025 foram 2.293 desaparecimentos. Aí você imagina multifatores para esses desaparecimentos. Não, você não pode afirmar que foram todos sequestros. Então, é importante a gente poder falar desses números e entender um pouco o fenômeno, porque são ações completamente diferentes da causa do desaparecimento. Então, a gente ainda tem problemas... É Kaique, né?
18: Sim.
19: A gente ainda tem problemas para poder responder para vocês qual que é a motivação desses desaparecimentos. Por que isso? Primeiro, porque a política de pessoa desaparecida que veio, né, estabeleceu a política, que é uma lei, a 13.812, era de 2019. Então, é uma lei que a gente considera uma lei nova. Até então, a política sobre pessoas desaparecidas, ela ainda estava muito desarticulada, muito restrita aos estados. Não era uma política que estava na agenda prioritária, principalmente da segurança pública. O que, que a gente tem tentado fazer nos últimos anos? É melhorar esses dados. Por quê? Porque quando a gente fala do que a gente teve, 2.293 desaparecimentos de criança, primeiro que a gente está falando de 0 a 12 anos, né? Que é o considerado criança pelo F. E aí a gente precisa entender qual a motivação desses desaparecimentos. Porque à medida que a gente souber qual a motivação desse desaparecimento, é que a gente pode pensar em algum tipo de prevenção para que isso não ocorra.
20: Simone, existe um perfil desses sequestros e desses desaparecimentos de recém-nascidos no Brasil? Eles costumam ocorrer dentro de hospitais ou em outros contextos?
19: Olha, a gente ainda tem poucos dados para eu poder te dar uma afirmação, assim, fazer uma afirmação sobre isso. Por que que a gente insiste tanto, eu estou sempre insistindo que é a importância da gente fazer esses levantamentos junto aos estados? Porque o Ministério da Justiça, todas as informações que a gente tem sobre desaparecimento, eles são fornecidos pelos estados. Então, agora que a gente está conseguindo criar esses relatórios, nós ainda temos, é só para você ter ideia, você tem registro de desaparecimento, mas muitas vezes você tem registro que não tem idade, que você não tem a cor do desaparecimento, você não tem informações básicas. E mais, uma informação que é importantíssima: qual que é a motivação do desaparecimento? Então, a partir do momento que a gente conseguir fazer esses levantamentos, é que a gente vai compreender melhor o fenômeno. Mas eu posso te afirmar que a gente tem um perfil sobre crianças desaparecidas, sim. Dentro dessa faixa etária, quem mais desaparece são meninos, segundo os dados, né? Que diferencia um pouco também do adolescente, porque o desaparecimento na faixa etária do adolescente

0: hospitais normalmente eles se tornam públicos porque são crimes de grande repercussão nacional, né? Tanto que a motivação dessa nossa entrevista é porque ocorreu um sequestro, uma tentativa de sequestro no hospital.
1: E aí esse a gente só sabe na verdade que foi, né, essa uma tentativa ali que caracterizou dessa forma justamente por causa disso, porque na verdade se a gente for ampliar e citar os desaparecimentos sempre é multifatorial e muitas causas não são nem descobertas, né, Simone? E eu que já fiz um TCC sobre esse tema também, quando foi, me informei ali, investiguei bastante, vi que algumas dificuldades, há uma grande dificuldade, inclusive antes do cadastro que veio a surgir depois de 2019 ali, e até queria que você comentasse sobre ele, como que tem funcionado em relação a isso também. O cadastro que foi criado para essa integração dos sistemas, que foi um pouco do que você já citou na resposta, que ainda se tem a dificuldade. A gente evoluiu, mas tem, né, algumas questões para a gente avançar totalmente nessa identificação. E aí falando como um todo, não só no registro de bebês que desaparecem.
0: Isso, o cadastro nosso, nós temos 12 estados que já alimentam o cadastro de forma automática e agora nós estamos num processo de absorção de dados de outros estados que não têm, que não utilizam o sistema do Ministério da Justiça. O cadastro ele é fundamental porque a gente vai conseguir colocar dentro de um banco nacional todas as informações daquelas pessoas que registraram o boletim de ocorrência. Então, o que é importante isso? Primeiro que uma pessoa desaparece no estado, ele não vai ficar necessariamente desaparecido nesse estado, ele pode ter ido para um outro estado. O cadastro vai permitir que as polícias acessem os cadastros de desaparecimento, os boletins de ocorrência de desaparecimento de todo o país. E a partir disso, a gente também, um outro passo do cadastro vai ser fazer cruzamentos, né, cruzamentos com outros bancos de dados. E mais importante do que isso também é a gente criar protocolos. Nós estamos criando procedimentos, padrões, tanto para o registro de desaparecimento no estado, para que todo mundo registre minimamente com as mesmas informações, quanto outro dado que é fundamental, que é o registro de localização. Então, a gente às vezes tem muitos boletins de ocorrência de desaparecimento e essa pessoa retornou espontaneamente, ou ela foi localizada e muitas vezes essa informação não volta para a segurança pública. Então, esse boletim de ocorrência, ele fica em aberto. E por que que é importante o retorno? Primeiro, porque a gente tem números mais confiáveis de quantas pessoas desaparecem e quantas permanecem desaparecidas, mas principalmente para a gente entender a motivação. Foi criança e desapareceu por quê? Né? Criança e adolescente. Foi uma tentativa de sequestro? Foi algum tipo de outro tipo de ação da própria família? Porque a gente às vezes tem disputa, né, entre os pais dessa criança e houve uma subtração dessa criança por um dos genitores. Então a gente precisa entender a motivação para que a gente entenda melhor o fenômeno. Por isso que a gente tem trabalhando tão fortemente no boletim de ocorrência do desaparecimento quanto no boletim de ocorrência do retorno. Tanto para a gente ter números mais confiáveis, mas também para a gente ter informação da causa dos desaparecimentos.
2: E pegando um gancho aqui na sua fala, eu te pergunto, Simone, o Brasil possui um protocolo nacional de prevenção ao sequestro e desaparecimento de bebês em maternidade ou cada hospital estabelece aí suas próprias regras?
0: O Ministério da Justiça não existe um protocolo para esse tipo de crime em hospitais. Assim, o que a gente tem feito, né, e procurado fazer é orientar e alertar que esse tipo de situação pode acontecer nesses ambientes. Mas os próprios hospitais, seja tem sim previsão em legislação, em resoluções do Ministério da Saúde, no próprio ECA que trata do tema, ele fala da questão dos cuidados que se deve ter no ambiente hospitalar. E quais cuidados, né, seriam esses? E você ter controle de acesso das pessoas. Então, quem normalmente faz esse tipo de sequestro, na maioria das vezes é alguém alheio a esse ambiente, né? Não é um funcionário do hospital. Então, você ter controle, né, de acesso a esses hospitais, você manter esse bebê sempre que possível, evidentemente, próximo da mãe, no quarto, junto com a mãe, né, evitar ficar fazendo esse manuseio da criança de ambientes para outros, usar sempre a pulseirinha de identificação. E hoje já tem no Brasil algumas iniciativas da segurança pública, inclusive no estado de Goiás, que é a identificação não.

0: neonatal, que é aquela identificação que hoje no piloto que eles fazem lá no estado, que é a coleta da impressão digital da mãe e do bebê na sala de parto, e tudo isso é monitorado nesse período que a mãe está dentro do hospital, mas quando também a mãe vai receber alta, eles fazem essa checagem no momento da alta, para poder ver se esse bebê é realmente pertence àquela mãe. Então vincula tanto a impressão digital do bebê com a impressão digital da mãe. Então faz toda a cadeia de custódia dentro desse hospital, né? Isso além de você evitar o rapto, né, de crianças, você também pode evitar trocas de bebês, que é um problema que se enfrenta nos hospitais. Então, normalmente, todo esse processo de cuidado, de segurança dentro dos hospitais é de responsabilidade, né, dessa instituição. Cabe à segurança pública dar essas orientações, evidentemente, de alertar que esse tipo de crime pode acontecer. E, normalmente, a polícia é acionada, né? E aí é importante orientar quanto a isso. Qualquer tipo de suspeita que está acontecendo esse crime ou de confirmação que socorra, avisa imediatamente a polícia, porque todas as medidas devem ser tomadas, né?
1: Conta um pouco para a gente, Simone, também sobre quais são, né, as principais vulnerabilidades identificadas hoje, e algumas talvez devem ter mais do que outras nas maternidades brasileiras em relação a esse controle de acesso e circulação de pessoas, porque é um lugar que quem, né, visa sequestrar um recém-nascido fica bem ali, e dependendo de como a maternidade, né, não pensa nessa segurança mais. Óbvio, agora a gente está partindo de um caso que foi recente. Aí começa a se talvez aumentar um pouco mais tratar disso. Mas passa talvez alguns meses, caso que não vem na mídia, talvez isso volte também a ficar mais, né, aquém de que não vai acontecer. Mas a gente tem os dados aí mostrando, quando a gente falou, né, pelo menos 6 desaparecimentos por dia em média. Conta um pouco pra gente sobre isso. Como que vocês acompanham esse processo também, e quando os casos são notificados?
0: Olha, todo o processo de investigação do desaparecimento, ele é feito pela Polícia Civil do Estado. Então, quem é responsável por todo esse processo de investigação é a polícia do Estado, né? No caso da Polícia Civil desse Estado. Então, é importantíssimo fazer o boletim de ocorrência imediato quando uma criança desaparece. E aí, cabe à polícia lançar mão de todos esses protocolos iniciais de investigação e busca dessa criança desaparecida, né? Lembrando que todo desaparecimento, você não precisa aguardar 24 horas para o registro, né? Pelo contrário, quanto antes você fizer esse boletim de ocorrência, antes será iniciado o processo de busca e localização dessa pessoa desaparecida. Então, é importante a gente ressaltar em qualquer circunstância. E a criança mais ainda, porque a criança é uma pessoa que está numa situação de muita vulnerabilidade. Então, a gente tem que sempre pensar, né, que a prioridade de proteger a vida é a segurança dessa criança. Então, se uma criança desaparece, é um sinal de que toda a sociedade, de alguma forma, falhou, né? Seja ela no hospital, que é o que menos ocorre, porque sempre é bom ressaltar para você que essa média de 6 desaparecimentos, ela é de todos os tipos de desaparecimento, né? Não é só sequestro. Então, você tem diferentes situações em que a criança desaparece, mas a gente precisa, todo mundo, estar atento às causas desse desaparecimento. Porque a sociedade precisa se mobilizar e proteger a vida dessa criança, né? Independente do motivo do desaparecimento.
2: Chega a ser até um pouco angustiante, né, abordar sobre isso. Por exemplo, quando a minha sobrinha nasceu, há 2 anos... Eu acho que a gente praticamente foi em cima dela da sala até o berçário para poder...
0: Para não trocar, né? Porque a gente tem histórias de trocas de bebês também, né?
2: Exatamente. Nossa, o pai dela ficou em cima o tempo inteiro. Ele foi acompanhando a enfermeira, garantiu, tirou foto do lugar que ela tava. E é óbvio, colocou aquela pulseirinha para poder deixar ali bem registrado que, ó, estamos aqui vendo, tá?
0: Isso, e é importante. A família tem um papel importante, né? De monitorar, de participar. Mas a gente tem que pensar também em famílias vulneráveis, né? Quantas mulheres que vão para uma maternidade completamente desacompanhada, sem nenhuma rede de apoio? Então, a gente tem que pensar em todas essas mulheres, em todas as crianças, mas a gente tem que pensar principalmente nessas mulheres que não têm rede de apoio. Então, ela vai precisar mais ainda, né, do cuidado, da seriedade, de como essa instituição de saúde trata, né, o sistema de segurança dessa instituição.
2: É, até pegando um gancho nessa sua fala, Simone, o que que a maternidade deveria ter como protocolo, principalmente para essas mães solo? Que a gente sabe que cada vez mais é a realidade do Brasil, né? Principalmente quando a gente olha para as mães em situações de vulnerabilidade. Deveria ter um protocolo quando essa mulher chega desacompanhada na maternidade, uma enfermeira acompanhando, que enfermeira é essa? Enfim, o que que poderia ser para poder evitar esse tipo de crime?
0: Olha, assim, eu não posso responder pela saúde, né? Porque cabe a eles fazerem isso.
2: Sim.
0: Mas tem resoluções do próprio Ministério da Saúde que diz isso. Então, você tirar a criança o mínimo possível de perto da mãe. Então, hoje em dia já é uma rotina das crianças normalmente ficarem no quarto, né? Do lado dessa mãe. Porque a mãe acompanha isso mais de perto, e aí eu retorno naqueles protocolos de segurança que devem ocorrer em qualquer circunstância, uma mãe estando acompanhada ou desacompanhada, né? Câmeras de segurança, um controle rigoroso de quem acessa, principalmente esses ambientes, né? Esses ambientes da maternidade, enfim, que possa ter contato com criança. A família ou a própria mãe ficar muito atenta de quem chega para pegar sua criança, né? Observar realmente, estar atenta para isso. Infelizmente, é um absurdo a gente pedir para alguém que está, né, numa situação dessa, também como uma mulher numa situação de vulnerabilidade, ela ainda tem que estar atenta a essa situação. Mas, infelizmente, a gente precisa sim. Mas eu acredito que quanto mais a gente trazer esses temas para o debate, e não trazer só quando ocorre um evento desse, e ele se torna uma comoção nacional, quando acontece um rapto de uma criança na maternidade, né, fica todo mundo muito comovido. Mas é importante também trazer essa situação para o debate, porque aí a gente volta para a vida normal, para a rotina do dia a dia, e acaba isso caindo no esquecimento. Mas hoje essa temática de desaparecidos, ela já está uma temática muito no radar de todo mundo. E quando a gente fala de desaparecidos, infelizmente a gente tem uma das causas, né, a possibilidade de sequestro de uma criança, e o pior, né, o sequestro numa maternidade. Mas vocês já devem ter visto também sequestros em que pessoas se passam por agentes de saúde, que vão até a casa das pessoas. Então, nessa situação, a partir do momento que você sai da instituição de saúde e vai para sua casa com seu bebê, essas mães, essas famílias também têm que estar atentas, não deixar ninguém entrar na sua casa, né? Deixar ninguém pegar o seu bebê. Ficar muito atenta com isso, porque a gente também tem esses casos de pessoas que sequestram a criança no ambiente familiar.
1: Simone, e tem um processo aí, né, da tecnologia de identificação biométrica infantil. Queria que você comentasse pra gente também, que é uma realidade em alguns estados também, para, né, para essa identificação e para proteger, de certa forma, também, para diferenciar ali nesses primeiros dias de vida, quais resultados concretos isso apresenta, como que isso facilita também essa coordenação aí de vocês quando esses casos acontecem.
0: Olha, isso vai ser o nosso sonho, né? Porque pelo menos a gente vai ter alguns problemas diminuídos. Então, esse piloto que eu estou te falando, que existe em Goiás, que é da identificação neonatal, é um trabalho muito interessante que eles estão desenvolvendo, né? Então, estão testando numa maternidade, e a ideia é ampliar isso para tanto maternidades públicas quanto maternidades privadas. Então, em linhas gerais, tem um equipamento que já consegue fazer a captura da impressão digital do bebê, mesmo ela sendo uma impressão ainda, né, muito sensível. Esse equipamento consegue fazer a captura. Essa captura é feita no momento que ele nasce, na sala do parto, ali junto com a mãe, e é feita a captura da impressão digital do bebê e da mãe. Então, você já associa essas duas impressões digitais. E aí, essa impressão digital, ela não fica restrita num sistema fechado. Essa impressão digital vai para o Sistema Nacional de Identificação, que é a nova carteira SIM. Então, esse piloto lá em Goiás, ele é muito interessante. ações. E ele funcionando, e a gente tendo resultados, pode ser uma excelente iniciativa, tanto para as maternidades públicas quanto privadas, para a gente garantir isso, né? Garantir a segurança do bebê, evitar a troca de bebê, tentar impedir, possivelmente, mesmo depois que essas famílias saem dessa maternidade, o sequestro dessa criança, porque você vai conseguir sempre, em qualquer situação, essa impressão do bebê, ele vai estar ligado à impressão da mãe. E também, principalmente, no momento da alta. Então, essa mulher, no momento da alta, você faz uma nova confirmação. Essa mãe que está saindo realmente é a mãe dessa criança. Então, é uma última confirmação antes da alta. Então, esse é o tipo de iniciativa que, com certeza, no futuro a gente vai conseguir, né, com esse interesse em implementação dessa política, tanto em maternidades públicas quanto em privadas. E certamente a gente vai conseguir coibir pelo menos parte desse problema, tanto de troca quanto de rapto de crianças em maternidade.
2: E Simone, o Brasil adotou, né, como que eu posso dizer, o Alerta Amber, né, que é um sistema de alertas urgentes estabelecido nos Estados Unidos e que foi adotado aqui no nosso país, que é aí ativado em alguns casos de rapto e o sequestro de crianças. Este sistema, né, ele dispara aí publicações nas plataformas da Meta para anunciar descrição da criança sequestrada, além de descrições de qualquer indivíduo suspeito. Conta pra gente como que esse sistema funciona aqui no Brasil.
0: Então, o Alerta Amber, ele foi um termo, né, de cooperação aqui do Ministério da Justiça com a Meta, e a partir disso o Ministério da Justiça tem feito termos de cooperação para utilizar essa ferramenta junto aos estados. Hoje, somente o estado de São Paulo não aderiu ainda ao sistema, mas todos os outros sim. Então, é importante a gente só dizer que não é toda situação de desaparecimento, mas aquilo que a polícia local entender que é uma situação grave, ela, a partir do boletim de ocorrência, ela aciona o Ministério da Justiça, e o Ministério da Justiça aciona a Meta. Né? Então, essa fotografia da criança, ela também vai ser publicada num raio de 160 quilômetros do local do desaparecimento. Então, você vai ter tanto no Facebook quanto no Instagram a fotografia dessa criança. E a gente já está em fase final do termo de cooperação também com a plataforma Uber. Então, além do Facebook, do Instagram, toda a rede Uber vai receber essa informação. Então, esse sistema alerta é uma ferramenta muito importante para essa questão aqui do desaparecimento de criança e adolescentes, né?
2: E Simone, só para a gente encerrar aqui, a gente tem uma porcentagem do Ministério da Justiça de quantos casos envolvendo crianças, né, seja de sequestro, desaparecimento, que essas crianças conseguem ser, como que eu posso dizer, conseguem voltar para o seu lar, conseguem ser resgatadas? Tem essa porcentagem aí?
0: Tem. Esse ano de 2025, nesse mesmo número que eu te passei, de 2.293 registros de desaparecimento, a gente teve 1.824 registros de localização. Ou seja, 79% dessas crianças foram localizadas. Pode ser um número maior, inclusive, mas a gente ainda enfrenta aquele problema que eu te falei, de às vezes localização e não deu baixa, e esse boletim de ocorrência ainda fica em aberto. Então a gente tem feito esse esforço de melhorar esses dados, porque à medida que a gente melhora esses dados, tanto o número propriamente dito de quanto desapareceu, quanto voltou, mas fundamentalmente das causas, quando você fizer uma nova entrevista aqui com a coordenação de desaparecidos, daqui um ano, dois anos, a gente certamente vai conseguir dar, assim, respostas para vocês muito mais robustas, entendendo melhor o fenômeno, dizer por que essas crianças desaparecem, né? A gente tenta entender também quanto disso é vítima de sequestro, quanto é desaparecimento espontâneo, né? Se a causa da violência é uma das causas que promove esse um desaparecimento espontâneo. Enfim, a gente só vai conseguir dar respostas melhores e a partir disso também dar respostas tanto no campo da segurança pública, mas também no campo da prevenção, à medida que a gente tiver mais informações sobre o fenômeno.
2: Perfeito. É isso, Jabuticaba Sem Caroço bateu um papo com a Simone de Jesus. Ela que é da equipe de coordenação de políticas para pessoas desaparecidas da diretoria do Sistema Único de Segurança Pública do Ministério da Justiça. Simone, muito obrigado pelo seu tempo aqui no Jabuticaba e volte sempre.
0: Eu te agradeço. É fundamental a gente trazer esse tema para a política, para o debate, né, para a sociedade entender a importância do debate sobre o desaparecimento de pessoas. E certamente a gente vai avançar muito a partir disso.
1: Muito obrigado, Simone. Até uma próxima. Um abraço.
0: Até uma próxima. Um abraço.
1: Um dos casos mais marcantes de sequestro de recém-nascido em hospital no Brasil foi o de Pedrinho, em 1986, em Brasília. Horas após o parto, o bebê foi levado por uma mulher disfarçada de enfermeira, sob o pretexto de realizar exames. O menino só foi encontrado 16 anos depois, em Goiânia, após uma denúncia que levou à confirmação da identidade por exame de DNA. A investigação revelou que ele havia sido criado pela própria sequestradora.
2: A responsável pelo crime, Vilma Martins Costa, foi condenada a 15 anos e 9 meses de prisão. Já o garoto passou a morar com os pais biológicos. O caso se tornou um marco no país e reforçou a necessidade de medidas mais rigorosas de segurança em maternidades e hospitais. Mas como estão as nossas políticas públicas de prevenção e combate a esse tipo de crime?
1: Pauta para a nossa próxima convidada.
3: Para onde vamos?
2: O Jabuticaba Sem Caroço bate um papo agora com Aline Campelo, ela que é técnica de enfermagem e advogada especialista em direito médico e da saúde. Aline, seja mais que bem-vinda ao Jabuticaba, como vai?
4: Tô bem, obrigada. Quero agradecer pelo convite, dizer que é um prazer enorme estar aqui, falar com você sobre um tema que é tão caro nos dias de hoje.
2: É verdade, né, Aline? Estamos falando aí sobre sequestro e desaparecimento de bebês, né, e crianças no Brasil, dentro das maternidades. Tivemos aí, né, recentemente um sequestro que foi noticiado por todo o Brasil, né, de uma criança na maternidade ali do Piauí, que estava sendo sequestrada por uma enfermeira e graças à tia dela, ela conseguiu salvar o bebê, né? Eu te pergunto, o que torna esse tipo de crime tão sensível e quais são os perfis mais comuns dos sequestradores aí identificados pelas investigações? Conta pra gente.
4: O crime, ele é muito sensível porque a família está num momento de alegria e se sente protegida pela instituição. Então, ela se preparou durante 9 meses para participar daquele momento e é uma dedicação que foi feita exclusivamente à família. Então, por se sentir protegida e depois ter essa proteção violada, a família se sensibiliza e sensibiliza todos que os rodeiam. Agora, quanto aos perfis, não há um perfil adequado. Então, vamos dizer, adequado não, que não, não há um perfil certo, categorizado, por exemplo. Porque nós temos diversos casos, por exemplo, nós temos um caso que foi extremamente divulgado, que é o caso do Pedrinho de Brasília, não sei se vocês se lembram.
2: Sim, sim.
4: E esse caso foi extremamente divulgado. E quando descobriram que o Pedrinho estava em determinado lugar e a mãe já o procurava há 16 anos, que na época ele tinha 16 anos, descobriram também outra criança na mesma situação que ele. Então, o que nós vemos não é um perfil que liga a esse tipo de crime, mas sim o modus operandi, ou seja, a maioria das pessoas que cometem esse tipo de crime são mulheres que vestem de profissionais da enfermagem ou um profissional de saúde, que nós também temos o caso de uma médica em Uberlândia, salvo engano, que é neurologista, que cometeu o mesmo crime e que, da mesma forma, subtraiu uma criança de dentro de uma maternidade. Qual é a questão nisso tudo? Esses profissionais, ou vamos dizer, esses criminosos, né, que se travestiram de profissionais de saúde, eles se oportunizam da fragilidade ou da distração
5: da instituição. Esse é o perfil mais adequado. O que, que eles vão pegar? Eles vão pegar o momento em que eles entram no, naquela instituição e saem com a criança sem serem percebidos. Eles verificam o lugar, eles entram no lugar, eles já estiveram naquele lugar para saber como deve fazer para subtrair aquele bebê.
1: Aline, justamente, né, tocando nesse ponto, quais falhas de segurança ainda são as mais frequentes em maternidades e hospitais e que abrem essa brecha para casos como esse que você, né, até citou e já relatou aqui há pouco, que podem abrir brechas para essas tentativas de roubo de recém-nascidos? Há algum protocolo ou mais protocolos que precisam ser aprimorados, aperfeiçoados para garantir essa melhor segurança?
5: Olha, nós temos diversos protocolos, viu, Kaique? Inclusive, nós temos uma legislação, que é a RN 36 da Anvisa, que fala justamente sobre protocolos de segurança. E lá nós temos, no mínimo, 6 protocolos. E a questão da identificação, que não é algo novo, né, do bebê, ele é um dos protocolos mais importantes. Seria um desses, tá? Só que, assim, nós temos algumas falhas que são falhas mais comuns que acontecem de segurança. Por exemplo, pessoas circulando sem crachá, sem identificação e sem questionamento. Se você, esse é o primeiro, mas se você analisar as imagens da ocorrência de Teresina, você percebe que a sequestradora, ela adentrou ao hospital em dia em que ela estava de folga, e ela subtraiu o bebê. Quando nós falamos, como vocês relataram, eu trabalhei por 11 anos em unidade hospitalar, então eu falo isso com propriedade. Nós temos uma escala. Naquela escala, todo mundo se conhece no hospital, todo mundo sabe quem está na escala. Tem uma divisão de trabalho. Então, do leito A ao B, ou do leito 10 ao 15, fulana, a técnica de enfermagem tal, está responsável por aquele leito. Como que uma pessoa entra numa unidade hospitalar estando de folga, e provavelmente era de plantão contrário àquele ali, ou não estava na escala, todo mundo conhecia, então ela entra no hospital, e aí nas imagens mostra isso claramente. Ela entra, passa pelo balcão da enfermagem, tem uma pessoa sentada, ela entra, pega o bebê e sai, e a pessoa ainda está lá sentada. Então, assim, houve uma falha de segurança e houve uma falha de cuidado também. E há uma questão importante, já vou me adentrar ao segundo ponto, mas há uma questão importante que são protocolos de compliance, que fala sobre segurança, que fala sobre diligência hospitalar, que é a questão do trabalho de prevenção e promoção de adventos numa unidade hospitalar. Então, já me encaminhando para o segundo ponto, seria o mais grave, que é a não conferência na saída. Então, a pessoa está saindo com aquele bebê ou está saindo com algum tipo... ninguém para a pessoa e pergunta. Essa pessoa de Teresina, essa criminosa, investigada, no caso, ela entrou com uma bolsa grande e entrou no quarto, pegou o bebê e a tia se atentou. Ou seja, nós temos um outro protocolo, que é o direito à acompanhante, que muitas vezes é violado nos ambientes hospitalares. Então, há uma lei já antiga, de 2007, salvo engano, que fala que a mulher gestante tem direito a um acompanhante. E se essa tia, se esse hospital tivesse violado esse direito e essa tia não tivesse percebido que havia alguma coisa errada? E aí, já indo para o terceiro, seria uma dependência total daquela pulseirinha de papel. E aí eu já vou explicar uma questão muito importante que acontece em Curitiba, no Paraná, que cai, molha e muitas vezes nem é colocada direito. E um outro ponto é a identificação correta na hora que o bebê nasce, na sala de parto. ou no centro cirúrgico. Tem a digital que é colocada, e aí eu nem sei se eu estou me adiantando alguma pergunta lá na frente, a digital plantar do pé, né, da planta do pé e do dedo da mãe, que aí faz um link da digital da mãe com a digital do bebê. Muitas vezes esse protocolo é utilizado como simbólico, mas na verdade ele teria que ter uma força de segurança. Lá em Curitiba, no Paraná, mais precisamente, o Corém já legisla a esse respeito sobre a identificação biométrica. E eles têm um scanner, e esse scanner, ele vai fazendo todo o cuidado de identificação da mãe e da criança. Então, ele tem uma qualidade maior. Eu não sei dizer qual é a tecnologia utilizada, mas eles têm uma qualidade maior do que, por exemplo, fazer a digital plantar, que seria com uma tinta, então que muitas vezes não é feita adequadamente, ou fica borrada, e depois, posteriormente, não se consegue identificar mais eficaz, ter uma eficácia maior da identificação, tanto da mãe quanto da criança. Porque a digital de um adulto, ele é totalmente da digital de um bebê, por exemplo, que acabou de nascer, e ficou 9 meses, inclusive, imerso em líquido, né? E, por fim, indo já para a quarta, seriam as câmeras de segurança e os bloqueios, né? Porque a segurança é feita em camadas. Então, se eu tenho uma maternidade, eu tenho que ter uma porta de entrada, eu tenho que ter a conferência das pessoas que entram naquele lugar. Uma pessoa que não está de plantão naquele momento, então há de se ter um cuidado. Eu vi que tinha eu estava assistindo uma entrevista de uma agente de segurança, salvo engano, em Brasília, não sei ao certo, mas acho que foi em Brasília, que ela, uma técnica de enfermagem, saiu do centro cirúrgico com o bebê enrolado. Ela percebeu que tinha alguma coisa errada e abordou aquela mulher. Olha, que é isso que você está enrolada? Ela percebeu que aquilo ali era um tecido do centro cirúrgico e não tinha porquê uma pessoa sair do centro cirúrgico com aquele bebê. Então, ela saiu e a agente de segurança abordou. Ah, não, ela não queria parar e de repente ela insistiu e falou, para, eu quero saber o que aconteceu e tal. E aí ela chegou e falou assim, ah, parabéns, você passou no teste. Eu estava fazendo um teste para ver se a segurança era adequada. Ou seja, não se sabe realmente qual era a intenção daquela mulher. Ela foi indiciada por crime de sequestro, né, tentativa de sequestro. Porém, não se sabe se a abordagem foi realmente preventiva e evitou o crime ou se ela realmente estava fazendo uma brincadeira, que seria, por sinal, uma brincadeira de muito mau gosto, né?
2: Com certeza. Você trouxe aqui pontos que a gente vai esmiuçar ao longo aqui da nossa entrevista. E eu te pergunto, é possível, Aline, traçarmos um perfil psicológico predominante entre pessoas que sequestram aí os recém-nascidos? Quais motivações costumam aparecer com mais frequência, né? Você trouxe aí que as mulheres são as mais predominantes, vamos dizer assim, nos casos, né? São as que cometem esse tipo de crime, mas é possível traçarmos, estamos falando de mulheres que talvez tenham perdido aí o filho, não podem ter filho, enfim, já tem esse perfil, assim, a polícia consegue e a justiça consegue ter essa, como que eu posso dizer, gente, esse histórico quando acontece esse tipo de crime?
5: Olha, Rafael, eu vou te dizer que essa pergunta eu teria que utilizar de dados que correm em segredo de justiça, normalmente, já por conta de haver menores no polo das ações criminais, né? Mas pelo que nós podemos analisar dos perfis, tanto do caso do Pedrinho, quanto do caso de Teresina, e essa outra mulher também de Brasília, e nós também tivemos um caso recente, que eu não me aprofundei muito, do Rio de Janeiro e tal, e assim, eu comentando para você todos as pessoas, parece assim, nosso Brasil é campeão em sequestro de bebês em maternidade, não é.
2: Uhum.
5: É que quando há uma falha na camada da segurança, acaba acontecendo. Mas o que nós podemos analisar? Por exemplo, a Vilma, que foi a mulher que sequestrou o Pedrinho, ela já tinha feito isso outras vezes. Ela cometeu o crime da mesma forma nas duas vezes, salvo engano. E ela não teve filhos biológicos, só se ela teve posterior a isso. Pode ser, aí tem a de Teresina. A de Teresina é um fato engraçado, porque ela se converte muito com a médica de Uberlândia. As duas disseram que estavam grávidas para a família, sem estar. As duas fizeram chá de bebê, com chá fralda. E todos os parâmetros de uma mulher grávida, sem estar grávida. Inclusive, me parece que foi feito exames até para ver se tinha índices, né? Porque a mulher fica grávida, sobe o beta-HCG e tal, e precisava ter índices naquele momento, né? De que ela tenha ficado grávida. Não havia indícios. Então, essa mulher de Teresina, ela tinha filhos, mas ela falou que estava grávida e montou um quarto de bebê. A família internou no hospital psiquiátrico e disse que ela tinha indícios de esquizofrenia. Então, assim, traçar um dado psicológico dessas pessoas, teriam que ser um perito. Mas se você analisar esses perfis, você já começa a imaginar que são mulheres que queriam ter filho por algum motivo, ou N motivos que não dá para nem citar, porque seria algo intuitivo, né?
2: Uhum.
5: E então, assim, e que falaram para a família que elas precisavam desse bebê para sustentar a mentira. Essa é a questão.
2: Que loucura.
5: É assim que eu entendo, né? Que uhum. Teria que ser um laudo pericial mesmo para entender esse tipo de conduta, mas eu entendo que é mais para sustentar a mentira que elas contaram por algum motivo.
1: Aline, tem uma diferença que é observada nessa segurança entre hospitais públicos e privados? Quais, né, são os desafios aí também, né, nesse sentido? Você trouxe uns exemplos sobre os protocolos. A gente tem uma dificuldade talvez maior nos hospitais públicos de seguir melhor esses procedimentos que já são existentes. Você deu vários aqui e que muitas vezes, né, ou não são cumpridos ou não são cumpridos com rigor.
5: Olha, Kaique, depende. Depende da alta governança, de como, que é um dos princípios do compliance, né? De como está sendo aplicado todos os protocolos. Porque eu digo para vocês o seguinte: compliance sem aplicação é só papel. Então, se ele não tiver a aplicação eficaz, a pessoa que conduz, que é o compliance officer, que conduz todo o como se fosse uma orquestra, que conduz todos os protocolos, aplicabilidade, ele vai ser só papel. Então, hoje, tem hospitais públicos, eu já trabalhei em hospitais públicos e privados. Então, analisando por uma visão pessoal, né? Eu trabalhei no hospital das clínicas, em determinado hospital das clínicas, que a tia não tirava a criança do hospital, por exemplo. Que precisava ser os avós maternos ou paternos, que tinha que apresentar documentação e que tinha um protocolo para que essa criança saísse de alta. E não era maternidade, tá? Era uma pediatria simples. Uma UTI pediátrica, uma pediatria, para sair do hospital, alguns protocolos precisavam ser seguidos. E que a ideia de que os hospitais particulares tenham uma segurança mais rígida, isso é fato. Mesmo porque a ideia de aplicação de protocolos de compliance, ele é muito mais eficaz em hospitais particulares do que públicos. Porém, esses dias eu precisei me encaminhar a um determinado hospital para verificar uma questão de segurança do paciente, eles não tinham protocolo de compliance, eles não tinham protocolo de proteção do paciente, era um hospital particular de uma cidade pequena. Então, fazer um contexto mais preciso não seria muito seguro da minha parte, mas Eu posso dizer que depende da alta governança e de quem gere o hospital a aplicação desses protocolos de segurança.
2: Hoje, Aline, a gente tem aí as redes sociais bombando cada vez mais, né? E eu te pergunto, com a popularização das redes sociais, muitos pais compartilham aí fotos, informações sobre o parto e até a localização da maternidade em tempo real. Esse tipo de comportamento, ele pode aumentar a vulnerabilidade da família ou facilitar a ação do criminoso? Ou os dois?
5: Aumenta. Aumenta e muito. Pensa comigo, quando os pais postam em tempo real o nome do bebê, a foto, a data, marca a localização da maternidade, eles estão entregando de bandeja exatamente o que o criminoso planeja. Um rapto. Onde está, com quem está, quem planeja esse tipo de crime se alimenta de informações. E às vezes a própria família que publica o roteiro completo é quem dá para esse criminoso aquilo que ele precisa. A exposição exagerada, a vulnerabilidade daquele lugar. Então, assim, hoje, eu não sei, vocês devem acompanhar, milhares de pessoas expõem as crianças, inclusive criam perfis no Instagram de crianças. Então, hoje estamos aqui, olha, minha filha vai fazer isso, vai fazer aquilo outro. Isso é ausência de segurança em diversas áreas.
2: Sim.
5: Isso nós não estamos nem falando de pornografia infantil.
2: Uhum.
5: E com as redes sociais, é algo grave esse tipo de exposição? Mas nós temos um ponto extremamente importante. Primeiro, além de ser uma violação no que diz respeito à Lei Geral de Proteção da Criança e tal, e do ECA, nós estamos falando de inteligência artificial. Então, para vocês terem uma ideia, nós temos na advocacia um grave problema, que é a questão do golpe do falso advogado, e eu nem estou mudando de linhagem, é só para exemplificar. Eles pegam a voz do advogado, isso aconteceu comigo no Instagram, eles fazem a modulação na inteligência artificial e mandam mensagem para os clientes. Agora veja bem. O que eles não podem fazer com uma criança, e pegar aquela criança, colocar na inteligência artificial e fazer qualquer outro tipo de vídeo com base na imagem, nos vídeos daquelas crianças. Então, se você quer comemorar a chegada do filho, a alegria, não coloque em tempo real. Eu não indicaria colocar, mas não coloque em tempo real. Espera um pouco, chega em casa e tal. E uma questão importante para salientar é que muitas vezes essa pessoa está tão obstinada, esse criminoso está tão obstinado naquela vítima, que ela chega aí na casa da pessoa como agente de saúde para poder verificar se ele consegue ainda subtrair aquela criança. Então, mostrar a localização do hospital e mostrar a localização da sua casa é algo temerário, né?
2: Nossa, só de você falar isso, já me bateu até uma aflição aqui, porque eu tenho uma sobrinha de dois anos, fez agora. Meu Deus, quando ela nasceu, a gente praticamente bloqueou o mandado interno só pra ela. Nossa, que loucura, Nini, Kaique.
1: E é isso, né? Uma aflição toda, e aí pegando um gancho, né? Que você trouxe aqui, que a pessoa ela já tá obstinada a fazer isso, então ela vai tentar de todas as formas e vai tentar de uma forma que muitas vezes vai ser difícil pra possível vítima, pra potencial vítima perceber, porque ela vai chegar ali, né, não obviamente sendo essa figura, se colocando como uma criminosa, mas alguém próximo pra tentar conseguir ali da melhor maneira. E aí a legislação brasileira, pensando nas leis e na punição pra esse tipo de pessoas, de criminosos, prevê punições suficientemente rigorosas para quem pratica esse tipo de crime, Aline? Há espaço para aperfeiçoamentos legais? Como que você, como advogada, também acompanha essa questão?
5: Olha, Kaique, eu acho que cabe espaço para alguns aperfeiçoamentos em relação às sanções aplicadas quanto a esses criminosos, tá? Eu acho que é algo extremamente grave. ele viola o direito, além de violar diversos direitos, e eu não estou falando nem apenas, não só de direitos da família, mas principalmente direitos criminais, direito da criança também, que está amparado no Estatuto da Criança e do Adolescente. Eu acho que cabe do nosso poder público um aperfeiçoamento em relação, principalmente, eu acho que esse é o ponto, nas questões de segurança institucional. Porque o maior problema desse caso, se você analisar o modus operandi de todos os casos que eu citei, o problema é falha de segurança. E eu costumo dizer que quando a gente trabalha a prevenção e a promoção de determinado ponto, seja ele nas questões de saúde, seja ele nas questões de segurança, nós evitamos demandas desnecessárias e um alto custo em relação ao tratamento daquele problema. Então, explicando o que eu quero dizer, quando você tem um problema de hipertensão e você trata esse problema e faz a medicação adequada, você não vai provavelmente evoluir por um AVC, por exemplo, que seria tratado em UTI, em hospital, com internação e tudo mais. Então, nos casos de falha de segurança institucional, o ideal seria que se aplicasse a prevenção, para que nós não tivéssemos problemas como esse. Mas no que diz respeito ao criminoso, eu acho que valeria a pena uma discussão legislativa, e se não me engano, já existe projetos de lei de julho de 2026 sobre o plano de humanização de proteção da criança neonatal. É mais ou menos isso, eu vi alguma coisa sobre isso. Então, eles já estão tomando a frente, né, disso daí. Vamos ver se esse projeto de lei passa para que seja efetivamente confirmado e nós tenhamos políticas mais eficazes no tratamento desse problema no Brasil.
2: Com certeza. E, Aline, explica para a gente o seguinte: quando um recém-nascido desaparece, né, de um hospital, de uma maternidade, quais são aí as primeiras horas de investigação? Como que é feito? Como que os hospitais, né, e as maternidades devem agir diante desse desaparecimento, desse sequestro, enfim, como funciona? E eu te pergunto mais, existe algum link entre essas instituições de saúde com a polícia, com o conselho tutelar? Tudo tá ligado ou não? Estamos falando aí de três trabalhos, três frentes completamente distanciadas.
5: Olha, não deveriam ser distanciadas, tá, Rafael? Deve haver protocolos que treine esse profissional, e esse é o ponto-chave da prevenção, o treinamento do profissional. Porque o profissional atualizado, ele evita todas as outras questões que nós falamos anteriormente. Então, o que eu entendo sobre as primeiras horas de investigação que você me perguntou? Elas são as mais decisivas. Veja bem, no caso de Teresina, a mulher não foi, ela andou pelo hospital depois disso. Ela foi para casa, ela foi internada pela família. Então, assim, houve uma demora para que esse caso fosse interpelado imediatamente. Então, ela deveria ter sido, a segurança deveria ter segurado aquela mulher, não deveria ter deixado ela andar pelo hospital, e ela não, ela saiu, ela foi para casa, ela foi internada e tudo mais. Ou seja, as primeiras horas, elas são absolutamente decisivas. Esse é até um princípio consagrado da investigação desse tipo de crime. E ele faz a diferença. Primeiro, aciona-se a polícia na mesma hora e dispara um alerta amplo, o bloqueio de todas as saídas do hospital. E eu faço já um link a um outro tipo de instituição, o shopping, por exemplo. que eu já vi casos de pessoas que estavam no shopping, a criança foi retirada da família por algum descuido e que a pessoa conseguiu sair do shopping. Mas eu também já vi casos de que eles fecharam todas as portas de segurança e conseguiram parar aquele sequestrador, né? Bom, aviso nas rodoviárias, aeroportos, divisa das cidades. Eu não sei se vocês vão se lembrar, mas teve um caso no Paraná de uma menina de 10 anos que foi sequestrada e o sequestrador levou para uma rodoviária, andou com essa menina na rodoviária e tem filmagens de tudo isso, né? Além de bloqueios no aeroporto, na divisão das cidades e tudo mais. Em Foz do Iguaçu, eles têm várias fronteiras, né? Tanto para a Argentina quanto para o Paraguai. Então, em cidades como Foz do Iguaçu, as fronteiras do país. Então, eu acho que seria o ponto-chave, né? Varrer as imagens, verificar os rostos. No caso de Uberlândia, a sequestradora chegou a sair do hospital, mas ela foi identificada por uma câmera. Então, assim, a câmera, ela tem que existir, mas ela tem que funcionar também, né? E tem que ter uma equipe, como eu te falei no começo dessa resposta, a equipe, ela tem que ser treinada.
2: É isso, né? E a gente realmente espera que as câmeras de fato funcionem, né? Porque o que mais você tem por aí são câmeras de segurança que fazem tudo, menos a segurança. Aline Campelo, técnica de enfermagem e advogada, especialista em direito médico e direito da saúde. Aline, muito obrigado pelo seu tempo aqui no Jabuticaba e volte sempre.
5: Eu que agradeço, Kaique, Rafael, agradeço a oportunidade de falar com vocês. Eu acho que esses casos nos deixam alguns pontos interessantes de mudanças e de mudanças urgentes, tanto legislativas quanto preventivas institucionalmente, e a criação de políticas públicas que possam nos proteger e proteger também as famílias e os recém-nascidos.
1: Um abraço, Aline, muito obrigado, até a próxima.
5: Obrigada, até a próxima.
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7: Olá, pessoal, o programa hoje tá maravilhoso. Primeiramente, parabéns, Melina, pelo seu aniversário, e a gente vai falar sobre a decisão dos Estados Unidos em revogar o visto diplomático da nossa embaixadora Maria Viotti e o que que isso traz de problemas.
8: A gente vai abordar também a declaração do ministro da defesa, eu disse, Marcelo, que declarou desastrosamente que se os Estados Unidos quisessem nos invadir, nós teríamos que abrir a porta para ele.
7: Pegou muito mal, vamos chamar nosso primeiro convidado.
8: O Mundioca tem o enorme prazer de receber mais uma vez o professor Williams Gonçalves, professor de Relações Internacionais da Universidade do Estado do Rio, a UERJ, e pesquisador do Instituto Nacional de Ciência e Tecnologia para Estudos sobre os Estados Unidos. Professor, seja mais uma vez bem-vindo. Tudo bem?
9: Tudo bem, muito obrigado.
7: A gente que agradece, professor, e a gente começa esse bate-papo querendo saber o seguinte: na sua visão, de que maneira essa sanção ou revogação de vistos de diplomatas e autoridades, né, afeta essa negociação, esse entendimento, esse diálogo entre Brasil e Estados Unidos?
9: A sanção aplicada a diplomatas deve ser considerada gravíssima, porque a diplomacia é o canal oficial de interlocução entre os mesmo havendo problemas de relacionamento, mesmo havendo desinteligência, havendo contradições, a diplomacia deve ser sempre preservada, porque é por meio dela, por meio dos diplomatas, dos servidores do Estado especializados em negociação, que as questões podem ser superadas, podem ser resolvidas. De modo que quando se aplica sanções, quando se aplica retaliação aos diplomatas, o canal de negociação, o canal de diálogo está sendo prejudicado, não é? Isso, portanto, cria um problema muito sério. Não é apenas uma questão formal, não é apenas a representação, porque os diplomatas representam o Estado, mas são principalmente, como eu já disse, o canal de diálogo, o canal para negociar as questões. Quando se atinge o canal, tudo fica difícil.
8: Professor, no meio dessa crise diplomática, tensão geopolítica, os Estados Unidos marcando o Brasil dessa forma, o nosso ministro da Defesa, ele fez a infeliz declaração de que se os Estados Unidos quisessem nos invadir, nós teríamos que abrir a porta para eles. Por que ele não foi demitido?
9: Era para ser imediatamente demitido, não é? Ele, afinal de contas, como ministro, ele representa o presidente, é o presidente da República no Ministério da Defesa, e isso faz com que entre em contradição muito grande quando o presidente Lula afirma que é o grande guardião da soberania e por meio do seu ministro faz uma declaração desse teor. Portanto, é inadmissível que ele diga uma coisa dessas. Mesmo que ele considere que há uma desproporção abissal de forças militares entre os Estados Unidos e o Brasil, eles jamais poderiam dizer. Portanto, é inadmissível. Ele deveria ter sido demitido.
7: Professor, pelo que eu entendi, o ministro ele tinha feito essa declaração meio que magoado, porque anteriormente ele tinha pedido verbas para melhorar a defesa do país, né, para investimentos em armamentos, e naquele momento o presidente Lula negou. Depois o presidente até falou que gostaria de armar o país. Mas o senhor acha que, mesmo assim, não tem desculpa essa declaração?
9: Não tem desculpa, porque a questão do orçamento é uma questão intragoverno. Ele devia dizer isso no gabinete do presidente, né? Isso devia ser resolvido internamente.
10: Esse é um assunto interno do governo, é uma conversa dele com o presidente. Ele não pode chegar a público e dizer isso, porque ele não apenas se desqualifica como ministro da defesa, como ele compromete também os comandantes militares. O que os comandantes militares dizem disso? Que são os inúteis, que tudo o que fazem, toda a hierarquia, todo o treinamento não serve para nada? Não é possível isso. Diante de uma crise como o mundo vive, com as incertezas que nós enfrentamos todos os dias, com o governo dos Estados Unidos lançando ameaças, e nós antecipadamente já dizemos que não vamos lutar, que entregamos o que o inimigo desejar, o que é isso? De onde vem essa ideia?
8: Professor, os Estados Unidos retiraram nessa terça-feira o visto da embaixadora brasileira em Washington. Isso foi uma retaliação pelo Brasil e Itamaraty ter negado os vistos daqueles dois diplomatas americanos que estavam a caminho do Brasil para questionar o nosso sistema eleitoral?
9: A questão é a seguinte: o Brasil, a bola da vez no continente sul-americano. Os Estados Unidos publicaram um documento, a sua Estratégia Nacional de Defesa, em que está explícito o desejo do governo dos Estados Unidos de exercer total controle sobre a região. O inimigo dos Estados Unidos na região é a China. Os Estados Unidos têm trabalhado para afastar a China, para reduzir a presença econômica da China na região. E vem obtendo sucesso nesse sentido. É bom frisar isso. Invadiu a Venezuela, prendeu o presidente e transformou o governo da Venezuela num governo fantoche. No Panamá,
10: fez reverter um contrato que existia entre o Estado panameño e a empresa chinesa que deveria administrar o canal do Panamá. O Panamá cancelou o contrato e retirou o país da Rota da Seda. O Brasil é o país que mais recebe investimentos chineses. De todo mundo, o Brasil tem essa condição. Portanto, é o objetivo dos Estados Unidos transformar o Brasil numa colônia, num país subalterno, como é a Venezuela hoje. E a oportunidade que as eleições oferecem é muito grande. Isso porque um dos lados, né, um dos partidos, uma da corrente de opinião que disputa a presidência é uma corrente completamente submetida aos desejos do governo dos Estados Unidos. E vale dizer, sem contrapartida alguma. É a submissão pelo prazer da submissão. Não vale dizer que a submissão aos Estados Unidos traria alguma vantagem. O candidato dessa corrente, o senhor Flávio Bolsonaro, nunca afirmou, nunca disse, nunca esclareceu que vantagem o Brasil obteria se submetesse completamente aos desejos do senhor Trump. Ele não diz porque não existe. Então, as eleições oferecem uma oportunidade ímpar para os Estados Unidos colocar ou trabalhar para que essa corrente ocupe a presidência. A questão é essa. E todo pretexto é válido. Todo pretexto é válido e as provocações não cessam. O envio de uma equipe para fiscalizar ou para tomar conhecimento das eleições do Brasil. O que que os Estados Unidos têm a ver com as eleições do Brasil? Que as urnas não fossem confiáveis. Elas são confiáveis. E se não fossem? A que título os Estados Unidos se dá o direito de julgar a lisura das nossas urnas? Então, é pura provocação. E a provocação, dessa vez, como já tentei esclarecer, atinge o canal de comunicação. Isso deteriora bastante as relações.

0: a gente faria acontecer com eles. No caso, a gente não tem um embaixador para mandar embora, porque não existe embaixador desde 2025. A alegação é que o Brasil estaria demorando a atender o pedido dos Estados Unidos, embora os Estados Unidos não tenham feito diplomaticamente o anúncio antecipado de quem eles queriam mandar. Esse daí é um ponto. O senhor acha que o Brasil agora, ele se fragilizaria se ele olhar pro candidato escolhido pelos Estados Unidos e falar assim, esse aqui eu não quero?
1: Os Estados Unidos criaram essa situação, porque a diplomacia tem as suas próprias regras. A diplomacia tem o seu estatuto, de modo que o exame, o agreement, tudo isso que existe na diplomacia é de uma regra, vamos dizer, universal, né? Criada pelo próprio Ocidente, que todos aderiram a ela. O que os Estados Unidos estão fazendo é ferirem a regra, violarem a regra para impor um nome que, por alguma razão, não interessa qual, não seria bem vista pelo Brasil. O nome não seria bem visto. Então, a partir do momento que a regra foi violada, a situação fica muito, muito difícil. Deixa de ser uma questão diplomática e passa a ser uma questão de cálculo político. Como agir? Porque a regra diplomática já está rompida.
2: Professora, a revista Fórum levantou uma questão que eu gostaria que o senhor comentasse se é ou não teoria da conspiração. Eles noticiaram que os Estados Unidos podem usar o Alex Saab, que atuou com Chávez e atuou com o Maduro, para tentar dar um golpe em Lula. O senhor acha que essa engenharia ela é possível ou a gente está falando coisa que não tem a ver com a realidade?
1: Não, é perfeitamente possível. Está perfeitamente coerente com tudo que eu disse até agora. O Brasil passa a ser o grande alvo. O Brasil está isolado na América do Sul. O último grande feito, o último bom resultado obtido pelos Estados Unidos foi a eleição de Keiko Fujimori do Peru. O Peru tem uma posição estratégica importantíssima, fundamental na visão dos Estados Unidos, porque os chineses financiaram o superporto de Xangai, que conecta o Peru à China e possibilita, né, por meio de uma rodovia, a ligação do Brasil ao porto de Xangai, o que faria com que as exportações brasileiras do centro-oeste escoassem pelo porto de Xangai, ganhando assim uma economia enorme de transportes e uma redução de custos. Então, o Brasil precisa ser neutralizado, vamos assim dizer, nessa sua relação com a China. Os Estados Unidos ganharam o Peru com a Keiko Fujimori e querem ganhar o governo do Brasil. Para eles, isso é de extrema importância. Vamos dizer que ter o conjunto da América do Sul alinhado assim é uma grande vitória diplomática. Mas uma vitória diplomática, uma vitória política, estratégica, que só estará completa, só estará perfeita, né, se o Brasil se alinhar. De modo que eles estão dispostos a jogar todas as fichas, né, para que o Brasil se alinhe. Portanto, nada me surpreende, nenhum recurso que os norte-americanos estejam dispostos a recorrer me surpreende.
0: Agora, professor, o senhor tem acompanhado que no âmbito internacional as pessoas se mostraram estarrecidas, pelo menos os bons órgãos de imprensa se mostraram estarrecidos com essa insistência dos Estados Unidos com o Brasil. O senhor acredita que o mundo pressionando faria com que Donald Trump relaxasse nesse momento ou não, até outubro a gente vai nessa batida?
1: Não há pressão externa que o faça recuar. A única solução que eu vejo para esse programa expansionista imperial dos Estados Unidos é o próprio Estados Unidos. São as eleições nos Estados Unidos, é a formação de uma maioria democrata no Congresso e o impeachment de Trump. Essa é uma forma perfeitamente viável, mesmo porque cresce nos Estados Unidos uma corrente de esquerda a qual repugna a presença de Trump na presidência. E depois, o programa econômico de Trump, ele cria problemas para os próprios Estados Unidos.

0: a perseguição que ele tem movido contra os imigrantes está afetando a economia dos Estados Unidos. As sobretaxas que ele tem aplicado nos parceiros comerciais com os Estados Unidos também afeta a economia norte-americana internamente, porque ele onera as importações de produtos que, se não são completamente indispensáveis, elas fazem parte do cotidiano do consumidor norte-americano. Portanto, ele prejudica tanto as relações como prejudica, né, a sociedade norte-americana. Naturalmente que agrada lá o Pentágono, agrada as Big Techs, né, agrada o movimento MAGA, mas os Estados Unidos não se resume a esses três setores. Portanto, a possibilidade de formação de uma maioria democrata leve avante o impeachment, essa é uma possibilidade real que as eleições internas dos Estados Unidos, que se aproximam também no final de outubro, início de novembro, elas podem realizar. Agora, pressão externa não. Pressão externa nós assistimos barbaridades muito piores, que foi o ataque militar de Israel a Gaza, né? Arrasaram com Gaza, cometeram os horripilantes crimes de guerra com o apoio dos Estados Unidos e o restante do mundo assistiu horrorizado, porém de braços cruzados. Então não vai ser essa pressão contra o Brasil, sobre o Brasil, que vai comover os outros estados. A solução vem de dentro dos próprios Estados Unidos, penso eu.
1: Professor, essa seria a pior crise diplomática entre Brasil e Estados Unidos desde a nossa redemocratização?
0: Sim, sim. Eu penso que sim. Não houve até agora coisa pior.
1: Mas já houve outras, né?
0: Houve outras, mas não desse teor, com esse grau de invasão, com esse grau de ameaça. O que nós vivemos hoje, eu qualifico sem precedentes.
2: Professor, como o Brasil conseguiria se livrar de possíveis sanções? A gente está no momento onde o futuro do país vai ser decidido nas urnas. Eu não creio que nenhum candidato da direita vá querer usar esse exemplo para se glorificar dizendo que ele é o melhor candidato numa situação desse, que seria entreguismo puro. Qual seria a saída do país agora, professor, na sua visão?
0: Não, eu acho que a direita é entreguista. Essa é a grande diferença que existe entre a direita brasileira e a direita sul-americana, da direita na Europa e na Ásia. A nossa direita se comporta como os ocupantes estranhos ao povo. A direita brasileira, vamos nos restringir a ela, não se identifica com o povo. Para a direita, para as elites econômicas, políticas do Brasil, o povo é uma mão de obra barata a ser explorada, né, impiedosamente. Então, a direita é completamente entreguista. As nossas forças armadas também. Vale dizer que as forças armadas já foram diferentes. Eu lembro que no governo Geisel, o presidente dos Estados Unidos, Jimmy Carter, ensaiou se imiscuir nas questões internas brasileiras a propósito dos direitos humanos e foi repudiado pelo governo Geisel, denunciou o acordo militar e mandou e não recebeu a esposa do Jimmy Carter. Foi apoiado pelo líder da oposição, Dr. Ulisses Guimarães, que na ocasião afirmou que os assuntos internos brasileiros seriam resolvidos pelos brasileiros. Então nós temos esse passado. O problema é que as nossas forças armadas também mudaram. O tal Instituto Vilas Boas produziu um documento há alguns anos projetando um Brasil para 2030, um Brasil rural, exaltando a capacidade agrícola do Brasil, afirmando que o Brasil tem um futuro agrícola para alimentar a humanidade. Uma coisa completamente na contramão, né, de tudo que se realizou no Brasil a partir de 1930. tudo que o governo Getúlio Vargas e os próprios militares realizaram foram jogados no lixo nas ideias desses militares que cercam o Vilas Boas. Desde que, vou te dizer mais, hein? Desde que as Forças Armadas passaram a se instruir, passaram a se aperfeiçoar na sua administração, com a Fundação Getúlio Vargas e Fundação Dom Cabral, os nossos militares viraram neoliberais. O patriotismo foi embora, o nacionalismo foi embora. Portanto, essa anomia que nós estamos assistindo hoje, um ministro afirmando o que afirmou, sem que os chefes militares fizessem qualquer tipo de objeção, é o resultado disso. É o resultado dessa instrução, é o resultado dessa doutrinação liberal. Enquanto isso, os militares da reserva voltaram a fazer suas reuniões e dizerem que estão preocupados com o Brasil. Eles estão preocupados com a possibilidade da reeleição do Lula. É isso com que eles estão preocupados, é isso que os preocupa.
2: Professor, mas assim, vamos dizer que alguém da direita, algum candidato, não vou dar nomes, queira utilizar isso em sua campanha. Mas tem o povo vota. Você acha que o brasileiro, de forma geral, mesmo quem não concorda com o atual presidente, iria querer se submeter a tamanha vira-latice?
0: A ver, porque, veja, se nós temos uma elite assim, é porque o povo aceita essas coisas, vota nessa gente. Quais seriam as alternativas? Caiado, que já tentou, inclusive, fazer acordo para a venda de terras raras para os Estados Unidos, sem passar pelo governo federal. Esse Zema nem conta. Então,
1: se a gente pudesse ler pensamento, hein?
0: Pois é, não é. Um tipo desse não há nem o que conversar. Portanto, da parte das nossas elites, não vejo nenhuma mudança. E o povo, infelizmente, vota. Nós temos um candidato sobre o qual pesa tudo que é tipo de acusação. As acusações mais pesadas, vamos dizer assim, então há envolvimentos criminosos. E, no entanto, ninguém se comove com isso e continua afirmando que vai votar nele. Depois do desempenho do pai dele na frente do governo, depois de tudo que se passou com a pandemia, e as pessoas continuam votando nele. Portanto, eu não acredito em grande mobilização contra, de forma alguma. Basta lembrar que nas manifestações do senhor políticas da família Bolsonaro, as pessoas comparecem com uns uniformes, umas bandeiras dos Estados Unidos e do Estado de Israel. Portanto, o que eles entendem por patriotismo, nacionalismo, é uma coisa completamente arrevesada, que fere, né, os mais elementares conceitos sobre a questão. Portanto, não me surpreenderia, não.
2: Mas essa galera que o senhor está colocando, ela não representa a maioria, tanto que eles não ganharam a última eleição.
0: Exatamente, não ganharam, perderam por pouco, mas eu entenda bem o que eu quero dizer, é que esse imbróglio com os Estados Unidos, no meu entendimento, não é suficiente para desequilibrar a balança de uma maneira irremediável. Eu acho que não.
1: Professor, a gente não pode esquecer que os Estados Unidos são o nosso segundo maior parceiro comercial. Essa relação, ela está em risco?
0: Não, mas essa relação comercial com os Estados Unidos hoje não é mais da magnitude que foi no passado. O Brasil, o nosso país, a economia do nosso país, né, em grande medida, ela recuou no setor industrial e cresceu no setor das exportações agrícolas. O desempenho da nossa indústria vem encolhendo ano após ano, enquanto o crescimento agrícola segue em proporção inversa. E nesse setor agrícola, os grandes importadores, os grandes parceiros, são asiáticos, com a China em primeiríssimo lugar. E nesse setor também os Estados Unidos é nosso concorrente. Os Estados Unidos, a economia norte-americana é muito forte, não apenas na indústria, na ciência e tecnologia, mas também no setor agrícola e no setor da criação de gado. Então são concorrentes. Se o Brasil deixar de exportar milho, soja e carne para a China, não compensará com os Estados Unidos, porque eles também têm uma produção muito expressiva e são exportadores. Essa, aliás, é a esquizofrenia das nossas elites, não é? Dependem economicamente da China e o coração continua batendo pelos Estados Unidos, apesar de tudo. Esse também é o comportamento das nossas forças armadas. A correlação de forças no sistema internacional mudou completamente. O mundo mudou. Né? E os nossos militares se comportam como se ainda estivessem na Guerra Fria. Para eles, o Muro de Berlim ainda não foi derrubado. Né? Continuam anticomunistas, continuam procurando comunistas embaixo da cama. Então, voltando à questão inicial, que é a questão econômica, a questão da relação comercial com os Estados Unidos, volto a dizer que essa relação não é tão expressiva como era no passado. No início da nossa conversa, eu lembrei que o maior absorvedor de investimento estrangeiro da China é o Brasil. Não é mais os Estados Unidos, né? É o Brasil.
2: Professor, um outro ponto que eu queria abordar com o senhor é o seguinte: no ano passado, o ministro do STF, Alexandre de Moraes, sofreu sanções por causa das decisões dele, que, segundo Donald Trump, eram arbitrárias, etc e tal. O senhor acredita que a pressão no judiciário brasileiro vai voltar e vai voltar mais forte?
0: Eu acho que não, que essa questão foi muito bem respondida, não é? O governo brasileiro conseguiu com sobriedade e com firmeza resolver essa questão. Mas veja bem, o que marca as relações Brasil-Estados Unidos, né, é a desproporção de forças. Recorrendo à imagem do tabuleiro de xadrez, os Estados, nós temos muitos tabuleiros com os Estados Unidos, e os Estados Unidos são capazes de jogar com todos eles. Por isso é que a ideia de uma retaliação imediata, automática, brasileira, né, não pode ser considerada seriamente. Nós temos que ter muito cuidado, porque retaliar na mesma medida, simetricamente, né, pode levar aos Estados Unidos a atacar num flanco em que somos mais vulneráveis, somos mais frágeis. A diplomacia, nesse sentido, é muito importante. Por isso que eu digo que o ataque à diplomacia é um ataque muito sério. Porque o bom andamento da diplomacia é uma forma muito boa de se haver contra esses ataques. Agora, eu acho que a questão do Supremo, não. A questão do Supremo era lá a prisão e o julgamento do senhor Jair Bolsonaro pela sua tentativa de golpe de Estado. Há outras formas, há outros tabuleiros em que os Estados Unidos podem jogar. E não vamos esquecer o seguinte, voltando aos militares, enquanto nós aqui estamos preocupados com isso, fazendo nossas elocubações, levando em consideração o documento maior da estratégia norte-americana, os nossos militares estão fazendo exercícios conjuntos com os Estados Unidos.
1: Recentemente até essa notícia, né, professor?
0: Não, mas isso é recorrente, não é? Quer dizer, é uma coisa muito, quer dizer, essa ligação afetiva, essa ligação de intimidade com os Estados Unidos é muito forte. Por isso que os comandantes militares não se manifestaram, porque eles não conseguem sequer imaginar como seria, né, se defender de um ataque norte-americano, porque todo o treinamento brasileiro, todo o equipamento vem todos dos Estados Unidos. Esse é o problema. Os militares brasileiros, né, jamais reagiriam como os iranianos. O Irã, que é um país muito menor, que não tem os recursos do Brasil, não permitiu a vitória dos Estados Unidos. A desproporção de forças é enorme, mas o que os iranianos fizeram? Infernizaram a vida dos americanos, atacaram todas as bases militares ao redor, atacaram os países que abrigam bases militares dos Estados Unidos, dando o recado, olha, se colocar bases aqui, vamos atacar, vamos infernizar a vida de vocês, e os americanos ficaram sem apoio. Controlaram, os iranianos controlaram o Estreito de Hormuz. Quem passar aqui, só passa quem nós deixarmos. Se não quisermos, vamos afundar os navios, e ninguém foi tirar os iranianos de lá. Então, veja, eu não vejo os militares brasileiros fazendo uma coisa dessa.
1: Professor, o senhor acha que a gente chegou com os Estados Unidos de um ponto de não retorno, ou vai dar trabalho para os nossos diplomatas, mas dá para consertar?
0: Não, isso daí é conjuntural, né? Isso é conjuntural. O senhor Donald Trump um dia deixará de ser presidente, ele vai perder a eleição, ele vai morrer e a vida vai continuar. Agora, e portanto, as relações, né, elas deverão e com certeza serão reconstruídas no futuro. Agora, é importante, isso sim, é importante, é fundamental, saber que esse tipo de coisa pode acontecer. E nós temos que pensar, sim, na nossa soberania, temos que pensar, sim, num sistema de defesa que nos torne completamente independentes dos Estados Unidos. Não podemos mais ter essa dependência, né? Eu já nem digo tanto econômica, mas essa dependência ideológica, afetiva aos Estados Unidos, porque isso pode também no futuro se repetir. Da mesma forma que as relações podem ser reconstruídas e recolocadas num patamar saudável, esse tipo de coisa pode acontecer. E o Brasil não é uma ilha pacífica, né, num mundo revolto. Nós estamos nesse mundo e tudo que acontece com os outros pode acontecer conosco também, e nós temos que nos preparar para enfrentar crises como essa.
2: Agora, professor, qual seria o motivo alegado pelos Estados Unidos de querer invadir militarmente o Brasil, na sua visão?
0: Olha, os Estados Unidos não teriam, assim, por que invadir o Brasil. Os Estados Unidos não teria isso, até porque o nosso território é um território gigante e não permite que forças armadas externas controlem o país. O que pode acontecer é nos imobilizar atacando as nossas estruturas críticas. Isso sim. Porque nós sabemos perfeitamente que o funcionamento da economia, o funcionamento do país, depende do bom funcionamento de alguns setores, né? Elétricos, eletrônicos, né? E isso passa pela informática, passa pela eletricidade. Veja que já aconteceu no passado de uns terroristas tupiniquins aí fazendo sabotagem em torres de energia e paralisar as cidades. E da mesma forma que a paralisação do serviço aí de WhatsApp deixou as pessoas sem comunicação. Então não é, quando se fala em ocupação, não vamos pensar numa ocupação física, né? Não vamos encontrar soldados norte-americanos aí pelas esquinas. Mas pode haver um controle nas estruturas críticas, bloqueio naval nos portos, né? Esse tipo de coisa que imobiliza completamente o país.
2: Tá certo, a gente teve o imenso prazer de voltar a falar com o professor Williams Gonçalves, professor de Relações Internacionais da Universidade do Estado do Rio de Janeiro, a UERJ, e pesquisador do Instituto Nacional de Ciência e Tecnologia para Estudos sobre os Estados Unidos. Professor, muito obrigado por dar essa aula pra gente num momento muito crítico entre Brasil e Estados Unidos.
0: Não há o que agradecer. É sempre um imenso prazer conversar com vocês. Muito obrigado pelo convite e até a próxima.
1: Até a próxima, professor. Abraço. Tchau, tchau.
2: Vamos chamar o segundo convidado. O Mundioca tem o imenso prazer de voltar a falar com o professor Roberto Goulart, professor de Relações Internacionais da UNB. Professor, muito obrigado por ter aceito mais uma vez o nosso convite e estar conosco aqui no Mundioca.
1: Professor, bom ter o senhor aqui com a gente. De que maneira a sanção ou a revogação de visto serviços de diplomatas e autoridades, como a recente medida envolvendo a embaixadora brasileira em Washington, afeta a comunicação oficial e a negociação bilateral.
3: Suspensão barra revogação do visto, né, da embaixadora Maria Luísa Viotti é uma atitude de agressão ao Brasil e é muito grave, porque nós sabemos que a embaixada do Brasil nos Estados Unidos é a mais importante representação do nosso país no exterior, dado todo o peso, é claro, dos Estados Unidos, as relações Brasil-Estados Unidos, a importância que os Estados Unidos têm no comércio com o Brasil, nos investimentos, né? E, é claro, do ponto de vista cultural e político. No momento em que o governo dos Estados Unidos recorre a um instrumento como este de suspender barra revogar o visto da embaixadora, ele está fazendo uma chantagem contra o Brasil. Ou seja, o Brasil recebeu por meios de comunicação, mais especificamente por uma rede social, né, o nome do indicado dos Estados Unidos, Daniel Pérez, para representá-lo aqui no Brasil na condição de embaixador. Só que esse processo, de acordo com a Convenção, né, de Viena de 1961 de Relações Diplomáticas, é um processo sigiloso. É um processo sigiloso, discreto, em que primeiro o país, né, no caso dos Estados Unidos, ele tem que submeter o Brasil ao Brasil, o nome, fazer a consulta, e só depois do Brasil ter dado o ok, é que ele torna isso público. Trump também mostra com esse gesto o resgate da doutrina Monroe, ou seja, faça o que eu mando, faça o que eu estou, né, dizendo. E com isso, nesse momento, como ficam as relações? Nós não sabemos que se ela continua lá, embaixadora do Brasil nos Estados Unidos, mas também se eles aplicarem o artigo 9º dessa convenção de 1961, ou seja, torná-la persona não grata, aí ela terá que se retirar do país. E o Brasil pode decidir esperar mais tempo para indicar um novo embaixador ou embaixadora lá. O ponto é que as comunicações, nesse momento, elas seguem tudo como está, porque ela é embaixadora, está lá no país. Então, ela segue representando o Brasil nessa condição que foi indicada pelo presidente Lula, mas foi aprovada pelo Senado brasileiro. Então, as comunicações seguem, mas nós sabemos que, da parte dos Estados Unidos, eles estão, de certa forma, interditando a comunicação com o Brasil. Então, é grave, é preocupante, por isso que ontem nós vimos o governo brasileiro emitir uma nota, e a nota foi muito contundente, e demonstrando que não, o Brasil não aceita, né, ser tratado dessa forma. Isso é muito importante marcar essa posição, mas o governo brasileiro também está fazendo isso pelos meios, né, pelos meios corretos. Não é o próprio presidente Lula que está vindo a público, né, dizer o que ele acha do episódio e como que ele se sente frente ao episódio.
2: Professor, o governo brasileiro decidiu que vai adotar alguma medida de reciprocidade contra os Estados Unidos como resposta à revogação do visto da embaixadora brasileira Maria Viotti. Isso quem disse é a imprensa aqui do Brasil. E aí eu pergunto para o senhor, complica a reciprocidade justamente no fato de Washington estar sem embaixador no Brasil? Como é que o senhor avalia essa decisão?
3: Eu acho que o primeiro ponto, e o governo brasileiro certamente está fazendo isso, são consultas. Está consultando, né, políticos nos Estados Unidos, está consultando, né, outras delegações nos Estados Unidos, observando também se isso é um ato isolado contra o Brasil, ou se o governo Trump também já aplicou recentemente contra outros países, né? Países, né, da importância das relações que tem Brasil e Estados Unidos. E é claro que o Brasil, né, o presidente Lula, desde o início desses conflitos com o Trump, o governo Lula tem reafirmado a soberania do país. Então, acho que o Brasil vai seguir nessa linha da soberania, mas o Brasil tende a não aceitar a briga de rua que Trump chamou o presidente Lula para travar. Então, o Trump quer uma briga de rua. É claro que o governo brasileiro não vê como um gesto isolado, porque nós sabemos que isso é uma interferência já no processo eleitoral brasileiro, porque recentemente, né, o governo brasileiro negou visto a dois diplomatas dos Estados Unidos que tinham uma agenda confusa no Brasil, né, ou minimamente assim, suspeita, porque queriam tratar com autoridades do Tribunal Superior Eleitoral, discutir, né, temas relacionados ao sistema eleitoral brasileiro, sistema de votação, enfim. E, portanto, não, isso aqui não procede, ainda mais às vésperas da eleição. E também esse indicado do Trump pode, enfim, o governo brasileiro pode a qualquer momento, né, conceder autorização para ele vir, como o governo brasileiro também pode dizer, olha, nós estamos, assim como outras, demonstrar que assim como outras indicações de outros países tão importantes, Estados Unidos, ou nem tanto assim, do ponto de vista geopolítico, estão tendo o mesmo tratamento. Pode dizer, olha, em média demora 100 dias entre a indicação e a aprovação. Que não é um gesto automático, um ato automático. Então, o governo brasileiro, enfim, eu acho que pode encaminhar por aí. A questão da reciprocidade, se o Brasil indicar que vai fazer apenas a análise do processo, ou seja, vai ser concluída, melhor dizendo, ao final das eleições, provavelmente os Estados Unidos vão podem tratar a Maria Viotti como uma persona não grata. Então, aí a crise fica maior. Então, nesse momento, o Brasil nem deve, me parece, convocar a embaixadora para o Brasil, porque se ela sair dos Estados Unidos, o visto dela cai. Aí, para ela, como embaixadora, estar no Brasil e para ela tentar voltar aos Estados Unidos, aí a situação vai ficar pior.
2: Agora, caso o Brasil de fato adote essa medida de reciprocidade, professor, Washington pode retaliar de uma forma mais incisiva, considerando que a revogação feita agora não impacta a atuação da embaixadora brasileira?
3: Não, eu acho que o rompimento, o Brasil nem tem isso no horizonte, né, do rompimento, porque o governo brasileiro, desde o início, lá em 1º de abril, né, 2025, dos ataques do Trump contra o Brasil, ataques infundados, tarifas, falando de déficit nas relações comerciais e tudo mais, o Brasil também foi, nos Estados Unidos, foi trabalhando a opinião pública, o presidente Lula escreveu artigos para a imprensa dos Estados Unidos, deu entrevistas, o vice-presidente geral Alckmin esteve lá várias vezes, o embaixador, o ministro das Relações Exteriores do Brasil se encontrou com o Marco Rubio, né, que é o equivalente nos Estados Unidos, o Brasil fez reuniões com associações comerciais de diferentes portes, o Brasil também dialogou com republicanos, com democratas, enfim, e desde aquele momento o Brasil tem mostrado que não procedem os ataques, e a gente vê isso, né, em entrevistas de senadores democratas, de liderança dos democratas, a gente vê enfim, de associações comerciais dizendo, olha, esse ataque indiscriminado, né, aos produtos brasileiros tá nos prejudicando né, aqui nos Estados Unidos, enfim, a nossa competitividade, a lucratividade e tal, tanto que na segunda rodada de sanções do Trump, né, contra o Brasil, ele já, de saída, separou certos produtos, né? E o Brasil segue trabalhando para tirar cada uma dessas tarifas, né, arbitrárias, coercitivas, de certa forma, que os Estados Unidos estão, enfim, impondo contra o Brasil. E daí que o Brasil, eu acho que adotar essa reciprocidade, ou seja, o Brasil, que é nesse momento quem responde pela embaixada dos Estados Unidos no Brasil, é um encarregado de negócio, o Brasil também pode resolver e também fazer o que acaba de fazer com a Argentina, ou seja, rebaixar as relações. Dizer, olha, enfim, não estamos num bom momento, né? Então, aqui vamos tratar com o encarregado de negócio e não vamos, e o seu pedido vai ficar aqui, né? Enfim, até o momento mais adequado. Agora, vejo também que o governo brasileiro não quer continuar aumentando, né, enfim, ou dando, melhor dizendo, elementos para que Donald Trump amplie, né, a tentativa, né, em alguns casos já se concretizando, de intervenção nas eleições brasileiras. Então, assim, nós não sabemos, o governo brasileiro não está trabalhando como um fato isolado, mas o governo brasileiro vai seguir trabalhando lá no contra, né, eu acho, no contrapé, digamos assim, do Trump e do Marco Rubio e dessa política, e procurar passar a mensagem de que governo Trump não é a mesma coisa que Estados Unidos, ou seja, no sentido de que ele representa uma opinião homogênea nos Estados Unidos. Não, os Estados Unidos não está contra o Brasil. Então, o governo brasileiro tende a seguir trabalhando, me parece ainda, apostar nessa via.
1: Quais reflexos a crise atual gera sobre acordos de cooperação em áreas sensíveis, como, por exemplo, transações financeiras, segurança digital e regulação de big techs?
3: Creio que em relação ao acordo de cooperação financeira, cooperação no âmbito do judiciário, eu acho que não tem de ser afetado. Nós sabemos que o governo Trump, uma das medidas que ele, enfim, quer tomar contra o Brasil a partir de uma investigação comercial com base na lei de 1974, que é a 301, de que o governo brasileiro estaria fazendo, né, um comércio injusto, né? Eles chamam, né, na expressão em inglês de unfair trade, ou seja, de não ter aí um comércio justo e com isso precisaria nivelar o jogo. E na ideia de Trump, né, do seu governo, exatamente que nós vimos aí em relação ao PIX, porque Mastercard e Visa estão, né, perdendo terreno no Brasil. O PIX tem avançado para outros países, né, já começa a ser utilizado em mais alguns países. Então, o governo brasileiro vê nessa cooperação com os Estados Unidos, vale lembrar que o presidente Lula levou a questão da lavagem de dinheiro, chegou a apontar nomes, né, que estão condenados no Brasil, né, por crimes financeiros, por fraudes, e que estão vivendo tranquilamente nos Estados Unidos. Então, o governo Lula, na reunião que ele teve no início de maio na Casa Branca, ele levou também uma série de itens, né, de pontos na agenda, melhor dizendo, para tratar com Trump, e mostrou disposição de que o Brasil quer assim nessa linha de cooperação, mas sempre tendo como baliza a soberania. Ou seja, o Brasil não vai se subordinar, né, aos Estados Unidos e nem deve fazer isso. E por isso eu vejo que como esses acordos, né, não foram firmados em si no governo Trump, eles podem ser mantidos, eles podem ser ampliados, ok, no governo Trump. Mas eu acho que nesse ponto também nós temos aí diálogo, né, do alto escalão das Forças Armadas de lado a lado, porque tem, né, uma conversa permanente com os Estados Unidos, enfim, outros países também, mas que nesse momento são diferentes atores que entram em campo também. Então, acho que essa medida do Trump, né, enfim, não tende, né? Como o Brasil e os Estados Unidos têm uma parceria estratégica, a ideia é que o problema numa área não dificulte o conjunto das relações. Mas pode ser que Trump tome esse caminho, aí seria inédito.
2: Professor, no ano passado, o ministro do STF, o Alexandre Moraes, foi alvo de sanções e censura dos Estados Unidos sob acusações de supostas violações de direitos humanos e também de fazer censura. Além disso, houve a revogação dos vistos de autoridades brasileiras. Nessa linha, Washington já lançou mão de praticamente todos os instrumentos de pressão à disposição ou falta mais o quê?
3: Sem dúvida nenhuma, os Estados Unidos têm mais instrumentos de pressão quanto o Brasil. O que os Estados Unidos fez em relação ao visto do Alexandre Padilha, né, limitando a circulação dele, né, assim, a um raio ali em torno das Nações Unidas, e o Brasil não aceitou isso. Na lei Magnitsky, né, foi um trabalho também da diplomacia brasileira e também com aliados nos Estados Unidos, ou seja, mostrando que Bolsonaro tem o devido processo legal, que esses ataques ao Supremo Tribunal Brasileiro também são compreendidos como um ataque à soberania do Brasil, e que, enfim, e que o governo Trump estava sacrificando, né, as relações Brasil-Estados Unidos em torno, né, de uma versão, de uma narrativa, ou seja, da família Bolsonaro. Então, nós vimos também outros países, né, criticando a postura do Trump, né, porque Donald Trump também tem feito, né, nós vimos ataques, né, à soberania de outros países, como por exemplo, né, a Dinamarca, quando ele diz, olha, nós vamos pegar a Groenlândia, né, a Groenlândia, me entrega esse pedaço de gelo, aí a União Europeia se mobiliza, né, dizendo, olha, não é assim, olha, respeite a nossa relação. Então, Trump também tem desferido ataques, né, contra os seus principais aliados europeus. Agora, no arsenal que os Estados Unidos têm, você tinha mencionado, né, um ponto importante também, que são as big techs. Então, né, o governo brasileiro tem monitorado, o Brasil tem uma legislação, né, que vem amadurecendo desde 2018, mas nós sabemos o peso que tem as big techs, né, enfim, nas redes sociais, enfim, e a influência que ela pode ter nas eleições brasileiras. E o governo também, claro, os Estados Unidos, frente aos Estados Unidos, o pragmatismo não tem sido suficiente, que o governo brasileiro também analisou que lá atrás, que conviveu bem com o George Bush, não prejudicou as relações de lado a lado, mas o governo Trump, ele pode vir a cortar fundos de apoio, né, como você mencionou, algumas cooperações, né, ele pode tirar o Brasil do sistema geral de preferências, né, ele pode, nos organismos multilaterais, né, em que os Estados Unidos têm um peso muito grande, ele pode vir a dificultar, né, projetos do Brasil, ele pode jogar países da região contra o Brasil, Ele pode, né, usar algumas estratégias, né, de desacreditar o governo brasileiro. Então o governo brasileiro vê com muita atenção e isso já não é de hoje, ou seja, desde a entrada do Trump em 2005. Vai lembrar que o Brasil teve uma tentativa de golpe muito parecida nos moldes, né, do que tivemos lá, né, no 6 de janeiro de 2021 nos Estados Unidos, e que aí, o estreitamento das relações entre as diferentes plataformas de extrema direita, né, na nossa região, estão ficando cada vez mais alinhadas. Então o governo brasileiro, sim, é atento a isso e creio que os Estados Unidos, oxalá isso não ocorra, que os Estados Unidos não venham a utilizar, né, enfim, entradas em meios de comunicação, desacreditar, né, enfim, o governo brasileiro, colocar em questão, né, como ele fez aí, tornar as organizações criminosas, facções criminosas no Brasil, né, como terroristas, e não venha, enfim, a vincular nomes, né, de pessoas no governo, enfim, jogar baixo. Então, Estados Unidos, enfim, nós sabemos aí todo o serviço de segurança dos Estados Unidos, o histórico que os Estados Unidos têm na nossa região, né? O presidente Lula outro dia mencionou, inclusive, né, política de boa vizinhança do Roosevelt lá nos anos 30, final dos anos 30, né? Mostrando que essas hostilidades dos Estados Unidos tiveram envolvido no golpe militar no Brasil em 1964, no golpe civil militar, enfim, e essas relações vão sendo reconstruídas passo a passo, mas o Brasil tem memória, né? Não esquecemos, né, que os Estados Unidos, né, tiveram um papel crucial ali, né, na derrocada da democracia brasileira, né, em março de 1964.
1: Professor, como é que o senhor avalia a declaração do nosso ministro da Defesa, José Múcio, de que se os Estados Unidos desejassem, quisessem invadir o Brasil, a gente teria que abrir a porta?
3: Olha, ele ser ministro ainda é o que choca. Ele tinha que ser demitido imediatamente, né? Tem até uma expressão no futebol que diz que tem que ser demitido já ainda em campo ali, né? E é claro que o Brasil tem feito uma defesa da soberania do país. Uma coisa é você dizer, olha, é claro que o país do mundo pode enfrentar os Estados Unidos de igual para igual. Ou seja, porque os Estados Unidos têm metade do gasto em segurança e defesa no mundo. Mas a China tem crescido, a Índia, tal e tal país. Ok, isso é uma coisa. Ou você está falando de maneira geral, dizendo, o Irã, são vendo os Estados Unidos no Irã, e que todo esse aparato não tem sido suficiente para dobrar o Irã. Agora, quando o ministro diz que em caso de ataque é melhor abrir os portões, isso sim coloca o Brasil numa condição não só de república de bananas, mas rebaixa o Brasil a uma condição que é inimaginável. E também coloca, né, para os Estados Unidos dizendo, olha, não venha, se vocês vierem, né, a gente terá que abrir os portões. Então, assim, o ministro diz que é uma brincadeira, tem coisas que não se brincam, e também o cargo é muito sério, então tem que estar à altura do cargo. Não é a primeira vez que o ministro faz declarações ambíguas. Essa não é ambígua, não. Ele foi, me parece, né, direto ao ponto. E eu acho que o Palácio do Planalto considerar como inadequada é desgaste para o governo brasileiro. Ou seja, manter um ministro que pensa dessa forma é mais ou menos como dizer, ó, eu vou extrapolar, como o ministro da Saúde dizer, olha, vem aí uma pandemia e é melhor deixar as pessoas morrerem porque a gente não tem vacina. Ou seja, nós estamos falando de segurança, defesa do país, ele é ministro da defesa, ele é civil, ele comanda, né, três forças, ele está ali no comando direto de três forças e certamente isso causou incômodo também, né, no alto comando das três forças, né, no Brasil. Porque vai lembrar que o presidente Lula, quando sofreu a tentativa de golpe em 8 de janeiro de 2023, uma das primeiras ações do presidente Lula foi trocar o comandante do exército e dizer, olha, temos que respeitar a Constituição, a democracia e tal. Ok, um trabalho que vem sendo feito ainda, um trabalho não está concluído. E vem um ministro com uma declaração como essa, gravíssimo.
1: De que forma o estreitamento das relações do Brasil com blocos e potências como BRICS, China e Rússia influencia a percepção de Washington em relação à política externa brasileira? Vale destacar os recentes telefonemas do presidente Lula aos líderes chinês e russo.
3: O ponto, eu acho que o Brasil, o importante é a percepção e o objetivo que o Brasil busca no BRICS, ele não alterou tanto assim, não se alterou tanto assim. Por quê? Desde que o Brasil ajudou a criar em 2008, 2009, BRICS, o Brasil tem dois pontos. O primeiro é que não seja o BRICS percebido e nem propagandeado como um grupo anti-Estados Unidos. Isso a gente viu durante todo o mandato do Lula até agora também. E o segundo ponto é de que o BRICS não pode ser um agrupamento também indefinido, ou seja, ter uma quantidade de países tão grande, sem critérios de ingresso. Nós vimos a resistência do Brasil, né, na reunião de agosto de 2023 na África do Sul, e desde então o Brasil tem manifestado esse incômodo, né? Ou seja, de que o BRICS vire uma espécie de um agrupamento que seja comandado tão e somente pela China. Então, não vejo aí uma relação, portanto, de quanto mais o Brasil se empenha no BRICS, é claro, o Trump tem falado de desdolarização, né? Enfim, questão de moedas e tudo mais, mas aí ele fala no conjunto. E também nós vimos BRICS e guerra da Ucrânia, né? O Banco dos BRICS teve toda a cautela, né? Enfim, desde o início da guerra da Ucrânia também, não foi sacrificado em prol da Rússia. Então, creio que Trump, com a lógica dele de resgate da doutrina Monroe, alguns falam que é Donroe, né? Que aí, né? Donald com Monroe aí, uma fusão, de tentar retomar essa ideia de que a América Latina é o quintal dos Estados Unidos, né? Não é quintal coisa nenhuma. E o ponto é que o Brasil é independente, é soberano, e o Brasil, desde o início dos anos 60, aposta numa relação, né, multilateral. Aposta, né, numa relação de fortalecimento, né, com vínculos, né, com os mais diversos países no mundo, né? Hoje o Brasil tem 132 embaixadas no mundo. Então, portanto, essa tentativa de ver o BRICS, né, enfim, apertar contra o Brasil, para o Brasil relativizar a sua presença e importância nos BRICS, creio que isso não funcionou e não tem funcionado, né, no atual governo do Brasil, contra o atual governo do Brasil.
2: Professor, para terminar, os Estados Unidos têm demonstrado uma interferência política na América Latina, como Venezuela nos mostrou, agora Cuba sendo sufocada, e aí eu chego a essa conclusão com o senhor. Todas essas tentativas de infiltrar a soberania brasileira pode transformar o Brasil em um ponto de resistência na região latino-americana ou não?
3: O Trump, durante a campanha, ele declarou apoio à candidata Keiko Fujimori, ao Cast no Chile, né? Declarou na Espriella também na Colômbia, nós já sabemos vínculos aí com o Milei. E Donald Trump, é claro, pro projeto político dele, que é de ter uma América Latina cada vez mais alinhada aos interesses dos Estados Unidos, o Brasil é a peça-chave. Então, é por isso que as eleições brasileiras, nós sabemos, se revestem ainda de mais importância, porque ela tende a ecoar na nossa região. E nós vimos que aquele que está mais competitivo na oposição, que é o Flávio Bolsonaro, ele não só foi recebido por Trump 20 dias depois do Lula ter estado, né, com o presidente lá no mesmo salão oval, né, na Casa Branca, e as declarações que ele tem dado em relação a minerais críticos, em relação à política externa brasileira, mencionamos há pouco, né, Ludmila, em relação aos BRICS, em relação a outras pautas, a China, em que ele retoma os ataques, né, do governo do pai dele em relação à China. Portanto, declarando de antemão para Trump que o que é bom para os Estados Unidos será bom para o Brasil, aquela frase infame do Geraci Magalhães, né, logo que se consumou o golpe de Estado no Brasil em 1964, e portanto, é isso que o governo, o provável governo dele, teria em relação a oferecer aos Estados Unidos. E é claro que Trump sabe que se o Brasil, né, está alinhado, né, nesse sentido do governo do pai dele, né, do Jair Bolsonaro, em 2019, 2022, e uma subordinação, mais do que um alinhamento automático, uma subordinação explícita aos Estados Unidos, né, para Trump é o melhor cenário. Vale lembrar, né, Marco Rubio chegou a ser ventilado, de acordo, né, com falas do Trump, até para governar a Venezuela, governar Cuba, quer dizer, é um imperialismo, né, na nossa região, assim, descarado, um imperialismo, assim, como diz, desavergonhado, né? Ou seja, ele nem esconde os objetivos dele. Então ele diz, olha, nós queremos pegar o petróleo do Irã, queremos pegar o petróleo da Venezuela, queremos a riqueza de cada um dos países aí da região. Então, ou seja, por isso que esse entorno, né, do Brasil hoje, né, é um entorno desafiante, mais do que nunca, por isso está na brasileira, mas o governo brasileiro tem procurado manter boas relações com o governo do Peru, da Keiko Fujimori, que vai começar começar agora o da Colômbia, o do Chile, né? Tentando manter dentro de uma relação pragmática os interesses de lado a lado e de estado para estado. Nós vimos aí que a situação da Argentina é que está destoando nesse momento. E esperamos que isso não venha, né, enfim, influenciar outros governos da região, porque não é bom para a América do Sul, não é bom para cada um dos países, e quanto mais estivermos divididos, mais sim ficaremos vulneráveis, né, no cenário internacional. Então, creio que o governo brasileiro não trata todos eles com a mesma intensidade do ponto de vista de potencial desagregador ou que possa atritar as relações, mas segue, né, investindo nas relações com a região e tentando entender o que representa cada um desses governos, como que os interesses do Brasil estão posicionados, né? Quais os interesses são mais suscetíveis, quais que podem, né, ser fortalecidos. Então, creio que os Estados Unidos, né, enfim, buscam, né, como eu disse, ter, né, o principal país da região, pelo tamanho do PIB, tamanho do território, sua população, a importância geopolítica que tem na região e no mundo, né? Alinhado a ele, seria aí o sonho de Donald Trump.
1: Professor, muito obrigada pela sua participação aqui no Mundioca. A gente conversou com o professor Roberto de Goulart Menezes, ele que é professor de Relações Internacionais da Universidade de Brasília. Obrigada, professor, mais uma vez e volte sempre.
3: Agradeço o convite, sempre um prazer falar com vocês e sigo à disposição.
2: Um grande abraço, professor, até a próxima.
1: Um abraço, tchau, tchau.
3: Até a próxima, um abraço.
1: 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A gente está em outras plataformas, as principais plataformas de áudio e também na Rádio Metropolitana. Isso se você estiver nos ouvindo no Rio de Janeiro. Beijos.
2: Tchau, tchau, pessoal, até a próxima.
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2: Boa tarde, sejam todos muito bem-vindos. Agora são 4 horas em ponto. Você está na Rádio Sputnik, na Metropolitana, em 80.5 FM, aqui no Rio de Janeiro. E também estamos nas principais plataformas de áudio. Hoje, o Entretanto tem uma presença mais do que especial. Dá as boas-vindas à minha colega Bárbara Pereira. Bárbara, seja muito bem-vinda aqui ao Entretanto. Obrigado pela presença. Vamos juntos nessa. Boa tarde.
6: Vamos lá, Léo. Boa tarde. Muito obrigada por dar essa oportunidade de estar aqui ao seu lado. Obrigada. Hoje é terça-feira, 4 de agosto de 2026. As principais notícias do Brasil e do mundo estão aqui. Começa agora o programa Entretanto, porque toda notícia tem outro lado. Esta é uma produção da agência de notícias russa Sputnik. E como o Léo disse, eu sou Bárbara Pereira.
2: E eu, Leonardo Macaxeiro. A gente chama agora o nosso analista geopolítico, Rafael Machado. Rafa, muito bem-vindo. Boa tarde para você.
7: Leonardo, Bárbara, toda a galera aí da rádio, nosso público, sempre uma honra estar no programa Entretanto, e é isso aí, mais um dia em que estaremos comentando as notícias do Brasil e do mundo.
2: Com certeza, Rafa. Olha, daqui a pouco, além do Rafael, que já é figurinha carimbada do nosso programa, a gente recebe o Paulo Souza, cientista político, professor de pós-graduação da Fundação Escola de Sociologia e Política de São Paulo, pesquisador e coordenador de parcerias do Instituto Democracia em Xeque.
6: Vamos às principais notícias de hoje. Brasil repudia a revogação de visto de embaixadora e acusa Estados Unidos de interferência eleitoral. Sem PP e União, PL define chapa pura no Rio.
2: E tem também as atualizações do trânsito, a previsão do tempo. Fica com a gente porque começa agora o programa Entretanto.
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2: Na noite desta terça-feira, o governo do presidente dos Estados Unidos, Donald Trump, anunciou que o visto da embaixadora do Brasil nos Estados Unidos, a Maria Luísa Ribeiro Viotti, foi revogado. A justificativa norte-americana foi a demora do Itamaraty em conceder o aval para que Daniel Pérez assuma o cargo pelo lado de Washington em Brasília. Horas após o anúncio, o governo brasileiro repudiou a medida dos Estados Unidos e afirmou que as justificativas apresentadas são falsas.
8: Em nota, a Secretaria de Comunicação Social do governo do presidente Lula reforçou que o processo de concessão, essa autorização para um diplomata estrangeiro assumir a chefia de uma embaixada em outro país, é confidencial. E é com esse assunto que a gente começa o Entretanto de hoje.
9: Abre aspas.
8: Segundo o governo brasileiro, o artigo 4 da Convenção de Viena sobre Relações Diplomáticas prevê que o nome indicado só deve ser divulgado após a conclusão do procedimento. A nota diz o seguinte, olha, o governo dos Estados Unidos anunciou publicamente o nome de seu candidato antes de apresentar o pedido formal. O Brasil segue estritamente o direito internacional. O pedido norte-americano ainda se encontra em análise. O governo também voltou a se pronunciar sobre o impedimento de dois funcionários de Washington de entrarem no Brasil, medida que acirrou as tensões diplomáticas entre as duas maiores economias das Américas e também foi usada como justificativa para a revogação do visto. Segundo a nota, os vistos foram negados em razão dos motivos da viagem, que eram colocar em dúvida a integridade do sistema eleitoral brasileiro em tentativa inaceitável de interferir no processo político nacional. Vale recordar que seguem em vigor as sanções individuais sobre autoridades brasileiras. Notadamente, o cancelamento de vistos para os Estados Unidos, com base na alegação infundada de perseguição política ao ex-presidente Jair Bolsonaro. Entre essas autoridades estão ministros da Suprema Corte e funcionários de primeiro escalão do Poder Executivo. Para o governo do Brasil, essa é mais uma decisão que faz parte de uma escalada deliberada de medidas hostis ao Brasil, motivada por razões ideológicas. Por fim, Brasília afirma que não foram poupados esforços pelo país para a resolução das diferenças, como a visita do presidente Lula à Casa Branca em maio, quando se encontrou com Trump. Em comunicado, o Departamento de Estado norte-americano justificou a revogação do visto pela demora de Brasília em conceder o aval diplomático para que Daniel Pérez assuma a embaixada dos Estados Unidos no Brasil. De acordo com um comunicado oficial do Departamento de Estado americano, a revogação do visto não impacta a possibilidade de a diplomata permanecer no país. Ela não foi considerada persona non grata e o documento será restabelecido caso o impasse diplomático seja resolvido. Daniel Pérez foi indicado para o cargo em junho e há duas semanas recebeu o aval da Comissão de Relações Exteriores do Senado norte-americano. A indicação ainda precisa ser aprovada pelo plenário da Casa antes de seguir para a etapa final da nomeação. A Casa Branca não conta com embaixador no Brasil desde a posse de Donald Trump no início de 2025. A função é executada atualmente pela encarregada de negócios Natasha Franceschi. Bom, Rafa, queria trazê-lo para a gente começar o Entretanto de hoje com a notícia de ontem à noite, já com o posicionamento do Brasil com relação a essa atitude do governo dos Estados Unidos, o governo de Donald Trump. Eu queria entender, Rafa, a gente percebe um aumento de tensões entre os dois governos, né? A relação Brasil-Estados Unidos muito abalada. Essa nova atitude do governo norte-americano, na sua avaliação, pode desencadear em quê, Rafa?
7: Bem, claramente não melhora a situação, que já era uma situação de um tensionamento existente entre Estados Unidos e Brasil. É uma atitude, em primeiro lugar, desnecessária, porque, começando, os Estados Unidos livremente, por seus motivos internos, ou até por questões ideológicas, talvez, demoraram a indicar um novo embaixador. Então, o Brasil estava sem embaixador dos Estados Unidos, o que, por si só, também indica até um certo desprestígio, né, uma desconsideração por parte do governo dos Estados Unidos em relação ao Brasil. De um modo geral, os países, eles vão fazer questão de sempre rapidamente indicar um novo embaixador quando há a saída de um, para aqueles países que são considerados prioritários nas suas relações internacionais ou que são considerados países amigos. Então, o mero fato dos Estados Unidos demorarem a indicar um novo embaixador para o Brasil era em si mesmo já uma mensagem. Daí você soma isso, até a própria indicação desse Daniel Pérez, A gente tem que levar em consideração que não é um diplomata de carreira, é um político ligado ao Partido Republicano, portanto, ligado ao Donald Trump. Isso, é claro, não influencia em si mesmo a questão do procedimento interno no Brasil para poder reconhecer, aprovar a sua indicação, mas eu acho que é algo que merece ser anotado, para ser levado em consideração. Mas, além disso, a gente também tem esse fato recente da tentativa de envio de algumas figuras também ligadas ao Partido Republicano para o propósito de fiscalizar eleições brasileiras fora daquele contexto das instituições e organismos de observação eleitoral, né? Geralmente organismos que possuem um certo caráter internacional, e existia ali a desconfiança, a suspeita de que essas figuras que estavam sendo enviadas para o Brasil, na verdade, viriam aqui potencialmente para questionar aspectos da política eleitoral brasileira, que evidentemente era algo que não estava sendo considerado aceitável por parte do governo brasileiro. Não dá para considerar que o Brasil demorou demais para reconhecer ou aceitar essa indicação do Daniel Pérez. Me parece

0: vencidas. E aí, segundo os Estados Unidos, quando isso acontecer, a embaixadora do Brasil nos Estados Unidos terá seu visto devolvido. Porém, ao mesmo tempo, é claro que na medida em que eles removem o visto da embaixadora do Brasil nos Estados Unidos, o Brasil até se vê na posição de ter que responder a isso de alguma maneira. E como não há, né, embaixador dos Estados Unidos no Brasil, a única resposta que parece até razoável, caso, né, de fato o Itamaraty e o próprio executivo reconheçam a necessidade de uma resposta, a resposta que parece plausível é exatamente sentar em cima desse procedimento de reconhecimento e credenciamento do novo embaixador, que seria a maneira direta, né, a maneira simétrica de você responder a essa remoção do visto da embaixadora do Brasil nos Estados Unidos. Só que aí você cria um impasse, porque se nós adiamos esse reconhecimento do embaixador indicado pelos Estados Unidos para o Brasil, ao mesmo tempo lá o visto da embaixadora brasileira vai ser mantido suspenso, né? Então fica uma situação de impasse. É mais um fato aí nessas vésperas de eleições, que de fato a gente já previa que haveria algum grau de aumento da pressão dos Estados Unidos em cima do Brasil até a chegada das eleições, ainda que após as eleições o mais plausível seja que os Estados Unidos mesmo tomem a iniciativa de desescalar esse tensionamento independentemente do resultado.
1: Perfeito, Rafa. Agora, Rafa, eu queria que você me ajudasse a entender um cenário. Nós estamos muito próximos da eleição, como você bem disse, e desde o início do ano, a gente vem trazendo aqui as pesquisas eleitorais e tudo mais. Hoje, a pesquisa indica uma possibilidade de reeleição do presidente Lula. Em caso isso se confirme, Rafa, eu sei que é um exercício um pouco complicado a gente falar em futuro, mas a partir do momento em que há a possibilidade do presidente atual da República permanecer no cargo, a gente pode imaginar que essas relações podem piorar no futuro ou de fato essa tensão existe porque Trump quer interferir de alguma maneira nas eleições aqui no nosso país?
0: Aquilo que dá para observar em relação a esse panorama, pelo menos no momento atual, é de que existe um esforço para tentar, através desse tipo de pressão internacional, de alguma maneira influenciar o resultado das eleições no Brasil. Porém, a gente também tem que levar em consideração que se a gente for raciocinar numa perspectiva mais realista, mesmo que o Lula ganhe as eleições, ainda assim você tem alguns fatos que são fatos permanentes. Um deles é o fato de que os Estados Unidos têm, ao longo de décadas, exercido o seu soft power sobre o Brasil para influenciar o Brasil em suas várias instituições, várias esferas da sociedade brasileira, e assim por diante. Então, se esse tensionamento escalar, na verdade, os Estados Unidos estariam perdendo a sua capacidade de influência sobre o Brasil. Então, isso é algo que, penso, muitas pessoas, muitas figuras relevantes nos Estados Unidos não vão querer ver sacrificada, porque é um esforço de muitas décadas, e influenciar o Brasil é influenciar, no mínimo, a América do Sul, por conta do peso que o Brasil tem. Por mais que o governo Lula hoje, numa perspectiva ideológica, esteja isolado, vejam que mesmo os outros países da região sendo governados por figuras que possuem em tese uma ideologia diferente, ainda assim todos esses países são na prática, no âmbito material, forçados a lidar com o Brasil, porque muitas vezes estão entre seus principais parceiros comerciais. Para muitos países da região, o Brasil é o seu principal exportador. Você tem inúmeras obras de infraestrutura que são compartilhadas ali entre o Brasil e países fronteiriços. Então, mesmo quando há um tensionamento, no final do dia, os países da região precisam chegar a algum tipo de entendimento com o Brasil. Então, assim, você tem esse papel estratégico do Brasil na América do Sul, que é um papel de liderança. Tem o fator geográfico, o Brasil não vai, não é um navio, não vai trocar de continente, então vai permanecer o fato geográfico né,

0: dos Estados Unidos como principal maior país da América do Norte, o Brasil como principal e maior país da América do Sul, e tem mais de 100 anos, na verdade aí uns 120, 130 anos, que os Estados Unidos consideram importante manter boas relações com o Brasil, precisamente por acreditar que através do Brasil é possível também influenciar os outros países da região. Então, algum modus vivendi, né, ou seja, alguma maneira de coexistência, de convivência, e não uma escalada permanente de tensão, é o mais plausível. O problema aí é que existe uma certa imprevisibilidade no comportamento do governo atual, graças à figura um tanto quanto caótica do Donald Trump, né? Bem como o fato de que o Marco Rubio, enquanto secretário de Estado, e especialmente em relação a temas latino-americanos, ele é mais ideológico do que pragmático, né? Então esses são fatores que precisam ser levados em consideração. Mas uma previsão realista seria, na verdade, de que esse tensionamento, tal como tem sido até agora, seja talvez cíclico. Por exemplo, né? A gente teve em meados do ano passado um tensionamento, daí a gente teve um arrefecimento, até uma aproximação razoável do Trump com o Lula, daí agora volta um tensionamento. Aquilo que parece mais plausível, mais previsível, é um novo arrefecimento algum momento após o período eleitoral. E aí, talvez, né, a gente tem que considerar essa possibilidade. Quando surja um fato novo, um motivo, os Estados Unidos, uma vez mais, tentem influenciar a política brasileira de uma maneira um pouco mais incisiva, tal como ele está fazendo agora.
1: Olá, pessoal, hoje no Jabuticaba Sem Caroço o assunto é a maternidade como alvo de criminosos. Dados do Ministério da Justiça apontam que 66 menores de 18 anos desapareceram por dia no país em 2025. Quando é feito um recorte considerado apenas crianças, os relatórios oficiais registram uma média de 6 crianças desaparecendo diariamente. E os bebês também podem ser alvos, como a gente viu recentemente com a tentativa de sequestro numa maternidade em Teresina, no Piauí. Quais são os cuidados e mecanismos mais eficientes de identificação e proteção, e como evitar situações como essa?
2: Para falar mais sobre isso, a gente conversou com Simone de Jesus, da equipe de coordenação de políticas para pessoas desaparecidas da diretoria do Sistema Único de Segurança Pública do Ministério da Justiça, e Aline Campelo, advogada especialista em direito da saúde.
1: Então não perca, a gente tem um encontro marcado aqui na Rádio Sputnik Metropolitana.
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5: Após ataques de Milei, Brasil rebaixa relações diplomáticas com a Argentina e dispensa embaixador. O governo brasileiro decidiu rebaixar as relações diplomáticas com a Argentina em resposta aos ataques do presidente Javier Milei contra Luiz Inácio Lula da Silva. Após participar da convenção que selou o nome do senador Flávio Bolsonaro, do PL do Rio, na disputa presidencial, o líder argentino voltou a fazer duras críticas ao atual governo. Em uma medida inédita na história da relação entre os dois países, o Itamaraty comunicou nesta terça-feira ao embaixador argentino em Brasília, Guilherme Daniel Raimondi, que as tratativas diplomáticas passarão a ser conduzidas apenas pelo encarregado de negócios da representação. A informação foi divulgada inicialmente pelo jornal argentino Clarim. A resposta inclui também a retirada de Júlio Bittelli da embaixada do Brasil em Buenos Aires. Com isso, o posto permanecerá vago enquanto Milei mantiver os ataques ao presidente brasileiro e a integrantes do Supremo Tribunal Federal. Raimondi não será declarado persona non grata nem expulso do país. Ainda assim, deixará de atuar como principal interlocutor da relação bilateral, que passa a ser conduzida em um nível diplomático inferior. A decisão foi tomada pouco mais de uma semana depois de Milei participar em São Paulo do lançamento da candidatura presidencial de Flávio Bolsonaro. No evento, o presidente argentino chamou Lula de ladrão e presidiário e classificou o ministro Alexandre de Moraes como lixo careca. Após o magistrado impedir sua visita ao ex-presidente Jair Bolsonaro, que cumpre prisão domiciliar. Na última segunda, Milei voltou a atacar o presidente brasileiro em entrevista à mídia local. Abre aspas, ele foi solto por causa de uma falha processual. Ele não é inocente e muito menos grave chamar um ladrão de ladrão do que o próprio ato de roubar, fecha aspas, justificou o argentino. Milei não mediu esforços ao criticar o brasileiro ou afirmar que se há alguém que interfere politicamente na região é Lula, contaminando por completo com as ideias imundas do socialismo, sem apresentar provas dessa suposta interferência na América Latina. Bom, especialistas ouvidos pela Sputnik Brasil nos últimos dias apontam que esses insultos são parte da estratégia de Milei para fortalecer sua base em meio à queda de popularidade. Rafa, insultos graves, insultos que comprometem muito as relações diplomáticas entre os países. Queria te ouvir no seguinte sentido: se você acha que a resposta do governo brasileiro foi à altura do que diante desses ataques de Milei, e se Milei também aí não está fazendo uma aposta alta. Vamos fazer também mais um exercício de futuro, né? Milei está com a popularidade baixa, mas vai que consegue aí reverter essa imagem e se manter ali à frente da Argentina. Ele não se preocupa com futuras relações com o país?
0: Pois é, o Milei, ele parece estar dobrando a aposta nessas relações, mais especificamente nessa desconstrução das relações entre o Brasil e a Argentina. Ele está fazendo aí uma aposta que é alta, né, que é arriscada, porque há muitas incertezas. Por enquanto, tudo indica que o Lula vai se reeleger e a própria situação do Milei na Argentina é muito incerta. Ele também parece se fiar muito do Donald Trump, quando os números do Donald Trump nos Estados Unidos não são muito positivos, né? Ele vai enfrentar as eleições agora, né? As midterms. Ele pode acabar perdendo tanto o Senado quanto a Câmara. Aquilo que é previsto é que a Câmara certamente será perdida pelo Partido Republicano, mas existe ali uma chance 50-50 do Partido Republicano também perder o Senado. Isso vai enfraquecer o Donald Trump, diminuir a margem de manobra dele, no plano internacional, inclusive. E também as perspectivas não são tão interessantes assim para o Trump e um possível sucessor do Trump nas próximas eleições presidenciais dos Estados Unidos. A situação do Milei, voltando a ele, no caso, em pesquisas de opinião em relação a ele, né, ele é extremamente impopular e a popularidade dele continua caindo, ou quando não está caindo, está ali baixa de maneira estável. Ao mesmo tempo, existe a incerteza em relação às próximas eleições na Argentina, porque existe uma impressão de que a Argentina passa por um cenário de falta de opções. Então, em muitas pesquisas, inclusive o Milei ainda vinha aparecendo bem posicionado, ainda vinha aparecendo em primeiro lugar em pesquisas de opinião, mas assim, em primeiro lugar com um número bastante baixo pelo simples fato de que não há muita certeza em relação ao próximo candidato. Não se sabe nem quem vai ser o principal rival do Milei e assim por diante. Então, mas de qualquer maneira existe uma incerteza. Tem algumas pesquisas em que o candidato Axel Kicillof, que é do partido União pela Pátria ou algo desse tipo, né, que é aí, enfim, a coalizão política kirchnerista, Tem algumas pesquisas, algumas poucas pesquisas, acho que é só um instituto em que ele aparece em primeiro no primeiro turno. Porém, todos os outros, o Milei ainda aparece em primeiro lugar. Então existe essa incerteza no caso argentino. A certeza que existe, porém, é de que a economia argentina é que segue abalada, porque, bem, alguns números passam por uma recuperação, outros números pioram, porque é claro, se você não faz nenhum investimento, se você basicamente esmaga o poder de compra, tá, a inflação também vai cair, né? Então a inflação de fato está caindo na Argentina, mas ao mesmo tempo também o desemprego está aumentando, o poder de compra está também bastante prejudicado e assim por diante. Então, existem ali uma série de circunstâncias que não permitem que haja esse tipo de tensionamento com um país que é o principal parceiro comercial da Argentina ou um dos principais parceiros comerciais. E a importância do Brasil para a Argentina se encontra, inclusive, no fato de que, enquanto, por exemplo, a China, aquilo que ela importa da Argentina é principalmente soja, portanto, produto de baixo valor agregado, é simplesmente uma commodity, o Brasil, aquilo que o Brasil importa da Argentina são bens industrializados. Então, existe, né, uma indústria automobilística na Argentina, né, montadoras estrangeiras com fábricas na Argentina. Boa parte desses carros que são montados na Argentina vem para o Brasil, na verdade. Né? Nós somos também, o nosso trigo, né, o trigo que faz o nosso pão, uma boa parte dele vem da Argentina. Então, isso tem importância para nós, evidentemente, porque nos abastece, mas também tem a importância para a Argentina, porque se a gente não comprar, eles não vendem, e, portanto, a balança comercial argentina fica também bastante prejudicada. E esse tensionamento, que não sabemos exatamente onde vai parar, qual que é o teto dele, pode, em algum momento, acabar até prejudicando relações comerciais. Porque, por exemplo, a gente tem agora uma situação na qual as relações diplomáticas foram rebaixadas, né? Não temos mais ali embaixadores mutuamente. Pode se chegar numa situação na qual haja ali alguma dificultação até mesmo da viagem, né, da visita de brasileiros na Argentina ou de argentinos no Brasil. Se isso acontecer, também você tem um prejuízo significativo para a economia argentina, porque ali da demografia turística argentina, uma parcela bastante considerável é de brasileiros, né, que acabam injetando dinheiro na economia argentina, o que também é bastante importante para essa economia, que, como nós sabemos, foi bastante prejudicada nos últimos anos. Então, assim, a reação brasileira me parece ter a sua legitimidade, porque o Milei, ele está se comportando de uma maneira que é inadequada para um presidente, ainda mais para um presidente de um país que possui relações estratégicas com o país que está sendo ofendido. Mas certamente ele está agindo assim, em primeiro lugar, porque talvez encontre algum respaldo no comportamento dos Estados Unidos em relação ao Brasil, e também porque talvez está confiando muito que vá haver alguma mudança política no Brasil que seja, né, no gosto dele, no gosto do Javier Milei.
6: Perfeito, Rafa. Obrigado pela resposta. Agora, Rafa, na semana passada a gente trouxe aqui no Entretanto, inclusive, que o presidente Lula, no primeiro momento, conversando com a equipe dele, tinha a ideia de colocar panos quentes nessa situação, né? De deixar a poeira baixar, para que a relação Brasil e Argentina volte a um estágio de normalidade, talvez não nesse momento, mas no futuro. Só que, como você bem disse, parece que Milei quer dobrar a aposta o tempo todo. Você enxerga a possibilidade do governo brasileiro, do Lula, mudar um pouco a postura com relação a isso? Tem potencial para, enfim, essa crise se tornar algo maior e prejudicar a relação, de fato, dos dois países ali com relação a comércio e outros assuntos?
0: Bem, tudo vai depender do próprio comportamento do Milei em relação ao Brasil nas próximas semanas, porque não... essa postura não é de iniciativa do Brasil. É o Milei que toma a iniciativa de atacar o governo brasileiro e o governo brasileiro reage. Caso haja ali em torno ao Milei figuras, né, assessores, ministros, a própria vice-presidente, que é um pouco mais pragmática do que o Milei, talvez seria o momento dessas figuras tentarem ali moderar a posição do Milei e dar uma chamada à realidade para ele, né? Porque, de fato, se ele continuar sobrando aposta, ainda que haja relações estratégicas entre Brasil e Argentina, muitos projetos comuns, é uma relação que foi sendo construída ao longo dos 150, 200 anos, com altos e baixos, né? Baixos, por exemplo, no século XIX, em que Brasil e Argentina eram rivais, porém, ao longo do século XX, especialmente a partir da era Vargas, essas relações foram se aproximando, projetos comuns foram se multiplicando. O Brasil chegou a apoiar a Argentina na Guerra das Malvinas, né? E aí, inclusive, desde esse apoio, as relações entre Brasil e Argentina foram excelentes. Estiveram aí entre as melhores relações diplomáticas, tanto na história de ambos os países, quanto na América do Sul. São países que, desde então, sempre têm sido parceiros muito próximos. Agora, me chama a atenção que essa não é a única tensão do Brasil com um país da região. A gente também sabe que existe um tensionamento do Paraguai em relação ao Brasil. A gente comentou um pouco sobre isso em um outro episódio do Entretanto. E quando você tem o mesmo tipo de situação acontecendo com dois países diferentes, a gente pode até ter um motivo para desconfiar de que isso não seja coincidência. Tanto o Paraguai quanto a Argentina fazendo provocações contra o Brasil, num momento no qual existe esse contexto de tensionamento dos Estados Unidos, país que é aliado dos governos desses dois países, também em relação ao Brasil, isso deve ser visto como um motivo de preocupação. E eu penso que o Itamaraty, o governo brasileiro propriamente, e também as Forças Armadas brasileiras, tem que prestar atenção e cogitar a possibilidade dessa campanha, por assim dizer, contra o Brasil ser algo coordenado, sabe-se lá para qual finalidade.
7: Olá, ouvinte do Entretanto da Rádio Metropolitana. Tudo bom, Léo? A disputa entre Estados Unidos pela corrida à inteligência artificial é o tema de hoje do Mundioca.
8: É sim, os Estados Unidos estão acusando a China de copiar, roubar modelos de IA. A gente vai explicar no programa, nós não, né, Marcelo? Nossos entrevistados, porque esse assunto é um assunto muito nichado, muito especializado. A gente vai explicar se isso é possível e de que maneira, e se essa corrida pela inteligência artificial, ela é comparável a corrida espacial.
7: Tô dando spoiler que sim, é sim. E a gente vai falar daqui a pouquinho com vocês, a gente espera no Mundioca daqui a pouquinho.
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6: 4:34. Já está com a gente o nosso convidado do programa de hoje, Paulo Souza, cientista político, professor de pós-graduação da Fundação Escola de Sociologia e Política de São Paulo, pesquisador e coordenador de parcerias do Instituto Democracia em Xeque. Paulo, seja muito bem-vindo aqui mais uma vez ao Entretanto. Obrigado pela presença, sempre uma honra, um prazer tê-lo aqui com a gente. Acho que a gente teve algum probleminha com a ligação do Paulo. A gente vai dar sequência aos assuntos nacionais a partir de agora. Paulo já está com a gente? Voltou a ligação. Paulo, seja muito bem-vindo.
11: Maravilha.
10: Olá, boa tarde, Leonardo, boa tarde, Bárbara, boa tarde a toda a audiência da Sputnik. O prazer em participar é sempre meu.
11: Boa tarde, Paulo.
6: Prazer, Paulo. Obrigado pela presença mais uma vez. E olha, o senador Flávio Bolsonaro anunciou o deputado federal Alfredo Gaspar como candidato a vice-presidente na chapa do PL para as eleições de outubro. Quem tem mais detalhes e vai trazer pra gente é o nosso repórter Leonardo Sobreira.
12: O senador Flávio Bolsonaro anunciou o deputado federal Alfredo Gaspar de Alagoas como candidato a vice-presidente em sua chapa ao Palácio do Planalto. A escolha surpreendeu e consolida uma chapa puro sangue do PL.
13: É uma pessoa que eu aprendi a admirar, todos vocês aqui aprenderam a admirar, pela coragem, pela honestidade, pela sua história em frente à segurança pública. Alguém que já foi promotor de justiça, chefe de Ministério Público do seu estado, alguém que enfrentou, que defendeu os nossos aposentados na CPMI do INSS, que é alguém que representa o Nordeste de fato, que a gente vai levar prosperidade para o Nordeste, vai levar saúde para o Nordeste, vai levar infraestrutura para o Nordeste, vai ser o maior programa de dignidade que o Nordeste já viu com essa pessoa ao meu lado.
12: Segundo o presidente nacional do partido, Valdemar da Costa Neto, a decisão já havia sido tomada por Flávio Bolsonaro há 6 meses. A estratégia da campanha é ampliar o diálogo com o eleitorado do Nordeste e reforçar o discurso de combate ao crime organizado, aproveitando a trajetória de Gaspar no Poder Judiciário de Alagoas. Em seu discurso, o deputado se definiu como um soldado do Nordeste e classificou a equipe de Flávio Bolsonaro como formada por gigantes. O evento também foi marcado por acenos ao eleitorado feminino. Flávio Bolsonaro destacou a presença de lideranças mulheres no palco, afirmou que o PL reúne quadros qualificados e defendeu a valorização da economia dos cuidados para garantir, segundo ele, a autonomia financeira às mulheres. Ele também disse que Michele Bolsonaro deverá se eleger senadora ao lado de Bia Kicis, e que um eventual governo contará com homens e mulheres de coragem, competência e fé. A ex-presidente da Caixa, Daniela Marques, afirmou que é um privilégio voltar a servir ao Brasil. Ressaltou o protagonismo feminino e acusou o governo do presidente Lula de vitimizar as mulheres em vez de protegê-las efetivamente. A senadora Tereza Cristina agradeceu o convite para integrar a chapa, mas disse que não poderia aceitá-lo por questões partidárias, garantindo, porém, que participará da campanha. Flávio Bolsonaro indicou que poderá convidá-la para um eventual governo. Já o senador Rogério Marinho afirmou que a campanha organizou mais de 20 palanques pelo país, mais do que o dobro da eleição passada, e rejeitou críticas sobre falta de articulação política da campanha. Leonardo Ferreira, de Brasília, para Sputnik Brasil.
11: Paulo, vamos pegar aí esse último ponto trazido pelo Leonardo Sobreira, que é articulação, né? A gente pode entender que essa escolha tem a ver exatamente com a falta de articulação e a falta da ausência aí de uma adesão de outras, né, ligações ou de outros apoios, de outros partidos, que aí que o Flávio Bolsonaro não conseguiu, assim, foi uma escolha de última hora, porque não houve aí aliança possível com outros partidos ou até dentro com gente que tivesse um pouquinho mais de robustez aí dentro do seu próprio partido?
10: Acho que essa é a primeira interpretação, foi o que sobrou, né? É sintomático que Valdemar Costa Neto, quando faz a declaração, fala que já esse vice foi decidido há 6 meses atrás, e sendo que ninguém tinha ouvido falar dessa definição durante esses 6 meses, né? Sem dúvida nenhuma que o primeiro ponto dessa dificuldade de articulação ocorre porque partidos do Centrão mais alinhados ao bolsonarismo, como a Federação União Brasil e PP, que, né, negou a indicação de Tereza Cristina, como republicanos, que tem nada mais nada menos que o governador de São Paulo, Tarcísio de Freitas, que quando foi declarado o partido que indicaria o vice, fez uma manifestação pública, né, por uma carta, dizendo que não, a tendência era a neutralidade. Flávio correu atrás de todas as mulheres possíveis. Em algum momento, sem dúvida, houve ali algum tipo de flash com a própria madrasta, que fez o que fez para se distanciar de Flávio em todo esse processo. Também alguns nomes que eram mais cotados masculinos, como Rogério Marinho, parece que não andou. Sobrou alguém com caráter, né, mais punitivista, vindo do judiciário, mas bem punitivista, que tem aí algumas acusações complicadas também nos últimos tempos. Tinha sido anunciado ontem à noite como um candidato ao Senado pelas Alagoas, e aí hoje aparece de surpresa para ser enquadrado como vice. E aí, obviamente, que tem um bom enquadramento no discurso do Flávio, né? Deram conta de outra fragilidade para além do público, né, do eleitorado feminino, que é o eleitorado do Nordeste. Então ele faz esse encaixe para dizer que, na verdade, é um aceno estratégico para o Nordeste. Mas, de fato, o que mostra é que não havia boa vontade daqueles, daquelas lideranças políticas e dos partidos do Centrão que poderiam vitaminar a campanha do Flávio, sem dúvida.
6: Perfeito, Paulo, obrigado pela análise e pela resposta. Agora, Rafa, desde que, enfim, esses nomes ligados ao PP, também ao Republicanos, foram nomes, né, que, enfim, acabaram ficando no passado, a gente levantava essa possibilidade de ser uma chapa que é chamada, né, de puro sangue aí do PL. O quanto que isso pode ser benéfico para o Flávio, ao mesmo tempo, quais são os riscos de ter uma candidatura assim?
0: Bem, tudo depende da pessoa escolhida e da capacidade dela trazer votos a mais, mesmo sendo do mesmo partido. Em 2022, acho que nas duas últimas eleições, eu não tenho certeza agora 2018, mas em 2022, certamente, a candidatura do Jair Bolsonaro era também puro sangue, porém ele tinha o apoio oficial no executivo do PP e do Republicanos, desses dois partidos que deixaram bastante claro recentemente que não estariam participando, não fechariam a aliança com o PL no âmbito do Executivo Federal. Poderiam dialogar caso a caso nas eleições estaduais. Então, já existe esse precedente da candidatura bolsonarista ser puro sangue. Nesse caso, porém, apesar dele ser do PL, esse Alfredo Gaspar, ele não é propriamente um bolsonarista raiz. Apesar dele se colocar ali, né, como soldado do Bolsonaro, etc, etc, na verdade ele vem da política tradicional. Ele já foi do MDB, já foi do União Brasil. Então é como se fosse mais... Ele chegou, acho que, a atuar junto com o filho do Renan Calheiros. Acho que fez algum tipo de composição com ele durante o percurso. Foi secretário de Segurança Pública de quando o Renan Filho era governador de Alagoas. Então, ele é alguém mais vinculado àquela política tradicional nordestina, mais do que propriamente um bolsonarista num sentido ideológico. Isso é uma jogada também, porque se você não vai ter alguém de partido do Centrão, ainda assim você vai ter alguém que tem o perfil político de alguém mais ou menos do Centrão. Faz essa sinalização para o Nordeste, a sinalização que o Flávio Bolsonaro estava tentando fazer era na direção das mulheres, né? Um aceno ali através da escolha de uma mulher para poder tentar puxar mais voto feminino, não tendo sido possível, ou talvez tendo se descoberto aí uma opção que talvez tenham considerado mais interessante, fazem, na verdade, um aceno, uma sinalização na direção do Nordeste. Nordeste que esse ano, bem, a gente sabe que tradicionalmente, ao longo dos últimos 20 anos, 20 e poucos anos, o Nordeste, ele tem tendido a votar no PT ou em figuras apoiadas pelo PT, pelo Lula, porém, esse ano, essa hegemonia petista no Nordeste vai estar bastante questionada, né? As pesquisas indicam ali que candidatos apoiados pelo Lula, no mínimo, vão enfrentar certas dificuldades em vários estados que, por exemplo, no caso da Bahia, vinham sendo governados pelo PT há mais de 10 anos. E a gente também tem que levar em consideração, inclusive, que quando a gente compara o desempenho do bolsonarismo em 2018 e 2022 no Nordeste, o bolsonarismo ganhou um pouco de força no Nordeste, né? A queda do bolsonarismo foi principalmente no Sudeste, na verdade, né? Em alguns lugares, por exemplo, mais afetados pela crise pandêmica, pela Covid, né? Em que houve ali um juízo negativo bastante forte em relação à maneira pela qual o Jair Bolsonaro teria lidado com a crise pandêmica. Então, selecionando uma figura do Nordeste, você tenta fazer esse aceno numa área geográfica tradicionalmente petista, porém já numa situação de forte questionamento em relação a essa hegemonia. E isso pode acabar até funcionando, né? Tal como escolher vice-militar em um dado momento teve também o seu impacto, né? Numa época na qual, por exemplo, as Forças Armadas Brasileiras estavam ali entre as instituições de maior credibilidade junto à população, né? Na opinião pública. Então isso foi uma escolha na época estratégica. Hoje se faz uma outra escolha que também se pretende estratégica. Porém, não muda o fato de que, independentemente da escolha do vice, quando a gente leva em consideração quem estará enquanto partido junto do PL até o fim, né, de uma maneira completa, plena, absoluta, claramente o PL, né, no caso o Flávio Bolsonaro, ele vai disputar essas eleições presidenciais de uma maneira bem mais isolada do que nas duas vezes em que o pai dele disputou.
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11: A gente continua ainda nesse assunto, né, da escolha do vice de Flávio Bolsonaro. Queria passar agora para o Paulo, fazer uma pergunta para ele. No seguinte sentido, Paulo, quando a gente faz uma busca aqui agora mínima na internet para saber quem é o vice, já aparecem em todos os jornais as denúncias contra ele de um suposto, um possível caso de estupro de vulnerável. Ainda está em investigação, não há ainda, ele não é condenado, é bom deixar claro. Mas isso, né, numa campanha é um efeito que a gente pode chamar de efeito bomba, né? Ela pode desidratar uma campanha. Como é que você vê esse tema? A gente estava falando aqui que ele precisa de mulheres, né? Um voto feminino e tendo isso em discussão, em debate, em foco, isso atinge completamente esse olhar do eleitorado feminino também, né?
15: Sem dúvida nenhuma que afeta a questão com as mulheres, mas também, né, e principalmente com aquele público mais conservador, que foi muito pautado por esse próprio movimento chamado bolsonarismo pelo pânico moral, né? Vale lembrar que em 2018, as fake news sobre kit gay, sobre uma madeira de piroca e de caverna foi muito utilizado, né, para gerar aí todo um pânico moral aí contra a candidatura do Haddad e mais outras figuras, né. Vale destacar que uma não tão aliada nesse momento, mas aliada mais bolsonarista, da Damaris Alves, utiliza muito dessa questão da pedofilia, né, para se articular, para questionar grupos de direitos humanos, etc. E que provavelmente vão ter aí uma dificuldade para lidar com isso, principalmente em um contexto, né, muito bem observado por você, ele não foi ainda condenado, mas em um contexto de punitivismo, né, onde a opinião pública brasileira, de modo geral, viciou o seu público ajudou a viciar seu público também em punir antes do devido processo legal, de que obviamente também o outro lado, né, a oposição a ele vai explorar muito isso. Então eu não sei se isso leva a um derretimento da candidatura, acho muito difícil, até pelo alto índice aí de convicção de voto no Flávio, e o vice não tem, né, tanta importância assim, digamos, para um público mais amplo, né? Ele acaba tendo ali para públicos mais mais restritos, como os chamados eleitores pendulares, indecisos, né? De certo modo, como já funcionou na primeira vez e tenta funcionar novamente do lado do Lula, colocar alguém oriundo da direita democrática como o Geraldo Alckmin, né? Ajudou ali a angariar votos desse eleitorado flutuante, pode também, para esse eleitorado, de alguma forma, trazer um incômodo, né? Uma vez que também, apesar desses elementos que o Rafa trouxe, né? De ele ter uma carreira política tradicional, ele ter aí algumas coisas um pouco complicadas para responder e que talvez um período eleitoral não seja suficiente. Mas, de todo modo, eu acho bem difícil, né? Principalmente quando a gente pega os resultados da Quest de hoje, acho bem difícil isso afetar de forma mais profunda a candidatura do Flávio.
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6: Bom, gente, agora 4:52, o nosso convidado Paulo Souza inclusive adiantou o assunto, já que vamos falar da mais recente pesquisa General Quest, foi divulgada hoje, que traz o presidente Lula com 39% das intenções de voto no primeiro turno e vencendo em todos os cenários de segundo turno. A pesquisa considerou as candidaturas de Lula, Flávio Bolsonaro, que teria 30% das intenções de voto, Renan Santos e Ronaldo Caiado, que teriam 4% cada, Romeu Zema 2%, Cabo Daciolo, Augusto Cury e Samara Martins com 1% e Clariana Barão, Edmilson Costa, Hertz Dias e Leonardo Avalanche, todos sem representação de votos significativa. Indecisos são 10% e 8% são brancos, não votarão ou votarão nulo. Para os possíveis segundo turnos, Lula teria vantagem de 5 pontos percentuais diante de Flávio Bolsonaro, com 44% e 39% respectivamente, o que supera em 1 ponto percentual a margem de erro da pesquisa. A vantagem do presidente aumenta nos outros cenários. Seria de 45% contra 37% de Caiado, 46% contra 34% de Zema e 45% contra 35% de Renan Santos. No comparativo com a pesquisa de julho, os eleitores estão mais decididos em relação ao seu voto. Para 69% deles, a escolha é definitiva, contra 65% da pesquisa anterior. Quando perguntados sobre o que dá mais medo em relação ao próximo pleito, 44% dos entrevistados acreditam que seria pior a volta da família Bolsonaro do que a reeleição do presidente Lula, com 41%. A aprovação do governo se manteve em 48% no comparativo com a pesquisa anterior, e é o segundo mês em um ano que ela está mais positiva do que negativa. Já em relação à avaliação, 36% dos entrevistados consideram o governo Lula de forma positiva, 36% o avaliam de forma negativa e 26% de forma regular. Também é o segundo mês em um ano em que há um empate entre as avaliações positiva e negativa. A perspectiva dos brasileiros, por outro lado, são boas. 46% dos entrevistados acreditam que a economia do país deve melhorar nos próximos 12 meses. A segunda maior porcentagem do ano, sendo a primeira, 48%, em janeiro de 2026. Nessa pesquisa, a porcentagem das pessoas que acreditam que a economia vai piorar chegou ao seu nível mais baixo, 24%. O presidente Lula também é considerado pelos entrevistados quem melhor defende os interesses do Brasil hoje, com 46% das respostas, contra 38% de Flávio Bolsonaro. 9% acreditam que nenhum dos dois defende os interesses do país. A pesquisa Genial Quest ouviu 2.004 pessoas com 16 anos ou mais entre os dias 31 de julho e 3 de agosto. As entrevistas foram realizadas presencialmente. A margem de erro é de 2 pontos percentuais para mais ou para menos, com um nível de confiança de 95%. O Paulo, nosso convidado do programa de hoje, já adiantou os números da Quest. Paulo, chama a atenção, na verdade, não só a pesquisa eleitoral, em que indica uma vitória do presidente Lula num segundo turno, inclusive até com uma certa vantagem. Todos os aspectos da pesquisa apontam uma melhora nos números em favor de Lula. Em um momento tão próximo, que a gente já pode falar aí, pouco mais, né, de 2 meses, mais ou menos 2 meses, para as eleições, essa pesquisa, Paulo, de alguma maneira pode, digamos, trazer tranquilidade ao presidente Lula para que, por exemplo, em casos de debate, não seja necessária a presença dele?
15: Eu acho que sim, também não é necessária do Flávio, né? No caso dos debates, na verdade, dada a tamanha, né, dado alguns dados que você trouxe aí, Léo, de tamanha consolidação dos votos deles, né? Aí em torno de mais de dois terços do eleitorado já está convicto. Se a gente pega a espontânea, eles já estão com uma espontânea alta, e aí na intenção de votos ali indo, né, com os nomes apresentados, eles mantêm uma estabilidade, né? Se a gente pegar os dados desde janeiro, vamos dizer assim, que é quando o Flávio realmente é consolidado ali como candidato, é conhecido, na verdade, como candidato, a gente vai ver que Flávio foi de janeiro até agora, por mais que tenha subido um pouco mais em determinado momento, ele foi de 28 para 30. Então dá para dizer que, né, ele tá ali mais ou menos estável. E o Lula, que tava ali com 37, dezembro tava com 39, mas depois 37, também deu umas osciladas, aquele aperto ali entre março e abril. E aí agora tá com 39, nesse patamar muito bem estabelecido. Então, nesse sentido aqui, para os dois, inclusive, há uma certa tranquilidade para não ir para o debate, porque eles iriam para o debate para ser vidraça, né? Vidraça ali de 2 ou 3 candidatos, né? A depender se aceitariam o Renan Santos ou não, que fariam o possível para, né, produzir muitos cortes para suas campanhas de redes sociais em cima dos dois favoritos, principalmente, obviamente, do Lula. O segundo ponto a se chamar a atenção, né, há um enquadramento aí muito do Felipe Nunes, inclusive, que ele publicou no X, né, dizendo, olha, houve uma diminuição de distância. Ele, como presidente da Quest, ele está tentando vender novidades o tempo inteiro com as suas pesquisas, né? Mas eu acho que nesse caso ele tinha muitos dados mais interessantes para analisar, e esses dados mais interessantes, sem dúvida nenhuma, um deles é sobre como ver a economia. Que é provavelmente o primeiro ou segundo tema mais importante dessa eleição, né? Junto com a segurança pública. Então, assim, você tem uma expectativa, né, chegando a patamares que a gente só experimentou ali em janeiro, né, ainda um pouco abaixo, mas numa curva, né, são 7 pontos percentuais a mais do que em julho, de pessoas, quase metade da população, acreditando que vai melhorar, né? E se a gente junta ali com os 25% do que vai ficar do mesmo jeito, né, você vai ter aqui um número de 61%, né, quase 2/3 aí dos entrevistados, numa situação de que, se não vai ficar melhor, para a maioria deles vai, mas se não ficar melhor, pelo menos não vai piorar. Isso torna a vida, né, da campanha do Flávio, do discurso do Flávio, um pouco mais difícil nesse início de campanha, uma vez que ele já está acenando a apostar nessa questão do custo de vida, da inflação. Vem junto a isso, né, uma inflação abaixo da meta com o último IPCA, mesmo com as questões internacionais de petróleo e tudo mais, dá uma margem maior aí para manipulação por parte da campanha do Lula. E qual que é o desafio de alguém que é desafiante, né, numa campanha eleitoral presidencial como essa? quando você tem um candidato aí para reeleição. Você não basta você falar que vocês são iguais ou que ele não vai dar conta mais, etc. Você precisa, com esse 70% aqui, onde boa parte, né, do eleitorado indeciso está mais ou menos proporcional, você precisa provar que você vai fazer melhor. Né? E aí então abre uma dificuldade para uma dessas questões do ponto de partida. E aí para o Lula abre uma possibilidade de se concentrar em outras agendas muito importantes. Uma delas ele está acenando fortemente, que é referendar, né, e ganhar ainda mais apoio no eleitorado feminino. E um segundo ponto, que esse é muito mais complexo e complicado, é a questão relacionada à segurança pública, né, de como fazer o eleitorado entender que é importante que o nível federal atue na inteligência e na investigação, né, tendo maior autonomia e controle de investigações, principalmente contra o crime organizado. E por fim, né, as pautas relacionadas, né, às questões trabalhistas, do 5x2 e outras questões que vão ter ali vindo, que estão ainda em disputa, que ele pode trabalhar nesse embate tão importante com o Flávio.
11: Agora, Rafa, queria, além da questão da economia citada aí pelo professor Paulo, tem um outro elemento dessa pesquisa que também chama a atenção, né? Quando diz que o Lula, né, defende melhor os interesses do país do que Flávio Bolsonaro. 46% disseram que Lula faz isso de uma melhor forma e 38% apenas para Bolsonaro nesse quesito. A gente pode ter uma leitura indo para o caminho de que quanto mais batem no Lula, seja Trump, seja Milei, mais isso vai ficando evidente, ou isso ainda não está em jogo?
0: Bem, desde do ano passado, propriamente, a gente poderia dizer que a adoção de determinadas táticas para tentar solapar o governo Lula, na verdade, estão dando armas para o governo Lula. Numa perspectiva mais rigorosa, não dá para dizer, por exemplo, que o Lula ou que o governo Lula é ali um governo nacionalista, né? Não dá para colocar exatamente dessa maneira. Porém, quando você faz uma articulação com um país estrangeiro para atacar a economia brasileira, sendo que a economia está sempre ali entre as principais preocupações do cidadão, já que, evidentemente, a gente está lidando aí com o ganha-pão das pessoas comuns, com o emprego das pessoas comuns, você entrega essa pauta, que era uma pauta que o bolsonarismo monopolizava muito bem, mas você entrega essa pauta para o governo, para o PT, para o Lula, né? O bolsonarismo, ao longo, né, dos últimos 10 anos, ele foi muito hábil, mesmo que de uma maneira geralmente mais performática do que qualquer outra coisa, mas ele foi hábil em colocar ali a questão nacional, né, ou pelo menos a ideia de uma questão nacional como pauta. O que é o patriotismo? Quem é patriota? Quem não é patriota? Como eu falei, isso foi feito de uma maneira que em grande parte foi mais performática do que qualquer outra coisa, mas foi feito. Como é uma caixa de Pandora que foi aberta, e agora, na verdade, aquilo que restou, inclusive isso era uma percepção que já existia no PT desde antes do Tarifaço do ano passado, mas o que restava para o PT era tentar também pegar algo disso, né? Na verdade, entrar nessa discussão sobre quem é realmente patriota. E ao se orquestrar aquele primeiro tarifaço, no ano passado, ali, que foi em relação ao qual, inclusive, o Eduardo Bolsonaro chamou responsabilidade para si, quando você organiza aquele tarifaço, você entrega, né, essa reivindicação de um soberanismo, uma reivindicação do patriotismo, nas mãos do Lula. Então, isso me parece muito contraproducente da parte do bolsonarismo, porque, apesar de que, obviamente, desde a época em que os bolsonaristas enfatizavam isso um pouco melhor, eles colocavam ali a questão da Amazônia, uma ameaça internacional à Amazônia e assim por diante, ainda assim, manifestações, você tinha aquela cena bastante contraditória de uma massa de pessoas com bandeiras dos Estados Unidos e Israel. Ainda assim, você tinha ali uma instrumentalização desse tópico que era mais hábil por parte do bolsonarismo do que hoje, em que, na verdade, você tem a entrega dessa pauta para o Lula. E o Lula está conseguindo surfar bem nessa onda. Ele recebeu a bola, né? Não por acaso ele chamou o Eduardo Bolsonaro de meu camisa 10, ele recebeu a bola do Eduardo Bolsonaro e tá sabendo conduzir bem a bola. A gente fala recente dele em relação à necessidade de rearmar, reequipar as Forças Armadas Brasileiras. Tem uma série de falas recentes do Lula que vão nesse sentido aí, de uma pegada mais soberanista, mais patriótica. Por mais que também, quando a gente tenta entender um pouco do panorama ideológico atual do PT, também não é o foco, né? Existe ali, enfim, uma linha que hoje abraça uma certa social-democracia e tal, até certas tendências um pouco cosmopolitas, etc. Porém, percebendo essa oportunidade dada pelo bolsonarismo, o PT, ou pelo menos mais especificamente o Lula, soube abraçar muito bem essa pauta, e isso é percebido por uma parcela da população brasileira, uma parcela do eleitorado. É claro que tem os públicos cativos de ambos os lados, né? Aqueles eleitorados ali que já estão ganhos, já são garantidos, tanto do Lula quanto do Flávio Bolsonaro. Porém, para um público mais em cima do muro, mais indeciso, mais common sense, né? com preocupações bastante básicas, um senso de patriotismo bastante pragmático, bastante razoável, típico, né, de um cidadão brasileiro comum, a maneira pela qual o Lula tem se posicionado e o fato de que, do outro lado, você tem uma figura que apela a personagens estrangeiros e se apoia neles para lançar investidas contra o Lula, isso é percebido de uma maneira que, na verdade, é favorável ao Lula, né? Então, taticamente, me parece uma perspectiva bastante contraproducente para o bolsonarismo. Não é tão surpreendente, não me parece que eles entenderam, por exemplo, a lição ali na eleição que foi perdida pelo Viktor Orbán. Viktor Orbán convidou o J.D. Vance para o palanque do último comício dele, da véspera das eleições, isso poucos dias ou semanas após os Estados Unidos ameaçarem a Europa por conta daquela questão da Groenlândia, ameaçar militarmente, inclusive, né? Então, muitas vezes algumas figuras nesse período, né, eleitoral, parece que não percebem a flutuação na opinião pública, quais são as prioridades, qual é a real percepção que as pessoas têm, por exemplo, em relação ao Donald Trump, em relação ao Netanyahu, né, que também foi bastante destacado pelo bolsonarismo num evento recente, sendo que, na verdade, a opinião pública em relação a Israel, em relação ao Netanyahu, nunca foi tão ruim. Isso, inclusive, em meios conservadores, né? Hoje, quando a gente pega ali aquela faixa dos jovens do Partido Republicano nos Estados Unidos, a maioria deles é anti-Israel, detestam Netanyahu, né? Mas é como se não houvesse um senso aí de timing e de estratégia, o que, evidentemente, na verdade, fortalece a candidatura, nesse caso aí do Brasil, fortalece a candidatura do Lula.
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0: Gráfica clandestina de dinheiro falso. Nosso repórter Vinícius Fernandes já está aqui no estúdio com a gente, vai trazer os detalhes pra gente. Vini, boa tarde.
1: Boa tarde pra você, Léo. Boa tarde, Bárbara e ouvintes que acompanham o Entretanto. E segundo o último balanço divulgado pela Polícia Militar, 4 suspeitos foram presos nessa ação e 2 fuzis apreendidos. Como você bem disse, né? Cerca de 200 policiais participaram dessa operação que foi realizada ali nas comunidades da Nova Holanda e do Parque União, no complexo da Maré. Além dos fuzis, os agentes apreenderam um detector de drones, motocicletas roubadas, veículos clonados, drogas e outros materiais ligados ao crime organizado. E essa gráfica clandestina foi localizada com o apoio de cães farejadores do Batalhão de Ações com Cães. Nesse imóvel, os policiais encontraram impressoras, cédulas falsificadas de 10, 20 e 100 reais. Essa operação contou com equipes, então, do BOPE, do Batalhão de Choque, o BAC, o Batalhão Tático de Motocicletas, o Batalhão de Policiamento em Vias Expressas e o Grupamento Aeromóvel. Então, toda a força-tarefa da Polícia Militar contra o Comando Vermelho. Essa ação teve, então, apoio de blindados, aeronaves, drones e outros equipamentos. E, segundo a Polícia Militar, o objetivo é impedir a expansão do Comando Vermelho em áreas estratégicas da cidade, em meio a essas disputas entre as facções criminosas. E também, nesta quarta-feira, a Polícia Civil realizou mais uma fase da Operação Contenção contra integrantes, então, da facção no complexo do Falé e Fogueteiro, em Santa Teresa. 10 pessoas foram presas e as investigações apontam que os veículos roubados eram usados para financiar as atividades da organização criminosa. Em outra ação, então, da Polícia Civil, um criminoso apontado como chefe do Comando Vermelho na região serrana foi localizado no Parque União. Na ação, o outro suspeito que fazia a segurança dele ficou ferido durante o confronto. Então, essas operações que tomaram conta do noticiário hoje da Polícia Militar e da Polícia Civil contra o Comando Vermelho.
2: Bom, e a Polícia Civil prendeu um homem suspeito de matar a companheira em Japeri, na Baixada Fluminense. Vinícius também tem informações sobre este caso, né, Vini? O que aconteceu?
1: Bárbara, ele foi preso pela Polícia Civil após a morte da vítima, né? Ele que é investigado por espancar a esposa, como você disse, em Japeri, na Baixada Fluminense. A Gabriela Ferreira Reis da Cruz não resistiu aos ferimentos e morreu na última segunda-feira no Hospital Geral de Nova Iguaçu. O caso, que era investigado como tentativa de feminicídio, passou a ser tratado como um feminicídio consumado. A prisão temporária de Adriano Reis da Cruz foi cumprida por agentes da Delegacia de Japeri. A decisão da Justiça atendeu a um pedido da Polícia Civil com parecer favorável do Ministério Público. Segundo as investigações, o crime aconteceu no dia 29 de julho. A polícia aponta que o suspeito tentou constranger sexualmente a filha adulta de Gabriela. Diante dessa resistência da jovem, ele passou a agredir a vítima, que acabou morrendo. Ao tentar defender a filha, a Gabriela também foi espancada. A investigação indica que a vítima foi agredida com socos, chutes, cabo de uma foice e uma marreta, sendo, e mesmo inconsciente, né, ela continuou sendo atacada pelo agressor. A polícia afirma que o investigado ainda tentou usar um facão para matar Gabriela, mas foi impedido pelo filho menor do casal, que se jogou sobre o corpo da mãe. Esses detalhes trágicos dessa investigação que veio à tona, segundo a Polícia Civil. De acordo com os investigadores, após as agressões, o homem manteve Gabriela, a filha e outras crianças trancadas na casa, impedindo que eles pedissem socorro. A família só conseguiu acionar ajuda quando o suspeito adormeceu. A investigação também revelou que Gabriela já havia denunciado o companheiro por agressões em 2011 e novamente em junho deste ano, quando conseguiu medidas protetivas que teriam sido descumpridas. Além disso, a filha da vítima relatou à polícia que sofreu abusos sexuais praticados pelo investigado desde a adolescência, caso apurado em um inquérito separado.
2: Obrigada, Vinícius, pelas informações que você nos traz hoje. Léo, esse caso relatado pelo Vinícius não é incomum. A gente vem observando que há um aumento, né, um crescimento desses casos, não só no Rio de Janeiro, como no Brasil inteiro. Esse vai ser um assunto, certamente, que vai ser debatido ao longo das campanhas, e aí não só, né, numa campanha presidencial, mas na campanha dos governos dos estados. No caso da campanha presidencial, presidencial, a gente tem aí 51% do eleitorado brasileiro é formado por mulheres, né? São mulheres aí que estão aí, a gente está aí um número, um contingente muito significativo e muito importante para decidir uma eleição. E eu queria aproveitar esse gancho para falar com o professor

0: professor Paulo no seguinte sentido, professor, se a gente olhar para dois ângulos, se a gente olha para Lula no governo, está à frente do governo, a oposição pode jogar no colo dele esse crescimento e é claro que vai ter uma discussão em relação a isso. Por outro lado, quando se fala em feminicídio, em casos de feminicídio, em casos de violência contra a mulher, há uma discussão forte, acadêmica, de que houve um recrudescimento dessa situação, desse cenário, muito em função dos discursos, chamados discursos de ódio, crescente nos últimos anos, principalmente a partir do final, ali, anos 2015, 2016, e muito atrelado à extrema-direita brasileira, no sentido de que o homem precisa se empoderar, o homem... acho que isso vem sendo chamado aí de machosfera, né? Pelo menos aí numa linguagem mais popular, vem sendo chamada de machosfera. Queria ouvir o senhor nesse sentido, de que é uma discussão que vai estar sendo focada, porque... Assim, a gente sabe, uma preocupação de todas as campanhas de que as questões femininas hoje serão alvo de disputas eleitorais. Como é que isso entra no seu olhar nessas discussões eleitorais, principalmente para a campanha presidencial?
1: Bom, sem dúvida, até pelos motivos que você citou eleitoralmente falando, que isso vai ser uma pauta muito importante, né? Na minha última participação aqui com a Isa, a gente tinha até falado um pouco, fiz uma grande digressão sobre isso, mas eu vou me atentar à questão do momento, né? O que temos agora para o início da campanha eleitoral, tendo em vista que parece, né, que o Senado, que pediu aí uma extensão de férias, o nosso querido Alcolumbre pediu uma extensão de férias, não vai pautar aí a PL da misoginia. Nesse sentido, de uma forma um tanto quanto emergencial, o presidente Lula, né, se antecipou e sancionou algumas leis de medidas de proteção à mulher, como PIX pensão, tornozeleira eletrônica, dentre outras coisas, né? Então ele já faz esse aceno que, enfim, mais do que esse aceno, é um aceno muito restrito à questão da violência, que cresce muito, e isso acaba entrando na percepção mais ampla sobre segurança pública, né, que vai aí trazer também as questões do crime organizado, da influência do crime organizado na vida das famílias, dentre outras coisas. Apesar da redução, né, dos homicídios no Brasil, temos na contramão um aumento do feminicídio, né? E aí, claro, vai ser um desafio para o presidente, inclusive, degladiar isso em um ambiente onde governadores, boa parte deles, são ligados à direita, tanto à democrática como também à da extrema-direita. E alguns deles, como por exemplo Tarcísio de Freitas aqui em São Paulo, trabalhou exatamente contra, né, as estruturas, os equipamentos tanto de acolhimento, de denúncia para as mulheres, né, como até de investigação, né? Aí, da última hora, dadas estatísticas nesse ano, ele criou aí um ponto, né, um ponto cor-de-rosa, uma coisa um tanto quanto, né, até constrangedora para um tema tão complexo e tão difícil que nós estamos enfrentando, e as mulheres vão lá fazer denúncia, né, como se, enfim, a coisa não fosse mais complexa. Então tem esse desafio por parte do Lula de, né, fazer um embate político-ideológico sobre isso, né, porque vale lembrar que as medidas, né, históricas dos governos Lula e Dilma em relação a essa questão de gênero, né, são muito importantes nesse processo, que gera inclusive essa reação, né, dessa machosfera de homens que foram perdendo poder simbólico e domínio sobre mulheres, muito por causa de programas sociais e programas de habitação que saem em nome das mulheres, sobre a Lei Maria da Penha, né, e toda essa diversas dessas outras questões aí que acabam afetando esse poder simbólico num homem que se sente cada vez mais fragilizado e vira efetivamente aí, né, alguém alvo desse discurso masculinista das redes, né? Você tem do outro lado alguém que de fato é ancorado não só, né, por questões masculinistas, mas também se apropria de elementos religiosos, notadamente através do neopentecostalismo, né, de uma hierarquização de toda a sociedade, sendo a família a principal referência, nascimento e exemplo dessa hierarquia, que é com a subordinação, né, da mulher pelo homem. Então você vai ter um desafio para isso. Até o momento que ele acena é quase como políticas de cuidado. Nós homens vamos cuidar de você. Só que nós estamos, né, num contexto onde as mulheres, aquelas as demandas do fim da violência, do feminicídio contra as mulheres, está diretamente atrelada à manutenção e ampliação da liberdade e da autonomia dessas mulheres na sociedade, né? Então, certamente o caminho é muito mais difícil para a candidatura do Flávio Bolsonaro para fazer essa disputa, e ele vai ter que cortar um dobrado nesse sentido para conseguir reverter para além daquele eleitorado feminino que ele já tem atrelado a ele por diversos motivos, tanto por acreditar nesse tipo de hierarquização da família, ou até o ponto de ser pura e simplesmente antipetista, independentemente das outras questões.
0: Pois é, queria ouvir o Rafa, porque, Rafa, como é que você acredita que o PL, aí, Flávio Bolsonaro à frente aí dessa campanha, pode dar o pulo do gato nessa situação, uma vez que ele tem aliados aí declarando publicamente que mulher não deveria ter direito ao voto, né? E para além, muito além do que trouxe aí o Paulo, no sentido de que a mulher não quer cuidado, né? Não quer ser cuidada. Na verdade, o que as mulheres hoje brasileiras defendem é a equidade, né? Oportunidades iguais para em diferentes áreas, diferentes setores. Como é que você acha aí que o PL aí, que está mais, digamos assim, na mira aí, na discussão entre se é Flávia ou se é Lula, ou a própria direita, de um modo geral, vai lidar com essa questão, ou pode lidar com essa questão?
2: Bem, por um lado, o próprio Flávio Bolsonaro, ele tem tentado fazer uma série de acenos em relação ao público feminino, não apenas ali naquela tentativa malfadada de selecionar uma vice-mulher, mas defendendo determinadas pautas, determinados projetos que ele considera como sendo ali voltados para atender algumas preocupações femininas em relação à violência doméstica, em relação à questão do cuidado com os filhos e assim por diante. Porém, por outro lado, talvez a principal maneira pela qual a propaganda do PL, e talvez até também de outros candidatos, candidatos no caso da direita, vão abordar esse tema vinculando a questão do feminicídio a um problema mais amplo, a um problema mais geral de segurança pública. E, inclusive, tentando apontar contradições no posicionamento de políticos da esquerda brasileira, políticos do PT, do PSOL, de outros partidos, em relação a esse tópico. Por exemplo, posições de políticos que são favoráveis ao PL da misoginia, sob o argumento da necessidade de, através desse PL, diminuir os feminicídios, mas que em discussões pretéritas sobre, por exemplo, aumento de pena para o crime de estupro, se posicionaram de maneira contrária. Então, o PL e outros partidos conservadores, eles vão trabalhar com essas contradições, bem como vincular o problema do feminicídio a um problema mais amplo de segurança pública. Um problema, por exemplo, que vão tentar vincular as audiências audiências provisórias, né? E uma série de outros tópicos mais gerais que abordam também outros tipos de crime, não apenas o feminicídio propriamente.
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4: Entre trânsitos. 5:27, hora de falar com você, motorista sintonizado em 80.5 FM no Rio de Janeiro, na Rádio Sputnik, na Metropolitana. Informação de momento no Rio Comprido, uma faixa no elevado Paulo de Frontens está ocupada no sentido centro, devido a um carro enguiçado na via. Tem uma equipe da Sete Rios já atendendo a essa ocorrência, trânsito intenso, mas nesse momento ainda sem retenção. Informação do Centro de Operações Rio, o COR. O COR também traz uma informação da Avenida Brasil, uma faixa da pista lateral está ocupada na altura do BRT Baixa do Sapateiro devido a um acidente envolvendo carreta e carro no sentido centro. Uma equipe da Sete Rio também já atua no local, trânsito com retenções nesse trecho. Tem também informações da Ecovias Ponte, concessionária responsável pela Ponte Rio-Niterói. Nesse momento, sentido Rio de Janeiro, fluxo com lentidão na saída para a Avenida Brasil, travessia prevista em 24 minutos. Já no sentido Niterói, fluxo com lentidão dos acessos à subida do vão central, travessia prevista em 26 minutos.
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0: E um dos estados mais estratégicos para a campanha do senador Flávio Bolsonaro à presidência da República, o Rio de Janeiro terá uma chapa pura do PL para a disputa eleitoral de outubro. A legenda definiu nesta terça-feira os nomes que vão encabeçar a chapa nas eleições do estado fluminense. O presidente da Assembleia Legislativa do Estado do Rio, a Alerge, Douglas Ruas, ele vai disputar o governo do estado ao lado da vereadora de Niterói, Fernanda Loubach, ambos do PL. Já a vaga para o Senado ficou definido o nome do deputado federal Carlos Jordi, também do PL aqui do Rio de Janeiro. O cenário é totalmente diferente do esperado lá no início do ano, quando a expectativa do PL era conseguir uma ampla aliança para manter o comando do Palácio Guanabara. Após o então governador Cláudio Castro deixar o cargo no fim de março para disputar o Senado, o partido esperava que com a eleição de Ruas à presidência da Alerje fosse conduzido ao governo estadual. A gente fala com o Rafa agora sobre esse assunto?
6: Com você, Bárbara, você escolhe.
0: Eu queria perguntar ao Rafa, porque Rafa, depois dessa confusão de vai ter eleição no Rio, vai ter eleição direta, não vai ser, vai ser indireta, vem aí o desembargador Ricardo Couto, faz uma gestão que a própria sociedade considera como uma boa gestão, como que deveria ter sido feito no estado há muito tempo, e aí vem agora essa chapa chamada de puro sangue aqui no Rio de Janeiro. Flávio Bolsonaro, ou a família, o nome Bolsonaro, pode ter impactos diante disso, né? São dois cenários diferentes, o fato dele não ter palanque, mas o fato de também de um governo ter sido tocado interinamente e muito bem, isso pode prejudicar aí a imagem, prejudicar a campanha, do Bolsonaro, do Flávio aqui no Rio?
2: Bem, é bem possível, mas a gente também tem que levar em consideração que um eleitorado do Eduardo Paes, tradicionalmente, ele é bem sui generis, né? Não é exatamente um eleitorado super ideologicamente convicto, né? Então a gente pode, por exemplo, esperar, inclusive, que uma parte do eleitorado do Paes independentemente, né, do apoio do Lula ou Eduardo Paes e vice-versa, uma parte do eleitorado do Eduardo Paes vai votar no Flávio Bolsonaro. Mas, de um modo geral, talvez uma série de eventos recentes envolvendo aliados do Flávio Bolsonaro ou do bolsonarismo de um modo mais geral no Rio de Janeiro, né, a situação do Cláudio Castro e uma série de outros pequenos fatos, talvez dificulte essa função de transferência de votos do, por exemplo, Douglas Ruas, né? Na prática, muitos desses candidatos, inclusive os que não têm chance, eles atuam mais como puxadores de votos nos estados para a candidatura presidencial, né? É uma situação, por exemplo, pela qual passa aí a candidatura do Haddad em São Paulo. Nada indica que ele tenha realmente chance de derrotar o Tarcísio, mas ele vai desempenhar ali a função de puxar votos para o Lula no Executivo Federal, na esfera federal. A mesma coisa, em tese, faria o Douglas Ruas, mas uma posição que me parece de uma maior desvantagem, e num cenário que está muito desequilibrado em favor do Eduardo Paes. Por outro lado, como eu falei até no começo, esse eleitorado do Eduardo Paes não é exatamente pelo fato dele ter o apoio do Lula que é um eleitorado propriamente petista. Na verdade, é um eleitorado bem heterogêneo, que vota no Eduardo Paes mais por um certo apreço por um certo simbolismo do Eduardo Paes no Rio de Janeiro, ou das gestões do Eduardo Paes, aquela ideia ali de grandes eventos e obras públicas, que são ideias muito atreladas à figura do Eduardo Paes, e que gera muitos fluminenses, nesse caso, um certo apreço, uma certa impressão bastante positiva, até uma expectativa positiva de que um governo do Eduardo Paes, diante de uma série de problemas que o estado do Rio de Janeiro viu em gestões recentes, gera essa expectativa positiva em relação a um eventual e provável mandato do Eduardo Paes. Mas você tem essa dualidade, a situação da própria atuação do Douglas Ruas e do Carlos Jordi no Rio de Janeiro para puxar votos para o Flávio Bolsonaro sofre um impacto, sim, com certeza, por conta de eventos recentes, por conta de notícias envolvendo aliados do bolsonarismo, e não só o Castro, mas houve, enfim, até prisões, né, de figuras ali ligadas à Assembleia Legislativa, até mesmo por vínculos com o crime organizado, e isso pessoas do PL ou aliadas do PL. Então tudo isso gera, sim, algumas dificuldades a mais para o bolsonarismo num estado que, em tese, deveria ser um reduto, né, pela própria origem da família Bolsonaro, ou do Jair Bolsonaro, no Rio de Janeiro. Por outro lado, essa heterogeneidade do eleitorado do Eduardo Paes dá a entender que mesmo ali dele, né, desse eleitorado do Eduardo Paes, vão sair alguns votos que vão na direção do Flávio Bolsonaro, mesmo com esse vínculo entre o Paes e o Lula.
4: Perfeito, Rafa. Obrigado pela resposta. Eu queria trazer o Paulo Souza para a gente comentar um pouco sobre esse assunto, Paulo, porque, como bem disse a Bárbara, trouxe na reportagem, cenário totalmente diferente do esperado do início do ano, quando o PL tinha uma outra ideia do que seria essas eleições. Além do governador do estado, possui uma bancada muito forte na Alerj. E a gente pode aqui elencar vários deputados que passaram, de alguma maneira, por escândalos dentro da Alerj só nesse mandato, né? Tem aí Rodrigo Bacelar, que inclusive era o presidente, que foi preso. Mais recente, o Márcio Canella, que já não era mais deputado, mas vale lembrar que em 2022 foi o deputado estadual mais bem votado aqui no estado do Rio de Janeiro. se tornou depois prefeito de Belford Roxo. E aí, ô Paulo, eu queria entender com você, olha, diante de todo esse cenário conturbado, não só com relação ao governo do estado, mas também com relação à Alerj, você enxerga, Paulo, uma possibilidade do eleitorado carioca, né? Carioca e fluminense, de uma forma geral, renovar a Alerj de uma forma até profunda diante de tantos escândalos?
1: Léo, sinceramente, eu tenho dúvidas, tá? Isso não vale só para a Alerj. Eu posso ampliar isso para outros estados e também nível nacional no seguinte sentido. Na medida em que deputados cada vez mais têm acesso às emendas, né, à parte do orçamento, com muito menos transparência do que o executivo, inclusive, né? Prestação de contas muito mais tranquila e tudo mais, você tem, obviamente, uma maior presença no território e, né, uma ampliação, uma potencialização daquelas relações políticas que nós chamamos na teoria política de clientelistas, né? Que criam uma grande dependência. E isso, essas relações estão amalgamadas, né, por esses diversos grupos localizados aí, né, no território, distribuídos no território, que vão desde igrejas, organizações sociais, passando até por, né, no limite, passando até por organizações criminosas, como nós vimos diversos deputados aí do Rio de Janeiro com envolvimento, sendo descoberto o envolvimento deles com algumas dessas facções. Isso leva, né, até pelo controle do território de vários desses grupos ali, isso leva, esqueci de falar das milícias, né, também são importantes nesse processo, mas leva, de fato, a uma tendência a que boa parte dos deputados que estão aptos, né, a ser candidatos, se reelejam. Há uma tendência, a gente vai precisar acabar esse pleito, né, que esse pleito acabe para a gente efetivamente saber os resultados e analisar se isso se concretizou, mas há uma tendência de uma diminuição da renovação dos deputados, tanto no âmbito estadual, né, pro estado no nível nacional com os deputados federais, né, há uma tendência de menos renovação. É claro que com tantos escândalos, né, o Rio de Janeiro, se eu comparo com São Paulo de onde eu sou, a gente não tem essa Assembleia Legislativa tão movimentada como a do Rio de Janeiro, principalmente no que diz a respeito a escândalos. Isso se dá por vários motivos, inclusive, né, por formas de investigação aqui no estado. Mas no Rio de Janeiro tudo é muito publicizado, está na mídia o tempo inteiro. São prisões, sucessivas prisões, né, sucessivas cassações, inclusive afetando governadores do estado nesse processo e tudo mais. Então pode ser que aí tenha algo um pouco diferente. Mas, sinceramente, desde dessa emergência e desse aumento continuado, né, dos valores das emendas e da forma como elas estão sendo aplicadas no território, eu acho muito difícil haver uma renovação significativa. É óbvio que, enquanto pessoa física, eu torço para isso, né, principalmente no que diz respeito, independentemente de à direita ou à esquerda, de que sejam pessoas mais íntegras, independentes e mais comprometidas, né, com as demandas e o bem público.
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4: Um estudo da Firjan revela que o estado do Rio registrou mais de 56 mil mortes violentas na última década. Nosso repórter Paulo Fonseca tem mais detalhes.
7: O estado do Rio de Janeiro registrou 56.838 mortes violentas entre 2015 e 2025, segundo o estudo Panorama da Segurança Pública, divulgado nesta quarta-feira pela Federação das Indústrias do Estado do Rio de Janeiro, a Firjan. O levantamento reúne dados do Instituto de Segurança Pública e considera homicídios dolosos, latrocínios, lesões corporais seguidas de morte e mortes decorrentes de intervenção policial. Segundo a FIJAN, o número de vítimas supera a população de 56 dos 92 municípios fluminenses, o equivalente ao desaparecimento completo de cidades como Paraty ou Guapimirim ao longo de uma década. Na avaliação da cientista política Clarice Rangel, esse cenário é o reflexo das restrições impostas pelo regime de recuperação fiscal, que, segundo ela, limitaram a atuação do Estado em áreas essenciais, mas principalmente é resultado de uma política de segurança baseada no enfrentamento.
8: Ele é um espelho de uma concepção de Estado assumido pelos últimos governantes do Rio de Janeiro. Essa história de que não faz diferença quem está no poder, a gente precisa superar isso definitivamente, porque a história é feita de indivíduos. E esses indivíduos que têm ocupado esses postos, eles têm sim propagado e implementado uma política de eliminação de corpos.
7: O estudo também aponta uma mudança no perfil da criminalidade. Enquanto os roubos de rua tiveram redução, os casos de estelionato e extorsão cresceram de forma contínua, impulsionados principalmente pelas fraudes digitais. Em 2015, os registros de estelionato representavam menos da metade dos roubos de rua. 10 anos depois, passaram a ser 2,6 vezes maiores. A FIJAN também destaca que o Rio está entre os estados que não diferenciam oficialmente os registros de estelionato eletrônico, o que dificulta mensurar o avanço dos golpes virtuais. Os roubos de rua caíram 36% no período, passando de 85.280 casos em 2015 para 56.865 em 2025. Apesar da redução, 99% das ocorrências continuam concentradas na capital, em Duque de Caxias, Nova Iguaçu e no leste fluminense. Na direção oposta, os casos de estelionato cresceram 297% em 10 anos, passando de 35.595 registros para 146.981 em 2025. Embora a capital concentre cerca de metade das ocorrências, o avanço foi mais acelerado em regiões menos urbanizadas, como o centro sul-fluminense e o centro norte fluminense, além da região serrana. Clarice Rangel avalia que a redução da circulação de pessoas, especialmente no pós-pandemia, é o reflexo direto na diminuição desses crimes presenciais, ao mesmo tempo que o aumento da conectividade, sem que o desenvolvimento social, econômico e político tenha acompanhado essa transformação, abriu espaço para o crescimento desses golpes virtuais.
8: Isso fez com que a circulação das pessoas na rua ela se reduzisse muito, isso é algo sentido ainda, e ao mesmo tempo o incremento tecnológico dessas big techs, né, porque esse nível de conexão digital acompanhado de um patamar de desigualdade muito grande, você vai ver que todo recurso de incremento, digamos, de desenvolvimento tecnológico, quando não acompanhado de um desenvolvimento humano e econômico político, ele vai suscitando uma barbárie digital.
7: Para a FIRJAN, esses dados mostram também que as fraudes deixaram de ser um problema restrito aos grandes centros urbanos e reforçam a necessidade de adaptar as políticas de segurança pública de forma regionalizada e com maior foco no combate aos crimes digitais e às fraudes eletrônicas. Reportagem Paulo Fonseca.
0: A Prefeitura do Rio comemorou os 10 anos dos Jogos Olímpicos e Paralímpicos Rio 2016 e apresentou um balanço de legado deixado pelo evento. O repórter Lucas de Andrade tem mais detalhes pra gente.
9: A cidade do Rio de Janeiro teve uma arrecadação de 100 bilhões de reais por conta dos Jogos Olímpicos de 2016. O anúncio foi feito pela Prefeitura na comemoração pelos 10 anos do evento. O impacto econômico foi registrado entre os anos de 2009, quando a capital fluminense foi escolhida como sede dos jogos, até 2024. Os dados foram divulgados pelo prefeito Eduardo Cavalieri nesta quarta-feira, em uma cerimônia no Museu da Manhã, e tem como base um estudo da Fundação Getúlio Vargas. De acordo com o levantamento, o impacto no PIB da cidade foi de 51 bilhões de reais, com a geração de 465 mil empregos ao longo de 15 anos. A pesquisa indica ainda 36 bilhões e 160 milhões de reais em renda para as famílias cariocas e 5 bilhões e 320 milhões de reais arrecadados em impostos municipais. Para a prefeitura, os números comprovam que a infraestrutura construída para os jogos gerou retorno para a cidade, do sistema de transportes à rede hoteleira, que mais que dobrou de tamanho e passou de 26 mil quartos em 2016 para 56 mil em 2026. O prefeito Eduardo Cavalieri defendeu a continuidade do legado olímpico e fez um apelo à sociedade para que a infraestrutura seja preservada.
10: É um processo ativo de defesa do legado olímpico, defesa da infraestrutura, da nossa cidade, de que modelo de cidade que a gente quer ser, na nossa cidade global, centro das grandes decisões do mundo, protagonista no cenário internacional, que recebe grandes eventos, continua avançando com infraestrutura, especialmente nas regiões mais pobres da cidade. O Pato Oeste fica a 55 quilômetros daqui e está recebendo, tem lá onde as crianças nadam, na piscina do Parque Oeste, é a mesma piscina onde o Michael Phelps nadou. Então é disso que a gente está falando com o legado olímpico, né, que tem que seguir vivo e depende de nós. Né? Então, nosso papel a gente vai seguir fazendo, mas não tem governo sem sociedade.
9: Além do impacto econômico, a prefeitura destaca o uso contínuo dos equipamentos esportivos herdados da Olimpíada. O Parque Olímpico já recebeu 179 eventos desde 2021 e o velódromo registrava uma média de 4.300 usuários por mês até a cobertura do espaço sofrer um incêndio em abril deste ano. Já o Parque Deodoro recebe por mês 2 mil visitantes. O turismo também segue em alta. A cidade recebeu 12 milhões e 500 mil turistas em 2025. Deste total, 2 milhões e 100 mil visitantes são estrangeiros. Também como parte da comemoração pelos 10 anos dos Jogos Rio 2016, o prefeito Eduardo Cavalieri participou da inauguração da exposição O Amanhã Olímpico, Legado e Futuro, no Museu do Amanhã, e das estátuas dos símbolos dos Jogos Olímpicos e Paralímpicos, que ficarão expostas na área externa do espaço para visitantes. Reportagem Lucas de Andrade.
4: Obrigado ao Lucas pela reportagem. E a Polícia Civil realizou mais uma fase da Operação Contenção contra o Comando Vermelho e mira a atuação da facção na região central aqui do Rio de Janeiro. Paulo Fonseca tem mais detalhes.
7: Pelo menos 10 pessoas foram presas em mais uma etapa da Operação Contenção realizada pela Polícia Civil do Rio de Janeiro para combater a expansão do Comando Vermelho e a estrutura financeira da facção. Dessa vez, a ação teve como foco o aumento dos roubos de veículos na região central da capital, crime que, segundo as investigações da Delegacia de Roubos e Furtos de Automóveis, a DRFA, passou a ser utilizado como uma importante fonte de financiamento do grupo criminoso. Os agentes saíram para cumprir 98 mandados de prisão contra integrantes da facção que atuam no complexo do Falei Fogueteiro, em Santa Teresa. O delegado da DRFA, Tiago Neves, explica que as investigações apontaram uma estrutura organizada da facção na região, com divisão de tarefas e atuação de lideranças responsáveis pelo controle do território e pelo financiamento das atividades criminosas. Entre os principais alvos está Paulo César Batista Castro, o Paulinho Fogueteiro, apontado como líder do tráfico no Falé Fogueteiro há mais de 15 anos.
11: Um antigo conhecido da polícia, possui dezenas de mandados de prisão. O núcleo era a liderança do Paulinho Fogueteiro, havia um núcleo de gerência, tinha um núcleo financeiro também, responsável responsável por transações para comprar droga, armamento, financiar isso e também dar vazão aos valores que eram recebidos. Um núcleo de soldados, pessoas que atuavam na segurança armada, e um núcleo de vapores que vendiam drogas na localidade.
7: De acordo com a Polícia Civil, houve uma mudança na estratégia da organização, que passou a combinar o tráfico de drogas com o roubo de veículos para ampliar sua capacidade operacional e fortalecer sua estrutura. Levantamento da DRFA aponta que entre janeiro e julho deste ano, os roubos de veículos cresceram 58,3% em Santa Teresa, 17,4% no centro e 15% na Tijuca, na comparação com o mesmo período de 2025. Segundo Thiago Neves, as investigações indicam que os automóveis roubados abasteciam desmanches clandestinos, o comércio ilegal de peças e outras atividades criminosas, gerando novos recursos para a facção.
11: A gente conseguiu identificar que vários criminosos partiam do Falé Fogueteiro, realizavam os roubos e depois levavam material roubado para o interior da comunidade.
7: A ação de hoje integra a Operação Contenção, ofensiva do governo do estado voltada a enfraquecer o Comando Vermelho por meio do combate à sua estrutura financeira, logística e operacional. Desde o início da operação, mais de 370 criminosos foram presos, 137 morreram em confrontos com as forças de segurança e cerca de 480 armas, entre elas 190 fuzis, foram apreendidas. Reportagem Paulo Fonseca.
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4: 5h51, uma pesquisa do Instituto Nexus, em parceria com o BTG Pactual, mostra que o Nordeste é a região do país com maior índice de desinteresse pelas eleições deste ano. Segundo o levantamento, 17% dos entrevistados disseram não ter nenhum interesse pela disputa presidencial, enquanto 13% afirmaram ter pouco interesse. Entre os moradores da região, 43% declararam ter muito interesse pelas eleições e 25% interesse razoável. O levantamento também aponta que o engajamento é maior nas regiões sul e sudeste, onde os índices de interesse pelo processo eleitoral superam os registrados pelo Nordeste. Essa pesquisa ouviu 2.002 pessoas por telefone entre os dias 31 de julho e 2 de agosto, margem de erro de 2 pontos percentuais para mais ou para menos, nível de confiança de 95%. Paulo Souza, queria que você comentasse rapidamente sobre esse assunto, porque apesar de ter o maior desinteresse, ainda há uma parcela significativa da população que declara muito interesse pelo processo eleitoral. Como é que a gente interpreta aí esses dois lados da história?
1: Acho que a gente vive um momento da nossa crise de representação e, consequentemente, do interesse eleitoral muito complexo, né? Porque falei, inclusive, né, anteriormente, que eu acho que a taxa de renovação vai ser uma das menores, né, do nosso ciclo dessa última república de 88, ao mesmo tempo que as pesquisas trazem diversos dados de que as pessoas avaliam muito mal o Congresso, no caso do nível nacional. A avaliação dos presidentes já há um bom tempo são avaliações um tanto quanto duras para eles, né? Principalmente desde junho de 2013, com Dilma, Temer, Bolsonaro, Lula, todos eles com avaliações aí não tão satisfatórias, né, como se tinha no momento de estabilidade anterior. Ao mesmo tempo, as pessoas demonstram interesse. Então, qual que é a complexidade de tudo isso, né? Eu acho que a gente tem, na verdade, desafios muito grandes nesse processo para que as pessoas se interessem e consigam transpor, né, na sua decisão de voto, que também é a transferência, né, da sua representação em algum nível, em grande nível, na verdade, e que isso seja um pouco mais próximo daquilo que ela tem, né, como expectativa, ao mesmo tempo que não seja simplesmente satisfeito com foi o que deu para fazer, principalmente nesse contexto de como que fala? De emendas, né? De emendas PIX. E tem outra questão que aí vem para parte da análise nossa mesmo, Léo, de que a gente trata, né, na ciência política, quando a gente vai fazer essas avaliações, uma coisa tão fracionada como a representação, principalmente, né, do legislativo, que é avaliada de forma geral, né, como se aquele bloco que representa diversos grupos, diversos interesses, muitos deles divergentes e que se confrontam nas casas legislativas, né, como se fosse uma coisa uniforme, como se fosse possível uma satisfação plena de uma atuação que passa por encenação, por apresentação de projetos de lei. São muito conflituosas, são diversos interesses que as pessoas até se perdem nesse caminho, né? Então, nós temos, talvez, boa parte das pessoas não estejam tão insatisfeitas assim como parece quando ela aplica para o geral com o seu deputado. Eu diria que até nos últimos tempos, me parece, né, dada até a multiplicidade de tipos que representam hoje a nossa população no Congresso, me parece até que as pessoas, no seu sentido imediato, se sintam mais representadas por quem eles estão elegendo. Mas, quando isso se amplia, elas talvez não se sintam tanto, né? Porque também não dá, porque o Congresso ali é uma multiplicidade de interesses. É algo muito complexo que passa, inclusive, por termos, né, por primeiro conseguir uma nova estabilidade, né, uma nova estabilidade da política que não fique sempre flertando com a violência, tentativa de golpe de Estado, atentado contra a democracia, colocar o nosso sistema eleitoral em xeque o tempo inteiro, né, que passa por essa politização excessiva até do STF, tanto do povo, né, desses grupos em relação a ele, quanto até postura deles mesmos, de alguns deles ali nesse processo, passa por uma estabilidade necessária que eu não sei se nós estamos próximos de alcançar. Sendo bem sincero, nesse sentido eu sou um pouco pessimista, e passa também por um processo lúdico, formativo, né, de aprendizado do nosso sistema político, partidário e eleitoral por parte da cidadania, e não só no seu sentido catedrático, mas também no seu sentido da própria opinião pública, dá mais acesso a isso, porque tem alguns especiais, por exemplo, aqui em São Paulo tem uns especiais sobre as atribuições, né, dos deputados e tudo mais, e ali você tem furos e furos, né, das atribuições dos deputados, levam em consideração coisas, né, algumas ações, algumas execuções que eles fazem de forma pouco republicana como algo normal, se debate pouco, por exemplo, essa questão das emendas, que eu acho que é algo fundamental pra gente discutir, né, e quem sabe até discutir, avançar numa discussão sobre se o sistema político ao qual estamos enquadrado, ele é adequado, né, e quais são os termos de uma transição. Mas ao mesmo tempo, nós temos um Congresso aí que trabalha para maximizar os seus ganhos no seu sentido ultra individual dentro dos seus territórios, né, e minimizar os seus ônus, né, o que dentro do contexto que nós estamos desse nosso presidencialismo hoje é muito adequado, porque eles têm um orçamento hoje líquido nesse ano já maior do que o do Executivo Nacional, que precisou de muito mais votos, muito mais articulação, inclusive passando por eles, para chegar ali com uma agenda mais coesa, né? Ao mesmo tempo que eles não têm que prestar tantas contas, e o mau desempenho em questões mais universais que afetam as pessoas de modo mais amplo acabam sendo muito mais cobrados do Executivo Nacional. Então a gente tem aí um processo muito complexo que eu tenho muita dificuldade de ver ele se resolvendo, e eu apontaria para uma tentativa de alguns pactos aí de confiança democrática para que a gente tente iniciar um novo ciclo. Claro que isso passa efetivamente por que se tenha uma atenção maior e responsabilização maior, inclusive de pessoas que estão dentro do sistema, que atentam tanto contra o nosso sistema democrático, atenta tanto a diversos pactos, né? Pactos de republicanismo que estão aí cada vez mais em xeque.
6: Perfeito, Paulo. Olha, muito obrigado pela presença no programa de hoje. Com certeza foi muito importante a sua participação, muito esclarecedora, não é isso, Bárbara?
0: Verdade. Foi ótima, foi uma ótima conversa. Falamos de vários aspectos aí ligados à política brasileira e especialmente a essas eleições aí que prometem, né, Léo?
6: Prometem, com certeza. Obrigado, Paulo, pela presença no programa de hoje. Bom, entretanto, vai ficando por aqui. Bárbara, muito obrigado pela participação. Você abrilhantou demais o nosso programa de hoje. Foi muito legal, a gente conversava aqui fora do ar, que é a primeira vez ao vivo numa rádio.
0: Uhum.
6: Foi em grande estilo, foi muito legal sua presença, obrigado, tá?
0: Foi minha estreia ao vivo em rádio, já fui repórter de rádio, mas aqui no estúdio minha estreia, te agradeço, obrigado pela oportunidade de estar ao seu lado.
6: Valeu, Bárbara, obrigado, até uma próxima. O Entretanto volta amanhã a partir das 16h, na sequência aqui na programação tem o Casos Belli. Um beijo pra você, amanhã a gente tá de volta.
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15: Olá, ouvinte, seja bem-vinda e bem-vindo ao podcast Em Órbita. Por aqui a gente traz as principais novidades e debate temas importantes no mundo da ciência e da tecnologia. Eu sou Yuri Hildebrand.
16: E eu sou a Dani Zanata. Nós vamos ao ar 3 vezes na semana e você pode nos ouvir tanto nas plataformas de áudio quanto na rádio Sputnik, na Metropolitana 80.5 FM do Rio de Janeiro.
15: Lembrando a você que nos ouve que o nosso WhatsApp está aberto para receber dúvidas de tecnologia no quadro Ajuda Tech. Então manda lá o que você está querendo entender melhor de tecnologia que a gente traz aqui explicadinho pra você. É só mandar um alô pro número 21 98065 0066, 21 98065 0066.
16: Este é o segundo episódio da série especial sobre o Rio Innovation Week, a conferência global de tecnologia e inovação que está acontecendo esta semana aqui no Rio de Janeiro. A gente tem conversado com alguns especialistas que fazem parte dos painéis do evento e dessa vez nós vamos falar sobre inteligência artificial.
15: É importante a gente entender aqui o panorama dessa área de tecnologia, né? Que vem tendo um boom gigantesco aí nos últimos anos. E tem ainda muita coisa para se discutir, tá? Como a automação, por exemplo, que é um desafio importante para o futuro. Além da soberania brasileira no assunto. A gente tá longe desse debate mesmo? Ou precisamos falar sobre o assunto para alcançar essa dependência tecnológica, por exemplo? Além disso, é importante considerar quão necessária é a inteligência artificial nas universidades, na indústria, na saúde e também na sociedade como um todo, né? E é legal ainda falar sobre os impactos da IA no trabalho. Uma pesquisa recente do Google fala, inclusive, desse ponto. Então a gente traz o assunto para discutir aqui com os nossos convidados e convida vocês também, ouvintes, a participar.
16: E também, Yuri, depois da popularização dos grandes modelos generativos, nós entramos cada vez mais em uma nova fase. A discussão, ela deixa de ser apenas sobre chatbots ou assistentes virtuais e passa a envolver agentes inteligentes capazes de executar tarefas complexas. Os robôs que ganham mais autonomia para atuar em ambientes físicos e sistemas de IA, desenvolvendo soluções para otimizar outras inteligências artificiais.
15: Exatamente, Dani. E um cenário dominado por grandes empresas internacionais, o Brasil passa pelos desafios para desenvolver modelos nacionais. Vamos falar aqui sobre o espaço disponível para uma IA brasileira, voltada às necessidades do país, usando os nossos dados, nossa língua e atendendo áreas estratégicas como saúde, agronegócio, biodiversidade e serviços públicos.
16: E esse desafio de criar a própria inteligência artificial já está sendo mapeado e executado, viu? Existem algumas IAs brasileiras baseadas em modelos de linguagem estrangeiros, o que é um primeiro passo. Mas também precisamos falar do painel IA 100% brasileira, que está rolando no Rio Innovation Week. Ele traz um debate interessante sobre o CEA, o Centro de Excelência em Inteligência Artificial, que é um centro de pesquisa aplicada em IA, um dos únicos, inclusive.
15: E para aprofundar esse tema específico sobre a IA brasileira, nossa convidada é a própria Thelma Soares, que é diretora executiva do Centro de Excelência em Inteligência Artificial, o CEA, da Universidade Federal de Goiás, a UFG, que é um dos principais centros de pesquisa aplicada em IA no país, né? Um dos únicos, como a Dani falou agora. Thelma, obrigado por participar com a gente, seja bem-vinda aqui ao Em Órbita, viu?
17: Obrigada a vocês pelo convite, é um prazer estar aqui com vocês, né, falando sobre a inteligência artificial.
15: Thelma, o painel IA 100% brasileira já parte no final do título com um ponto de interrogação. Na verdade, é uma pergunta que desperta muita curiosidade. Se o Brasil está ou não se desenvolvendo, pensando num modelo de inteligência artificial genuinamente nacional, que leva em consideração aspectos culturais nacionais, a língua portuguesa e tudo mais. De primeira, tem como começar o nosso papo aqui respondendo firmemente se sim ou se não temos essa condição de construir essa inteligência artificial brasileira?
17: A pergunta ela é bem complexa. Acho que quando você quer dizer um modelo 100% brasileiro, treinado do zero, sem uso de outras linguagens, eu diria que a gente ainda precisa evoluir vários aspectos no Brasil para o desenvolvimento dessa inteligência artificial 100% brasileira, quando a gente fala de modelos de linguagem, porque isso são técnicas, né, modelos de inteligência artificial que são extremamente complexos de serem desenvolvidos e que um dos pontos do Brasil não tem, né, a infraestrutura disponível, né, para o uso que é necessária para a construção desse tipo de inteligência artificial ainda.
15: O que a gente tem normalmente é feito com base em modelos já existentes, né? Queria até que você fizesse a diferença do que é fazer uma IA com base num modelo já existente, o que seria fazer uma IA do zero, assim. Quais seriam as vantagens e até desvantagens também de se usar um modelo já semi-pronto?
17: Quando a gente fala do modelo já existente, né, você vai pegar um modelo de inteligência artificial que já passou por aprendizado a partir de bases de dados ou de modelos de linguagem de textos de outras línguas e de outros países, que contém ali mais de uma língua, né, se alguns casos, que foi utilizado para o treinamento desse modelo, e aí você pega isso que já tem um aprendizado ali e ensina agora para ele, faz, né, que a gente chama de fine tuning, que é uma atualização desse modelo para que ele especificamente, né, no caso, o nosso português brasileiro. E isso hoje é o que nós conseguimos fazer aqui no Brasil, né, com a infraestrutura que nós temos disponível, porque esse processo de aprendizado, ele demanda, assim, até meses de treinamento com uma grande infraestrutura para acontecer, porque né, a linguagem de processamento natural que a gente fala, que é como a gente fala, como a gente escreve, né, ele é um tipo de dado muito complexo para entendimento e treinamento para os computadores. Então, quando você faz isso a partir de algum outro modelo, esse fine tuning para o português brasileiro, uma possível desvantagem é que você pode ter informações ali dentro que não condizem com a realidade brasileira. Então, um exemplo que a gente usa, se você pegar um modelo puramente treinado só com dados norte-americanos e perguntar para ele quem inventou o avião, ele vai responder, muito provavelmente, que é os irmãos Wright, certo? Aí você vai pôr lá agora dados do Brasil, informações da história brasileira, e para nós, quem inventou o primeiro avião é Santos Dumont. E aí, essa inteligência artificial, ela já sabe, ela tem já com padrão responder, agora eu vou ensinar a ela que foi o Santos Dumont. Se ela não sobrescrever todo o aprendizado anterior dela, ela ainda pode responder, né, de forma que para nós brasileiros seria errado quem foi que inventou o avião. A vantagem de se ter um modelo construído totalmente do zero, fidelidade maior às informações específicas, né, do caso da língua portuguesa brasileira, né, do Brasil em específico. Mas para isso tudo a gente precisaria ter uma grande infraestrutura, isso vai precisar até de meses de processamento, e além do outro agravante, dados que a gente precisa para treinar esse tipo de inteligência artificial. Então, essas inteligências artificiais demandam também muitos dados, mas muitos dados mesmo. Você talvez teria que pegar aí toda a base literária brasileira para poder fazer esse treinamento.
16: Ainda nos dados, Thelma, o que que se tem disponível hoje? Você comentou muito dessa situação de infraestrutura e não só disso, né? A gente quer entender também investimentos para conseguir se trabalhar essa quantidade de dados. O que que a gente precisa ainda? O que que tem disponível?
17: Hoje, como é que a gente faz essa busca por dados? Você tem que usar os dados públicos. Então, muito da base de dados disponível para isso são os dados que estão na internet, que são públicos. Então, você usa, né, robôs, scraps da internet para obter dados. Depois, você captura esse dado da internet, que é aberto, já feito uma curadoria, dados abertos, dados públicos. Você ainda precisa fazer o que a gente chama de uma limpeza desses dados, que é, por exemplo, para remover discursos de ódio e outros conteúdos danosos para que essa IA não aprenda, né, informações erradas. Então, muito da base de dados que se tem hoje para construir esses modelos, ela advém de dados, bases de dados públicas, né, de textos e livros que sejam públicos, abertos, e de busca de scrap da internet, né?
15: Inclusive, até estudos um pouco, nem tão recentes assim, né? Mas analisando de onde partem, né, as informações de modelos aí dos mais famosos, de LLM, né? E o ChatGPT, por exemplo, tem muita informação puxada do Reddit, né? E da Wikipédia também. Queria que você comentasse um pouco disso, porque, né, a gente, quando a gente vai fazer um trabalho de faculdade, por exemplo, a gente não vai usar uma informação do Wikipédia, tem que checar de uma fonte oficial e tudo mais. Como é que você avalia o uso disso como base de dados? É uma base mais para tentar falar como humano, ou é de fato uma base de busca informacional?
17: Ela acaba servindo para as duas informações. Por que que a gente usa esses dados? Porque são as bases mais ricas na internet que a gente tem, que são de domínio público. Então, é o dado que eu consigo acessar para poder fazer esse treinamento. Mas, como eu te disse, você baixa a base da Wikipedia, que acaba que também é mais fácil de você conseguir baixar isso para fazer o treinamento da inteligência artificial, mas depois ela passa por um processo de curadoria e validação das informações. O Reddit é a mesma coisa, você não põe esse dado de forma pura para o treinamento da inteligência artificial.
16: Thelma, a gente quer entender um pouquinho o surgimento do centro. O Centro de Excelência em Inteligência Artificial, ele nasceu como uma política pública, certo? Hoje

0: que a gente vem trabalhando. Eu acho que dentro do UCEA, ele tem uma vasta experiência de como fazer essa relação público-privada, como que esse relacionamento ele pode dar certo. Nós somos uma das unidades da Embrapi que tem, né, um grande portfólio de projetos, e a maioria deles são projetos de sucesso e de impacto. O Centro de Excelência em Inteligência Artificial, ele tem uma vasta experiência de como executar com sucesso, né, a parceria público-privada, porque é o nosso portfólio de projetos, ele é baseado nessa relação. Isso nos traz um certo conhecimento das realidades do mercado brasileiro, do que as empresas brasileiras estão necessitando para realmente se montar uma estratégia de IA que seja efetiva, né, que traga resultado a curto prazo para o mercado nacional. Eu acho que eu posso dizer que desse tempo todo que a gente tem trabalhando, a gente adquiriu um conhecimento sobre isso e consegue fazer uma boa leitura, né, do mercado e das necessidades que ele tem.
1: Thelma, queria que você falasse, tem alguma meta para o desenvolvimento desse centro em captação de investimentos para projetos com iniciativa privada, algo do tipo?
0: A gente teve algumas metas, que na verdade a meta inicial desse centro era ter captado 50 milhões de reais na iniciativa privada. Hoje a gente já captou nós estamos chegando a 500 milhão de reais em projetos esse ano. Essa era a nossa principal meta a ser alcançada. Hoje o centro ele está entrando numa fase de consolidação das suas ações, e uma das nossas metas agora é, na verdade, estimular a criação de outros centros para atender o país de uma forma mais ampla, né? Nós estamos centrados ali em Goiás, mas a ideia é expandir, né, e ter outros centros que trabalhem em parceria com a gente, né, espalhados pelo Brasil.
2: Thelma, a gente quer tentar entender agora também o que está dentro desse portfólio do CEIA. A gente entende que são várias áreas ali, quais que são mais desenvolvidas? É mais saúde, biodiversidade, agronegócio? Para onde que vocês acabam inserindo mais todos esses projetos no momento?
0: Olha, o nosso portfólio ele é muito vasto, a gente evita sempre, é uma estratégia de não focar em um único setor, porque você acaba ficando, de certa forma, dependente, né, do desenvolvimento daquele setor. Então, eu acho que a gente não tem necessariamente um setor predominante hoje na nossa área de atuação. A gente tem projeto na saúde, tem projeto no varejo, tem projeto em finanças, agronegócio. Apesar de estarmos em Goiás, é uma frente mais recente de projetos de agronegócio. E muito mais do que diferencia para nós, se a gente tem ou não projeto em determinado setor, é o processo de digitalização desse setor. Porque a inteligência artificial, ela depende de dados. Então, se não existe uma digitalização do setor, ou seja, os dados não estão digitalizados, existe uma certa barreira de entrada para a inteligência artificial.
1: Thelma, eu queria que você comentasse também, a gente achou uns projetos do CEIA, a navegação autônoma de um robô, né? Um robô de entrega, Skynar, é assim, cara, isso? Que é a startup de Goiânia, né? Sócia da iFood, inclusive, atua ali na primeira e na última milha das entregas. Queria que você falasse um pouquinho sobre o papel do CEIA, né, no desenvolvimento aí desse projeto de navegação autônoma, como que soma nesse projeto e como que a IA é importante nesse processo de construção de uma IA física. A gente está vendo que também em 2026 trouxe muitos exemplos aí de IA física cada vez mais firme no mercado, né? Queria entender como que o CEIA tem trabalhado nisso e como que isso pode se desenvolver ainda mais aqui no Brasil.
0: A navegação, não só a navegação autônoma, né? As ações autônomas dentro da IA física, elas são muito complexas e as situações variam demais. Não existe uma regra exata que você pode dizer, né, por exemplo, as coordenadas e o robô simplesmente vai acionar os motores e andar em linha reta, né, até aquele local. Você tem obstáculos, você tem diferenças de terreno, né, você tem coisas passando, mudança de luminosidade, vários fatores, e que o nosso olho, ele se adapta muito às diferentes situações que a gente se depara, né? E o nosso corpo, a gente vai, mexe um braço, uma perna e se equilibra e continua o nosso movimento. Para que um robô possa executar esse tipo de ação, é só por meio de um processo mesmo

0: replicação dessa inteligência que a gente tem, que é o que a inteligência artificial faz nesse processo. Então, desde interpretar a imagem que está sendo vista, né, da frente, para detectar se vai ter algum obstáculo, para que lado que ele pode desviar, se ele precisa acionar mais um motor do que outro. Então, todo esse processo de decisão, ele acontece por meio da inteligência artificial. E para a Sinker, né, que eu acho que é a nossa Embraer de quatro rodas, que é uma área dessa navegação de robôs autônomos, você tem aí, acho que não chega a 15 empresas no mundo que trabalham com essa navegação de pequeno porte, né? E o Sinker coloca o Brasil nesse mapa. Desde o seu início, né, ela tem parceria com o CEIA, o board dela é composto por ex-alunos da Universidade Federal de Goiás, e foi a partir da parceria com o CEIA que ela consegue se manter atualizada e tendo as soluções mais atuais de modelos de IA para resolver os desafios dessa tarefa tão complexa que é a navegação autônoma e a chamada IA física agora, né?
1: Até mudando um pouco o ponto aqui. Você está falando de uma tecnologia brasileira, né? Você falou aí a Embraer de quatro rodas, muito bom. E a importância desse desenvolvimento da navegação autônoma. Inclusive, em outras entrevistas, a gente até buscando aqui, viu que você falou sobre a importância de essa dificuldade de se entender essa parte da navegação, pensando em IA física. E se você conseguir fazer isso aqui no Brasil, isso pode ser exportado para outros lugares de uma forma muito mais prática, né?
0: Sim, porque se a gente pensar na situação do o Brasil, né? A gente tem uma diversidade de calçadas, de situações diferentes quando você anda nas ruas brasileiras, que não necessariamente você encontra numa cidade mais planejada e mais estruturada. Então, se a gente conseguir vencer os desafios que a nossa estrutura de construção tem, né, como um país em desenvolvimento, né, que as coisas foram expandindo, né, nem sempre de forma planejada, você consegue ter um conhecimento mais diverso para levar essa solução para fora do país. Se eu consigo andar numa calçada que não é nem um pouco nivelada, eu consigo andar numa que é retinha. O desafio é muito menor, né?
1: Pois é, e a gente sempre quando vê exemplos aí de fora, né? Na China já tem muitos robôs desses de quatro rodas, autônomos, de entrega, nos Estados Unidos também. E esses exemplos são muito curiosos, porque a gente fica se perguntando, imagina isso aqui no Brasil, a loucura que seria, né? E de fato, assim, né? Uma empresa brasileira fazer isso é muito importante. Não só nessa parte, né? Mais prática em si, mas desenvolvimento de software, a gente falando do CEIA e a importância disso, casa muito com o que tem sido falado hoje sobre soberania tecnológica. A inteligência artificial é o principal pulo tecnológico da nossa era, né? Talvez. Enfim, a gente vê um grande movimento internacional. Queria até trazer aqui para nossa conversa a participação do Brasil num acordo recentemente chamado WIICO, né? Que é uma organização, na verdade, de uma organização mundial de inteligência artificial que o Brasil está fazendo parte, junto com a China, com a Rússia, com o Cazaquistão, o Laos, enfim, países do sul global se organizando para conseguir entregar o desenvolvimento de inteligência artificial cada vez mais humano, nas palavras até desse acordo, né? O Ministério da Ciência, Tecnologia e Inovação falou sobre isso também. Queria que você comentasse a importância dessa soberania tecnológica, trazendo esses dois exemplos, né? O Brasil prestando atenção nisso, quão importante é, e botando CEIA aí nesse meio, e também as empresas nacionais, como a própria Sinker, né? Desenvolvendo tecnologia que pode ser muito útil para o restante do mundo, mas uma tecnologia brasileira, né? Com o CEIA participando em conjunto.
0: O desenvolvimento da soberania nacional, eu acho que ele é muito importante, e as pessoas têm falado isso muito na ótica de ter um LLM próprio. Eu iria um pouco além, né? As pessoas ficaram conhecendo a IA e a IA se popularizou em cima dos modelos de linguagem. Mas eu acho que você tem muitas outras soluções de inteligência artificial que podem trazer um diferencial de soberania para o país. O Brasil, como um país grande e com tanta diversidade, nós temos problemas que eles são muito particulares. Por exemplo, a nossa miscigenação de cor de pele é algo que eu acho que não existe em praticamente nenhum outro lugar do mundo, essa diversidade que a gente tem, né, de raças e misturas de raças. raças, como o Brasil tem, a nossa biodiversidade natural mesmo, né, fauna e flora, é muito rica, e são problemas, muitas vezes, que são particulares nossos. E só trabalhando a inteligência artificial do ponto de vista local, olhando para as nossas necessidades locais, é que a gente vai conseguir ter uma inteligência artificial que nos atenda de forma satisfatória e humanizada. Então, acho que investir nisso é fundamental para o país. Então, o CEIA, ele busca resolver soluções que são específicas do nosso país, né, problemas que são específicos do nosso país, por meio das empresas que estão atuando aqui no nosso mercado, que elas são realmente o ponto de entrada, são elas que sabem, né, o que realmente precisamos desenvolver aqui no nosso país.
1: Thelma, queria que você comentasse também as dificuldades de se desenvolver tecnologia, principalmente essas tecnologias que a gente está tratando aqui, de inteligência artificial, aqui no país. Quais são as principais dificuldades, assim, para implementar novas tentativas de desenvolvimento de modelos a partir desses modelos mais antigos, os desafios também de uma IA física, por exemplo, uma navegação autônoma. Essas tecnologias que a gente está debatendo aqui, quais são os principais desafios, assim? Passa por falta de verba, falta de estrutura, ou isso já está caminhando com o tempo? Como é que está a situação hoje nesse sentido?
0: A inteligência artificial, ela precisa de três ingredientes para ser desenvolvida, né? Que a gente fala, a gente precisa de infraestrutura, a gente precisa de dados e a gente precisa de pessoas. O primeiro maior entrave que eu vejo é realmente infraestrutura, né? A gente não tem uma infraestrutura pública, né? Ou de acesso principal para os grandes desenvolvedores da ciência, né, que são os institutos de pesquisa, ela ainda é bastante restrita, né, de difícil acesso ou inexistente em alguns casos. Você tem a questão dos dados, isso é uma grande discussão, principalmente existe hoje o Brasil, ele tem uma grande gama de dados públicos para vários problemas que a gente tem, né, o sistema do SUS, são dados públicos e várias outras bases que ajudam muito nesse processo, mas a gente hoje, frente ao que tem sido discutido da regulamentação de IA, existe uma certa insegurança da onde a gente vai caminhar ou não para o uso até desses dados públicos no desenvolvimento da inteligência artificial. O capital humano, né, a gente vê que tem sido feito um grande investimento lá na Universidade Federal de Goiás. A gente tem o primeiro bacharelado de inteligência artificial, mas a gente ainda tem uma certa dificuldade de retenção de talentos aqui no país, né? Mas eu acho que isso está sendo também trabalhado, né, para o desenvolvimento. Então, eu diria que essas são as dificuldades que eu vejo pensando em política e estratégia como país, né? O que a gente tem são ações de pessoas, né, e de outros grupos como o CEIA, que estão aí batalhando para desenvolver a inteligência artificial aqui no nosso país.
1: Thelma, o Brasil não lidera, né, a corrida por grandes modelos de IA generativa, principalmente, mas tem, como você citou, né, dá para a gente pensar além dessas IA generativas. Ou seja, tem áreas que dá para a gente correr atrás de uma liderança, áreas específicas de tecnologia. Queria que você falasse quais nichos oferecem hoje as maiores oportunidades pensando em inteligência artificial brasileira.
0: Eu diria que IAs para biotecnologia, né, análise de biodiversidade, é uma área que a gente tem bastante campo para crescer e estar aí na liderança, dado as bases de dados que a gente tem no país e a nossa natureza física, né? A variedade de plantas, de fauna e flora, né, que a gente tem no país. Essa é uma área que eu vejo que tem grande propensão. A gente tem vários problemas relacionados, no caso, as situações específicas que evoluem a área que a gente chama da visão computacional, desafios na nossa própria indústria, né, que às vezes a gente pensa, não, é a multinacional que está aqui no país, mas as plantas industriais, elas variam muito. Da mesma empresa, a planta industrial que está aqui não é a mesma planta industrial que está em outro país, por exemplo. Então, você tem diversos desafios na indústria brasileira que podem ser endereçados aí com modelos específicos de inteligência artificial. Assim, eu vejo várias oportunidades saindo um pouco nessa hype da IA generativa, sabe? Acho que o país poderia explorar. A saúde, eu acho que é um grande campo que a gente poderia explorar a partir dos nossos dados públicos que a gente tem no nosso sistema de saúde.
1: Ah, tá certo. Então é isso, né? Algumas outras áreas que dê pra gente pensar nesse desenvolvimento tecnológico, essa, até pra fortalecer essa soberania nacional que a gente tá falando, né? Thelma, e aí, né, se fala muito sobre as IAs otimizando outras IAs, né? É um movimento que acontece. Queria entender como é que tá esse movimento hoje no Brasil. A gente tá falando disso, né? A gente tá olhando pra uma coisa mais distante. Comenta pra gente como que tá isso hoje de otimização de inteligência artificial a partir da própria inteligência artificial, né?
0: Eu posso falar mais da ótica do CEIA. A gente ainda tá começando a explorar essa área. O que a gente tá explorando agora para tentar acompanhar a hype é a IA agêntica, né? A partir dos agentes, a IA na engenharia de software. Esses são dois tópicos que o CEIA está investindo para estar aí no, buscando estar num nível de concorrência, né, equivalente ao lado de fora, para não ficar para trás. São duas áreas de aplicação, de uso da inteligência artificial que a gente tem investido recentemente.
1: Também queria que você falasse um pouquinho sobre as parcerias que o CEIA tem, né? São mais de 60 empresas aí, tem diversos pesquisadores, foi criado o bacharelado em inteligência artificial lá na UFG. Queria que você contasse um pouco pra gente sobre a história desse curso, que é bastante concorrido hoje, né? Qual é o objetivo, né, dessa correlação entre curso e CEIA?
0: O bacharelado em inteligência artificial, ele nasceu ali em 2019, só contextualizando um pouco antes. Eu, professor Anderson, professor Celso e outros pesquisadores lá do Instituto de Informática da UFG, a gente já desenvolvia projetos com inteligência artificial em parceria com empresas, né, com o setor privado, mas muito mais focado em alunos de pós-graduação. E aí, em 2019, já havia uma certa provocação, mas no sentido de abrir cursos de especialização, mas a gente olhou para as universidades de fora e já havia alguma criação de, dentro dos cursos de graduação de computação, de trilhas de formação em inteligência artificial. E na demanda de expansão das ações que a gente fazia para desenvolver mais projetos com iniciativa privada, a gente falou, a gente precisa ampliar o RH. E a forma mais fácil ou mais direta de ampliar o RH é com cursos de graduação. E aí foi nessa ótica de já tem pessoal pensando fora do Brasil sobre isso. Nós precisamos ampliar o RH para atuação em projetos. Então, vamos criar um bacharelado em inteligência artificial. E a reitoria, a direção da Universidade Federal de Goiás comprou a ideia junto com a gente. E ali, em tempo recorde, né, para uma universidade, foi durante uma universidade pública, em 6 meses a gente conseguiu fazer todo o processo de criação desse curso e já ofertar a primeira turma em 2020. Essa aposta se mostrou muito acertada, né? Hoje você vê essa proliferação de inteligência artificial. 2019 já estava crescendo, mas não era quanto é hoje, e a gente enxerga que isso foi um movimento acertado, só que a gente não queria um curso que fosse só teoria. A gente queria um curso que fosse aliado à prática mesmo, porque a gente estava criando uma profissão nova, a gente precisava induzir o mercado a essa nova profissão. E é nisso que entra a parceria junto com o CEIA, né? O CEIA, ele é um indutor das empresas da necessidade da inteligência artificial, da construção de equipes que trabalhem com inteligência artificial por meio dos projetos. E nos projetos, a gente propicia para os alunos um acesso antecipado ao mercado de trabalho. Então, o aluno ainda na graduação, né, ele já está lidando ali com um problema real no dia a dia de uma empresa, entendendo a importância do que ele está desenvolvendo. Então, isso torna o bacharelado em inteligência artificial um curso empreendedor, né? Um curso alinhado totalmente ao mercado.
1: Ah, tá certo. E esse curso, então, ele é, só pra gente explicar também para os nossos ouvintes, né? Ele é mais voltado para uma área de exatas. Como é que funciona isso?
0: Sim, ele é um curso da área de exatas. Às vezes as pessoas olham os nomes das disciplinas e não entendem muito bem o que está ali por trás, mas ele é um curso de exatas, e por trás de toda a inteligência artificial, o que existe são as temidas matrizes da matemática. Então, aquilo, né, é uma série de matrizes que são multiplicadas, que são aplicadas, né, diversas operações sobre elas. É isso o que está por trás de uma inteligência artificial. Então, quando você olha lá a inteligência artificial e vê o nome sabe, chamado redes neurais profundas, na verdade isso é um modelo matemático, são várias formas de modelos matemáticos para a construção de processamento similar ao nosso processamento neural. Então não tem nada de... A gente aprende o conceito da biologia, mas a disciplina não tem nada de biologia. Ela é pura exatas.
1: Thelma, obrigado, viu, por conversar aqui com a gente no Em Órbita. Foi muito importante. Né? Adiantando, esse episódio aqui é o início de uma série para falar sobre o Innovation Week, que está acontecendo essa semana, que o episódio está indo ao ar. E, enfim, você vai ter uma mesa lá. Se quiser até comentar um pouquinho sobre a sua participação no Innovation Week, é mais ou menos o tema que a gente está tratando aqui, mas o que, pro pessoal saber o que esperar.
0: Eu vou ter duas participações no Innovation Week, né? Eu vou ter uma palestra e vou estar participando também de um painel, né? Que vai estar abordando essa questão da IA, né? Inteligência artificial pro brasileiro, né? Discutindo alguns cases aí de desenvolvimento de inteligência artificial genuinamente brasileira.
1: É isso, e fica o convite aí pros nossos ouvintes. Quem tiver ansioso, já procura a Thelma lá na programação para saber quando que vai rolar. Brigadão. Foi ótimo o papo e, enfim, fica o convite para próximas participações para a gente falar mais aí de inteligência artificial, um assunto que não acaba agora, né?
0: Obrigado vocês pelo convite.
1: Essa foi Thelma Soares, diretora executiva do Centro de Excelência em Inteligência Artificial, o CEIA, da Universidade Federal de Goiás, a UFG, um dos principais centros de pesquisa aplicada em inteligência artificial do país, falando aqui com a gente no Em Órbita. Muito obrigado mais uma vez.
0: Obrigado vocês pelo convite. Um prazer estar aqui discutindo esse assunto tão relevante para o Brasil.
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1: Vamos aproveitar que o tema desse episódio é a Innovation Week, né? Para trazer mais detalhes sobre as experiências que a feira traz para os visitantes, né? São várias instalações esse ano. Tem um megadomo, por exemplo, e até atividades dentro de uma embarcação gigante da Marinha. Quem conta mais detalhes pra gente é ela, Ludmila, nossa apresentadora virtual. Fala comigo, Lud.
3: Olá, eu sou a Ludmila, apresentadora virtual da Sputnik Brasil e voz do quadro Curto Circuito, o seu giro pelo mundo da tecnologia no podcast Em Órbita. A sexta edição do Rio Innovation Week, conferência global de tecnologia e inovação que está acontecendo no Rio de Janeiro, conta com um grande laboratório de experiências imersivas, com o tema Simbiose e o futuro não acontece isolado. O evento reforça a ideia de que os avanços tecnológicos surgem da colaboração entre diferentes áreas do conhecimento. A ideia para o envolvimento do público é fazer com que conceitos complexos se aproximem dos espectadores presentes por meio de instalações sensoriais, demonstrações tecnológicas e experiências que combinam arte, ciência e inovação. Parte das interações acontece no NAM Atlântico, maior porta-helicópteros da Marinha do Brasil. Entre as dezenas de atividades imersivas tem o Megadomo, estrutura de 10 metros de altura, criada pelo artista Ferdi Alici, que transforma dados em projeções visuais. Também interessante é uma galeria de arte digital e NFTs, uma exposição de 20 telas digitais dedicadas a obras produzidas com novas tecnologias. Outro destaque de interação também é a medição neural no Rio Sense Lab, um cubo imersivo onde visitantes utilizam um capacete de leitura neural para medir emoções e níveis de engajamento diante de conteúdos sobre a cidade do Rio. Tem espaço dedicado aos esportes eletrônicos, com disputas presenciais de modalidades como Counter-Strike 2, League of Legends e Valorant. São essas imersões e muito mais que os participantes estão encontrando no Rio Innovation Week, que vai até o dia 7 de agosto no Pier Mauá, na cidade do Rio de Janeiro. Essa foi Ludmila, apresentadora virtual da Sputnik, para o quadro Curto Circuito.
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4: Obrigada, Ludmila. Agora a gente segue aqui abordando os temas do Rio Innovation Week, ainda falando de inteligência artificial. Outro painel que chama atenção durante o evento é impulsionando a próxima geração de agentes de IA. Esses agentes são criados a partir de prompts específicos para funcionar de maneira mais aprofundada, né? Algo muito importante para as áreas da saúde, programação e até pesquisa científica, por exemplo. É a IA enquanto ferramenta e não algo que substitui o trabalho humano em si, apesar de envolver automação em muitos dos casos.
1: Verdade, Dani, mas ainda assim tem uma grande preocupação nesse sentido. sentido, né? Até pela evolução constante das IAs generativas. Será que a gente vai perder o emprego para um LLM, por exemplo? Apesar do momento atual, acho que dá para apontar esse problema como uma coisa mais distante, né? Já que o uso da IA tem sido bastante relacionado a uma certa expertise ali para utilizar justamente como ferramenta. Agora, tem outro lado também que está sendo cada vez mais presente na sociedade, e aí eu vou ter que falar de China, né? Principalmente, a inteligência artificial física. Lá na Innovation Week tá rolando também o painel Quando os Robôs Assumem o Turno, Automação, Trabalho Humano e os Novos Contratos Sociais na Era da Robótica, que junta esses dois mundos, né, que a gente trouxe aqui, e falam desse terceiro agente, o que são os robôs de IA, né, os humanoides ou não humanoides também, tem outros modelos.
4: É verdade, Yuri, esses dois temas que a gente adiantou aqui são bem quentes e importantes para aprofundar, seja para tranquilizar as pessoas ou para prospectar o que temos pela frente, até para ninguém se assustar com robôs humanoides aparecendo por aí realizando tarefas. Então, para essa segunda parte do episódio, nós vamos discutir como a IA vem transformando produtos, empresas e a forma como trabalhamos. Agora com uma inteligência mais assertiva e que tem cada vez mais as próprias tomadas de decisão. Para conversar sobre esses próximos passos da inteligência artificial, recebemos aqui no Em Órbita o Márcio Aguiar, diretor da divisão Enterprise para a América Latina da NVIDIA, empresa de tecnologia. Seja bem-vindo, Márcio.
5: Eu que agradeço aí o convite e a oportunidade também de estar falando sobre esses avanços tecnológicos, principalmente o que a gente tem vivido hoje da era da IA física se consolidando aí cada vez mais. Então o tema é bem complexo, bem interessante e fico feliz aí que vocês estão abordando isso.
4: E o que a gente quer trazer principalmente para o nosso ouvinte aqui nesse episódio, porque a gente tem uma linha de evolução, né, Márcio? IA generativa para agentes de IA, aí a gente chega lá na IA física. E eu vou partir um pouquinho aqui do começo, que nos últimos dois anos, né, a gente viu essa explosão da IA generativa. Explicando mais detalhadamente para o nosso ouvinte, que são esses sistemas que produzem conteúdo e conhecimento especificamente, certo? Agora, olhando para esse momento, da gente estar entrando numa nova fase, um mercado aí que fala em agentes de inteligência artificial, nós estamos indo para uma nova fase? O que muda de fato?
5: Desde o avanço, né? Vamos lá, deixa eu voltar aqui um pouquinho, porque até para deixar isso muito bem claro para os ouvintes aí, né? O que é a inteligência artificial, né? Uma técnica que não é nova dentro dessa indústria de tecnologia, mas que recentemente, como a gente gosta de tratar da IA moderna, ela explodiu, como você comentou aí, em 2022. Tá? Mas a NVIDIA já vem trabalhando na construção desse ecossistema, no desenvolvimento das plataformas de software para permitir chegar onde nós chegamos aqui agora. Então a IA física, até o momento, vamos dizer assim, ela é a que consolida todas as outras eras da inteligência artificial, e o ponto importante, consolida, não substitui, porque ela consegue agregar tudo que nós desenvolvemos em termos de técnicas de machine learning, né, o aprendizado de máquinas, técnicas de deep learning, técnicas da IA perceptiva, juntando com a IA generativa e até chegarmos agora na IA física, né, onde os computadores, de uma maneira, vão começar a agir muito similar a um humano. Então eles vão vir, né, em formato seja de robôs, seja de agentes de IA, trazendo uma inteligência com uma capacidade de percepção, uma capacidade cognitiva, uma capacidade preditiva, melhorando cada vez mais essa interação com o humano. E isso vai realmente transformar muito na nossa economia, né? A gente vai começar a ver mais fábricas sendo mais automatizadas, mais processos de logística sendo automatizados, indústrias como de agricultura, saúde, transporte, energia, recorrendo a esses recursos dessa técnica de inteligência artificial, e é só o início, tá? A gente não tá aqui no topo logo não estamos chegando no fim, onde, né, muita gente gosta de falar, não sei se você vai me perguntar, quando a gente fala de IA física, muita gente fala, ah, mas aí os robôs vão tomar conta, o controle disso, não tem nada.
4: Com certeza a gente vai partir para esse ponto, sim. Mas assim, claro que nós estamos numa fase inicial, mas esse vai ser o próximo grande salto da tecnologia, né?
5: Existe essa tendência, essa probabilidade, mas o que a gente tem que sempre lembrar é para chegarmos nesse ponto de uma independência total de uma máquina, ela vai ter que estar muito, mas muito bem validada por um humano que entende de tudo isso, né? Então, assim, eu diria para você que estamos muito longe dessa que a gente chama da General IA, onde os robôs vão tomar conta. Nós temos ainda muito a evoluir, tá? Nós temos primeiro muito a desenvolver mais modelos fundacionais, temos muito a evoluir na simulação desses robôs em ambientes virtuais para que eles possam sair ao mercado, sair ao mundo real de uma maneira muito bem treinada. As empresas estão ainda aprendendo muito, né? Então, assim, o aprendizado, ele anda de mão dada com toda essa evolução tecnológica que a gente vive, né? E isso eu digo de cadeira, porque dentro da nossa empresa aqui é uma grande escola, é uma grande máquina de aprendizado, e é esse tipo de perfil, esse tipo de abordagem que nós levamos também ao mercado, né? Educando esse ecossistema que vai, em algum momento, está desenvolvendo cada vez mais, vamos dizer assim, robôs inteligentes. Já existem, mas eles ainda estão aprendendo.
1: Márcio, muito se fala na nomenclatura como IA física, né? Inteligência Artificial Física. Como você explica esse conceito para quem ainda associa inteligência artificial apenas ao ChatGPT, ao Claude, ao Gemini, enfim, aqueles modelos de IA que a gente consulta na internet, ou mesmo aos assistentes virtuais, né? Como o Google Assistente, Alexa, entre outros.
5: Seriam o que a gente tem aqui, as empresas que fabricam robôs humanoides, por exemplo, e dentro desse robô, né, o cérebro dele, são as ferramentas ali, os supercomputadores que a NVIDIA desenvolve. Então, assim, são várias plataformas que hoje a gente tem desenvolvida e sendo utilizado aí pelas maiores empresas de robôs, desde as nossas GPUs, que servem para treinar e fazer essa inferência de dados, assim como uma plataforma chamada da Omniverse, que é uma plataforma de software para você criar um cenário virtual e fazer com que aquele robô treine ali 24 horas do dia, 7 dias por semana. Você tem também ferramentas para geração de conteúdo sintético, porque é humanamente impossível, né? Assim como foi na época do desenvolvimento de veículos autônomos, você colocar um robô ou uma pessoa dentro de diversos cenários reais para ele aprender tudo aquilo. É igual seríamos, assim, tentar acelerar o aprendizado, que é diferente do aprendizado do ser humano, né? A gente vai aprendendo ao longo da vida, a gente vai aprendendo e errando, depois errando menos, aprendendo mais, e já nesse mundo físico, né? Aliás, nesse mundo virtual, os robôs ficam ali 24 horas do dia aprendendo e obviamente geram novos dados, aqueles dados são retreinados, e a gente traz para esse ecossistema a questão do software, a questão do processamento nos diversos hardwares que a NVIDIA desenvolve e obviamente os modelos que são criados para treinar diferentes robôs humanoides. É que quando falo robôs humanoides, eu sempre fico pensando nesses filmes de ficção científica, mas não é isso, já é uma realidade. A gente já vê isso, por exemplo, como eu comentei, em hospitais, a gente já vê isso em monitoramento de obra, em plataformas de petróleo, né? Fazem robôs em áreas que são mais restritas ao humano para evitar acidente. A gente já tem na agricultura, por exemplo, robôs que estão colhendo frutas através de técnicas de visão computacional, através de técnicas de análise de imagem, ele já sabe aonde o que tem que recolher, né? Então, assim, as mudanças estão acontecendo gradualmente. Esse é outro ponto que eu gosto de ressaltar, que não é da noite para o dia que isso está acontecendo. Isso é um processo. E esse processo, a gente chama também dessa jornada de inovação, ela se deve a pequenos avanços a cada dia. Só que ao longo do tempo, a gente já está nessa indústria, eu diria que há um pouco mais de 6 anos focando e trabalhando com as grandes empresas de robótica e tendo esse privilégio de estar realmente sendo a empresa que eles estão confiando e demandando mais dos nossos processamentos de gráfico e otimização de software.
1: Márcio, pensando nessa evolução, né, falando de Brasil e pela experiência de vocês na NVIDIA, né, claro, qual é o maior gargalo hoje? A nossa primeira convidada comentou bastante sobre a qualidade dos dados e também a dificuldade de termos ele em língua portuguesa, mas também existe a dificuldade em capacidade computacional, software e confiança das empresas. Explica pra gente.
5: Pra NVIDIA, o desafio maior que a gente nota é a falta de pessoas qualificadas para tirar proveito de tudo que já tem desenvolvido. Não é falta de capacidade de poder computacional, não é falta de softwares, tem bastante modelos de linguagem bem incompletos. O que a primeira entrevistada comentou tem muito sentido, porque tudo é muito novo. Nós estamos falando, se fôssemos dar um paralelo a um ser humano, nós estamos falando de uma técnica da IA generativa que veio aí ao mundo em novembro de 2022, né? Mas na verdade a NVIDIA já estava trabalhando com a OpenAI desde 2016. Então assim, vamos supor, 2016 eles trabalharam durante 6 anos para aperfeiçoar a primeira versão do chat GPT. 6 anos. Em 4 anos, eles já evoluíram, sei lá, mais de 10, 15 anos. Então, assim, está tudo muito novo, entendeu? Por isso que os dados, né, ainda estão sendo alimentados, as pessoas ainda estão se acostumando e nunca vamos ter um modelo tão completo, porque uma vez que aquele modelo se torna, vamos dizer assim, completo, vem uma nova versão com mais características, com mais dados. E isso faz parte da nossa evolução humana, porque quanto mais eu uso direto essas ferramentas de IA, quanto mais você interage, mais ela se torna, vamos dizer assim, colaborativa com você. Ela já te conhece, ela já entende o seu comportamento, como você utiliza. Quer ver um exemplo? A gente usa, os bancos nos dão lá o cartão de crédito, né? Tem um comportamento ali que é anotado pelo banco do cartão de crédito, que quando você tenta usar o teu cartão numa outra área que você nunca está acostumado, ele vai sempre, por exemplo, vai declinar. Tipo assim, deixa eu ver se essa pessoa realmente está usando aquilo ali. O banco por detrás está usando técnicas de machine learning, técnicas de deep learning, de comportamento daquela pessoa. Então, assim, o cartão é um robozinho. É um robozinho, tem um chip ali dentro. Então, assim, esses dados vão melhorar com certeza, porque as pessoas vão se tornando mais ávidas, mais, vamos dizer assim, proativas e usar essas técnicas, e a tendência é só de ir melhorando.
4: Pois é, e como é que vocês imaginam essa convivência, inclusive? Vou jogar um pouquinho mais pra frente, talvez daqui a 5 ou 10 anos até, a gente falando dessas empresas compostas por humanos e agentes de IA trabalhando lado a lado.
5: Olha, é uma tendência bem real. Em 2017, tem uma apresentação do nosso CEO, 2017, hein? Ele fala, dentro de alguns anos, né, ele não soube precisar assim, porque a gente já estava em 2016 já trabalhando com a OpenAI, então ele não podia falar nada, mas já tinha o logo da OpenAI na nossa apresentação durante um evento, não sei se você conhece, chamado GTC, que é o GPU Technology Conference. Ele acontece anualmente em Santa Clara, na Califórnia. E em 2017, no keynote dele, coincidentemente estava o logo da OpenAI atrás, mas ele não entrou em detalhes nos logos, né? Como a gente tem bastante parceiro. Ele falou, olha, para as empresas, num futuro muito próximo sobreviverem, ela vai ter que ter mais desenvolvedores e milhares de agentes de IA. Porque a velocidade com que os softwares vão ser escritos vai ser muito grande. E isso é o que a gente vive hoje, entendeu? Então, assim, não chegamos nem 10 anos depois dessa fala dele, e isso já é uma realidade. Então, assim, hoje você já vê empresas que a gente chama de AI natives, né? As empresas nativas de IA, que já são ali os jovens que antigamente, vamos dizer assim, gastavam mais tempo jogando videogame, né? Que hoje já começam a empreender desde cedo, vão criando ali conceitos, vão criando ali rotinas automatizadas que, pouco a pouco, a gente como usuário final de qualquer app, né, que está no nosso celular, está se beneficiando de tudo isso. Então, assim, é uma tendência. Para eu te precisar daqui a um ano ou dois, é difícil, viu? Porque a gente está numa velocidade tão rápida, e nós também como empresa desenvolvendo cada vez mais arquiteturas de software e hardware e vendo toda essa transformação acontecendo, mas ela vai continuar acontecendo por muitos e muitos anos. Não é que vai ser rápido e vai acabar. Não, simplesmente a gente vai evoluir, não vai nem sentir o que está acontecendo.
1: Um dos debates desse ano no Rio Innovation Week é sobre robôs, né? Quando os robôs assumem um turno? Na sua interpretação, essa pergunta já deixou de ser hipotética e a gente precisa considerar ela como realidade? Na China, pelo menos, é assim, né? Mas o que a gente pode pensar, assim, no mundo no geral?
5: Olha, eu acho que o robô já está assumindo o turno há muito tempo, né? Os bancos, por exemplo, banco de investimento, a quantidade de robôs, né? Os agentes de IA que estão ali fazendo as compras e vendas de ação, monitorando notícias de mercado e monitorando esses preços e disparando esses processos, já é uma realidade. Então, assim, de novo, um caixa automático, né, que a gente já vive há muitos anos, né, essa experiência de ter aquela, você vai no caixa ali sacar o dinheiro, ali, queira ou não, nunca a gente colocou aquilo como um agente de IA, mas queira ou não, é uma máquina trabalhando ali, você bota o teu cartão, você saca o dinheiro, você pega recibo, e no passado, antes disso, você tinha que esperar o banco abrir, né, a sua filial, e só tinha um período X para interagir com o seu banco. Já há anos a gente não precisa mais disso, né? E essa competitividade entre os bancos, onde num país como o nosso, com a economia que tem uma inflação alta, o dinheiro, ele vale muito, né? Então, quanto mais os bancos estiverem automatizados e fazendo realmente uma análise preditiva do comportamento dos seus clientes, é onde esses bancos vão estar fidelizando cada vez mais e se tornando bancos realmente inteligentes, né?
4: E Márcio, um dos grandes desafios da robótica sempre foi fazer com que as máquinas, elas lidassem com ambientes imprevisíveis, né? A IA, ela conseguiu finalmente resolver esse problema ou a gente tá longe disso?
5: Não, tá conseguindo, porque como eu comentei antes, através de desenvolvimento de dados sintéticos, né? Cenários sintéticos, cenários virtuais, você consegue ali botar um robô, por exemplo, imagina uma empresa brasileira querendo exportar robôs para todo mundo, aparece um cliente, sei lá na Noruega, frio do cão. Como é que ele vai treinar esse robô brasileiro aqui no frio? É impossível. Agora, ele vai criar um ambiente virtual, vai dar todas as características de um ambiente frio e aquele robô vai simular como se ele estivesse andando na neve, como se ele estivesse andando em condições adversas de vento e tal, para que aquele robô, quando fosse realmente para aquele ambiente real, ele já estivesse bem treinado. Então, por isso que a IA de realidade virtual, simulação, tudo isso são técnicas, né, que a gente já tem isso em uso há muitos anos, permite que a gente crie todos esses cenários virtuais para você aplicar em qualquer ambiente, entendeu? Então, isso é fato, é realidade. E a tendência é só ir melhorando.
4: Márcio, dentro de todo o trabalho de vocês, claro que falando mais na América Latina, da NVIDIA, essa empresa de tecnologia, enquanto consultoria e a maneira de se trabalhar essa evolução, deixa sua mensagem aqui, pensando em Rio Innovation, em toda a discussão envolvendo o evento, o que se precisa ainda pensar nessa evolução e na necessidade ainda de ir se adaptando, da generativa para esses agentes de até chegar nessa IA física.
5: A minha opinião é sempre das pessoas entenderem que esse tipo de técnica que a inteligência artificial traz, e dentro dela tem vários subtécnicas, né, que a gente gosta de falar, que seria a técnica de machine learning, técnicas de visão computacional, técnicas de deep learning, IA generativa e assim vai. E esse interesse das pessoas aprenderem e entenderem que essa ferramenta está ali para ser ainda otimizada, customizada e que vai trabalhar ao seu lado. Ela não está ali para fazer o trabalho para você, ela está ali para fazer o trabalho com você. Então, assim, acho que a proposta do Rio Innovation Week, assim como a gente tem visto vários outros eventos de inovação, não só desmistificar esse conhecimento, mas tem umas áreas no evento, principalmente na área das startups, que são as empresas de tecnologia, que elas são o que estão moldando e trazendo toda essa mudança para o mundo que a gente vive, né? Então, assim, a gente, a NVIDIA, adora trabalhar com essas empresas mais jovens, que estão ali com ideias que, para muitos, são ideias que, isso não faz sentido, mas faz muito sentido. Então, assim, a proposta do evento, eu vi esse ano também pela qualidade das apresentações lá também, continua aumentando em relação a tópicos que têm uma relevância altíssima e que vai realmente trazer benefícios ali para os seus negócios. Eu não gosto de falar só de negócio, mas também para o nosso dia a dia, né? Para o nosso cotidiano. Então, assim, a terceira edição que eu vou participar, eu diria que a cada ano está melhorando e acompanhando essa evolução tecnológica que a gente tem vivido.
4: E com certeza aqui no Iórbita, na Sputnik, na Metropolitana Rio, a gente sempre vai trazer, Márcio, os próximos passos dessa inteligência artificial, e fique muito à vontade quando tiver novidades, assim, para nos apresentar, trazer aqui, porque quem sabe é mais um assunto, mais um tema para a gente trabalhar aqui no nosso podcast de ciência e tecnologia. Muito obrigada pela sua presença aqui. A gente conversou com o Márcio Aguiar, diretor da divisão Enterprise da América Latina, da NVIDIA, empresa de tecnologia. Um grande abraço, Márcio.
5: Eu que agradeço. Obrigado aí.
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1: No Ajuda Tech desse episódio, você vai saber como bloquear chamadas e SMS de golpes no seu celular Android de forma eficiente, viu? São três maneiras principais e, enfim, isso é importante porque, né? As chamadas telefônicas aparecem em 65% das tentativas de fraude no Brasil. Isso é um dado trazido pelo relatório da Global Anti-Scam Alliance, né? A GASA, que também diz que 81% dos brasileiros já foram alvo desse tipo de abordagem, com uma tentativa registrada a cada dia e meio em média, ou seja, você com certeza já passou por isso. Então presta atenção aí que a gente vai te ajudar nesse processo.
4: É isso aí, então pega o passo a passo. No seu aparelho com o sistema Android, a primeira dica é ativar o filtro de spam do aplicativo ali, é o telefone mesmo, quando você busca. Esse recurso identifica chamadas e proteção contra spam do Google. Ele normalmente vem ativado por padrão em boa parte dos aparelhos Android. Agora, se você não tem ele ativo, é necessário abrir esse aplicativo telefone, o do próprio Google, tocar em mais opções e ir até configurações. E aí você seleciona o que está com o nome identificação de chamadas e spam. Em seguida, basta ativar a opção ver identificação de chamadas e spam. E se desejar bloqueio automático, ative também filtrar chamadas de spam.
1: Outra proteção contra spam é no Google Mensagens. O aplicativo tem um sistema próprio de detecção de SMS suspeitos, né? Esse sistema roda majoritariamente no próprio aparelho e compara sinais das mensagens com alguns padrões conhecidos de spam, né? Para conferir ou ativar, o caminho é abrir Google Mensagens, tocar na foto do perfil, selecionar configurações do mensagens, ir em proteção e segurança e depois ligar a opção ativar proteção contra spam.
4: E ainda a gente vai dar uma terceira opção, que é bloquear números suspeitos manualmente. Basta tocar e segurar o contato ou a chamada e escolher a opção de bloqueio. A diferença entre bloquear e denunciar como spam está no alcance dessa ação. O bloqueio impede novos contatos daqueles números apenas no aparelho do usuário, enquanto a denúncia de spam contribui aí para a base de dados coletiva do Google, o que ajuda a identificar o mesmo número para outras pessoas.
1: É isso, espero que a gente tenha ajudado aí para você bloquear essas chamadas indesejadas aí e também os SMS, né? É muito chato para quem recebe, quem passa por isso sabe do que eu tô falando. Lembrando que você ouvinte pode sempre mandar a sua dúvida de ciência ou tecnologia aqui pra gente no WhatsApp 21 980 65 0066, 21 980 65 0066. Manda que a gente responde aqui no Ajuda Tech.
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1: Esse foi mais um Em Órbita aqui na Rádio Sputnik, na Metropolitana 80.5 FM. 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
1: Esse episódio teve edição do Marcel Amaral, nosso operador.
4: Até uma próxima, abraço.
1: Valeu.
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6: 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É assinado o tratado que devolve o Nordeste ao Brasil. No dia 6 de agosto de 1661, foi assinado o Tratado de Haia, também conhecido como Paz de Haia. Esse acordo diplomático teve como objetivo encerrar formalmente a Guerra Luso-Neerlandesa e consolidar diplomaticamente a devolução do Nordeste do Brasil e de Angola ao domínio português. Esse documento assegurou juridicamente a integridade territorial do Brasil e fixou de forma definitiva as fronteiras do Império Colonial português na América do Sul. Saiba mais sobre o Tratado de Haia em instantes com Virada de História.
7: Trabalhadores do campo, já poderão então ser concretizados.
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6: E aí, apaixonados por história, beleza? Pedro Henrique Lima na área pra gente revirar mais esse capítulo que vai selar a devolução do Nordeste brasileiro a Portugal. Pra quem não lembra, o Nordeste esteve ocupado aí pelos holandeses ao longo de boa parte da primeira metade do século XVII, culminando na expulsão deles depois das guerras luso-neerlandesas em 1654. Portugal, nessa época, vinha num processo de restauração, uma independência em relação à coroa espanhola. Só que para selar a devolução do Nordeste, Portugal precisava assinar um tratado com a Holanda. E aí foi pensado esse Tratado de Haia, que antes precedeu aí de uma série de viagens e embaixadas aos Países Baixos para poder retomar as relações diplomáticas, já que Portugal, quando fazia parte da Espanha, se tornou aí um inimigo, quase que por empréstimo, dos Países Baixos. Os Países Baixos nunca é demais lembrar, era um estado, um conjunto ali de repúblicas chamado Províncias Unidas, que tinha uma administração central, mas as províncias tinham muita autonomia. Bom, e essa é uma história muito complexa, um xadrez geopolítico complicado, que envolve até um personagem bem conhecido da nossa literatura. Vamos saber mais com os nossos convidados de hoje e dar aquelas viradas de história que eu sei que vocês gostam muito. Bora lá! Bom, e agora eu tenho o prazer de conversar novamente com o Rodrigo Franco da Costa, ele que é doutor em História Social, mestre em História Comparada pela Universidade Federal do Rio de Janeiro, graduado em licenciatura e bacharelado em História pela mesma universidade em 2013. Professor, seja muito bem-vindo aqui ao Virada de História, tudo bem?
8: Tudo bem, Pedro, obrigado.
6: Imagina, a gente que agradece a sua participação. Professor, quando a gente fala de Portugal e Países Baixos, sobretudo nos séculos XVI, séculos XVII, a gente está falando de duas potências mundiais, dois grandes comerciantes, né, num comércio já transatlântico, um comércio global, e também duas nações envolvidas com o comércio do açúcar. E a gente sabe, né, quando fala em holandês, não tem como não pensar na situação do Nordeste, em que os holandeses estiveram aqui no Brasil na primeira metade do século XVII, mas antes desse período e antes desse período em que Portugal estava unido à coroa ibérica, como a gente pode caracterizar as relações entre a monarquia portuguesa e os Países Baixos?
8: Então, Pedro, na verdade, né, as relações entre Portugal e os Países Baixos, né, sempre foram uma relação muito tranquila, né, eu diria até uma relação morna entre os dois estados. O que muda, né, na verdade, é o processo de um terceiro elemento aí, né, que aí vai configurar todas as relações diplomáticas, né, do final do século XVI até ali meados do século XVII, que basicamente é a questão, né, da intervenção do Império Habsburgo, né, do ramo castelhano. Por quê? Né? Essas relações, né, entre os Países Baixos, né, as Províncias Unidas dos Países Baixos e Portugal, né, se transformam, tem toda uma transformação a partir do momento em que os Países Baixos, né, eles começam um processo de guerra com, né, a monarquia hispânica, né, ou seja, a monarquia castelhana, né, governada por Filipe II. Né, e isso ocorre justamente por conta, né, de uma tentativa de sublevação. Porque todas as províncias unidas dos Países Baixos, né, elas até, né, o meados do século XVI, elas pertenciam ao Filipe II, né, que herdou, né, essas províncias unidas dos Países Baixos do seu pai, né, o Carlos V. E até então a relação com Portugal, né, não vinha sofrendo grandes reveses. Isso ocorre justamente, essa mudança, né, esse processo de tensão crescente, que a gente vai ver desencadear, inclusive, nas guerras, né, luso-neerlandesas, né, que vão durar aí durante várias décadas do século XVII, elas se iniciam durante justamente o processo, né, de intervenção e de dominação dos Países Baixos, também por Portugal, lá em 1580. Né? O que vai acontecer? Né? A gente tem inicialmente uma série de conflitos entre essas províncias unidas dos Países Baixos com a monarquia hispânica, né, com o Império de Filipe II, e com isso, né, a gente tem a Guerra dos 80 Anos, né, que é uma guerra que dá início ao processo, né, de independência e de autonomia dos Países Baixos em relação à monarquia hispânica, né, à monarquia católica do Filipe II. É uma guerra, um conflito que é iniciado em 1568 e vai até 1648, né, que é incorporado, inclusive, né, a chamada Guerra dos 30 Anos, e tem a sua resolução, né, com os tratados de Westfália, com a paz de Westfália, né, que coincide também com o final da própria Guerra dos 30 Anos. Mas, né, o que vai acontecer? Existe uma questão religiosa, né, as províncias unidas dos Países Baixos são, né, calvinistas. A gente tem um crescimento do calvinismo. Nós temos necessariamente nesse momento o desenvolvimento, né, das companhias de comércio, a Companhia das Índias Ocidentais, né, a WIC, e a Companhia das Índias Orientais, a VOC, como é vulgarmente conhecido. E, ao mesmo tempo, o tipo de economia dos Países Baixos, né, não era uma economia, não era uma tipologia de atividades, né, econômicas que estavam inseridas dentro da lógica da monarquia hispânica. Né? Por quê? Porque as elites comerciais, né, existentes durante o século XVI, né, buscavam uma autonomia econômica, uma autonomia comercial. Com isso, né, a gente vai ter uma série, né, de empreendimentos neerlandeses, né, desses Países Baixos, que vão desagradar a monarquia hispânica, né, o Filipe II, que vai buscar ter um controle comercial, um controle fiscal, né, vai existir uma imposição de taxações, de impostos sobre as províncias unidas dos Países Baixos, e isso vai gerar um descontentamento geral, né. Até então, os interesses, né, dos portugueses com os interesses dos Países Baixos não eram interesses antagônicos. E isso começa, né, quando, inclusive, uma mesma figura que vai causar transtorno tanto para os Países Baixos quanto para os portugueses, que é o Duque de Alba, né, ele invade Portugal, né, ocorre, né, a tomada de Lisboa, né, em 1580, depois de todo um imbróglio voltado para uma crise de sucessão dinástica, né, com Dom Sebastião, com o cardeal Dom Henrique. E aí, né, com a dominação de Portugal pela monarquia hispânica, né, começa a existir uma concorrência, né, de interesses tanto de Portugal quanto para os Países Baixos. Por quê? Né? Porque durante esse processo da Guerra dos 80 Anos dos Países Baixos, os Países Baixos eles começam, né, a partir desse processo de independência, de emancipação, buscar controlar praças, né, que eram portuguesas e que agora estão, né, sob o domínio dos Habsburgo, né, do Filipe II, posteriormente do Filipe III e do Filipe IV. Então, né, só para resumir respondendo aqui sua pergunta, né, essa transformação das relações entre, né, as províncias unidas dos Países Baixos com Portugal tem, né, como pedra angular, vamos dizer assim, como epicentro, né, as intervenções que a monarquia hispânica, né, impunha tanto a Portugal, né, Portugal nesse momento, como eu disse, né, a partir de 1580 é dominado pelo,

0: as províncias unidas dos Países Baixos não vão distinguir o que antes era português e o que, né, era o que passa a ser, né, o que sempre, ou o que sempre foi da própria monarquia hispânica. Então, por exemplo, as praças de Angola, né, Pernambuco, vão acabar sendo disputadas pelos Países Baixos justamente por conta da produção açucareira, né? Vamos lembrar que os Países Baixos, né, eles, em seu próprio território, eles têm uma economia muito mais mercantil, né? O seu terreno, por exemplo, ele é muito pantanoso, então eles não vão conseguir desenvolver uma agricultura em seu território, e por isso a necessidade, né, de conquistar terras alheias. Então a gente vê essa transformação a partir, né, da centralidade das relações da monarquia hispânica, tanto para Portugal quanto para as províncias unidas dos Países Baixos.
1: E professor, você mencionou a Guerra dos 80 Anos, que depois vai se confundir com a Guerra dos 30 Anos, né, no continente europeu, e esse é um conflito que termina então em 1648, culminando aí com a emancipação das províncias unidas dos Países Baixos, pelo menos a parte do norte, né, desses Países Baixos, e a ocupação holandesa aqui no Brasil termina mais ou menos uns 6 anos depois, em 54, né, 1654. Quer dizer, esse tempo todo em que a Holanda ocupou o Nordeste brasileiro e outras praças portuguesas no ultramar, ela esteve em guerra no continente europeu?
0: Sim, com certeza. Inclusive, isso já foi, inclusive, tem um artigo, né, do professor Carlos Ziller, se eu não me engano, é da Topoi, né, 1625, O Fogo e a Tinta, onde ele mostra justamente essas tensões, né? Ele vai mostrar justamente as relações, né, diferença, relações, né, que os próprios Países Baixos têm que enfrentar na Europa e nas Américas. Curioso você ter falado isso, porque, por exemplo, enquanto na Europa, né, os Países Baixos, após a restauração de Portugal, se colocam como aliados dos portugueses, né, a gente vê o oposto aqui na América. No Brasil, né, os portugueses acabam se aliando aos castelhanos para expulsar os holandeses daqui. Então, nota como é um processo, né, devido a essa intervenção da monarquia hispânica, né, muito curioso e muito complexo, né, porque enquanto no Velho Mundo, né, o inimigo em comum é justamente a monarquia hispânica, né, inclusive fazendo com que portugueses e neerlandeses tivessem uma relação de proximidade, aqui no Brasil não. Aqui no Brasil a gente vai ter, né, justamente o oposto, né, forças castelhanas e portuguesas unidas contra os holandeses. Então sim, a gente vai ter nesse momento um conjunto de conflitos, né, que é considerado um conflito global. Se a gente for parar para ver, tá, até no Oriente, né, em Goa, em regiões que os portugueses dominaram, estabeleceram feitorias, a gente vai ter uma disputa intensa contra os holandeses. Mas quando a gente fala de Europa, a configuração desses conflitos, ela muda de sentido. Mas sim, né, te respondendo, as províncias unidas dos Países Baixos quanto Portugal vão estar envolvidos em conflitos com o Império Habsburgo, né, com a monarquia hispânica, em todos os continentes. E aí, a partir de cada localidade, de cada caso, essa configuração de conflitos, ela vai, né, mudando. Mas sim, a gente vai ter aí um momento, né, ao longo desses 80 anos de profundos conflitos, tanto no Velho Mundo quanto por aqui pelo Brasil.
1: Sim, e o conflito, né, evidentemente mais notável desse período aqui no Brasil vão ser as guerras luso-neerlandesas, né, que vão culminar aí com a saída dos holandeses aqui do Nordeste. Agora, falando especificamente sobre esse período e os antecedentes imediatos ali, a assinatura do Tratado de Haia em 1661, com a restauração portuguesa, qual era a política política de Dom João IV para com os holandeses.

0: meses, ele busca uma reaproximação imediata?
1: Como eu disse, né, a situação torna-se muito complexa, porque vão existir acordos diplomáticos de uma aproximação, né, quando se trata de Europa, mas quando a gente vê os domínios, né, tanto no Oriente, quanto na própria África, Angola, por exemplo, e aqui no Brasil, a gente vai ter um afastamento, né, e até conflitos abertos.
0: Sim.
1: Por exemplo, em Angola, a gente vai ter uma briga que vai durar ali até a década seguinte, até a década de 50. Em Goa, né, a gente vai ter também uma região extremamente disputada entre portugueses e os neerlandeses, e as províncias unidas dos Países Baixos. Então, assim, ao mesmo tempo que Portugal, né, precisava de o apoio, né, de certas províncias, de certos estados, de certos governos que eram contrários à monarquia hispânica, porque vamos lembrar, as tensões entre Portugal e a monarquia hispânica, elas não acabam, né, em 1640. Uhum. Existe uma guerra contra, vamos dizer, a maior potência, né, do século XVII até 1668, né, os portugueses vão precisar, né, de apoio, né, de todos esses estados. Ainda que, né, em outras regiões, como você muito bem citou, né, a guerra luso-neerlandesa, né, em outras regiões, esse conflito ele seja muito mais aberto. Né. Só para ilustrar o que eu estou querendo dizer, vão existir, por exemplo, diversos periódicos em Portugal, né, inicialmente, por exemplo, a gente vai ter a Gazeta, uhum, né, e depois o Mercúrio Português, né, que vai ser editado aí pelo Antônio Souza de Macedo, que foi um homem importante para a restauração, né, foi diplomata nos Países Baixos e depois torna-se secretário de Estado, em que diversas notícias de aproximação, que busquem, né, propor uma aproximação entre o Reino de Portugal e as repúblicas dos Países Baixos, vão ser feitas. Então, existe uma política, né, para a Europa, uma política, né, em disputa e com uma indefinição muito grande nos outros continentes, né, na Ásia, na África, na América, e também uma política diplomática para quando se tratar especificamente da Guerra dos 30 Anos, incluindo, inclusive, uma política até tipográfica, né, de impressão de documentos, para mostrar que Portugal, nesse momento, ele estava aberto, né, a negociações, que inclusive vai culminar aí nos difíceis tratados feitos a partir de 1661 em Haia. Então a gente tem essa situação complexa. Dentro de Portugal, dentro da Europa, né, uma tentativa de aproximação. Fora uma disputa territorial, que, lógico, por motivos econômicos também, intensa entre Portugal e as províncias unidas dos Países Baixos.
0: É interessante como que na época moderna as relações diplomáticas entre os estados europeus envolviam sempre muitas camadas. Não que hoje seja diferente, mas eu acho que nesse período fica ainda mais explícito, porque a gente está falando de potências que tinham colônias também na América, na Ásia, na África. Então essas colônias também estavam em jogo, né, nessas negociações. E às vezes, como você mesmo pontuou, dois estados europeus eram aliados aqui na América para poder manter esse comércio colonial, esse controle, né, das colônias, e por outro lado disputavam territórios na Europa. Então havia essas ambiguidades, né, nas relações aí entre os estados. E falando sobre o Tratado de Haia, ele, entre os pontos, né, entre os acordos que são ali tratados, o principal era que os Países Baixos devolviam formalmente o território da antiga Nova Holanda, né, aqui no Nordeste brasileiro, ao Reino Português, e recebe aí isso mediante a indenização de 8 milhões de florins, soma equivalente mais ou menos a 63 toneladas de ouro, fazendo aqui uma conversão um pouco apertada. apressada. Por que os holandeses, eles exigem essa indenização se esse território antes já pertencia ao reino português? Quais argumentos os holandeses utilizam para poder receber essa indenização?
1: Na verdade, né, foi mais pesado ainda, porque ainda teve a entrega do Ceilão, né?
0: Fica na Ásia.
1: Sim, do subcontinente, o sul do subcontinente indiano. Porque as repúblicas, né, das Províncias Unidas dos Países Baixos, elas estavam certas de que o processo de guerra, né, contra a monarquia hispânica, ela foi um processo, né, e aí já entrando na lógica da cultura política da época moderna, essas repúblicas, elas sofreram um processo de tirania, né, pelo Felipe II, e como, né, esses territórios, eles pertenciam, né, à própria monarquia hispânica, né, não importa se, e aí para eles não importa muito se isso foi conquistado de Portugal ou não, né, não importa se o Duque de Alba, né, marchou sobre Lisboa, tomou o reino, destituiu um rei, colocou um secretário, né, colocou um vice-rei, não importa. Basicamente, a ideia é que essas Províncias Unidas dos Países Baixos, ao, né, tomarem, né, tanto o Nordeste brasileiro quanto Angola, né, vai ter uma disputa, várias disputas, né, em relação ao estado da Índia, né, é que para eles essas ocupações, elas eram legítimas, porque era uma espécie, né, de retorno às intensas taxações, à perda, né, à destituição, né, das tradições, dos usos e costumes e das leis neerlandesas, né, das Províncias Unidas, por Felipe II. Então era uma espécie de compensação. E aí depois, quando você tem as negociações com Portugal, os neerlandeses entendiam, né, que eles estavam na razão deles, né, ao tentar, né, ao entender que aquelas ocupações eram ocupações legítimas. Né? Vamos lembrar que o próprio Felipe II, né, ele estabelece um cerco econômico, um embargo econômico fortíssimo sobre as repúblicas, né? E como eu já havia dito, né, essas repúblicas, elas eram, a principal atividade delas eram atividades comerciais, eram atividades, né, econômicas, né? A gente já vai ter, né, uma estrutura, né, financeira, de bolsa de valores, né, de dívida pública nas Províncias Unidas dos Países Baixos. Então, a ideia que eles têm é que, devido, né, ao processo de tirania, de desrespeito às relações econômicas, à imposição de taxações abusivas, ao descumprimento de leis da monarquia hispânica, aquelas ocupações, elas eram perfeitamente legítimas. Né? E isso é importante, a sua pergunta é importante, Pedro, porque hoje, para a gente, né, que fala português, que vive no Brasil, que entende o processo, né, de ocupação dos portugueses no Brasil, né, como um processo de continuidade, como um processo fechado em si mesmo, a gente estranha bastante quando, ora, os holandeses, os neerlandeses, eles reivindicam como legítimo uma ocupação no Nordeste do Brasil. Porque isso, de certa forma, até causa algum estranhamento à própria noção de identidade brasileira. E aí é importante a gente entender isso, até para compreender que esses processos de colonização, né, tanto seja de Portugal, né, das Províncias Unidas dos Países Baixos, da França, da Inglaterra, não importa, eles eram ainda processos de disputa, né, e que eles não estavam fechados e concluídos. Então, por conta disso, e aí é extremamente comum, e por que não, né, eles entenderem que ali naquele momento eles eram forças legítimas atuando sobre territórios que, para eles, né, eles entendiam como territórios de ocupações legítimas. Né, justamente como eu disse, né, pelo fato das diretrizes, dos usos, dos costumes, das tradições das próprias repúblicas, né, das províncias unidas dos Países Baixos, terem sido brutalmente violentadas por um tirano. Né? Eles entendiam a monarquia filipina como tirânica. Né? E assim foi para Portugal, e assim foi para Catalunha, e assim foi, por exemplo, para Nápoles, né? E vários outros casos onde essa monarquia hispânica ela golpeia, né, as tradições, usos e costumes desses povos e impõe, né, taxações que para eles isso aí basicamente era o produto aí de um abuso, né, do poder público. E é por isso que eles entendem, que eles se entendem como legítimos ocupantes dessas terras. É, e isso fica muito claro, por exemplo, né, cabe salientar aqui, né, a obra, algumas obras, né, do Charles Boxer, né, como por exemplo a Índia Portuguesa, em meados do século XVII, onde ele coloca que após, né, esses conflitos, né, os portugueses acabam sendo profundamente prejudicados. É, o Oriente Lusitano, né, ele nunca mais terá a mesma força após a ocupação neerlandesa, por exemplo, né, em diversas praças que anteriormente eram portuguesas no Oriente.
0: Sim, sim. É, mais uma vez é interessante a gente ver como que tudo isso está conectado e também você falou a questão da tirania, né, principalmente do Felipe II, da monarquia hispânica, que vai ser usada como justificativa aí por todos os lados nesse conflito e até mesmo para legitimar, né, a ocupação holandesa aqui do Brasil. E na Holanda a gente está falando, nos Países Baixos, na verdade, a gente está falando de uma república. Né, que essa linguagem de acusar, né, monarcas absolutos de tiranos também é algo muito forte. Então a gente consegue ver até mesmo essas linguagens e disputas também, né, professor?
1: Não, com certeza. E aí é aquilo. Né, é muito curioso porque, por exemplo, hoje os Países Baixos, né, eles são monarquias, né, mas isso é uma construção do século XIX. Né?
0: Sim, sim.
1: É, os Países Baixos, eles tornam-se, né, monarquias a partir ali do Congresso de Viena. Né? Anteriormente a isso, né, os Países Baixos eles são um conjunto, né, de sete repúblicas que vão acabar, né, sendo, né, vão ser territórios lá no início ainda do século XVI, herdados pelo Carlos V, né, depois passados ao Felipe II, mas essas ideias republicanas, né, elas vão estar, né, pulsando em toda a Europa e, por que não, em outras regiões do mundo. Porque fica até uma impressão meio escolar, os monarcas absolutistas, né, mas é importante a gente entender que a Europa e outras regiões do mundo, né, elas não eram apenas monarquias, né? Existiam outras formas de organização política, né? Por exemplo, os Países Baixos, que eram repúblicas. Por exemplo, a própria Península Itálica, né? Tinha, por exemplo, a República de Veneza, a República de Florença. Então a gente tem, né, uma série de relações políticas extremamente complexas dentro, né, do Velho Continente. É, justamente porque não havia, né, um monopólio único do poder do rei. Né? Muito pelo contrário. É justamente porque essas regiões, esses estados em formação, eles estavam em disputa, né, não apenas, né, na sua composição, mas também na sua forma de governo, é que esses conflitos, né, gerais, né, eles vão ser, né, bastante presente nesse momento, né? Por exemplo, no século XVII.
0: Sim, eu concordo, eu também tenho essa impressão de que o século XVII foi esse turbilhão todo, e aí no XVIII, pelo menos até ali a metade, né, até a ascensão definitiva do iluminismo, as coisas meio que se acalmam, mas nem tanto porque há algumas guerras, mas assim, guerras mais de tipo sucessório, né? Então são eventos pontuais que vão acontecendo ali na Europa. Sem sombra de dúvidas, é um século muito muito interessante. Professor Rodrigo, quero muito agradecer a sua participação aqui no Virada de História, e portas abertas para você seguir retornando aqui e partilhando seus conhecimentos, suas reflexões sobre processo histórico. Muito obrigado e um grande abraço.
1: Abraço, Pedro. Muito obrigado. Até a próxima.
0: Bom, e agora a gente vai aprofundar mais as relações entre Portugal e Países Baixos, sobretudo no contexto ali após a restauração, né? Quando Dom João IV se torna rei de Portugal independente e começa ali uma política externa de reaproximação com os Países Baixos. Uma política externa que vai ser essencial para uma série de tratados que vão ser assinados, culminando aí no reconhecimento do Nordeste como parte de Portugal. É quem conta mais é o nosso próximo convidado. Bom, e agora eu tenho um prazer de conversar com o Tiago Gro, ele que tem graduação e especialização em História pela Universidade Estadual de Londrina, mestrado pela Universidade Federal Fluminense, doutorado na Universidade Federal do Rio de Janeiro. Ele também fez pós-doutorado na Universidade Federal de São Paulo. Atualmente, o Tiago é professor na Universidade Federal do Norte do Tocantins, no campus de Araguaína, atuando na graduação, na pós-graduação, mais especificamente no programa Prof. História. Ele também é membro do grupo de pesquisa Sigilon. Professor, seja mais que bem-vindo ao Virada de História, tudo bem?
2: Tudo bom, Pedro, agradeço pelo convite, é um prazer estar com vocês aqui nesse dia.
0: Bacana, o prazer é todo nosso. Professor, quando a gente fala da restauração ou da independência do Reino de Portugal com o rei Dom João IV, a diplomacia, ela de certa forma contribui para consolidar essa independência, para consolidar essa separação da Espanha?
2: Sim, com certeza, né? A diplomacia ocupa um papel muito importante desse processo, né? Da restauração portuguesa, da manutenção dessa restauração, né? Porque nós vamos pensar que é um processo que vai durar quase 30 anos, né? Quase lá em 1640 e vai só se encerrar em 1668-69, né? 68 com o Tratado de Lisboa, que é quando a Espanha reconhece, né, a independência de Portugal, e em 69 quando o papado então reconhece Portugal como um país independente também, né? Então, nesse longo processo, né, a diplomacia foi fundamental para garantir a manutenção da restauração, né? E, consequentemente, depois a sua consolidação, né?
0: Uhum. E nessa época, quais eram as premissas ou as prioridades aí da diplomacia joanina?
2: Então, a diplomacia joanina, ela tinha duas grandes frentes. Uma frente que cunho mais, vamos dizer assim, diplomático, né? Que envolvia uma negociação do reconhecimento da dinastia de Dom Bergantina, né? Do reconhecimento dos Berganças, do poder, que tinha o seu foco principal, né? Era a França, né? E por outro lado, você tinha uma outra diplomacia de um tom mais negocial, que estava ali nos Países Baixos, que tinha que negociar o quê? Tinha que negociar a recuperação do Brasil, sobretudo, né? E depois também a recuperação de Angola, que eram os pontos centrais. A Ásia, né, os portugueses aparecem nessa negociação, mas ela parece um pouco assim, marginal, né, não é assim, uma grande preocupação dos portugueses nesse momento, né. Tanto é que o Evaldo Cabral fala, né, que Portugal teve uma derrota na Ásia, um empate na África, uma vitória na América, né. E isso se reflete na diplomacia negocial, podemos dizer assim, né? Mas para assim, voltar mais a uma questão de negócio, né? Que se desenvolve nos Países Baixos, né?
0: E uma questão complexa para essa diplomacia nos primeiros anos da restauração foi justamente a questão dos Países Baixos, né? Se tornou aí uma das questões mais complexas e dramáticas da diplomacia portuguesa nesse período. Por que a Holanda, né? Os Países Baixos, na verdade, se tornaram aí uma prioridade para a diplomacia de Portugal?
2: A questão, né, é que a gente tem que olhar, entender um pouco do contexto português no período, né? O comércio com a Ásia, né, o comércio da Ásia, a venda de especiarias, já não tinha mais aquela força que tinha no século XV, mesmo parte do século XVI, né? O Portugal, o Império Português, estava se voltando para o Atlântico, né? Se voltando para essas relações atlânticas, né? Então, era importante, e os holandeses, né, vamos chamar de holandeses, né, o povo dos Países Baixos, né, eles estavam ocupando um território importante, que era o Nordeste do Brasil, né? A gente tem que entender que era uma faixa de terra vasta, né? Aí, muitas vezes a gente pensa só em Recife, mas eles ocuparam lá do que hoje é o Ceará, né? Até ali o Sergipe, né? Era uma faixa longa de terra, eles ocupavam de onde tinha a produção açucareira, né? Que ainda não tinha se desenvolvido no sul do Brasil. Ela começa no final do século XVII, na segunda metade do século XVII, que essa produção de açúcar vai começar a se desenvolver mais ali no Rio de Janeiro, né, no Espírito Santo, na região sul do Brasil. Então, a grande questão portuguesa com os Países Baixos, né, era recuperar aquilo que sustentava o império. O império que estava nesse momento em frangalhos do ponto de vista econômico, né? Então você precisa recuperar o que vai te dar uma salvação econômica, e era justamente aí a produção do açúcar, né? Então, por isso, os portugueses tinham certa pressa, né, nessa negociação com os holandeses. E isso eu acho que fica muito evidente quando a gente olha para a nomeação, né, para a primeira nomeação do primeiro diplomata que vai para os Países Baixos, né, é um jurista. Né, quando a gente olha as nomeações dos diplomatas, logo, a restauração ocorre, né, o golpe, a restauração ocorre em 1 de dezembro de 1640. Dom João vai ser aclamado rei de Portugal em 15 de dezembro de 1640. Ele já começa ali, naqueles primeiros momentos de dezembro, ali, a mandar enviar seus enviados, né, seus representantes diplomáticos às cortes europeias. Né? Vai enviar a Suécia, Francisco Sousa Coutinho, vai enviar a França, vai enviar a Roma, né, que é a Santa Sé, e envia a Inglaterra e envia aos Países Baixos, né? Aos Países Baixos, e todos esses enviados, grosso modo, são nobres, né, ou membros da nobreza. Mas em especial o dos Países Baixos, né, que é o Francisco Leitão, ele é um jurista, ele é um especialista, ele é alguém que conhecia o direito, né? E para fazer uma negociação, porque Portugal acreditava que a negociação ali era uma negociação passava pelo direito, pela uma questão judicial, jurídica, vamos para assim dizer. Enquanto que a negociação com a França, né, que foi uma negociação bem longa, que nunca conseguiu se concretizar, era uma negociação que procurava ali o reconhecimento da dinastia por vias políticas, né? Tanto é que se tentou casar, né? O padre Antônio Vieira faz a proposta mirabolante, né, de casamento do Dom Teodósio com a infanta francesa, né? E tem que se buscar essa aliança a todo custo com os franceses, né? Mas em relação aos Países Baixos, né, nós temos essa situação, que é preciso pensar ela dentro de um contexto geral, né? Para a gente entender qual era a questão, né? A questão ali era uma questão econômica, né? Uma questão de uma invasão de um território, né, que tinha uma importância econômica. Se os portugueses não foram negociar a invasão do Ceilão, por exemplo, ou as invasões que tiveram na Ásia, né, eles se preocuparam em discutir o Brasil, discutir o Brasil e Angola, né, que era o principal porto de onde vinham os africanos para ter o trabalho escravo no Brasil, né?
0: E você mencionou o Antônio Vieira, o padre Antônio Vieira, é um personagem muito conhecido, né, da nossa história, da história de Portugal também, mas eu acho que as pessoas conhecem menos essa faceta dele de diplomata. Quando que ele entra nessa história das relações de Portugal com os Países Baixos e qual o papel dele nessas disputas, nessas questões diplomáticas?
2: O Vieira, né, ele é um jesuíta. Eu acho importante também contextualizar um pouco quem era o Vieira, que o Vieira tem uma formação, o Vieira nasceu em Lisboa, mas ele é muito jovem para o Brasil, onde se formou, entrou na Companhia de Jesus, né, foi professor aqui de teologia em Recife, né, e daí ele era jovem, né, ele tinha 33 anos quando ele foi para Portugal, né, e ele vai no contexto do quê? Ele vai porque no Ano Bom, né, na missa do Ano Bom, era a missa de 1º de janeiro, na verdade acho que era 6 de janeiro essa missa, ele faz um sermão aclamando o rei espanhol, Felipe IV, dizendo que era o grande rei, o grande rei católico do mundo, né. E ele, então, quando chega a notícia da restauração portuguesa, que vai chegar no começo de fevereiro, ele se desespera, porque ele tinha feito um sermão para um rei que não era mais rei. E aí ele vai junto com Montalvão, e alguns representantes ali de Salvador, da elite de Salvador, prestar juras ao novo rei e cair nas graças de Dom João IV, né? Ele se torna, vai se tornar pregador da Capela Real, confessor do rei, e em 1646, né, ele consegue ser enviado para a primeira missão diplomática, uma missão diplomática bem curta, de alguns meses ali, né, em que ele vai a Paris, né, vai a Paris, vai a Rouen, que é no litoral francês, e vai para Amsterdã. Eu chamo essa primeira incursão do Vieira de uma incursão de observação, né, de pensar, de ver, de ser os olhos e os ouvidos do rei para informá-lo, né, da situação diplomática, da situação em que se encontrava aquela questão, esse imbróglio diplomático todo que envolvia Portugal, né? Saber como é que o rei recebia cartas constantemente do Marquês de Nice, que já era embaixador na França, recebia cartas constantemente do Francisco Sousa Coutinho, que já era embaixador na Holanda, né? As trocas de cartas são intensas, mas era preciso ter informações mais precisas, talvez, né? No momento em que a insurreição pernambucana estava ali dando seus primeiros passos, né? Então, eu acredito que o rei envia o Vieira nesse momento pela sua expertise, como sua expertise intelectual, né, como um orador, um conhecedor, como conhecedor do Brasil, né, um conhecedor dessa dinâmica imperial portuguesa, essa visão imperial portuguesa, né. Então, essa primeira missão dele é bem curta, em 46. Depois ele vai fazer uma outra missão, que vai durar quase um ano, mais ou menos, né, que essa é mais longa. Ele vai passar novamente pelo mesmo caminho, vai fazer, vai para a França, e depois vai para os Países Baixos, né, Amsterdã, e onde ele fica ali a maior parte do tempo. E essa sim é para negociar aí a venda de Pernambuco, né, a entrega de Pernambuco, né, que é a grande questão do Vieira nesse sentido, nessa segunda passagem dele, né, porque o Vieira entendia que era mais fácil se livrar, né, perder o Recife do que perder o Império todo. É. Tanto que a proposta dele de casamento com a infanta francesa, aliás, que ele faz, e o cardeal, que era uma espécie de primeiro-ministro francês lá, na época já era o Richelieu, né, ele acha que não deve acreditar no que o Vieira fala, né, porque o Vieira propõe o casamento com direito à sucessão, no caso o Dom Teodósio e a Anne-Marie de Orleans, que era a infanta, não tivessem filhos, né? Quem sucederia seria o rei francês. Olha só, o rei francês tornaria-se rei de Portugal e Dom João IV viria para o Brasil, tornando-se rei do Grão-Pará, deixando para a França, não só Portugal, como o sul do Brasil e o Nordeste com os holandeses. Essa era a grande proposta do Vieira, né, para tentar ali e garantir o império, garantir uma paz e uma soberania católica também, né? É importante compreender, não perder de vista essa questão. E Richelieu rechaça, né? Acha loucura isso, né? Se o rei português não pode dominar o seu povo, que dirá um rei estrangeiro, né? Dominar o seu próprio povo, né? E ele sai da França, vai para a Holanda, onde ele vai propor ali, vai convencer o Francisco Sousa Coutinho também, a ideia de que vamos vender Pernambuco. Entregamos Pernambuco aos holandeses, em troca temos o reconhecimento da dinastia portuguesa, né, vamos obter esse reconhecimento da dinastia portuguesa e voltar a concentrar nossas forças em outras questões, né, sobretudo porque o Congresso de Vestfália estava ali as vésperas de acontecer, né, se ele vai acontecer em 1649, né, e era importante que Portugal conseguisse participar desse congresso, né, que é um grande congresso de reorganização das forças políticas na Europa. Então, essa segunda missão, ela acaba tendo esse peso de uma certa urgência do Vieira, que é interessante porque, ao mesmo tempo que há saúde, que ele vê essa urgência, que você percebe na ação dele um pensamento de uma visão imperialista, de império português, não uma visão muito tão europeia, quando você compara a visão dele com outros pensadores portugueses do período, mas você não consegue perceber, o que chama a atenção, porque ele não percebe, por exemplo, a própria insurreição pernambucana, né? Como essa insurreição poderia te dar um novo ânimo a Portugal ou mudar completamente esse jogo político, seja por bem ou seja por mal, né? Que a insurreição poderia ter dado errado. Poderia ter dado errado. E aí seria um grande problema para os portugueses.
0: Inclusive, assim, é assinada uma primeira trégua entre Portugal e os Países Baixos em 1641, e logo depois os pernambucanos, então, se rebelam aí contra os holandeses. Isso aí, já emendando nesse assunto que você acabou de trazer, de introduzir, isso deixa Dom João IV numa encruzilhada diplomática? Qual que é o impacto dessa insurreição ali no tabuleiro que estava sendo jogado entre Portugal e Países Baixos?
2: Ah, o impacto é grande, né? Eu acho que numa encruzilhada diplomática ela não chegou a deixar o Dom João. Poderia ter deixado o Dom João IV numa encruzilhada, porque o Dom João IV ele faz um jogo ali, né, de disfarçatez, né? Ele finge-se de morto por um lado, né, não sei de nada, mas sabia de tudo, né? Que é aquilo que é um pouco, voltando aqui um pouco, né? Que é o que o Ronaldo Banfers vai falar, né? O que esteve ali entre os Países Baixos e Portugal foi uma guerra declarada e uma paz fingida, né? Esse é o mote dessa relação que estava ali. A sorte de Dom João IV, a sorte de Portugal, é que nunca se revelou, nunca houve nada que revelasse que ele, a atuação do rei, que deve ter, provavelmente houve alguma atuação do rei em favor da insurreição pernambucana, provavelmente eles, talvez não diretamente, de modo indireto, né, permitiram aquilo acontecer, né? E também nunca houve nada que dissesse que o rei não fez nada, né, que o rei não sabia de nada. É uma coisa nebulosa, mas que certamente Dom João IV sabia do que estava acontecendo. Também como o Vieira, o irmão do Vieira estava no Brasil, o Bernardo Vieira Rabasco, né? Ele estava no Brasil, participou da insurreição pernambucana, né? Então, a insurreição, ela dá uma arma a Portugal, à medida que ela vai avançando, né? E isso que enfraquece, sobretudo, a ideia do Vieira de querer vender Pernambuco, né? Isso vai enfraquecer essa ideia do Vieira, mas, por outro lado, também ela dá uma arma aos holandeses para exigir uma indenização maior de Portugal. Então, ela tem um caminho caminho que vai e volta, né? Ela, por um lado, ela ajuda um, ela também ajuda o outro. Por um lado, ela prejudica um, prejudica o outro. O curioso dessa história, tudo, talvez, né, é que essa negociação do Vieira, né, essas tentativas do Vieira, Francisco Sousa Coutinho, em vender o Nordeste brasileiro para os holandeses, né, acaba atrasando as ações dos holandeses de recuperar o Brasil, de enviar tropas, né, para lutar contra a insurreição, né? E aí, por acaso do destino, né, quando essa tropa sai, as embarcações saem dos Países Baixos, né, rumo ao Brasil, eles vão encontrar uma tempestade na Inglaterra que vai dizimar um pouco e atrasar ainda mais a já atrasada ajuda aos holandeses que estavam aqui.
0: E pensando também, professor, que Países Baixos e Portugal eram parceiros também nos negócios, né? E, enfim, havia uma população judaica e de cristãos novos que tinham ali negócios entre Amsterdã, Portugal. Essas questões diplomáticas, de certa forma, vão impactar também essa atividade comercial?
2: É curioso, porque a atividade comercial continua. E o próprio Vieira é um exemplo disso. Oficialmente, o Vieira foi fazer o que em Amsterdã em 1648? Foi comprar navio e armamento de guerra. De quem? Dos holandeses. Né? Então, eu estou vendendo arma para você lutar contra mim. Né? Então, a questão comercial, ela aparentemente não houve um abalo. Continuou o comércio, mas continuou ali, né? Não, obviamente, houve um abalo na relação ao comércio do açúcar. Né? A venda do açúcar, com qual eles tinham parcerias, né? E com a invasão do Nordeste do Brasil, aí se fragilizou, né? se rompeu essa relação. Né? Mas as outras relações comerciais, elas se mantêm, e mesmo entre os cristãos novos. Eles vão ter há vários personagens, aí eu posso citar um, que é o Duarte da Silva, né, que tinha negócios em Amsterdã e negócios em Lisboa, e fazia essa ponte. Inclusive, financiou, ajudou a financiar, né, a embaixada portuguesa em Amsterdã, né, ajudou a financiar a compra do navio Fortuna, que foi o que o Vieira trouxe de Amsterdã, só conseguiu esse navio, com nome irônico, né, Fortuna, né, assim como outros personagens, né, quando o Duarte da Silva ele é preso, né, em 1948, o dinheiro e os empréstimos portugueses acabam ali, né? Portugal perde crédito na Holanda, né? Quem vai assumir, né, é um outro cristão novo português que está na Holanda, né, e que vai fazer essa ligação, né, que é o Jerônimo Nuno da Costa, né, que é o filho do Duarte Nuno da Costa, também outro importante comerciante português, judeu português que está ali, né.
0: Uhum. E o que vai mudar, professor, no tabuleiro ali, quando a gente chega em 1661, ano de assinatura, então, do Tratado de Haia? Qual era a situação entre essas duas nações, esses dois estados?
2: A situação era de um acerto de contas. Eu acredito, né, que seja uma situação de acerto de contas ali, de finalizar uma coisa que já estava findada, né? Os holandeses já haviam sido expulsos do Nordeste do Brasil, né? Portugal já voltou a dominar, estava independente, né? E o que ali 61 é um acerto, é um ponto final numa questão, né, que já era resolvida. É, talvez uma forma de recompensar economicamente, né, já que foi um tratado, né, que envolveu pagamento de indenização de 4 milhões de cruzados. Tipo, Portugal não pagou esse tratado, né, pagou uma parte dele, pagou em sal, no sal de Setúbal, né, que era importante para a manutenção da pesca ali, né, conservação do pescado e tudo mais. A Virginia Hall trata disso, né, dessa importância do sal de Setúbal, que acabou financiando, né, essa indenização portuguesa aos Países Baixos. Mas ali em 61, eu entendo, né, posso estar enganado, talvez tenha outras visões, mas eu entendo como um ponto final. A gente precisa pôr um ponto final, e nós temos uma companhia comercial que foi prejudicada, né? A gente não pode ser essa companhia comercial sem uma satisfação, sobretudo uma satisfação financeira. E aí, porque reconhece, né? Porque a essa altura do campeonato, os holandeses não tinham mais como retomar o Nordeste, não se pensava mais nisso, né? O processo de restauração de Portugal estava bem avançado em vários aspectos, né? Portugal já estava se consolidando ali, ainda que nós vamos ter só 7 anos depois, né, o reconhecimento da Espanha, né, dessa dinastia, mas Dom João IV era morto, né? Mas havia, né, essa questão toda aí, né, e Catarina de Bragança já tinha se casado com Carlos II, né, então já tinha uma influência inglesa aí, né, que dava uma certa segurança a Portugal, né?
0: Sim, sim. As relações entre Portugal e Inglaterra, e depois Brasil e Inglaterra, elas foram cruciais em determinados momentos, né? Pro bem e pro mal, né? Mas a gente precisa reconhecer essa simbiose entre essas duas nações. Agora, professor, tem outro aspecto que eu queria abordar também, que é o fato do tratado ter sido assinado na cidade de Haia, né? Hoje a gente sabe que Haia é um centro diplomático e da segurança internacional importante, né? Lá, por exemplo, que fica o Tribunal Penal Internacional. Mas na época já havia essa relevância diplomática?
2: Essa relevância diplomática, né? Não tem muitas fontes para te afirmar, né? Eu me foge um pouco do meu escopo de estudo, mas eu acredito sim, que é uma coisa construída pelo século XX, né? É uma construção do século XX. Mas o assunto do tratado em Haia, né, naquele momento, tem o sentido de ali ser a sede dos Estados Gerais. Né? Haia não era a capital das Províncias Unidas, né, mas ali estava a sede dos Estados Gerais. Né? Tava o governo, né, dos Países Baixos se concentrava ali. Uhum. Então, assinar ali era uma questão entendo eu, é prática, jurídica. É, ali está nosso governo, né? Então vamos assinar aqui e não assinar em Portugal, não assinar em Lisboa, porque aí estaria antecipando o reconhecimento da independência de Portugal, né?
0: Uhum. E pra gente fechar, eu acho que é importante também contextualizar como que era essa relação entre as províncias unidas e essa administração central. Havia uma autonomia ali por parte dessas províncias, porque não tinha uma Holanda unificada, né? Não era uma coisa só. Como que era essa relação entre províncias e esse centro aí na cidade de Haia?
2: É uma relação bem interessante e complicada, né? Os portugueses demoraram a compreender, né, essa relação que tinha ali, né? Entre as províncias, né? E que eram independentes, né? Era uma república com províncias independentes, né? Algumas diferente de Portugal. Portugal era uma monarquia absolutista, né? Ou monarquia do antigo regime, como queira. Mas ali não, né? E essas províncias existiam, né? Instituições de poder, né? Então, e o próprio Vieira, né, reclama disso, o Sousa Coutinho reclama disso, né? Da burocracia que existia, né? Porque os estados havia... Então, se colocava uma questão nos Estados Gerais, os Estados Gerais remetiam às províncias, as províncias remetiam às outras estruturas administrativas que existiam dentro dessas províncias ali, né? O Evaldo Cabral descreve elas no negócio do Brasil, né? Então, o que dá uma demora, né, na resolução de certas situações, de coisas práticas, podendo ser práticas, ser rápidas, né? No caso de um estivesse negociando com a Inglaterra ou com a França, né? O rei remeteria ao parlamento, ao seu conselho, e ele se decidiria rapidamente, né? No caso das províncias unidas, não, havia toda uma burocracia a se seguir, né? Para atender, né, as demandas, e eram 7 províncias ali, completamente diferentes, né? Que tinham interesses diferentes. A maior delas era a Holanda, né? A província da Holanda, né? Mas havia outras províncias ali com interesses diferentes, com questões diferentes, e isso às vezes se desbarrava nessas negociações, até bancava essa negociação diplomática, né? Uhum. E até bancava os próprios embaixadores portugueses de compreender, né, aquele sistema, né? Que não era um sistema ao qual eles estavam familiarizados, né?
0: Sim. Na época não existia tanta informação como a gente tem hoje, né? Hoje a gente entra num Substack da vida, a gente vê análises de vários especialistas de todos os cantos do mundo sobre diplomacia e relações internacionais, então a gente consegue compreender essas realidades diferentes com mais facilidade, né? Imagino que esse também era um desafio na época, né? Esse acesso aí à informação e esse trânsito também de pessoas, de diplomatas. Professor Tiago, quero muito agradecer a sua participação aqui no Virada de História. Hoje a gente conseguiu aí destrinchar várias camadas desse complexo tabuleiro diplomático entre Portugal e Países Baixos. Muito obrigado e até uma próxima oportunidade.
2: Eu que agradeço, Pedro, a oportunidade de estar com vocês aqui nesse dia, né? Espero ter contribuído aí com os ouvintes e fico feliz pelo convite mais uma vez. Muito obrigado, Pedro. Obrigado aos ouvintes, obrigado a todos do podcast.
0: Um abraço aí.
2: Abraço.
0: Pessoal, espero que tenham curtido o episódio de hoje. 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Beleza, pessoal? Conto com a companhia de vocês, muito obrigado pela audiência de sempre, espero que vocês tenham gostado desse episódio que contou um pouco aí das relações diplomáticas entre Portugal e Países Baixos, relações que foram essenciais até depois para a definição das fronteiras do Brasil. Espero que vocês tenham gostado e até uma próxima oportunidade. Tchau, tchau.

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1: Bom dia, seja muito bem-vindo à Rádio Sputnik na Metropolitana 80.5 FM. Eu sou Arthur Neto e a partir de agora você vai ouvir as principais notícias do Brasil e do mundo nesta quinta-feira, 6 de agosto de 2026. Ao meu lado, Kelly Muniz. Bom dia, Kelly, tudo bem?
2: Bom dia, Arthur Neto, tudo bem? Bom dia aos ouvintes da Rádio Sputnik, sejam todas bem-vindas, todos bem-vindos. Vamos juntos até as 10 da manhã com o informação aqui no Manhã em Foco, aqui na Rádio Sputnik, que você ouve na Metropolitana FM 80.5.
1: E para quem tá vendo a gente pelas câmeras, não aparece, só vê a mãozinha ali, o Josandro Rocha.
2: Dá tchau, Josandro.
1: É, tá aqui nas carrapetas. E ao meu lado aqui a Priscila T, que é a nossa produtora. E lá ao fundo, a nossa redação, ó. O pessoal trabalhando. Vendo vídeo, né? Não, mentira, trabalhando lá.
2: Todo mundo, olha só, deixa eu te ouvir e falar que estão vendo, todo mundo apurando lá. Ó,
1: o computador tá de costas pra gente, a gente pode falar qualquer coisa, né?
2: É, pois é.
1: Brincadeira, daqui a pouquinho ele vai entrar com a gente aí com informação.
2: Trabalhando lá, Lucas de Andrade, Paulo Fonseca, ela toda apurando pra participar aqui do Manhã em Foco. Daqui a pouquinho tem notícias pra gente aqui, fresquinhas, atualizadas, pra você que nos acompanha até às 10 da manhã, em mais um Manhã em Foco, nesta quinta-feira, já é quinta-feira, né? Semana tá passando rápido,
1: passou,
2: né?
1: Rápido. Acho que foi o medo da ventania, né?
2: É, foi... veio no vento, né?
1: Podia passar rápido.
2: Quinta-feira, 6 de agosto de 2026. E em destaque no Manhã em Foco de hoje, você fica sabendo. Ciclone, falando em vento, ó, deve se formar hoje e levar ventos acima de 100 km por hora ao sul e sudeste. Rio Grande do Sul tem risco de tornado.
1: STF pode decidir nesta quinta se jogo do bicho, bingo e caça-níqueis seguem ilegais.
2: Em nova redução, Copom baixa taxa Selic para 14% ao ano.
1: No cenário internacional, Irã e Omã avançam em acordo sobre transporte em Hormuz.
2: Profissionais de saúde no epicentro do surto de ebola no Congo protestam contra a falta de pagamento.
1: No Rio de Janeiro, o Ministério Público Federal denuncia empresas por despejo de resíduos na Baía de Guanabara.
2: Ainda aqui no Rio de Janeiro, PM encontra gráfica de dinheiro falso durante a operação contra o Comando Vermelho na Maré, na zona norte da cidade.
1: Homem é preso por feminicídio da esposa em Japeri após vítima morrer no hospital.
2: Museu do Amanhã inaugura exposição que celebra 10 anos da Rio 2016.
1: Nas entrevistas do dia, o Departamento de Estado dos Estados Unidos informou que a revogação do visto da embaixadora do Brasil em Washington, Maria Luísa Ribeiro Viotti, foi uma resposta à demora do governo brasileiro em conceder o aval diplomático necessário para a nomeação de Daniel Pérez como novo embaixador estadunidense em Brasília. Washington afirma que não se trata de uma expulsão da diplomata, mas de uma medida baseada no princípio da reciprocidade, após o Brasil negar vistos a dois diplomatas americanos. O governo dos Estados Unidos também divulgou que outras medidas diplomáticas continuam sendo consideradas caso o impasse permaneça. O Itamaraty reagiu, afirmando que as justificativas apresentadas são falsas, destacou que não existe prazo previsto no direito internacional para conceder aval diplomático e classificou a decisão como parte de uma escalada de medidas hostis contra o Brasil.
2: Uma declaração do ministro da Defesa, José Múcio Monteiro, repercutiu dentro e fora do meio militar. Ao comentar uma hipótese de invasão dos Estados Unidos ao Brasil, Múcio afirmou que o país não teria condições materiais de enfrentar militarmente a maior potência bélica do mundo e que, diante desse cenário, a gente teria que abrir o portão. O ministro justificou a afirmação apontando limitações orçamentárias, tecnológicas e de capacidade operacional das Forças Armadas Brasileiras, além de defender maiores investimentos em defesa.
1: E no giro tecnológico de hoje, Yuri Hildebrand vai falar sobre o teste da inteligência artificial da Anthropic, que criou identidades falsas para enganar desenvolvedores.
2: Tudo isso e muito mais a partir de agora no Manhã em Foco, aqui na Rádio Sputnik.
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2: Vamos à previsão do tempo. Bom, não teve vento ontem.
1: É, ontem não.
2: E hoje não teve alerta da Defesa Civil. Não teve.
1: E hoje ventou mais do que ontem lá no meu país, Camorim.
2: Na sua terra ali, ali tão, a sua terra lá de Natal. No reino tão, de tão longe. Pois é, e a previsão para hoje é de vento, inclusive até chuva no fim do dia, viu? Vamos lá, o que que diz aqui o sistema Alerta Rio para esta quinta-feira? Tem atuação de áreas de instabilidade influenciando o tempo na capital fluminense. O céu estará parcialmente nublado, anublado. Tem previsão de chuva fraca a moderada, isolada a partir do final da tarde. Ou seja, pode chuviscar em alguns lugares, chover fraco em outros, moderadamente em outros ainda, depende. Cada ponto pode ter um impacto aí dessa instabilidade que atinge hoje a cidade do Rio de Janeiro, viu? E tem lugares que podem até não chover, né? Mas a previsão de tudo isso é para final da tarde hoje. Os ventos estarão predominantemente moderados, com rajadas isoladas fortes, segundo aqui o sistema Alerta Rio, de até 60 km por hora, principalmente agora de manhã, como o Arthur disse aqui pra gente, e à tarde nas zonas oeste e sudoeste da cidade. Então, esse vento que você pegou lá era previsto. E a gente chama atenção para outro detalhe: umidade relativa do ar, que continua muito baixa, viu? Hoje pode aí apresentar valores entre 20 e 30%. É aquela sensação de abafado, seco, né? Aquela secura que dá na garganta. Então, importante demais você se hidratar ao longo aí do dia de hoje. Continua esse alerta aí. E a temperatura, Arthur e ouvintes da Rádio Sputnik, pode atingir hoje 35 graus.
1: Meu Deus.
2: O que que é isso?
1: Eu vim de casar.
2: Que inverno é esse, né? Não tem aquela pergunta, show da Xuxa é esse? Que inverno é esse? Que show da Xuxa é esse? 35 graus, pois é, um calorão abafado e tem aí essa vinda de frente fria, né? E a gente aguarda aí os impactos que isso vai trazer pro Rio de Janeiro. A gente sabe que tem um ciclone chegando hoje no sul do país e pode ser até um tornado no Rio Grande do Sul. A gente vai trazer aqui mais detalhes ao longo do Manhã em Foco. E com certeza o Sudeste também vai ser impactado com uma ventania que, segundo, né, meteorologistas alertam, não será igual à da quarta-feira passada. Será forte sim, mas não vai trazer aí os estragos que a gente sofreu, infelizmente, na quarta-feira passada. Mas seguimos aqui apurando para informar vocês e de olho aí nos alertas da Defesa Civil, que a gente espera que venha, né, de acordo com o que realmente vai acontecer. 8:08.
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1: Com informações do Centro de Operações da Prefeitura do Rio de Janeiro, Vila Isabel, semáforos apagados nas ruas Barão de São Francisco e Teodoro da Silva. Atenção motorista, hein? Esses semáforos aí apresentaram problemas elétricos. Isso ali nessas ruas, né? Barão de São Francisco e Teodoro da Silva. Equipes da Prefeitura acionadas para os reparos, mas no momento não há impacto no trânsito. Tem informação também sobre a Avenida Brasil. Atualização, né? Foi liberada em Deodoro, no sentido Zona Oeste, depois da retirada dos veículos envolvidos em acidente na altura do estande de tiro. O trânsito está intenso desde a altura de Barros Filho, agora o motorista perde tempo a essa hora. Tem também informação sobre a Avenida Brasil, só que na altura da Penha, viu? A via foi liberada no sentido centro, depois da retirada de um táxi enguiçado na altura da SEDAI. Trânsito apresenta boa movimentação no trecho a essa hora. Trânsito do Grajaú ao centro, para a gente finalizar, são boas as condições no acesso da autoestrada Grajaú-Jacarepaguá para a rua José do Patrocínio. Trânsito intenso na rua Teodoro da Silva e na Avenida Professor Manuel de Abreu. Retenção na Avenida Rei Pelé, da altura do Maracanã até a estação de São Cristóvão no metrô. e boas condições na Rua Teixeira Soares e na Praça da Bandeira. Dirija com atenção. Agora, 8:10.
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2: Agora 8:10, dando início às nossas entrevistas e análises hoje do Manhã em Foco desta quinta-feira, né? A gente conversa agora sobre a situação que envolve o Departamento de Estado dos Estados Unidos e que informou que a revogação do visto da embaixadora do Brasil em Washington, Maria Luísa Ribeiro Viotti, foi uma resposta à demora do governo brasileiro em conceder o aval diplomático necessário para a nomeação de Daniel Pérez como novo embaixador estadunidense em Brasília. Washington afirma que não se trata de uma expulsão da diplomata, mas de uma medida baseada no princípio da reciprocidade após o Brasil negar vistos a dois diplomatas americanos. O governo dos Estados Unidos também disse que outras medidas diplomáticas continuam sendo consideradas caso o impasse permaneça. O Itamaraty reagiu, afirmando que as justificativas apresentadas são

0: por aceitar nosso convite e conversar com a gente hoje sobre esse assunto, viu?
1: Bom dia, é um prazer estar aqui com vocês.
0: Obrigada, a gente também que agradece. Obrigado. Aí. Bom, do ponto de vista do direito e da prática diplomática, qual é o significado da revogação do visto da embaixadora brasileira? É uma medida comum nas relações entre países? Queria que você explicasse para a gente.
1: Não, essa medida é uma medida extremamente arbitrária do ponto de vista do direito internacional. Há, claro, a liberdade para os países para indicarem quem eles gostariam que fosse o seu representante máximo num outro país. Mas o que há é um rito no qual há uma consulta formal entre os países, mantida em sigilo, com essa indicação do nome, para ver se o país que vai receber esse diplomata está de acordo com essa decisão antes da publicação disso, para não gerar esse tipo de constrangimento que a gente está testemunhando. Os Estados Unidos têm, nesse segundo mandato de Trump, consideravelmente, com bastante frequência, rompido com o direito internacional e adotado medidas bem arbitrárias para impor a sua política externa. Então, essa é mais uma manifestação dos Estados Unidos alegando que tem o direito de nomear quem quer e passando por cima desse ritual, que é um ritual aí que a gente já tem tratados da diplomacia de mais de 200 anos e é um protocolo que todos os países seguem até agora.
2: Bom dia, Carolina. Arthur falando com você agora. Os Estados Unidos afirmam que a embaixadora não foi declarada persona non grata. Qual é a diferença prática entre essas situações de uma, vamos dizer assim, uma retirada de visto e aquela situação de mandar que a embaixadora volte para o país dela? Enfim, como é que funciona essa linha aí?
1: Bom dia, Arthur. Pois é, foi uma decisão aí para se colocar no meio de campo, né? Então, o que ele fez foi um ato simbólico, mas muito importante, de retirar esse visto diplomático, que dá um trânsito livre para os diplomatas. Quem viaja e sempre vê nos aeroportos essa passagem, é uma fila ali específica para diplomatas que podem entrar e sair do país. Nesse caso, essa revogação do visto faz com que a Viotti ela possa permanecer nos Estados Unidos, possa exercer seu cargo de diplomata, mas com restrições nessa liberdade de movimento e de trânsito dela. De modo que, se ela vier para o Brasil, se vier para uma reunião ministerial no Itamaraty, se ela sair dos Estados Unidos, ela precisaria solicitar um novo visto aqui no Brasil para o consulado americano para poder regressar aos Estados Unidos. Então, isso coloca restrições nessa capacidade dela de exercer o seu cargo, mas não é uma expulsão. A questão do persona non grata é uma declaração que se faz quando se identifica que alguém de um corpo diplomático ou até mesmo político, mas alguém estrangeiro em um país, atuando em um país, tem uma conduta que rompe com a diplomacia, com a ética, com moral, às vezes comete algum crime no país e pelas leis da diplomacia não pode ser processado. Então há essa declaração de persona non grata para que essa pessoa seja convidada a se retirar do país, o que não é o que está posto até o momento, né, Arthur?
2: É verdade.
0: Até porque foi dito que ela não está expulsa, né, do cargo dela lá, inclusive, mas se ela se retirar de Washington, né, ela já não pode mais voltar, né? Ela, se ela deixar os Estados Unidos, né, no caso, uhum, ela não tem mais, ela não vai ter mais esse visto para poder voltar ao país, uhum, né? Essa foi a medida colocada também.
1: Exato. E aí, Kelly, é importante a gente enfatizar que o papel de uma embaixadora, nesse caso, ela tem essa representação máxima, então ela é a figura que representa o Brasil no mais alto nível nos Estados Unidos e nessas relações diplomáticas também de alto nível. Então ela dialogaria com Marco Rubio e com outras figuras do alto escalão do governo americano. Com essa crise que já vem desde o ano passado entre Brasil e Estados Unidos, esses diálogos nesse mais alto nível têm sido muito restrito. Então a gente tem aí um corpo técnico diplomático que tem sido mais vocal, principalmente em questões como agenda comercial, e que faz este diálogo no dia a dia, mas essas relações na prática elas têm sido bem escassas, justamente por essa divisão política que se colocou entre os dois governos, o que não deveria existir, né? Ela estaria representando o Estado brasileiro e não o governo Lula.
0: E o Departamento de Estado justificou a

0: Medida pela demora do Brasil em conceder o aval diplomático ao novo embaixador americano, né? Agora, existe prazo para essa autorização? Como é que esse processo costuma funcionar na diplomacia? Você trouxe até aqui pra gente que o nome tem que ser avaliado por quem vai receber o embaixador, né? Que tem todo esse trâmite aí. Mas esse prazo, porque foi tudo tão rápido, né? Então, esse prazo foram os Estados Unidos que determinaram, como é que acontece isso na prática, né? No normal, num rito normal, vamos dizer assim.
1: Olha, a gente está desde o ano passado sem um embaixador estadunidense aqui no Brasil, então isso é muito importante enfatizar. Essa nomeação, ela não tem um prazo, como você está pontuando, geralmente ela leva, às vezes, semanas ou até meses, dependendo da agenda dos países, mas o protocolo é justamente isso, essa comunicação interna e sigilosa diplomática entre os países, onde se faz essa consulta no sentido de: bom, esse é o nosso candidato a embaixador, nós gostaríamos de fazer essa nomeação, vocês estão de acordo? O país que vai receber esse diplomata faz uma análise, um escrutínio para ver se não há nenhuma questão comprometedora dessa figura, e o que geralmente acontece com naturalidade. Inclusive, nesse caso, o governo brasileiro sinalizou que não teria nenhuma objeção com a nomeação do Daniel. Então, não é uma questão com relação ao nome, mas sim com o processo. Feito essa consulta informal, aí sim se publiciza essa nomeação, e aí esse embaixador, ele vem para o Brasil e ele precisa então entregar uma carta para, nesse caso, o executivo, nomeada ao presidente Lula, onde ele então se apresenta como embaixador e o governo brasileiro dá essa anuência, né? Isso acontece em todos esses países democráticos e é uma tradição para embaixadores, para cônsules, então é muito protocolar e muito cotidiana essa ação. Então veio justamente e por que que os Estados Unidos não fizeram isso então, né? Acho que a pergunta é um pouco essa, se é tão simples e tão normal que se siga esse rito. Porque há uma interpretação de que é mais uma tentativa dos Estados Unidos de se impor e de fazer uma ofensa ao governo brasileiro, colocando como um país que está acima da diplomacia, dessas tradições, e como própria porta-voz dos Estados Unidos anunciou, os Estados Unidos têm autonomia na sua política externa e não se curva a ninguém, quer dizer, falas muito, muito características para traduzir as ações desse governo Trump, mas vem justamente dessa imposição, e aí você torna público justamente para criar esse mal-estar, né? Onde, em uma eventual circunstância que o governo quisesse avaliar melhor, ou inclusive negar esse agremã, essa apresentação dessa nomeação, ficaria muito mais constrangido.
2: Agora, Washington afirma que outras medidas continuam sendo avaliadas, né? Quais instrumentos diplomáticos os Estados Unidos ainda podem utilizar caso o impasse permaneça? Quer dizer, pode haver uma escalada aí de medidas por parte dos Estados Unidos?
1: Olha, convocar o seu embaixador do Brasil não é possível. Isso é algo que a gente vê também quando há tensões, né? Nesse caso, eles estão sem o embaixador, não podem fazer isso. Houve essa suspensão do visto da Viotti. Isso poderia escalar eventualmente para uma expulsão da Viotti, para o cancelamento desse agremã que foi aceito da nomeação da Viotti como embaixadora brasileira. Essa é uma possibilidade. Há também a suspensão do visto de outros políticos e outras autoridades brasileiras, com a aplicação da Lei Magnitsky, que já está em curso e que já tem a suspensão de vistos para vários, inclusive do próprio Supremo, né? Então, o próprio ministro da Saúde, enfim, há uma lista aí de pessoas que já estão sem acesso a esse visto, então essa lei magnística pode ser aplicada e, claro, a gente vê a escalada do tarifaço sendo utilizado como uma moeda de coerção para finalidades políticas. Acho que, Arthur, à medida que a gente se aproxima das eleições no Brasil, essa pressão externa dos Estados Unidos para poder comprometer a reputação de Lula inclusive criando instrumentos que facilitem e que possam ser utilizados pelas campanhas eleitorais da oposição, tendem a aumentar, porque acho que já há praticamente um consenso de que essa intervenção dos Estados Unidos na eleição brasileira será muito forte.
0: E o Itamaraty classificou a decisão como uma escalada deliberada de medidas hostis. Essa crise, na sua opinião, pode afetar a cooperação entre Brasil e Estados Unidos em áreas estratégicas, como comércio, segurança e investimentos? Quer dizer, a gente já está aí no meio de um tarifaço, né? A relação comercial já está meio que abalada, mas você acha que pode escambar aí para outras áreas? Como é que você enxerga isso, Carolina?
1: Olha, isso pode refletir em áreas, inclusive, que os Estados Unidos têm muito interesse. Está claro que vários setores da economia americana têm sofrido com o impacto desses tarifaços. Afinal, tarifas são impostos que quem paga é quem está comprando, certo? Então, isso aumenta o custo dos produtos brasileiros no mercado norte-americano. A nossa economia tem conseguido canalizar essa boa parte dessas exportações que iam para os Estados Unidos para outros mercados, mas eles ficam sem fornecedores lá. Então há um custo para a economia americana, para o consumidor americano. Essa crise ela também pode escalar com a dificuldade de se avançar em agendas de cooperações que também são importantes para os dois países, como a cooperação na área de tecnologia, como a cooperação na área de energia, e ao interesse dos Estados Unidos global em explorar mais minerais críticos e reservas de terras raras, das quais o Brasil detém muito, e estamos encaminhando para uma política nacional para a exploração dessas terras raras, onde vão virar ativos cada vez mais importantes para a economia brasileira e para essa projeção da economia brasileira no mercado internacional. Uma crise como essa dificulta diálogos, dificulta a cooperação e a parceria que se pode estabelecer, o que seria benéfico para os dois países.
2: Agora, também o governo americano, né, também relaciona a decisão, a política America First, né? Como é que essa diretriz influencia a condução da diplomacia dos Estados Unidos e suas relações com parceiros como o Brasil? Me parece que nessa gestão, né, Donald Trump, essa política, né, America First aflorou, né, retornou de uma forma arrebatadora, vamos dizer assim.
1: Pois é, Arthur, esse discurso de America First é um discurso que vem carregado de uma política bem nacionalista, mas também muito impositiva, né? Todos os países vão querer projetar os seus interesses e colocar os seus interesses em primeiro lugar. Isso é um fato dado nas relações internacionais e na forma como a política funciona. Não está errado querer se priorizar, mas a questão é como fazer isso, né? Há vários que entendem que a cooperação é a melhor forma, e no caso dos Estados Unidos, nesse mandato de Trump e no anterior também, há uma percepção de que a estratégia melhor para se projetar os seus interesses é justamente a imposição, o conflito e a imposição da força, seja uma força econômica, seja uma força militar em muitos casos. Isso faz com que, por tabelas, os Estados Unidos venham a romper com o multilateralismo e venham a romper também com essas tratativas diplomáticas que requerem uma conciliação de interesses. Na verdade, o American First, no caso trumpista, se impõem apenas os meus interesses, né? A revelia dos interesses dos outros, e não é assim que as coisas funcionam. Então isso tem isolado cada vez mais os Estados Unidos, e o efeito disso em médio e longo prazo é uma perda de relevância ou pelo menos de credibilidade e consequentemente de força nas relações internacionais, abrindo espaço para uma ordem cada vez mais multilateral, até porque os Estados Unidos têm rompido as suas relações não só com a América Latina, que sempre foi um aliado importante, mas também com parceiros chaves como os países europeus, né? Então, isso acelera essa alternância de poder que é muito característica das relações internacionais.
0: Agora, além das tarifas comerciais, né, a relação entre Brasil e Estados Unidos vem sendo marcada também por divergências sobre política externa e questões eleitorais, principalmente, né? Então, esse assunto aí envolvendo a embaixadora brasileira em Washington, né, a revogação do visto dela, pode ser apenas um pretexto por trás de uma coisa mais séria, né, de um questionamento eleitoral? Como é que você enxerga isso? Tem alguma relação?
1: Tem uma relação, porque isso tudo está inserido num pacote aí de ações que os Estados Unidos vem deliberadamente adotando para tentar minar a credibilidade do Brasil internacionalmente, mas também gerando insumos que podem ser utilizados e que estão sendo utilizados internamente para se questionar coisas que a gente não deveria estar questionando, como a idoneidade e a transparência dos processos eleitorais no Brasil, principalmente em relação à própria urna eletrônica, né? Isso os Estados Unidos fazem nos Estados Unidos, embora o voto lá seja ainda de papel e leve mais de um mês para se saber o resultado das eleições por completo, mas tem feito lá consistentemente nessa eleição que o Trump ganhou. Novamente foi um argumento, né? A gente viu a invasão do Capitólio com a primeira derrota do Trump na primeira tentativa de reeleição, agora com esse segundo mandato também, onde o discurso colocado é se questionar a idoneidade do processo, de modo que ele seja legítimo apenas se o candidato de escolha ganhar, né? E foi isso que foi feito nos Estados Unidos, essa narrativa que está sendo exportada também para o Brasil e que os partidos aqui políticos aliados de Trump ou que idolatram Trump têm adotado também para poder já preparar um cenário para um questionamento novamente, como a gente viu no 8 de janeiro, para um questionamento novamente das eleições que vão ocorrer aqui. Então há essa interferência, o que também é muito atípica e viola vários princípios das relações internacionais, dentre eles o da não interferência. Então há geralmente em processos eleitorais muitas vezes um acompanhamento à distância e caso esses processos não sejam legítimos, caso tenha tido um golpe de Estado, uma situação na qual se invalide a vitória, aí o que os países geralmente fazem é não reconhecer aquele governo. Mas essa interferência direta que a gente está vendo com o discurso e também com ações que tentam coergir o governo brasileiro a adotar uma posição de mais submisso ao governo norte-americano é muito fora do comum e ao mesmo tempo muito perigosa. E a gente vê que isso não é uma estratégia apenas do Trump, mas também é a estratégia que a Argentina, né, que também tenta emular sempre a política externa dos Estados Unidos, evidentemente com muito menos recursos para poder fazer tudo isso, mas que copia esse discurso, tem feito também, e aí a gente vê, tem acompanhado o resfriamento e o estremecimento das relações que o Brasil tem com dois parceiros importantes, Estados Unidos e Argentina.
2: Caso o Brasil conceda o aval diplomático ao indicado americano, isso tende a encerrar a crise ou a gente já chegou num ponto em que esses desgastes que já aconteceram podem prolongar esse período aí de instabilidade?
1: Arthur, se há uma palavra que define o governo Trump, é imprevisibilidade. E então a gente não consegue estipular, porque não há uma questão clara do que o Trump almeja. É, isso a gente vê na agenda de segurança internacional, mesmo com a questão com o Irã, como há essa idas e vindas. A gente vê na questão do tarifaço não só com o Brasil, mas com outros países também. E aí a gente testemunha isso aplicado ao nosso caso, nesse histórico que a gente já leva de um ano e meio dessas relações tortuosas. Portanto, há um elemento de imprevisibilidade, porque não há uma demanda clara, né? Se a gente lembrar do primeiro tarifaço lá em abril de 25, havia justamente aquela carta que Trump publicou pedindo, então, saindo na defesa de Jair Bolsonaro, questionando a democracia no Brasil, o Supremo, quer dizer, tudo que ele podia colocar na lista, e aí agora entra PIX. Então, assim, não há uma demanda clara, lógica e racional a qual a gente possa sentar na mesa, analisar, fazer um acordo de adultos e, portanto, desescalonar essa tensão, porque é uma tensão que vem unilateral, né? Quando um não quer, dois não colaboram, e é justamente isso que está em curso. Então, mesmo que a gente concorde com essa nomeação, o que novamente não há uma oposição verbalizada do Itamaraty com relação ao nome, mas sim ao processo, então, mesmo que esse processo venha a ser feito de uma outra forma, certamente vão haver novos capítulos ainda nessa relação bem tortuosa entre os países.
0: E tem espaço para uma solução diplomática no curto prazo, Carolina? Você consegue ver isso? Quais seriam os caminhos aí mais prováveis para reduzir a tensão entre os dois governos?
1: Eu acho que uma conversa entre os países e se recorrer à diplomacia, se publicizar um pouco mais essa diplomacia e se reconhecer que as partes se respeitam, acalmaria os ânimos e facilitaria esse processo dessa nomeação. Mas aí, Kelly, retomando, nós estamos desde o ano passado sem um embaixador aqui. Então, não há uma pressa por parte do governo americano em nomear um embaixador, né? Inclusive, essa nomeação agora, ela é, lógico, sempre bem-vinda, porque é muito importante. Os Estados Unidos são um país, um parceiro muito importante do Brasil, então tem uma representação em nível de embaixador aqui. Há outras representações, vamos deixar isso claro, né? Um corpo diplomático grande americano aqui que faz todas essas tratativas, mas é num nível mais baixo, né, diplomático, e muitas vezes mais técnico. Mas havendo essa nomeação, então há essa possibilidade de se recorrer a isso. Mas o fato é que os Estados Unidos precisariam, portanto, descer do salto, como a gente gosta de falar, coisa que eles tendem a não fazer, não tem pressa nessa nomeação, e vai ficar essa briga de braço, talvez por um tempo, a menos que venha algum episódio aí que acalme um pouco esses ânimos. Mas isso eu acho um pouco improvável.
0: Tá certo. Carolina, muito obrigada pela sua disponibilidade em conversar com a gente nesta manhã. Carolina Pavese, que é professora de Relações Internacionais do Instituto Mauá de Tecnologia, ajudou a gente aí a analisar um pouquinho dessa situação que está acontecendo aí, sobre a revogação do visto da embaixadora brasileira em Washington. A gente segue acompanhando aí o que pode acontecer, né, nos próximos dias aí, como vai resolver essa situação, e esperamos contar contigo em outro momento para ajudar a gente aqui a entender um pouquinho da política internacional, né? Obrigada mesmo.
1: Obrigada a você, Kelly, Arthur também. É sempre bom falar com vocês. Parabéns pelo trabalho aí e um bom dia para todo mundo que está nos ouvindo.
0: Poxa, obrigada, Carolina. Bom dia também. Tchau, tchau. 8h35.
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2: Agora a gente tem informação da nossa reportagem de Brasília, do Leonardo Sobreira, falando sobre a escolha do vice-presidente da chapa do candidato à presidência, Flávio Bolsonaro.
4: O senador Flávio Bolsonaro anunciou o deputado federal Alfredo Gaspar, de Alagoas, como candidato a vice-presidente em sua chapa ao Palácio do Planalto. A escolha surpreendeu e consolida uma chapa puro sangue do PL.
5: É uma pessoa que eu aprendi a admirar, todos vocês aqui aprenderam a admirar, pela coragem, pela honestidade, pela sua história em frente à segurança pública, alguém que já foi promotor de justiça, chefe de Ministério Público do seu estado, alguém que enfrentou e defendeu os nossos aposentados na CPMI do INSS, que é alguém que representa o Nordeste de fato, que a gente vai levar prosperidade para o Nordeste, vai levar saúde para o Nordeste, vamos levar infraestrutura para o Nordeste, vai ser o maior programa de dignidade que o Nordeste já viu com essa pessoa ao meu lado.
4: Segundo o presidente nacional do partido, Valdemar da Costa Neto, a decisão já havia sido tomada por Flávio Bolsonaro há 6 meses. A estratégia da campanha é ampliar o diálogo com o eleitorado do Nordeste e reforçar o discurso de combate ao crime organizado, aproveitando a trajetória de Gaspar no Poder Judiciário de Alagoas. Em seu discurso, o deputado se definiu como um soldado do Nordeste e classificou a equipe de Flávio Bolsonaro como formada por gigantes. O evento também foi marcado por acenos ao eleitorado feminino. Flávio Bolsonaro destacou a presença de lideranças mulheres no palco, afirmou que o PL reúne quadros qualificados e defendeu a valorização da economia dos cuidados para garantir, segundo ele, autonomia financeira às mulheres. Ele também disse que Michele Bolsonaro deverá se eleger senador ao lado de Bia Kicis e que um eventual governo contará com homens e mulheres de coragem, competência e fé. A ex-presidente da Caixa, Daniela Marques, afirmou que é um privilégio voltar a servir ao Brasil. Ressaltou o protagonismo feminino e acusou o governo do presidente Lula de vitimizar as mulheres em vez de protegê-las efetivamente. A senadora Tereza Cristina agradeceu o convite para integrar a chapa, mas disse que não poderia aceitá-lo por questões partidárias, garantindo, porém, que participará da campanha. Flávio Bolsonaro indicou que poderá convidá-la para um eventual governo. Já o senador Rogério Marinho afirmou que a campanha organizou mais de 20 palanques pelo país, mais do que o dobro da eleição passada, e rejeitou críticas sobre falta de articulação política da campanha. Leonardo Sobreira, de Brasília, para Sputnik Brasil.
0: Agora 8 horas e 39 minutos aqui no Manhã em Foco na Rádio Sputnik. Lembrando que você pode participar pelo nosso WhatsApp 21 98 065 0066, 21 98 065 0066. 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Fique à vontade. Bom, ciclone extratropical em rápida intensificação deve provocar temporais e ventos fortes em parte do Brasil a partir de hoje. Os maiores impactos são esperados no sul, mas os efeitos do sistema também devem alcançar áreas do sudeste e do centro-oeste, com rajadas que podem passar dos 100 km por hora em alguns pontos. O ciclone deve se organizar sobre o Oceano Atlântico, perto da costa do Rio Grande do Sul. Mesmo sem passar diretamente sobre o continente, a circulação do sistema e a frente fria ligada a ele vão espalhar nuvens carregadas, chuva forte e ventania por vários estados. Caso a pressão no centro do sistema caia de forma muito acentuada em menos de 24 horas, ele poderá ser classificado como um ciclone bomba, que acontece quando uma área de baixa pressão se intensifica muito rápido. Isso costuma deixar o tempo mais severo, aumentando o risco de ventos fortes, chuva intensa e de uma mudança brusca de temperatura. Essa quinta-feira será o período mais preocupante para a chuva no sul. O Rio Grande do Sul deve ser o estado mais atingido, com temporais em praticamente todas as regiões, possibilidades de granizo e rajadas que podem alcançar entre 90 e 110 km por hora. Há também risco de tornado, principalmente no oeste e na região das Missões, isso no Rio Grande do Sul. Os maiores volumes de chuva devem se concentrar na metade oeste, no sul e no litoral gaúcho. Em alguns locais, o acumulado pode se aproximar dos 100 milímetros em pouco tempo, quantidade suficiente para provocar alagamentos, enxurradas, quedas de barreiras e elevação rápida de córregos e rios menores. Também há riscos de destelhamentos, interrupções no fornecimento de energia e queda de árvores, postes e placas. A Climatempo Tempo prevê que temporais atinjam os três estados do sul do país e cheguem também a São Paulo, Rio de Janeiro e sul de Minas Gerais. Aqui no sudeste, São Paulo deve ser o primeiro estado a sentir os efeitos do sistema. A chuva pode aparecer já nas primeiras horas desta quinta-feira no oeste, sudoeste, centro, litoral e região metropolitana. Após uma pausa em algumas áreas pela manhã, em São Paulo, as pancadas voltam a ganhar força durante a tarde e à noite. O risco de temporais aumenta principalmente no centro-sul paulista. As rajadas devem variar entre 50 e 70 quilômetros por hora em uma área ampla, mas podem passar dos 100 quilômetros por hora amanhã no litoral sul de São Paulo, especialmente nos locais mais expostos. Aqui no Rio de Janeiro, o tempo começa quente hoje, como a gente já indicou, poucas nuvens, daqui a gente vê até um céuzinho azul ali, pouquíssimas nuvens, parece até que vai fazer um dia bonito, mas a chuva vai aparecer, tem previsão de aparecer no final da tarde. Viu, pessoal? O centro-sul do estado do Rio, a Costa Verde e a região serrana devem ter as condições mais preocupantes entre a noite de hoje e amanhã, sexta-feira. Nessas áreas, o vento também pode superar os 100 km por hora, principalmente em regiões elevadas, trechos do litoral e pontos próximos ao mar. Atenção também, pessoal que fica perto do mar com essa ventania, pode ser perigoso aí, hein? O vento pode atingir ainda o Espírito Santo, ainda que com chuva fraca e isolada. Portanto, a gente segue aguardando de hoje para amanhã essa intensidade do vento, também aí essa alteração climática com a chegada desse ciclone se formando no sul do país. Ele está vindo lá de baixo, região do Uruguai, Argentina, chega ao sul hoje e tem essa previsão de mudança aí no sul, no sudeste brasileiro, também no centro-oeste. A gente aguarda e a orientação que a gente dá é que todo mundo fique ligado à previsão do tempo, aos alertas da Defesa Civil, acompanha aí a imprensa de um modo geral, fica ligado aqui na Rádio Sputnik também, que ao longo da programação a gente vai atualizando esse cenário climático, especialmente aqui no Rio de Janeiro. Nosso público está mais localizado aqui onde está a nossa sede da Sputnik, mas a gente continua aí acompanhando tudo que vai acontecer no país inteiro e atualizando. Tomara que venha tudo de forma branda, né? Não cause estragos tanto para o pessoal do sul do país quanto para o sudeste, sim, enfim, para o país inteiro que vai ser abalado aí por esse ciclone. A gente aguarda e acompanha para te informar. Agora 8h44.
2: E a Polícia Civil prendeu um homem suspeito de matar a companheira em Japeri, na Baixada Fluminense. O crime é investigado como feminicídio. A reportagem é do Vinícius Fernandes.
6: Um homem investigado por espancar a esposa em Japeri, na Baixada Fluminense, foi preso pela Polícia Civil após a morte da vítima. Gabriela Ferreira Reis da Cruz não resistiu aos ferimentos e morreu na segunda-feira no Hospital Geral de Nova Iguaçu. O caso, que era investigado como tentativa de feminicídio, passou a ser tratado como feminicídio consumado. A prisão temporária de Adriano Reis da Cruz foi cumprida por agentes da delegacia de Japeri. A decisão da justiça atendeu a um pedido da Polícia Civil com parecer favorável do Ministério Público. Segundo as investigações, o crime aconteceu no dia 29 de julho. A polícia aponta que o suspeito tentou constranger sexualmente a filha adulta de Gabriela. Diante da resistência da jovem, ele passou a agredir. Ao tentar defender a filha, Gabriela também foi espancada. A investigação indica que a vítima foi agredida com socos, chutes, o cabo de uma foice e uma marreta. Mesmo inconsciente, ela continuou sendo atacada. A polícia afirma que o investigado ainda tentou usar um facão para matar Gabriela, mas foi impedido pelo filho menor do casal, que se jogou sobre o corpo da mãe. De acordo com a Polícia Civil, após as agressões, o homem manteve Gabriela, a filha e outras crianças trancadas na casa, impedindo que pedissem socorro. A família só conseguiu acionar ajuda quando o suspeito adormeceu. A investigação também revelou que Gabriela já havia denunciado o companheiro por agressões em 2011 e novamente em junho deste ano, quando conseguiu medidas protetivas que teriam sido descumpridas. Além disso, a filha da vítima relatou à polícia que sofreu abusos sexuais praticados pelo investigado desde a adolescência, caso apurado em inquérito separado. Reportagem Vinícius Fernandes.
0: 8h46, as polícias civil e militar realizam operações em diferentes pontos do Rio nesta manhã. No Morro do Andaraí, na Zona Norte, agentes cumprem mandados contra uma quadrilha suspeita de roubar mansões em bairros da Zona Sul Carioca. Também há ações no Complexo da Pedreira e na Barreira do Vasco, ambos na Zona Norte. E na comunidade da Tijuquinha, em Jacarepaguá, Zona Sudoeste. O repórter Lucas de Andrade está aqui com a gente no estúdio e vai fazer esse apanhado aí das operações que estão acontecendo no Rio de Janeiro nesta quinta-feira, né? Isso, Lucas, bom dia.
7: Bom dia, Kelly, bom dia, Arthur.
2: Bom dia.
7: Bom dia também aos nossos ouvintes do Manhã em Foco. Vamos a um balanço, né, pessoal, porque como ontem, né, a gente também trouxe uma série de operações que a Polícia Militar estava realizando, hoje, pelo segundo dia consecutivo, a corporação também intensificando muitas ações aí por toda a região metropolitana do Rio. Da Polícia Civil, um homem morreu e outro foi preso nesta quinta-feira em uma operação contra uma quadrilha especializada em assaltar mansões na Zona Sul do Rio de Janeiro. Agentes da 15ª Delegacia da Gávea cumprem 4 mandados de prisão contra integrantes do grupo, que tinham base os bairros Andaraí e Água Santa, na Zona Norte da cidade. Durante a ação, Vitor Santana dos Reis, que seria o responsável pelo braço financeiro do esquema, trocou tiros com policiais na comunidade do Morro do 18 e morreu. Já Diogo Vinícius Almeida, um dos invasores das residências, foi preso e não ofereceu resistência à ordem de prisão. Robson Matheus Silva, motorista da quadrilha, e Vitor Hugo Brito Barbosa, que seria um batedor de motos, ainda são procurados pela polícia. De acordo com a Polícia Civil, a quadrilha seria responsável por pelo menos 7 invasões a casas de alto padrão na Gávea, em São Conrado e no Jardim Botânico desde fevereiro. O último assalto ocorreu no domingo. Os criminosos agiram com extrema violência e mantiveram as vítimas sob ameaça por cerca de 3 horas, enquanto as obrigavam a realizar transferências bancárias e subtraíam joias, dinheiro e outros bens do imóvel. As investigações mostram que os criminosos saíam do Andaraí em carros clonados, já armados e com um imóvel-alvo definido. O grupo tinha funções bem divididas: batedores, que monitoravam muros, câmeras e o policiamento da região, motoristas, puladores, responsáveis por entrar nos imóveis e aplicar violência contra as vítimas, e os chamados homens do Pix, que obrigavam os moradores a fazer transferências bancárias e depois pulverizavam, distribuíam o dinheiro entre os integrantes. A Polícia Civil já prendeu 10 suspeitos ligados a outros roubos do mesmo grupo, que revezava os participantes a cada ação. A investigação indica Márcio de Oliveira Lourenço como chefe da quadrilha. Ele já está preso, mas segundo a Polícia Civil, ele dava ordens de dentro da cadeia, escolhia os imóveis a serem roubados e recrutava novos integrantes para o grupo. Por isso, de acordo com a delegada Daniela Terra, ele foi colocado em regime disciplinar diferenciado e deve ser transferido para um presídio federal. A operação desta quinta-feira conta com o apoio da Subsecretaria de Inteligência, da Coordenadoria de Recursos Especiais, do 1º Departamento de Polícia Diária, da 18ª DP, que fica na Praça da Bandeira, da 76ª DP, do Centro de Niterói, da Polícia Rodoviária Federal, da Polícia Federal, do Civitas, da Prefeitura do Rio e do Setor de Inteligência da Secretaria de Estado de Segurança Pública. E aí, passando, né, para essa bateria, né, para essa série de operações da Polícia Militar, nós temos uma operação que está sendo realizada no Complexo da Pedreira, coordenada pelo 41º Batalhão da Polícia Militar, ali que fica na região de Costa Barros, na Zona Norte do Rio, e até o momento, 2 suspeitos foram mortos, né, após confronto. Eles chegaram a ser socorridos para o Hospital Getúlio Vargas, mas não resistiram aos ferimentos. Com os bandidos, foram apreendidos 2 fuzis. De acordo com a PM, a ação tem como objetivo reprimir roubos de cargas e de veículos, além de remover barricadas instaladas por criminosos na região. Na comunidade Tijuquinha, na Zona Sudoeste, policiais do Batalhão de Choque realizam uma ação em apoio aos agentes do Batalhão de Jacarepaguá. Até o momento, não há informações sobre apreensões ou prisões decorrentes dessa operação. E por volta de 6 da manhã também, houve registro de forte tiroteio na Barreira do Vasco, no bairro Vasco da Gama, que fica ali bem próximo dos bairros de Benfica e São Cristóvão, aqui na capital. A Polícia Militar atua rua na comunidade. Veículos da corporação patrulham a região e até o momento o trânsito continua normal nas principais vias, como a rua Ricardo Machado, a rua Roberto Dinamite e também a Avenida Brasil. E quem patrulha ali, né, responsável ali por patrulhar a região da Barreira do Vasco, é o Batalhão de São Cristóvão, e nós vamos seguir acompanhando todas essas operações. Arthur, Kelly.
2: Obrigado, Lucas. Agora 8h51, uma gráfica clandestina usada para produzir dinheiro falso foi descoberta durante uma operação da Polícia Militar no Complexo da Maré, na zona norte do Rio. A ação também resultou em apreensões e prisões. Os detalhes na reportagem de Vinícius Fernandes.
6: A Polícia Militar encontrou uma gráfica clandestina de dinheiro falso durante uma operação contra o Comando Vermelho no Complexo da Maré, na zona norte do Rio. Cerca de 200 policiais participaram da ofensiva nas comunidades Nova Holanda e Parque União. Além de fuzis, os agentes apreenderam um detector de drones, motocicletas roubadas, veículos clonados, drogas e outros materiais ligados ao crime organizado. A gráfica clandestina foi localizada com o apoio de cães farejadores do Batalhão de Ações com Cães. No imóvel, os policiais encontraram impressoras e cédulas falsificadas de 10, 20 e 100 reais. A operação contou com equipes do BOPE, Batalhão de Choque, o BAC, Batalhão Tático de Motocicletas, Batalhão de Policiamento em Vias Expressas e o Grupamento Aeromóvel. A ação teve o apoio de blindados, aeronaves, drones e outros equipamentos. Segundo a Polícia Militar, o objetivo foi impedir a expansão do Comando Vermelho em áreas estratégicas da cidade, em meio às disputas entre facções criminosas. Também nesta quarta-feira, a Polícia Civil realizou mais uma fase da Operação Contenção contra integrantes da facção no complexo do Falé e Fogueteiro, em Santa Teresa. 10 pessoas foram presas e as investigações apontam que veículos roubados eram usados para financiar as atividades da organização criminosa. Em outra ação da Civil, um criminoso apontado como chefe do Comando Vermelho na região serrana foi localizado no Parque União. Na ação, um outro suspeito que fazia segurança dele ficou ferido durante o confronto. Reportagem Vinícius Fernandes.
0: 10 anos depois dos Jogos Olímpicos, não, depois a gente vai trazer essa informação dos Jogos Olímpicos, a gente vai falar agora, continua aí no cenário de polícia, né? Mais uma apuração de crime feita pela Polícia Civil, que desta vez investiga uma clínica de estética na Zona Sul do Rio de Janeiro por suspeita de irregularidades a partir de denúncias de que médicos estrangeiros em formação faziam os procedimentos. Quem vai trazer aí mais informações sobre esse caso é o repórter Paulo Fonseca. Bom dia, Paulo.
8: É isso mesmo, Kelly. Bom dia, Arthur. Bom dia aos nossos ouvintes. A Delegacia do Consumidor, a DECOM, investiga uma clínica de estética em Laranjeiras, aqui na Zona Sul do Rio, por suspeita de permitir que médicos estrangeiros, alunos de cursos de pós-graduação, realizassem procedimentos estéticos em pacientes. Segundo a polícia, a principal suspeita que esses profissionais viessem ao Brasil para aprender técnicas cirúrgicas e realizassem essas cirurgias nessa clínica. O Conselho Regional de Medicina do Rio foi acionado para auxiliar nas apurações e, de acordo com o delegado Wellington Vieira, da DECOM, as investigações iniciaram após a denúncia de 7 pessoas que tiveram complicações após realizarem procedimentos estéticos na clínica.
9: É lá na delegacia, já tem 7 casos de mulheres que denunciaram a clínica. Foi dessa forma que a polícia tomou conhecimento e está investigando esses 7 casos agora. Um deles é um homicídio, uma pessoa morreu.
8: É conforme o delegado Wellington Vieira explicou, um dos casos investigados é o da empresária Isabelle Viana, de 42 anos, que morreu 5 dias após passar por uma abdominoplastia. Outra paciente denunciou ter ficado com sequelas e deformações após pagar R$ 16 mil por procedimentos estéticos. Nessa semana, a Polícia Civil realizou uma operação no local. O proprietário do Plastic Day Hospital, Adriano da Silva Nascimento, foi preso durante a operação, mas pagou fiança de R$10 mil e vai responder ao processo em liberdade. Durante a ação, os agentes encontraram medicamentos vencidos e também levaram 4 pessoas para prestar depoimento. A vigilância sanitária também foi acionada para fiscalizar a unidade. Nas redes sociais, a responsável pelo grupo do qual o Plastic Day Hospital faz parte, a Celita Toledo, ela negou as irregularidades, afirmou que a clínica continua funcionando normalmente e disse também que as pacientes que denunciaram complicações terão que comprovar a origem dessas intercorrências.
10: Foram lá, falaram que eu estava foragida, que meu marido estava preso, que a clínica estava fechada, que isso, que aquilo. Resumindo, a clínica continua funcionando perfeitamente. Sobre o que foi encontrado lá, foi um material que estava vencido, estava na área de descarte, porque a gente estava sem um material específico para descartar, material vencido, e foi apenas isso. Agora eu vou falar para vocês sobre as intercorrências. Ah, Celita, estão me perguntando muito no direct. Mas tem muita menina reclamando de intercorrência, sim. A gente já operou mais de 8.300 e poucas pessoas. Eu vou ter intercorrência, é óbvio. Todas as pessoas que estão fazendo reclamação, que vão fazer ocorrência, elas vão ter que provar proveniente de que é aquela intercorrência dela.
8: É a clínica investigada, localizada na rua Soares de Cabral, em Laranjeiras, faz parte do grupo de saúde Celita Toledo, que também reúne a clínica Celita Toledo, destinada a consultas e atendimentos ambulatoriais, a Laranjeiras Plastic Day Hospital, que é voltado à realização de cirurgias e é o alvo dessa investigação, e também o Hospital Enio Serra, utilizado para internações em CTI. Kelly Arthur.
0: Obrigada, Paulo, pelas suas informações.
2: Obrigado. Agora 8h57, duas empresas do setor de reparo naval, a Celano Trade Reparos Navais e a PSA Reparos Navais, foram denunciadas pelo Ministério Público Federal por despejar resíduos perigosos na Baía de Guanabara. De acordo com a denúncia de crimes ambientais, as empresas operaram um estaleiro sem licença ambiental no bairro do Caju, na zona portuária do Rio, durante 7 anos. Resíduos teriam sido armazenados no local e abandonados de forma irregular, permitindo que parte deles atingisse as águas da Bahia. Na ação penal, o MPF pede a fixação de valor mínimo de R$1.450.000 para a reparação dos danos ambientais. O montante corresponde a 50% do rendimento que a promotoria estima ter sido obtido com a exploração comercial da área durante o período de funcionamento irregular do estaleiro. O funcionamento da instalação aconteceu entre fevereiro de 2018 e fevereiro de 2025. Durante esse período, as empresas teriam guardado e abandonado resíduos oleosos, cilindros de gases inflamáveis e outras substâncias perigosas em desacordo com a legislação ambiental. Segundo o MPF, o descarte irregular desses materiais atingiu a Baía de Guanabara, provocando danos irreparáveis ao meio ambiente. A investigação foi iniciada após fiscalização do Instituto Estadual do Ambiente, com apoio da Delegacia de Proteção ao Meio Ambiente, em fevereiro de 2025. Os agentes constataram que o estaleiro funcionava normalmente, realizando serviços de manutenção em embarcações, apesar da inexistência de licença ambiental. Durante a inspeção, a equipe verificou o reparo de uma embarcação, evidenciando a continuidade da atividade econômica desenvolvida no local. Laudo produzido pelo Instituto de Criminalística Carlos Éboli confirmou a ausência de licença ambiental e identificou diversas irregularidades na gestão desses resíduos. Os peritos encontraram isotanques com resíduos oleosos armazenados de forma inadequada, cilindros de gás liquefeito de petróleo espalhados pelo terreno, pontos de abastecimento de óleo diesel e oxigênio utilizados nas atividades de soldagem, além de resíduos perigosos depositados próximos aos contêineres e às margens da Baía de Guanabara. Agora 9 em ponto.
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2: Uma declaração do ministro da Defesa, José Múcio Monteiro, repercutiu dentro e fora do meio militar. Ao comentar uma hipótese de invasão dos Estados Unidos ao Brasil, Múcio afirmou que o país não teria condições materiais de enfrentar militarmente a maior potência bélica do mundo e que, diante desse cenário, abre aspas, a gente teria que abrir o portão, fecha aspas. O ministro justificou a afirmação apontando limitações orçamentárias, tecnológicas e de capacidade operacional das Forças Armadas brasileiras, além de defender maiores investimentos em defesa. Para analisar essas questões, vamos conversar agora com o comandante Robson Farinazzo, que é oficial da Reserva da Marinha do Brasil, presidente do Instituto de Altos Estudos de Geopolítica, Segurança e Conflitos, fundador do canal A Arte da Guerra e apresentador do podcast Casos Bélicos, aqui na Sputnik Brasil. Bom dia, comandante Robson Farinazzo, muito obrigado pela sua participação, viu?
12: Bom dia, como é que você tá? Tudo bem?
2: Tudo certinho, prazer falar contigo. E para começar nosso bate-papo, né? Como é que você interpreta essa declaração do ministro José Múcio, falando aí diante de uma hipotética invasão, o Brasil teria que abrir o portão?
12: Não, talvez, né, a maneira como colocaram essa declaração não foi assim a mais, vamos dizer, a mais assertiva, né? Mas eu acho que o ministro quis dizer é que as Forças Armadas precisam de investimentos, precisam de aportes financeiros, etc., né? Agora, um problema que nós temos aqui no Brasil é a mentalidade de achar que nós somos um país amigo de todo mundo. Nós não somos. Estados Unidos é uma clara ameaça ao Brasil, porque é um concorrente no continente latino-americano. Então, é saudável, eu acho que de tudo que foi falado, o que é saudável é que a gente está começando a perceber agora que nós temos um problema com os Estados Unidos. Eu acho que isso é um bom começo, né?
13: Oi, bom dia, comandante Robson Farinazzo, Kelly falando contigo aqui. Muito obrigada, viu, por aceitar nosso convite. Então, na sua opinião, esse discurso não chega a transmitir aí uma percepção de vulnerabilidade estratégica, é apenas refletindo a realidade, né? O despreparo militar do Brasil. Seria por esse viés?
12: Ô Kelly, na verdade, é um discurso assertivo, mas ele expõe a vulnerabilidade estratégica, depois que todo mundo sabe. Olha, se você olhar, assim, numa primeira mirada que você dá no portfólio das Forças Armadas Brasileiras, você vai perceber o quê? Nós não temos mísseis balísticos, não temos autonomia de satélites, nós não temos um programa de drones nacional consistente de enxame de drones, etc. Não temos programas de inteligência artificial, nós não investimos em guerra eletrônica. Dá para você notar que as Forças Armadas Brasileiras não têm capacidade estratégica, né? Então, assim, eu acho saudável que essa discussão tenha ganhado público. Eu acho que, nesse ponto, o ministro Múcio cumpriu um papel bastante importante, né?
13: Sim, e como é que...
12: Porque tá todo mundo discutindo isso agora. Precisa ser discutido.
13: O tema agora veio à tona, né? Pra gente poder questionar, né? Agora, como é que o Brasil estrutura hoje essa estratégia nacional de defesa para lidar com ameaças externas de diferentes naturezas? Como é que isso acontece hoje, atualmente?
12: Eu acho que a nossa visão estratégica é uma visão obsoleta. Eu acho que muita gente ainda tem uma visão da Guerra Fria, preocupação com segurança interna, procurando comunista embaixo da cama. Eu acho que a gente tinha que olhar para fora. O que que a gente tem que estar vendo? É um mundo em transformação, onde os Estados Unidos estão sofrendo reveses no Oriente Médio, eles estão vendo suas limitações no Extremo Oriente, no Oceano Pacífico. Então eles vão ter que voltar os olhos para a América Latina para extrair riquezas, recursos naturais, etc. E o Brasil é vítima. O Brasil é alvo, né? Nessa nova perspectiva americana, a gente precisa se preparar para se defender, né? Esse é o fato. Eu acho que o que o Brasil mais precisa hoje em dia, muito mais do que um orçamento robusto, é uma mudança de mentalidade. A gente tem que entender quais são os nossos desafios, quais são as ameaças à nossa soberania.
2: É, e até o senhor costuma falar, né, que a guerra moderna vai muito além do confronto convencional, né? Tem elementos como guerra cibernética, satélite, inteligência, domínio tecnológico, né? É, eles estão aí nessa equação também?
12: Até, mas o problema é o seguinte, você quer ver um negócio? É, nós achamos sempre que a nossa indústria não tem competência para fabricar os insumos que nós precisamos. E não é assim, né? O Brasil precisava investir, estimular as indústrias nacionais a fazerem programas de drones. Tem drone na Ucrânia sendo montado em casa, em oficinas, em apartamentos. Por que que a gente não pode partir assim para um programa de drones mais simples, depois ir aperfeiçoando ele até chegar em coisas mais sofisticadas? O problema todo que eu acho que a gente tem uma mentalidade aqui é que só o que é bom é que é comprado no exterior. Não é assim. Precisa investir na base industrial de defesa, é preciso investir em pesquisa e desenvolvimento, é preciso estimular a indústria nacional, que além dela proporcionar soberania, ela também arrecada receitas, traz divisas do exterior e gera empregos, né? Então, eu torno a dizer, eu bato muito nessa tecla, o Brasil precisa de uma mudança de mentalidade. O Brasil não pode mais viver, nem com a mentalidade da Guerra Fria de 1964, né? E nem com a visão tática da Guerra do Golfo, que muitos militares ainda enxergam a guerra como se fosse a Guerra do Golfo. A Guerra do Golfo de 1990 já é página virada. Aquilo que os Estados Unidos fizeram com o Iraque em 90, eles não estão conseguindo fazer com o Irã em 2026, não.
13: Agora, qual é hoje o principal gargalo das Forças Armadas brasileiras? Orçamento, planejamento de longo prazo, capacidade industrial ou atualização tecnológica? Ou tudo isso?
12: Não, eu acho, eu torno a dizer, é atualização de mentalidade. Eu acho que a gente precisa de rever o que é o mundo hoje em dia. Então, acho que as Forças Armadas precisam conversar mais com os países do Sul Global, que sofrem os mesmos problemas que nós aqui no Brasil, essa que é a verdade, as mesmas ameaças, né? Os mesmos atentados à soberania, as mesmas buscas por exploração de recursos naturais. Eu acho que isso tem que ser feito. O modelo OTAN não serve para nós, é uma verdade. A OTAN o que é? Formada por países colonizadores. Nós não somos um país colonizador, nós somos um país que foi colonizado. Então a gente tem que olhar para a mentalidade defensiva dos países que foram colonizados. O problema do Brasil, eu volto a dizer, eu bato muito nessa tecla, um problema de mentalidade. Nós não entendemos ainda de que lado nós estamos na história. Enquanto isso não acontecer, a gente vai continuar patinando.
2: E né, nessa questão aí, né, de enfim, não vou falar de uma guerra, né? Mas numa pressão maior dos Estados Unidos, enfim, como é que o Brasil, com essa situação hoje, né, que a gente tem da nossa defesa, né, no patamar que a nossa defesa está hoje, a quem o Brasil recorre, como é que o Brasil se defende de uma situação dessa, caso haja uma escalada, né, pensando aqui numa situação hipotética, porque eu fico pensando nisso, o Brasil não está do lado de lá, o Brasil não está do lado das potências militares, né, das potências colonizadoras, enfim, numa situação em que apertar o cerco, o que a gente faz?
12: Não, você tem que olhar uma coisa, né? Um confronto com os Estados Unidos é uma inevitabilidade. Isso aí vai vir mais cedo, mais tarde, mais dia, menos dia. Eu sei que tem gente que não acredita nisso, mas é uma realidade. Eu acho que se o presidente Lula vencer eleições, o Trump, ele vai contestar o resultado. Sim. Né? A situação por força da ignorância, da estupidez de Donald Trump, a relação entre Brasil e Estados Unidos nunca esteve tão ruim. Ele piorou as relações, ele é pessimamente assessorado. Né? Então eu acho que as coisas só vão piorar daqui pra frente até a gente chegar a ter confrontos mesmo, ou no mar aí, de navios brasileiros apreendidos, ou na Amazônia, enfim. E aí a gente vai ter que sair de cima do muro, né? Falar, ó, realmente não dá pra continuar assim, a gente tem que se defender. Gente, a era do soft power, da camisa 10 da seleção, ela acabou. Nós estamos agora no mundo selvagem mesmo, em quem não tem condições de se defender vai sofrer bastante. O Brasil precisa se preparar para os desafios que vêm aí.
2: Até porque o nosso camisa 10 também acabou.
13: É, já era também,
2: fazer uma brincadeira.
13: Né?
2: Mas
12: esse lado também, né? Mas a gente, olha, pessoal, eu andei muito por aí, a gente ainda é o soft power do futebol brasileiro existe, a gente não tem dúvida disso. Só que soft power não garante soberania, pessoal. Isso que a gente tem que entender. Soft power não garante soberania.
13: Verdade. Não,
2: e apesar de uma possível reeleição do Lula, né? Apesar dessa contestação que vai vir, né? Como você disse, a gente pode acreditar num mandato, né? Num possível mandato aí do presidente Lula, apostando mais nessa questão militar, né? Dessa soberania, de apostar nas nossas indústrias, enfim, de ter uma autonomia maior para poder, não sei se bater de frente, mas ter um diálogo mais robusto, assim, contra essas potências?
12: A gente não tem saída, né? As coisas vão piorar daqui para frente, as coisas só vão ficar piores, elas não vão melhorar. A gente não tem saída, nós vamos ter que rever todo o nosso arcabouço de defesa. Porque nós vamos ser extremamente pressionados, eu não tenho dúvidas. Vem tempos ruins aí, gente. Nós temos que ser realistas. A gente não pode ficar adorando a pílula, porque até que seria uma irresponsabilidade para com a sociedade, e principalmente para com os mais jovens que vão arcar com esse custo, a gente dizer que está tudo bem, que as coisas vão ficar bem. As coisas não vão ficar bem, né? A gente tem uma pessoa na Casa Branca que não tem limites, não tem preparo para ser presidente da República, né? E que está avançando sobre a soberania de outros países, e o Brasil é alvo. Então nós temos que começar a nos preparar. Eu não sei por que que até agora a gente não formulou aí um programa de autonomia de satélites. A gente não pode confiar no sistema GPS, o sistema GPS não é confiável. O Irã só melhorou a acurácia dos seus mísseis e drones depois que eles trocaram o GPS pelo sistema GLONASS russo, o Beidou chinês. Então a gente tem que mudar completamente a nossa mentalidade no Brasil. É isso ou capitular. Agora eu vou falar uma coisa pra você. Se por um acaso nós fomos forçados a capitular um dia,

0: boa, né, que nós do, aqui no Brasil temos com a China, que a gente sabe também que é um país que está sempre, inclusive está realizando aí exercícios militares atualmente, né, na questão envolvendo Taiwan, a gente vem acompanhando aí no noticiário. Essa relação estreita que o Brasil tem com a China pode vir a ser uma parceria militar? Isso vem agregar ao Brasil? O senhor vê essa possibilidade, esse canal militar estreitando também entre Brasil e China?
1: Olha, acho que depende mais da gente do que dos chineses. O chinês, ele está disposto a te ajudar, mas ele não vai te forçar a receber ajuda. Se você chegar para ele e falar, eu quero comprar o teu sistema tal, tal, tal, ele vai te vender. Eu não tenho dúvidas a respeito disso. E eles são muito menos restritivos nas vendas do que os Estados Unidos. Mas o Brasil precisa se movimentar. A gente precisa saber o que a gente quer na vida. Nós vamos querer ser sempre vassalo dos Estados Unidos? Eu não quero. Eu sei que tem gente que quer no Brasil. Mas eu não quero ser vassalo dos Estados Unidos. Eu quero meu país com independência. E para ter independência no meu país, se a arma vai vir da China, da Rússia ou de Marte, não faz diferença para mim. Eu quero garantir soberania, eu quero garantir um futuro para a geração dos mais jovens. Então, eu acho que o Brasil tem que prospectar novas parcerias, mas a gente precisa de uma reforma de mentalidade, pessoal. Infelizmente, a mentalidade estratégica do Brasil é de ruim para péssima.
2: Nessa mudança de mentalidade, né, pensando aqui no, num período, militarmente falando, né, como é que é esse tipo de mudança, assim? É algo que é longo prazo, demora, a partir de uma mudança de mentalidade, né, vamos dizer assim? É toda uma mudança de operação. Como é que funciona isso militarmente? Ou é algo, hoje em dia, com a tecnologia, é algo rápido de se fazer?
1: Não, mudança de mentalidade era para a gente ter mudado para ontem. A gente não pode confundir avanços tecnológicos com mentalidade, né? A mentalidade é quando você entende que certos avanços tecnológicos, certas mudanças geopolíticas vão impactar você e você precisa mudar os seus paradigmas aí. Eu acho que é isso que falta acontecer no Brasil. Outra coisa também, a defesa do Brasil não pode ser um assunto, né, um tema exclusivo dos militares. Toda a sociedade precisa debater defesa, até porque é a sociedade que vai dar o cheque. Quem vai dar o cheque não são os militares, é a sociedade, que ela vai pagar, ela vai falar, isso aqui vai sair da educação, vai sair da segurança pública, vai sair da infraestrutura, vai sair da cultura, não interessa. Ela que vai dar o cheque. Então a sociedade precisa ser ouvida. Agora, a sociedade só vai ser ouvida, ela só vai se posicionar, ela só vai gritar o que ela quer, se ela for conscientizada. E isso, eu acho que a Sputnik faz um papel excelente nesse aspecto, porque ela tem uma visão geopolítica disruptiva e que cria um alerta muito grande na sociedade. Eu acho que tudo isso é importante. Eu volto a dizer, defesa não é assunto exclusivo dos militares. Por que que eu falo isso? Porque você não faz a defesa de um país sem um setor econômico acompanhar. Então, eu acho que precisa haver um grande debate nacional em torno da defesa do Brasil.
2: Agora, na questão militar, né, de estratégia mesmo, essa mudança, como você falou do Irã, né, teve mudança de tecnologia, deixou de usar GPS e tal, isso é algo demorado também? É um projeto de longo prazo ou isso é rápido?
1: Expressões que vão vir aí de fora são grandes, né? Aí a gente vai ter que ver o que a gente quer. O que que nós vamos fazer? Nós vamos capitular ou a gente vai erguer a cabeça e mostrar que somos um país soberano? Você tem que olhar uma coisa que aconteceu no Irã que ninguém está prestando atenção. Tem uma coisa que aconteceu lá que ninguém presta atenção. Quando, nesses primeiros ataques, do ano passado para cá, do meio do ano para cá, os Estados Unidos e Israel, eles assassinaram uma boa parte da liderança iraniana, inclusive o Ali Khamenei, né? Mas isso aí acabou tendo um efeito contrário no Irã. A liderança que ascendeu era gente com uma nova visão. Uma visão moderna de guerra mesmo, uma visão moderna de guerra, do que tinha que ser feito, uma visão ofensiva e uma visão extremamente nacionalista. Isso mudou o país, isso mudou a forma de fazer guerra. O Irã, ele mudou a mentalidade da noite para o dia. Quem mais ajudou a mudar a mentalidade do Irã foi os Estados Unidos e Israel, que mataram uma liderança que queria contemporizar, achava que era possível um acordo, etc. Então, lá a coisa aconteceu a toque de caixa, né? Eu espero que a gente não precise passar por essas coisas aí, porque na verdade, se você olhar historicamente,

0: Você pega a União Soviética na Segunda Guerra Mundial. Uma boa parte dos generais, coronéis soviéticos, no período de 48, do verão de 41 até mais ou menos o verão de 42, ou morreu, ou foi capturado, etc. Ascendeu uma nova classe de generais e coronéis com uma mentalidade muito mais moderna e muito mais agressiva. Isso aconteceu com a Marinha Americana também depois de Pearl Harbor. Então, eu acho o seguinte, eu acho que a liderança de tempo de paz, ela acaba tendo que fazer, ou por substituição, ou por até visão de mundo, ela acaba tendo uma mudança de mentalidade. Isso aconteceu no Irã, toque de caixa. O maior erro dos Estados Unidos foi ter decapitado uma liderança do Irã, né, que tinha uma visão assim engessada do processo. A liderança que está no Irã hoje é muito melhor, em termos de guerra, é muito melhor.
1: É, tomara que com a gente não precise dessa marca, né, que aconteceu lá com o Irã, enfim, desse ataque, né, para a gente poder mudar essa cabeça, para acordar de vez, né. Muito obrigado, viu, comandante Robson Farinaz, oficial da Reserva da Marinha do Brasil, presidente do Instituto de Altos Estudos de Geopolítica, Segurança e Conflitos, fundador do canal Arte da Guerra e apresentador do podcast Casos Belli, aqui na Sputnik Brasil. Não perca, viu, também o nosso podcast, que é incrível. Obrigado mais uma vez, um forte abraço, viu?
0: Abração pra vocês aí, tenham um excelente dia.
2: Obrigada. Até mais.
1: Tchau, tchau. Agora 9:19.
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4: Agora 9:20, 10 anos depois dos Jogos Olímpicos do Rio, um estudo da Fundação Getúlio Vargas aponta que o evento gerou um impacto econômico de mais de 100 bilhões de reais entre 2009 e 2024. O Lucas de Andrade fala aqui sobre o levantamento, também traz aí mais dados sobre investimentos, geração de empregos e o legado deixado para a cidade, né, Lucas?
5: Isso mesmo, Kelly. É importante a gente pontuar para o nosso ouvinte, né, que ele começa o estudo. Tudo começa a mensurar a partir do ano de 2009, porque foi o ano em que o Rio foi escolhido como a sede dos Jogos Olímpicos do Rio 2016, né? E aí os dados foram divulgados pelo prefeito Eduardo Cavalieri na quarta-feira, em cerimônia no Museu do Amanhã, e tem como base esse estudo da Fundação Getúlio Vargas. De acordo com o levantamento, o impacto no PIB da cidade foi de 51 bilhões e 200 milhões de reais, com a geração de 465.400 empregos e outros 167.800 postos que foram abertos no estado ao longo desse período de 15 anos. A pesquisa indica ainda 36 bilhões e 160 milhões de reais em renda para as famílias cariocas e 5 bilhões e 320 milhões de reais arrecadados em impostos municipais. Para a prefeitura, os números comprovam que a infraestrutura construída para os jogos gerou retorno para a cidade, do sistema de transportes à rede hoteleira. O BRT já transportou 1 bilhão e 400 milhões de passageiros desde a implantação. E a rede hoteleira carioca mais que dobrou de tamanho, de 26 mil quartos em 2016 para 56 mil em 2026, com a criação de novos 66 hotéis na cidade. O prefeito Eduardo Cavalieri defendeu a continuidade do legado olímpico e fez um apelo à sociedade para que a infraestrutura seja preservada.
6: É uma cidade global, centro das grandes decisões do mundo, protagonista no cenário internacional, que recebe grandes eventos, continua avançando com infraestrutura, especialmente nas regiões mais pobres da cidade. É o Parque Oeste, fica a 55 quilômetros daqui e está recebendo, né, tem lá onde as crianças nadam na piscina do Parque Oeste, é a mesma piscina onde o Michael Phelps nadou. Então é disso que a gente está falando com o legado ali, né, que tem que seguir vivo. e depende de nós. Então, nosso papel a gente vai seguir fazendo, mas não tem governo sem sociedade.
5: Além do impacto econômico, a prefeitura destaca o uso contínuo dos equipamentos esportivos herdados da Olimpíada. O Parque Olímpico na Barra da Tijuca já recebeu 179 eventos desde 2021 e o velódromo registrava uma média de 4.300 usuários por mês até a cobertura do espaço sofrer um incêndio em abril deste ano. Já o Parque Deodoro recebe por mês 2 mil visitantes. O turismo também segue em alta. A cidade recebeu 12.500.000 turistas em 2025. Deste total, 2 milhões e 100 mil visitantes são estrangeiros. Também como parte da comemoração pelos 10 anos dos Jogos Rio 2016, o prefeito Eduardo Cavalieri participou da inauguração da exposição O Amanhã Olímpico, Legado e Futuro, no Museu da Manhã, e das estátuas dos símbolos dos Jogos Olímpicos e Paralímpicos, que ficarão expostas na área externa do espaço para visitantes. E assim, pessoal, só pra gente acrescentar aqui, né?
1: Sim.
5: Participei da cobertura, a exposição tá muito bonita, ah, fica ali no segundo andar do Museu da Manhã e vai até o dia 5 de outubro, então vale a pena conferir.
1: Ah, o Museu da Manhã é incrível, né?
4: É,
1: cara?
4: O Museu da Manhã já é uma visita já extraordinária e agora tem aí essa exposição O Amanhã Olímpico, Legado e Futuro, como o Lucas falou, até dia 5 de outubro.
1: Isso aí.
4: Legal de visitar, né? De quinta a terça, de 10 às 6 da tarde, então quem quiser visitar lá tem tem inclusive ingresso promocional todo dia 10, custando R$10 em comemoração ao aniversário de uma década aí do Museu do Amanhã. Os ingressos ficam em outros dias a partir de R$20 a meia entrada. E é maneiríssimo, um passeio legal ali na Praça Mauá, né? Visitar ali o porto, aquela região portuária do Rio de Janeiro. Dá para fazer um passeio bem bacana, caminhando.
1: Andar de patinete.
4: É, ali ficou uma área bem legal.
1: Adoro andar de patinete ali.
4: Você gosta?
1: Desculpa.
5: Eu queria ter a habilidade dos patins, eu acho muito legal.
1: Sensacional.
5: Pelo antigo Boulevard Olímpico, né? Como se chamava, né?
4: É verdade.
1: Deve dar uma
4: nostalgia, uma saudade, né?
5: Foi muito legal. Ficou tão movimentado, né? Foi muito bom.
1: E andar de patins deve ser uma sensação de liberdade, né, cara? Você vai assim.
4: Eu não sei. Eu sou desequilibrado.
1: Eu tomo remédio, complicado.
4: Eu sou desequilibrado pra andar de patins, viu o que eu quis dizer? Você tá me desequilibrando em outras áreas aí.
1: Todo desequilibrado. Valeu,
4: Lucas. Obrigada, Lucas. Obrigada mesmo.
1: Marcar pra andar de patinete lá.
5: Bora.
4: A gente precisa ver isso.
5: Confraternização de patins.
4: Agora 9h25.
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1: Agora aquele recadinho dos nossos amigos do Jabuticaba Sem Caroço.
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4: Agora 9:27, a Polícia Civil do Rio investiga um caso de injúria racial contra o jogador Vini Júnior. A apuração começou após uma denúncia sobre um comentário racista publicado nas redes sociais, e o caso se repete, não para de se repetir, né? Agora dentro aqui do Brasil, né, Paulo Fonseca?
8: Exatamente, Kelly, mais uma vez, bom dia, mais um caso, né, de injúria contra o jogador do Real Madrid, da seleção brasileira, o Vinícius Júnior. A investigação é conduzida pela Delegacia de Crimes Raciais e Delitos de Intolerância, a DECRAD, e foi aberta após uma denúncia encaminhada pelo Ministério Público do Estado do Rio. O caso teve início com uma denúncia anônima feita ao Disque 100. Embora o comentário tenha sido relacionado ao Vinícius Júnior, a nossa legislação permite que qualquer pessoa denuncie o caso às autoridades, mesmo sem ter sido vítima ou sem ser a vítima, né? A partir da comunicação, a polícia então pode instaurar um inquérito para apurar o crime. Segundo o registro de ocorrência, um usuário de uma rede social publicou a seguinte frase, abre aspas, depois não quer ser chamado de macaco, fecha aspas, em uma postagem sobre o jogador no dia 16 de abril deste ano, após uma partida entre o Real Madrid e o Bayern de Munique pela Liga dos Campeões. A denúncia foi então encaminhada ao Ministério Público, que determinou a abertura do inquérito para identificar o responsável por essa publicação. A DECRAD já solicitou à Meta, que é a dona da rede social, os dados cadastrais do perfil investigado e também pretende ouvir Vinícius Júnior e o suspeito. A gente lembra que o Vinícius Júnior tem sido alvo recorrente de ataques racistas ao longo da carreira. Segundo o próprio jogador, ele já sofreu pelo menos 20 episódios de racismo desde que chegou ao Real Madrid em 2018. O caso mais recente ocorreu em fevereiro deste ano, durante uma partida contra o Benfica, quando o argentino Gianluca Prestiani foi acusado de chamá-lo também de macaco. A UEFA puniu o jogador com 6 partidas de suspensão por conduta discriminatória. Então, mais um caso triste de injúria racial, né? E mais uma vez contra o Vinícius Júnior, né?
4: E dentro do Brasil, né?
1: É, e um cara que, vou te falar, tem sofrido e conseguiu modificar muita coisa na Espanha, tá? Porque era um país que
4: porque
1: tava
4: falado, zero atenção, né? Ele não tá aceitando, ele tá botando a boca no trombone mesmo, isso. Denunciando e falando, isso é importante,
1: Não tem cordeirinho aqui não, com o Vini Júnior, meu irmão, ele vai para pro embate.
8: É, e olhando pelo lado pessoal dele, né, como ele tá aguentando tudo isso, né? E encarando de frente, exigindo punição. Né?
1: Sozinho.
8: Exatamente. É isso, pessoal.
4: Obrigada, valeu, Paulo. Agora 9:30.
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4: Com ele,
1: Yuri.
4: Hildebrand.
9: Fiquei esperando.
4: Caraca.
9: Bom dia, gente.
4: Bom dia, Yuri. De volta, Kelly. Que é o Manhã em Foco.
9: Bom dia. É, pois é, de volta. Agora eu tô, por enquanto, passando um período sabático aí de ao vivo, né? Arquibancada.
4: Mas sinto saudade,
9: hein? já tô sentindo falta, sempre sinto falta de meus colegas, meus grandes amigos. É, Arthur Neto, que não tá me dando bola.
1: Que isso,
9: mano? É, vou reclamar.
4: Chuta a bola pra ele. E não é arquibancada, não, mas chuta a bola pra ele. Levanta pra ele cortar.
9: Mas enfim, gente, vamos falar de tecnologia. Né? Teve uma notícia aí recente muito curiosa envolvendo Cloud Mythos 5, né? O Cloud Mythos 5, a inteligência artificial, que é considerada a mais poderosa do mundo, aí, pelo menos foi assim que foi anunciada, né? É, ela foi anunciada e quando ela foi anunciada pela Anthropic, ela já foi anunciada assim: gente, a gente tem um material muito bom aqui, mas vocês não estão preparados.
1: Então, lembra disso?
9: Então, e ela continuou ali.
1: Realmente não estávamos.
9: Realmente não estávamos. Né? É isso que a gente tem que entender. Aí, né, a Anthropic lançou uma outra inteligência artificial com alguns mecanismos de defesa. Essa mesma ganhou outros mecanismos de defesa. Elas estão disponíveis para usar, mas assim, o público em geral só pode usar o Cloud Fable 5. que tem alguns mecanismos de defesa específicos, assim, né, para evitar o uso malicioso e tudo mais. O Cloud Mythos 5, né, o Cloud Mythos 5, ele é restrito a alguns grupos, a algumas empresas. E aí, o que, que acontece? Uma dessas empresas, um desses grupos, uma dessas organizações, melhor dizendo, que é um instituto nacional do governo do Reino Unido, né? É o Instituto de Segurança e Inteligência Artificial, tá? O AISI. E aí, o que, que acontece? Eles testaram o Cloud Mythos 5, né? Também testaram o ChatGPT, tá? Sem ciúme, sim. Mas é porque o ChatGPT não chamou tanta atenção nos testes. E aí, o que, que o Mythos 5 fez? Lembrando, é uma versão sem esses mecanismos de defesa que eu trouxe aqui, tá? Eles têm como derrubar para poder fazer esses testes. E aí o Mythos 5 simplesmente tomou as próprias decisões para chegar num resultado que ele queria, a partir do desafio que eles botaram. O desafio era encontrar um código específico de sistema. Eles tinham, os modelos tinham acesso à internet e basicamente o Mythos 5 foi lá, criou perfis falsos, se passou por pessoas reais, falou com seres humanos e tentou inserir um código malicioso numa plataforma.
4: Caramba.
9: E enfim, eles tiveram que interromper o teste e voltar um pouco atrás, porque foi surpreendente, assim, né, a autonomia do robô e tal. A gente fica se perguntando, né, o que isso significa, né, pensando em tecnologia. E imagina se isso acontece aqui, por exemplo, né, como que se controla? Aqui eu tô falando assim, né, num cenário real.
1: Sim, sim.
9: É, a IA sendo usada aí, de fato, para um cyberataque e tudo mais, porque isso aqui é um ambiente controlado, mas num ambiente real. Quem a gente responsabiliza? O que, que pode acontecer, sabe? É. Então vamos entender melhor isso com a Tatiana Suplicy, que é advogada especialista em direito digital, está falando aqui com a gente hoje, aqui no Giro Tecnológico. Tatiana, bem-vinda, obrigado por participar com a gente.
10: Bom dia, Yuri, bom dia a todos,
1: bom dia.
10: Muito obrigada.
9: Tatiana, explica pra gente, esse teste que foi feito pelo AISE, né, esse Instituto de Segurança, é um teste que empresas e organizações, principalmente governamentais, costumam realizar, né? Queria que você passasse um pouco pra gente explicando, é o chamado sandbox, né? Como que funcionam esses testes e como eles são importantes para lapidar as tecnologias que a gente tem disponíveis hoje?
10: Maravilha. Então, nós tivemos aqui no dia 4, praticamente foi no dia 25 e dia 28, né, que teve esses testes, e o relatório saiu aqui no dia 4 de agosto. O que, que acontece? De 122 execuções de um teste de segurança ali cibernética, nesse ambiente simulado, foi usado 7 modelos de IA diferentes. Ou seja, o resultado em 10 dessas execuções, né, os agentes ali, eles praticaram 19 ações não autorizadas. Então, foi voltadas à internet real, como nós chamamos. Então, contra pessoas, contra essas organizações reais, ou seja, não simuladas, né? Então, um modelo, como você bem mencionou ali, foi referente ao Mythos, né? Também foi utilizado ali do chat. E a empresa que desenvolveu a IA, ela também, né, está usando ali para preparar alguns outros testes em relação aos dados de transparência, certo? Então, o que, que acontece? Um ponto importante que nós temos que focar, né, que é a sequência mais grave que nós temos que ter aqui, é que o agente, ele concluiu que, por engano, que esse repositório desse código aberto, ele fazia parte desse teste. Então, ele tentou inserir esse código malicioso ali nele para conseguir o quê? Para conseguir a aprovação desse ser humano. Então, ele pesquisou dados pessoais ali, responsáveis pelo projeto, ele criou várias identidades falsas, ele usou, como nós podemos dizer, uma engenharia social. Então, quando um revisor humano, ele percebeu, ele denunciou, né, publicamente. Então, o agente, ele negou. Então, ele usou outras contas para simular apoio ali de terceiros. Ele editou mensagens antigas para esconder esse rastro e chegou a escrever ali em dinamarquês, tá? Para parecer um pouco mais convincente ali para que um responsável daquele país. Então, ele usou outras ferramentas para esconder de onde vinha esse tráfico. Então, um ponto importante aqui é que esse instituto, ele destaca três ressalvas. Então, primeiro, o que é? É o acesso à internet, que foi liberado ali de propósito para esse teste. Então, esses os filtros ali de segurança dos fornecedores, eles foram o quê? Eles foram desligados. Então, o que não é, como esses modelos chegam ao público. E não se sabe exatamente em que momento a gente percebeu que estava lidando com pessoas reais. Então, não houve fuga de ambiente controlado, sabe? Então, o agente, ele se tornou ali uma porta aberta para ele, né? Então, por que que isso importa? Então, ninguém mandou o sistema mentir, certo? O engano foi o caminho, não o objetivo em si. Então, esses sistemas, eles são treinados para atingir o resultado e não para seguir em tese essa norma, né? Dentro. Então, quando o caminho autorizado ali, ele parece um pouco difícil, né? Ou inexistente. Então, o sistema, ele entra em outro caminho e, às vezes, esse caminho, ele passa a enganar alguém. Então, perguntar ao sistema se ele fez algo errado ou ler o raciocínio dele e não é confiável. Então, ele muitas vezes, ele não relata essa própria transgressão, certo? Então, esse modelo mais avançado não é. Então, por isso, esse modelo mais obediente, né, essa capacidade, esse alinhamento, são coisas diferentes. Mas o que acontece, por exemplo, no Brasil, certo? A lei, no Brasil, né, questão da lei específica de IA ainda não existe aqui no Brasil. A LGPD, ela já existe, ela já bastaria se isso tivesse acontecido aqui. Se o mesmo incidente tivesse atingido, por exemplo, um desenvolvedor brasileiro, a LGPD se aplicaria ao operador do teste. Então, mesmo estando ele no exterior, nós temos lá a extraterritorialidade, que é o artigo 3º. Então, exemplo, pesquisar ali dados de pessoas real para enganá-las, né, é tratamento de dados pessoais sem base legal e em violação aos direitos ao princípio da LGPD. No caso, nós temos lá o princípio da finalidade, o princípio da boa-fé, o princípio da transparência. Então, isso gera o dever de comunicar esse incidente à NPD. Então, a responsabilidade solidária de quem, de fato, operou ali no sistema. Então, a multa que pode chegar a 2% do faturamento no Brasil até 50 milhões ali por infração. E nós temos também aqui na esfera penal, né, que é mais complicado. A IA não é um sujeito de direito, né? O código penal ali, ele exige o dolo. Então, essa responsabilidade, ela tende a recair sobre quem desenhou o teste. Então, quem desligou os filtros, quem liberou esse acesso à internet, e não sobre a IA em si. Então, na esfera civil, o argumento, né, da atividade ali, ele se dá no 927, parágrafo único do Código Civil. Então, quem opera um agente autônomo com acesso à internet, né, ele responde independentemente da culpa. Nós temos também no Brasil um projeto de lei, que é o 2338 de 2023, né, que é o marco legal ali da IA, ainda está em tramitação na Câmara. Então, enquanto ele não vem, quem opera IA no Brasil está sujeito às regras gerais, ou seja, que costumam ser mais severas e menos previsíveis ali do que um regime específico bem desenhado. Certo?
9: É isso. Tatiana, falando sobre essa parte, né, como as leis conseguem se impor sobre as IAs nesse sentido, né? O próprio Mythos 5 teve algumas situações lá nos Estados Unidos, né? Chegou a ser barrado por uma questão de segurança nacional, como foi alegado. Mas enfim, em alguns limites são importantes, né? Pensando nesses modelos de IA, eu acho que testes como esse mostram como essas barreiras de segurança são importantes, porque o Instituto Britânico, né, de Segurança e Inteligência Artificial derrubou algumas dessas barreiras de segurança justamente para testar onde ela poderia ir, né, até onde a IA poderia ir, e demonstrou que sim, elas acabam sendo necessárias. Porque imagina, né, um usuário final está lá usando sem essas barreiras de segurança, a IA consegue uma autonomia para fazer certos tipos de ataque, sem decidir se é um ataque positivo ou negativo, tanto faz, ela só quer atingir o seu objetivo. E a culpa recairia sobre a pessoa que está ali operando, né, como você trouxe. Queria que você comentasse a necessidade dessas barreiras de segurança e como as leis podem agir para garantir que elas existam.
10: Isso, é muito importante ressaltar, principalmente a governança de IA, o cumprimento da LGPD aqui no Brasil, porque no Brasil existem algumas leis que pegam e outras leis que não pegam. E é muito engraçado quando se trata de Brasil, né? E a LGPD, por mais que ela seja uma lei de 2018, ela começou a ficar vigente desde de 2021. Então, ainda as pessoas estão com uma certa, como que eu posso dizer, uma certa situação em que eles querem verificar se essa lei ainda vai pegar ou não. Mas sim, a LGPD, ela está aqui, ela precisa ser cumprida. Ela já foi aplicada em vários setores ali com essa questão de 2% a 50 milhões do rendimento, certo? Porque isso, né, pode acontecer ali no dia a dia, fora, por exemplo, de um teste, sim, né? Então, esse próprio incidente, ele ocorreu nesse ambiente com esses filtros ali da segurança desligados de propósito, né? O que não é como o público usa esses sistemas. Mas o alerta é justamente esse. A arquitetura de quem opera esse sistema é quem faz a diferença entre o risco controlado e o risco real. Então, isso é muito importante que os operadores, né, que os agentes ali de segurança da informação, eles criem essas barreiras para que a gente não tenha esses problemas, né? Porque quem seria responsabilizado se isso acontecesse aqui, né? Como eu mencionei ali, não seria a IA. A responsabilidade, ela se deslocaria para quem tomou as decisões ali de arquitetura, né? Quem liberou ali o acesso à internet, quem desligou essas salvaguardas, né? Quem não monitorou em tempo real. Então, essa documentação de governança nesse cenário, ele deixa de ser uma burocracia e passa a ser uma prova, né, em juízo. Por isso que é muito importante nós termos ali profissionais capacitados na segurança de informação, ter a parte de governança de IA e o cumprimento da LGPD aqui no Brasil.
9: Tatiana, e aí a gente está falando aqui, né, sobre essa parte de barreiras de segurança, tudo envolvendo IA hoje, eu acho que casa muito ali com cibersegurança, né? Acho que não tem como separar as duas coisas, ainda mais com modelos tão poderosos. E aí eu tinha comentado, né, o Cláudio Mitos, quando foi anunciado, ele foi anunciado como muito poderoso para o usuário final, e até hoje ele é limitado a algumas empresas e organizações de Estado. E aí, enfim, né, normalmente essas organizações de Estado, como o WISE, né, esse Instituto Britânico, também tem Departamento de Defesa dos Estados Unidos, ou seja, normalmente países do norte global têm acesso a essa inteligência artificial, a essas tecnologias mais robustas, né, pensando em segurança. E aí queria entender como países como o Brasil, né, países do sul global em geral, que não estão com uma soberania determinada em tecnologia de inteligência artificial, podem se proteger de possíveis riscos envolvendo essas IAs. Passa por legislação interna, por exemplo, é um mecanismo de defesa que a gente pode pensar daqui para frente, porque esses modelos estão cada vez mais poderosos, a gente não consegue desenvolver a própria tecnologia e também não participa desse preparo, né, para evitar problemas de cibersegurança. Eu queria que você discorresse sobre isso.
10: Sim, em relação a, principalmente às IAs, nós temos muito em relação aos Estados Unidos e à China, né? Então, os desenvolvedores são basicamente de lá. E o que acontece? O Brasil, será que o Brasil está preparado para isso? Né? Então, nós temos ali já em tramitação, como eu mencionei, o projeto de lei que é o 2338D/2023, que é uma lei, né, específica em relação à IA, mas a LGPD, ela já cobre boa parte desse problema, tá? Especialmente quando há tratamento de dados pessoais ali para fins de engano. Então, o intervalo, né, que vivemos hoje entre a tecnologia já implantada e a lei específica ainda pendente. Então, o que uma empresa que usa IA, ela deveria fazer agora, né? Antes de existir essa lei ali de IA, né? Então, colocar ali por escrito, por exemplo, no contrato, nas políticas de uso, o que o agente pode, né, e não pode fazer, né? Então, não presumir o bom comportamento treinado. Então, substituir a instrução expressa. Então, esse monitoramento em tempo real, não só depois do fato. Então, o humano ali no controle, em pontos sem volta, então como publicar um código ou como tratar ali terceiros. Então, plano de resposta a incidente, né? Então, com prazos, a comunicação à NPD, né, já definidos. Então, isso nós precisamos de fato incluir a própria governança de IA, né? Então, nós precisamos ter ali um compliance digital, um compliance de IA para garantir todas essas seguranças.
9: E aí, Tatiana, a gente falando aqui dessa soberania, isso puxa para um ponto que volta e meia a gente conversa aqui na rádio em geral, tá? Porque tanto no podcast Em Órbita, né, que a gente toca sobre tecnologia, quanto aqui na coluna, a gente fala em soberania tecnológica, que é uma coisa que, né, o Brasil ainda não alcançou, e pensando em inteligência artificial ainda falta um pouco, porque, enfim, né, essas IAs, a gente está falando de norte global, sul global, essas IAs normalmente são produzidas aí pelo norte global, tem a China ali como alguma referência em produção de inteligência artificial do sul global, mas essas IAs normalmente ali, essas duas principalmente, né, o ChatGPT e o Cloud Mythos, são inteligências artificiais estadunidenses, né, e aí, enfim, existe essa dependência, né, o Brasil tem essa dependência tecnológica, de certa forma. Queria te perguntar, se uma ferramenta 100% nacional conseguiria ser moldada a LGPD, as leis daqui, por exemplo, e quão importante seria ter uma tecnologia que seguisse, né, a nossa cultura local, não só a cultura, né, pensando em trejeitos, linguagens e tudo mais, mas a própria cultura legislativa do Brasil.
10: Sim, uma das questões aqui, quando nós falamos de soberania digital, não é só sobre onde o servidor fica guardado, certo? É sobre quem consegue auditar o comportamento de um sistema antes que ele afete, por exemplo, um cidadão brasileiro, certo? Então, hoje, essa capacidade de auditoria, ela está, de fato, concentrada ali fora do Brasil. Então, enquanto o país não desenvolve essa capacidade própria ali de avaliação de risco de IA, né, ele fica na posição de leitor de relatórios estrangeiros, né, e não de produtor deles. Mas o Brasil depender de IA americana ou chinesa, é um problema ali de segurança nacional, né? Então, é um problema de autonomia regulatória, né? No mínimo. Então, esse incidente, né, que aconteceu ali nesse laboratório britânico, mas envolveu ali modelos que estão em uso comercial no Brasil, agora mesmo, né? Então, sem capacidade nacional ali de auditoria e sem uma lei específica de IA em vigor, o Brasil ele fica reagindo a incidentes descobertos ali por terceiros. Então, em vez de preveni-los, né, com governança própria, isso vale interdependentemente de qual país produziu o modelo. Então, nós temos ali, sim, que utilizar esses mecanismos de governança própria, de IA própria, tá? Que seria muito importante, até por conta de segredos mesmos do nosso país, enfim, para que não sejam vazados ali, para que não ocorram essas guerras cibernéticas agora, né?
9: É isso. Tatiana, obrigado, viu, por trazer o tema aqui com a gente, né, comentar e falar um pouquinho sobre essa relação de inteligência artificial com a importância que a gente tem que dar, pensando não só na tecnologia, mas também a parte do Estado, também as leis, né, enfim, que a gente tem aqui, a relação com o LGPD, que a gente às vezes deixa passar um pouquinho, né, mas não é uma relação direta que tem, por mais que seja uma tecnologia muito recente. Tatiana, mais uma vez, muito obrigado, viu, pela sua participação aqui no Giro Tecnológico.
10: Eu que agradeço, Yuri. Um abraço.
9: Abraço. Essa foi Tatiana Suplicy, advogada e especialista em direito digital, falando com a gente aqui no Giro Tech.
4: Obrigada.
1: Valeu, Yuri.
9: Valeu, gente.
4: Valeu. Até terça que vem com mais um Giro Tecnológico. Até. Por aqui. 9h54.
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1: Com ele,
4: Thalisson
1: Martins. Não confunde Thalisson com Yuri? Eu tô falando, vocês falam que eu sou doido.
11: Bom dia. Ué, tá bom, né?
1: Bola meio campo, cara.
11: Acho que parece bola. Um pouquinho já.
4: Quinta-feira já tá todo mundo assim, né?
1: Thalisson Martins, Yuri, Hildebrand.
11: Igualzinho. O branco do ouro é igualzinho. Bom dia pra você, Arthur Neto. Bom dia, Kelly Muniz. É tudo muito parecido. Bom dia aos ouvintes ligados aqui no Mão em Foco. Vamos falar, é claro, do clássico, né? O Vasco venceu ontem e convenceu. Foi muito melhor que o Fluminense, 3-1, né? É incontestável a classificação do Vasco. O primeiro tempo do Fluminense foi muito ruim. Em contrapartida, o Vasco fez um primeiro tempo muito seguro, né? Foi pra cima desde os primeiros minutos. O time do Fluminense não encontrava, né, a bola, principalmente na primeira etapa. E aí o Vasco aproveitou, né, fazendo um golaço do Brenner, que nós criticamos muito, né? Porque até o momento o Brenner não havia feito absolutamente nada. E ontem apareceu, né? Fez 2 gols, o primeiro um golaço aos 34 minutos. E depois, na segunda etapa, 2-0 Vasco. Aí o Fluminense teve que tentar alguma coisa. Foi pro famoso abafa, diminuiu com o Martinelli, quase fez outro gol também, já tinha colocado bola na trave com o Canobi no início do segundo tempo, mas aí o Vasco também encontrava espaço, fez um gol, foi anulado e depois, um minuto depois, Puma Rodrigues fechou no apagar das luzes, no último minuto do jogo, né? 10 minutos de acréscimo que o árbitro deu e aí o Vasco conseguiu 3-1 pro lado Fluminense, a eliminação, digamos assim, precoce, mas a gente sabia que somente um time carioca iria avançar e o Fluminense era o favorito, né? Todo mundo apontava o Fluminense como favorito, mas no futebol não adianta, meu amigo, você tem que jogar futebol e quem jogou bola ontem foi o Vasco e por isso mereceu a classificação. Vasco classificado para as quartas, não sabe ainda quem é o seu adversário, que vai ser sorteio na próxima semana, mas assim, tem Palmeiras do outro lado, né? Tem outros times também, tem o Cruzeiro. De qualquer maneira, o Vasco vai ter uma missão complicada nas quartas, mas entra com pompa, né? Porque conseguiu uma classificação sólida diante de um time que é superior, mas que não mostrou isso dentro de campo. O Fluminense agora tem talvez uma baixa pro final de semana contra o Botafogo pelo brasileiro. John Kennedy saiu ontem chorando do gramado, acabou virando ali o joelho. É uma preocupação, acho muito difícil o JK voltar nos próximos jogos, inclusive até pra Libertadores, tá? Então o torcedor tricolor já está com certeza bastante preocupado, até porque o Hulk, quando entra, também não tá surtindo um grande efeito, né? De qualquer maneira, eu acho muito difícil, mas ele vai ser avaliado ainda essa semana para saber se terá condições no jogo contra o Botafogo sábado e também mais pra frente pela Libertadores. Vamos falar rapidinho agora do Mengão, porque o Flamengo, opa, né, aparentemente desistiu do Almada, porque alguns veículos já estão dizendo que o Almada fechou com o River Plate. Não temos a confirmação ainda, mas muitos veículos, principalmente internacionais, né, que cobrem diariamente aí o River Plate, já cravaram. E com isso o Flamengo está muito bem encaminhado com o Luiz Henrique. Luiz Henrique, para quem não lembra, revelado em Xerém, no Fluminense, chegou a jogar no Fluminense, teve inclusive um momento muito bom, e aí saiu, o Fluminense precisava de dinheiro, chegou o Ares, e o Ares depois, né, conquistou o título da Libertadores. E o Luiz Henrique jogou pelo Botafogo, foi campeão da Libertadores em 24 e também do Campeonato Brasileiro. No Zenit não vinha apresentando um bom futebol, né, da Rússia. Na Copa do Mundo a gente tinha uma grande expectativa, mas se alguém lembrar alguma jogada do Luiz Henrique na Copa, fale pra mim, porque eu não lembro.
1: Também não.
11: Porque ele nem jogou, né?
1: Inclusive o bastidor que se dizia que ele tava deslumbrado na Copa, tava em outra dimensão.
11: Mas eu não sei se isso é verdade, não. De qualquer maneira, ele foi muito bem com o Ancelotti em alguns momentos, né, pra seleção brasileira ali em jogos importantes. Quando chegou na Copa, o Rayan acabou pegando essa posição e foi bem, né? Então por isso ele não teve oportunidade. Agora, o que me chama a atenção é a proposta, né? O Flamengo apresentou a proposta, vamos colocar em reais, entre 177 milhões e 178 milhões, que o euro vai variando, então vai subir 1 milhão.
1: Tem que pegar um dia aí do euro fraco.
11: Eu só queria 1 milhão no meu bolso. Essa variação parece que é pouco, mas pra mim é muito.
1: É de euro não, de reais só.
11: Um milhão de... Então essa variação
12: não
11: aí...
12: Não é grande também não, né?
11: O futebol hoje está muito valorizado, inflacionado, como a gente gosta de falar, né? Se a gente for pensar o Luiz Henrique em números, a gente vai trazer mais tarde os números, ele não tem grandes números, mas é um jogador que participa muito, né? Por exemplo, o Rodri, que foi eleito o melhor jogador da Copa do Mundo, sabe quantos gols ele fez na Copa? Zero. Sabe quantas assistências ele deu? Zero. Ele foi eleito o melhor jogador da Copa.
1: É verdade.
11: Então os números frios, eles mostram uma coisa, né? Mas ele não teve uma assistência nem um gol. E foi eleito o melhor jogador da Copa.
1: Dominou então, assim, meio campo, né?
11: Dominou meio campo, mas sem dar passo pra gol. Porque o futebol hoje tá muito diferente, né? É. Se a gente falasse isso nos anos 90, a pessoa até batia na gente. Hoje o futebol é um pouco diferente, é um pouco mais dinâmico, é muito físico. Então os números são um pouco frios, né? Pra fechar, né? Falamos aí do Fluminense, do Vasco e do Flamengo. O Botafogo tá se preparando ainda pro Campeonato Brasileiro, vai enfrentar o Fluminense sábado. O Fluminense, né, mordido por eliminação, ou apático também por conta da eliminação. E o Botafogo precisando também melhorar um pouco no Campeonato Brasileiro. Vai jogar em casa e vai ser um grande jogo, mais um clássico aí pro Fluminense e pro Botafogo. E a gente vai debater esses outros assuntos a partir das 11 da manhã no Arquibancada no Ar, eu e Arthur Neto. É isso, galera.
12: É isso. Obrigada, Thales.
11: Valeu.
12: 9h59, ficamos por aqui, né?
1: Ficamos por aqui.
12: Amanhã tem mais Manhã em Foco às 8. Tchau, tchau. Obrigada pela companhia.
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11: Hoje é quinta-feira, 6 de agosto de 2026. O Ministério Público do Estado do Rio de Janeiro cumpre nesta quinta-feira o mandado de busca e apreensão em um bingo clandestino na rua Conde de Bonfim, principal da Tijuca, na Zona Norte, identificado como parte da estrutura financeira da organização criminosa, conhecida como Nova Cúpula do Jogo do Bicho. Até o momento, 99 máquinas caça-níqueis e mais de 12 mil reais em espécie foram apreendidos. A investigação do Grupo de Atuação Especial de Combate ao Crime Organizado, GAECO, sobre a Nova Cúpula, teve início a partir da análise de dados extraídos de celulares apreendidos durante a operação Fissão, realizada em outubro de 2024. As mensagens revelaram a atuação integrada de Rogério de Andrade, Vinícius Drummond e Adilson Filho, conhecido como Adilcinho, apontados como lideranças da organização criminosa.
15: Um ciclone extratropical em rápida intensificação deve provocar temporais e ventos fortes em partes do Brasil a partir desta quinta-feira. Os maiores impactos são esperados no sul, mas os efeitos do sistema também devem alcançar áreas do sudeste e do centro-oeste, com rajadas que podem passar dos 100 km por hora em alguns pontos. O ciclone deve se organizar sobre o Oceano Atlântico, perto da costa do Rio Grande do Sul, mesmo sem passar diretamente sobre o continente. A circulação do sistema e a frente fria ligada a ele vão espalhar nuvens carregadas, chuva forte e ventania por vários estados. As mortes de imigrantes durante a travessia por mar entre Marrocos e a cidade espanhola de Ceuta na semana passada subiram para mais de 100 pessoas, anunciou nesta quinta-feira o governador local Juan Jesus Vivas. Em um novo balanço sobre a crise, Vivas disse também que entre 3.500 e 5 mil imigrantes que entraram na semana passada ainda estão na cidade espanhola. Ao todo, cerca de 72 mil africanos cruzaram a fronteira entre Marrocos e Ceuta no final de julho, o que causou uma crise migratória e humanitária no local.
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15: Ali amarelo, um acidente em Bom Sucesso, com isso uma faixa está ocupada no sentido Barra da Tijuca, por conta desse acidente envolvendo dois carros na altura da rua Leopoldo Bulhões, na saída 8. Concessionária atua no local, o trânsito está intenso desde a altura de Manguinhos. Sou Martins para o Radar Sputnik. Agora são 10:03.
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16: Bom dia, quinta-feira, 6 de agosto, está no ar o nosso Jornal de Economia, Vale Nota, a partir de agora, ainda ao vivo aqui na Sputnik, na Metropolitana, Rio 80.5 FM, até às 11 horas da manhã. Eu, Dani Zanata, fico com você para apresentar o que tem de mais destaque aí na nossa economia do Brasil, do mundo e, claro, trazendo os nossos especialistas para fazer análises importantes. Hoje a gente vai analisar aí o resultado da reunião desta semana do Copom, que reduziu a taxa de juros para 14% ao ano. Saiba mais em seguida sobre essas decisões do Comitê de Política Monetária do Banco Central de corte de 0,25 ponto percentual e como o recuo da inflação acabou contribuindo para a redução da Selic. Ainda, a gente vai analisar a projeção para o comércio do Rio de uma alta de 1,5% nas vendas para o Dia dos Pais, apesar dos juros elevados e consumo mais cauteloso. Nós vamos falar logo mais da pesquisa do Clube dos Diretores Lojistas do Rio de Janeiro e do Sindi Lojas Rio, realizada com 250 lojistas aqui da capital. A data é considerada a primeira grande oportunidade de vendas do segundo semestre deste ano. Também nos destaques desta quinta-feira, você vai saber que o Banco Regional de Brasília terminou ontem o prazo dele de 180 dias para concluir as principais ações do plano de recuperação financeira apresentado ao Banco Central. A estratégia, criada em 2026 para validar a crise causada por operações com o Banco Master, segue incompleta, aumentando as incertezas sobre a situação da instituição. Também a gente está em período de balanços corporativos. A Petrobras divulga hoje, quinta-feira, os resultados do segundo trimestre de 2026. A expectativa dos analistas é de um balanço mais forte na comparação com o trimestre anterior, impulsionado pela produção recorde de petróleo e gás. O Ibovespa e dólar hoje reagem à decisão do Copom e também à espera desse balanço da Petrobras. Em seguidinha aqui eu já vou falar como é que está a abertura do mercado financeiro, as cotações e indicações dessa sessão de quinta-feira, agora 10:05.
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15: E
16: Lembrando você para participar conosco, principalmente quando a gente vem com os nossos entrevistados aqui, você quer mandar aquela sua pergunta, sua mensagem, participar conosco, tirando as suas dúvidas também, mande uma mensagem para o nosso WhatsApp, que é 21 98065 0066, 21 98065 0066. Então vamos aqui olhar para o nosso mercado financeiro, Ibovespa e dólar ainda, falando um pouquinho da última sessão de ontem aí, esse Ibovespa e dólar à vista operaram de forma lateral nessa sessão aí da quarta-feira, com o índice acionário brasileiro oscilando após tentar algumas altas ao longo do dia, e isso impulsionado ontem pelo desempenho das ações do Itaú após o balanço. E quando a gente olha nesse momento para essas cotações, dólar neste momento operando com uma queda de 0,14%, dólar que está cotado em R$5,11, o nosso indicador, o Ibovespa, principal da Bolsa de Valores, fechou em 177.726 pontos, é assim que abre nesta manhã de quinta-feira. E olhando para o cenário externo, o grande destaque é a disparada de 3,67% no preço do ouro, cotado, estava aí, né, cotado nessa disparada em $4,273.30 por onça troy, e atingiu aí máximas de mais de um mês diante de expectativa por um possível acordo de paz entre Estados Unidos e Irã, que influenciam muito nessas commodities aí, esses destaques que a gente traz aqui internacional, tanto quando mexe com o petróleo, como também quando mexe com ouro, prata, né? E as perspectivas de reabertura do Estreito de Hormuz está mantendo o petróleo em um viés que a gente pode chamar de baixa, né? Com o Brent, que é referência internacional, que começou caindo no começo dessa sessão de quinta-feira, estava abaixo dos $79 por barril. Neste momento, o petróleo já tem uma alta de 2,15%. O petróleo que abriu lá nos $79, agora já está em $81.27. Claro que toda essa indecisão ainda nesse conflito do Oriente Médio, essa expectativa aí, se há um novo cessar-fogo, um possível novo, nova tentativa de acordo para uma reabertura do estreito, para que aumente novamente o volume de tráfego ali do petróleo, que corresponde a 20% a 30% de todo o tráfego do petróleo mundial, isso é que vai mantendo esse petróleo nesse preço, claro que muito abaixo do que a gente já viu em todo esse período desses mais de 5 meses de conflito. Petróleo que já chegou a $100 por barril, agora está operando nessa margem, é, abrindo sessões em $79, não tem passado dos 82, 83 aí nas sessões ao longo do dia. Nesse momento, 10h09.
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16: Trazendo aqui um ponto que envolve o caso Master, vou falar um pouquinho do plano do Banco Regional de Brasília envolvido em toda essa operação aí do que envolve aí a relação com o Banco Master, porque terminou ontem o prazo para o BRB para poder se recompor. Então terminou esse prazo, que era de 180 dias, para que o Banco Regional de Brasília executasse as medidas do plano de capitalização entregue ao Banco Central no início deste ano. Essa estratégia, criada para lidar com a crise causada pelas operações com o Banco Master, segue incompleta, o que tem aumentado as incertezas sobre a situação da instituição. O documento, ele havia sido apresentado em 6 de fevereiro como um plano de capital preventivo. Entre as principais ações previstas no plano de recuperação está a contratação de um empréstimo de R$6,6 bilhões, cuja a negociação ela foi estruturada em um acordo homologado pelo Supremo Tribunal Federal. E apesar disso, a operação recuperação ainda depende da participação e aprovação de instituições financeiras públicas e privadas. E ontem saiu uma atualização com relação a isso, que o ministro do Supremo Tribunal Federal, o Luiz Fux, marcou para o próximo dia 13 de agosto uma nova audiência de conciliação no acordo entre a União e o Banco Regional de Brasília para tentar ainda viabilizar esse empréstimo para a instituição. Essa decisão, ela foi tomada então ontem e atende a um pedido do governo do Distrito Federal, que disse haver uma inércia da União e do Fundo Garantidor de Crédito, FGC, para cumprir esse acordo homologado ainda no final do mês de maio. Lembrando, você ouvinte, que essa crise do BRB está ligada às negociações e operações realizadas com o Banco Master entre o ano de 2024 e 2025, que somam 30 bilhões de reais, de acordo com os dados do próprio banco. O BRB estima ao menos 8 bilhões e 800 milhões de reais dos créditos do Master comprados aí pelo BRB, que são títulos inexistentes, fraudados ou de difícil recuperação. Na prática, até a gente já explicou em outras análises aqui, que é um crédito podre, chamado crédito podre, que pode se transformar em um rombo no patrimônio do BRB. Agora, 10 horas, 11 minutos.
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16: E a principal repercussão desta quinta-feira vem lá do Comitê de Política Monetária, o Copom, do Banco Central, que decidiu reduzir a taxa Selic em 0,25 ponto percentual. Foi então de 14,25% da última reunião para 14%. Essa decisão foi unânime e representa o quarto corte consecutivo da taxa básica de juros desde o mês de março, quando teve início, né, esse atual ciclo de flexibilização da política monetária brasileira. No comunicado, o Banco Central destacou que a desaceleração da inflação abriu espaço para redução dos juros, mas reforçou que o cenário ainda exige cautela diante de riscos como os impactos climáticos, que a gente aí vem esperando o que vai acontecer.

0: Muito obrigada, bom dia a todos, um prazer estar aqui para discutir.
1: Marisa, e claro que a gente quer o seu olhar aí nessa leitura principal, o que que a gente pode interpretar de primeira nessa decisão do Copom, o que que fez o principal destaque para reduzir ela para 14% ao ano, e já aproveito para a gente colocar aqui principalmente o recuo da inflação, né? Ela que foi determinante para esse corte?
0: Olha, eu entendo que são vários aspectos, né? Primeiramente, sem dúvida alguma, uma redução da taxa de juros é sempre muito bem-vinda pela economia produtiva. Toda vez que ela se reduz para essa economia produtiva que precisa se financiar, que às vezes precisa financiar para o próprio consumidor, é sempre muito, muito produtivo. Ainda é uma taxa muito alta, como já foi apresentado aí, uma taxa real muito alta, e a questão da inflação tem sido colocada como um dos principais elementos para que essa redução não seja maior. Nós ainda estamos com uma inflação acima da meta esperada para o ano, né? Existe essa preocupação, claro, com outras, todas essas preocupações que foram ditas, a questão internacional, as instabilidades que isso traz para a economia. Então, sem dúvida alguma, a inflação é algo que acaba segurando também reduções maiores.
1: E Marisa, o comunicado está citando vários outros fatores ali, né? Claro, a nossa política fiscal, mas a gente tem toda a situação ainda envolvendo o preço do petróleo, né? E o olhar agora maior ainda para os efeitos do El Niño, até porque foi confirmado já, né? A perspectiva aí de que há um aumento desse efeito climático lá no final do ano, né? A partir de setembro, mais intenso aqui no Brasil. Como é que esses elementos, eles ainda podem influenciar na nossa inflação, inclusive nas próximas decisões do Copom?
0: Perfeito, né? Tudo aquilo que traz variação em preços, principalmente em preços de coisas que são básicas e que tem um peso maior no cálculo da inflação, tudo aquilo que pode trazer variação, que pode ter aumento nesses preços, e aí entre os combustíveis, entre os alimentos, né? Tudo isso gera uma instabilidade no que se refere à inflação. Então, existe sim um receio e talvez por isso o Banco Central não venha também reduzindo mais essa taxa de juros, por mais que o mercado já esperasse essa taxa. É claro que, se a gente for pensar em termos produtivos, nós gostaríamos de ver uma taxa menor, né? Então, tudo isso que pode interferir na inflação afeta sim nessa decisão de você reduzir, mas dizer que está analisando aí o entorno, está analisando esse ambiente macroeconômico para as próximas decisões.
1: E a gente está observando aqui que, mesmo com a redução da Selic, o Brasil, Marisa, continua como o maior juro real do mundo. Você pode explicar para a gente um pouquinho qual é a explicação para esse cenário? Esse relatório, ele foi divulgado ontem pela Moneyu, que afirmou, né, que essas altas das expectativas de inflação para os próximos 12 meses, na verdade, reduziu os juros reais da maioria dos países. Claro que em meio a essas incertezas, né, provocadas pelo conflito no Oriente Médio.
0: Olha, eu diria que a questão fiscal, né, a questão fiscal brasileira e a necessidade de crédito do próprio setor público também ajuda a manter esses juros altos, e de uma certa forma, até uma economia, eu vou dizer assim, uma economia aí no seu setor financeiro, que ao mesmo tempo que para o setor produtivo isso é negativo, há algo positivo para aqueles que querem investir, que querem uma rentabilidade. Então, existe, na verdade, ao meu ver, uma queda de braço, né? O setor produtivo precisa de uma taxa de juros menor, mas nós temos um setor financeiro que vem de uns juros altos. É claro que toda vez que eu olho para os juros no restante do mundo, isso também deveria nos auxiliar a reduzir nossa taxa de juros. Porque, claro, que a gente tem uma disputa por capitais financeiros também.

0: sabem, né? Mas entendo que há espaço, sim, para que essa taxa continue sendo reduzida, justamente por ser a maior taxa real do mundo.
1: E quando a gente traz até esses dados dessas pesquisas, a gente pode fazer uma diferença aí, né, Marisa? A diferença entre a taxa Selic e o juro real apontado ali. Por que que esse indicador é tão importante, principalmente para os investidores e para a nossa economia? Você pode explicar um pouquinho essa diferença? Taxa Selic é o que a gente acaba de comunicar aqui, que chegou a 14% ao ano. E o juro real?
0: O juros real é quando eu desconto a inflação dessa taxa. Quer dizer, quando eu tenho uma inflação alta, é plenamente aceitável uma taxa alta, porque eu estou compensando a inflação, eu estou trabalhando com correção de valores. Agora, quando a gente fala nos juros reais, eu já descontei o efeito dessa inflação. Eu estou falando realmente naqueles juros que o investidor recebe e que a empresa, a pessoa física, tomadora de crédito paga. Então, esses juros reais são realmente elevados, não é só a questão da taxa Selic. Nós trabalhamos com uma taxa de juros real muito elevada.
1: E pensando nos setores já da economia que tendem a sentir os primeiros efeitos dessa redução da Selic, quanto tempo leva para chegar isso até nós, consumidores? Dá para esperar, por exemplo, juros menores, se nós projetarmos aí necessidades de financiamento, crédito, até empréstimo, ou esse processo costuma ser um pouquinho mais lento?
0: A tendência, né, e a lógica diz que deve diminuir. Eu costumo dizer que quando a taxa de juros sobe, ela sobe imediatamente para o consumidor, e que quando ela cai, esse processo às vezes é um processo mais lento. Mas sem dúvida, né, uma taxa menor, eu posso esperar melhores condições, né? Não imediatamente, mas até mesmo por ser a quarta queda seguida, até mesmo pela projeção ser de novas quedas até o final do ano, eu diria que se eu preciso de um financiamento, seja para um bem que eu quero adquirir, seja para alguma outra coisa, se eu puder esperar, se eu puder olhar melhor como esse mercado vai se acomodar, seria melhor.
1: E o mercado, já, como você bem traçou aqui, já está projetando a possibilidade de um novo corte já para a reunião de setembro, né? A gente já está no segundo semestre. Quais fatores agora vão acabar sendo decisivos para que esse ciclo, né, continue, também com a expectativa para a trajetória da Selic até o final do ano, né? Os principais desafios, o que que são que a gente tem aí para que a inflação continue convergindo para a meta?
0: Eu acho que os principais desafios são justamente as questões externas, como já foi dito aqui, as questões climáticas. Eu acho que tudo isso pode afetar essa inflação, mas a expectativa é realmente que essa taxa continue caindo, né? Quando a gente olha aí a expectativa do mercado, que a gente vê divulgada ali pelo Boletim Focus, que o Banco Central faz essa divulgação, mas coletando a expectativa do mercado, que claro, está muito centrado ali no mercado financeiro, mas a expectativa é que isso vá se reduzir mais até o final desse ano. Então, os cuidados que nós temos que ter em relação à inflação, às vezes não são diretamente administrados por nós, né? Toda essa questão de conflitos internacionais pode afetar, e todas essas questões relacionadas principalmente a preços de alimentos, que é algo tão importante para o brasileiro e tão importante na composição do indicador de inflação, pode afetar também.
1: Então, numa análise geral, se nós pegarmos aí o momento do ano, né? Se a gente olhar também para o impacto do ambiente internacional incerto, já há mais de cinco meses do conflito no Oriente Médio, além de todas essas pressões inflacionárias globais, a decisão, você acha que está de acordo mesmo do Copom nesse momento? Até porque, para o nosso ouvinte até fazer um comparativo, é o menor patamar da Selic desde o início de 2025, né, Marisa?
0: Eu, claro que eu gostaria que fosse menor, né? É claro que eu gostaria que fosse 10%, mas seguindo uma lógica de política econômica e seguindo aquilo que o Banco Central vem fazendo, eu acho que ele foi conservador dentro do que o mercado esperava, né? Mas ele foi conservador e talvez uma coisa importante seja não interromper essa queda. Então a gente pode sim já vislumbrar mais uma redução para a próxima reunião do Copom.
1: E possivelmente vai permanecer nesse perfil do corte de 0,25%? Vocês acreditam que é assim os próximos cortes?
0: Acredito que sim, né? Talvez um pouco mais, quer dizer, o mercado como um todo aí está projetando que a gente terminasse o ano com uma taxa de 12%, né? Se essa projeção tiver correspondência, em algum momento eu precisaria ter cortes maiores, né? Eu acho que vai depender muito do que vai acontecer daqui para a próxima reunião, mas eu acho que fica mantida aí a perspectiva de queda, de continuidade de queda.
1: Tá certo, Marisa, muito obrigado pela sua análise aqui, desde que é a nossa principal repercussão nesta quinta-feira, essa decisão do Copom. Marisa Rossignoli, que é economista e conselheira do Conselho Regional de Economia do Estado de São Paulo, um grande abraço, bom trabalho para vocês.
0: Muito obrigada, eu agradeço e sempre à disposição.
1: Obrigada, agora 10 horas e 25 minutos.
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1: A gente está de olho muito aqui com foco nessa resposta aí desse 14% aí na nossa taxa de juros, mas não é só isso que vai reverberar hoje no mercado, porque a gente está em período de balanço do corporativo e quem está chegando aqui para falar para mim sobre isso, o que temos de balanço em vista hoje é o nosso colega Lucas de Andrade. Bom dia, Lucas.
3: Bom dia, Dani. Bom dia aos nossos ouvintes do Vale Nota. Dani, você foi pontual, né? Além do Copom, dessa decisão que reduz a taxa de juros em 0,25 ponto percentual, os balanços estão no radar dos investidores com toda certeza. Eu vou trazer alguns números que saíram, alguns últimos números de empresas que foram informados para o mercado financeiro, mas eu tenho que adiantar que hoje só vai se falar em Petrobras. O balanço vai ser divulgado após o fechamento dos mercados, mas eu queria pontuar que além da Petrobras, temos duas gigantes do setor de varejo também, que é um setor muito importante, muito sensível ao patamar de juros atual. Temos divulgação dos balanços da Assaí, né, que é varejo supermercadista, e Magazine Luiza. Então, pelo menos esses três balanços aí vão ser analisados com muita cautela pelos investidores, estão sendo muito aguardados, e eu posso trazer aqui alguns últimos números que saíram. Temos o balanço da Axia Energia, que informou um lucro líquido ajustado de R$1,608 bilhão no segundo trimestre, com baixíssima variação em relação ao que foi informado no mesmo período de 2025. A Axia Energia, que é a ex-Eletrobras, né, citou uma melhora operacional expressa no crescimento do indicador que mensura o lucro da empresa antes de serem ali aplicados, né, antes de serem recortados os juros, os impostos, a depreciação e a amortização. Do setor de energia, nós também tivemos balanços da Aura em Energia e Endi Brasil. Do setor petroleiro, a gente também teve Brava Energia, mas com certeza um driver mais relevante vai ser a Petrobras, porque é a maior empresa do Ibovespa, né, com maior peso do Ibovespa e também a maior empresa brasileira. Passando para o setor de bancos, o Bradesco informou um lucro líquido recorrente de R$7,50 bilhões no segundo trimestre deste ano, um crescimento de 16% em relação ao mesmo período do ano passado. Como eu fiz também aquele balanço, né, do Itaú, trazendo ali o que o desenrola impactou nas operações do banco, eu também queria trazer o desenrola via Bradesco, né, via clientes do Bradesco. O banco informou que aumentou as renegociações no âmbito do novo programa Desenrola Brasil, mas acrescentou que a participação da carteira reestruturada no total de crédito permaneceu no mesmo nível. Então, mais um banco aí informando que, por conta do programa, né, de renegociação de dívidas, apesar dessa implementação do desenrola, não houve ali estresse nos indicadores de crédito do banco, o que é um sinal positivo para a economia e para os bancos em geral, que mantiveram ali a qualidade financeira do crédito oferecido. A gente pode passar também, e só para informar, ABC Brasil e Inter também informaram, né, ali do setor bancário, também informaram resultados. Nós temos um resultado que eu queria trazer, que é da TOTS, porque eles informaram um lucro líquido ajustado de 241 milhões de reais, um crescimento de 6% em um ano. Mas achei muito interessante que, no comunicado, a empresa fez questão de dizer e atribuir essa melhora à inteligência artificial. Nós temos observado, nós temos trazido aqui, né, algumas empresas temem em relação a investimentos de inteligência artificial e comentam parte dos investimentos são direcionados, isso é uma bolha, isso não é, tem concretude. A TOTS acrescentou que, ao contrário de dúvidas que pairam no mercado, a era da inteligência artificial acelerou os diferenciais competitivos da empresa e a capacidade de gerar valor para os clientes. Então temos aí um bom diagnóstico do que a inteligência artificial está causando especificamente para a TOTS. Só para a gente encerrar, um informe rápido, né, sobre as outras informações que não referentes a balanços. O ministro Luiz Fux, do Supremo Tribunal Federal, agendou para o próximo dia 13 uma audiência de conciliação no acordo entre o governo federal e o Banco de Brasília para destravar aquele empréstimo de 6 bilhões e 600 milhões de reais que pode ali salvar o BRB. A Copasa informou que o Tribunal do Conselho de Administrativo de Defesa Econômica, né, o Tribunal do CAD, aprovou a aquisição de 30% das ações da companhia por uma subsidiária da Equatorial Energia, que é a Gerais Saneamento, e a Cirela assinou um memorando de entendimento não vinculante com o fundo TRXF11 e a gestora TRX para uma possível venda de um portfólio de ativos imobiliários avaliado em cerca de 2 bilhões e 140 milhões de reais. Um desinvestimento numa ordem bilionária sempre chama muita atenção. Achei por bem trazer aqui para os nossos ouvintes também, Dani, nós vamos acompanhar como pode se dar esse caso também desse desinvestimento super relevante da Cirela e para o setor de construção civil.
1: Muito obrigada, Lucas de Andrade, até o BRB. A gente abriu um pouco mais aqui, agora é entender, né, como é que vai ficar esse socorro pro BRB. Foi uma das atualizações que a gente traz ainda, que envolve o caso do Banco Master. Muito obrigada, um bom dia para você, até amanhã.
3: Bom dia, Dani, até amanhã.
1: Agora 10 horas 31 minutos.
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1: Estamos na semana em que movimenta o comércio para o Dia dos Pais, já agora no próximo final de semana, essa data que movimenta o começo aí desse nosso semestre para a economia brasileira. E mesmo diante de um ambiente econômico desafiador no Brasil, o comércio do Rio de Janeiro está apostando em um desempenho positivo, ainda que modesto, né, para esse Dia dos Pais. Um levantamento do CDL Rio e do sindicato, do Sindi Lojas Rio, mostra que a expectativa é de um crescimento de 1,5% nas vendas em comparação com o mesmo período do ano passado. Essa pesquisa ouviu 250 lojistas do setor de vestuário, calçados, acessórios, também as maiores compras desse período para o Dia dos Pais: joias, relógios, eletroeletrônicos, também celulares, livros, artigos esportivos, perfumes e cuidados pessoais. E de acordo com um estudo, 9 em cada 10 comerciantes consideram que manter o volume de vendas do ano anterior ou registrar um pequeno avanço, já será um bom resultado reflexo de um cenário de consumo mais lento, influenciado por juros altos, também porque ainda tem um reflexo aí da inflação e pelo aumento dos custos operacionais. Para estimular as compras, o varejo vem apostando em algumas promoções, kits, que a gente vai entender em seguidinho o que deve facilitar aí para essa data deste ano. Para falar sobre essas expectativas, nós conversamos agora com o Aldo Gonçalves, que é presidente do Sindicato dos Lojistas do Comércio Rio de Janeiro e do Clube de Diretores Lojistas também aqui do Rio. Seja muito bem-vindo, Aldo.
4: Muito obrigado, muito bom dia aos ouvintes do Jornal Vale Nota, a nossa amiga Dani. Muito bom dia a todos.
1: Muito bom dia, a gente quer entender um pouquinho desse impacto. A gente já percebeu ali que os lojistas consideram esse crescimento de 1,5% relevante, né? Para a gente parece apenas 1,5%, mas já é um grande desempenho para o comércio pelo momento que nós vivemos?
4: Exatamente, o cenário é bastante complicado, né? Bastante, digamos assim, indefinido, né? Com alguns fatores que são, nos preocupam muito, quer dizer, o desemprego ainda alto, a inflação tendendo a crescer, a inadimplência também, os juros altos, esses são fatores que contribuem de maneira negativa para o crescimento das vendas. Então, se a gente conseguir, a grande maioria dos comerciantes, turistas, acredito que se a gente conseguir um resultado igual ao do ano passado, dentro de um cenário adverso como esse, seria um bom resultado.
1: E quando a gente interpreta um empresário também mais cauteloso, a gente até trouxe agora há pouco, Aldo, a nossa análise toda aqui da decisão do Copom, o Comitê Monetário, que também age com cautela, você acredita que esse olhar do empresário, esperando esse 1,5% de aumento, também mostra um empresário mais cauteloso, é isso?
4: Exatamente, cauteloso e um pouquinho, geralmente, quer dizer, moderadamente otimista, né? Porque, na realidade, quem trabalha com vendas não pode deixar de ser otimista, né? Se é difícil a venda, né? Se não for otimista, fica mais difícil ainda. Então, esse 1,5% é um otimismo moderado.
1: E dentre os segmentos ali que tem esse maior volume de vendas, até mencionei antes de lhe dar o nosso bom dia, que tem muitos segmentos para o período do Dia dos Pais, né? Vai de vestuário, calçado, passa por eletroeletrônicos, celulares, a gente também tem aqueles artigos como livro, também perfumes e cuidados pessoais. Dentre esses segmentos ali, quais são as promoções e facilidades de pagamento que continuam sendo as principais estratégias para atrair esses consumidores? O varejo preparou, você acredita, se preparou bem para essa data desse ano, ou como ainda deve se preparar, já que a gente tem alguns dias aí até sábado e domingo, né?
4: Já o varejo se preparou, tem que se preparar com uma certa antecedência, né? Porque quando se faz uma promoção, se oferece, tem ofertas, kits, etc., tem que ser planejado com certa antecedência. Muito embora a gente saiba que o consumidor brasileiro, principalmente de carioca, deixa as compras sempre para a última hora, mas os lojistas têm que se preparar com isso. Eu acho que esse leque, digamos, um leque bastante amplo de presentes, né, para o pai, digamos assim, para o masculino, desde roupa, calçada, acessórios, etc., isso é muito bom para o consumidor, né, e também para o comércio, né, que oferece um espectro grande, né, de produtos variados, né, que podem ser endereçados ao pai. Então, eu acho que é bastante positivo isso, mas o planejamento tem que ser feito com antecedência, até por causa do estoque, né, seja as equipes, promoções, tudo isso exige um planejamento bem feito com certa antecedência.
1: Aldo, não sei se você chega a ter um dado do ticket médio que, em comparação com o ano passado, que o brasileiro acaba gastando e se dispõe a pagar para o Dia dos Pais. Mas eu queria entender o comportamento do consumidor para essa data, que é a primeira grande data do semestre, né? Pensando que a gente está num ano com um endividamento recorde das famílias. Isso acaba influenciando no comportamento de consumo também para o ticket médio do consumidor?
4: Sem dúvida, o ticket médio dá uma ideia, assim, é uma medida da disponibilidade financeira, né, de cada família, de quem vai presentear. E o ticket médio não deve ser muito alto, em torno de 100, chega a 200, aí dependendo do poder aquisitivo de cada um, mas o ticket médio é realmente muito influenciado pelo momento atual, pelo nível de endividamento das famílias, que infelizmente está muito alto.
1: E Aldo, pensando que essa data do Dia dos Pais é considerada a primeira grande data comercial desse segundo semestre, com certeza isso entra no planejamento do varejo dentro de um ano todo para o varejista. A concorrência com o comércio informal e também com muitas vendas online, isso preocupa os lojistas? De que forma tem impactado o setor aqui no Rio de Janeiro?
4: O comércio informal, você citou muito bem, isso prejudica enormemente, né? Porque o comércio informal prejudica o comércio e o governo, né? Que não arrecada impostos, né? E o comércio formal tem emprega as pessoas, contribui com os impostos, etc. O comércio informal, isso prejudica muito. É uma situação muito difícil no Rio de Janeiro, infelizmente, a desordem urbana que favorece também o comércio informal prejudica. A venda online não prejudica tanto, né? Porque a maior parte dos lojistas já trabalham com o que a gente chama de multi-channel, né? Multicanais de venda. Então vende tanto pela loja física como pode vender pelo e-commerce. Essa é a tendência, é universal. Quer dizer, o comércio físico, de lojas físicas, trabalhar em conjunto com o comércio de e-commerce. Então já é uma prática, uma tendência mundial. Agora, a questão do comércio informal, da venda em comércio informal, é realmente altamente prejudicial ao comércio estabelecido.
1: E outras datas desse semestre, Aldo, claro que os lojistas eles já vão preparando para uma venda aí gradual também para Black Friday, que vem muito forte nesse segundo semestre, e claro, o Natal, que é uma grande data anual. Você acredita que se tiver um bom desempenho agora, para o Dia dos Pais, isso sinaliza uma recuperação gradual para essas vendas também do final do ano?
4: Sem dúvida, muito bem observado. Esse é o índice, né, preliminar, digamos assim, de a tendência, como é que vai ser o final do ano, a Black Friday, o final do ano. Embora a Black Friday no Brasil seja muito próximo do Natal, acaba sendo às vezes até prejudicial às vendas de Natal, que acaba diminuindo, afetando as vendas natalinas. Mas você tem razão que a venda do o resultado, a performance, digamos assim, do comércio varejista no Dia dos Pais já dá uma indicação, um indício como será as vendas no final do ano, que são extremamente importantes. As vendas no final do ano representam, em alguns segmentos, cerca de 30% da venda anual.
1: E qual a orientação de vocês aí, do Sindilojas Rio, para os comerciantes que estão nos escutando nesse momento? O senhor quer deixar algum recado aí também para os consumidores que pretendem presentear os pais nesse dia, nesse próximo domingo?
4: O recado que a gente diz para os consumidores é que não deixe para a última hora, porque a última hora o comércio fica mais tumultuado, quer dizer, frequentemente a qualidade do atendimento pode diminuir, e principalmente a variedade de produtos. Às vezes a pessoa quer comprar principalmente uma roupa de um determinado tamanho, não tem, ou determinada cor não tem, então a variedade diminui e fica mais, a loja fica mais atropelada. Então a gente aconselha sempre a comprar com antecedência e principalmente verificar preços, né? Acho que o consumidor tem esse direito, deve verificar preços pela qualidade, né? Buscar um bom atendimento. E o que nós insistimos também com os comerciantes, é importantíssimo o atendimento, né? Porque antigamente dizia que era importante fidelizar o cliente. Hoje, além disso, a gente tem que encantar o cliente. Então é o momento do lojista investir no treinamento e na equipe para poder realmente oferecer um atendimento, uma experiência de compra, digamos assim, que seja marcante.
1: Aldo, muito obrigado pela sua participação aqui. A gente deseja, de fato, aí que essas vendas aconteçam dentro dessa projeção, ao menos de 1,5%, então, do que foi projetado para esse crescimento aí para o Dia dos Pais. Boa sorte para quem vai ir para a rua aí para garantir o presente para o seu pai. Aldo, bom trabalho para vocês. Muito obrigado mais uma vez.
4: Estamos torcendo. Bom trabalho para vocês também. Muito obrigado.
1: Obrigada. Agora, 10 horas e 42 minutos.
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1: Eu dei tchau pro Lucas, na verdade, mas ele tá retornando aqui antes da gente voltar para aquela nossa, aquele giro da sexta-feira. O Lucas vai falar pra gente novamente uma palavrinha aí que soa estranha, na verdade não só uma, algumas diferenciações que a gente traz aqui sempre, ele vai explicar agora pra gente. Lucas, conta aí.
3: Olá, pessoal. Vamos a mais uma edição do nosso Sem Economês, o quadro que traduz termos difíceis do mercado financeiro em bom português. Hoje, aqui no Jornal Vale Nota, vamos falar de três termos que andam juntos nas manchetes de geopolítica: embargo, sanções e tarifas. Começando pelo embargo, é a forma mais dura dessas três ferramentas. Um país decide cortar quase por completo as relações comerciais com outro país. O exemplo clássico é o embargo dos Estados Unidos contra Cuba, em vigor desde 1960 e ainda hoje um dos mais longos da história. No início de 2026, o governo norte-americano reforçou ainda mais restrições, inclusive com pressão sobre outros países para que não vendam petróleo à ilha. O resultado foi uma crise de combustível e energia em Cuba ao longo deste ano, e o governo cubano abriu negociações com Washington para tentar aliviar o impacto desse embargo. Já as sanções são mais cirúrgicas. Em vez de fechar todo o comércio com um país, atingem pessoas, empresas ou setores específicos, bloqueiam contas, congelam bens ou proíbem transações com empresas de determinado país. Vamos a um exemplo recente bem próximo de nós. Em julho de 2025, o governo dos Estados Unidos aplicou a Lei Magnitsky contra o ministro do STF, Alexandre de Moraes, e alegou violações de direitos humanos ligadas às decisões do ministro. A medida foi retirada em dezembro daquele ano. Por fim, vamos às tarifas. São impostos cobrados sobre produtos importados, encarecendo a mercadoria estrangeira para proteger a indústria local ou para pressionar outro país politicamente. O Brasil sentiu isso na pele. Os Estados Unidos confirmaram uma tarifa de 37,5% sobre produtos brasileiros, como calçados, têxteis e móveis, em vigor desde 24 de julho, além da manutenção da sobretaxa de 50% sobre aço e alumínio. E fica a dica para diferenciar os três termos. O embargo fecha a porta do comércio inteiro. A sanção mira um alvo específico e a tarifa apenas encarece a entrada do produto sem proibir sua negociação. Essa foi mais uma edição do quadro Sem Economês. Até a próxima, pessoal.
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1: Agora a gente vai lá para nossa análise específica do mercado financeiro. O nosso especialista está chegando aqui para falar um pouquinho do desempenho da sessão desta manhã de quinta-feira, e vamos falar também das principais cotações e os efeitos do momento do que está acontecendo para o mercado financeiro, para os investidores e também para os consumidores. Quem está na linha conosco é o Flávio Conde, mais uma vez aqui conosco, ele que é da Levante Investimentos. Flávio, muito obrigado pela sua participação mais uma vez aqui.
5: Pois não, bom dia a você e a todos os ouvintes.
1: Flávio, vamos só abordar um pouquinho o reflexo do principal principal reflexo dessa manhã aí do mercado, que estava esperando os cortes ainda na Selic, vai esperar, né, para os próximos meses. Há uma projeção ainda de cair para 13,75% ao fim de 2026. Explica para a gente um pouco o papel dos bancos agora. Devem reduzir as taxas, principalmente de financiamento. Isso acontece agora de forma gradual? Como é que vocês estão olhando esse cenário?
5: Então, a forma é imediata. A cada reunião do Copom, assim que o Copom reduz 0,25, que é o que ele tem feito e pode fazer na próxima reunião no final de setembro, o banco vai lá, reduz 0,25 na mesma proporção. Por quê? Porque o banco não ganha com juro alto, o banco ganha com a diferença entre o que ele capta e o que ele empresta. Como ele vai captar 0,25 mais baixo, ele vai abaixar em 0,25 o que ele empresta. Isso daí é muito importante, porque historicamente, quanto menos alto os juros, menos alto é a inadimplência. essa inadimplência nos bancos subiu no segundo trimestre um pouquinho, saiu o resultado de Santander, Itaú e Bradesco. O do Bradesco foi ontem, foi o melhor resultado entre os bancos, e o pior resultado por enquanto é o resultado de Santander. Enquanto o Bradesco conseguiu subir o lucro, o Santander caiu o lucro 20% do primeiro tri para o segundo tri, ao passo que o Itaú manteve praticamente estável e o Bradesco conseguiu subir 3,5%. Então os balanços estão saudáveis, apesar de uma pequena deterioração no crédito, mas já era esperado. E na semana que vem sai um resultado muito importante, que é o resultado do Banco do Brasil. Deve sair dia 12 à noite, e a gente vai descobrir se o agro, que é o maior emprestador de dinheiro para o agronegócio, é o Banco do Brasil, com 50% do total que é emprestado, e a gente vai descobrir se piorou ou não a inadimplência durante abril, maio e junho, quando foi o pior ponto da guerra, onde o diesel subiu muito e atrapalhou a rentabilidade dos agricultores na hora de colher.
1: E aí, Flávio, quando a gente fala do petróleo aí, ainda com esse olhar do conflito, que a gente tem ainda na temporada de balanços, que ganha força no dia de hoje, além dessa repercussão aí do Copom, é o destaque para a Petrobras ainda, que hoje tem balanço à noite depois do fechamento, né?
5: Exatamente, lembrou muito bem, a expectativa é positiva, porque a Petrobras conseguiu aumentar o preço do produto vendido, principalmente do diesel e da gasolina. O governo não deixou chegar tudo para o consumidor, o governo deu um subsídio, principalmente para o diesel, e como o custo da Petrobras não aumentou no período, a gente espera um lucro bem robusto hoje à noite, com uma reação positiva amanhã nas ações da Petrobras.
1: Flávio, quando a gente olha no cenário exterior, estou pegando aqui os dados dos Estados Unidos, que saíram aqueles pedidos semanais de seguro-desemprego, né? Totalizou 199 mil na semana encerrada agora no dia 1º de agosto. Esses dados, que são do Departamento de Trabalho dos Estados Unidos, eles refletem de que maneira esse resultado, que veio abaixo da expectativa dos analistas, né?
5: Então, ele mostra o quê? Menos pessoas pedindo auxílio-desemprego mostra que a economia está forte. Os dados semanais, eles são muito voláteis. Tem semana que vem dentro do esperado, tem semana que vem abaixo, tem semana que vem acima. O importante é que os Estados Unidos ainda está produzindo muito emprego, principalmente na serviços, mas menos do que estava produzindo no ano passado, porque a taxa de juros continua num nível relativamente alto. Mas é principalmente na área ligada à tecnologia. Então não é uma coisa que está acontecendo em toda a economia americana. Tem um setor que está acontecendo mais, porque tecnologia está tendo muito investimento.
1: E claro que a gente está falando de pedido de seguro-desemprego nos Estados Unidos, mas esclarece um pouquinho melhor para a gente. Só gostaria de entender se esses pedidos de seguro-desemprego, tanto dos Estados Unidos como do Brasil, eles acabam impactando nas cotações de dólar e principalmente de juros do dia de hoje, ainda no pregão?
5: Então, dado de emprego, tanto no Brasil como nos Estados Unidos, sempre impacta os juros. Hoje está indo, os juros estão subindo nos Estados Unidos. Ontem o 10 anos estava em 4,61, hoje está em 4,64, porque toda vez que vem a economia um pouco mais forte do que esperado, os juros sobem. E com isso ele impacta negativamente a bolsa americana. O Nasdaq está caindo, o futuro agora 0,74 e o Dow Jones está subindo 0,20.
1: E ainda, no radar de hoje, Flávio, o que mais que você pode apontar para a gente à tarde? Saem os dados da balança comercial de julho, né? Vai refletindo aí, trazendo o impacto dessas vendas externas e das compras no exterior, né?
5: Então, o Brasil, o ano passado, foi muito hábil quando ele perde o mercado, uma parte do mercado americano por causa de tarifa, ele passa insistentemente a procurar novos mercados. E isso aconteceu com o mundo inteiro, não foi específico do Brasil. O Brasil conseguiu substituir uma parte das exportações que iam para os Estados Unidos por outros mercados. Existem algumas empresas, alguns setores no Brasil, como calçados, que aí, e também exportação de móveis de madeira, que não conseguiram substituir ainda os Estados Unidos, porque faziam produtos tailor-made para aquele mercado. Mas quando a gente pega o agregado, a balança comercial caiu ano passado e esse ano para os Estados Unidos, só que compensou com novos mercados, principalmente a China.
1: E Flávio, passamos por tudo do que deve ser o destaque hoje de como é a expectativa para esse pregão. Tem mais algum destaque que você queira deixar aqui para a gente nesse finalzinho do nosso papo?
5: Então, eu acho que Bradesco durante a manhã é o mais importante. Está tendo agora teleconferência com os analistas de mercado. O Bradesco foi muito bem, foi o 10º trimestre consecutivo de crescimento de lucro. O presidente que entrou, o CEO Marcelo Noronha, tem feito um ótimo trabalho e no fim do dia vai começar a impactar o potencial resultado da Petrobras, que, como a gente falou, deve vir robusto à noite.
1: Tá certo, Flávio, muito obrigado mais uma vez pela sua participação aqui, comentando pra gente esse mercado financeiro e os principais destaques para esse dia aí, nessa movimentação do pregão desta quinta-feira. Um abraço, muito obrigado mais uma vez e já desejando um bom final de semana também.
5: Para vocês, seus ouvintes, também, obrigado pelo convite.
1: Muito obrigada. Agora, 5 minutinhos faltando para as 11 horas da manhã.
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1: Você que está esperando uma oportunidade aí para uma recolocação no mercado de trabalho ou algumas vagas que a gente traz aqui também diretamente nas empresas, agora eu vou trazer algumas se você tiver interesse. Vamos primeiro aqui para a Prefeitura de Saquarema, que tem um concurso para guarda-vidas aberto. A Prefeitura de Saquarema aqui do Rio de Janeiro está com esse edital aberto, são 80 vagas efetivas para o cargo de guarda-vidas. Esse processo seletivo é organizado pelo IBAN, Instituto Brasileiro de Administração Municipal, e está buscando ampliar o efetivo responsável pela prevenção de situações de risco e executar os salvamentos terrestres, também aquáticos e em altura. Para participar, os candidatos têm que ter ensino médio completo e no mínimo 18 anos de idade. O cargo vai oferecer um salário base de R$ 1.690,05 e as inscrições, elas ficam abertas até o dia 24 de agosto. Então, se você tem interesse, ainda tem tempo, você acessa o site IBAN IBAN-concursos.org.br. É IBAN-concursos.org.br. Tem uma taxa de inscrição que é de R$ 94. Também trago aqui uma vaga da TNDV Group, que é responsável por desenvolver, fortalecer e expandir o relacionamento com instituições diversas do país, que está com vaga aberta para o cargo de executivo no Rio de Janeiro. Esse profissional, ele será responsável por representar a TNDV Group em reuniões, eventos, feiras, associações, sindicatos e demais ambientes, atuando como um elo entre a empresa e o mercado. Essa posição é para atuar presencialmente em tempo integral nas unidades do centro e da Barra da Tijuca. É necessário ter experiência em relacionamento institucional, desenvolvimento de parcerias estratégicas, também em negociação e gestão de stakeholders, e ter graduação completa ou em andamento em administração, também pode ser em comunicação social, marketing, gestão comercial, gestão pública, direito e algumas outras áreas correlacionadas. E para se inscrever e conferir mais detalhes dessa vaga para a TNDV é através do site de recrutamento, o INDED, que é br.inded, com dois S e o D no final, mudo.com, br.inded.com. Agora, essas foram as oportunidades, então, desta quinta-feira. Lembrando que na segunda-feira trago mais algumas vagas para você aí, também de vários outros segmentos aí. A gente traz muitas vezes da área da saúde também. Então, fica ligadinho sempre na segunda e na quinta-feira. No finalzinho do Vale Nota, a gente apresenta sempre o Vaga Certa.
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1: Quero trazer um último dado aqui, que dá tempo ainda de fechar, faltam dois minutinhos para encerrar o nosso Jornal de Economia. Um dado que está sendo propagado agora, a gente vinha falando muito lá no momento que a gente estava com Copa do Mundo, sobre as apostas, né, em jogos, nas bets. E as famílias brasileiras, a gente tem um dado agora, perderam num levantamento total aí de 2025, 62 bilhões e 500 milhões de reais em apostas esportivas do ano passado. No mesmo período, as plataformas do setor movimentaram mais de 350 bilhões de reais em transferências que foram feitas via Pix no primeiro ano de vigência já da regulamentação das bets. Os dados são da terceira edição do Boletim Fiscal dos Estados Brasileiros, que é elaborado pelo Concefaz, o Comitê Nacional de Secretários de Fazenda, em parceria com o Centro Internacional Celso Furtado de Políticas para Desenvolvimento. E essa base de dados é do Banco Central e das estatísticas de pagamento por atividades econômicas. A quantia de apostas equivale a cerca de 0,68% da renda nacional disponível bruta das famílias. E de acordo com esse estudo, indica que o avanço das bets passou a produzir efeitos mensuráveis sobre a dinâmica financeira dos domicílios brasileiros. Agora, por outro lado, ali a proibição de apostas por beneficiários do Bolsa Família, adotada em outubro do ano passado, desacelerou o crescimento das transações e aproximou aos valores observados da projeção sem bets. É isso, né, gente? A gente traz sempre alguns dados econômicos aqui e, claro, isso influencia no endividamento e no comprometimento de renda das famílias brasileiras. Essa é a última informação do nosso Vale Nota desta quinta-feira, agora 11 horas em ponto. Eu vou me despedindo amanhã, volto aqui com o nosso Jornal de Economia a partir das 10 horas da manhã. Tchau, tchau.
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6: Hoje é quinta-feira, 6 de agosto de 2026. O STF retoma hoje o julgamento para definir se mantém a criminalização dos jogos de azar, como bingo, jogo do bicho e as máquinas caça-níqueis. O julgamento foi suspenso após o início do voto do relator, ministro Luiz Fux, ontem. Fux indicou que deve votar para manter a criminalização de jogos e demonstrou preocupação com o aumento e impacto da prática e também das bets, apontando que essa modalidade também terá que ser enfrentada pela corte. O Supremo vai decidir se o artigo 50 da Lei de Contravenções Penais permanece compatível com a Constituição. A lei fixa que estabelecer ou explorar jogo de azar em lugar público ou acessível ao público mediante o pagamento de entrada ou sem ele é contravenção penal. A pena é de prisão simples de 3 meses a 1 ano, além de multa. Um raio atingiu um grupo de jogadores de futebol durante uma partida no sul da Tailândia ontem. Um atleta de 24 anos morreu e outros 12 ficaram feridos. Imagens gravadas por um espectador registraram o raio atingindo o homem e o campo ficando envolto em uma nuvem de fumaça na região. Os jogadores que ficaram feridos sofreram queimaduras devido à força da descarga. A partida foi interrompida imediatamente e vários atletas das duas equipes tentaram reanimar o companheiro caído enquanto aguardavam equipes médicas. O jogador atingido pelo raio chegou a ser levado ao hospital, mas não resistiu. Os dois times disputavam um torneio regional amador que reúne equipes locais da Tailândia e da Malásia. De maio a outubro, tempestades e inundações são comuns no Sudeste Asiático. A Polícia Civil do Rio iniciou hoje operação contra uma quadrilha que assalta mansões na Zona Sul. Agentes da Delegacia da Gávea saíram para cumprir 4 mandados de prisão na região do Morro do Andaraí, na Zona Norte. As últimas informações dão conta de que um dos alvos havia sido morto em confronto e um outro foi preso. Segundo as investigações, o grupo é responsável por invasões a casas de alto padrão na Gávea, em São Conrado e no Jardim Botânico. As vítimas eram frequentemente agredidas. De acordo com a polícia, desde fevereiro, pelo menos 7 imóveis foram invadidos. A investigação apontou que o chefe da associação criminosa é Márcio de Oliveira Lourenço, o Bebel, que mesmo preso, dava ordens ao grupo de dentro da cadeia e escolhia os imóveis para roubar.
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6: No Grajaú, na Zona Norte, há um caminhão enguiçado na Rua Barão do Bom Retiro. Uma faixa está ocupada na altura da Rua Teodoro da Silva. Por enquanto, o fluxo segue normal no trecho. Na Avenida Brasil, em direção ao centro, tem um carro enguiçado na Penha, ocupando uma faixa na altura da SEDAI. Trânsito em boas condições na região. Kelly Muniz para o Radar Sputnik, no horário de Brasília, 11:04.
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7: Muito bom dia para você, ouvinte. Começa agora na Rádio Sputnik, na Metropolitana FM, o programa Arquibancada no Ar. E hoje, quinta-feira, dia 6 de agosto de 2026, eu sou o Thales Martins e estarei na sua companhia até meio-dia, falando de esporte para você e com você. E ao meu lado, o comentarista que não foge do debate. Bom dia, Arthur. Tudo bom, meu amigo?
8: Bom dia, camarada. Tudo bem? Tudo certo? Feliz por mais um dia aqui com vocês para falar de futebol.
7: É, vamos falar sim de futebol. Vamos buscar aqui assuntos também do Rio de Janeiro, do Brasil e do mundo. Temos a Copa do Brasil, talvez, como principal assunto, mas temos transferências acontecendo no futebol. E vou falar para você, hein, Arthur. Tem uma galera aí valendo uma grana. É porque eu não sou eu que pago, mas eu não pagaria se fosse dono. A não ser que eu conseguisse lucrar muito mais do que eu tô pagando. Aí vale investimento. Mas olhando aí a movimentação que o Real Madrid está fazendo, o próprio Arsenal e outras equipes, me assusta um pouco, porque as cifras são altíssimas. E por jogadores que, ao meu ver, não são essa Coca-Cola toda, hein? O Isaac, pra mim, é um grande exemplo do Liverpool. É. Eu sempre bato nessa
8: tecla. Deu nada.
7: Um jogador comum, foi contratado por um valor exorbitante e até hoje não fez nada de maneira na Copa, hein? Fez ali um golzinho.
8: É, pois é.
7: Jogou normal. Se tiver valendo isso pra jogar o que tá jogando, olha, aqui no Brasil a gente encontra alguns também. Porque, convenhamos, né? Mas, enfim, não é a gente que paga, né? Então, a gente não pode, né, se meter muito. De qualquer maneira, vamos falar bastante hoje sobre Copa do Brasil, sobre transferência. Então, vamos fazer o seguinte, vamos aos destaques do programa de hoje.
9: Vasco.
7: A Copa do Brasil, o Vasco faz o seu melhor jogo do ano, domina o duelo e elimina o Fluminense com autoridade.
9: Fluminense.
8: Tricolor faz um primeiro tempo para esquecer e põe temporada em risco. John Kennedy sai lesionado e preocupa.
9: Flamengo.
7: buscando reforçar elenco, o rubro-negro faz proposta por atacante Luiz Henrique, ex-fluminense e Botafogo.
9: Botafogo.
8: Glorioso se prepara para o jogo de sábado no Nilton Santos contra o Fluminense pelo Brasileirão.
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7: Esses são os assuntos principais do programa de hoje. Mas o Arthur, como a gente estava falando um pouquinho, né? Abrimos o programa falando de transferência. O Real Madrid, que tem muita grana, né? Isso é inegável. Foi atrás de um atacante que eu confesso para você que eu me lembro dele da Copa do Mundo, né? Ele atua mais pela ponta também, né? O jogador. Será que ele tá vindo ali por conta da saída do Vini Júnior? Porque será que eles vão brigar por posição se o Vini também permanecer? Inclusive o Vini Júnior deletou todas as fotos da rede social. Não sei se você chegou a olhar. O Instagram dele não tem nenhuma foto dele. Será que já é algum indício ou é marketing, na sua opinião? Pode ser marketing também, né? Porque a galera tá falando do assunto, né?
8: Pois é. Algumas fontes lá europeias, né? Jornalistas e tal, estão dizendo que o Vini Júnior vai renovar. O Real Madrid tá com tem muito dinheiro, né? Mas especificamente nessa janela, vendeu muitos jogadores, conseguiu, para usar uma palavra da moda, conseguiu farmar muita grana, juntar muito dinheiro. E além da grana que já tem, né? Agora tem esse caixa extra aí pelas contratações. Então, o Vinícius Júnior saindo ou não, o Diogo Mandê não... Acho que... Claro que a contratação dele é uma ferramenta para negociação com o Vini Júnior. Tipo assim, olha,
7: trouxemos.
8: Se você sair e tiver que contratar alguém, a gente vai contratar. Só que eu acho que com a manutenção do Vini Júnior, aí a situação fica pior para outros brasileiros que estão lá. Aumenta a concorrência, claro, do Vini Júnior, mas o Vini Júnior era titular absoluto. Mas aumenta a concorrência de Rodrigo e, mais ainda, de Endrick. Vai ficando pro finalzinho da fila.
7: Eu acho que o Endrick, inclusive, deve procurar novos caminhos. A gente estava conversando em off, né? Roma estaria interessado nele, no futebol italiano. O futebol italiano está em baixa, né? Mas, de repente, assim como o francês, né? Você tem ali dois, três times que estão sempre brigando. Mas no futebol italiano hoje é outra situação, né? Existe uma crise no futebol no todo. Tanto é que a Itália não foi para a terceira Copa do Mundo, né? E assim, a gente lembrava de Milan, de Internazionale, até de Parma, de outras equipes assim menores, que fizeram sucesso em alguns momentos. Meu amigo, hoje é só Juventus, olha lá, hein?
8: Nem Juventus, tá? É Inter
7: assim,
8: e Milan.
7: E mesmo assim é.
8: Juventus está no. Tá numa draga também,
7: né?
8: Agora essa temporada com o Luciano Spalletti querendo contratar, beleza, mas tem um tempo lá que nem Milan, só Inter mesmo. O Milan também tá dando uma rivalizada, mas os times italianos estão dando uma recuperada, cara. A Roma tá investindo bem, a própria Atalanta, que é menor, né? Também tá dando.
7: Talvez seja um grande time de sucesso, né, nos últimos tempos do futebol italiano, porque é um time pequeno e consegue chegar na Champions League e consegue até bons resultados, né?
8: Mas eu acho que pode ser uma boa pro Henrique, porque qualquer coisa é melhor que não jogar, né? Pra começar.
7: Isso é fato. O jogador quer jogar, né, amigo?
8: Não.
7: Tem uns que não gostam muito, não, que gostam de ficar no chinelo, mas.
8: Prefere o chinelo.
7: Um garoto novo, assim, né? Doido pra mostrar serviço. Acho que ele tá doido pra jogar, né? Mas assim, até pra falar um pouco do assunto do Real Madrid, vai confirmar aí a qualquer momento a sua maior contratação da história, como você já disse, é o marfinense Ian Diomandé. Ele que pertence ao RB Leipzig. Negociação que pode chegar a 140 milhões de euros. Mas, Thaleson, isso reais é muito? Não. Se você tiver 827 milhões de reais, você consegue comprar ele. Quem tem aí? Você conhece alguém que tem? O Vorcaro talvez consiga aí.
8: Consigo.
7: Dá um investimento.
8: Ele consegue.
7: Mas o Vorcaro gosta de investir em coisa.
8: Com o dinheiro dos outros.
7: Mas enfim, né? E aí, meu amigo, vai superar todos os investimentos já realizados pela equipe no mercado da bola. Quem confirmou isso foi o jornal espanhol Marca. Então, assim, os clubes já estão. Tá tudo sacramentado, a fazer exame. E o Diomandé deve ser um novo jogador da equipe do
8: loucura,
7: Real Madrid.
8: Pagar,
7: né,
8: por um cara desse que provavelmente, pelo menos.
7: Bom jogador, mas.
8: E pelo menos assim, à primeira vista, ou inicialmente, não vai ser titular, né? Você tem Mbappé, você tem Vinícius Júnior, provavelmente vai ficar. Se quiser botar três atacantes, você tem Rodrigo.
7: Pela seleção ele tem 14 jogos, 3 gols. Né, um atacante mais de lado de campo, tem 19 anos, investimento, né, num garoto, né?
8: Cara, ele é um bom atacante, cara, ele é muito habilidoso, mas ele é um prospecto de jogador ainda, né? Não é um jogador pronto. Tudo indica que ele vai ser um excelente jogador, muito driblador, habilidoso e tal. É uma aposta que tá fazendo o Real Madrid, tá apostando muitas fichas nele, né? Como é que ele vai se sair com a camisa do Real?
7: Nessa última temporada, pelo Leipzig, que é um time da Alemanha, né? 36 jogos, 13 gols e 9 assistências, ou seja, ele tem números interessantes, né? Melhor que a última temporada que ele teve no Leganés, por exemplo, que ele teve ali 10 jogos, marcou 2 gols e deu 2 assistências. E aí ele conseguiu nessa última temporada 2025-2026, que lá é dividido, né? Ter bons números, né? Um total da carreira, 46 jogos, né? 37 como titulares, 15 gols. Interessante.
8: E ele que tem uma história de vida muito legal, cara. Depois, se vocês quiserem procurar no, acho que é no The Players Tribune, né? Uhum. Que conta a história dos jogadores. A história, assim, é emocionante.
7: É o da irmã dele? Acho que é o da irmã, né? Eu lembro que foi falado isso na Copa.
8: Que aí ele perdeu a irmã e tal, mas ele vai contando a história e só no final que você vê que ele perdeu a irmã e tal, enfim. Então, assim, e era uma pessoa que, a irmã mais nova, se não me engano, sempre acreditou nele e tal, dizer que ele ia conseguir. E aí ele foi para os Estados Unidos jogar futebol, fez teste, inclusive com na Inglaterra, no Crystal Palace. Ele até cita que conversou com o Eze, que hoje é

0: né? É lógico que, assim, o Real Madrid, ele faz muitos investimentos em jovens. Só brasileiro que ele já fez de investimento, né? Temos a trinca de ataque, né? O Endrick, o Vini Júnior e o Rodrigo. Dos três, o Vini Júnior foi o maior sucesso, vem o Rodrigo em seguida. E o Endrick, né, não conseguiu
1: ainda, né?
0: Atuar, e eu acho que não vai conseguir também. É. Eu acho que e ele vai ser emprestado, né?
1: Tem nessa bolha de contratação aí, é porque ele não vingou, né? Mas tem o Reinier também.
0: É, foi verdade.
1: Uma baita grana.
0: É.
1: O Real Madrid faz isso, né? O Odegaard é um exemplo disso também, um cara que demorou, e eu acho que o Odegaard pode ser um exemplo pro Endrick, tá? Porque enfim, nem todo mundo vai dar certo no Real, né, cara? E nem por isso você é um jogador ruim. O Odegaard ficou muito tempo, durante muito tempo, sendo emprestado para outros clubes, umas duas ou três temporadas. O Odegaard, ele é uma joia desde muito cedo, estreou na seleção com 15 anos, se eu não me engano, da Noruega. Ou estreou como profissional com 15 anos, enfim. Mas ele ficou durante muito tempo rodando clubes por empréstimo, e em um momento ele foi evoluindo, claro, mas em um momento ele falou: chega, cara, se vocês não vão me aproveitar, me vendam. E aí o Arsenal comprou, e ele é o jogador que é hoje, né? Eliminou o Brasil na Copa do Mundo junto com o Haaland.
0: E o Real Madrid, ele vem fazendo isso há mais de 15 anos. Tem uma matéria até interessante da ESPN 2025, dos investimentos que eles fizeram, né? Porque na época foi quando estava buscando novos jogadores. E aí
1: anunciou oficialmente, tá?
0: Agora anunciou oficialmente, então já é jogador do Real Madrid. E assim, ó, eles investiram no Varane, no Casemiro, tudo novo, né? O Isco, o Asensio, Odegaard, Lucas Silva. Lembra do Lucas Silva, cara?
1: Caraca, cara.
0: Ele foi pro Real Madrid e nem. Acho que nem ele lembra que ele foi pro Real Madrid.
1: É verdade.
0: O Vini Júnior, Ceballos, Rodrigo, Brian Dias, Jovic, Kubo. Olha só o
1: cara,
0: Kubo.
1: O Kubo foi muito novo pra lá.
0: E nem jogou, né, praticamente.
1: O Jovic foi um cara que depois que o Real Madrid levou, cara, acabou a carreira. O cara nunca mais fergou na vida, assim. Destruiu a carreira do maluco.
0: Ó, o Reinier, que você citou, o Canavinga, que tá até hoje lá, né, o Canavinga. Endrick, o Bellingham, né, Jude Bellingham. Arda Güler. Esse aqui dentro, o Huijsen. Eu lembro dele, meu amigo.
1: Ele joga, ele, não, ele tá lá, tá jogando lá. Ele tava no Burnham.
0: Mastantuono também, Franco
1: Mastantuono. Que a galera tá falando que ele foi muito avaliado, superestimado, né? Saiu do River com 17, 18.
0: Futebol
1: e no
0: atual,
1: Real não mostrou muita coisa ainda.
0: Não querendo secar, mas esse camisa 11 aí foi muito bem na Copa. Eu elogiava muito. Eu falei, caraca, esse 11 é bom, é arisco. Mas ainda precisa maturar muito, né?
1: E o John Mandé?
0: Sim. Camisa 11, pô. Tava, olhava assim, eu falei, pô, pra mim é o melhor jogador. E de fato, naquele momento, era o melhor jogador da Costa do Marfim. Né? Mas, assim, as cifras são altíssimas. É o futebol, né? Não tem jeito. O futebol hoje, ele paga muito, porque também dá muito lucro. Então, por isso que os clubes acabam investindo pesado. Mas o ouvinte, pra participar, como é que faz, Arthur? Chama essa galera pra participar desse nosso programa de segunda a sexta, o nosso querido Arquibancada no Ar. Como é que faz?
1: É simples, cara. Manda pra cá sua mensagem pelo WhatsApp, é o 21 980 65 0066, 21 980 65 0066, porque aqui...
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0: Participa, porque a sua participação é sempre muito importante. Você pode mandar o seu texto, o seu áudio. Então, de qualquer maneira, participe conosco. 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Então vamos falar do Gigante da Colina.
3: Vasco.
0: Para o Vasco, 1 para o Fluminense. Vasco classificado para as quartas da Copa do Brasil. Incontestável a classificação do Vasco da Gama, meu amigo Arthur Neto.
1: É isso. Cara, e uma surpresa, né? Porque a gente viu um primeiro jogo muito equilibrado e, até pra não falar, um jogo ruim, né? Entre Vasco e Fluminense. E parece que o Pedro Emanuel estudou mais o que o adversário poderia fazer e como anulá-lo e como marcar contra o adversário, porque o Vasco, no primeiro tempo, deixou o Fluminense perdido, sem saber o que fazer, cara. Sim, um time que conseguiu encontrar espaços, teve toque de bola, teve ações objetivas do Andrés Gomes. Eu vi torcedores reclamarem do Andrés Gomes.
0: É que ele exagera um pouquinho no drible, ele bota sempre um a mais, né?
1: Isso.
0: Na jogada,
1: toda jogada na linha de fundo, ele vai, corta pra lá, corta pra cá, corta pra lá, depois
0: o famoso preciosismo, né? Porque ganhou a primeira, vai pra frente.
1: É.
0: Aí tentou dar algo
1: E foi o que aconteceu no segundo gol do Vasco.
0: Verdade.
1: A bola chegou nele, ele já acionou o meio da.

0: área, o Brenner se antecipou o Ignacio.
1: Fez o famoso básico, e eu falava dele ontem, que é aquele jogador que acha que joga mais, que é esse drible aí que acusa que ele acha que joga mais, porque ele é driblador. Mas tem o seu limite, não é um Garrincha da vida, pô. Então, se passou na primeira, pra que voltar e tentar passar de novo?
0: Vai embora.
1: Se tem um caminho, e ele é rápido, ele é muito veloz. Ganhou, cruzou, né? Esse foi o segundo gol.
0: Segunda.
1: Do Brenner. Então, no primeiro foi um golaço do Brenner, golaço. Chutou de fora da área, até me surpreendeu, teve desvio, pegou ali o Fábio de calças curtas, né? De surpresa, mas foi um golaço. E assim, o Vasco, no primeiro tempo, dominou. Desde o primeiro minuto, você vê que o Vasco tava indo pra cima, né? Porque no outro jogo, o Fluminense foi melhor, tentou a iniciativa, mas não com tanto sucesso igual o Vasco. Nesse jogo agora, pra mim, foi muito notório. E a gente vai falar de Fluminense, era um time apático. E o Vasco não. Toque de bola, não errava passe, o Fluminense errava toda hora, dominou o meio campo, dominou o ataque, dominou o setor defensivo, e por isso o Vasco conseguiu, inclusive, abrir o placar no primeiro tempo, né, aos 34 minutos, que esse golaço do Brenner, chute fora da área, teve um desvio do Inácio, encobriu o goleiro, 1-0 o Vasco. E o Vasco não parou, tá?
0: Não parou.
1: Não parou. Continuou. O Vasco continuou indo pra cima, que quem quer classificar, tem que tentar fazer gol. Foi o que o Vasco fez, né?
0: E esse gol com o passe do Thiago Mendes, né?
1: Verdade. Que
0: a gente falava aqui.
1: E tem um diferencial. Existe um Vasco com o Thiago Mendes e o Vasco sem o Thiago Mendes. É inacreditável como o time do Vasco não consegue jogar sem o Thiago Mendes. E quando o Thiago Mendes joga, cara, ele comanda o meio campo. Ele marca, ele arma, ele distribui a jogada. Pra mim é um ponto todo fora da curva. E com a vinda do Sosa, né, que ainda não foi confirmado oficialmente, inclusive era uma expectativa que ele fosse anunciado ontem no estádio, não aconteceu. Eu acho que o Thiago Mendes vai poder dividir esse protagonismo, que às vezes é importante, né? Porque todo jogo você ser o único cara que faz tudo, uma hora vai dar ruim. E você pode ficar suspenso,
0: sim,
1: né? Como ele ficou no
0: machucar.
1: Último jogo, pode se machucar. Mas assim, o Thiago Mendes, pra mim, vem sendo o grande jogador do Vasco nessa temporada. E eu vou falar pra você, hein? Se continuar jogando bola assim, o Ancelotti de vez em quando precisa de umas peças aí. É muito cedo, mas por que não, né? Porque futebol é momento. Ninguém falaria que Paulo, o PH jogaria com a camisa da seleção, mas era verdade. Momento, né?
0: E eu acho que o treinador da seleção tem que usar isso, é momento. Porque não adianta tu convocar o cara pra jogar um amistoso em maio, um cara que tava jogando bem em fevereiro.
1: Isso aí, então, né, Neymar? Neymar, por exemplo, foi pra Copa.
0: Sem jogar.
1: Não pelo momento, mas.
0: Pelo nome, histórico, né? Pelo nome.
1: Mas, assim.
0: Agora.
1: Não só ele, né?
0: Tinha uma coisa que a gente tem que falar é que, acima de tudo, uma vitória. Tirando a parte óbvia aí, né? Mas levando em questão o que foi pensado pro jogo, uma vitória clara do Pedro Emanuel sobre o Zubeldia, né?
1: Sim, total, né?
0: Sim, total.
1: Famoso nó tático.
0: Nó tático. Dominou o primeiro tempo e no segundo tempo, quando o Fluminense fez umas mudanças, né? Com a entrada do Nonato, conseguiu fazer um abafo ali no Vasco, mas logo em seguida o Vasco meteu um contra-ataque e acabou com o ímpeto, né, do Fluminense na volta pro segundo tempo. Então, assim, cara, o jogo me surpreendeu pelo domínio do Vasco, né, na partida. Muito, a gente falou do lance do gol no segundo tempo, na jogada do Andrés Gomes. Essa jogada, o Andrés Gomes tentou outras vezes no primeiro tempo, tá? Um cruzamento rápido.
1: Verdade.
0: Achou espaço, cruza. E no primeiro gol do Vasco, cara, é impressionante, assim, a passividade dos jogadores do Fluminense. E aí, eu falo dos jogadores porque o Fluminense estava em bloco defensivo e o Brenner pega no meio do monte de jogadores, mas principalmente a passividade do Ignacio. Não sei se era uma orientação do Zubeldia de não perseguir o atacante para não abrir espaço na zaga, mas então alguém tinha que ter chegado. Porque esse é o sonho de todo atacante, cara.
1: Você pega
0: Você pega uma bola fora da área, domina, vira e chuta. E cadê o zagueiro? Tá tentando fazer ainda desviou a bola. Tá tentando fazer uma barreira pra fechar o chute. Não pode deixar dominar, cara. Então, assim, uma marcação frouxa, né?
1: Famoso, marcação fofa.
0: Marcação fofa, que o Brenner tá ali no entrelinhas e fica todo mundo olhando, todo mundo perdido, e o Ignacio sem ninguém pra passar nas costas dele, sem ninguém pra fazer o facão, vamos dizer assim, fica olhando o Brenner dominar a bola. O quê? faz a gente entrar naquela, que a gente vai falar mais do Fluminense, entrar naquela discussão de se o treinador ou se os jogadores estão ouvindo mesmo o treinador e estão dispostos a trabalhar para, né? ele. É, e aí, diante disso, cara, o Vasco não correu riscos no primeiro tempo, né? Vamos dizer assim.
1: Praticamente, né? O Fluminense não teve nenhuma grande chance. É. Eu tô com a estatística aqui, até chama atenção. Nós tivemos uma posse de bola até equilibrada no primeiro tempo, 51% do Vasco, 49% do Fluminense. Grande chance pro Vasco, uma, né? O Vasco chutou 8 vezes, o Fluminense 4. É, e duas defesas importantes do Fábio. Então, mostrando que o Vasco já no primeiro tempo estava melhor. O que me chama a atenção, até falando do segundo tempo, é como o Fluminense teve a posse de bola, né? O Fluminense teve 73% contra 27% do Vasco. Mas é aquela posse de bola que a gente critica muito aqui. Não é tão efetivo. O Fluminense, durante um tempo, fez aquele famoso... Depois tomou o segundo gol, falou, agora, meu amigo, a gente tem que ir pra cima. É. E aí ficou jogando bola na área, né? O famoso abafa, que surtiu efeito com o gol do Martinelli. Mas foi o que aconteceu. Foi isso. Nos acréscimos, por exemplo, o Vasco não passou perrengue. Deu 10 minutos e o Vasco só atacava, né? No contra-ataque. Tanto é que fez um gol que foi anulado, bem anulado. Depois, um minuto depois, fez o gol que fechou o caixão do Fluminense, que foi o do Pumita Rodrigues, numa jogada que tu vê nitidamente que tava todo mundo morto. O Pumita tinha acabado de entrar, então ele tava ainda, né? Tranquilo, recebeu a bola. E assim, eu acho que nenhum torcedor tricolor pode dizer o seguinte: essa classificação do Vasco não foi merecida, não. Ela foi merecida. Foi. O Vasco foi melhor no primeiro tempo. Foi equilibrado o segundo tempo, mas o Vasco foi mais efetivo no segundo tempo, né? Fazendo aquilo que ele precisava, controlando o jogo sem ter a bola, porque ele controlava o jogo. E no abafo ali, o Fluminense conseguiu um gol e foi o que ele conseguiu. Perdeu outras oportunidades, mas assim, em nenhum momento o Fluminense mostrou que teria condições de conseguir uma virada, né? Pelo menos empate, ele chegou a flertar com isso. Então assim, classificou e venceu. Quem se colocou à disposição de vencer, e o Zubeldia, numa pergunta que fizeram para ele, ficou meio chateado, e é verdade, ó. Ele perdeu nas cobranças de pênalti pro Flamengo, tinha perdido pro Vasco, e agora perde mais uma pro Vasco. Aí quando ele falou assim, ah, mas a gente perdeu no pênalti, o repórter falou, é, mas perderam, né?
0: Isso é.
1: Porque as pessoas têm mania também.
0: Perdendo no pênalti é vitória?
1: Tem mania de, não, empatou, levou pro pênalti e perdeu. Cara, mas é derrota. Que existe até uma parada que muitos atletas reclamam, que eu concordo, que o gol de pênalti em cobrança de pênalti, ele não conta pra estatística, né?
0: É verdade.
1: O que eu acho também um absurdo.
0: É o gol que dá a vitória.
1: É, tipo assim, vamos lá. Romário na Copa de 94 fez gol de pênalti. Não conta na estatística. Esse gol dele é como não existisse. Mas é gol. É. Mas que não é? Porque o pênalti normal vale. O de cobrança não vale. Eu quero que tenha um argumento que me comprove que são diferentes. Não, não vale um gol, não vale como fosse um ponto.
0: É,
1: né? Você colocando ponto ali. Vai explicar? E aí? Aí na estatística não vale. Então classificação no pênalti ou título não vale. Então vamos tirar a Copa de 94, o Brasil não foi campeão.
0: Não.
1: Dar título pra Itália. Né? A última Copa da Argentina divide o título também. Gente, não. Que isso? No pênalti, alguém ganha. Você tem o 0x0, o empate é. O 0x0, o empate com gols, no pênalti tem um vencedor.
0: É. Talvez, eu de fato, eu não sei te dizer por que disso, mas talvez seja a lógica que, do pênalti. Se ninguém perder, um exemplo hipotético, né? Você ficar batendo o pênalti ad eterno, sei lá, o cara vai fazer meter 3 gols na cobrança de pênalti. O que nunca vai acontecer. Mas também não sei se é por isso, eu vou até pesquisar.
1: É interessante, né, pensar nisso. Mas assim, voltando ainda pro assunto do Vasco, quem você gostou que jogou melhor? O Breno, eu acho que tem uma grande participação, não somente os gols, né? Ele foi bem na partida. É, acho que num todo o sistema defensivo funcionou melhor que o do Fluminense, né? A gente estava trazendo aqui do lado do Fluminense, a gente vai falar um pouquinho, mas o sistema defensivo do Vasco acho que funcionou bem. O meio-campo, principalmente, foi muito bem. E o ataque, então assim, o time do Vasco ontem foi mais time, mostrou vontade e pra mim, incontestavelmente, classificação
0: do
1: Vasco. E aí, quando a gente for falar de Fluminense, a gente vai apontar os erros do Fluminense. Mas assim, o Vasco, pra mim, o que era pior, que era o ataque, funcionou. Que a gente fala lá aqui, ó, a defesa do Vasco é uma boa defesa. Teve momentos ali que deu uma patinada, alguns erros, sim. Mas ontem o que não funcionava, funcionou, que é justamente o ataque. A transição entre o meio e o ataque funcionou muito bem. E aí, o resultado veio, e repito, merecidamente essa classificação. e também esse resultado. E agora, o Vasco ainda não conhece seu adversário da Copa do Brasil, né? Vamos ter um sorteio da Copa do Brasil na próxima semana, mas ontem nós tivemos outros jogos até trazendo aqui. Nós tivemos a vitória ali do Cruzeiro por 2-0 diante da Chapecoense, a classificação, e o Grêmio da Dani. A Dani está feliz porque conseguiu no agregado uma vitória por 2-1 com a vitória de 1-0. Nós temos dois gigantes, principalmente na Copa do Brasil, né? Porque Cruzeiro e Grêmio são gigantes na Copa do Brasil se classificando. E aí nós temos ainda classificado o Santos, também temos o Atlético Mineiro, classificação do Atlético Paranaense, né? Então, assim, o que pode acontecer, porque o Atlético joga hoje, e Corinthians e Internacional jogam também, né? Então vamos ver quem é que vai passar. Sim. De qualquer maneira, vai acontecer o sorteio. Pro Vasco, tem jogo para mim contra Grêmio, tem jogo para mim contra Corinthians e contra Internacional, contra Vitória, Atlético Paranaense. Ou seja, talvez se não pegar ali um Cruzeiro que tá numa crescente muito boa. Tem jogo contra o Santos pra mim também, né?
0: Sim.
1: Acho que talvez aqui, desses times aqui, pra mim é Palmeiras e Cruzeiro. Os outros estão mais ou menos no mesmo patamar.
0: Dá pra bater de frente.
1: Dá pra bater de frente. É. Então, querendo ou não, vai depender um pouco também do sorteio do gigante da colina. E pode escolher adversário também.
0: É, não dá. A ver também como é que vai ser o desenvolvimento do Pedro Emanuel no comando do Vasco, né? Até aqui, tem tirado boas sacadas desse time. E, acima de tudo, né, de ganhar ou de perder, a gente consegue ver a intervenção do técnico no time. Já citei aqui a partida contra o Mirassol, em que o Vasco jogava mal, ele mudou o time no intervalo e você via o posicionamento, as jogadas, situações trabalhadas e possivelmente pedidas pelo técnico, né? Quando você vê que o jogador não vai na individualidade ali e tal, por exemplo, essa correção que ele fez com o Andrés Gomes, né, de ser mais ágil no cruzamento, deu muito certo, criou boas possibilidades para o Vasco da Gama em pegar a zaga desprevenida, né? Nesse lance do segundo gol do Vasco, se ele dá mais um drible, o Brenner não ia conseguir antecipar o zagueiro. Então, assim, para mim, quem foi bem ontem no Vasco? Em primeiro lugar, o Pedro Emanuel. Dentro de campo, Thiago Mendes é o dono desse time, é a referência desse time. E ontem o Brenner, que pode ter encontrado uma fórmula de jogar nesse time do Vasco, né? Que é um time que pode jogar em velocidade com o Andrés Gomes. E como possivelmente, até diferentemente do primeiro tempo de ontem, deve ser um time que jogue esperando mais o adversário, né? Possivelmente nessas próximas fases aí da Copa do Brasil, isso pode ser fundamental, a velocidade do Andrés Gomes e a do Brenner, né? Essa objetividade do Andrés Gomes pode favorecer o Brenner a encontrar mais espaços. E aí ele pode ser o cara aí que venha a vingar nas mãos do Pedro Emanuel. Então, Brenner, Thiago Mendes e o Andrés Gomes também, para mim, os destaques positivos desse time de ontem, né? Também uma menção honrosa ao Cuiabano, que ontem jogou mais solto, teve mais presença pelo lado esquerdo. Foi um time que teve bons destaques ontem, mas eu fico com esses aí, acho que esses foram os melhores, né?
1: E no duelo entre Vasco e Fluminense, nesse século, foram 15 jogos desses jogos eliminatórios. Vasco venceu 10, né? Ou conseguiu classificação em 10 contra 5 do Fluminense, que chama atenção, né? O retrospecto do Vasco é bem positivo. E ele era apontado favorito nesse último jogo e na semifinal também, né? Do ano passado da Copa do Brasil, todo mundo apontava o Fluminense como favorito, o Vasco passou nos pênaltis, né? Mas assim, chama muita atenção, de fato, o retrospecto positivo do Vasco, que é uma rivalidade que veio uma crescente, né, nos últimos 10, 15 anos, de fato. E o Vasco vem com um retrospecto bem positivo com relação ao Tricolor das Laranjeiras, que é o nosso próximo assunto. Então vamos falar agora do Tricolor das Laranjeiras.
2: Fluminense.
1: E a torcida do Fluminense está pedindo a cabeça do técnico Zubeldía. E eu já transfiro essa pergunta para você, Arthur. Já deu o que tinha que dar? O Zubeldía perdeu o seu time, parece que a galera não está acompanhando o que ele pede para fazer, ele mesmo não sabe como mexer nesse time. Como é que você encara essa situação do Zubeldía, que vive o seu maior momento de pressão às vésperas justamente de uma decisão importante pela Libertadores? Você mandaria Zubeldía embora agora, sabendo que tem um jogo decisivo na Libertadores, ou esperaria uma possível eliminação da Libertadores? Jogo para você.
0: Cara,
1: sua nuca tá com dificuldade de responder.
0: Cara, é assim, porque o Fluminense meio que virou passageiro da agonia, né, cara? Porque nenhuma das duas opções é boa. Demitir agora, não vai encontrar um cara que consiga fazer esse time jogar do nada, né? A não ser que seja aquele do vamos lá, aqui é Fluminense, é família, vamos tentar aí na motivação, você tentar organizar o time, né? Ou então encontrar um cara, um Zubeldía 2.0, que arrume o time como ele arrumou no ano passado, rápido. Né? Ele encontrou um jeito de jogar legal. Mas é muito arriscado. E continuar com o Zubeldía, que eu acho que no momento ainda é o certo a se fazer, também mas também é arriscado pela postura que a gente viu do Fluminense ontem. A gente não viu um time, não viu jogadas, não viu posicionamento defensivo, não viu uma estrutura de time ontem, cara. A gente viu os jogadores tentando resolver. Lúcio Costa pegava a bola, tentava driblar três. John Kennedy pegava alguma sobra, tentava chutar. Entendeu? Viu
1: um time nervoso,
0: que não tem nada a ver com o time do Zubeldía. Um time que o Zubeldía jogava.
1: Por comparar com o Jair em fevereiro, né?
0: E aí a gente não tem como não citar, posso estar sendo repetitivo, posso, sei lá, estar viajando, o período que iniciou essa fase ruim do Fluminense, que foi a desavença entre diretoria e jogadores, que colocou o técnico em situação difícil.
1: Na época, desde essa época,
0: o jogo contra o Flamengo
1: não fez bons jogos, né? Ele vai oscilando.
0: Ou bastante. É coincidência demais, ou a gente tem algum fundo de razão, porque dali em diante, cara, cadê o Fluminense? Como é que um time que vinha jogando um ótimo futebol, e a gente criticava justamente isso que o repórter criticou lá na coletiva, que nos momentos decisivos ainda falhava, mas que vinha jogando um ótimo futebol, agora nem isso. E um time que se reforçou, cara, que teve o Savarino,
1: agora o Hulk, mais antigo,
0: agora o Hulk, que tem o Hércules em ótima fase, mantendo a ótima fase, né, desde
1: Martinelli,
0: o Mundial.
1: Um bom momento.
0: Martinelli
1: também
0: evoluindo cada vez
1: Thiago
0: mais.
1: Thiago Silva chegou.
0: Agora chegou o Thiago Silva. A gente pode botar aí um asterisco do que aconteceu com a zaga. Beleza. Mas isso não foi, vamos dizer assim, o fundamental para a postura do Fluminense. Acho que sim, o Ignacio teve envolvido. Deu uma vacilada nos dois gols do Vasco. Mas não foi isso que mudou a postura do Fluminense. E o que mais me preocupou, olhando para o Fluminense no jogo de ontem, foi a postura, não os erros individuais. Os erros individuais acontecem, mas beleza. Os caras são humanos, os caras vão errar. E o Fluminense não tinha outra opção a não ser colocar o Ignacio. Né? Ignacio e Igor Rabelo. Agora, a postura do Fluminense, a passividade nos gols do Vasco, é de um time que não quer brigar por nada, amigo. De um time que tá esperando o pior acontecer.
1: E chama atenção, né? Porque, como você disse, no início do ano o Fluminense vinha jogando muito bem, perdeu aquele título do Carioca mesmo, né? O Fluminense sendo um time que vinha jogando o melhor futebol na época, a gente falava que era do Brasil. E eu não sei se essa derrota ecoou tão mal lá dentro, porque depois o Fluminense deu uma descida. A Libertadores, a classificação foi de uma forma milagrosa / vexatória, né? Porque você tem um grupo que, na teoria, é muito mais fraco, né? Todos aqueles que estão ali, e você consegue uma classificação aos trancos e barrancos, pegando a última vaga. O Fluminense tem a última vaga da Libertadores. Foi o 16º colocado.
0: Ixi.
1: No ranking dos 16 classificados. Então, assim, pegou aquela vaga que, beleza, classificou. Só que vai pegar o cara que foi um dos melhores, que é o Rivadavia, que teve um desmanche, perdeu alguns jogadores, Mas assim, o Fluminense, hoje, o torcedor tricolor, o sentimento dele é o seguinte: não consigo acreditar que vai classificar. É. Porque não, o Fluminense não mostra futebol para conseguir classificação e bater de frente com ninguém. E tem um clássico agora contra o Botafogo, e eu já falo aqui: o torcedor tricolor tem a certeza absoluta que o Fluminense não vai jogar bem. Ele já sabe disso, ele vai depender do seu adversário esse também não jogar.
0: Esse sentimento que é foda. É fogo que é.
1: E assim.
0: É que me pegou aqui. É.
1: Que vai.
0: Desprevenido.
1: É, e assim, o Fluminense são 6 jogos sem vencer, 5 empates e a derrota de ontem. Então, assim, esse é o recorte do Zubeldía. São 5 empates e uma derrota. Isso é recorte de técnico que vai ser mandado embora.
0: É.
1: Só que vamos lá. Diretoria tricolor. Se mandar embora hoje, tem o clássico. Aí vai ser comandado pelo Marcão. Olha, Marcão vence por 1-0. Olha, Fluminense Rivadavia. Ó, Fluminense vence por 1-0. No Maracanã. Jogo de volta. Manda embora o Marcão, né? Volta, contrata o Zé das Couves. Fluminense eliminado da Libertadores. Esse é um dos panoramas que eu vejo do Fluminense. Outro panorama. Fluminense perde para o Botafogo e Zubeldía cai. Um jogo que não é de tanta importância. Aí vai chamar o Marcão para comandar, que é o que acontece no Fluminense. Porque agora, se manda embora hoje, não vai contratar ninguém, a não ser que já esteja engatilhado, não tenha essa informação.
0: Sim.
1: Já, né, que a gente sabe que no futebol, às vezes, o técnico tá comandando, né? Não vou citar nomes aqui, não. Mas já tem outro que já tá negociando.
0: Já tá até vendo os jogos do
1: ganha
0: time.
1: Ganha de 8-0, não adianta. Não vou ficar citando nome aqui, mas você já entendeu. Não vou dizer que é um time rubro-negro.
0: Uhum.
1: Mas já deu pra entender, né? Você tá negociando com um cara, você ganha de 8, você pode ganhar de 50, que não adianta. É. Tá negociando. Foi o que aconteceu recentemente no futebol brasileiro. E pode acontecer no Fluminense, no Botafogo, no Vasco, no Flamengo, no Santos, acontece. Até porque o clube também manda embora técnico a hora que quer, né? Então, é uma via de mão dupla.
0: É.
1: É Ponte Rio Niterói. Essa é que é a verdade. Então, já que você pode mandar embora o que quer também, se eu quiser, enfim, aí cada um entende a sua ética da forma que quiser. Mas voltando ao Fluminense. O Fluminense vai ter agora esse jogo contra o Botafogo, que para a pretensão dele de Campeonato Brasileiro, é importante. Por quê? Fluminense hoje, ele briga ainda pelo G5, uma classificação para Libertadores de forma direta, ali no G4, né?
0: Sim.
1: Depois pega o Independente Rivadavia no Maracanã, no próximo dia 11, pega o Palmeiras no Maracanã, que é o líder do brasileiro, e pega o Rivadavia fora de casa. O recorte é o seguinte: vai poupar contra o Botafogo, um clássico? Acho difícil. Primeiro grande jogo, Rivadavia, não vai poder poupar. Palmeiras no Maracanã, Palmeiras voando, vai poupar? Tem 2 derrotas no brasileiro, já despencar na tabela. Aí depois pega o Rivadavia, pega o Remo no Maracanã, vai ser um time classificado ou eliminado? Depois pega o Atlético Paranaense lá, que tá ganhando todo mundo. Então assim, o mês de agosto do Fluminense, que eu tô falando, mês de agosto. E depois tem setembro com clássico com o Vasco. Já toma ali clássico. E pega Atlético Mineiro e Corinthians. Pelo brasileiro. Porque Copa do Brasil foi embora, né? Então aliviou para os jogadores a eliminação. Se você for ver o copo cheio e o copo vazio, analisar com o copo, né, meio cheio. Foi eliminado. Perdeu dinheiro. Mas vai respirar um pouquinho. Vai poder agora, abre aspas, né, focar no Campeonato Brasileiro e principalmente na Libertadores. Mas olha só o próximo jogo, é Botafogo, cara, é clássico. Torcida vai reclamar se perder clássico, acabou de perder um, foi eliminado. Então assim, o Fluminense entra pressionado para esse jogo, inegavelmente, não tem como dizer algo diferente. E você vai pegar um Botafogo que tá melhorando. Hoje o Fluminense é o quarto colocado com 34 pontos. Mas se ele perde esse jogo, o Bahia vai jogar contra o Vasco domingo, e o favorito é o Bahia. Por mais que o Vasco tenha feito um bom jogo, o Bahia vem jogando melhor. Ou seja, o Fluminense perder esse jogo, já cai para quinto. E outra coisa, o Botafogo tem 29. Com a vitória, ele já cola. Entendeu? Então assim, vai a 32. O Fluminense tem 34. É confronto direto também. Não tem como fugir. E aí pega o Palmeiras, que é o líder no brasileiro. Ou seja, o Fluminense conseguindo uma vitória agora, que eu acho muito difícil contra o Botafogo, até porque no Nilton Santos o Fluminense não manda bem, ele vai dar uma respirada. E aí já tem um jogo decisivo contra o Rivadavia, que aí a obrigação não é vencer não, tá? A obrigação do Fluminense é golear o Rivadavia. Porque lá, eu acho muito difícil o Fluminense vencer. O Fluminense vai abrir 3-0 aqui, que eu acho praticamente possível, ele vai poder negociar lá. Agora, se ganha de 1-0 aqui ou empata, ó, parabéns, Beldia, você conseguiu férias remuneradas.
0: E você lembra o que, que a gente conversou aqui sobre a importância do jogo fora de casa quando o Fluminense pegou o Lanús?
1: Lembro, com certeza.
0: A gente previu aqui a catástrofe.
1: Sim.
0: Falou, se esse jogo fora de casa não for bom, meu irmão...
1: Esquece.
0: Esquece. E esqueceu.
1: É. E aí o Fluminense foi eliminado.
0: Então já estamos avisando aqui antes, hein?
1: Estamos falando antes.
0: Preste atenção, meu dia,
1: pegar o radinho, 80.5, aqui bancada no ar, ouvir a gente, que é o seguinte.
0: Teu destino tá desenhado, hein?
1: É. Porque o jogo contra o Botafogo, se perder, já entra numa crise dentro do brasileiro, porque vai pegar o Palmeiras e assim... É um resultado até negociável, que você vai talvez tenha que poupar jogador para o jogo contra o Rivadavia, lá fora. Se perder, vai ser encarado como resultado normal, porque o Palmeiras é o líder, dentro do Maracanã, porque é a situação do Fluminense que ele se colocou.
0: Sim.
1: Entendeu? Então, assim, eu acho que tem que levar a sério o jogo contra o Botafogo e tem que levar a sério os dois jogos contra o Rivadavia e contra o Palmeiras também. Mas eu acho que, pelo que eu estou vendo do time do Fluminense, ele não está levando a sério nenhum jogo. Consigo ver o Fluminense contra o Bragantino no Maracanã, ele conseguiu aos trancos e barrancos aquele empate. É um time que, pra mim hoje, o Fluminense joga futebol de time que briga pra não cair. Hoje, não está na posição. Mas o futebol apresentado, eu não acho que, por exemplo, o Remo tá jogando pior que o Fluminense. Não acho. A Chapecoense tá.
0: A Chapecoense
1: não
0: tá.
1: Acho que o Vasco tá jogando pior que o Fluminense.
0: É, também.
1: O Grêmio, talvez sim. O Internacional também. O Santos, é mais ou menos o nível do Santos. É esse futebol aí, ó, que ganha um joguinho ali, perde outro ali. É. Uma polêmica ali.
0: Sim, Eu acho que ainda é um
1: pouquinho melhor.
0: Um pouquinho melhor que o Santos.
1: Mas tá aí.
0: Por exemplo, você citou um Remo.
1: Não, joga pior que o Mirassol. Joga pior que o Mirassol.
0: Mirassol. Você citou o Remo, e é legal você citar, porque o Léo Condé é um excelente técnico, né? E o que acontece com o Remo é que ele não tem jogadores de qualidade. Mas se for ver o jogo do Remo, cara, o futebol do Remo. É um futebol que tem um objetivo, tem uma montagem ali de time e tem uma ideia de jogo, né? Se a gente pegar o Fluminense, e que você até trouxe do recorte, né, dos últimos 6 jogos...
1: Nos últimos 5 do brasileiro, uma derrota,
0: quatro empates.
1: Não sei, porque o empate faz você não andar também, né? Você fica preso ali.
0: O empate nos pontos corridos é horrível, né? É. Por isso que você tá empatando num jogo, no pontos corridos, você tem que tentar de tudo pra ganhar.
1: Exatamente.
0: E você pega esse recorte do Fluminense, é horrível.
1: É horrível.
0: É um futebol que dá cala nos olhos, assim. E o que é surpreendente.
1: É. Mas é isso, né? Falamos do Vascão, falamos do Flusão. Vamos falar agora do mais querido...
2: Flamengo.
1: Porque quem tem dinheiro pode ir no mercado e comprar picanha, pode comprar, mas o quê? É, lagosta.
0: Lagosta. O Aigu, né? O Aigu. Nem
1: não
0: sei como é que fala.
1: É difícil de comprar porque não tem dinheiro, difícil de falar.
0: Carne mais cara.
1: Mas, assim, informações que nós temos é que o River Plate chegou a um acordo com o Almada.
0: O Aigu.
1: E, por isso, o Flamengo, que estava apostando suas fichas e sua grana no Almada...
0: Ficou chupando o dedo.
1: Ficou ali apostando suas fichas agora no Luiz Henrique. Não podemos dizer que é a mesma posição. Que aí estaremos mentirosos.
0: Pois é.
1: Então, assim, Flamengo, você queria um meia. O Luiz Henrique é um atacante. Então não vem depois dizer, não, trouxemos o Almada, mas trouxemos o Luiz Henrique. Você não poderia trazer os dois? Porque, pelo que eu soube, o BAP disse que poderia gastar 2 bilhões.
0: Um bilhão.
1: Um bilhão, né? É gastar grana que tem dinheiro pra gastar. Então, assim...
0: A frase dele é, se eu tiver que gastar 1 bilhão pra ganhar a pi toda, eu tenho.
1: Então...
0: Cadê? Vai gastar? Irmão, se você não vai gastar, fica quieto.
1: Melhor não falar, né?
0: Fala, meu irmão.
1: Porque até quando você fala, o que acontece? Aí eu queria que você me respondesse se, na sua opinião, o valor que está sendo pago pelo Luiz Henrique são 177 milhões de reais. Isso pode ser por conta das declarações do BAP.
0: Lógico.
1: E dizer que tem muita grana, porque assim, são 30 milhões de euros. Ele chegaria, inclusive, para ser o maior salário do clube. mais do que o Paquetá. Não, a contratação não é maior que o Paquetá. É,
0: eu também não acho interessante isso, não. Chegar com o maior salário do clube.
1: É um valor, assim, a gente sabe que salário pode rachar, né?
0: É, e outra coisa.
1: Por que ele ganha mais do que...
0: Não condiz, isso, tá, não condiz com o momento. O futebol é momento, como a gente sempre fala aqui. É, não existe um cara numa fase em que ele está desvalorizado, você trazer o cara com o maior salário do elenco, o maior salário do elenco. Desculpa, o Luiz Henrique é um ótimo jogador. Ele é mais jogador que o Arrascaeta? Ele é maior que o Arrascaeta?
1: Pra mim, não.
0: Como é que ele chega no clube com um salário maior do que do ídolo do clube? Um craque do clube histórico? Sabe? É meter os pés pelas mãos e justamente por causa dessa condução desastrosa do Boto. Ele ficou, sei lá, um mês sendo enrolado pelo Almada, pelo empresário do Almada. Não conseguiu. E agora, faltando um dia para poder inscrever o Luiz Henrique na Libertadores, o Zenit sabe disso, irmão.
1: Aí, meu,
0: o agente do Luiz Henrique sabe disso, irmão.
1: Claro que sabe.
0: Pô, tu quer contratar mesmo meu jogador? Cara, o salário dele é tanto. Pô, mas não, irmão, é esse. Tem até amanhã pra decidir aí. É,
1: porque o Flamengo tem que dar uma resposta pro torcedor, porque prometeu trazer jogadores de nome. O Almada já, ao que tudo indica, já acertou com o River Plate, né?
0: Isso. E aí você ficou perdendo tempo num cara que estava te enrolando, que você ignorou a utilização do telefone, foi na Argentina falar pra ele que não entra em negociação. Aí o empresário da Almada falou, esse aí é trouxa mesmo, irmão. Vou fechar com o River Plate. E agora, aos 48 do segundo tempo, tu vai correr atrás de outro. Que não é nem a mesma posição que o Leonardo... Eu acho que o Leonardo Jardim não tem nada a ver com o Flamengo, tá? Mas se ele é o técnico, você tem que fazer o que ele tá pedindo pra exercer o trabalho dele. O Leonardo Jardim, olha isso, ele não tá satisfeito só com o Arrascaeta e o Carrascal. Não, a gente só tem Arrascaeta e Carrascal.
1: Muito ruim, né?
0: Tem que ter um jogador diferente no meio-campo. Irmão... É seleção?
1: Você tem dois,
0: você,
1: né?
0: Você não tá treinando seleção, não, que tu pode chamar quem quiser. É. Então, assim, cara, já vai trazer um cara que, no julgamento do treinador dele, não é o primordial. O julgamento do Léo Jardim, ele quer um meia com outras características.
1: De onde entraria o Luiz Henrique nesse time? Quem ele barraria?
0: Eu acho que ele barraria alguém da ponta direita. E aí, Gonzalo Plata e Luiz Araújo, com certeza. Agora... Tem que entender se o Carrascal também jogaria por ali, pela direita. Eu acho que o Carrascal rende muito melhor pela esquerda. Mas com o Felipe Luiz já vinha sendo utilizado pela direita. Foi algumas vezes pela esquerda e foi muito bem, tá?
1: Mas entra pra ser titular, na sua visão?
0: Luiz Henrique, acho que sim.
1: Entra pra ser titular?
0: Acho que sim. Porque é um lado que o Flamengo... se bem que com o Leonardo Jardim, ele gosta de usar mais os laterais abertos.
1: Isso.
0: E aí não favorece a utilização de ponta, tanto que... O Samuel Lino está jogando com liberdade.
1: Eu acho que o Luiz Henrique seria melhor usado com o antecessor.
0: O Felipe Luiz?
1: O Felipe Luiz.
0: Pô, seria perfeito pro Felipe Luiz.
1: Uma questão de estilo de jogo.
0: Sim.
1: Não tô dizendo que ele não tem capacidade, tá?
0: Não,
1: o jogador,
0: não.
1: Ele se reinventa também,
0: lógico,
1: né?
0: Lógico.
1: Mas assim, por estilo, por não priorizar tanto o ponta quanto o seu antecessor e priorizar mais o lateral, a gente sabe que tem jogador que quando tem um lateral que é muito agudo, dá uma anulada nele, né?
0: Sim.
1: A gente sabe que acontece isso, né?
0: Tanto que o Emerson Royal tá jogando melhor que o Varela.
1: Sim.
0: Porque
1: por
0: Varela,
1: conta disso.
0: Varela é um cara que joga... não faz tanta ultrapassagem como o Emerson Royal.
1: É.
0: Então, assim, completamente errado. Completamente errado. E você fez até uma boa lembrança, que eu tava discutindo essa questão da condução do Boto e tava esquecendo dessa questão ali estratégica do time, né? Você vê que o Leonardo Jardim, ele não usa muito o cara como ponta fixo lá. O Gonzalo Plata joga entrando, o Luiz Araújo quase não tem chance, né? Quando tem é jogando pra dentro também.
1: O Luiz Henrique é muito bom pra puxar e bater pro gol, isso, né? Uma característica dele. Talvez ele seja muito utilizado com essa característica.
0: Mas não recebendo bola no meio. Ele recebe a bola na ponta
1: e traz pro meio.
0: Traz pro meio.
1: Vamos comparar estilo o Olis.
0: Isso.
1: A Colise de vez em quando ainda consegue
0: ainda
1: jogar
0: joga de meia
1: diferente
0: também,
1: do Luiz Henrique, que não tem muito essa postura. Até no Fluminense, no início, ele chegou a fazer isso em alguns momentos que o Fluminense estava, naquela época, precisando de alguém e surgiu ele. Inclusive, o Arthur, a gente estava conversando em off, como os números estão inflacionados. E assim, eu sou um cara que gosto de olhar as estatísticas, mas não friamente. Os números do Luiz Henrique pro futebol são números assim muito normais. Por exemplo, no Fluminense, na sua estreia da temporada, ele fez 28 jogos, 2 gols e 2 assistências. Era um garoto. Quando ele ficou mais maduro, na sua grande temporada no Fluminense, com 37 jogos, 5 gols e 7 assistências. Ou seja, números interessantes. No Real Betis, 43 jogos, 3 gols e 7 assistências. Depois, ele se manteve no Real Betis, 21 jogos, apenas 1 gol e 3 assistências. E foi pro Botafogo, talvez o grande momento da carreira, com 55 jogos, 12 gols e 5 assistências. Só que assim, ele tem jogos marcantes, importantes. No Zenit, ele tem 14 jogos na primeira temporada, 2 gols e 2 assistências, 31 jogos, 5 gols e 3 assistências, e na última temporada somente 2 jogos, ficou até no banco, né? Nenhum gol, nenhuma assistência. A última temporada dele, então, tá começando aí, não foi tão boa, e a penúltima, dentro de um quadro frio de número, não é tão bom, mas tem que ver como é que ele participa do jogo. Porque eu gosto de lembrar o seguinte: se você for olhar a estatística fria, o Rodri não fez nenhum gol e não deu nenhuma assistência e foi eleito o melhor jogador da Copa. Porque a estatística, ela engana. Às vezes o cara, porque é o seguinte, Arthur, estamos jogando eu, você e Yuri numa pelada.
0: Sim.
1: Eu sou magrinho e sou aquele cara driblador, veloz. Passo pelo primeiro, passo pelo segundo, passo pelo terceiro, passo pelo quarto. Toco pra você, toco pro Yuri. Em cima da linha ele domina, toca pra você, você faz o gol. É assistência, sacana. Vai pra ele. E o Tarisson que passou por 5, cansado,
3: esbaforido.
1: Ninguém vai falar.
3: Ninguém vai falar.
1: Essa é a estatística fria. Eu gosto sempre de trazer o exemplo de 3, porque você entende.
0: Sim, sim.
1: Porque o Luiz Henrique, se ele passa pelo primeiro, passa pelo segundo, passa pelo terceiro, cruza, alguém escolhe e o outro faz o gol, a jogada é dele, cara. Mas a assistência fria é de quem?
0: O iniciador de jogada sempre se lasca, né?
1: Não, se lasca sempre.
0: Se você for olhar só o número.
1: O gol da Copa do Mundo, o cruzamento, se eu não me engano, foi do Rodri pro cabeceio do Williams e o gol do Fábio, não é isso? Acho que foi isso.
0: É, foi isso.
1: Então não contou a estadística, porque contou a estadística do cara que só escorou de cabeça. É, foi importante, verdade. Também.
0: Foi,
1: né?
0: Também.
1: Mas assim, a jogada iniciada não foi
0: que
1: ele.
0: Que aliás... exigiu muito mais coragem que técnica, né?
1: Com certeza. Então,
0: foi
1: assim,
0: o primeiro cruzamento.
1: Pra mim, Luiz Henrique chegando, primeiro já tem que falar também o seguinte: você, torcedor tricolor, que tá, eu já acompanhei a rede social, o pessoal tá bolado pra dizer outra coisa. Porque assim, o Fluminense revela, o Flamengo pega, o Botafogo pega, o Palmeiras pega, o Fluminense não, e o Zubeldi aguarda lá no sub-20.
0: É verdade.
1: Aí, né? Temos que falar a verdade.
0: O Fluminense esconde a base pra ele.
1: É, exato. Não, a gente. É a fidalguia, como eu falo, a famosa fidalguia. Não, gente,
0: não podemos quer usar. Deixar
1: vamos
0: os amigos
1: deixar os outros que é
0: desamparados.
1: Melhor, né? Mas é o seguinte: não adianta reclamar, porque o jogador falou, não, jamais jogaria no Flamengo, porque eu tenho raízes com o Fluminense. Cara, não acredito que o jogador fala, porque o jogador não é dono dele. Ele tem dono, ele é uma empresa. O jogador fala, não quero, não quero, não quero. É. Aí o pai ou alguém que é o dono do passe, você tem que ir, você tem que ir, você tem que ir. O Gerson foi assim.
0: Sim.
1: Quando saiu do Fluminense, foi pro Flamengo, falou a mesma coisa. E falou que quando nasceu do Flamengo, saiu do Flamengo. Gente, não adianta. O Ronaldinho Gaúcho falou que jogaria de graça no Grêmio. Montaram o palanque pra ele, o cara foi pro Flamengo, pô.
0: Ia, Dani.
1: Não acredita em jogador de futebol. O jogador de futebol, ele é uma empresa.
0: Isso.
1: Então,
0: e ele
1: não responde, e ele sustenta a família. Então, o salário que o Flamengo vai pagar pelo Luiz Henrique, o Fluminense jamais teria condições de pagar. Nem o Botafogo também, pra voltar. Né? Que foi uma tratativa dele voltar aí. Então, assim, o jogador vai, ele começou no Fluminense, se identifica com o Fluminense, mas ele é profissional. Ele é profissional. Eu sou tricolor também, mas eu não falo aqui do Flamengo, do Vasco, do Botafogo.
0: É,
1: eu já narrei jogo do Fluminense sendo eliminado pelo Vasco, inclusive. Lembrando aí, gol do Bernardo. Então, assim, o cara é profissional,
0: cara,
1: meu
0: situação,
1: amigo.
0: Hein?
1: É, cara,
0: tu foi muito profissional mesmo.
1: Tem que ser. Chega em casa, você vai esbaforido, você reclama lá dentro.
0: Dá cabeçada na parede.
1: Mas dentro de campo, o cara vai representar o time. Então, você, torcedor tricolor, você é torcedor, ele é jogador. É isso, eu quero dar esse recado.
0: É isso.
1: E assim, Flamengo fechando com o Luiz Henrique, uma grande contratação. Agora, vou falar também, pra esse tipo de estilo do jogo, talvez o futebol dele não apareça como você imagina. Então, não se decepcione. Se decepcionar, eu vou colocar um pouquinho também a culpa do treinador. Falamos do Flusão, do Vascão, falamos do Mengão. Vamos falar rapidamente do glorioso da Estrela Solitária?
2: Botafogo.
1: O Botafogo, meu amigo, Arthur Neto e caros ouvintes, não tem muitos assuntos, até porque o Botafogo tá voltando ao treinamento agora, né? Porque o Botafogo vai jogar contra o Fluminense no final de semana, no sábado, e é um jogo que eu coloco favoritismo do Botafogo, a gente vai tratar mais desse jogo ao longo da semana, até porque o momento do Botafogo é melhor, e tanto no brasileiro quanto nas outras competições, né? E o Botafogo agora também se preparando para a Sul-Americana, que vai enfrentar, né, altitude, né, vai enfrentar o Cienciano do Peru lá em Cusco na próxima semana, e provavelmente o Botafogo vai ter que adiantar um pouquinho a viagem, vai ter que se planejar, porque vai ser um jogo difícil lá. Decide em casa, o que é mais tranquilo. De qualquer maneira, jogar na altitude é sempre muito difícil. Agora, só para a gente fechar aqui o panorama do Botafogo, né, favorito para esse próximo jogo, a gente vai tratar isso agora. Vai precisar também, né, ver o que o Frank Carvalho tem em mente desse time, porque cada semana, que era assim, não, vai, o Júnior Santos voltou. É. Aí ele dá e fala, não, o Júnior Santos não vai poder voltar. Então, vamos ver como é que vai entrar esse Botafogo nesse final de semana contra o Fluminense. E quando toca essa vinheta, é porque entra aqui Kelly Muniz, a doutora que te deixa feliz, atualizando você de tudo que acontece no Rio, no Brasil e no mundo. E nós ficamos por aqui com a Arquibancada no ar. E hoje, tem tarde mais, eu e Rafael Costa, porque a Amanda está no chinelinho. Valeu, galera. Beijo no magro, fui, até amanhã.
4: Tchau, tchau.
5: 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Hoje é quinta-feira, 6 de agosto de 2026. A Polícia Federal deflagrou hoje a Operação Fatura Exposta para investigar um esquema de fraudes em pagamentos de procedimentos de fisioterapia custeados pelo Plano de Assistência à Saúde do Serviço Federal de Processamento de Dados, o SERPRO. Segundo a PF, o grupo é suspeito de falsificar laudos para obter reembolsos por procedimentos de fisioterapia que não foram realizados. De acordo com as investigações, o prejuízo ao plano de saúde ultrapassa 8 milhões de reais. Ao todo, agentes federais cumprem 21 mandados de busca e apreensão. A investigação começou após uma denúncia e auditorias em pedidos de reembolso que identificaram indícios das irregularidades. A PF também apura se o esquema foi usado para fraudar outros planos de saúde. Irã e Omã estão prestes a finalizar um acordo sobre novos procedimentos para a navegação comercial pelo Estreito de Hormuz. Segundo um diplomata iraniano de alto escalão, as rotas temporárias ao norte e ao sul serão substituídas por uma nova rota única, passando por águas territoriais iranianas por um período de 2 a 4 meses. Em entrevista à agência de notícias oficial IRNA, o vice-ministro das Relações Exteriores do Irã para assuntos jurídicos e internacionais, Kazem Garibabad, afirmou que após mais de 3 semanas de consultas, os dois lados chegaram a um acordo de princípio sobre quase todas as questões relevantes, incluindo o traçado das rotas de entrada e saída. A Secretaria Municipal de Proteção e Defesa do Consumidor está promovendo um mutirão de renegociação de dívidas no Terminal Gentileza, na zona portuária do Rio. O evento vai até esta sexta-feira, de 9 horas da manhã às 5 da tarde. Além de obter descontos, o público pode solicitar revisão de cobranças, buscar solução para conflitos, receber orientação sobre os direitos do consumidor e registrar reclamações. Para ser atendido, basta apresentar documento de identidade, CPF, comprovante de residência e toda a documentação relacionada à dívida, como contratos, boletos, faturas ou quaisquer outros que possam facilitar a análise e a negociação. Hoje, os atendimentos são com as concessionárias de abastecimento de água. Amanhã será com as operadoras de telefonia. Pista Central. Trânsito agora. A Avenida Brasil tem registro de veículos enguiçados na via em ambas as direções. No sentido centro, tem um caminhão enguiçado em Benfica, deixando uma faixa da pista lateral ocupada na altura da linha vermelha. Há lentidão desde a altura de Bom Sucesso. Já em direção à Zona Oeste, um carro enguiçado na Brasil, em Cordovil, ocupa uma faixa na altura da estação de BRT Cidade Alta. O trânsito está intenso desde a altura do Mercado São Sebastião. Kelly Muniz para o Radar Sputnik, no horário de Brasília, 12:03. Boa tarde. 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
6: Olá, ouvinte, seja bem-vinda e bem-vindo ao podcast Em Órbita. Por aqui a gente traz as principais novidades e debate temas importantes no mundo da ciência e da tecnologia. Eu sou Yuri Hildebrand.
7: E eu sou a Dani Zanata. Nós vamos ao ar 3 vezes na semana e você pode nos ouvir tanto nas plataformas de áudio quanto na rádio Sputnik na Metropolitana 80.5 FM do Rio de Janeiro.
6: Lembrando a você que nos ouve que o nosso WhatsApp está aberto para receber dúvidas de tecnologia no quadro Ajuda Tech. Então manda lá o que você está querendo entender melhor de tecnologia que a gente traz aqui explicadinho para você. É só mandar um alô pro número 21 98065 0066, 21 98065 0066.
7: Este é o segundo episódio da série especial sobre o Rio Innovation Week, a conferência global de tecnologia e inovação que está acontecendo esta semana aqui no Rio de Janeiro. A gente tem conversado com alguns especialistas que fazem parte dos painéis do evento e dessa vez nós vamos falar sobre inteligência artificial.
6: É importante a gente entender aqui o panorama dessa área de tecnologia, né? Que vem tendo um boom gigantesco aí nos últimos anos. E tem ainda muita coisa para se discutir, tá? Como a automação, por exemplo, que é um desafio importante para o futuro. Além da soberania brasileira no assunto. A gente tá longe desse debate mesmo? Ou precisamos falar sobre o assunto para alcançar essa dependência tecnológica, por exemplo? Além disso, é importante considerar quão necessária é a inteligência artificial nas universidades, na indústria, na saúde, e também na sociedade como um todo, né? E é legal ainda falar sobre os impactos da IA no trabalho. Uma pesquisa recente do Google fala, inclusive, desse ponto. Então a gente traz o assunto para discutir aqui com os nossos convidados e convida vocês também, ouvintes, a participar.
7: E também, Yuri, depois da popularização dos grandes modelos generativos, nós entramos cada vez mais em uma nova fase. A discussão, ela deixa de ser apenas sobre chatbots ou assistentes virtuais e passa a envolver agentes inteligentes capazes de executar tarefas complexas, os robôs que ganham mais autonomia para atuar em ambientes físicos e sistemas de IA, desenvolvendo soluções para otimizar outras inteligências artificiais.
6: Exatamente, Dani. E um cenário dominado por grandes empresas internacionais, o Brasil passa pelos desafios para desenvolver modelos nacionais. Vamos falar aqui sobre o espaço disponível para uma IA brasileira, voltada às necessidades do país, usando os nossos dados, nossa língua e atendendo áreas estratégicas como saúde, agronegócio, biodiversidade e serviços público.
7: E esse desafio de criar a própria inteligência artificial já está sendo mapeado e executado, viu? Existem algumas IAs brasileiras baseadas em modelos de linguagem estrangeiros, o que é um primeiro passo. Mas também precisamos falar do painel IA 100% brasileira que está rolando no Rio Innovation Week. Ele traz um debate interessante sobre o CEA, o Centro de Excelência em Inteligência Artificial, que é um centro de pesquisa aplicada em IA, um dos únicos, inclusive.
6: E para aprofundar esse tema específico sobre a IA brasileira, nossa convidada é a própria Thelma Soares, que é diretora executiva do Centro de Excelência em Inteligência Artificial, o CEIA, da Universidade Federal de Goiás, a UFG, que é um dos principais centros de pesquisa aplicada em IA no país, né? Um dos únicos, como a Dani falou agora. Thelma, obrigado por participar com a gente, seja bem-vinda aqui ao Em Órbita, viu?
8: Obrigada a vocês pelo convite, é um prazer estar aqui com vocês, né, falando sobre a inteligência artificial.
6: Thelma, o painel IA 100% brasileira já parte no final do título com um ponto de interrogação. Na verdade, é uma pergunta que desperta muita curiosidade. Se o Brasil está ou não se desenvolvendo, pensando num modelo de inteligência artificial genuinamente nacional, que leve em consideração aspectos culturais nacionais, a língua portuguesa e tudo mais. De primeira, tem como começar o nosso papo aqui respondendo firmemente se sim ou se não temos essa condição de construir essa inteligência artificial brasileira?
8: A pergunta, ela é bem complexa. Eu acho que quando você quer dizer modelo 100% brasileiro, treinado do zero, sem uso de outras linguagens, eu diria que a gente ainda precisa evoluir vários aspectos no Brasil para o desenvolvimento dessa inteligência artificial 100% brasileira, quando a gente fala de modelos de linguagem, porque isso são técnicas, né, modelos de inteligência artificial que são extremamente complexos de serem desenvolvidos e que um dos pontos do Brasil não tem, né, a infraestrutura disponível, né, para o uso que é necessária para a construção desse tipo de inteligência artificial ainda.
6: O que a gente tem normalmente é feito com base em modelos já existentes, né? Queria até que você fizesse a diferença no que é fazer uma IA com base num modelo já existente, o que seria fazer uma IA do zero, assim. Quais seriam as vantagens e até desvantagens também de se usar um modelo já semi-pronto?
8: Quando a gente fala do modelo já existente, né, você vai pegar um modelo de inteligência artificial que já passou por aprendizado a partir de bases de dados ou de modelos de linguagem de textos de outras línguas e de outros países, que contém ali mais de uma língua, né, se alguns casos, que foi utilizado para o treinamento desse modelo. E aí você pega isso que já tem um aprendizado ali e ensina agora para ele, faz, né, um que a gente chama de fine tuning, que é uma atualização desse modelo para que ele especificamente, né, no caso, o nosso português brasileiro. E isso hoje é o que nós conseguimos fazer aqui no Brasil, né, com a infraestrutura que nós temos disponível, porque esse processo de aprendizado, ele demanda assim, até meses de treinamento com uma grande infraestrutura para acontecer, porque na linguagem de processamento natural que a gente fala, que é como a gente fala, como a gente escreve, né, ele é um tipo de dado muito complexo para entendimento e treinamento para os computadores. Então, quando você faz isso a partir de algum outro modelo, esse fine tuning para o português brasileiro, uma possível desvantagem é que você pode ter informações ali dentro que não condizem com a realidade brasileira. Então, um exemplo que a gente usa, se você pegar um modelo puramente treinado só com dados norte-americanos e perguntar para ele quem inventou o avião, ele vai responder, muito provavelmente, que é os irmãos Wright, certo? Aí você vai pôr lá agora dados do Brasil, informações da história brasileira, e para nós, quem inventou o primeiro avião é Santos Dumont. E aí, essa inteligência artificial, ela já sabe, ela tem já com padrão responder, agora eu vou ensinar a ela que foi o Santos Dumont. Se ela não sobrescrever todo o aprendizado anterior dela, ela ainda pode responder, né, de forma que para nós brasileiros seria errado quem foi que inventou o avião. A vantagem de se ter um modelo construído totalmente do zero, fidelidade maior às informações específicas, né, do caso da língua portuguesa brasileira, né, do Brasil em específico. Mas para isso tudo a gente precisaria ter uma grande infraestrutura, isso vai precisar até de meses de processamento, né? E além do outro agravante, dados que a gente precisa para treinar esse tipo de inteligência artificial. Então, essas inteligências artificiais demandam também muitos dados, mas muitos dados mesmo. Você talvez teria que pegar aí toda a base literária brasileira para poder fazer esse treinamento.
7: Ainda nos dados, Thelma, o que se tem disponível hoje? Você comentou muito dessa situação de infraestrutura e não só disso, né? A gente quer entender também investimentos para conseguir trabalhar essa quantidade de dados. O que a gente precisa ainda? O que tem disponível?
8: Hoje, como é que a gente faz essa busca por dados? Você tem que usar os dados públicos. Então, muito da base de dados disponível para isso são os dados que estão na internet, que são públicos. Então, você usa, né, robôs, scraps da internet para obter dados. Depois, você captura esse dado da internet, que é aberto, já feito uma curadoria, dados abertos, dados públicos. Você ainda precisa fazer o que a gente chama de uma limpeza desses dados, que é, por exemplo, para remover discursos de ódio e outros conteúdos danosos para que essa IA não aprenda, né, informações erradas. Então, muito da base de dados que se tem hoje para construir esses modelos, ela advém de dados, bases de dados públicas, né, de textos e livros que sejam públicos, abertos, e de busca de scrap da internet, né?
6: Inclusive, até estudos um pouco, nem tão recentes assim, né, mas analisando de onde partem, né, as informações de modelos aí dos mais famosos, de LLM, né, e o ChatGPT, por exemplo, tem muita informação puxada do Reddit, né, e da Wikipédia também. Queria que você comentasse um pouco disso, porque, né, quando a gente vai fazer um trabalho de faculdade, por exemplo, a gente não vai usar uma informação do Wikipédia, tem que checar de uma fonte oficial e tudo mais. Como é que você avalia o uso disso como base de dados? É uma base mais para tentar falar como humano, ou é de fato uma base de busca informacional?
8: Ela acaba servindo para as duas informações. Por que que a gente usa esses dados? Porque são as bases mais ricas na internet que a gente tem, que são de domínio público. Então, é o dado que eu consigo acessar para poder fazer esse treinamento. Mas, como eu te disse, você baixa a base da Wikipedia, que acaba que também é mais fácil de você conseguir baixar isso para fazer o treinamento da inteligência artificial, mas depois ela passa por um processo de curadoria e validação das informações. O Reddit é a mesma coisa, você não põe esse dado de forma pura para o treinamento da inteligência artificial.
7: Thelma, a gente quer entender um pouquinho o surgimento do centro. O Centro de Excelência em Inteligência Artificial, ele nasceu como uma política pública, certo? Hoje está reunindo, a gente deu uma olhada ali, reúne dezenas de empresas e cerca de 90 projetos de pesquisa aplicada. Nessa trajetória de vocês, quais são as maiores experiências que vocês tiveram que hoje você pode olhar para esse período e tentar entender se isso oferece, como é que isso oferece para quem defende uma estratégia nacional de inovação, a experiência

0: nessa inteligência artificial, ele tem uma vasta experiência de como executar com sucesso, né, a parceria público-privada, porque é o nosso portfólio de projetos, ele é baseado nessa relação. Isso no, nos traz um certo conhecimento das realidades do mercado brasileiro, do que as empresas brasileiras estão necessitando para realmente se montar uma estratégia de IA que seja efetiva, né, que traga resultado a curto prazo para o mercado nacional. Eu acho que eu posso dizer que desse tempo todo que a gente tem trabalhando, a gente adquiriu um conhecimento sobre isso e consegue fazer uma boa leitura, né, do mercado e das necessidades que ele tem.
1: Thelma, queria que você falasse, tem alguma meta para o desenvolvimento desse centro em captação de investimentos para projetos com iniciativa privada, algo do tipo?
0: A gente teve algumas metas, que na verdade a meta inicial desse centro era ter captado 50 milhões de reais na iniciativa privada. Hoje a gente já captou mais de, nós estamos chegando a meio bilhão de reais em projetos esse ano. Essa era a nossa principal meta a ser alcançada. Hoje o centro ele está entrando numa fase de consolidação das suas ações e uma das nossas metas agora é, na verdade, estimular a criação de outros centros para atender o país de uma forma mais ampla, né? Nós estamos centrados ali em Goiás, mas a ideia é expandir, né, e ter outros centros que trabalhem em parceria com a gente, né, espalhados pelo Brasil.
2: Thelma, a gente quer tentar entender agora também o que está dentro desse portfólio do CEIA. A gente entende que são várias áreas ali, quais que são mais desenvolvidas? É mais saúde, biodiversidade, agronegócio? Para onde que vocês acabam inserindo mais todos esses projetos no momento?
0: Olha, o nosso portfólio, ele é muito vasto. A gente evita sempre, é uma estratégia de não focar em um único setor, porque você acaba ficando, de certa forma, dependente, né, do desenvolvimento daquele setor. Então, eu acho que a gente não tem necessariamente um setor predominante hoje na nossa área de atuação. A gente tem projeto na saúde, tem projeto no varejo, tem projeto em finanças, agronegócio. Apesar de estarmos em Goiás, é uma frente mais recente de projetos de agronegócio. E muito mais do que diferencia para nós, se a gente tem ou não projeto em determinado setor, é o processo de digitalização desse setor. Porque a inteligência artificial, ela depende de dados. Então, se não existe uma digitalização do setor, ou seja, os dados não estão digitalizados, existe uma certa barreira de entrada para a inteligência artificial.
1: Thelma, queria que você comentasse também, a gente achou uns projetos do CEIA, a navegação autônoma de um robô, né? Um robô de entrega, Skynar, né? Assim, cara, isso. Que é a startup de Goiânia, né? Sócia da iFood, inclusive, atua ali na primeira e na última milha das entregas. Queria que você falasse um pouquinho sobre o papel do CEIA, né, no desenvolvimento aí desse projeto de navegação autônoma, como que soma nesse projeto e como que a IA é importante nesse processo de construção de uma IA física. A gente está vendo que também em 2026 trouxe muitos exemplos aí de IA física cada vez mais firme no mercado, né? Queria entender como que o CEIA tem trabalhado nisso e como que isso pode se desenvolver ainda mais aqui no Brasil.
0: A navegação, não só a navegação autônoma, né, as ações autônomas dentro da IA física, elas são muito complexas e as situações variam demais. Não existe uma regra exata que você pode dizer, né, por exemplo, as coordenadas e o robô simplesmente vai acionar os motores e andar em linha reta, né, até aquele local. Você tem obstáculos, você tem diferenças de terreno, né, você tem pessoas, coisas passando, mudança de luminosidade, vários fatores e que o nosso olho, ele se adapta muito às diferentes situações que a gente se depara, né? E o nosso corpo, a gente vai, mexe um braço, uma perna e se equilibra e continua o nosso movimento. Para que um robô possa executar esse tipo de ação, é só por meio de um processo mesmo de replicação dessa inteligência que a gente tem, que é o que a inteligência artificial faz nesse processo. Então, desde interpretar a imagem que está sendo vista, né, da frente para detectar se vai ter algum obstáculo, para que lado que ele pode desviar, se ele precisa acionar mais um motor do que outro. Então, todo esse processo de decisão, ele acontece por meio da inteligência artificial. E para Sinker, né, que eu acho que é a nossa Embraer de quatro rodas, que é uma área dessa navegação de robôs autônomos, você tem aí, acho que não chega a 15 empresas no mundo que trabalham com essa navegação de pequeno porte, né, e o

0: assim, que coloca o Brasil nesse mapa. Desde o seu início, né, ela tem parceria com o CEIA, o board dela é composto por ex-alunos da Universidade Federal de Goiás, e foi a partir da parceria com o CEIA que ela consegue se manter atualizada e tendo as soluções mais atuais de modelos de IA para resolver os desafios dessa tarefa tão complexa que é a navegação autônoma e a chamada IA física agora, né?
1: Até mudando um pouco o ponto aqui, você está falando de uma tecnologia brasileira, né? Você falou aí a Embraer de quatro rodas, muito bom. E a importância desse desenvolvimento da navegação autônoma. Inclusive, em outras entrevistas, a gente até buscando aqui, viu que você falou sobre a importância de essa dificuldade de se entender essa parte da navegação, pensando em IA física. E se você conseguir fazer isso aqui no Brasil, isso pode ser exportado para outros lugares de uma forma muito mais prática, né?
0: Sim, porque se a gente pensar na situação do o Brasil, né? A gente tem uma diversidade de calçadas, de situações diferentes quando você anda nas ruas brasileiras, que não necessariamente você encontra numa cidade mais planejada e mais estruturada. Então, se a gente conseguir vencer os desafios que a nossa estrutura de construção tem, né, como um país em desenvolvimento, né, que as coisas foram expandindo, né, nem sempre de forma planejada, você consegue ter um conhecimento mais diverso para levar essa solução para fora do país. Se eu consigo andar numa calçada que não é nem um pouco nivelada, eu consigo andar numa que é retinha. O desafio é muito menor, né?
1: Pois é, e a gente sempre quando vê exemplos aí de fora, né? Na China já tem muitos robôs desses de quatro rodas, autônomos, de entrega, nos Estados Unidos também, e esses exemplos são muito curiosos, porque a gente fica se perguntando, imagina isso aqui no Brasil, a loucura que seria, né? E de fato, assim, né, uma empresa brasileira fazer isso é muito importante. E aí não só nessa parte, né, mais prática em si, mas o desenvolvimento de software, a gente falando do CEIA e a importância disso, casa muito com o que tem sido falado hoje sobre soberania tecnológica. A inteligência artificial é o principal pulo tecnológico da nossa era, né, talvez. Enfim, a gente vê um grande movimento internacional, queria até trazer aqui para nossa conversa a participação do Brasil num acordo recentemente chamado WIICO, né, que é uma organização, na verdade, de uma organização mundial de inteligência artificial, que o Brasil está fazendo parte junto com a China, com a Rússia, com o Cazaquistão, o Laos, enfim, países do sul global se organizando para conseguir entregar o desenvolvimento de inteligência artificial cada vez mais humano, nas palavras até desse acordo, né? O Ministério da Ciência, Tecnologia e Inovação falou sobre isso também. Queria que você comentasse a importância dessa soberania tecnológica, trazendo esses dois exemplos, né? O Brasil prestando atenção nisso, quão importante é, e botando CEIA aí nesse meio, e também as empresas nacionais, como a própria Sincar, né? Desenvolvendo tecnologia que pode ser muito útil para o restante do mundo, mas uma tecnologia brasileira, né? Com o CEIA participando em conjunto.
0: O desenvolvimento da soberania nacional, eu acho que ele é muito importante, e as pessoas têm falado isso muito na ótica de ter um LLM próprio. Eu iria um pouco além, né? As pessoas ficaram conhecendo a IA e a IA se popularizou em cima dos modelos de linguagem. Mas eu acho que você tem muitas outras soluções de inteligência artificial que podem trazer um diferencial de soberania para o país. O Brasil, como um país grande e com tanta diversidade, nós temos problemas que eles são muito particulares. Por exemplo, a nossa miscigenação de cor de pele é algo que eu acho que não existe em praticamente nenhum outro lugar do mundo, essa diversidade que a gente tem, né, de raças e misturas de raças como o Brasil tem, a nossa biodiversidade natural mesmo, né, fauna e flora, é muito rica, e são problemas muitas vezes que são particulares nossos, e só trabalhando a inteligência artificial do ponto de vista local, olhando para as nossas necessidades locais, é que a gente vai conseguir ter uma inteligência artificial que nos atenda de forma satisfatória e humanizada. Então, acho que investir nisso é fundamental para o país. Então, o CEIA, ele busca resolver soluções que são específicas do nosso país, né? Problemas que são específicos do nosso país, por meio das empresas que estão atuando aqui no nosso mercado, que elas são realmente o ponto de entrada, são elas que sabem, né, o que realmente precisamos desenvolver aqui no nosso país.
1: Thelma, queria que você comentasse também as dificuldades de se desenvolver tecnologia, principalmente essas tecnologias que a gente está tratando aqui, de inteligência artificial, aqui no país. Quais são as principais dificuldades, assim, para implementar novas tentativas de desenvolvimento de modelos a partir desses modelos mais antigos, os desafios também de uma IA física, por exemplo, uma navegação autônoma. Essas tecnologias que a gente está debatendo aqui, quais são os principais desafios, assim, passa por a falta de verba, falta de estrutura, ou isso já está caminhando com o tempo? Como é que está a situação hoje nesse sentido?
0: A inteligência artificial, ela precisa de três ingredientes para ser desenvolvida, né? Que a gente fala, a gente precisa de infraestrutura, a gente precisa de dados e a gente precisa de pessoas. O primeiro maior entrave que eu vejo é realmente infraestrutura, né? A gente não tem uma infraestrutura pública, né? Ou de acesso principal para os grandes desenvolvedores da ciência, né? Que são os institutos de pesquisa, ela ainda é bastante restrita, né? De difícil acesso ou inexistente em alguns casos. Você tem a questão dos dados, isso é uma grande discussão, principalmente existe hoje, o Brasil, ele tem uma grande gama de dados públicos para vários problemas que a gente tem, né, o sistema do SUS, são dados públicos e várias outras bases que ajudam muito nesse processo, mas a gente hoje, frente ao que tem sido discutido da regulamentação de IA, existe uma certa insegurança da onde a gente vai caminhar ou não para o uso até desses dados públicos no desenvolvimento da inteligência artificial. O capital humano, né, a gente vê que tem sido feito um grande investimento lá na Universidade Federal de Goiás, a gente tem o primeiro bacharelado de inteligência artificial, mas a gente ainda tem uma certa dificuldade de retenção de talentos aqui no país, né? Mas eu acho que isso está sendo também trabalhado, né, para o desenvolvimento. Então, eu diria que essas são as dificuldades que eu vejo pensando em política e estratégia como o país, né? O que a gente tem são ações de pessoas, né, e de outros grupos como o CELIA que estão aí batalhando para desenvolver a inteligência artificial aqui no nosso país.
1: Thelma, o Brasil não lidera, né, a corrida por grandes modelos de IA generativa, principalmente, mas tem, como você citou, né, dá pra gente pensar além dessas IA generativas, ou seja, tem áreas que dá pra gente correr atrás de uma liderança, áreas específicas de tecnologia. Queria que você falasse quais nichos oferecem hoje as maiores oportunidades pensando em inteligência artificial brasileira.
0: Eu diria que IAs para biotecnologia, né, análise de biodiversidade, é uma área que a gente tem bastante campo para crescer e tá aí na liderança, dado as bases de dados que a gente tem no país e a nossa natureza física, né, a variedade de plantas, de fauna e flora, né, que a gente tem no país. Essa é uma área que eu vejo que tem grande propensão. A gente tem vários problemas relacionados, no caso, as situações específicas que evoluem a área que a gente chama da visão computacional, desafios na nossa própria indústria, né, que às vezes a gente pensa, não, é a multinacional que está aqui no país, mas as plantas industriais, elas variam muito. Da mesma empresa, a planta industrial que está aqui não é a mesma planta industrial que está em outro país, por exemplo. Então, você tem diversos desafios na indústria brasileira que podem ser endereçados aí com modelos específicos de inteligência artificial. Assim, eu vejo várias oportunidades saindo um pouco dessa hype da IA generativa, sabe? Eu acho que o país poderia explorar. A saúde, eu acho que é um grande campo que a gente poderia explorar a partir dos nossos dados públicos que a gente tem no nosso sistema de saúde.
1: Ah, tá certo. Então é isso, né? Algumas outras áreas que dê pra gente pensar nesse desenvolvimento tecnológico, até para fortalecer essa soberania nacional que a gente tá falando, né? Thelma, e aí, né, se fala muito sobre as IAs otimizando outras IAs, né? É um movimento que acontece. Queria entender como é que tá esse movimento hoje no Brasil. A gente tá falando disso, né? A gente tá olhando para uma coisa mais distante. Comenta pra gente como que está isso hoje, de otimização de inteligência artificial a partir da própria inteligência artificial, né?
0: Eu posso falar mais da ótica do CEIA. A gente ainda está começando a explorar essa área. O que a gente está explorando agora para tentar acompanhar A Hype é a IA agêntica, né? A parte dos agentes, a IA na engenharia de software. Esses são dois tópicos que o CEIA está investindo para estar aí no, buscando estar no nível de concorrência, né, equivalente ao lado de fora, para não ficar para trás. São duas áreas de aplicação, de uso da inteligência artificial que a gente tem investido recentemente.
1: Também queria que você falasse um pouquinho sobre as parcerias que o CEIA tem, né? São mais de 60 empresas aí, tem diversos pesquisadores, foi criado o bacharelado em inteligência artificial lá na UFG. Queria que você contasse um pouco pra gente sobre a história desse curso, que é bastante concorrido hoje, né? Qual é o objetivo, né, dessa correlação entre curso e CEIA?
0: O bacharelado em inteligência artificial, ele nasceu ali em 2019, só contextualizando um pouco antes. Eu, professor Anderson, professor Celso e outros pesquisadores lá do Instituto de Informática da UFG, a gente já desenvolvia projetos com inteligência artificial em parceria com empresas, né, com o setor privado, mas muito mais focado em alunos de pós-graduação. E aí, em 2019... já havia uma certa provocação, mas no sentido de abrir cursos de especialização, mas a gente olhou para as universidades de fora e já havia alguma criação de, dentro dos cursos de graduação de computação, de trilhas de formação em inteligência artificial. E na demanda de expansão das ações que a gente fazia para desenvolver mais projetos com iniciativa privada, a gente falou, a gente precisa ampliar o RH. E a forma mais fácil ou mais direta de ampliar o RH é com cursos de graduação. E aí foi nessa ótica de já tem pessoal pensando fora do Brasil sobre isso. Nós precisamos ampliar o RH para atuação em projetos. Então, vamos criar um bacharelado em inteligência artificial. E a reitoria, a direção da Universidade Federal de Goiás comprou a ideia junto com a gente. E ali, em tempo recorde, né, para uma universidade, foi presente uma universidade pública, em 6 meses a gente conseguiu fazer todo o processo de criação desse curso e já ofertar a primeira turma em 2020. Essa aposta se mostrou muito acertada, né? Hoje você vê essa proliferação da inteligência artificial. 2019 já estava crescendo, mas não era quanto é hoje, e a gente enxerga que isso foi um movimento acertado, só que a gente não queria um curso que fosse só teoria. A gente queria um curso que fosse aliado à prática mesmo, porque a gente estava criando uma profissão nova, a gente precisava induzir o mercado a essa nova profissão. E é nisso que entra a parceria junto com o CEIA, né? O CEIA, ele é um indutor das empresas da necessidade da inteligência artificial, da construção de equipes que trabalhem com inteligência artificial por meio dos projetos. E nos projetos, a gente propicia para os alunos um acesso antecipado ao mercado de trabalho. Então, o aluno ainda na graduação, né, ele já está lidando ali com um problema real no dia a dia de uma empresa, entendendo a importância do que ele está desenvolvendo. Então, isso torna o bacharelado em inteligência artificial um curso empreendedor, né? Um curso alinhado totalmente ao mercado.
1: Ah, tá certo. E esse curso, então, ele é, só pra gente explicar também para os nossos ouvintes, né? Ele é mais voltado para uma área de exatas? Como é que funciona isso?
0: Sim, ele é um curso da área de exatas. Às vezes as pessoas olham os nomes das disciplinas e não entendem muito bem o que está ali por trás, mas ele é um curso de exatas. E por trás de toda a inteligência artificial, o que existe são as temidas matrizes da matemática. Então, aquilo, né, é uma série de matrizes que são multiplicadas, que são aplicadas, né, diversas operações sobre elas. É isso o que está por trás de uma inteligência artificial. Então, quando você olha lá a inteligência artificial e vê o nome chamado redes neurais profundas, na verdade, isso é um modelo matemático, são várias formas de modelos matemáticos para a construção de processamento similar ao nosso processamento neural. Então não tem nada de... A gente aprende o conceito da biologia, mas a disciplina não tem nada de biologia. Ela é pura exatas.
1: Thelma, obrigado, viu, por conversar aqui com a gente no Em Órbita. Foi muito importante, né? Adiantando, esse episódio aqui é o início de uma série para falar sobre o Innovation Week que tá acontecendo essa semana, que o episódio está indo ao ar. E, enfim, você vai ter uma mesa lá. Se quiser até comentar um pouquinho sobre a sua participação no Innovation Week, é mais ou menos o tema que a gente tá tratando aqui, mas o que pro pessoal saber o que esperar.
0: Eu vou ter duas participações no Renovation Week, né? Eu vou ter uma palestra e vou estar participando também de um painel, né, que vai estar abordando essa questão da IA, né, inteligência artificial pro brasileiro, né? Discutindo alguns cases aí de desenvolvimento de inteligência artificial genuinamente brasileira.
1: É isso, e fica o convite aí pros nossos ouvintes. Quem tiver ansioso já procura a Thelma lá na programação para saber quando que vai rolar. Brigadão. Foi ótimo o papo e, enfim, fica o convite para próximas participações para a gente falar mais aí de inteligência artificial, um assunto que não acaba agora, né?
0: Obrigada a vocês pelo convite.
1: Essa foi Thelma Soares, diretora executiva do Centro de Excelência em Inteligência Artificial, o CEIA, da Universidade Federal de Goiás, a UFG, um dos principais centros de pesquisa aplicada em inteligência artificial do país, falando aqui com a gente no Em Órbita. Muito obrigado mais uma vez.
0: Obrigada a vocês pelo convite. Um prazer estar aqui discutindo esse assunto tão relevante para o Brasil.
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1: Vamos aproveitar que o tema desse episódio é a Renovation Week, né? Para trazer mais detalhes sobre as experiências que a feira traz para os visitantes, né? São várias instalações esse ano. Tem um megadomo, por exemplo, e até atividades dentro de uma embarcação gigante da Marinha. Quem conta mais detalhes para a gente é ela, Ludmila, nossa apresentadora virtual. Fala comigo, Lud.
3: Olá, eu sou a Ludmila, apresentadora virtual da Sputnik Brasil e voz do quadro Curto Circuito, o seu giro pelo mundo da tecnologia no podcast Em Órbita. A sexta edição do Rio Innovation Week, conferência global de tecnologia e inovação que está acontecendo no Rio de Janeiro, conta com um grande laboratório de experiências imersivas, com o tema Simbiose e o futuro não acontece isolado. O evento reforça a ideia de que os avanços tecnológicos surgem da colaboração entre diferentes áreas do conhecimento. A ideia para o envolvimento do público é fazer com que conceitos complexos se aproximem dos espectadores presentes por meio de instalações sensoriais, demonstrações tecnológicas e experiências que combinam arte, ciência e inovação. Parte das interações acontece no NAM Atlântico, maior porta-helicópteros da Marinha do Brasil. Entre as dezenas de atividades imersivas tem o Megadomo, estrutura de 10 metros de altura, criada pelo artista Ferd Alici, que transforma dados em projeções visuais. Também interessante é uma galeria de arte digital e NFTs, uma exposição de 20 telas digitais dedicadas a obras produzidas com novas tecnologias. Outro destaque de interação também é a medição neural no Rio Sense Lab, um cubo imersivo onde visitantes utilizam um capacete de leitura neural para medir emoções e níveis de engajamento diante de conteúdos sobre a cidade do Rio. Tem espaço dedicado aos esportes eletrônicos, com disputas presenciais de modalidades como Counter-Strike 2, League of Legends e Valorant. São essas imersões e muito mais que os participantes estão encontrando no Rio Innovation Week, que vai até o dia 7 de agosto no Pier Mauá, na cidade do Rio de Janeiro. Essa foi Ludmila, apresentadora virtual da Sputnik, para o quadro Curto Circuito.
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4: Obrigada, Ludmila. Agora a gente segue aqui abordando os temas do Rio Innovation Week, ainda falando de inteligência artificial. Outro painel que chama atenção durante o evento é impulsionando a próxima geração de agentes de IA. Esses agentes são criados a partir de prompts específicos para funcionar de maneira mais aprofundada, né? Algo muito importante para as áreas da saúde, programação e até pesquisa científica, por exemplo. É a IA enquanto ferramenta e não algo que substitui o trabalho humano em si, apesar de envolver automação em muitos dos casos.
1: Verdade, Dani, mas ainda assim tem uma grande preocupação nesse sentido, né? Até pela evolução constante das IA generativas. Será que a gente vai perder o emprego para um LLM, por exemplo? Apesar do momento atual, acho que dá para apontar esse problema como uma coisa mais distante, né? Já que o uso da IA tem sido bastante relacionado a uma certa expertise ali para utilizar justamente como ferramenta. Agora, tem outro lado também que está sendo cada vez mais presente na sociedade, e aí eu vou ter que falar de China, né? Principalmente, a inteligência artificial física. Lá na Renovation Week tá rolando também o painel Quando os Robôs Assumem o Turno, automação, trabalho humano e os novos contratos sociais na era da robótica, que junta esses dois mundos, né, que a gente trouxe aqui, e falam desse terceiro agente, o que são os robôs de IA, né, os humanoides ou não humanoides também, tem outros modelos.
4: É verdade, Yuri, esses dois temas que a gente adiantou aqui são bem quentes e importantes para aprofundar, seja para tranquilizar as pessoas ou para prospectar o que temos pela frente, até para ninguém se assustar com robôs humanoides aparecendo por aí realizando tarefas. Então, para essa segunda parte do episódio, nós vamos discutir como a IA vem transformando produtos, empresas e a forma como trabalhamos, agora com uma inteligência mais assertiva e que tem cada vez mais as próprias tomadas de decisão. Para conversar sobre esses próximos passos da inteligência artificial, recebemos aqui no Em Órbita o Márcio Aguiar, diretor da divisão Enterprise para a América Latina da NVIDIA, empresa de tecnologia. Seja bem-vindo, Márcio.
5: Eu que agradeço aí o convite e a oportunidade também de estar falando sobre esses avanços tecnológicos, principalmente o que a gente tem vivido hoje da era da IA física, se consolidando aí cada vez mais. Então, o tema é bem complexo, bem interessante e fico feliz aí que vocês estão abordando isso.
4: E o que a gente quer trazer principalmente para o nosso ouvinte aqui nesse episódio, porque a gente tem uma linha de evolução, né, Márcio? IA generativa para agentes de IA, aí a gente chega lá na IA física. E eu vou partir um pouquinho aqui do começo, que nos últimos dois anos, né, a gente viu essa explosão da IA generativa. Explicando mais detalhadamente para o nosso ouvinte, que são esses sistemas que produzem conteúdo e conhecimento especificamente. Certo? Agora, olhando para esse momento da gente estar entrando numa nova fase, um mercado aí que fala em agentes de inteligência artificial, nós estamos indo para uma nova fase? O que muda de fato?
5: Desde o avanço, né? Vamos lá, deixa eu voltar aqui um pouquinho, porque até para deixar isso muito bem claro para os ouvintes aí, né? O que é a inteligência artificial, né? Uma técnica que não é nova dentro dessa indústria de tecnologia, mas que recentemente, como a gente gosta de tratar da IA moderna, ela explodiu, como você comentou aí, em 2022. Tá? Mas a NVIDIA já vem trabalhando na construção desse ecossistema, no desenvolvimento das plataformas de software para permitir chegar onde nós chegamos aqui agora. Então a IA física, até o momento, vamos dizer assim, ela é a que consolida todas as outras eras da inteligência artificial, e o ponto importante, consolida, não substitui, porque ela consegue agregar tudo que nós desenvolvemos em termos de técnicas de machine learning, né, o aprendizado de máquinas, técnicas de deep learning, técnicas da IA perceptiva, juntando com a IA generativa e até chegarmos agora na IA física, né, onde os computadores, de uma maneira, vão começar a agir muito similar a um humano. Então eles vão vir, né, em formato seja de robôs, seja de agentes de IA, trazendo uma inteligência, uma capacidade de percepção, uma capacidade cognitiva, uma capacidade preditiva, melhorando cada vez mais essa interação com o humano. Isso vai realmente transformar muito na nossa economia, né? A gente vai começar a ver mais fábricas sendo mais automatizadas, mais processos de logística sendo automatizados, indústrias como de agricultura, saúde, transporte, energia, recorrendo a esses recursos dessa técnica de inteligência artificial. E é só o início, tá? A gente não tá aqui no topo, não estamos chegando no fim, onde, né, muita gente gosta de falar, não sei se você vai me perguntar, quando a gente fala de IA física, muita gente fala, ah, mas aí os robôs vão tomar conta, o controle disso, não tem nada.
4: Com certeza a gente vai partir para esse ponto, sim. Mas assim, claro que nós estamos numa fase inicial, mas esse vai ser o próximo grande salto da tecnologia, né?
5: Existe essa tendência, essa probabilidade, mas o que a gente tem que sempre lembrar é para chegarmos nesse ponto de uma independência total de uma máquina, ela vai ter que estar muito, mas muito bem validada por um humano que entende de tudo isso, né? Então, assim, eu diria para você que estamos muito longe dessa que a gente chama da General IA, onde os robôs vão tomar conta. Nós temos ainda muito a evoluir, tá? Nós temos primeiro muito a desenvolver mais modelos fundacionais, temos muito a evoluir na simulação desses robôs em ambientes virtuais para que eles possam sair ao mercado, sair ao mundo real de uma maneira muito bem treinada. as empresas estão ainda aprendendo muito, né? Então, assim, o aprendizado, ele anda de mão dada com toda essa evolução tecnológica que a gente vive, né? E isso eu digo de cadeira, porque dentro da nossa empresa aqui é uma grande escola, é uma grande máquina de aprendizado, e é esse tipo de perfil, esse tipo de abordagem que nós levamos também ao mercado, né? Educando esse ecossistema que vai, em algum momento, tá desenvolvendo cada vez mais, vamos dizer assim, robôs inteligentes. Já existem, mas eles ainda estão aprendendo.
1: Márcio, muito se fala na nomenclatura como IA física, né? Inteligência Artificial Física. Como você explica esse conceito para quem ainda associa inteligência artificial apenas ao ChatGPT, ao Claude, ao Gemini, enfim, aqueles modelos de IA que a gente consulta na internet ou mesmo aos assistentes virtuais, né? Como o Google Assistente, Alexa, entre outros.
5: Seriam o que a gente tem aqui, as empresas que fabricam robôs humanoides, por exemplo, e dentro desse robô, né, o cérebro dele, são as ferramentas ali, os supercomputadores que a NVIDIA desenvolve. Então, assim, são várias plataformas que hoje a gente tem desenvolvida e sendo utilizado aí pelas maiores empresas de robôs, desde as nossas GPUs, que servem para treinar e fazer essa inferência de dados, assim como uma plataforma chamada Omniverse, que é uma plataforma de software para você criar um cenário virtual e fazer com que aquele robô treine ali 24 horas do dia, 7 dias por semana. Você tem também ferramentas para geração de conteúdo sintético, porque é humanamente impossível, né? Assim como foi na época do desenvolvimento de veículos autônomos, você colocar um robô ou uma pessoa dentro de diversos cenários reais para ele aprender tudo aquilo. É igual seríamos, assim, tentar acelerar o aprendizado, que é diferente do aprendizado do ser humano, né? A gente vai aprendendo ao longo da vida, a gente vai aprendendo e errando, depois errando menos, aprendendo mais, e já nesse mundo físico, né? Aliás, nesse mundo virtual, os robôs ficam ali 24 horas do dia aprendendo e obviamente geram novos dados, aqueles dados são retreinados e a gente traz para esse ecossistema a questão do software, a questão do processamento nos diversos hardwares que a NVIDIA desenvolve e obviamente os modelos que são criados para treinar diferentes robôs humanoides. É que quando eu falo robôs humanoides, eu sempre fico pensando nesses filmes de ficção científica, mas não é isso, já é uma realidade. A gente já vê isso, por exemplo, como eu comentei, em hospitais, a gente já vê isso em monitoramento de obra, em plataformas de petróleo, né? Esses robôs em áreas que são mais restritas ao humano para evitar acidentes. A gente já tem na agricultura, por exemplo, robôs que estão colhendo frutas através de técnicas de visão computacional, através de técnicas de análise de imagem, ele já sabe aonde o que tem que recolher, né? Então, assim, as mudanças estão acontecendo gradualmente. Esse é outro ponto que eu gosto de ressaltar, que não é da noite para o dia que isso está acontecendo. Isso é um processo. E esse processo, a gente chama também dessa jornada de inovação, ela se deve a pequenos avanços a cada dia. Só que ao longo do tempo, a gente já está nessa indústria, eu diria que há um pouco mais de 6 anos, focando e trabalhando com as grandes empresas de robótica e tendo esse privilégio de estar realmente sendo a empresa que eles estão confiando e demandando mais dos nossos processamentos de gráfico e otimização de software.
1: Márcio, pensando nessa evolução, né, falando de Brasil, e pela experiência de vocês na NVIDIA, né, claro, qual é o maior gargalo hoje? A nossa primeira convidada comentou bastante sobre a qualidade dos dados e também a dificuldade de termos ele em língua portuguesa, mas também existe a dificuldade em capacidade computacional, software e confiança das empresas? Explica pra gente.
5: Para a NVIDIA, o desafio maior que a gente nota é a falta de pessoas qualificadas para tirar proveito de tudo que já tem desenvolvido. Não é falta de capacidade de poder computacional, não é falta de softwares, tem bastante modelos de linguagem bem completos. O que a primeira entrevistada comentou tem muito sentido, porque tudo é muito novo. Nós estamos falando, se fôssemos dar um paralelo a um ser humano, nós estamos falando de uma técnica da IA generativa que veio aí ao mundo em novembro de 2022, né? Mas na verdade a NVIDIA já estava trabalhando com a OpenAI desde 2016. Então, assim, vamos supor, 2016 eles trabalharam durante 6 anos para aperfeiçoar a primeira versão do ChatGPT. 6 anos. Em 4 anos, eles já evoluíram, sei lá, mais de 10, 15 anos. Então, assim, está tudo muito novo, entendeu? Por isso que os dados, né, ainda estão sendo alimentados, as pessoas ainda estão se acostumando e nunca vamos ter um modelo tão completo, porque uma vez que aquele modelo se torna, vamos dizer assim, completo, vem uma nova versão com mais características, com mais dados. E isso faz parte da nossa evolução humana, porque quanto mais, eu uso direto essas ferramentas de IA, quanto mais você interage, mas ela se torna, vamos dizer assim, colaborativa com você. Ela já te conhece, ela já entende o seu comportamento, o que, que você como você utiliza. Quer ver um exemplo? A gente usa, os bancos nos dão lá o cartão de crédito, né? Tem um comportamento ali que é anotado pelo banco do cartão de crédito, que quando você tenta usar o teu cartão numa outra área que você nunca está acostumado, ele vai sempre, por exemplo, vai declinar. Tipo assim, deixa eu ver se essa pessoa realmente está usando aquilo ali. O banco por detrás está usando técnicas de machine learning, técnicas de deep learning, de comportamento daquela pessoa. Então, assim, o cartão é um robozinho. É um robozinho, tem um chip ali dentro. Então, assim, esses dados vão melhorar, com certeza, porque as pessoas vão se tornando mais ávidas, mais, vamos dizer assim, proativas e usar essas técnicas, e a tendência é só de ir melhorando.
4: Pois é, e como é que vocês imaginam essa convivência, inclusive? Vou jogar um pouquinho mais pra frente, talvez daqui a 5 ou 10 anos até, a gente falando dessas empresas compostas por humanos e agentes de IA trabalhando lado a lado.
5: Olha, é uma tendência bem real. Em 2017, tem uma apresentação do nosso CEO, 2017, hein? Ele fala, dentro de alguns anos, né, ele não soube precisar assim, porque a gente já estava em 2016 já trabalhando com a OpenAI, então ele não podia falar nada, mas já tinha o logo da OpenAI na nossa apresentação durante um evento, não sei se você conhece, chamado GTC, que é o GPU Technology Conference. Ele acontece anualmente em Santa Clara, na Califórnia. E em 2017, no keynote dele, coincidentemente estava o logo da OpenAI atrás, mas ele não entrou em detalhes nos logos, né? Como a gente tem bastante parceiro. Ele falou, olha, para as empresas no futuro muito próximo sobreviverem, ela vai ter que ter mais desenvolvedores e milhares de agentes de IA. Porque a velocidade com que os softwares vão ser escritos vai ser muito grande. E isso é o que a gente vive hoje, entendeu? Então, assim, não chegamos nem 10 anos depois dessa fala dele, e isso já é uma realidade. Então, assim, hoje você já vê empresas que a gente chama de AI natives, né? As empresas nativas de IA, que já são ali os jovens que antigamente, vamos dizer assim, gastavam mais tempo jogando videogame, né? Que hoje já começam a empreender desde cedo, vão criando ali conceitos, vão criando ali rotinas automatizadas que, pouco a pouco, a gente como usuário final de qualquer app, né, que está no nosso celular, está se beneficiando de tudo isso. Então, assim, é uma tendência. Para eu te precisar daqui a um ano ou dois, é difícil, viu? Porque a gente está numa velocidade tão rápida, e nós também como empresa desenvolvendo cada vez mais arquiteturas de software e hardware, e vendo toda essa transformação acontecendo, mas ela vai continuar acontecendo por muitos e muitos anos. Não é que vai ser rápido e vai acabar. Não, simplesmente a gente vai evoluir, não vai nem sentir o que está acontecendo.
1: Um dos debates desse ano no Rio Innovation Week é sobre robôs, né? Quando os robôs assumem um turno? Na sua interpretação, essa pergunta já deixou de ser hipotética e a gente precisa considerar ela como realidade? Na China, pelo menos, é assim, né? Mas o que, que a gente pode pensar, assim, no mundo no geral?
5: Olha, eu acho que o robô já está assumindo turno há muito tempo, né? Os bancos, por exemplo, o banco de investimento, a quantidade de robôs, né? Os agentes de IA que estão ali fazendo as compras e vendas de ação, monitorando notícias de mercado e monitorando esses preços e disparando esses processos, já é uma realidade. Então, assim, de novo, um caixa automático, né, que a gente já vive há muitos anos, né, essa experiência de ter aquela, você vai no caixa ali sacar o dinheiro, ali, queira ou não, nunca a gente colocou aquilo como um agente de IA, mas queira ou não, é uma máquina trabalhando ali. Você bota o teu cartão, você saca o dinheiro, você pega recibo, e no passado, antes disso, você tinha que esperar o banco abrir, né, a sua filial, e só tinha um período X para interagir com o seu banco. Já há anos a gente não precisa mais disso, né? E essa competitividade entre os bancos, onde num país como o nosso, com a economia que tem uma inflação alta, o dinheiro, ele vale muito, né? Então, quanto mais os bancos estiverem automatizados e fazendo realmente uma análise preditiva do comportamento dos seus clientes, é onde esses bancos vão estar fidelizando cada vez mais e se tornando bancos realmente inteligentes, né?
4: E Márcio, um dos grandes desafios da robótica sempre foi fazer com que as máquinas, elas lidassem com ambientes imprevisíveis, né? A IA, ela conseguiu finalmente resolver esse problema ou a gente tá longe disso?
5: Não, tá conseguindo, porque como eu comentei antes, através de desenvolvimento de dados sintéticos, né? Cenários sintéticos, cenários virtuais, você consegue ali botar um robô, por exemplo, imagina uma empresa brasileira querendo exportar robôs para todo mundo, aparece um cliente, sei lá na Noruega, frio do cão. Como é que ele vai treinar esse robô brasileiro aqui no frio? É impossível. Agora, ele vai criar um ambiente virtual, vai dar todas as características de um ambiente frio e aquele robô vai simular como se ele estivesse andando na neve, como se ele estivesse andando em condições adversas de vento e tal, para que aquele robô, quando fosse realmente para aquele ambiente real, ele já estivesse bem treinado. Então, por isso que a IA de realidade virtual, simulação, tudo isso são técnicas, né, que a gente já tem isso em uso há muitos anos, permite que a gente crie todos esses cenários virtuais para você aplicar em qualquer ambiente, entendeu? Então, isso é fato, é realidade. E a tendência é só ir melhorando.
4: Márcio, dentro de todo o trabalho de vocês, claro que falando mais na América Latina, da NVIDIA, essa empresa de tecnologia, enquanto consultoria e a maneira de se trabalhar essa evolução, deixa sua mensagem aqui, pensando em Rio Innovation, em toda a discussão envolvendo o evento, o que se precisa ainda pensar nessa evolução e na necessidade ainda de ir se adaptando, da generativa para esses agentes de IA até chegar nessa IA física?
5: A opinião é sempre das pessoas entenderem que esse tipo de técnica que a inteligência artificial traz, e dentro dela tem vários subtécnicas, né, que a gente gosta de falar, que seria a técnica de machine learning, técnicas de visão computacional, técnicas de deep learning, IA generativa, e assim vai. E esse interesse das pessoas aprenderem e entenderem que essa ferramenta está ali para ser ainda otimizada, customizada e que vai trabalhar ao seu lado. Ela não está ali para fazer o trabalho para você, ela está ali para fazer o trabalho com você. Então, assim, acho que a proposta do Rio Innovation Week, assim como a gente tem visto vários outros eventos de inovação, não só desmistificar esse conhecimento, mas tem umas áreas no evento, principalmente na área das startups, que são as empresas de tecnologia, que elas são o que estão moldando e trazendo toda essa mudança para o mundo que a gente vive, né? Então, assim, a gente, a NVIDIA, adora trabalhar com essas empresas mais jovens, que estão ali com ideias que, para muitos, são ideias que, isso não faz sentido, mas faz muito sentido. Então, assim, a proposta do evento, eu vi esse ano também pela qualidade das apresentações lá também, continua aumentando em relação a tópicos que têm uma relevância altíssima e que vai realmente trazer benefícios ali para os seus negócios. Eu não gosto de falar só de negócio, mas também para o nosso dia a dia, né? Para o nosso cotidiano. Então, assim, a terceira edição que eu vou participar, eu diria que a cada ano está melhorando e acompanhando essa evolução tecnológica que a gente tem vivido.
4: Com certeza aqui no Iórbita, na Sputnik, na Metropolitana Rio, a gente sempre vai trazer, Márcio, os próximos passos dessa inteligência artificial e fique muito à vontade quando tiver novidades assim para nos apresentar, trazer aqui, porque quem sabe é mais um assunto, mais um tema para a gente trabalhar aqui no nosso podcast de ciência e tecnologia. Muito obrigada pela sua presença aqui, a gente conversou com o Márcio Aguiar, diretor da divisão Enterprise da América Latina, da NVIDIA, empresa de tecnologia. Um grande abraço, Márcio.
5: E eu que agradeço. Obrigado aí.
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1: No Ajuda Tech desse episódio, você vai saber como bloquear chamadas e SMS de golpes no seu celular Android de forma eficiente, viu? São três maneiras principais e, enfim, isso é importante porque, né? As chamadas telefônicas aparecem em 65% das tentativas de fraude no Brasil. Isso é um dado trazido pelo relatório da Global Anti-Scam Alliance, né? A GASA, que também diz que 81% dos brasileiros já foram alvo desse tipo de abordagem, com uma tentativa registrada a cada dia e meio em média. Ou seja, você com certeza já passou por isso. Então presta atenção aí que a gente vai te ajudar nesse processo.
4: É isso aí. Então pega o passo a passo. No seu aparelho com o sistema Android, a primeira dica é ativar o filtro de spam do aplicativo ali. É o telefone mesmo, quando você busca. Esse recurso identifica chamadas e proteção contra spam do Google. Ele normalmente vem ativado por padrão em boa parte dos aparelhos Android. Agora, se você não tem ele ativo, é necessário abrir esse aplicativo telefone, o do próprio Google, tocar em mais opções e ir até configurações. E aí você seleciona o que está com o nome identificação de chamadas e spam. Em seguida, basta ativar a opção ver identificação de chamadas e spam. E se desejar bloqueio automático, ative também filtrar chamadas de spam.
1: Outra proteção contra spam é no Google Mensagens. O aplicativo tem um sistema próprio de detecção de SMS suspeitos, né? Esse sistema roda majoritariamente no próprio aparelho e compara sinais das mensagens com alguns padrões conhecidos de spam, né? Para conferir ou ativar, o caminho é abrir Google Mensagens, tocar na foto do perfil, selecionar configurações do Mensagens, ir em proteção e segurança e depois ligar a opção ativar proteção contra spam.
4: E ainda a gente vai dar uma terceira opção, que é bloquear números suspeitos manualmente. Basta tocar e segurar o contato ou a chamada e escolher a opção de bloqueio. A diferença entre bloquear e denunciar como spam está no alcance dessa ação. O bloqueio impede novos contatos daqueles números apenas no aparelho do usuário, enquanto a denúncia de spam contribui aí para a base de dados coletiva do Google, o que ajuda a identificar o mesmo número para outras pessoas.
1: É isso, espero que a gente tenha ajudado aí para você bloquear essas chamadas indesejadas aí e também os SMS, né? É muito chato para quem recebe, quem passa por isso sabe do que eu tô falando. Lembrando que você ouvinte pode sempre mandar a sua dúvida de ciência ou tecnologia aqui pra gente no WhatsApp 21 980 65 0066, 21 980 65 0066. Manda que a gente responde aqui no Ajuda Tech.
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1: Esse foi mais um Em Órbita aqui na Rádio Sputnik, na Metropolitana 80.5 FM. Muito obrigado aos ouvintes e sigam Em Órbita nas principais plataformas de áudio para ouvir a gente de qualquer lugar.
4: E você também pode ouvir a gente no site metropolitanario.com.br. 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
1: Esse episódio teve edição do Marcel Amaral, nosso operador.
4: Até uma próxima, abraço.
1: Valeu.
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6: Hoje é quinta-feira, dia 6 de agosto de 2026. A Coreia do Norte disparou nesta quinta-feira pelo menos um projétil em direção ao Mar do Leste, também conhecido como Mar do Japão, segundo o Exército da Coreia do Sul. O Ministério da Defesa do Japão informou que o artefato pode ser um míssil balístico. O lançamento ocorre um dia após Pyongyang acusar o Japão de estar se transformando em um estado belicista, em razão do reforço da presença militar japonesa no Pacífico. A Defesa Civil Nacional reconheceu a situação de emergência dos municípios de Ametista do Sul, Frederico Westphalen, Nova Bassano e Santa Teresa, no Rio Grande do Sul. As cidades foram atingidas por chuvas intensas, vendavais e inundações no fim de julho. Com o reconhecimento publicado no Diário Oficial da União, os municípios poderão solicitar recursos federais para assistência à população e reconstrução das áreas afetadas. Uma operação da Polícia Militar no Complexo da Pedreira, na zona norte do Rio de Janeiro, terminou com 2 suspeitos mortos e 3 fuzis apreendidos na manhã desta quinta. Segundo a PM, policiais do Batalhão de Irajá atuam na região para combater roubos de cargas e de veículos, além de retirar barricadas instaladas por criminosos.
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6: Na Avenida Brasil, a faixa que estava ocupada em São Cristóvão, na altura da rua Sá Freire, no sentido centro, devido a uma carreta enguiçada, foi totalmente liberada. No entanto, o trânsito segue lento no trecho. Na Zona Sul, na Avenida Borges de Medeiros, no sentido túnel Rebouças, há retenção entre a altura da rua Gilberto Cardoso e o Parque dos Patins. No restante da via, o trânsito tem boas condições. Agora, no sentido Leblon, da Borges de Medeiros, o fluxo está lento ali na altura da Ípica. Paulo Fonseca, para o Radar Sputnik, pelo horário de Brasília, 1:03.
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7: Muito boa tarde, olha, Brasil,
8: Zil.
7: É, agora minha voz melhorou, tá melhorou, um pouquinho melhor, né? Boa tarde, Brasil. É, não. Tava um pouquinho com a garganta meio zoada. Começa agora o seu noticiário ácido crítico diferente do Rádio Carioca, que é o famoso... Tarde demais.
8: O jornal que não promete credibilidade, mas garante boas risadas.
7: Então se prepare para ouvir as notícias mais absurdas da semana. Eu sou o Thaleson Martins, aquele que tem piadas para todos os amigos e inimigos.
8: É, pior que tem mesmo. Claro. Inclusive, quem tem o Thaleson como amigo não precisa nem de inimigo.
7: Claro que não.
8: Porque a piada vem, ele pega pesado.
7: É verdade.
8: Ele pega no pesado. E eu sou o Rafael Costa, especialista em contar sobre a vida íntima dos famosos. É óbvio, do Thaleson, da Amanda.
7: Até esqueceu o nome dela, tanto tempo que ela não vem?
8: É, muito tempo que ela não vem. Da Amanda, que tá de férias em Magé. E é óbvio, do Fran, né, gente?
7: Falando em Amanda, né? Amanda, inclusive, eu não sei se você sabe, mas a Amanda, ela desativou o Instagram dela.
8: É, perguntei pra ela por quê.
7: E aí, o que eu soube? Informação segura pra mim. Teve um jogador de futebol que desativou também. Nascido em São Gonçalo, terra de Amanda Rizzi. E soube que esse jogador, que estava se relacionando com Virgínia, brigou com a Virgínia e foi chorar suas mágoas no ombro de Amanda Rizzi. Só que Amanda, como está carente, quando um homem, né, encosta em seu ombro, ela já acha que é relacionamento. E ela tascou um beijo em Virgínia. Aí os paparazzi pegaram e aí combinaram, gente, vamos desativar nossas redes sociais. Então a Amanda está pegando o Vini Júnior.
8: Disseram também que além do Vini Júnior, que ela estaria tendo aí um possível romance no off com Ronaldinho Gaúcho.
7: É, eu não duvido. O Ronaldinho Gaúcho,
8: E disseram também que ela tá assim se dedicando mais à questão do futebol.
9: Qual é desse teu papo?
7: Tá se dedicando, né?
8: Tá se dedicando.
7: Não fale futebol, não, que você tá feliz e eu tô triste, né?
8: Porque graças a Deus. Amandinha, minha querida, essa edição, esta edição do Tarde Demais é pra nós. E pra todos os vascaínos.
7: Agora vai te ver que ela tá com o Vini Júnior nesse momento. Mas olha só, além disso, eu tô olhando assim pra você. Você sempre é um cara que se arruma muito bem.
8: Muito obrigado, amigo. Você também.
7: Barney e seus amigos. Eu adoro Barney e seus amigos. É uma blusa bonita, roxa.
8: Eu amava
7: muito
8: Barney.
7: Muito legal.
8: Amo vocês. Vocês me amam.
7: Mas assim, aí eu olhei e falei, além disso, tá algo diferente.
8: Diga.
7: E aí eu olhei pra você e assim, vi que você fez um corte de cabelo estilo Camila da novela. Francês, será que você tem a música da Camila pra gente aí? É diferente. Não vai ter, né? Eu confio no Francelli, que ele
8: Eu confio nele também.
7: Ele é o cara que encontra tudo, mas assim. Esse teu cabelo tá bonito, então, cabelo, né? Raspou, né? O cabelo.
8: Eu raspei, né? Por causa do.
7: Aí, ó.
8: Por causa do. Do tratamento que eu tô fazendo.
7: Emocionante esse momento do programa.
8: É minoxidil na veia, é minoxidil na testa, é minoxidil pra todos os lados. Entendeu?
7: Ele está careca.
8: É isso.
7: Pra quem não entender, pra quem quiser ver, ó. Olha como é que tá reluzente a sua careca, Rafael.
8: Nossa,
7: olha ali, ó.
8: Mesmo. Deixa, eu vou até tirar o foco.
7: Câmera 4. Olha como é que tá brilhoso. Tá aparecendo, sabe o quê? Eu não vou falar em off, eu já te falei que tá aparecendo isso aí. Mas olha só, se você veste uma blusa branca larga, vão achar que você fugiu do manicômio, tá? Então evite camisa branca. E outra coisa, se você vier de camisa preta, óculos escuro preto, calça um pouco mais larga, porque a sua tá parecendo uma cara de academia lá.
8: Em homenagem a Zezé de Camargo. Vim hoje em homenagem a ele.
7: E aí, o pessoal
10: vai achar que você é... que morre de inveja,
7: que bate
10: querida.
7: Nos outros na rua, tá? Matador de aluguel, aqueles caras que falam assim, aê, mano!
8: Eu tô em primeiro que mete o tapão na orelha e fica...
7: Pim! Pô, foi, irmão? Tá fazendo o que aqui na minha calçada? Tá aparecendo? Então, assim, tenha cuidado. É bom, por exemplo, você fazer um tratamento de minoxidil, porque provavelmente você está ficando calvo.
8: Então.
7: É isso?
8: Ai, que ótimo. Então, alopécia, né? Foi uma herança que eu herdei aí do meu pai, do meu avô.
7: Herança?
8: Meu avô, ele tinha uma careca tão careca que brilhava, assim. Eu só batia e o meu avô esquentava o sol na
7: eu
8: careca.
7: Eu acho legal
8: dele.
7: O cara que é careca e cabeludo mesmo tempo. Sabe quando o cara tem um buraco aqui, mas aqui é cabeludo?
8: Ai, eu sei.
7: Acho muito, porque esse cara, ele não liga mais pra nada. Porque ele é careca e cabeludo, irmão.
8: Pensa nisso, amigo, hein? Eu acho muito estranho.
7: Mas exige, né?
8: Mas acontece,
7: o careca
8: charme,
7: cabeludo,
8: né?
7: Que o cara pode falar que ele é...
8: Aquele topo da cabeça, assim.
7: Bem... brilhando, mas atrás tem cabelo
8: como
7: pra
8: é que
7: cabelo.
8: Chama mesmo? Muito aquele chapéuzinho, tá ligado? Que algumas religiões colocam aqui no topo da cabeça. Como é que chama?
7: É o kipá, isso. Bem
8: exatamente,
7: lembrado,
8: é praticamente aquilo natural.
7: É engraçado, mas assim, você fica bem assim,
8: muito obrigado,
7: meio careca,
8: amigo.
7: Mas cuidado com a vestimenta que você usa, é importante. Porque o careca tem certas preocupações, né? Se ele usar blusa branca, ele sai do manicômio.
8: Não pode ser um careca solto.
10: Não, vou nem te comentar o que eu faço.
7: Continue assim com a sua postura, sempre um rapaz feliz, colorido, óculos escuro bonito. Evite roupas escuras para não ser taxado de pessoas que batem no seu corpo. E evite roupa branca para não achar que você fugiu do manicômio.
8: Eu sou doidinho.
7: Fora isso, tá tranquilo.
8: Então vamos de tradutor.
7: Vamos traduzir essa loucura.
8: Depois desses elogios gostosos.
7: Mas eu sou seu, elogio e critico ao mesmo tempo para você não ficar feliz muito tempo. Traz pra gente aí o tradutor.
2: Iniciando o tradutor de manchete.
7: Pra quem não lembra, Rafael, o tradutor de manchete é muito simples. Geralmente você compra um jornal, você compra uma revista, você compra um jornal. Hoje em dia quase ninguém tá comprando, tá? Que eu vou falar também o seguinte aqui, a banca de jornal aqui tem pouco. É banca de carregador de celular, que a banca eu tô virando, tô fazendo até umas coisas aí que eu não posso falar. Tô vendendo cerveja, mas jornal
8: é verdade.
7: Garra que encontra.
8: O jornal infelizmente virou o
7: lugarzinho pro
8: tapetinho. Não, o meu não, porque eu dei um chega pra lá na minha mãe.
7: Porque ele ficava lendo, né? Muito. Trazendo as notícias, cachorro muito... chato.
8: Porra. Ele ficou muito inteligente.
7: Mais inteligente do que eu, minha mãe. Ó, um ou outro. Aí tu não, deixa o cachorro burro de novo.
8: Aí colocamos aquele tapetinho que agora parece uma fralda muito grande, sabe?
7: Ah, legal.
8: É, descartável.
7: É caro, caro?
8: Isso é caro?
7: É. Não sei, né, que ele paga, né? Porque ele não sabe, né, que paga. Tu sabe quanto período pra alguém se é caro, se ele demora pra responder, porque não é ela que paga.
8: Mas é porque eu fiquei me perguntando, por que que você tá perguntando se é caro? Porque o Thalisson, ele tem uma turma na casa dele, de bem.
7: Se for uma barata que fralda de humano,
8: é isso,
7: se couber na lua, eu compro, eu tô aceitando. Mas vamos lá, pra explicar, o tradutor de manchete é isso, né? Você pega a manchete lá, mas geralmente quem escreve lá é o repórter e vem o revisor pra dar uma olhada, o editor ou o chefe da redação, e depende, né? E aí até o coleguinha também dá uma sugestão pra dar uma modificada. Então você tem que fazer desse jeito. Então, aqui não, que a gente traz o que escrever e aqui a gente faz a nossa jeito.
8: Releitura.
7: Releitura. Então traz pra gente essa aí.
8: Olha só, Flávio Bolsonaro anuncia Alfredo Gaspar como vice em chapa para a presidência.
7: Traduzindo, a missão do Gaspar é simples: sorrir, acenar e garantir que Flávio, Michele e Bolsonaro não briguem, né? Porque a princípio ela seria a vice dele. Acabou que não aconteceu. morreu. Não conseguiram uma mulher, mas
11: sorriam
7: conseguiram um cara
11: e acenem. Sorriam e acenem.
7: Tá tudo bem explicadinho agora.
8: Não conseguiram uma mulher e conseguiram um cara que desrespeita as mulheres, né? Olha que legal. Mas
7: traz aí
8: pra
7: gente.
8: Olha só, o senador Flávio Bolsonaro, do PL aqui do Rio, resolveu encerrar o suspense na última quarta-feira, né? Anunciou o deputado Alfredo Gaspar, do PL do Alagoas, como candidato a vice-presidente em sua chapa na corrida pelo Palácio do Planalto. A escolha coloca um ponto final aí nas especulações e oficializa a dupla para a disputa eleitoral. Segundo aliados, a decisão veio depois de uma verdadeira maratona de conversas nos bastidores, em que estratégia, política e cálculo eleitoral dividiram aí espaço na mesa de negociações. Interlocutores da campanha afirmam que o nome de Gaspar foi escolhido para dar equilíbrio à chapa e ampliar a conversa em diversas fatias do eleitorado, né? A expectativa é que o vice entre em campo não apenas para pedir votos, mas também para abrir portas e costurar apoios com outras lideranças políticas. O anúncio aconteceu durante uma live e reuniu outros nomes que também estavam no paro aí durante a pré-campanha, como Damares Alves, do Republicanos, né? Tereza Cristina, do PP, Bia Kicis, do PL.
7: Só mulher.
8: Enfim, é
7: no
8: só
7: final,
8: mulher.
7: Homem,
8: é. No fim, o roteiro teve um desfecho diferente do esperado pra alguma das próximas.
7: Um monte de mulher brigando, um cara, né?
8: É,
7: cara.
8: Ele colocou as mulheres todas ali pra se iludirem, né? É bem típico, né, gente? O homem vai lá, ilude a mulher.
7: Não presta.
8: E aí, o homem sempre. Amigo, a máxima da Copa. Trazendo um pouquinho da Copa aqui. Aquela pesquisa que saiu se os homens se casariam com o Neymar, lembra disso?
7: Eu não casaria com o Neymar, não.
8: É basicamente isso. Enganou as mulheres pra pegar lá.
7: O homem que fala que quer casar com o Neymar.
8: É, amigo.
7: Entendeu?
8: Pior que tem homem que prefere o Neymar do que a própria mãe, né?
7: Aí é difícil.
8: E olha só,
7: foi flagrado.
8: Gente, que loucura.
7: Vendo vídeo do Neymar e.
11: Como de fato?
7: Soltando. Pipa!
8: Meu Deus. Na Câmara, Gaspar estreitou laços com o bolsonarismo e passou a integrar a oposição do governo Lula. Ganhou projeção nacional em agosto de 2025, quando assumiu a relatoria da CPMI do INSS, criada para investigar descontos irregulares em aposentadorias e pensões. Depois de 7 meses de trabalho e mais de 4.000 páginas de relatório, Gaspar propôs aí o indiciamento de 216 pessoas, entre elas

0: deputado negou a acusação, afirmou ter sido alvo de retaliação política, acionou a justiça contra os dois parlamentares e, posteriormente, forneceu voluntariamente material genético para a realização de exame de DNA que não foi feito no programa do Ratinho. Cara, que loucura. É. Que loucura.
1: Porque, assim, são acusações pesadas, né? A gente lembra desse episódio que gerou uma grande repercussão na época, porque quando você acusa alguém de um crime, você tem que ter provas pra isso, né? E aí, quando você não apresenta essas provas, você acaba cometendo um crime, né? Porque é a falsa acusação, que é uma reclamação que eu faço, que hoje em dia é o seguinte, Rafael. Alguém acusa o outro de crime e essa outra pessoa não cometeu, a pessoa que acusa, o crime que ela cometeu é brando, mas, entendeu? Pode colocar a gente na cadeia, né? Que não cometeu o crime. Mas você tem mais algum detalhe importante pra trazer pra gente aí?
0: Então, eu acho interessante isso, né? Que até saiu nos veículos de comunicação, peraí, só tô esperando entrar. É que, olha só, ele teve uma emenda de 6 milhões e 200 mil só aí do vice dele, que sumiu da conta, do nada.
1: Desapareceu.
0: Não sabem pra onde foi.
1: A gente sabe que a escolha dele, o Rafael, foi muito por conta dessa situação com o Lulinha, né? É justamente isso. Ah, vou tentar dar uma chacoalhada, vou escolher um vice, um cara que tenha, abre aspas, tenha tido algum envolvimento que investigou algo referente à oposição. E aí você coloca, até porque o Lulinha está sendo investigado pela terceira vez, que a gente até falou no último programa, que pode pedir música no Fantástico. Então eu acho que foi isso, né? A favorita para ser vice era a Michelle Bolsonaro a princípio, depois a Damares, mas teve aquelas tretas. E eu acho que a Michelle Bolsonaro, ela vem como uma candidata futura a presidente. Eu imagino no próximo cenário de candidatura, eu acho que ela vai vir. Porque agora estaria muito crua, né? Seria muito em cima da hora, o filho do Bolsonaro, abre aspas, estaria mais bem preparado, ou teria mais apoiadores, digamos assim. Então ela ficou de escanteio. E assim, eram três mulheres e um cara. Quem pegou a vaga foi o cara. E me surpreendeu, porque eu não esperava que fosse ele, não. Eu conhecia bem pouco do trabalho dele, conhecia mais pelas polêmicas que aconteceram. Enfim, vamos ver.
0: E eu peguei,
1: né,
0: a informação inteira, amigo, só pra repassar aqui para os nossos ouvintes. Olha só, ele enviou 6 milhões e 200 mil a uma prefeitura alagoana sem que o destino dos recursos pudessem ser rastreado. E segundo apontou uma auditoria do Tribunal de Contas da União, né? De acordo com o relatório dos técnicos do órgão, o dinheiro foi transferido entre contas bancárias da administração municipal, impedindo que fosse rastreado, né? E um ponto que é interessante trazer também sobre o relacionamento do Flávio Bolsonaro com as mulheres que tinham aí, né, essas no páreo, porém, ele vira e fala assim que ele é tão fã das mulheres, não foram essas palavras, mas assim, ele respeita tanto que ele tem duas filhas que vão cuidar dele quando ele for mais velho. É. Tipo, o lugar que ele coloca as mulheres, né? Tipo, cuidadoras.
2: Ruim, hein?
0: Pelo amor de Deus.
1: Mas é isso, né? Então,
0: pra próxima?
1: Só pra gente fechar aqui, né? Surpreendeu todo mundo, mas sabe que na política a gente surpreende que a gente é otário, né? Porque na realidade, eu tenho um grande exemplo de como a política, ela prova que tem grandes surpresas. Você deve lembrar que o Michel Temer era vice da Dilma, né?
0: Sim.
1: Porque na época o PT precisava ganhar o Congresso Nacional, então nada melhor do que você pegar alguém de algum lugar que esteja com o Congresso nas mãos. E convenhamos, né? Michel Temer e Dilma Rousseff eram totalmente diferentes, né? O próprio Alckmin com o Lula já foram, inclusive, opositores, né?
0: Muito, eles
1: Então você,
0: muito,
1: meu amigo ouvinte, que fica brigando por político de estimação, não acha que algum dia, daqui a 10, 15 anos, o Lula e o Bolsonaro não possam um dia estar unidos, não, tá?
3: Exatamente.
0: Verdade.
1: Porque assim, se a gente for lembrar o Fernando Henrique, o que ele falava do Lula...
0: O quê?
1: Meu amigo.
0: E hoje em dia...
1: Rapaz, e hoje são amigos.
0: E amigo, assim, muito por alto, não eu acho
1: toma
0: que...
1: Toma cerveja, toma cachaçinha junto.
3: Pra arrasar,
1: vinho, né? Porque o Fernando Henrique é mais do vinho, apesar que ele tá com Alzheimer, nem ele deve lembrar. Mas assim, se tivesse bom da cabeça, tava tomando vinho com o Lula, porque agora já... Tá bem ruimzinho.
0: Mas analisando aqui, eu acho, inclusive a oposição do Flávio já falou isso, que eles deram um tiro no pé. De terem colocado o Gaspar para poder
1: ser vice. Tem muita força, né?
0: Eu acho, cara, que o Flávio ganharia mais peso se colocasse a Michelle. Mas como que ele e a Michelle iriam governar?
1: Dobicudo não se beija. Sabe? Minha mãe falava o seguinte: dobicudo não se beija.

0: Eu, Flávia bicuda, e ela bicuda e meia.
1: Sim.
0: Né? Porque ela é esposa do...
1: Ela ia pedir pra sair, igual os ministros do...
0: É porque se ela, se ela saísse de fato, eu acho que ele perderia muitos apoiadores também, né? Se tivesse litígio de fato. Então, assim, ela também não foi lá, não acompanhou. De qualquer maneira...
1: Mas ela tem muito peso entre as mulheres bolsonaristas.
0: E eu não sei se o Gaspar tem, nem com os fantasminhas camaradas, o Gasparzinho.
1: Não
0: sei se ele tem muito peso não, né? Mas enfim, vamos trazer mais uma, que agora a gente vai trocar de lado, lá pro lado do Lula. Marcola deixa a campanha de Lula após repercussão de repasses de lobista. Traduz pra gente, Rafael.
1: Em Brasília, às vezes o maior adversário vem com o crachá da própria campanha.
0: É, o exemplo disso é o Bolsonaro, o filho dele já fez um monte de besteira, o Lulinha já fez um monte de coisa. Os caras estão querendo atrapalhar mais do que ajudar, mas vamos lá. O ex-chefe de gabinete do presidente Luiz Inácio Lula da Silva, o Marco Aurélio Santana Ribeiro, o famoso Marcola, que tem o apelido de um traficante perigosíssimo, né, Marcola?
1: Sim.
0: Quando se fala em Marcola, se joga no Google, tá dividido entre um traficante e também o chefe de gabinete, né? Ex-chefe de gabinete, que resolveu desembarcar nessa campanha de reeleição do petista nesta quarta-feira. A saída veio logo depois que seu nome apareceu no noticiário por conta de repasses de empresária, a lobista Roberta Lutzinger. Da política, às vezes o timing consegue ser pior que a pesquisa divulgada na véspera da convenção. O Marcola comunicou o seguinte: a decisão ao presidente do PT, o Edinho Silva, e também avisou pro Lula. Segundo relatos, explicou que o afastamento é político, não jurídico. Traduzindo o dicionário de Brasília, é melhor sair pela porta da frente antes que a oposição transforme o assunto em outdoor eleitoral.
1: Sim.
0: Que aí, meu amigo, é um prato cheio para você transformar. Nos bastidores, integrantes do governo estão contando, dizem que o Edinho tentou convencer a permanecer. Não, fica aí, cara, vamos ver. E aí a assessoria do PT, por enquanto, segue no tradicional modo, vamos avaliar a situação, é a modalidade olímpica de política brasileira. A gente sabe como é que funciona, né? E aí, lembrando que na última segunda-feira, o Marcola confirmou ter recebido o pagamento da empresária Roberta Lutzinger, investigada pela Polícia Federal, e apontada como amiga de Fábio Luiz Lula da Silva, Lulinha, né?
1: Não.
0: Segundo ele...
1: Lulinha tá bombando,
0: Segundo ele, os valores correspondem à quitação de um empréstimo pessoal. O problema é que em Brasília, até recibo de quitação ganha cara de roteiro de série policial.
2: Não vou nem te comentar o que
0: eu faço. O ex-assessor afirmou que a operação não tem qualquer relação com a sua atuação no governo, e ele disse o seguinte: nunca tive nenhuma relação que caracterize qualquer ilegalidade no exercício de minha função. E a Roberta Lutzinger foi alvo de mandados de busca e apreensão na Operação Sem Desconto da Polícia Federal, que investiga, anota aí, um esquema de descontos regulares em aposentadorias e pensões do INSS. Um abraço pro Vorcaro. As apurações apontam prejuízos que podem superar 6 bilhões, não disse milhões, eu disse bilhões,
1: é muito dinheiro,
0: entre 2019 e 2024. Pelo visto, o único desconto que ninguém queria era justamente o nome da operação virar assunto obrigatório nessa campanha. Após repercussão, Lula determinou que Marcola apresentasse esclarecimento sobre o empréstimo. Em ano eleitoral, qualquer explicação chega com prazo de validade e convence rápido, ou seja, vira munição para o próximo discurso. E aí, pra gente continuar, Rafael, o Lula se manifestou.
1: Uhum.
0: E ele falou o seguinte: quem nunca pediu empréstimo para um amigo? Queria que você tecesse o comentário infeliz, né? O que disse o Lula. Porque não é um empréstimo de amigo, né?
1: Não é um
0: Até porque amigo não tem essa grana toda pra emprestar.
1: Exatamente.
0: Se tiver, gostaria.
1: É.
0: Até porque quando você empresta, você espera o dinheiro de volta.
2: Onde
0: se alguém emprestar um milhão, eu já vou falando aqui, Rafael. Eu não tenho como devolver. Então não é que você vai emprestar. Eu tô falando um milhão, que nem isso aqui, tá
1: certo?
0: Porque pra mim um milhão já é uma grande grana.
1: Uhum.
0: Mas se eu falo assim: amigo, me empresta 10 mil, eu não sei se eu consigo pagar.
1: É.
0: Então melhor não é pedir emprestado.
1: Exatamente.
0: É melhor pedir pra dar.
3: Delícia,
0: me dá. Eu tenho
1: me
0: que falar,
1: dá.
0: Me dá. Aí
1: eu
0: o cara
1: quero.
0: Me dá. Quer que você
1: me dê? Alguém quer me dar?
0: Agora, acho difícil.
1: É.
0: Mas,
1: amigo,
0: um pouco
1: eu acho que essa declaração que o Lula fez foi ontem, numa reunião com dirigentes do PSOL e da Rede. E aí você percebe, né? Porque pro público, o Lula fala que ele precisa prestar esclarecimento sobre o empréstimo.
0: A famosa transparência.
1: Isso é. Nossa, Lula, que legal, né? Tá cobrando ali do cara. Porém, nos bastidores, numa reunião com três pessoas, o Lula fala: qual é o problema de você emprestar, pedir dinheiro emprestado para um
0: amigo?
1: Agora
0: tem alguém fofoqueiro também, né? Porque...
1: Tem alguém fofoqueiro. Mas
0: se vazou,
1: tá,
0: né?
1: O problema. Você não lembra a questão do Bolsonaro com os ministros?
0: Sim, tá
1: que filmaram
0: tudo,
1: lá, ele falando que iria mudar respingar o chefe da Polícia Federal, se respingar, se começar a se respingar nos filhos, enfim. Então, é basicamente isso. Eu acho que os pré-candidatos à presidência deveriam tomar cuidado com o que estão falando nos bastidores. Porque isso coloca em questão, ao meu ver, que, tipo, o que o Lula, de fato, pensa condiz com aquilo que ele faz?
0: Porque se fosse, por exemplo, algum amigo do Bolsonaro que tivesse a mesma postura, ele não iria usar essa frase.
1: Não usaria. Certeza não.
0: Mas
1: ele
0: assim,
1: ia usar como arma.
0: O Marcola, ele é um grande amigo do Lula. Ele, pra mim, não vou dizer que é um braço direito, porque ali o presidente é tipo um polvo, né? Tem vários braços, mas o Marcola é um dos maiores apoiadores do Lula.
1: Sim.
0: E aí quando você tem um cara que é importante na sua campanha, né? Fazendo esse tipo de situação, cara, se você tentar defender, é pior. É a mesma coisa que você ter um amigo que fez uma besteira e você fala, não, mas isso aí é porque ele tem uma cabeça retrógrada, né? Porque ele pensa diferente,
1: você,
0: né?
1: Passa pano pro amigo, mas se o outro fizer, você julga.
0: Exatamente.
1: Chama
0: então,
1: a polícia
0: não. A postura do Lula é o seguinte: se ele fez, ele vai ter que responder pelo ato que ele fez. E eu quero rigor na investigação, a Polícia Federal tem obrigação, que eu acho que é a melhor postura, não somente o Lula. Se fosse o Bolsonaro, teria que falar a mesma coisa. Uhum. Assim como tem que falar do filho também. Se meu filho fez, tem que ser investigado. E se for comprovado, tem que ser preso. Não pode passar pano. Cara, quando você é presidente, você não tem mãe, você não tem filho, você não tem nada. Você tem um cargo que é uma responsabilidade que é única. Quantos senadores nós temos? São vários. Quantos deputados? São vários. Mas presidente é um só.
1: Uhum.
0: Então você é o único responsável por um cargo. É o cargo único. Ninguém mais tem esse cargo. Então você não tem time de futebol, que o Lula adora ficar fazendo piada, inclusive zoou o teu Vasco aí, ele zoou o Flamengo. Ele gosta do Corinthians, e essas posturas eu sou muito contrário, tá? Eu acho que a pessoa, quando ela é pública, e dependendo do nível que ela alcança, ela não pode ter time, ela não pode ter credo, ela não pode ter nada, ela tem que ser governante do seu país, ou do seu estado, ou do seu município. Porque o Eduardo Paes vem falando cor de Vasco e zoando o Flamengo, achando que tá dentro de um bar. E aqui eu tô fazendo crítica a todo mundo.
1: Uhum.
0: Bolsonaro é outro, que usa camisa do Palmeiras. Agora não, que ele tá na cadeia, nem sei se tá podendo receber entrega no Mercado Livre com as camisas, que é mais barato. Lá da Schenck, lá da China, que ficou mais barato agora, tem a taxa da brusinha lá. Mas assim, essa palhaçada, meu amigo, você é presidente, você não tem que ser flamenguista, tricolor, vascaíno, tem que ser presidente. Esquece Corinthians, isso é um recado pro Lula, esquece Corinthians, não tem que ficar falando, eu não uso camisa do Flamengo, não tem que falar nada disso, cara, porque... Você lembra o Eduardo Paes quando falou de Maricá? Hoje ele tá tentando campanha lá em Maricá, né? Porque é governador, então assim, é melhor. Cara, eu acho que político tinha que parar de falar.
1: Mas
0: o coletivo.
1: Porque não é possível.
0: O número de besteira que o Bolsonaro falava. O número de besteira que o Lula falava e continua falando. E os caras não param. E vou te falar, não vai ser a última, não, tá? Até a eleição.
1: Com certeza
0: vai falar.
1: Não, amigo.
0: É melhor não. Se alguém perguntar, ô Lula, sua opinião com relação ao Marcola. Olha, o Marcola, eu conheço ele, gente. Não vou dizer que vou botar a mão no fogo, porque eu sei de mim, mas assim, é um cara que sempre me apoiou, me ajudou na campanha, eu tenho confiança nele. Agora, se for comprovado o que ele fez, ele tem que pagar com o rigor da lei, assim como qualquer outro.
1: É
0: isso, cara.
1: Foi até o argumento que ele usou em relação ao filho dele, né?
0: Sim.
1: Independentemente se é meu filho, se
0: isso
1: fez
0: aí,
1: coisa
0: essa
1: errada.
0: Essa é a postura correta.
1: Precisa pagar.
0: Agora,
1: mas aí que tá. Isso ele falou no palanque. Agora, o que será que ele não falou nos bastidores?
0: O bastidor, a verdade é o seguinte, Rafael, a gente não é idiota aqui, não. O bastidor é podre.
1: O bastidor
0: tem racismo,
1: sim,
0: tem homofobia,
1: xenofobia,
0: tem tudo.
1: Tem tudo.
0: Se você botar um gravador lá em Brasília, meu amigo, pega fogo literalmente, porque isso é loucura.
1: Eu acho que isso que é muito louco. E se a gente expandir, se a gente colocar um gravador em qualquer lugar,
0: sim.
1: Gente, a gente deve ficar muito...
0: Não, é loucura. Mas assim, na política, a gente sabe que como tem esse negócio de aliança, né?
1: Uhum.
0: Então, o cara que tem um movimento muito de esquerda apoia um cara de direita que não é tão extremista pra justamente que é mais próximo ao centrão. E vice-versa, o cara da direita pega um cara de esquerda que não é tão extremista, é de um PDT ali, mas não chega a ser de um pessoal aí, junta ali, faz um pouquinho, porque a gente sabe que o que manda é o Congresso Nacional. Se você tiver gente apoiando, você consegue governar bem. Se você tiver a maioria contrária, vão fazer de tudo pra você não governar. E é o que acontece no país, né? A gente tem uma certa dificuldade de aprovar alguma coisa, de fazer um negócio que... Cadê a escala 6x1? Já não se fala mais, Rafael. Já ficou.
1: Sim.
0: Espera a eleição.
1: E nem vai entrar, né?
0: Não vai. E aí começa. Aí, pô, e eu falei isso, deve ter um mês e meio, que a ponta do iceberg tava aparecendo aparecendo os casos do Vocário. Eu falei, gente, até a eleição vai surgir investigação da família Bolsonaro, da família Lula, porque sempre tem alguém envolvido numa parada, cara. Quando não é o próprio, é o amigo do próprio, é o parente do próprio. E às vezes não tá envolvido, mas tá junto, tá conivente, tá sabendo.
1: É por isso que as visitas ninguém pode saber quem são.
0: 100 anos, quem visitou o Vocário? Foi o Lula que visitou? Não vamos saber. Foi o Bolsonaro? Não, porque o Vocário tá com o rabo preso. Meu amigo, com gregos e troianos,
1: E
0: com
1: agora,
0: evangélicos e católicos, e com macumbeiros e ateus.
1: E um ponto que me veio aqui, vamos acompanhar nos debates que já começaram,
0: os debates da presidente vão pegar fogo, né?
1: O Vocário.
0: Provavelmente
1: não.
0: Será que não vão?
1: Você acha?
0: É porque o cara que citar pode estar envolvido também, né? Exatamente. Tem até medo, né, de falar.
1: Exatamente.
0: Agora.
1: O Vocário provavelmente vai ser uma pauta off.
0: Então, eu imagino
1: mundo.
0: Que nos bastidores, quando se uniu, galera, é o seguinte, vamos falar de qualquer assunto, podemos acusar de tudo, mas não vamos tratar o caso Vocário, não. Vamos deixar o Vocário na dele, porque, cara, a gente não
1: Lula
0: consegue entender.
1: Lula ligando pro Bolsonaro, sem Vocário.
0: Sem Vocário, vale tudo. É covardia. É crime de guerra. Pô, é uma loucura.
1: Vamos pra próxima, amigo.
0: Mas é isso, né?
1: Olha só.
0: Vamos trazer mais uma? Traz aí, Rafael.
1: Político tenta dar cadeirada e é nocauteado após se recusar a baixar o volume de sua caixa de som em uma praia.
0: Traduzindo, se tivesse apreendido a dar cadeirada com Datena, não teria levado esse soco. É verdade, deu mole, ó. Um candidato democrata ao Congresso dos Estados Unidos, pelo Havaí, ele protagonizou cenas de violência no último sábado. E vou te falar, Rafael, você deu muito mal. O nome dele é Kirill Bassin, de 40 anos. Foi filmado gritando e ameaçando pessoas que estavam ali relaxando na praia.
1: De Kiavapapu,
0: é o nome da praia. Em Salt Key, depois que o homem de 61 anos lhe pediu pra baixar o volume na caixa de som do político. Tava ouvindo ali um funk pesadão, o cara falou, abaixa aí. Aí ele ficou bolado.
1: Parece inclusive, até isso se fosse no Brasil, isso daqui.
0: No Rio de Janeiro tem muito isso. A cena foi gravada num vídeo. Em certo momento, o Bassin, ele aparece caminhando em direção a um grupo de pessoas pra discutir. Antes de recuar e dizer, eu disse a ele que se quisesse pro hospital, que viesse aqui. Aí, depois desse comportamento dele desafiador, né, o cara foi pra cima dele. E aí, no meio da confusão, o Bassin se envolveu numa discussão com um homem, tentou golpeá-la com uma cadeira de praia. No entanto, antes que pudesse completar o movimento, tomou um famoso soco de direita, né? Aquele potente cruzado de direita que atingiu o rosto de Bassin. O golpe não achou o democrata e o banhista que desferiu o soco foi legal ainda, porque ajudou ele a recuperar quando você ficou dando tapinha no rosto. Rapaz, acorda aí, não sabia que você era tão fraco.
1: E deve ter sido aqueles
0: acordos. Não, né? E o cara olhando assim, o vídeo. E o cara era careca igual você, cuidado, pra apanhar. Os dois eram carecas, foi briga de careca, inclusive. Testemunho do local alega que Bassin disse aos banhistas que estava armado e em seguida sacou uma faca contra o homem. E aí o candidato ao Congresso teria jogado a faca na água quando a polícia chegou ao local, mas os agentes encontraram a faca e ainda prenderam o Bassin sob acusações de ameaça terrorista em primeiro grau, porque tem país que assim, se tu ameaçar com faca é terrorismo, tá? Fica de bobeira mesmo.
1: Eu tô até vendo aqui a briga, não sei se essa briga
0: foi,
1: não.
0: Foi tentar cadeirada, não aprendeu com o Datena. A fiança foi fixada em um milhão de dólares, ou seja, 5 milhões de reais, e o Bassin disputa a vaga do segundo distrito congressional do Havaí contra a deputada republicana Jill Tokuda. Suas chances de vitória agora são consideradas pequenas, até por conta desse problema que aconteceu. E essa não foi a primeira vez não, tá? Porque ele já teve problema no passado com a lei. Em maio, ele foi acusado de apontar uma arma para funcionários públicos. Tá ok? Rapaz, é armamentista, hein? Após invadir um prédio do governo. Essa ação, inclusive, resultou em prisão em flagrante sob acusação de ameaça terrorista em primeiro grau. Daqui a pouco tá subindo para segundo, terceiro grau, né? Ou seja, né? Tentou calar os banhos, tá no grito, e quem ficou em silêncio foi ele, porque tomou um socão na boca, não consigo nem falar, né?
1: Te manco. E aí eu te pergunto, Como que esse sujeito ainda consegue se candidatar pra qualquer coisa?
0: Não, é incrível que ele é democrata. Dá pra ver a democracia que ele leva.
1: Nossa,
0: a sério. A democracia dele é na porrada, né? O papel dele tá tão sólido que quanto a consciência dele, né? A candidatura dele tá muito sólida, igual a consciência, né? Depois de levar aquele soco, ou seja, já tá indo embora, né?
1: Eu acho que
0: já foi,
1: perdeu, né? Perdeu a noção, né? Junto
0: no soco. Agora, se ele queria viralizar, conseguiu, né? Mas só não deu jeito do jeito que o marketing ele imaginou, né? De fato, viralizar assim de forma ruim geralmente mais prejudica, né?
1: Eu acho
0: a prova disso foi o que levou a cadeirada lá do Datena, né?
1: Tentaram se vitimizar e...
0: Se lascou.
1: Mas aqui, vamos chamar a Kelly agora?
0: Vamos lá, cadê o meme? Traz o meme pra gente.
2: Parece meme, mas é Brasil.
0: Rapaz, porque aqui, né, a gente sabe como é
1: agora,
0: que é.
1: Agora, esse parece...
2: Vai, Brasil!
0: Brasil.
1: Nossa, que ele tá animado.
0: Animado.
1: A brasileira.
0: A Copa já acabou, né? Vou trazer essa aqui pra gente, ó. Olha que fase do nosso Brasil, ó. O sujeito passa. Isso aqui é inacreditável. Passa quase 3 anos estudando para entrar na faculdade. Faz o Enem, consegue nota suficiente para passar lá no ProUni. Cumpre todos os requisitos de renda. E aí pede a bolsa, sabe por quê? Porque a mãe movimentava muito dinheiro em site de aposta. É isso mesmo, né?
1: A mãe ama mais o tigrinho do que o próprio filho. O esforço do próprio filho.
0: Se lascou, né? O país que liberou a Bet até no intervalo da novela agora resolve tratar extrato de cassino online como comprovante de riqueza. A lógica parece ser a seguinte: se entrou dinheiro na conta, tá rico. Não importa se 5 segundos depois o dinheiro voltou para a plataforma e levou junto até o Vale Alimentação. O estudante é o Eduardo Luvizeto, que queria cursar psicologia, mas talvez justamente para entender porque o Brasil enlouqueceu. Agora eu acho que talvez ele perca essa oportunidade. Porque, segundo ele, a mãe sofre com um vício em aposta, né? Que a gente sabe que hoje em dia já está se tratando como um problema de doença mesmo, né?
1: Sem o INSS, até a gente está trazendo essa pauta lá no Jabuticaba Sem Caroço também. O INSS afastou aí pelo menos, teve um aumento de pelo menos 35%, se eu não me engano. Depois eu trago o
0: número. Mas as pessoas ficaram encostadas no INSS?
1: Por causa de
0: recebendo dinheiro para gastar mais com a aposta. É isso aí, parabéns INSS, agora você resolve o problema, você aposenta.
1: Já entrou como um problema de
0: doença,
1: de saúde,
0: né?
1: Saúde pública.
0: Mas é assim, eu falei brincando, mas é verdade, quando você entra no INSS, você recebe o salário, né? Você fica recebendo. Se a pessoa não tiver o tratamento, ela vai pegar esse dinheiro aí que o INSS está dando e vai gastar, mas então é bom abrir, né? Porque assim, não adianta. O que o cara quer ficar em casa apostando? Se ele está em casa com dinheiro, ele vai apostar mais ainda. Tem que ficar com ele.
1: Eu ia dar informação aqui.
0: Pode trazer pra gente.
1: Não, pode
0: mas
1: falar.
0: Mas por enquanto eu vou falar aqui, ó. O extrato dela mostra um entre sai. Isso aqui é um entre sai louco que tá no extrato dela, o dinheiro. Tipo que tá preso, né? Toda hora. O entre sai, ou seja, né? Perder dinheiro na Bet virou sinal de prosperidade. Então tem uns amigos meus que estão ricos, tem uma galera, amiga minha, que tá perdendo dinheiro direto.
2: Ai, que dinheiro!
0: Os especialistas em direito educacional lembram o óbvio: movimentação bancária não é sinônimo de renda. Renda é aumento de patrimônio. Se fosse diferente, cheque especial era investimento, empréstimo consignado era bônus salarial. Imagina, tu pede dinheiro no cheque especial, entra no cheque especial e tu ganha. Né?
1: Imagina.
0: Pô, isso é uma loucura, né? Mas a burocracia brasileira resolveu inovar e atrapalhar, né? A mãe faz empréstimo pra pagar a aposta leva o dinheiro, a família continua pobre, o filho perde a bolsa, porque aparentemente pobreza agora precisa ser estática. Se o dinheiro passar pela conta antes de desaparecer, já era, né? Que loucura, cara. Enquanto isso, as plataformas de aposta seguem patrocinando campeonato, programa de TV, influenciador, jogador de futebol, camisa de time, canal de YouTube.
1: Apresentadores.
0: Festa de aniversário. Eu sou completamente contra que não me apoiem. Pode me apoiar. Pode, quê?
3: Qual é desse teu papo?
0: Aí, quando ele perde tudo, descobre que virou rico no papel. Agora, Rafael, convenhamos, né? Isso é um absurdo, né?
1: É muito absurdo,
0: porque,
1: amigo.
0: Porque assim, olha só, presta atenção. Eu aposto R$100, ganho 5 mil, isso tá valendo como renda? Então vou ter que agora começar a me preocupar com isso?
1: Acredito que sim.
0: Como é que vai?
1: Mas como? Né? Como
0: e aí, o que a minha mãe tem a ver com... O que eu tenho a ver com a minha mãe, pô?
1: É porque é a renda quando eu...
0: É a renda dentro de casa, né?
1: É a renda da família.
0: Da família.
1: E aí perceberam pelo CPF dela que tava entrando aí uma... Pô, ela joga bem, né? Porque
0: pro perde cara... Perde bem, ganha bem. Pra ele perder a bolsa do ProUni, né?
1: Exato.
0: Não deve ser R$50.
1: Como... Mas é muito louco isso, né, gente? Porque
0: eu sou
1: assim,
0: contra isso aí.
1: Será que é justo? Será que não é?
0: Não acho, não.
1: Você acha que não?
0: Eu acho que, vamos lá, digamos que, vamos trazer uma situação aqui diferente. Digamos que meu filho está estudando lá no ProUni, né, tem bolsa. E eu, pai, recebo um dinheiro de um sorteio. E aí? Meu filho vai perder o ProUni?
1: Né? Mas olha só, tudo no Brasil é muito contraditório, né?
0: Muito.
1: Porque o Supremo Tribunal Federal pode retomar aí com o julgamento para definir se mantém a criminalização dos jogos de azar como bingo, jogo do bicho e as máquinas caça-níqueis. Isso é. Como eles estão pensando em existe a possibilidade de liberar esse jogo, gente? Não tá vendo o caos que tá na vida financeira do brasileiro por causa de bets? Ainda tá induzindo mais jogos de apostas? Não é possível. Não faz sentido isso na minha cabeça, amigo.
0: Olha, eu chamo a atenção porque eu tô vendo uma matéria aqui do GE também sobre esse caso, explicando que eles moram na periferia, né? E natural de que o Eduardo é natural de Campinas e mora com a mãe num bairro periférico lá da cidade de Campinas. O irmão dele tem um irmão gêmeo, que é o Leonardo. Ele criou uma página de vegano periférico nas redes sociais e que fala sobre alimentação e vivência da periferia, mas não tem nenhuma fonte de remuneração vinda do perfil, né? Mas tem por fora, né? Porque a minha esposa, por exemplo, ela tem um perfil, ela consegue permuta, ganha um dinheirinho, mas é pequeno, né? Não chega a ser um grande montante. De vez em quando ganha um dinheiro ali, ganha... que ela faz muito coisas gastronômicas, né? Então ela acaba... E eu junto também, né? Lanchando de graça. Uhum. A pessoa se começa a contar, cara.
1: Que inclusive o canal da... vamos abrir um parênteses aqui, né? O canal da Andara tá bombando nas redes sociais, né?
0: Quem quiser seguir, do no Instagram. E é muito legal, né? Agora, eu sinceramente, eu acho que aposta não é renda. Tanto é que... a pessoa que trabalha com isso, o cara tem que estudar, mas assim, não é uma profissão. Não é uma profissão. Não existe como uma profissão. Seria diferente um investimento de bolsa, de valores.
1: Sim.
0: Né? Porque ali não é um jogo de sorte ou azar.
1: Ela tem esses retornos, né?
0: Entendeu? Não é jogo. Isso é jogo de azar.
1: Mas você acha que esse entendimento aí da faculdade pode ter a ver aí também numa ajuda um pouco forçada para impedir que os brasileiros continuem nesse tipo de aposta?
0: Pode ser também,
1: isso é.
0: Mas...
1: não, aqui não. Olha o que isso está fazendo com a sua vida.
0: Mas também vamos falar a verdade aqui para o nosso ouvinte. O governo não está preocupado com a aposta, senão ele não teria as apostas regularizadas pelo governo.
1: Exatamente.
0: Porque, vamos lá, gente. Quem aposta na Mega Sena achando que vai ganhar, me desculpe. Existe possibilidade de ganhar? Claro que existe. Mas a possibilidade de cair dois raios na tua casa é muito maior.
1: Uhum.
0: Essa que é a verdade. A possibilidade de você ganhar na Mega Sena é absurdamente pequena. Vou até pesquisar aqui, ó. Mega Sena, possibilidade de vencer. Vou falar pra você. Espero que não tenha muito zero pra ler, porque eu não vou nem saber. Tá vendo? A chance de você ganhar é uma em 50 milhões. Eu acho que isso é 50 milhões, hein? E 63.860. Então, assim, vamos falar a verdade? A possibilidade é muito pequena, mas é regulamentada.
1: Acontece.
0: Porque é regulamentada, o dinheirinho vai pros cofres públicos. Por isso que não existe bingo, gente. Ai, eu não tenho bingo, porque, poxa, tadinho dos velhinhos.
1: Coitados.
0: Tô preocupado com o velho que tá roubando o aposentado toda hora aí. Tão metendo a mão.
1: Exatamente. Qual é a preocupação com os idosos?
0: Preocupação com o velho? Mentira.
4: Vou nem te comentar
0: o que
4: eu faço.
0: O bingo não existe. Sabe por que o bingo é irregular? Porque não dá dinheiro pro governo. Sabe por que o jogo do bicho é irregular? Porque tá na mão de bandido.
1: Bicheiros.
0: Que é bandido. Fala bicheiro, mas é bandido. Que mata é bandido.
1: Sim.
0: Né? E aí, não dá dinheiro pro governo. Dá pra polícia? Aí é um outro assunto.
1: Eu dou pra polícia.
0: É?
1: Às vezes, assim, eu dou informações pra polícia.
0: Informações é importante, claro.
1: Porque a gente trabalha com informações.
0: Tu vai deixar o carro no vácuo, né, Rafael?
1: Em falar em polícia, a nossa próxima pauta, mudando aqui de pau pra porrete. A polícia entrou na maré atrás de traficante, amigo, e acabou encontrando uma casa da moeda paralela.
0: Que loucura! Conta pra gente
1: isso
0: aí.
1: Olha só, o Rio de Janeiro realmente não perde a criatividade, né, gente? Durante uma mega operação no complexo da Maré, a polícia militar encontrou uma gráfica de dinheiro falso funcionando dentro da comunidade. Ou seja, além do tráfico, tinha o setor financeiro, departamento de impressão e provavelmente controle de qualidade.
0: Claro, que ela tem que sair bem parecida.
1: Exato,
0: né?
1: Só faltava emitir nota fiscal. A operação reuniu cerca de 200 policiais blindados, helicópteros, drones, motos, retroescavadeiras, ambulâncias e um verdadeiro desfile de equipamentos de guerra, viu?
0: Isso é da polícia, né, galera?
1: Isso é da polícia.
0: Você pode achar que é do bandido, que o bandido também tem isso tudo aí.
1: Isso é da polícia, gente, é da polícia. Enquanto isso, do outro lado, os criminosos já estavam diversificando o portfólio. Drogas, armas e agora impressão de cédulas, né? É quase um startup do crime. A polícia afirma que a ação busca frear a expansão do Comando Vermelho, que parece estar seguindo aí um plano de crescimento mais agressivo que muitos shopping center, viu? Isso, tratando dos daqui do Rio.
0: Agora tu imagina, Rafael, esses caras imprimindo dinheiro falso. Imagina quanto já circulou nesse Rio de Janeiro ou fora do Rio de Janeiro e entre eles também, né?
1: Porque eles são, cara, é muito louco.
0: Armas podem ter sido compradas com notas falsas.
1: Sim.
0: Você é policial que tá recebendo arrego aí?
1: É.
0: Pode ter recebido uma nota falsa. Olha isso, Francês. O policial na boa dele querendo pegar o arrego do final de semana. E o traficante, bandido, enganando o policial, dando nota falsa. Que falta de ética desse
1: bandido. Isso acontece.
0: Bandido. Não, esses bandidos estão muito perigosos, hein?
1: São danadinhos. Sim.
0: Dando dinheiro falso danadinho para as polícias.
4: Not my problem.
0: Aí eu acho que já tá ficando... Se o Vorcaro pegou uma nota dessa, olha o problema que você tá gerando pro nosso país.
1: É isso.
0: Tem que preocupar.
1: Nossa. Cara, hoje o Thalisson, ele tá muito político, né?
0: Ah,
1: tá se revoltando na tribuna.
0: Tô revoltado. Vai chegando a época de...
1: Tá bonito.
0: Onde eu moro, vai ficar tudo sujo. Pra varrer. Não vai ser eu não, já tô avisando aqui.
1: Tá bonito de ver, e olha só, amigo, além... Além da gráfica clandestina, houve prisões, apreensão de armas e a captura de um suspeito apontado como peça importante da logística da facção. Logística, aliás, palavra bonita para quem organiza o crime aí com eficiência, com muita empresa sonha em ter, né? Mas é isso que eu ia falar. Uma vez eu tava viajando ali, né, no Leblon, indo de uma rua para outra.
0: Lugar chique, Francês, Leblon.
1: Então, aí eu perguntei, e tava na rádio falando sobre o...
5: Ai, eu moro assim no bairro Chiquetérrimo.
1: Exatamente. E aí eu perguntei pro...
4: Exatamente.
1: Eu perguntei pro motorista do Uber o que que ele tava achando, né? Foi logo que eles entraram na...
0: Black,
1: pelo amor de Deus.
0: Limousine pra cima.
1: Nem me pergunte uma coisa. E aí, sobre a invasão ali na Faria Lima e tal, não sei o quê. Ele falou, cara, se a gente colocasse esses caras pra administrar o nosso país, seria o melhor país do mundo. E eu concordo, cara.
0: Que?
1: É muito bizarro, assim, a inteligência dessa gente.
0: Que eles usam pro mal, né, cara?
1: Eles usam pro mal.
0: Porque, assim, vamos falar a verdade, não foi aquele traficante que fica na porta da favela.
1: Sim, não mesmo.
0: Com um fuzil, vendendo droga, que fala problema. Não é esse,
1: não,
0: cara.
1: Não, não é.
0: É porque dentro do tráfico hoje do Comando Vermelho do PCC, existem pessoas... Vou falar aqui,
1: gabaritadas,
0: tá?
1: Né?
0: Tem juiz.
1: Sim.
0: Que recebe. Então, se ele tá recebendo dinheiro, ele tá envolvido. Como é que ele tá envolvido? Ele tá dentro da comunidade? Não, meu amigo. Ele conhece fulano de tal, que sabe que tem uma máquina tal, que sabe fazer tal coisa. E aí tem hacker. Tem hacker no Comando Vermelho, tem hacker no PCC. O Comando Vermelho, inclusive, demorou muito pra enxergar. Como o PCC já enxerga há mais de 10 anos, né? Como fosse uma empresa. Cara, tem gente que é super instruída no Comando Vermelho. No PCC nem se fala. Donos de postos de combustível estão tudo lá dentro. Uhum. Então, assim, não é aquele cara que você... Que a visão do traficante, a galera que acha que é aquele magrinho com o radinho na cintura, com a brusa do Flamengo, falando problema. Não é isso, não.
1: É,
0: porque o pessoal acha que é a brusa do Flamengo. Não é. O cara, ele tá lá de terno e gravata, nem sabe onde é a favela que ele tá comandando. Ele tá lá fora do Rio de Janeiro.
1: Amigo,
0: não existe mais isso, não, cara.
1: Eu acho que teve uma vez que nós fizemos um programa sobre, justamente sobre esse avanço, né, do crime organizado dentro desses, enfim,
0: as células dentro de...
1: Exatamente, esses avanços, uhum. Em qual lugar que o crime tá chegando, né? E a gente perguntou pro Robson Rodrigues, né, que é coronel reformado da Polícia Militar, sobre qual é a cara hoje do bandido. Ele falou, cara, terno e gravata, escarpão, todo mundo muito engomadinho, em lugares que a gente nem imagina que eles estão, e eles estão.
0: É pra disfarçar,
1: inclusive,
0: né?
1: Inclusive, cadê a Amanda? Cadê a Amanda?
0: E Faria Lima lá, né, a gente sabe lá em São Paulo, que mais tem esse tipo de bandido. Olha só, a última aqui, o futebol mudou mesmo, sabe por quê? Porque agora é pra transmitir o campeonato chileno, tem que ser num site de conteúdo adulto. Olha a situação. Quer contar essa pra gente ou eu conto? Fica à vontade.
1: Manda
0: no site. Isso mesmo, a Fatal Fãs, entra aí, ó. Tô brincando, não entra não. Plataforma Brasileira de Conteúdo Adulto por Assinatura resolveu expandir os negócios. Depois de patrocinar o Corinthians, agora quer comprar os direitos de transmissão do campeonato chileno. Ou seja, o campeonato vai ser pura sacanagem. Você vai poder assistir gols. Aí você vai poder falar, esse gol vai poder estar em site de conteúdo adulto e vai estar de fato, tá? Aí vai ser um gol pornográfico. Daqui a pouco o narrador vai anunciar o intervalo da partida e você escolhe se continua vendo o segundo tempo ou muda pra alguns conteúdos um pouco mais picantes, né? A empresa aposta que nomes como Arturo Vidal e o goleiro Vozinha, ou seja, você vai poder ver Vozinha em conteúdo adulto, contratado pelo Colo-Colo depois de virar destaque da seleção de Cabo Verde, pode atrair a audiência brasileira. E convenhamos, perto de alguns jogos do Campeonato Brasileiro, talvez o Campeonato realmente seja um conteúdo adulto, né? Você vai querer ver a Vozinha? Você já entrou no site pra ver Vozinha? Vozinhas suadas. É. Vai ser agora o anúncio do site. Vozinhas taradas. Vai ser Vozinha, jogador do time, no conteúdo adulto. Rapaz, essa eu
1: cara,
0: não imaginava.
1: Que loucura, né? E essa plataforma, sabe, não, em qual momento que surgiu aqui no Brasil? Em qual cidade, inclusive?
0: São Paulo?
1: Não, Pelotas.
0: Ô, louco, lá em Pelotas.
1: Quem imagina que Pelotas vai fazer uma plataforma?
0: Mas é que a gente falou imaginação, vamos trazer um cara que tem muita imaginação, porque ele tem que saber muito da história. Então, solta a vinheta dele aí.
2: Senta que é história.
0: Esse rapaz tem que ter aqui um cast de memória muito bom, porque é muita coisa. É verdade que às vezes ele tem que buscar informação, porque a gente tem que se atualizar, porque a história está acontecendo, meu amigo.
6: É isso.
0: Pedro. Boa tarde, Pedro.
1: Boa tarde, Pedro.
6: Tudo
1: mas
6: bem?
1: Olha só, tudo mais ou menos, né, pra você e pro
0: Porque agora ele olha pro seu cabelo, tem muito pra mim e ele tá sem nada.
1: Não, eu não ia nem falar isso. Eu ia falar o tamanho da coragem.
0: Nossa, Camila.
1: Eu ia falar o tamanho da coragem dele.
0: Por quê?
1: De entrar no estúdio com
6: verdade.
1: Essa garrafa do
6: Deixa eu esconder.
1: Fluminense.
6: Deixa eu esconder aqui, ó. Botei
1: perto
6: debaixo da mesa.
1: Caindo.
6: Botei debaixo da mesa, cara. Hoje, cara.
1: Entendeu?
0: Traga alguma coisa pra que eu sorri, porque eu estou quase chorando novamente quando lembrei disso.
6: Não, o Rafa tocou nesse assunto. Bota a música de novo da Carolina Dickmann aí, que eu tô triste agora. Eu fiquei triste. Até esqueci a história que eu ia contar, é mole.
0: Nossa, querida Camila.
1: Eu vou raspar o cabelo de vocês também.
6: Não. Vamos lá. Vamos contar a história. Bom, eu vi que vocês falaram muito hoje sobre política e a história que eu trouxe hoje tem a ver justamente com a política brasileira, mas no período do Império. E naquela época também já era maior confusão.
0: Tinha,
6: né?
0: Tinha muito.
6: Os senadores, os deputados da
0: tinha
6: época.
0: Tinha muito rabo preso naquela época também.
6: Tinha.
0: Então nada mudou, né?
6: Nada mudou. E em 5 de outubro de 1887, um senador imperial até que teve uma boa ideia. O nome dele era Joaquim Floriano de Godói, senador aí pela
1: beijo,
6: província. Beijo, Joaquim. Pela província de São Paulo, ainda não era estado, e ele apresentou ao Senado um projeto de lei para criar a província do Rio Sapucaí.
0: Olha.
6: Seria como se fosse criar um estado novo aqui no Brasil, né? Na época, uma nova província. E essa província, qual era o objetivo dela? Juntar o sul de Minas Gerais, incluindo ali Itajubá, Passos, Lavras, com o norte paulista, que é o tal Vale do Paraíba, com Jacareí, Guaratinguetá, indo até Ubatuba,
0: só
6: onde teria um porto.
0: Só lugar bom também, ele queria coisa boa.
6: Só, exatamente.
0: Tá querendo me enganar.
6: Exatamente. E dizem, as estimativas da época dizem que se esse estado fosse criado, ele seria o mais rico do Brasil, do Império
0: ele
6: Brasileiro.
0: Ele foi um visionário, então, né?
6: Foi visionário.
0: Estava enxergando que se dividisse ali, não precisaria, mais ou menos na época que Macaé tava bombando, né, negócio de petróleo.
6: Se
0: de tirar Macaé, fazer um estado
1: Macaé.
0: Só com aquele dinheiro
1: beijo,
0: que
1: você
0: só dele, né? Pô, imagina.
6: É igual São Gonçalo, se tirar Alcântara, acabou São Gonçalo.
0: Tirar o Vini Júnior lá, acabou.
6: Tirar Amanda. Olha aí, ó.
0: Não sei se você sabe, Amanda e Vini Júnior estão no relacionamento.
1: Estão no relacionamento.
0: Então, eles ativaram a rede social no mesmo dia. Volte a sua
6: história. Vamos lá.
1: Depois a gente conta essa fofoca.
6: E o que unia essas cidades todas, né, dessa proposta aí de estado, era que elas faziam parte de uma mesma bacia hidrográfica. Do Sapucaí. Gente, não treinei a dicção em casa. Do Rio Sapucaí com o Rio do Paraíba do Sul, que na época era uma região muito rica de café, né? Então por isso que o senador criou aí fez essa proposta, porque toda a riqueza que era produzida lá nessa época ficava pra São Paulo e Rio de Janeiro, não ficava ali na região.
1: Não ficava nada pro Talisson.
6: Não ficava nada pro Talisson, entendeu? O Talisson morava ali,
0: inclusive. Mas ele queria sul de Minas, lembrando que a minha família lá de Caxambu, né, meu filho também nasceu lá, então
6: pronto.
0: Eu ia pegar um pedaço dessa província que viraria.
6: De repente você era governador lá hoje, né?
0: Tá vendo?
1: Se bobear.
0: Mas a imprensa na época foi contrária a ele, essa
6: história. Foi, debochou, isso, satirizou, enfim.
1: Eu lembro, essa... eu era da imprensa. É. A gente
6: você trabalhava com o jornal.
1: A gente zoava muito, a gente caçoava dele fazendo assim, ó, na época. Era muito legal. É. Eu trabalhava na voz.
0: É o que você vai falar.
6: Voz o quê?
0: Deixa quieto. Mas enfim, no final não deu certo.
6: Todo mundo foi contrário. Os interesses de Rio e São Paulo eram muito fortes na Câmara, no Senado. Nada diferente dos dias atuais, né? Os interesses regionais, eles acabam se sobrepondo aos interesses nacionais. E aí a proposta não foi pra frente, foi engavetada. O cara fez até um livro lá explicando e comentando o deboche da imprensa. Mas é isso, gente. Morreu.
0: Que ele pegou as áreas boas, né? Café, com água. No final não deu certo. Foi uma ideia boa, mas...
6: Morreu. Igual a gente tem ideias todo dia, tô tomando banho, tem várias ideias. Foi quase igual desse daí, desse cara aí.
1: Tá tomando banho, tem várias ideias.
6: É o melhor momento pra pensar.
1: Na nossa última treta.
0: É, né? Só pra contar rapidinho, como Diga. É que a gente pode ouvir o seu programa aqui na nossa casa?
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0: Valeu, Pedro. Muito obrigado pelas suas informações.
1: Pedro, traz uma virada.
6: Tem aqui, ó. Vou virar, ó.
0: Vai virar.
1: Ih, virou
0: aqui.
1: Pra gente.
6: É The Voice.
1: The Voice. Virou pra gente, hein?
6: É, cuidado. Valeu.
1: Pode virar muito pro Thalisson. O Thalisson é perigoso.
0: Não, já falei aqui. Já expliquei.
6: Bom, como a Amanda não está. Como a Amanda não está aqui hoje, eu a represento. Beijo pra vocês. Beijo. E até uma próxima.
1: Até a próxima.
0: São Gonçalo, o conteúdo. Vamos fazer o seguinte: solta a vinheta da treta que eu tô a fim de tretar agora.
1: É, eu quero briga agora.
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0: Olha só, essa aqui é legal, hein? Estados Unidos versus embaixadora do Brasil. É aquela que faz embaixadinha? Claro que não.
1: Ela não é benquista.
0: É, mas vamos explicar isso aqui, ó. Diplomacia internacional entrou oficialmente na fase do você fez comigo, eu faço com você. Isso é um perigo, Rafael. Na tua vertente. Tem que ser um perigo.
1: Porque é um troca-troca.
0: É,
1: né?
0: É um
1: você
0: perigo.
1: Você faz comigo, eu faço contigo.
0: O governo Lula, ele
7: estou duro, hein?
0: É, isso aí, esse é o perigo. O Lula decidiu responder aos Estados Unidos na base da reciprocidade, né? Depois que o governo do Donald Trump resolveu cancelar o visto da embaixadora brasileira em Washington, a Maria Luísa Ribeiro Viotti. Família Viotti é famosa, hein?
1: Beijo,
0: lá em Minas,
1: Vivi.
0: Inclusive. É. Mas calma, antes que alguém imagine cena de aeroporto com mala, passaporte e trilha de filme de espionagem, a situação é curiosa. Ela pode continuar nos Estados Unidos, tá? Só não pode sair. Rapaz, que isso? É quase um plano de fidelidade diplomática. Entrou, ficou, se viajar, não volta. Ou seja, vai ficar presa por lá. Os americanos dizem que a medida é uma resposta porque o Brasil estaria demorando muito para aprovar o novo embaixador deles por aqui. Traduzindo do diplomatês, você não carimba o meu, eu não carimbo o seu. Acontece, né? Promete pra carimbar, não carimba.
1: Ah, é.
0: Aí já é.
1: Se você não carimbou o meu, não tem porquê eu te carimbar.
0: Não, ninguém carimba ninguém. É isso.
7: O jubileu
0: é 0-0 ou 1-1.
7: Eu tenho medo.
1: É, agora 5-1 também.
0: Né? É, então, agora a Brasília tá estudando troco. O problema é que nem tem embaixador americano no Brasil nesse momento. Então, vai ter que trazer alguém pra dar pra proibir isso aí, né? Rapidinho, vem aqui buscar
1: cara,
0: assim.
1: Mas o Lula tá vingativo, não tá?
0: Ele tá mordido.
1: Deve ser escorpião.
0: É, ele tá mordido, ele tá chateado. Nos bastidores, diplomatas classificam a decisão como chantagem. Já o governo brasileiro diz que as justificativas americanas são falsas e acusa a Casa Branca de agir por razões ideológicas. Rafael, traz mais uma pra gente aí, rapidinho.
1: Olha só, gente, a Lava Jato continua produzindo capítulos, né? E agora com o julgamento dos próprios juízes. O Conselho Nacional de Justiça decidiu afastar por 2 anos a juíza Gabriela Hardit. Que ficou conhecida por assumir processos da Lava Jato no lugar do Sérgio Moro. Quem passou um ano julgando, agora virou julgada, viu?
0: Que loucura.
1: É o famoso giro completo da roda da justiça. O CNJ entendeu que faltou cautela quando ela homologou em menos de 48 horas um acordo que poderia criar uma fundação privada abastecida com, olha só, 2 bilhões recuperados pela Lava Jato. 2 bilhões, gente.
0: Mas só agora que viram também, né?
1: É dinheiro suficiente pra fazer qualquer brasileiro perguntar. Espera aí. quem exatamente ia administrar esse cofre. Enfim, segundo relatou, o problema não foi recuperar o dinheiro do Brasil. O problema foi a velocidade com que isso aconteceu, né? Bom, é isso. Agora ela vai ficar aí por 2 anos fora do ou fora que ela vai ficar ganhando, né? Vai ficar recebendo, né?
0: E sabe... Ou seja, né? Férias remuneradas.
1: Ela ficou marcada rapidinho porque o Lucas já tá aqui empurrando a gente do estúdio. Não, ele não faz isso por nenhum
0: gênero. Ele é um gênero.
1: Mas essa juíza é aquela que ficou famosa porque o Lula perguntou pra ela assim, quando ele tava prestando depoimento, mas eu tô sendo julgado por quê mesmo? E ela respondeu assim pra ele, quem faz as perguntas aqui sou eu. Agora ela que vai ter que responder, né? É isso, e quem chega mais é o nosso querido, amado gentleman Lucas.
0: Olá, gente.
1: Fazendo o radar.
0: Vai trazer a gente atualizações do Brasil e do mundo. E a gente vai se despedir, só voltamos na terça-feira, ainda sem a Amanda, porque a Amanda tá numa preguiça de trabalhar. Nossa, agora que ela tá namorando com o Vini Júnior, ela quer curtir a vida com o Vini Júnior, direito dela também.
1: Eu tô
0: também,
1: sabendo,
0: né?
1: Agora que eles estão indo pra Macaé, tá?
0: É,
1: eles
0: o Vini Júnior saindo... adora pra Macaé, tem uma mansão lá em Macaé.
1: É, e vão pegar Caxias também. É. Vão fazer
0: que é um lugar muito bom. São Gonçalo, eles não vão passar.
1: Não, não vão.
0: Enfim, a hipocrisia. Valeu, galera. Beijo do Magro, fui!
1: Beijo, tchau, gente.
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9: Hoje é quinta-feira, 6 de agosto de 2026. O ministro do Supremo Tribunal Federal, Gilmar Mendes, determinou que a senadora Soraya Tronic, do PSB do Mato Grosso, apresente em até 15 dias novas informações sobre a denúncia de um suposto caso de estupro de vulnerável que envolve o deputado federal e candidato a vice-presidente, Alfredo Gaspar, do PL de Alagoas. O ministro quer dados que ajudem a identificar autores de mensagens anexadas ao caso, informações sobre ligações telefônicas e detalhes sobre a suposta vítima. Alfredo Gaspar nega as acusações e afirma estar à disposição para realizar exame de DNA. A Procuradoria-Geral da República reforçou nesta quinta-feira o pedido para que o Superior Tribunal de Justiça aplique a pena máxima ao ministro Marco Buzzi por acusações de assédio e importunação sexual. O julgamento está em andamento no plenário administrativo da Corte. Se a punição for aprovada, o caso vai seguir para o Supremo Tribunal Federal, que pode decidir sobre a perda definitiva do cargo. Buzzi nega todas as acusações e sustenta que as provas apresentadas pela defesa demonstram que os fatos relatados não ocorreram. A Prefeitura do Rio interditou nesta quinta-feira depósitos clandestinos na Cruzada São Sebastião, no Leblon, durante mais uma ação do programa Tolerância Zero. Foram apreendidas 7 toneladas de equipamentos, 1 tonelada de gelo produzido sem filtragem, alimentos impróprios para consumo e quase 2.500 bebidas sem comprovação de origem. 2 homens foram presos por furto de energia. Segundo a Prefeitura, os equipamentos poderiam gerar receita mensal de cerca de R$316 mil para o crime organizado. Desde o início da operação, já foram interditados 6 depósitos na orla da Zona Sul.
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9: Na Avenida Brasil, uma faixa da pista lateral está ocupada em vigário geral, na altura do posto Maba, no sentido Zona Oeste. Um ônibus enguiçado interdita a via. Equipes da Sete Rio atuam no local. O trânsito apresenta retenções desde Parada de Lucas. Lucas Andrade para o Radar Sputnik. Agora são 2:03.
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11: Olá, pessoal, o programa hoje tá maravilhoso. Primeiramente, parabéns Melina pelo seu aniversário e a gente vai falar sobre a decisão dos Estados Unidos em revogar o visto diplomático da nossa embaixadora Maria Viotti e o que que isso traz de problemas.
12: A gente vai abordar também a declaração do ministro da defesa, eu disse Marcelo, que declarou desastrosamente que se os Estados Unidos quisessem nos invadir, nós teríamos que abrir a porta para ele.
11: Pegou muito mal, vamos chamar nosso primeiro convidado.
12: Mundioca, tenho o enorme prazer de receber mais uma vez o professor Williams Gonçalves, professor de Relações Internacionais da Universidade do Estado do Rio, a UERJ, e pesquisador do Instituto Nacional de Ciência e Tecnologia para Estudos sobre os Estados Unidos. Professor, seja mais uma vez bem-vindo. Tudo bem?
13: Tudo bem, muito obrigado.
11: A gente que agradece, professor, e a gente começa esse bate-papo querendo saber o seguinte: na sua visão, de que maneira essa sanção ou revogação de vistas de diplomatas e autoridades, né, afeta essa negociação, esse entendimento, esse diálogo entre Brasil e Estados Unidos?
13: A sanção aplicada a diplomatas deve ser considerada gravíssima, porque a diplomacia é o canal oficial de interlocução entre os Estados. Mesmo havendo problemas de relacionamento, mesmo havendo desinteligência, havendo contradições, a diplomacia deve ser sempre preservada, porque é por meio dela, por meio dos diplomatas, dos servidores do Estado especializados em negociação, que as questões podem ser superadas, podem ser resolvidas. De modo que, quando se aplica sanções, quando se aplica retaliação aos diplomatas, o canal de negociação, o canal de diálogo, está sendo prejudicado, não é? Isso, portanto, cria um problema muito sério. Não é apenas uma questão formal, não é apenas a representação, porque os diplomatas representam o Estado, não é? Mas são principalmente, como eu já disse, o canal de diálogo, o canal para negociar as questões. Quando se atinge o canal, tudo fica difícil.
12: Professor, no meio dessa crise diplomática, tensão geopolítica, os Estados Unidos marcando o Brasil dessa forma, o nosso ministro da Defesa, ele fez a infeliz declaração de que, se os Estados Unidos quisessem nos invadir, nós teríamos que abrir a porta para eles. Por que que ele não foi demitido?
13: Era para ser imediatamente demitido, não é? Ele, afinal de contas, como ministro, ele representa o presidente. É o presidente da República no Ministério da Defesa. E isso faz com que entre em contradição muito grande quando o presidente Lula afirma que é o grande guardião da soberania e, por meio do seu ministro, faz uma declaração desse teor. Portanto, é inadmissível que ele diga uma coisa dessas. Mesmo que ele considere que há uma desproporção abissal de forças militares entre os Estados Unidos e o Brasil, ele jamais poderia dizer. Portanto, é inadmissível. Ele deveria ter sido demitido.
11: Professor, pelo que eu entendi, o ministro, ele tinha feito essa declaração meio que magoado, porque anteriormente ele tinha pedido verbas para melhorar a defesa do país, né, para investimentos em armamentos, e naquele momento o presidente Lula negou. Depois o presidente até falou que gostaria de armar o país. Mas o senhor acha que, mesmo assim, não tem desculpa essa declaração?
13: Não tem desculpa, porque a questão do orçamento é uma questão intra-governo. Ele devia dizer isso no gabinete do presidente, né? Isso devia ser resolvido internamente. Esse é um assunto interno do governo, é uma conversa dele com o presidente. Ele não pode chegar a público e dizer isso, porque ele não apenas se desqualifica como ministro da defesa, como ele compromete também os comandantes militares. O que os comandantes militares dizem disso? Que são uns inúteis, que tudo o que fazem, toda a hierarquia, todo o treinamento não serve para nada? Não é possível isso. Diante de uma crise como o mundo vive, com as incertezas que nós enfrentamos todos os dias, com o governo dos Estados Unidos lançando ameaças, e nós antecipadamente já dizemos que não vamos lutar, que entregamos o que o inimigo desejar? O que é isso? De onde vem essa ideia?
12: Professor, os Estados Unidos retiraram nessa terça-feira o visto da embaixadora brasileira em Washington. Isso foi uma retaliação pelo Brasil e Itamaraty ter negado os vistos daqueles dois diplomatas americanos que estavam a caminho do Brasil para questionar o nosso sistema eleitoral?
13: A questão é a seguinte: o Brasil, a bola da vez no continente sul-americano. Os Estados Unidos publicaram um documento, sua Estratégia Nacional de Defesa, em que está explícito o desejo do governo dos Estados Unidos de exercer total controle sobre a região. O inimigo dos Estados Unidos na região é a China. Os Estados Unidos têm trabalhado para afastar a China, para reduzir a presença econômica da China na região. E vem obtendo sucesso nesse sentido. É bom frisar isso. Invadiu a Venezuela, prendeu o presidente e transformou o governo da Venezuela num governo fantoche. No Panamá, fez reverter um contrato que existia entre o Estado panameño e a empresa chinesa que deveria administrar o canal do Panamá. O Panamá cancelou o contrato e retirou o país da Rota da Seda. O Brasil é o país que mais recebe investimentos chineses. De todo mundo, o Brasil tem essa condição. Portanto, é o objetivo dos Estados Unidos transformar o Brasil numa colônia, num país subalterno como é a Venezuela hoje. E a oportunidade que as eleições oferecem é muito grande. Isso porque um dos lados, né, um dos partidos, uma da corrente de opinião que disputa a presidência é uma corrente completamente submetida aos desejos do governo dos Estados Unidos. E vale dizer, sem contrapartida alguma, é a submissão pelo prazer da submissão. Não vale dizer que a submissão aos Estados Unidos traria alguma vantagem. O candidato dessa corrente, o senhor Flávio Bolsonaro, nunca afirmou, nunca disse, nunca esclareceu que vantagem o Brasil obteria se submetesse completamente aos desejos do senhor Trump. Ele não diz porque não existe. Então, as eleições oferecem uma oportunidade ímpar para os Estados Unidos colocar ou trabalhar para que essa corrente ocupe a presidência. A questão é essa. E todo pretexto é válido. Todo pretexto é válido e as provocações não cessam. O envio de uma equipe para fiscalizar ou para tomar conhecimento das eleições do Brasil. O que, que os Estados Unidos têm a ver com as eleições do Brasil? Que as urnas não fossem confiáveis. Elas são confiáveis. E se não fossem? Né? A que título os Estados Unidos se dá o direito de julgar a lisura das nossas urnas? Então, é pura provocação. E a provocação, dessa vez, como já tentei esclarecer, atinge o canal de comunicação. E isso deteriora bastante as relações entre os dois países, porque uma coisa é criar problemas que a diplomacia procura superar, procura resolver. Agora, quando o problema é a diplomacia, aí as coisas ficam muito ruins. E o que prenuncia a possibilidade de outros atos de provocação, talvez até mais agressivos que esse.
14: Pois é, professor, o que se tinha falado antes era que o Brasil adotaria a reciprocidade, ou seja, o que aconteceu com a gente faria acontecer com eles. No caso, a gente não tem um embaixador para mandar embora, porque não existe embaixador desde 2025. A alegação é que o Brasil estaria demorando a atender o pedido dos Estados Unidos, embora os Estados Unidos não tenham feito diplomaticamente o anúncio antecipado de quem eles queriam mandar. Esse daí é um ponto. O senhor acha que o Brasil agora ele se fragilizaria se ele olhar pro candidato escolhido pelos Estados Unidos e falar assim: esse aqui eu não quero?
13: Os Estados Unidos criaram essa situação porque a diplomacia tem as suas próprias regras. A diplomacia tem o seu estatuto, de modo que o exame, o agreement, tudo isso que existe na diplomacia é de uma regra, vamos dizer, universal, né? Criada pelo próprio Ocidente, que todos aderiram a ela. O que os Estados Unidos estão fazendo é ferirem a regra, violarem a regra para impor um nome que, por alguma razão, não interessa interessa qual, não seria bem vista pelo Brasil. O nome não seria bem visto. Então, a partir do momento que a regra foi violada, a situação fica muito, muito difícil. Deixa de ser uma questão diplomática e passa a ser uma questão de cálculo político. Como agir? Porque a regra diplomática já está rompida.
12: Professora, a revista Fórum trouxe, levantou uma questão que eu gostaria que o senhor comentasse se é ou não teoria da conspiração. Eles noticiaram que os Estados Unidos podem usar o Alex Saab, que atuou com Chávez e atuou com Maduro, para tentar dar um golpe em Lula. O senhor acha que essa engenharia ela é possível ou a gente está falando coisa que não tem a ver com a realidade?
13: Não, é perfeitamente possível. Está perfeitamente coerente com tudo que eu disse até agora. O Brasil passa a ser o grande alvo. O Brasil está isolado na América do Sul. O último grande feito, o último bom resultado obtido pelos Estados Unidos foi a eleição de Keiko Fujimori do Peru. O Peru tem uma posição estratégica importantíssima, fundamental na visão dos Estados Unidos, porque os chineses financiaram o superporto de Xangai, que conecta o Peru à China e possibilita, né, por meio de uma rodovia, a ligação do Brasil ao porto de Xangai, o que faria com que as exportações brasileiras do Centro-Oeste escoassem pelo porto de Xangai, ganhando assim uma economia enorme de transportes e uma redução de custos. Então, o Brasil precisa ser neutralizado, vamos assim dizer, nessa sua relação com a China. Os Estados Unidos ganharam o Peru com a Keiko Fujimori e querem ganhar o governo do Brasil. Para eles, isso é de extrema importância. Vamos dizer que ter o

0: Pelo menos os bons órgãos de imprensa se mostraram estarrecidos com essa insistência dos Estados Unidos com o Brasil. Só acredita que o mundo pressionando faria com que Donald Trump relaxasse nesse momento ou não, ou até outubro a gente vai nessa batida?
1: Não há pressão externa que o faça recuar. A única solução que eu vejo para esse programa expansionista imperial dos Estados Unidos é o próprio Estados Unidos. São as eleições nos Estados Unidos, é a formação de uma maioria democrata no Congresso e o impeachment de Trump. Essa é uma forma perfeitamente viável, mesmo porque cresce nos Estados Unidos uma corrente de esquerda a qual repugna a presença de Trump na presidência. E depois, o programa econômico de Trump, ele cria problemas para os próprios Estados Unidos. A perseguição que ele tem movido contra os imigrantes está afetando a economia dos Estados Unidos. As sobretaxas que ele tem aplicado nos parceiros comerciais com os Estados Unidos também afeta a economia norte-americana internamente, porque ele onera as importações de produtos que, se não são completamente indispensáveis, elas fazem parte do cotidiano do consumidor norte-americano. Portanto, ele prejudica tanto as relações como prejudica, né, a sociedade norte-americana. Naturalmente que agrada lá o Pentágono, agrada as Big Techs, né, agrada o movimento MAGA, mas os Estados Unidos não se resume a esses três setores. Portanto, a possibilidade de formação de uma maioria democrata leve avante o impeachment, essa é uma possibilidade real que as eleições internas dos Estados Unidos, que se aproximam também no final de outubro, início de novembro, elas podem realizar. Agora, pressão externa não. Pressão externa nós assistimos barbaridades muito piores, que foi o ataque militar de Israel a Gaza, né? Arrasaram com Gaza, cometeram os horripilantes crimes de guerra com o apoio dos Estados Unidos e o restante do mundo assistiu horrorizado, porém de braços cruzados. Então não vai ser essa pressão contra o Brasil, sobre o Brasil, que vai comover os outros estados. A solução vem de dentro dos próprios Estados Unidos, penso eu.
2: Professor, essa seria a pior crise diplomática entre Brasil e Estados Unidos desde a nossa redemocratização?
1: Sim. Eu penso que sim. Não houve até agora coisa pior.
2: Mas já houve outras, né?
1: Houve outras, mas não desse teor, com esse grau de invasão, com esse grau de ameaça. O que nós vivemos hoje, eu qualifico sem precedentes.
0: Professor, como o Brasil conseguiria se livrar de possíveis sanções? A gente está no momento onde o futuro do país vai ser decidido nas urnas. Eu não creio que nenhum candidato da direita vá querer usar esse exemplo para se glorificar dizendo que ele é o melhor candidato numa situação desse, que seria entreguismo puro. Qual seria a saída do país agora, professor, na sua visão?
1: Não, eu acho que a direita é entreguista. Essa é a grande diferença que existe entre a direita brasileira e a direita sul-americana, da direita na Europa e na Ásia. A nossa direita se comporta como os ocupantes estranhos ao povo. A direita brasileira, vamos nos restringir a ela, não se identifica com o povo. Para a direita, para as elites econômicas, políticas do Brasil, o povo é uma mão de obra barata a ser explorada, né, impiedosamente. Então, a direita é completamente entreguista. As nossas forças armadas também. Vale dizer que as forças armadas já foram diferentes. Eu lembro que no governo Geisel, o presidente dos Estados Unidos, Jimmy Carter, ensaiou se imiscuir nas questões internas brasileiras a propósito dos direitos humanos e foi repudiado pelo governo Geisel, que denunciou o acordo militar e mandou e não recebeu a esposa do Jimmy Carter. Foi apoiado pelo líder da oposição, Dr. Ulisses Guimarães, que na ocasião afirmou

0: ou que os assuntos internos brasileiros seriam resolvidos pelos brasileiros. Então nós temos esse passado. O problema é que as nossas Forças Armadas também mudaram. O tal Instituto Vilas Boas, né, produziu um documento há alguns anos projetando um Brasil para 2030, um Brasil rural, exaltando a capacidade agrícola do Brasil, afirmando que o Brasil tem um futuro agrícola para alimentar a humanidade. Uma coisa completamente na contramão, né, de tudo que se realizou no Brasil a partir de 1930. Tudo que o governo Getúlio Vargas e os próprios militares realizaram foram jogados no lixo nas ideias desses militares que cercam o Vilas Boas. Desde que, vou te dizer mais, hein, desde que as Forças Armadas passaram a se instruir, passaram a se aperfeiçoar na sua administração, com a Fundação Getúlio Vargas e Fundação Dom Cabral, os nossos militares viraram neoliberais. O patriotismo foi embora, o nacionalismo foi embora. Portanto, essa anomia que nós estamos assistindo hoje, um ministro afirmando o que afirmou, sem que os chefes militares fizessem qualquer tipo de objeção, é o resultado disso. É o resultado dessa instrução, é o resultado dessa doutrinação liberal. Enquanto isso, os militares da reserva voltaram a fazer suas reuniões e dizerem que estão preocupados com o Brasil. Eles estão preocupados com a possibilidade da reeleição do Lula. É isso com que eles estão preocupados, é isso que os preocupa.
1: Professor, mas assim, vamos dizer que alguém da direita, algum candidato, não vou dar nomes, queira utilizar isso em sua campanha. Mas tem o povo vota. Eu só acho que o brasileiro, de forma geral, mesmo quem não concorda com o atual presidente, iria querer se submeter a tamanha vira-latice?
0: A ver, porque, veja, se nós temos uma elite assim, é porque o povo aceita essas coisas, vota nessa gente. Quais seriam as alternativas? Caiado, que já tentou, inclusive, fazer acordo para a venda de terras raras para os Estados Unidos, sem passar pelo governo federal. Esse Zema, nem conta. Então,
2: se a gente pudesse ler pensamento, hein?
0: Pois é, com um tipo desse não há nem o que conversar. Portanto, da parte das nossas elites, não vejo nenhuma mudança. E o povo, infelizmente, vota. Nós temos um candidato sobre o qual pesam tudo que é tipo de acusação. As acusações mais pesadas, vamos dizer assim, então há envolvimentos criminosos. E, no entanto, ninguém se comove com isso e continua afirmando que vai votar nele. Depois do desempenho do pai dele na frente do governo, depois de tudo que se passou com a pandemia, e as pessoas continuam votando nele. Portanto, eu não acredito em grande mobilização contra, de forma alguma. Basta lembrar que nas manifestações do senhor políticas da família Bolsonaro, as pessoas comparecem com uns uniformes, umas bandeiras dos Estados Unidos e do Estado de Israel. Portanto, o que eles entendem por patriotismo, nacionalismo, é uma coisa completamente arrevesada que fere, né, os mais elementares conceitos sobre a questão. Portanto, não me surpreenderia, não.
1: Mas essa galera que o senhor está colocando, ela não representa a maioria, tanto que eles não ganharam a última eleição.
0: Exatamente, não ganharam, perderam por pouco, mas eu entenda bem o que eu quero dizer, é que esse imbróglio com os Estados Unidos, no meu entendimento, não é suficiente para desequilibrar a balança de uma maneira irremediável. Eu acho que não.
2: Professor, a gente não pode esquecer que os Estados Unidos são o nosso segundo maior parceiro comercial. Essa relação, ela está em risco?
0: Não, mas essa relação comercial com os Estados Unidos hoje não é mais da magnitude que foi no passado. O Brasil, o nosso país, a economia do nosso país, né, em grande medida, ela recuou no setor industrial e cresceu no setor das exportações agrícolas. o desempenho da nossa indústria vem encolhendo ano após ano, enquanto o crescimento agrícola segue em proporção inversa. E nesse setor agrícola, os grandes importadores, os grandes parceiros são asiáticos, com a China em primeiríssimo lugar. E nesse setor também os Estados Unidos é nosso concorrente. Os Estados Unidos, a economia norte-americana é muito forte, não apenas na indústria, na ciência e tecnologia, mas também no setor agrícola e no setor da criação de gado. Então são concorrentes. Se o Brasil deixar de exportar milho, soja e carne para a China, não compensará com os Estados Unidos, porque eles também têm uma produção muito expressiva e são exportadores. Essa, aliás, é a esquizofrenia das nossas elites, não é? Dependem economicamente da China e o coração continua batendo pelos Estados Unidos, apesar de tudo. Esse também é o comportamento das nossas forças armadas. A correlação de forças no sistema internacional mudou completamente. O mundo mudou, né? E os nossos militares se comportam como se ainda estivessem na Guerra Fria. Para eles, o Muro de Berlim ainda não foi derrubado. Continuam anticomunistas, continuam procurando comunistas embaixo da cama. Então, voltando à questão inicial, que é a questão econômica, a questão da relação comercial com os Estados Unidos, volto a dizer que essa relação não é tão expressiva como era no passado. No início da nossa conversa, eu lembrei que o maior absorvedor de investimento estrangeiro da China é o Brasil. Não é mais os Estados Unidos, né? É o Brasil.
1: Professor, um outro ponto que eu queria abordar com o senhor é o seguinte: no ano passado, o ministro do STF, Alexandre de Moraes, sofreu sanções por causa das decisões dele, que, segundo Donald Trump, eram arbitrárias, etc e tal. O senhor acredita que a pressão no judiciário brasileiro vai voltar e vai voltar mais forte?
0: Eu acho que não, que essa questão foi muito bem respondida, não é? O governo brasileiro conseguiu com sobriedade e com firmeza resolver essa questão. Mas veja bem, o que marca as relações Brasil-Estados Unidos, né, é a desproporção de forças. Recorrendo à imagem do tabuleiro de xadrez, os Estados, nós temos muitos tabuleiros com os Estados Unidos, e os Estados Unidos são capazes de jogar com todos eles. Por isso é que a ideia de uma retaliação imediata, automática, brasileira, né, não pode ser considerada seriamente. Nós temos que ter muito cuidado, porque retaliar na mesma medida simetricamente, né, pode levar os Estados Unidos a atacar num flanco em que somos mais vulneráveis, somos mais frágeis. A diplomacia, nesse sentido, é muito importante. Por isso que eu digo que o ataque à diplomacia é um ataque muito sério, porque o bom andamento da diplomacia é uma forma muito boa de se haver contra esses ataques. Agora, eu acho que a questão do Supremo, não. A questão do Supremo era lá a prisão e o julgamento do senhor Jair Bolsonaro pela sua tentativa de golpe de Estado. Há outras formas, há outros tabuleiros em que os Estados Unidos podem jogar. E não vamos esquecer o seguinte, voltando aos militares, enquanto nós aqui estamos preocupados com isso, fazendo as nossas locubrações, levando em consideração o documento maior da estratégia norte-americana, os nossos militares estão fazendo exercícios conjuntos com os Estados Unidos.
2: Recentemente até essa notícia, né, professor?
0: Não, mas isso é recorrente, não é? É uma coisa muito, quer dizer, essa ligação afetiva, essa ligação de intimidade com os Estados Unidos é muito forte. Por isso que os comandantes militares não se manifestaram, porque eles não conseguem sequer imaginar como seria, né, se defender de um ataque norte-americano, porque todo o treinamento brasileiro, todo o equipamento vem todo dos Estados Unidos. Esse problema, os militares brasileiros, né, jamais reagiriam como os iranianos. O Irã, que é um país muito menor, que não tem os recursos do Brasil, não permitiu a vitória dos Estados Unidos. A desproporção de forças é enorme, mas o que os iranianos fizeram? Infernizaram a vida dos americanos, atacaram todas as bases militares ao redor, atacaram os países que abrigam bases militares dos Estados Unidos, dando o recado, olha, se colocar bases aqui, vamos atacar, vamos infernizar a vida de vocês, e os americanos ficaram sem apoio. Controlaram, os iranianos controlaram o Estreito de Hormuz. Quem passar aqui, só passa quem nós deixarmos, se não quisermos, vamos afundar os navios, e ninguém foi tirar os iranianos de lá. Então, veja, eu não vejo os militares brasileiros fazendo uma coisa dessa.
2: Professor, o senhor acha que a gente chegou com os Estados Unidos de um ponto de não retorno, ou vai dar trabalho para os nossos diplomatas, mas dá para consertar?
0: Não, isso daí é conjuntural, né? Isso é conjuntural. O senhor, Donald Trump, um dia deixará de ser presidente, ele vai perder a eleição, ele vai morrer e a vida vai continuar. Agora, e portanto, as relações, né, elas deverão e com certeza serão reconstruídas no futuro. Agora, é importante, isso sim, é importante, é fundamental saber que esse tipo de coisa pode acontecer. E nós temos que pensar, sim, na nossa soberania, temos que pensar, sim, num sistema de defesa que nos torne completamente independentes dos Estados Unidos. Não podemos mais ter essa dependência. Eu já nem digo tanto econômica, mas essa dependência ideológica, afetiva aos Estados Unidos, porque isso pode também no futuro se repetir. Da mesma forma que as relações podem ser reconstruídas e recolocadas num patamar saudável, esse tipo de coisa pode acontecer. E o Brasil não é uma ilha pacífica, né, num mundo revolto. Nós estamos nesse mundo e tudo que acontece com os outros pode acontecer conosco também. E nós temos que nos preparar para enfrentar crises como essa.
1: Agora, professor, qual seria o motivo alegado pelos Estados Unidos de querer invadir militarmente o Brasil, na sua visão?
0: Olha, os Estados Unidos não teriam, assim, por que invadir o Brasil. Os Estados Unidos não teria isso, até porque o nosso território é um território gigante e não permite que forças armadas externas controlem o país. O que pode acontecer é nos imobilizar atacando as nossas estruturas críticas. Isso sim, porque nós sabemos perfeitamente que o funcionamento da economia, o funcionamento do país, depende do bom funcionamento de alguns setores, né? Elétricos, eletrônicos, né? E isso passa pela informática, passa pela eletricidade. Veja que já aconteceu no passado de uns terroristas tupiniquins aí fazendo sabotagem em torres de energia e paralisar as cidades. E da mesma forma que a paralisação do serviço aí de WhatsApp deixou as pessoas sem comunicação. Então não é, quando se fala em ocupação, não vamos pensar numa ocupação física, né? Não vamos encontrar soldados norte-americanos aí pelas esquinas. Mas pode haver um controle nas estruturas críticas, bloqueio naval nos portos, né? Esse tipo de coisa que imobiliza completamente o país.
1: Tá certo, a gente teve um imenso prazer de voltar a falar com o professor Williams Gonçalves, professor de Relações Internacionais da Universidade do Estado do Rio de Janeiro, a UERJ, e pesquisador do Instituto Nacional de Ciência e Tecnologia para Estudos sobre os Estados Unidos. Professor, muito obrigado por dar essa aula pra gente num momento muito crítico entre Brasil e Estados Unidos.
0: Não há o que agradecer. É sempre um imenso prazer conversar com vocês. Muito obrigado pelo convite e até a próxima.
2: Até a próxima, professor. Abraço. Tchau, tchau.
1: Vamos chamar o segundo convidado. O Mundioca tem o imenso prazer de voltar a falar com o professor Roberto Goulart, professor de Relações Internacionais da UNB. Professor, muito obrigado por ter aceito mais uma vez o nosso convite e estar conosco aqui no Mundioca.
2: Professor, bom ter o senhor aqui com a gente. De que maneira a sanção ou a revogação de vistos de diplomatas e autoridades, como a recente medida envolvendo a embaixadora brasileira em Washington, afeta a comunicação oficial e a negociação bilateral?
3: Suspensão / revogação do visto, né, da embaixadora Maria Luísa Viotti, é uma atitude de agressão ao Brasil e é muito grave, porque nós sabemos que a embaixada do Brasil nos Estados Unidos é a mais importante representação do nosso país no exterior, dado todo o peso, é claro, dos Estados Unidos, as relações Brasil-Estados Unidos, a importância que os Estados Unidos têm no comércio com o Brasil, nos investimentos, né? E, é claro, do ponto de vista cultural e político. No momento em que o governo dos Estados Unidos recorre a um instrumento como este de suspender barra revogar o visto da embaixadora, ele está fazendo uma chantagem contra o Brasil. Ou seja, o Brasil recebeu por meios de comunicação, mais especificamente por uma rede social, né, o nome do indicado dos Estados Unidos, Daniel Pérez, para representá-lo aqui no Brasil na condição de embaixador. Só que esse processo, de acordo com a Convenção, né, de Viena de 1961 de Relações Diplomáticas, é um processo sigiloso. É um processo sigiloso, discreto, em que primeiro o país, né, no caso dos Estados Unidos, ele tem que submeter o Brasil ao Brasil, o nome, fazer a consulta, e só depois do Brasil ter dado o ok, é que ele torna isso público. Trump também mostra com esse gesto o resgate da doutrina Monroe, ou seja, faça o que eu mando, faça o que eu estou, né, dizendo. E com isso, nesse momento, como ficam as relações? Nós não sabemos que se os Estados, ela continua lá, embaixadora do Brasil nos Estados Unidos, mas também se eles aplicarem o artigo 9º dessa convenção de 1961, ou seja, torná-la persona não grata, aí ela terá que se retirar do país. E o Brasil pode decidir esperar mais tempo para indicar um novo embaixador ou embaixadora lá. O ponto é que as comunicações, nesse momento, elas seguem tudo como está, porque ela é embaixadora, está lá no país. Então ela segue representando o Brasil nessa condição e foi indicada pelo presidente Lula, mas foi aprovada pelo Senado brasileiro. Então as comunicações seguem, mas nós sabemos que da parte dos Estados Unidos eles estão de certa forma interditando a comunicação com o Brasil. Então é grave, é preocupante, por isso que ontem nós vimos o governo brasileiro emitir uma nota, e a nota foi muito contundente e demonstrando que não, o Brasil não aceita, né, ser tratado dessa forma. Isso é muito importante marcar essa posição, mas o governo brasileiro também está fazendo isso pelos meios, né, pelos meios corretos. Não é o próprio presidente Lula que está vindo a público, né, dizer o que ele acha do episódio e como que ele se sente frente ao episódio.
1: Professor, o governo brasileiro decidiu que vai adotar alguma medida de reciprocidade contra os Estados Unidos como resposta à revogação do visto da embaixadora brasileira Maria Viotti. Isso quem disse é a imprensa aqui do Brasil. E aí eu pergunto para o senhor, complica a reciprocidade justamente no fato de Washington estar sem embaixador no Brasil? Como é que o senhor avalia essa decisão?
3: Eu acho que o primeiro ponto, e o governo brasileiro certamente está fazendo isso, são consultas. Está consultando, né, políticos nos Estados Unidos, está consultando, né, outras delegações nos Estados Unidos, observando também se isso é um ato isolado contra o Brasil, ou se o governo Trump também já aplicou recentemente contra outros países, né, países, né, da importância das relações que tem Brasil e Estados Unidos. E é claro que o Brasil, né, o presidente Lula, desde o início desses conflitos com o Trump, o governo Lula tem reafirmado a soberania do país. Então, acho que o Brasil vai seguir nessa linha da soberania, mas o Brasil tende a não aceitar a briga de rua que Trump chamou o presidente Lula para travar. Então, o Trump quer uma briga de rua. É claro que o governo brasileiro não vê como um gesto isolado, porque nós sabemos que isso é uma interferência já no processo eleitoral brasileiro, porque recentemente, né, o governo brasileiro negou visto a 2 diplomatas dos Estados Unidos que tinham uma agenda confusa no Brasil, né, ou minimamente assim, suspeita, porque queriam tratar com autoridades do Tribunal Superior Eleitoral, discutir, né, temas relacionados ao sistema eleitoral brasileiro, sistema de votação, enfim. E, portanto, eu disse, não, isso aqui não procede, ainda mais às vésperas da eleição. E também esse indicado do Trump pode, enfim, o governo brasileiro pode a qualquer momento, né, conceder autorização para ele vir, como o governo brasileiro também pode ser, olha, nós estamos, assim como outras, demonstrar que assim como outras indicações de outros países tão importantes, os Estados Unidos, ou nem tanto assim, do ponto de vista geopolítico, estão tendo o mesmo tratamento. Pode dizer, olha, em média demora 100 dias entre a indicação e a aprovação. Que não é um gesto automático, um ato automático. Então, o governo brasileiro, enfim, eu acho que pode encaminhar por aí. A questão da reciprocidade, se o Brasil indicar que vai fazer apenas análise do processo, ou seja, vai ser concluída, melhor dizendo, ao final das eleições, provavelmente os Estados Unidos vão tratar, né, podem tratar a Maria Viotti como uma persona não grata. Então aí a crise fica maior. Então, nesse momento, o Brasil nem deve, parece, convocar a embaixadora para o Brasil, porque se ela sair dos Estados Unidos, o visto dela cai. Aí para ela, como embaixadora, tá no Brasil e para ela tentar voltar aos Estados Unidos, aí a situação vai ficar pior.
1: Agora, caso o Brasil de fato adote essa medida de reciprocidade, professor, Washington pode retaliar de uma forma mais incisiva, considerando que a revogação feita agora não impacta a atuação da embaixadora brasileira?
3: Eu acho que o rompimento, o Brasil nem tem isso no horizonte, né, do rompimento, porque o governo brasileiro, desde o início, lá em 1º de abril, né, 2025, dos ataques do Trump contra o Brasil, ataques infundados, tarifas, falando de déficit nas relações comerciais e tudo mais, o Brasil também foi, nos Estados Unidos, foi trabalhando a opinião pública, o presidente Lula escreveu artigos para a imprensa dos Estados Unidos, deu entrevistas, o vice-presidente-geral me esteve lá várias vezes, o embaixador, o ministro das Relações Exteriores do Brasil se encontrou com o Marco Rubio, né, que é o equivalente nos Estados Unidos, o Brasil fez reuniões com associações comerciais de diferentes portes, o Brasil também dialogou com republicanos, com democratas, enfim, e desde aquele momento o Brasil tem mostrado que não procedem os ataques, e a gente vê isso, né, em entrevistas de senadores democratas, de liderança dos democratas, a gente vê, enfim, de associações comerciais, dizendo, olha, esse ataque indiscriminado, né, aos produtos brasileiros, tá nos prejudicando aqui nos Estados Unidos, enfim, a nossa competitividade, a lucratividade e tal, tanto que na segunda rodada de sanções do Trump, né, contra o Brasil, ele já de saída separou certos produtos, né? E o Brasil segue trabalhando para tirar cada uma dessas tarifas, né, arbitrárias, coercitivas, de certa forma, que os Estados Unidos estão, enfim, impondo contra o Brasil. E daí que o Brasil, eu acho que adotar essa reciprocidade, ou seja, o Brasil, que é nesse momento quem responde pela Embaixada dos Estados Unidos no Brasil, é um encarregado de negócio, o Brasil também pode resolver e também fazer o que acaba de fazer com a Argentina, ou seja, rebaixar as relações. Dizer, olha, enfim, não estamos num bom momento, né? Então, aqui vamos tratar com o encarregado de negócio e não vamos, e o seu pedido vai ficar aqui, né? Enfim, até o momento mais adequado. Agora, vejo também que o governo brasileiro não quer continuar aumentando, né, enfim, ou dando, melhor dizendo, elementos para que Donald Trump amplie, né, a tentativa, né, em alguns casos já se concretizando, de intervenção nas eleições brasileiras. Então, assim, nós não sabemos, o governo brasileiro não está trabalhando como um fato isolado, mas o governo brasileiro vai seguir trabalhando lá no contra, né, eu acho, no contrapé, digamos assim, do Trump e do Marco Rubio e dessa política, e procurar passar a mensagem de que o governo Trump não é a mesma coisa que Estados Unidos, ou seja, no sentido de que ele representa uma opinião homogênea nos Estados Unidos. Não, os Estados Unidos não está contra o Brasil. Então, o governo brasileiro tende a seguir trabalhando, me parece ainda, é apostar nessa via.
2: Quais reflexos a crise atual gera sobre acordos de cooperação em áreas sensíveis, como, por exemplo, transações financeiras, segurança digital e regulação de big techs?
3: Creio que em relação ao acordo de cooperação financeira, cooperação no âmbito do judiciário, eu acho que não tem de ser afetado. Nós sabemos que o governo Trump, uma das medidas que ele, enfim, quer tomar contra o Brasil a partir de uma investigação comercial com base na lei de 1974, que é a 301, de que o governo brasileiro estaria fazendo, né, um comércio injusto, né? Eles chamam, né, na expressão em inglês, de unfair trade, ou seja, de não ter aí um comércio justo e com isso precisaria nivelar o jogo. E na ideia de Trump, né, do seu governo, exatamente que nós vimos aí em relação ao PIX, porque Mastercard e Visa estão, né, perdendo terreno no Brasil. O PIX tem avançado para outros países, né, já começa a ser utilizado em mais alguns países. Então, o governo brasileiro vê nessa cooperação com os Estados Unidos, vale lembrar que o presidente Lula levou a questão da lavagem de dinheiro, chegou a apontar nomes, né, que estão condenados no Brasil, né, por crimes financeiros, por fraudes, e que estão vivendo tranquilamente nos Estados Unidos. Então, o governo Lula, na reunião que ele teve no início de maio na Casa Branca, ele levou também uma série de itens, né, de pontos na agenda, melhor dizendo, para tratar com Trump, e mostrou disposição de que o Brasil quer seguir nessa linha de cooperação. Mas sempre tendo como baliza a soberania. Ou seja, o Brasil não vai se subordinar, né, aos Estados Unidos e nem deve fazer isso. Eu vejo que como esses acordos, né, não foram firmados em si no governo Trump, eles podem ser mantidos, eles podem ser ampliados, ok, no governo Trump. Mas eu acho que nesse ponto também nós temos aí diálogo, né, do alto escalão das Forças Armadas de lado a lado, porque tem, né, uma conversa permanente com os Estados Unidos, enfim, outros países também, mas que nesse momento são diferentes atores que entram em campo também. Então, acho que essa medida do Trump, né, enfim, não tende, né? Como o Brasil e os Estados Unidos têm uma parceria estratégica, a ideia é que o problema numa área não dificulte o conjunto das relações. Mas pode ser que Trump tome esse caminho, aí seria inédito.
1: Professor, no ano passado, o ministro do STF, o Alexandre Moraes, foi alvo de sanções e censura dos Estados Unidos sob acusações de supostas violações de direitos humanos e também de fazer censura. Além disso, houve a revogação dos vistos de autoridades brasileiras. Nessa linha, Washington já lançou mão de praticamente todos os instrumentos de pressão à disposição ou falta mais o quê?
3: Sem dúvida nenhuma, os Estados Unidos têm mais instrumentos de pressão quanto o Brasil. O que os Estados Unidos fez em relação ao visto do Alexandre Padilha, né, limitando a circulação dele, né, assim, a um raio ali em torno das Nações Unidas, e o Brasil não aceitou isso. Na Lei Magnitsky, né, foi um trabalho também da diplomacia brasileira e também com aliados nos Estados Unidos, ou seja, mostrando que Bolsonaro tem o devido processo legal, e esses ataques ao Supremo Tribunal Brasileiro também são compreendidos como um ataque à soberania do Brasil, e que, enfim, e que o governo Trump estava sacrificando, né, as relações Brasil-Estados Unidos em torno, né, de versão, de uma narrativa, ou seja, da família Bolsonaro. Então, nós vimos também outros países, né, criticando a postura do Trump, né, porque Donald Trump também tem feito, né, nós vimos ataques, né, à soberania de outros países, como por exemplo, né, a Dinamarca, quando, né, quando ele diz, olha, nós vamos pegar a Groenlândia, né, a Groenlândia, me entrega esse pedaço de gelo, aí a União Europeia se mobiliza, né, dizendo, olha, não é assim, olha, respeite a nossa relação. Então, Trump também tem desferido ataques, né, contra os seus principais aliados europeus. Agora, no arsenal que os Estados Unidos têm, você tinha mencionado, né, um ponto importante também, que são as big techs. Então, né, o governo brasileiro tem monitorado, o Brasil tem uma legislação, né, que vem amadurecendo desde 2018, mas nós sabemos o peso que tem as big techs, né, enfim, nas redes sociais, enfim, e a influência que ela pode ter nas eleições brasileiras. E o governo também, claro, os Estados Unidos, frente aos Estados Unidos, o pragmatismo não tem sido suficiente. Porque o governo brasileiro também analisou que lá atrás, que conviveu bem com o George Bush, não prejudicou as relações de lado a lado, mas o governo Trump, ele pode vir a cortar fundos de apoio, né, como você mencionou, algumas cooperações, né, ele pode tirar o Brasil do sistema geral de preferências, né, ele pode, nos organismos multilaterais, né, em que os Estados Unidos têm um peso muito grande, ele pode vir a dificultar, né, projetos do Brasil, ele pode jogar países da região contra o Brasil, ele pode, né, usar algumas estratégias, né, de desacreditar o governo brasileiro. Então o governo brasileiro vê com muita atenção e isso já não é de hoje, ou seja, desde a entrada do Trump em 2005, vai lembrar que o Brasil teve uma tentativa de golpe muito parecida nos moldes, né, do que tivemos lá, né, no 6 de janeiro de 2021 nos Estados Unidos, e que o estreitamento das relações entre as diferentes plataformas de extrema direita, né, na nossa região, elas estão ficando cada vez mais alinhadas. Então o governo brasileiro, sim, é atento a isso e creio que os Estados Unidos, oxalá isso não ocorra, que os Estados Unidos não venham a utilizar, né, enfim, entradas em meios de comunicação, desacreditar, né, enfim, o governo brasileiro, colocar em questão, né, como ele fez aí, tornar as organizações criminosas, facções criminosas no Brasil, né, como terroristas, e não venha, enfim, a vincular nomes, né, de pessoas no governo, enfim, jogar baixo. Então, Estados Unidos, enfim, nós sabemos aí todo o serviço de segurança dos Estados Unidos, o histórico que os Estados Unidos têm na nossa região, né, o presidente Lula outro dia mencionou, inclusive, né, política de boa vizinhança do Roosevelt lá nos anos 30, final dos anos 30, né? Mostrando que essas hostilidades dos Estados Unidos já tiveram envolvido no golpe militar no Brasil em 1964, no golpe civil militar, enfim, e essas relações vão sendo reconstruídas passo a passo, mas o Brasil tem memória, né? Não esquecemos, né, que os Estados Unidos, né, tiveram um papel crucial ali, né, na derrocada da democracia brasileira, né, em março de 1964.
2: Professor, como é que o senhor avalia a declaração do nosso ministro da Defesa, José Múcio, de que se os Estados Unidos desejassem, quisessem invadir o Brasil, a gente teria que abrir a porta?
3: Olha, ele ser ministro ainda é o que choca. Ele tinha que ser demitido imediatamente, né? Tem até uma expressão no futebol que diz que tem que ser demitido já ainda em campo ali, né? E é claro que o Brasil tem feito uma defesa da soberania do país. Uma coisa é você dizer, olha, é claro que o país do mundo pode enfrentar os Estados Unidos de igual para igual. Ou seja, porque os Estados Unidos têm metade do gasto em segurança e defesa no mundo. Mas a China tem crescido, a Índia, tal e tal país. Ok, isso é uma coisa. Ou você está falando de maneira geral. Dizendo, o Irã, são bem os Estados Unidos no Irã, e que todo esse aparato não tem sido suficiente para dobrar o Irã. Agora, quando um ministro diz que, em caso de ataque, é melhor abrir os portões, isso sim coloca o Brasil numa condição não só de república de bananas, mas coloca rebaixa o Brasil a uma condição que é inimaginável. E também coloca, né, para os Estados Unidos dizendo, olha, não venha, se vocês vierem, né, a gente terá que abrir os portões. Então, assim, o ministro diz que é uma brincadeira, tem coisas que não se brincam. E também o cargo é muito sério, então tem que estar à altura do cargo. Não é a primeira vez que o ministro faz declarações ambíguas. Essa não é ambígua, não. Ele foi, me parece, né, direto ao ponto. E eu acho que o Palácio do Planalto considerar como inadequada é desgaste para o governo brasileiro. Ou seja, manter um ministro que pensa dessa forma é mais ou menos como dizer, ó, eu vou extrapolar, como o ministro da Saúde dizer, olha, vem aí uma pandemia e é melhor deixar as pessoas morrerem porque a gente não tem vacina. Ou seja, nós estamos falando de segurança, defesa do país, ele é ministro da defesa, ele é civil, ele comanda, né, três forças, ele está ali no comando direto de três forças e certamente isso causou incômodo também, né, no alto comando das três forças, né, no Brasil. Porque vai lembrar que o presidente Lula, quando sofreu a tentativa de golpe em 8 de janeiro de 2023, uma das primeiras ações presidenciais foi trocar o comandante do exército e dizer, olha, temos que respeitar a Constituição, a democracia e tal. Ok, um trabalho que vem sendo feito ainda, um trabalho não está concluído. E vem um ministro com uma declaração como essa, gravíssimo.
2: De que forma o estreitamento das relações do Brasil com blocos e potências como BRICS, China e Rússia influencia a percepção de Washington em relação à política externa brasileira? Vale destacar os recentes telefonemas do presidente Lula aos líderes chinês e russo.
3: O ponto, eu acho que o Brasil, o importante é a percepção e o objetivo que o Brasil busca no BRICS, ele não alterou tanto assim, não se alterou tanto assim. Porque desde que o Brasil ajudou a criar em 2008, 2009 o BRICS, o Brasil tem dois pontos. O primeiro é que não seja o BRICS percebido e nem propagandeado como um grupo anti-Estados Unidos. Isso a gente viu durante todo o mandato do Lula até agora também. E o segundo ponto é de que o BRICS não pode ser um agrupamento também indefinido, ou seja, ter uma quantidade de países tão grande, sem critérios de ingresso. Nós vimos a resistência do Brasil, né, na reunião de agosto de 2023 na África do Sul, e desde então o Brasil tem manifestado esse incômodo, né, ou seja, de que o BRICS vire uma espécie de um agrupamento que seja comandado tão e somente pela China. Então não vejo aí uma relação, portanto, de quanto mais o Brasil se empenha no BRICS, é claro, Trump tem falado de desdolarização, né, tem questão de moedas e tudo mais, mas aí ele fala no conjunto. E também nós vimos BRICS e guerra da Ucrânia, né, o Banco dos BRICS teve toda a cautela, né, enfim, desde o início da guerra da Ucrânia também, não foi sacrificado em prol da Rússia. Então, creio que Trump, com a lógica dele de resgate da doutrina Monroe, alguns falam que é Donroe, né, que aí, né, é Donald com Monroe aí, uma fusão, de tentar retomar essa ideia de que a América Latina é o quintal dos Estados Unidos, né, quintal coisa nenhuma. E o ponto é que o Brasil é independente, é soberano, e o Brasil, desde o início dos anos 60, aposta numa relação, né, multilateral, aposta, né, numa relação de fortalecimento, né, com os vínculos, né, com os mais diversos países no mundo, né. Hoje o Brasil tem 132 embaixadas no mundo, então, portanto, essa tentativa de ver BRICS, né, enfim, apertar contra o Brasil, para o Brasil relativizar a sua presença e importância nos BRICS, creio que isso não funcionou e aí não tem funcionado, né, no atual governo do Brasil, contra o atual governo do Brasil.
1: Professor, para terminar, os Estados Unidos têm demonstrado uma interferência política na América Latina, como Venezuela nos mostrou agora, Cuba sendo sufocada, e aí eu chego a essa conclusão com o senhor. Todas essas tentativas de infiltrar a soberania brasileira pode transformar o Brasil em um ponto de resistência na região latino-americana ou não?
3: O Trump, durante a campanha, ele declarou apoio à candidata Keiko Fujimori, ao Cast no Chile, né? Declarou na Espriella também na Colômbia, nós já sabemos vínculos aí com o Milei. E Donald Trump, é claro, pro projeto político dele, que é de ter uma América Latina cada vez mais alinhada aos interesses dos Estados Unidos, o Brasil é a peça-chave. Então, é por isso que as eleições brasileiras, nós sabemos, se revestem ainda de mais importância, porque ela tende a ecoar na nossa região. E nós vimos que aquele que está mais competitivo na oposição, que é o Flávio Bolsonaro, ele não só foi recebido por Trump 20 dias depois do Lula ter estado, né, com o presidente lá no mesmo Salão Oval, né, na Casa Branca, e as declarações que ele tem dado em relação a minerais críticos, em relação à política externa brasileira, mencionamos há pouco, né, Ludmilla, em relação aos BRICS, em relação a outras pautas, a China, em que ele retoma os ataques, né, do governo do pai dele em relação à China. Portanto, declarando de antemão para Trump que o que é bom para os Estados Unidos será bom para o Brasil. Aquela frase infame do Geraci Magalhães, né, logo que se consumou o golpe de Estado no Brasil em 1964, e portanto, é isso que o provável governo dele teria em relação a oferecer aos Estados Unidos. E é claro que Trump sabe que se o Brasil, né, está alinhado, né, nesse sentido do governo do pai dele, né, do Jair Bolsonaro, em 2019, 2022, e uma subordinação, mais do que um alinhamento automático, uma subordinação explícita aos Estados Unidos, né, para Trump, é o melhor cenário. Vale lembrar, né, Marco Rubio chegou a ser ventilado de acordo, né, com falas do Trump, até para governar a Venezuela, governar Cuba, quer dizer, é um imperialismo, né, na nossa região, assim, descarado, um imperialismo, assim, como diz, desavergonhado, né? Ou seja, ele nem esconde os objetivos dele. Então ele diz, olha, nós queremos pegar o petróleo do Irã, queremos pegar o petróleo da Venezuela, queremos a riqueza de cada um dos países aí da região. Então, ou seja, por isso que esse entorno, né, do Brasil hoje, né, é um entorno desafiante, mais do que nunca, por isso está na brasileira, mas o governo brasileiro tem procurado manter boas relações com o governo do Peru, da Keiko Fujimori, que vai começar agora o da Colômbia, o do Chile, né? Tentando manter dentro de uma relação pragmática, os interesses de lado a lado e de estado para estado. Nós vimos aí que a situação da Argentina é que está destoando nesse momento, e esperamos que isso não venha, né, enfim, influenciar outros governos da região, porque não é bom para a América do Sul, não é bom para cada um dos países, e quanto mais estivermos divididos, mais, sim, ficaremos vulneráveis, né, no cenário internacional. Então, creio que o governo brasileiro não trata todos eles com a mesma intensidade do ponto de vista de potencial desagregador ou que possa atritar nas relações, mas segue, né, investindo nas relações com a região e tentar entender o que representa cada um desses governos, como que os interesses do Brasil estão posicionados, né, quais os interesses são mais suscetíveis, quais que podem, né, ser fortalecidos. Então, creio que os Estados Unidos, né, enfim, buscam, né, como eu disse, ter, né, o principal país da região, pelo tamanho do PIB, tamanho do território, sua população, a importância geopolítica que tem na região e no mundo, né? Alinhado a ele, seria aí o sonho de Donald Trump.
2: Professor, muito obrigada pela sua participação aqui no Mundioca. A gente conversou com o professor Roberto de Goulart Menezes, ele que é professor de Relações Internacionais da Universidade de Brasília. Obrigada, professor, mais uma vez, e volte sempre.
3: Agradeço o convite, sempre um prazer falar com vocês, sigo à disposição.
1: Um grande abraço, professor, até a próxima.
2: Um abraço, tchau, tchau.
3: Até a próxima, um abraço.
2: 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Isso se você estiver nos ouvindo no Rio de Janeiro. Beijos.
1: Tchau, tchau, pessoal. Até a próxima.
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1: Hoje é quinta-feira, dia 6 de agosto de 2026. A chancelaria da Rússia informou que a Ucrânia ainda não apresentou uma proposta para retomar os contatos diplomáticos entre os dois países. Segundo o governo russo, Moscou mantém a mesma posição sobre o conflito e defende uma solução baseada nas condições apresentadas pelo presidente Vladimir Putin em 2024. Até o momento, não há indicação oficial da retomada das negociações diplomáticas entre a Rússia e a Ucrânia. A Justiça do Rio aumentou as penas dos ex-PMs Rony Lessa e Elcio Queiroz, condenados pelo assassinato da vereadora Marielle Franco e do motorista Anderson Gomes. A pena de Rony Lessa passou para 81 anos e 10 meses de prisão. Já a de Elcio Queiroz foi elevada para 76 anos e 6 meses. O tribunal aceitou um pedido do Ministério Público e considerou a repercussão internacional do crime, o planejamento da ação e a forma como os homicídios foram executados, com vários disparos em via pública. O Tribunal de Justiça do Rio participa até amanhã do mutirão com atendimento gratuito para pessoas em situação de rua no centro da capital. A ação acontece na área externa da Catedral Metropolitana e oferece serviços como emissão de documentos, reconhecimento de paternidade, exame de DNA gratuito, orientação jurídica e acesso a benefícios sociais. O mutirão também reúne diversos órgãos públicos para facilitar o acesso à justiça, à documentação e a serviços essenciais.
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1: Giro de trânsito por vias da Lagoa e Gávea, Avenida Padre Leonel Franca, no sentido Lagoa, com trânsito lento entre o túnel Zuzu Anjo e a Praça Sibérios. Já em direção a São Conrado, intensa movimentação de veículos, segundo o Centro de Operações Rio. Avenida Borges de Medeiros, no sentido túnel Rebouças, vários trechos de retenção, desde o Jardim de Alá até o acesso ao viaduto San Hilaire. Em direção a Gávea, intensa movimentação entre o San Hilaire e a Sociedade Hípica Brasileira. Avenida Epitácio Pessoa, em direção ao Bolsas, há retenções a partir do corte do Cantagalo até o viaduto São Hilaire. Já no sentido Ipanema, intensa movimentação na altura do Clube Caiçaras. Vinícius Fernandes para o Radar Sputnik, no horário de Brasília, 3:03.
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6: 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É assinado o tratado que devolve o Nordeste ao Brasil. No dia 6 de agosto de 1661, foi assinado o Tratado de Haia, também conhecido como Paz de Haia. Esse acordo diplomático teve como objetivo encerrar formalmente a Guerra Luso-Neerlandesa e consolidar diplomaticamente a devolução do Nordeste do Brasil e de Angola ao domínio português. Esse documento assegurou juridicamente a integridade territorial do Brasil e fixou de forma definitiva as fronteiras do Império Colonial Português na América do Sul. Saiba mais sobre o Tratado de Haia em instantes com Virada de História.
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6: E aí, apaixonados por história, beleza? Pedro Henrique Lima na área pra gente revirar mais esse capítulo que vai selar a devolução do Nordeste brasileiro a Portugal. Pra quem não lembra, o Nordeste esteve ocupado aí pelos holandeses ao longo de boa parte da primeira metade do século XVII, culminando na expulsão deles depois das guerras luso-neerlandesas em 1654. Portugal, nessa época, vinha num processo de restauração, uma independência em relação à colônia coroa espanhola. Só que para selar a devolução do Nordeste, Portugal precisava assinar um tratado com a Holanda. E aí foi pensado esse tratado de Haia, que antes precedeu aí de uma série de viagens e embaixadas aos Países Baixos para poder retomar as relações diplomáticas, já que Portugal, quando fazia parte da Espanha, se tornou aí um inimigo, quase que por empréstimo, dos Países Baixos. Os Países Baixos, nunca é demais lembrar, era um estado, um conjunto ali de repúblicas chamado Províncias Unidas, que tinha uma administração central, mas as províncias tinham muita autonomia. Bom, e essa é uma história muito complexa, um xadrez geopolítico complicado, que envolve até um personagem bem conhecido da nossa literatura. Vamos saber mais com os nossos convidados de hoje e dar aquelas viradas de história que eu sei que vocês gostam muito. Bora lá! Bom, e agora eu tenho o prazer de conversar novamente com o Rodrigo Franco da Costa, ele que é doutor em História Social, mestre em História Comparada pela Universidade Federal do Rio de Janeiro, graduado em licenciatura e bacharelado em História pela mesma universidade em 2013. Professor, seja muito bem-vindo aqui ao Virada de História, tudo bem?
7: Tudo bem, Pedro? Obrigado.
6: Imagina, a gente que agradece a sua participação. Professor, quando a gente fala de Portugal e Países Baixos, sobretudo nos séculos XVI, séculos XVII, a gente está falando de duas potências mundiais, dois grandes comerciantes, né, num comércio já transatlântico, um comércio global, e também duas nações envolvidas com o comércio do açúcar. E a gente sabe, né, quando fala em holandês, não tem como não pensar na situação do Nordeste, em que os holandeses estiveram aqui no Brasil durante na primeira metade do século XVII, mas antes desse período e antes desse período em que Portugal estava unido à coroa ibérica, como a gente pode caracterizar as relações entre a monarquia portuguesa e os Países Baixos?
7: Então, Pedro, na verdade, né, as relações entre Portugal e os Países Baixos, né, sempre foram uma relação muito tranquila, né? Eu diria até, né, uma relação morna entre os dois estados. O que muda, né, na verdade, é o processo de um terceiro elemento aí, né, que aí vai configurar todas as relações diplomáticas, né, do final do século XVI até ali meados do século XVII. Que basicamente é a questão, né, da intervenção do Império Habsburgo, né, do ramo castelhano. Por quê? Né, essas relações, né, entre os Países Baixos, né, as Províncias Unidas dos Países Baixos e Portugal, né, se transformam, tem toda uma transformação a partir do momento em que os Países Baixos, né, eles começam um processo de guerra com, né, a monarquia hispânica, né, ou seja, a monarquia castelhana, né, governada por Filipe II. Né. Isso ocorre justamente por conta, né, de uma tentativa de sublevação, porque todas as províncias unidas dos Países Baixos, né, elas até, né, o meados do século XVI, elas pertenciam ao Filipe II, né, que herdou, né, essas províncias unidas dos Países Baixos do seu pai, né, o Carlos V. E até então a relação com Portugal, né, não vinha sofrendo grandes reveses. Isso ocorre justamente, essa mudança, né, esse processo de tensão crescente, que a gente vai ver desencadear, inclusive, nas guerras, né, luso-neerlandesas, né, que vão durar aí durante várias décadas do século XVII, elas se iniciam durante justamente o processo, né, de intervenção e de dominação dos Países Baixos, também por Portugal, lá em 1580. Né. O que, que vai acontecer? Né, a gente tem inicialmente uma série de conflitos entre essas províncias unidas dos Países Baixos com a monarquia hispânica, né, com o Império de Filipe II, e com isso, né, a gente tem a Guerra dos 80 Anos, né, que é uma guerra que dá início ao processo, né, de independência e de autonomia dos Países Baixos em relação à monarquia hispânica, né, à monarquia católica do Filipe II, é uma guerra, um conflito que é iniciado em 1568 e vai até 1648, né? Que é incorporado, inclusive, né, chamada Guerra dos 30 Anos, e tem a sua resolução, né, com os tratados de Westfália, com a paz de Westfália, né, que coincide também com o final da própria Guerra dos 30 Anos. Mas, né, o que vai acontecer? Existe uma questão religiosa, né, as Províncias Unidas dos Países Baixos são, né, calvinistas. A gente tem um crescimento do calvinismo, né? Nós temos necessariamente nesse momento o desenvolvimento, né, das companhias de comércio, a Companhia das Índias Ocidentais, né, a WIC, e a Companhia das Índias Orientais, a VOC, como é vulgarmente conhecido. E, ao mesmo tempo, o tipo de economia dos Países Baixos, né, não era uma economia, não era uma tipologia de atividades, né, econômicas que estavam inseridas dentro da lógica da monarquia hispânica. Né? Por quê? Porque as elites comerciais, né, existentes durante o século XVI, né, buscavam uma autonomia econômica, uma autonomia comercial. Com isso, né, a gente vai ter uma série, né, de empreendimentos neerlandeses, né, desses Países Baixos, que vão desagradar a monarquia hispânica, né, o Felipe II, que vai buscar ter um controle comercial, um controle fiscal, né, vai existir uma imposição de taxações, de impostos sobre as Províncias Unidas dos Países Baixos, e isso vai gerar um descontentamento geral, né. Até então, os interesses, né, dos portugueses com os interesses dos Países Baixos não eram interesses antagônicos. E isso começa, né, quando, inclusive, uma mesma figura que vai causar transtorno tanto para os Países Baixos quanto para os portugueses, que é o Duque de Alba, né, ele invade Portugal, né, ocorre, né, a tomada de Lisboa, né, em 1580, depois de todo um imbróglio voltado para uma crise de sucessão dinástica, né, com Dom Sebastião, com o cardeal Dom Henrique. E aí, né, com a dominação de Portugal pela monarquia hispânica, né, começa a existir uma concorrência, né, de interesses tanto de Portugal quanto para os Países Baixos. Por quê? Né? Porque durante esse processo da Guerra dos 80 Anos dos Países Baixos, os Países Baixos, eles começam, né, a partir desse processo de independência, de emancipação, buscar controlar praças, né, que eram portuguesas e que agora estão, né, sob o domínio dos Habsburgo, né, do Filipe II, posteriormente do Filipe III e do Filipe IV. Então, né, só para resumir respondendo aqui sua pergunta, né, essa transformação das relações entre, né, as Províncias Unidas dos Países Baixos com Portugal tem, né, como pedra angular, vamos dizer assim, como epicentro, né, as intervenções que a monarquia hispânica, né, impunha tanto a Portugal, né, Portugal nesse momento, como eu disse, né, a partir de 1580 é dominado pelo Império Habsburgo, né, do ramo castelhano, quanto, né, os Países Baixos, que nesse momento buscam, né, fazer um movimento de separação, né, e de independência em relação à própria monarquia hispânica. Então, né, a gente vai ter ali, né, a dominação de Portugal, que tem todos os seus territórios, né, todas as suas conquistas submetidas à coroa hispânica, e dentro dessa perspectiva, né, as Províncias Unidas dos Países Baixos não vão distinguir o que antes era português e o que, né, era o que passa a ser, né, o que sempre foi da própria monarquia hispânica. Então, por exemplo, as praças de Angola, né, Pernambuco, vão acabar sendo disputadas pelos Países Baixos justamente por conta da produção açucareira, né? Vamos lembrar que os Países Baixos, né, eles, em seu próprio território, eles têm uma economia muito mais mercantil, né? O seu terreno, por exemplo, ele é muito pantanoso, então eles não vão conseguir desenvolver uma agricultura em seu território e por isso a necessidade, né, de conquistar terras alheias. Então a gente vê essa transformação a partir, né, da centralidade das relações da monarquia hispânica, tanto para Portugal quanto para as províncias unidas dos Países Baixos.
6: E professor, você mencionou a Guerra dos 80 Anos, que depois vai se confundir com a Guerra dos 30 Anos, né, no continente europeu, e esse é um conflito que termina então em 1648, culminando aí com a emancipação das províncias unidas dos Países Baixos, pelo menos a parte do norte, né, desses Países Baixos, e a ocupação holandesa aqui no Brasil termina mais ou menos uns 6 anos depois, em 54, né, 1654. Quer dizer, esse tempo todo em que a Holanda ocupou o Nordeste brasileiro e outras praças portuguesas no ultramar, ela esteve em guerra no continente europeu?
7: Sim, com certeza. Inclusive, isso tem um artigo, né, do professor Carlos Ziller, se eu não me engano é da Topoi,

0: para expulsar os holandeses daqui. Então, nota como é um processo, né? Devido a essa intervenção da monarquia hispânica, né? Muito curioso e muito complexo, né? Porque enquanto no Velho Mundo, né? O inimigo em comum é justamente a monarquia hispânica, né? Inclusive fazendo com que portugueses e neerlandeses tivessem uma relação de proximidade. Aqui no Brasil, não. Aqui no Brasil, a gente vai ter, né, justamente o oposto, né? Forças espanholas, castelhanas e portuguesas unidas contra os holandeses. Então, sim, a gente vai ter nesse momento um conjunto de conflitos, né, que é considerado um conflito global. Se a gente for parar para ver, tá, até no Oriente, né, em Goa, em regiões que os portugueses dominaram, estabeleceram feitorias, a gente vai ter uma disputa intensa contra os holandeses. Mas quando a gente fala de Europa, a configuração desses conflitos, ela muda de sentido. Mas sim, né, te respondendo, tanto, né, as Províncias Unidas dos Países Baixos quanto Portugal vão estar envolvidos em conflitos com o Império Habsburgo, né, com a monarquia hispânica, em todos os continentes. E aí, a partir de cada localidade, de cada caso, essa configuração de conflitos, ela vai, né, mudando. Mas sim, a gente vai ter aí um momento, né, ao longo desses 80 anos, de profundos conflitos, tanto no Velho Mundo quanto por aqui pelo Brasil.
1: Sim, e o conflito, né, evidentemente mais notável desse período aqui no Brasil vão ser as guerras luso-neerlandesas, né, que vão culminar aí com a saída dos holandeses aqui do Nordeste. Agora, falando especificamente sobre esse período e os antecedentes imediatos, ali a assinatura do Tratado de Haia em 1661, com a restauração portuguesa, qual era a política de Dom João IV para com os holandeses? Ele busca uma reaproximação imediata?
0: Como eu disse, né, a situação torna-se muito complexa, porque vão existir acordos diplomáticos de uma aproximação, né, quando se trata de Europa, mas quando a gente vê os domínios, né, tanto no Oriente, quanto na própria África, Angola, por exemplo, e aqui no Brasil, a gente vai ter um afastamento, né, e até conflitos abertos.
1: Sim.
0: Por exemplo, em Angola, a gente vai ter uma briga que vai durar ali até a década seguinte, até a década de 50. Em Goa, né, a gente vai ter também uma região extremamente disputada entre portugueses e os neerlandeses, e as Províncias Unidas dos Países Baixos. Então, assim, ao mesmo tempo que Portugal, né, precisava de o apoio, né, de certas províncias, de certos estados, de certos governos que eram contrários à monarquia hispânica, porque vamos lembrar, as tensões entre Portugal e a monarquia hispânica, elas não acabam, né, em 1640. Existe uma guerra contra, vamos dizer, a maior potência, né, do século XVII até 1668, né. Os portugueses vão precisar, né, de apoio, né, de todos esses estados. Ainda que, né, em outras regiões, como você muito bem citou, né, a guerra luso-neerlandesa, né, em outras regiões esse conflito ele seja muito mais aberto, né. Só para ilustrar o que eu estou querendo dizer, vão existir, por exemplo, diversos periódicos em Portugal, né. Inicialmente, por exemplo, a gente vai ter a Gazeta, né, e depois o Mercúrio Português, né, que vai ser editado aí pelo Antônio de Sousa de Macedo, que foi um homem importante para a Restauração, né, foi diplomata nos Países Baixos e depois torna-se secretário de Estado, em que diversas notícias de aproximação, que busquem, né, propor uma aproximação entre o Reino de Portugal e as repúblicas dos Países Baixos, vão ser feitas. Então, existe uma política, né, para a Europa, uma política, né, em disputa e com uma indefinição muito grande nos outros continentes, né, na Ásia, na África, na América, e também uma política diplomática para quando se tratar especificamente da guerra.

0: de 30 anos, incluindo, inclusive, uma política até tipográfica, né, de impressão de documentos, para mostrar que Portugal, nesse momento, ele estava aberto, né, a negociações, que inclusive vai culminar aí nos difíceis tratados feitos a partir de 1661 em Haia. Então a gente tem essa situação complexa dentro de Portugal, dentro da Europa, né, uma tentativa de aproximação, fora uma disputa territorial, que lógico, por motivos econômicos também, intensa entre Portugal e as Províncias Unidas dos Países Baixos.
1: É interessante como que na época moderna as relações diplomáticas entre os estados europeus envolviam sempre muitas camadas. Não que hoje seja diferente, mas eu acho que nesse período fica ainda mais explícito, porque a gente está falando de potências que tinham colônias também na América, na Ásia, na África. Então essas colônias também estavam em jogo, né, nessas negociações. E às vezes, como você mesmo pontuou, dois estados europeus eram aliados aqui na América para poder manter esse comércio colonial, esse controle, né, das colônias, e por outro lado, disputavam territórios na Europa. Então havia essas ambiguidades, né, nas relações aí entre os estados. E falando sobre o Tratado de Haia, ele, entre os pontos, né, entre os acordos que são ali tratados, o principal era que os Países Baixos devolviam formalmente o território da antiga Nova Holanda, né, aqui no Nordeste brasileiro, ao Reino Português, e recebe aí isso mediante a indenização de 8 milhões de florins, soma equivalente mais ou menos a 63 toneladas de ouro, fazendo aqui uma conversão um pouco apressada. Por que os holandeses, eles exigem essa indenização se esse território antes já pertencia ao Reino Português? Quais argumentos os holandeses utilizam para poder receber essa indenização?
0: Na verdade, né, foi mais pesado ainda, porque ainda teve a entrega do Ceilão, né?
1: Sim, que fica na Ásia.
0: Sim, do subcontinente, o sul do subcontinente indiano. Porque as repúblicas, né, das Províncias Unidas dos Países Baixos, elas estavam certas de que o processo de guerra, né, contra a monarquia hispânica, ela foi um processo, né, e aí já entrando na lógica da cultura política da época moderna, essas repúblicas, elas sofreram um processo de tirania, né, pelo Filipe II, e como, né, esses territórios, eles pertenciam, né, à própria monarquia hispânica, né, não importa se, e aí para eles não importa muito se isso foi conquistado de Portugal ou não, né? Não importa se o Duque de Alba, né, marchou sobre Lisboa, tomou o reino, colocou, tiro, destituiu um rei, colocou um secretário, né, colocou um vice-rei, não importa. Basicamente, a ideia é que essas Províncias Unidas dos Países Baixos, ao, né, tomarem, né, tanto o Nordeste brasileiro quanto Angola, né, vai ter uma disputa, várias disputas, né, em relação ao estado da Índia, né, é que para eles essas ocupações, elas eram legítimas, porque era uma espécie, né, de retorno às intensas taxações, à perda, né, à destituição, né, das tradições, dos usos e costumes e das leis neerlandesas, né, das Províncias Unidas, por Filipe II. Então era uma espécie de compensação. E aí depois, quando você tem as negociações com Portugal, os neerlandeses entendiam, né, que eles estavam na razão deles, né, ao tentar, né, ao entender que aquelas ocupações eram ocupações legítimas, né? Vamos lembrar que o próprio Filipe II, né, ele estabelece um cerco econômico, um embargo econômico fortíssimo sobre as repúblicas, né? E como eu já havia dito, né, essas repúblicas, elas eram, a principal atividade delas eram atividades comerciais, eram atividades, né, econômicas, né? A gente já vai ter, né, uma estrutura, né, financeira, de bolsa de valores, né, de dívida pública no nas Províncias Unidas dos Países Baixos. Então, a ideia que eles têm é que devido, né, ao processo de tirania, de desrespeito às relações econômicas, à imposição de taxações abusivas, ao descumprimento de leis da monarquia hispânica, aquelas ocupações elas eram perfeitamente legítimas. Né? E isso é importante, a sua pergunta é importante, Pedro, porque hoje, para a gente, né, que fala português, que vive no Brasil, que entende o processo, né, de ocupação dos portugueses no Brasil, né, como um processo de continuidade, como um processo fechado em si mesmo, a gente estranha bastante quando, ora, os holandeses, os neerlandeses, eles reivindicam como legítimo uma ocupação no Nordeste do Brasil. Porque isso, de certa forma, até causa algum estranhamento à própria noção de identidade brasileira. E aí é importante a gente entender isso, até para compreender que esses processos de colonização, né, tanto seja de Portugal, né, das províncias unidas dos Países Baixos, da França, da Inglaterra, não importa, eles eram ainda processos de disputa, né, e que eles não estavam fechados e concluídos. Né. Então, por conta disso, é extremamente comum, e por que não, né, eles entenderem que ali naquele momento eles eram forças legítimas atuando sobre territórios que para eles, né, eles entendiam como territórios de ocupações legítimas. Né, justamente como eu disse, né, pelo fato das diretrizes, dos usos, dos costumes, das tradições das próprias repúblicas, né, das províncias unidas dos Países Baixos, terem sido brutalmente violentadas por um tirano. Né, eles entendiam a monarquia filipina como tirânica. Né, e assim foi para Portugal, e assim foi para Catalunha, e assim foi, por exemplo, para Nápoles, né, e vários outros casos onde essa monarquia hispânica ela golpeia nas tradições, usos e costumes desses povos, impõe, né, taxações que para eles, isso aí basicamente era o produto aí de um abuso, né, do poder público. E é por isso que eles entendem, que eles se entendem como legítimos ocupantes dessas terras. E isso fica muito claro, por exemplo, né, cabe salientar aqui, né, algumas obras, né, do Charles Boxer, né, como por exemplo A Índia Portuguesa, em meados do século XVII, onde ele coloca que após, né, esses conflitos, né, os portugueses acabam sendo profundamente prejudicados. O Oriente Lusitano, né, ele nunca mais terá a mesma força após a ocupação neerlandesa, por exemplo, né, em diversas praças que anteriormente eram portuguesas no Oriente.
1: Sim, sim. Mais uma vez, é interessante a gente ver como que tudo isso está conectado. E também, você falou a questão da tirania, né, principalmente do Felipe II, da monarquia hispânica, que vai ser usada como justificativa aí por todos os lados nesse conflito, e até mesmo para legitimar, né, a ocupação holandesa aqui do Brasil. E na Holanda a gente está falando, nos Países Baixos, na verdade, a gente está falando de uma república, né, que essa linguagem de acusar, né, monarcas absolutos de tiranos também é algo muito forte. Então a gente consegue ver até mesmo essas linguagens e disputas também, né, professor?
0: Não, com certeza. E aí é aquilo, né? É muito curioso porque, por exemplo, hoje os Países Baixos, né, eles são monarquias, né? Mas isso é uma constituição do século XIX, né?
1: Sim, sim.
0: Os Países Baixos, eles tornam-se, né, monarquias a partir ali do Congresso de Viena. Né? Anteriormente a isso, né, os Países Baixos, eles são um conjunto, né, de sete repúblicas que vão acabar, né, sendo, né, vão ser territórios lá no início ainda do século XVI, herdados pelo Carlos V, né, depois passados ao Felipe II, mas essas ideias republicanas, né, elas vão estar, né, pulsando em toda a Europa e, por que não, em outras regiões do mundo. Porque fica até uma impressão meio escolar, os monarcas absolutistas, né? Mas é importante a gente entender que a Europa e outras regiões do mundo, né, elas não eram apenas monarquias, né? Existiam outras formas de organização política, né, dos, por exemplo, os Países Baixos, que eram repúblicas. É, por exemplo, a própria Península Itálica, né, tinha, por exemplo, a República de Veneza, a República de Florença. É, então a gente passa, a gente tem, né, uma série de relações políticas extremamente complexas dentro, né, do Velho Continente, né, justamente porque não havia, né, um monopólio único do poder do rei, né, muito pelo contrário. É justamente porque essas regiões, esses estados em formação, eles estavam em disputa, né, não apenas, né, na sua composição, mas também na sua forma de governo, é que esses conflitos, né, gerais, né, eles vão ser, né, bastante presentes nesse momento, né, por exemplo, no século XVII.
1: Sim, eu concordo, eu também tenho essa impressão de que o século XVII foi esse turbilhão todo, e aí no XVIII, pelo menos até ali a metade, né, até a ascensão definitiva do iluminismo, as coisas meio que se acalmam, mas nem tanto, porque há algumas guerras, mas assim, guerras mais de tipo sucessório, né, então são eventos pontuais que vão acontecendo ali na Europa. Sem sombra de dúvidas, é um século muito interessante. Professor Rodrigo, quero muito agradecer a sua participação aqui no Virada de História, e portas abertas para você seguir retornando aqui e partilhando os seus conhecimentos, suas reflexões sobre processo histórico. Muito obrigado e um grande abraço.
0: Abraço, Pedro. Muito obrigado. Até a próxima.
1: Bom, e agora a gente vai aprofundar mais as relações entre Portugal e Países Baixos, sobretudo no contexto ali após a Restauração, né? Quando Dom João IV se torna rei de Portugal independente e começa ali uma política externa de reaproximação com os Países Baixos. Uma política externa que vai ser essencial para uma série de tratados que vão ser assinados, culminando aí no reconhecimento do Nordeste como parte de Portugal. É quem conta mais é o nosso próximo convidado. Bom, e agora eu tenho um prazer de conversar com o Tiago Grô, ele que tem graduação e especialização em História pela Universidade Estadual de Londrina, mestrado pela Universidade Federal Fluminense, doutorado na Universidade Federal do Rio de Janeiro. Ele também fez pós-doutorado na Universidade Federal de São Paulo. Atualmente, o Tiago é professor na Universidade Federal do Norte do Tocantins, no campus de Araguaína, atuando na graduação, na pós-graduação, mais especificamente no programa Prof. História. Ele também é membro do grupo de pesquisa Sigilon. Professor, seja mais que bem-vindo ao Virada de História, tudo bem?
2: Tudo bom, Pedro, agradeço pelo convite, é um prazer estar com vocês aqui nesse dia.
1: Bacana, o prazer é todo nosso. Professor, quando a gente fala da restauração ou da independência do Reino de Portugal com o rei Dom João IV, a diplomacia, ela de certa forma contribui para consolidar essa independência, para consolidar essa separação da Espanha?
2: Sim, com certeza, né? A diplomacia ocupa um papel muito importante desse processo, né? Da restauração portuguesa, da manutenção dessa restauração, né, porque nós vamos pensar que é um processo que vai durar quase 30 anos, né, quase lá em 1640 e vai só se encerrar em 1668-69, né, 68 com o Tratado de Lisboa, que é quando a Espanha reconhece, né, a independência de Portugal, e 69 quando o Papado então reconhece Portugal como um país independente também, né. Então, nesse longo processo, né, a diplomacia foi fundamental para garantir a manutenção da restauração, né, e, consequentemente, depois a sua consolidação, né?
1: Uhum. E nessa época, quais eram as premissas ou as prioridades aí da diplomacia joanina?
2: Então, a diplomacia joanina, ela tinha duas grandes frentes. Uma frente que cunho mais, vamos dizer assim, diplomático, né, que envolvia uma negociação do reconhecimento da dinastia de Dom Bergantina, né, do reconhecimento dos Berganças, do poder, que tinha o seu foco principal, né, era a França, né. E por outro lado, você tinha uma outra diplomacia de um tom mais negocial, que estava ali nos Países Baixos, que tinha que negociar o quê? Tinha que negociar a recuperação do Brasil, sobretudo, né, e depois também a recuperação de Angola, que eram os pontos centrais. A Ásia, né, os portugueses aparecem nessa negociação, mas ela aparece um pouco assim, marginal, né, não é assim, uma grande preocupação dos portugueses nesse momento, né. Tanto é que Evaldo Cabral fala, né, que Portugal teve uma derrota na Ásia, um empate na África, uma vitória na América, né. E isso se reflete na diplomacia negocial, podemos dizer assim, né, mas próximo voltar mais a uma questão de negócio, né, que se desenvolve nos Países Baixos. Né.
1: E uma questão complexa para essa diplomacia nos primeiros anos da restauração foi justamente a questão dos Países Baixos, né, se tornou aí uma das questões mais complexas e dramáticas da diplomacia portuguesa nesse período. Por que a Holanda, né, os Países Baixos, na verdade, se tornaram aí uma prioridade para a diplomacia de Portugal?
2: A questão, né, é que a gente tem que olhar, entender um pouco do contexto português no período, né? O comércio com a Ásia, né, o comércio da Ásia, a venda de especiarias, já não tinha mais aquela força que tinha no século XV, mesmo parte do século XVI, né? O Portugal, o Império Português, estava se voltando para o Atlântico, né? Se voltando para essas relações atlânticas, né? Então, era importante. E os holandeses, né, vamos chamar de holandeses, né, o povo dos Países Baixos, né, eles estavam ocupando um território importante, que era o Nordeste do Brasil. Né, a gente tem que entender que era uma faixa de terra vasta. Né, aí, muitas vezes a gente pensa só em Recife, mas eles ocuparam lá do que hoje é o Ceará, né, até ali o Sergipe. Né, era uma faixa longa de terra, eles ocupavam de onde tinha a produção açucareira, né, que ainda não tinha se desenvolvido no sul do Brasil. Né? Começa no final do século XVII, na segunda metade do século XVII, que essa produção de açúcar vai começar a se desenvolver mais ali no Rio de Janeiro, né, no Espírito Santo, na região sul do Brasil. Então, a grande questão portuguesa com os Países Baixos, né, era recuperar aquilo que sustentava o império. O império que estava, nesse momento, em frangalhos do ponto de vista econômico, né? Então, você precisa recuperar o que vai te dar uma salvação econômica, que era justamente aí a produção do açúcar, né? Então, por isso, os portugueses tinham certa pressa, né, nessa negociação com os holandeses. E isso, eu acho que fica muito evidente quando a gente olha para a nomeação, né, para a primeira nomeação do primeiro diplomata que vai para os Países Baixos, né, é um jurista. Né, quando a gente olha as nomeações dos diplomatas, a restauração ocorre, né, o golpe da restauração ocorre em 1 de dezembro de 1640. Dom João vai ser aclamado rei de Portugal em 15 de dezembro de 1640. Ele já começa ali, naqueles primeiros momentos de dezembro, ali, a mandar enviar seus enviados, né, seus representantes diplomáticos das cortes europeias. Né, vai enviar a Suécia, o Francisco Sousa Coutinho, vai enviar a França, vai enviar a Roma, né, que é a Santa Sé, e envia a Inglaterra e envia aos Países Baixos. Né. Aos Países Baixos, e todos esses enviados, grosso modo, são nobres, né, ou membros da nobreza. Mas, em especial, o dos Países Baixos, né, que é o Francisco Leitão, ele é um jurista, ele é um especialista, ele é alguém que conhecia o direito, né? E para fazer porque Portugal acreditava que a negociação ali era uma negociação passava pelo direito, pela uma questão judicial, jurídica, vamos para assim dizer. Enquanto que a negociação com a França, né, que foi uma negociação bem longa, que nunca conseguiu se concretizar, era uma negociação que procurava ali o reconhecimento da dinastia por vias políticas, né? Tanto é que se tentou casar, né? O padre Antônio Vieira faz a proposta mirabolante, né, de casamento do Dom Teodósio com a infanta francesa, né? E tem que se buscar essa aliança a todo custo com os franceses, né? Mas em relação aos Países Baixos, né, nós temos essa situação que é preciso pensar ela dentro de um contexto geral, né? Para a gente entender qual era a questão, né? A questão ali era uma questão econômica, né? É uma questão de uma invasão de um território, né, que tinha uma importância econômica. Por que os portugueses não foram negociar a invasão do Ceilão, por exemplo, ou as invasões que tiveram na Ásia? Né, eles se preocuparam em discutir Brasil, e Angola, né, que era o principal porto de onde vinham os africanos para o trabalho escravo no Brasil, né?
1: E você mencionou o Antônio Vieira, o padre Antônio Vieira, é um personagem muito conhecido, né, da nossa história, da história de Portugal também, mas eu acho que as pessoas conhecem menos essa faceta dele de diplomata. Quando que ele entra nessa história das relações de Portugal com os Países Baixos e qual o papel dele nessas disputas, nessas questões diplomáticas?
2: O Vieira, né, ele é um jesuíta. Eu acho importante também contextualizar um pouco quem era o Vieira, que o Vieira tem uma formação, uma vida nasceu em Lisboa, mas é muito jovem para o Brasil, onde se formou, entrou na Companhia de Jesus, né, foi professor aqui de teologia, em Recife, né? E daí, ele era jovem, né? Tinha 33 anos quando ele foi para Portugal, né? E ele vai no contexto do quê? Ele vai porque no Ano Bom, né? Na missa do Ano Bom, era a missa de 1º de janeiro, na verdade acho que era 6 de janeiro essa missa, ele faz um sermão aclamando o rei espanhol, Felipe IV, dizendo que era o grande rei o grande rei católico do mundo, né? E ele, então, quando chega a notícia da restauração portuguesa, que vai chegar começo de fevereiro, ele se desespera, porque ele tinha feito um sermão para um rei que não era mais rei. E aí ele vai junto com Montalvão, né, e alguns representantes ali de Salvador, da elite de Salvador, prestar juras ao novo rei e cai nas graças de Dom João IV, né? Ele vai se tornar pregador da Capela Real, confessor do rei. E em 1646, né, ele consegue ser enviado para a primeira missão diplomática bem curta, de alguns meses ali, né, em que ele vai a Paris, vai a Rouen, que é no litoral francês, e vai para Amsterdã. Eu chamo essa primeira incursão do Vieira de uma incursão de observação, né, de pensar, de ver, de ser os olhos e os ouvidos do rei para informá-lo, né, da situação diplomática, da situação em que se encontrava aquela questão, esse imbróglio diplomático todo que envolvia Portugal, né? Saber como é que o rei recebia cartas constantemente do Marquês de Nice, que já era embaixador na França, recebia cartas constantemente do Francisco Coutinho, que já era embaixador na Holanda, né? As trocas de cartas são intensas, mas era preciso ter informações mais precisas, talvez, né? No momento em que a insurreição pernambucana estava ali dando seus primeiros passos, né? Então, eu acredito que o rei envia o Vieira nesse momento pela sua expertise e como sua expertise intelectual, né, como um orador, um conhecedor do Brasil, né, um conhecedor dessa dinâmica imperial portuguesa, essa visão imperial portuguesa, né? Então, essa primeira missão dele é bem curta, em 46. Depois ele vai fazer uma outra missão, que vai durar quase um ano, mais ou menos, né? Que essa é mais longa. Ele vai passar novamente, é o mesmo caminho que vai fazer, vai para a França, e depois vai para os Países Baixos, Amsterdã, e onde ele fica ali a maior parte do tempo. E essa sim é para negociar aí a venda de Pernambuco, né? A entrega de Pernambuco, né? Que é a grande questão do Vieira nesse sentido, nessa segunda passagem dele, né? Porque o Vieira entendia que era mais fácil se livrar, né? Deixar, perder o Recife do que perder o império todo, né? Tanto que a proposta dele de casamento com a infanta francesa, aliás, que ele faz, e o cardeal, que era o espécie de primeiro-ministro francês lá, na época já era o Richelieu, né, ele acha que não deve acreditar no que o Vieira fala, né, porque o Vieira propõe um casamento com direito à sucessão, no caso, o Dom Teodósio e a Anne-Marie de Orleans, que era a infanta, não tivessem filhos, né, quem sucederia seria o rei francês. Olha só, o rei francês tornaria-se rei de Portugal e Dom João IV viria para o Brasil, tornando-se rei do Grão-Pará, deixando para a França, não só Portugal, como o sul do Brasil e o Nordeste com os holandeses. Essa era a grande proposta do Vieira, né, para tentar ali e garantir o império, garantir uma paz e uma soberania católica também, né? É importante compreender, não perder de vista essa questão. E Richelieu rechaça, né? Acha loucura isso, né? Se o rei português não pode dominar seu povo, que dirá um rei estrangeiro, né? Dominar o seu próprio povo, né? E ele sai da França, vai para a Holanda, onde ele vai propor ali, vai convencer o Francisco Sousa Coutinho também, a ideia de que vamos vender Pernambuco. Entregamos Pernambuco aos holandeses, em troca temos o reconhecimento da dinastia portuguesa, né, vamos obter esse reconhecimento da dinastia portuguesa e voltar a concentrar nossas forças em outras questões, né? Sobretudo porque o Congresso de Vestfália estava ali as vésperas de acontecer, né? Isso vai acontecer em 1649, né? E era importante que Portugal conseguisse participar desse congresso, né? Que é um grande congresso de reorganização das forças políticas na Europa. Então, essa segunda missão, ela acaba tendo esse peso de uma certa urgência do Vieira, que é interessante porque ao mesmo tempo que há essa urgência, que ele vê essa urgência, que você percebe na ação dele um pensamento de uma visão imperialista, de império português, não uma visão muito tão europeia, quando você compara a visão dele com outros pensadores portugueses do período, mas ele, você não consegue perceber, o que chama a atenção, porque ele não percebe, por exemplo, a própria insurreição pernambucana, né? Como essa insurreição poderia te dar um novo ânimo a Portugal, ou mudar completamente esse jogo político, seja por bem ou seja por mal, né? Que a insurreição poderia ter dado errado, e aí seria um grande problema para os portugueses.
1: Inclusive, assim, é assinada uma primeira trégua entre Portugal e os Países Baixos em 1641, e logo depois os pernambucanos, então, se rebelam aí contra os holandeses. Isso aí, já emendando nesse assunto que você acabou de trazer, de introduzir, isso deixa Dom João IV numa encruzilhada diplomática? Qual que é o impacto dessa insurreição ali no tabuleiro que estava sendo jogado entre Portugal e Países Baixos?
2: O impacto é grande, né? Eu acho que uma cruzilhada diplomática não chegou a deixar o Dom João. Poderia ter deixado o João IV no cruzilhado. Porque o Dom João IV tem um jogo ali, né, de safatez, né? Ele fica difícil de morto, por um lado, não sei de nada, mas sabia de tudo, né? Que é aquilo que um pouco, que o Coronado Bolsa vai falar, né? O que esteve ali entre Países Baixos e Portugal foi uma guerra declarada e uma paz fingida, né? Esse é o norte dessa relação que estava ali. A sorte do João IV, a sorte de Portugal, é que nunca se revelou, nunca houve nada que revelasse que a atuação do rei, que deve ter provavelmente houve uma atuação em favor da insurreição pernambucana, provavelmente eles, talvez não diretamente, de um modo indireto, né, permitiram aquilo acontecer, né? E também nunca houve nada, se dissesse que o rei não fez nada, né, que o rei não sabia de nada. É uma coisa nebulosa, mas que certamente Dom João IV sabia o que estava acontecendo. Né? Como o Vieira, o irmão do Vieira estava no Brasil, o Bernardo Vieira Vasco, né? Ele estava no Brasil, participou da insurreição pernambucana, né? Então, a insurreição, a da maior a Portugal, a medida que ela estava avançando, né? E isso que enfraquece muito a ideia do Vieira de querer vender Pernambuco, né? Isso vai enfraquecer essa ideia do Vieira, mas no caso vai dar uma arma aos holandeses para exigir uma indenização maior de Portugal. Então ela tem um caminho de caminho que vai e volta, né? Ela, por um lado, ela ajuda um, ela também ajuda o outro. Por um lado, ela prejudica um, prejudica o outro. O curioso dessa história, tudo, talvez, né, é que essa negociação do Vieira, né, essas tentativas do Vieira, Francisco Sousa Coutinho, em vender Portugal, em vender o Nordeste brasileiro para os holandeses, né, acaba atrasando as ações dos holandeses de recuperar o Brasil, de enviar tropas, né, para lutar contra a insurreição, né? E aí, por acaso do destino, né, quando essa tropa sai, as embarcações saem dos Países Baixos, né, rumo ao Brasil, eles vão encontrar uma tempestade na Inglaterra que vai dizimar um pouco e atrasar ainda mais a já atrasada ajuda aos holandeses que estavam aqui.
1: E pensando também, professor, que Países Baixos e Portugal eram parceiros também nos negócios, né? E, enfim, havia uma população judaica e de cristãos novos que tinham ali negócios entre Amsterdã, Portugal. Essas questões diplomáticas, de certa forma, vão impactar também essa atividade comercial?
2: É curioso, porque a atividade comercial continua, né? E o próprio Vieira é um exemplo disso. Oficialmente, o Vieira foi fazer o que em Amsterdã em 1648? Foi comprar navio e armamento de guerra. De quem? Dos holandeses, né? Então, eu tô vendendo arma para lutar contra mim, né? Então, a questão comercial, ela aparentemente não houve um abalo. Continuou o comércio, mas continuou ali, né? Não, obviamente, houve uma bala na relação ao comércio do açúcar, né? A venda do açúcar, com o qual eles tinham parcerias, né? E com a invasão do Nordeste do Brasil, aí se fragilizou, né? Se rompeu essa relação. Né? Mas as outras relações comerciais, elas se mantêm. E mesmo entre os cristãos novos. Eles vão ter há vários personagens, aí eu posso citar um, que é o Duarte da Silva, né, que tinha negócios em Amsterdã e negócios em Lisboa. e fazia essa ponte. Inclusive, financiou, ajudou a financiar, né, a embaixada portuguesa em Amsterdã, né, ajudou a financiar a compra do navio Fortuna, que foi o que Vieira trouxe de Amsterdã, só corrigiu esse navio, quando ele virou, que era o Fortuna. Né, assim como outros personagens, né, como o Duarte da Silva,

0: vai assumir,
1: né? É um outro cristão novo português, está na Holanda, né? E que vai fazer essa ligação, né? Que é o Jerônimo Nuno da Costa, né? Que é o filho do Duarte Nuno da Costa, também outro importante comerciante português, judeu português que está ali, né?
2: Uhum. E o que vai mudar, professor, no tabuleiro ali quando a gente chega em 1661, ano de assinatura, então, do Tratado de Haia? Qual era a situação entre essas duas nações, esses dois estados?
1: A situação era de um acerto de contas. Eu acredito, né, que seja uma situação de acerto de contas, né, de finalizar uma coisa que já estava findada, né? Os holandeses já haviam sido expulsos do Nordeste do Brasil, né? Portugal já voltou a dominar, estava independente, né? E o que ali em 61 é um acerto, é um ponto final numa questão, né? Que já era resolvida, né? Talvez uma forma de recompensar economicamente, né? Já que foi um tratado aí que envolveu pagar a indenização de 4 milhões de cruzados. Portugal não pagou esse tratado, né? Pagou uma parte dele, pagou em sal, no sal de Setúbal, né? Que era importante para a manutenção da pesca ali, né? Conservação do pescado e tudo mais. E a Virginia Hall trata disso, né? Dessa importância do sal de Setúbal, que acabou financiando, né, essa indenização portuguesa aos Países Baixos. Mas ali em 61, eu entendo, né, posso estar enganado, talvez tenha outras visões, mas eu entendo como um ponto final. A gente precisa pôr um ponto final, e nós somos que nós temos uma companhia comercial que foi prejudicada, né? A gente não pode deixar essa companhia sem uma satisfação, sobretudo uma situação financeira. E aí, porque reconhece, né? Porque a essa altura do campeonato, os holandeses não tinham mais como retomar o Nordeste, não se pensava mais nisso, né? O processo de restauração de Portugal estava bem avançado em vários aspectos, né? Portugal estava se consolidando ali, ainda que nós fomos ter só 7 anos depois, né? O reconhecimento da Espanha, né? Dessa dinastia, mas Dom João IV era morto, né? Mas já havia, né, essa questão toda aí, né? E Catarina de Bragança já tinha se casado com Carlos II, né? Então já tinha uma influência inglesa aí, né? Que dava uma certa segurança a Portugal, né?
2: Sim, sim. As relações entre Portugal e Inglaterra, e depois Brasil e Inglaterra, elas foram cruciais em determinados momentos, né? Pro bem e pro mal, né? Mas a gente precisa reconhecer essa simbiose entre essas duas nações. Agora, professor, tem outro aspecto que eu queria abordar também, que é o fato do tratado ter sido assinado na cidade de Haia, né? Hoje a gente sabe que Haia é um centro diplomático e da segurança internacional importante, né? Lá, por exemplo, que fica o Tribunal Penal Internacional, mas na época já havia essa relevância diplomática?
1: Essa relevância diplomática, né? Não tem muitas fontes para afirmar, né? Não, porque me foge um pouco o meu escopo de estudo, mas eu acredito sim, que é uma coisa construída pelo século XX, né? É uma construção do século XX. Mas o assunto do Tratado em Haia, né, tem, assim, naquele momento, tem o sentido de ali ser a sede dos Estados Gerais.
0: Haia não era a capital das Províncias Unidas, né? Mas ali dava a sede dos Estados Gerais, né? O governo, né, dos Países Baixos se divulgava ali. Então, assinar ali era uma questão, entendo
1: eu, é prática, jurídica. Né? Ali está nosso governo, né? Então, vamos assinar aqui. E não assinar em Portugal, não assinar em Lisboa, porque aí estaria antecipando o reconhecimento da independência de Portugal, né?
2: Uhum. E pra gente fechar, eu acho que é importante também contextualizar como que era essa relação entre as Províncias Unidas e essa administração central. Havia uma autonomia ali por parte dessas províncias, porque não tinha uma Holanda unificada, né? Não era uma coisa só. Como que era essa relação entre províncias e esse centro aí na cidade de Haia?
1: É uma relação bem interessante e complicada, né? Os portugueses demoraram a compreender, né, essa relação que tinha ali, né, entre as províncias, né, e que eram independentes, né, era uma república com províncias independentes, né, algumas diferentes de Portugal. Portugal era uma monarquia absolutista, né, uma monarquia de um regime, como que era. Mas ali não, né? E as províncias, eles tinham, né,
0: instituições de poder, né? Então, o próprio Vieira, né, reclama disso, o Sr. Coutinho reclama disso, né, da burocracia que existia, né? Porque o Estado havia transportava uma questão aos Estados Gerais remetiam às províncias remetiam às outras estruturas administrativas que existiam dentro dessas províncias ali, né? O Evaldo Cabral descreve elas no negócio do Brasil, né? Então, o que dá. Dá uma demora, né, na resolução de certas situações, de coisas práticas, podendo ser práticas, ser rápidas, né, no caso de um que está se negociando com a Inglaterra ou com a França, né, o rei remeteria ao parlamento ou ao seu conselho e ele se decidiria rapidamente, né. No caso das províncias unidas, não, havia toda uma burocracia a se seguir, né, para atender, né, as demandas, e eram 7 províncias ali completamente diferentes, né? Que tinham interesses diferentes. A maior delas era a Holanda, né? A província da Holanda, né? Mas havia outras províncias ali com interesses diferentes, com questões diferentes, e isso às vezes desbarrava nessas negociações, até bancava essa negociação diplomática, né?
2: Uhum.
0: E até bancava os próprios embaixadores portugueses de compreender, né, aquele sistema, né? Que não era um sistema ao qual eles estavam familiarizados, né?
2: Sim. Na época, não existia tanta informação como a gente tem hoje, né? Hoje a gente entra num Substack da vida, a gente vê análises de vários especialistas de todos os cantos do mundo sobre diplomacia e relações internacionais, então a gente consegue compreender essas realidades diferentes com mais facilidade, né? Imagino que esse também era um desafio na época, né? Esse acesso aí à informação e esse trânsito também de pessoas, de diplomatas. Professor Tiago, quero muito agradecer a sua participação aqui no Virada de História. Hoje a gente conseguiu aí destrinchar várias camadas desse complexo tabuleiro diplomático entre Portugal e Países Baixos. Muito obrigado e até uma próxima oportunidade.
0: Eu que agradeço, Pedro, a oportunidade de estar com vocês aqui nesse dia, né? Espero ter contribuído aí com os ouvintes e fico feliz pelo convite mais uma vez. Muito obrigado, Pedro. Obrigado aos ouvintes, obrigado a todos do podcast.
2: Um abraço aí.
0: Abraço.
2: 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Beleza, pessoal? Conto com a companhia de vocês. Muito obrigado pela audiência de sempre. Espero que vocês tenham gostado desse episódio, que contou um pouco aí das relações diplomáticas entre Portugal e Países Baixos, relações que foram essenciais até depois para a definição das fronteiras do Brasil. Espero que vocês tenham gostado. E até uma próxima oportunidade. Tchau, tchau.
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5: Boa tarde, sejam todos muito bem-vindos. Agora são 4 horas em ponto. 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Também estamos nas principais plataformas de áudio. Hoje é quinta-feira, dia 6 de agosto de 2026. As principais notícias do Brasil e do mundo estão aqui. Começa agora o programa Entretanto, porque toda notícia tem outro lado. Esta é uma produção da agência de notícias russa Sputnik. Eu sou o Leonardo Macaxeiro. E junto comigo no programa de hoje, o nosso analista geopolítico Rafael Machado. Rafa, boa tarde para você, boa quinta-feira.
6: Boa tarde, Léo. Sempre uma honra estar aqui no programa Entretanto. É isso aí, mais um dia, como sempre, com muita coisa no Brasil e no mundo acontecendo pra gente comentar.
5: Exatamente, Rafa. E olha, daqui a pouco, entretanto, recebe também Vanessa Martina Silva, que é jornalista, analista de política internacional, diretora de redação da revista Diálogos do Sul Global e mestra em integração da América Latina pelo programa Prolan da USP. Vamos às principais notícias do programa de hoje. Ancine abre processo contra a produtora responsável pelo filme de Jair Bolsonaro. Kiev não apresentou proposta para retomar contatos diplomáticos com Moscou. E tem também as atualizações do trânsito aqui no Rio de Janeiro, tem também a previsão do tempo. Fica com a gente, porque começa agora o programa Entretanto.
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5: A Agência Nacional do Cinema, Ancine, abriu um processo administrativo contra a produtora Go Up Entertainment, responsável pela gravação do filme Dark Horse, que é a cinebiografia do ex-presidente Jair Bolsonaro, por atuar de forma irregular no Brasil. De acordo com o G1, a Ancine argumenta, na apresentação da denúncia, que houve produção de obra audiovisual estrangeira sem a prévia comunicação à agência. E é com esse assunto que a gente começa o Entretanto de hoje.
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5: A agência reguladora ressalta que no caso da gravação de obras estrangeiras filmadas no Brasil, como é o caso de Dark Horse, o órgão precisa ser comunicado, o que não aconteceu. A comunicação deve incluir cópias de contratos firmados entre a produtora estrangeira com empresas brasileiras, além de um plano que detalha os trabalhos que serão realizados em território nacional. A Ancine ressalta ainda que tentou contato com a produtora duas vezes, mas que não obteve sucesso. O portal acrescentou que tentou ouvir a produtora do filme sobre o caso, mas também não recebeu respostas. Ou seja, sem respostas para a Ancine, também sem respostas para a imprensa. Rafa, queria trazê-lo para a gente começar o Entretanto com esse assunto, processo contra a produtora responsável pela cinebiografia de Jair Bolsonaro. Rafa, esse filme, muita gente apontava como uma forma de manter o nome de Jair Bolsonaro em alta em meio às eleições aqui no Brasil. A gente pode considerar que essa ideia, essa proposta desse filme acabou, digamos que foi aquele tiro pela culatra, né? Porque, de fato, assim, parece que é tanta coisa envolvendo esse filme que parece que vai mais prejudicar a imagem do que ajudar a imagem de Jair Bolsonaro.
6: De fato, esse filme está servindo para manter o nome do Jair Bolsonaro em alta, porém, não da maneira como as pessoas que idealizaram esse filme imaginavam, me parece. É um filme que está cercado de polêmicas, existe ali a questão do financiamento do Daniel Vorcaro, que está preso, né, e está sendo investigado em relação às vários esquemas que podem ter passado pela mão do Daniel Vorcaro ali envolvendo o Banco Master, né? A gente sabe que esse caso do Banco Master, ele é multifacetado, ele tem vários aspectos, envolvimento de várias pessoas, de vários setores e órgãos brasileiros e também dos setores privados. Então tem essa questão do financiamento do Vorcaro. A própria qualidade do filme tem sido posta em dúvida, e aí agora tem essa a possibilidade de que tenha havido, né, alguma irregularidade, né, por parte da produtora na realização desse filme, por essa falta de comunicação com a Ancine, falta, enfim, de seguir a burocracia do órgão regulador. Inclusive esse procedimento aberto pela Ancine provavelmente também só aconteceu porque o filme já estava no holofote por conta de uma série de outras coisas além do fato de enfim, ser um filme sobre o Jair Bolsonaro. Então quando você lança um holofote sobre algo, fica até mais fácil também, não apenas daquilo poder alavancar uma certa popularidade ou poder ali influenciar a opinião pública, mas também fica, evidentemente, mais fácil para que os interessados encontrem também problemas naquilo que está em evidência, naquilo que está sob os holofotes, e aí isso acaba criando mais problemas e atraindo um escrutínio mais negativo do que propriamente positivo. É, até mesmo a questão da estreia desse filme tá extremamente incerta, né? Como é muito óbvio que esse filme foi pensado para poder ter algum impacto nas eleições, só que as previsões que já existem em relação à estreia do filme já o colocam para após as eleições, né? Então, assim, nisso aí, um dos propósitos fica completamente prejudicado e aí sobram os problemas. Porque, repetindo, muito obviamente, quando foi pensado o filme, esse filme não deve ter sido pensado esse ano, é algo que já devia estar sendo objeto aí de uma reflexão, de um planejamento, no mínimo desde o ano passado, talvez até desde mais tempo. Isso certamente foi pensado para ter algum impacto político mais direto no Brasil. E isso agora está descartado exatamente por esse adiamento do filme. Teve uma pré-estreia que foi bem pequena. A estreia estava planejada para outubro, porém, até voluntariamente, em alguma medida, por um certo temor, de algum tipo de represália, né? alguma investigação, algum procedimento por conta das eleições, adiou-se a estreia do filme para depois das eleições. Porém, os problemas que circulam o filme, a questão do financiamento e agora essa questão do procedimento burocrático junto à Ancine para poder produzir e gravar esse filme no Brasil, isso permanece, né? Então a vantagem que se via para o filme foi descartada, não vai mais acontecer, pelo menos não da maneira que se esperava, enquanto os problemas, de fato, são aquilo que acabou sobrando para a equipe do Flávio Bolsonaro, o PL, até as pessoas do setor privado envolvidas aí na produção desse filme. Então isso aí foi o que sobrou, então realmente pode ser mais um tiro do bolsonarismo saindo pela culatra.
7: Fala pessoal, tudo bem? 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
8: Quem nos responde são as nossas entrevistadas. 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
5: Os 27 superintendentes regionais da Polícia Federal divulgaram nesta quinta-feira uma nota conjunta em apoio ao diretor-geral da corporação, Andrei Rodrigues. No documento, eles reafirmam o compromisso da instituição com a Constituição, a legalidade e o Estado Democrático de Direito. A manifestação ocorre em meio às divergências entre a Polícia Federal e o gabinete do ministro André Mendonça, do Supremo Tribunal Federal, sobre a condução de investigações e inquéritos criminais. Os dirigentes afirmam que a atuação da corporação é orientada por critérios técnicos, pelas provas reunidas e pelos mecanismos de controle previstos em lei, sem interferência de interesses políticos, ideológicos ou pessoais. Rafa, como é que a gente pode interpretar essa nota conjunta em meio a esse contexto dessas recentes tensões entre a Polícia Federal e o gabinete de André Mendonça?
6: Bem, esse é o tipo de situação em que, a partir do lado de fora, sempre é muito difícil fazer um juízo de valor nessa comparação entre o posicionamento do gabinete do ministro Mendonça e o posicionamento da Polícia Federal, da Superintendência da Polícia Federal, mas enfim também de outros, de outras figuras, né? No caso do, aí seria a direção geral da Polícia Federal e seria um superintendente da Polícia Federal dando apoio ao Andrei Rodrigues. A partir do lado de fora, é sempre muito difícil dar e fazer um juízo de valor. O que a gente tem aí é basicamente um conflito institucional. É sempre possível observar aí os dois lados. Por um lado, a gente sabe que existe um histórico de uma atuação muito incisiva do STF nos últimos anos, nas várias investigações que o STF tutela. Nesse caso aí, eles estão se referindo mais à questão da investigação do INSS, ainda que a nota não cite especificamente o INSS, mas, enfim, o Mendonça está como relator exatamente desse inquérito, acho que é o principal que ele está como relator no momento atual. Então a gente sabe que, por um lado, você tem um STF sendo muito mais ativo do que no passado, e quando se fala em ser ativo, isso a gente poderia, às vezes uma pessoa poderia interpretar isso como algo positivo, porém não é papel do judiciário ser propriamente ativo, né? Na verdade, até para preservar a sua neutralidade, o judiciário ele tem que ser inerte. Mas não é isso que tem acontecido, especialmente em casos que tenham ali elementos polêmicos. Nos casos mais polêmicos, na verdade, o STF especialmente, mas também outras instâncias do judiciário, eles têm assumido uma postura mais ativista. Então pode ser nessa direção que vai aí essa crítica, essa certa resistência ou nota por parte de figuras relevantes da Polícia Federal, né? Os superintendentes são basicamente, eles estariam ali acima dos delegados individuais, né? Do outro lado, da perspectiva ali, vendo a posição da Polícia Federal, a maneira como trabalha a Polícia Federal, é claro que a Polícia Federal, ela reafirma, né, inclusive nessa nota, e ela sempre vai enfatizar publicamente a sua imparcialidade, os seus princípios e assim por diante. Porém, quando a gente fala das altas instâncias da Polícia Federal, é sempre muito difícil preservar a Polícia Federal em relação à de interferência política, influência política, instrumentalização política e assim por diante. A gente sabe, inclusive, que isso sem falar, sem colocar em questão situações atuais, situações recentes, mas nós sabemos, já se discutiu bastante no Brasil, que em governos anteriores houve sim, né, instrumentalizações ou tentativas de instrumentalização da Polícia Federal. Então, olhando de fora, aquilo que dá para dizer é que existe aí um conflito entre instituições, e esses conflitos entre instituições eles têm se tornado cada vez mais comum no Brasil. A gente poderia talvez encontrar a causa desses conflitos na maneira pela qual está construída a nossa Constituição, e aí se lança de vez em quando o debate sobre a possível necessidade de uma nova Constituição, né? De trazer aí uma nova Assembleia Constituinte. Esse é um tema que de vez em quando tem aparecido por conta desses conflitos institucionais que estão se tornando cada vez mais comuns no Brasil. Mas seria basicamente por aí. Existe essa pressão crescente do STF em cima da Polícia Federal, Nesse caso específico, tudo indica que

0: o fato de que possivelmente a Polícia Federal, queira ou não, está sempre ali em alguma medida permeada por certas influências políticas, especialmente no topo da instituição.
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4: 4:18, a Polícia Civil realiza uma operação contra uma quadrilha especializada em assaltos a mansões na zona sul aqui do Rio de Janeiro. O repórter Lucas de Andrade tem mais detalhes.
5: Um homem morreu e outros dois foram presos nesta quinta-feira em uma operação da Polícia Civil contra uma quadrilha especializada em assaltar mansões na zona sul do Rio de Janeiro. Agentes da Delegacia da Gávea cumpriram 4 mandados contra integrantes do grupo, que tinha como base os bairros Andaraí e Água Santa, na zona norte do Rio. De acordo com as investigações, a quadrilha foi responsável por 7 invasões a casas de alto padrão nos bairros Gávea, Jardim Botânico e São Conrado desde fevereiro, mas também há casos na Barra da Tijuca e no Recreio, na zona sudoeste, e no município de Guapimirim. Vitor Santana dos Reis, que seria o responsável pelo braço financeiro do esquema, foi baleado em confronto com policiais na comunidade do Morro do 18 e não resistiu aos ferimentos. Diogo Vinícius Almeida, que atuava como um dos invasores de residência do grupo, e Vitor Hugo Brito Barbosa, indicado como batedor de motos, foram detidos pelos agentes. E Robson Matheus Silva, o motorista da quadrilha, continua foragido. De acordo com a delegada Daniela Terra, ao menos 10 milhões de reais em bens foram subtraídos pelos criminosos. 3 milhões apenas em joias roubadas de um único imóvel.
6: O primeiro roubo à residência foi numa casa no Jardim Botânico. Após esse roubo, nós começamos as diligências, investigações. Qual era o foco deles? Era joias, dinheiro, bolsas de grife, porque são objetos que são vendidos rapidamente nas comunidades. Tem interceptadores que compram isso. O ouro é vendido, é derretido, e tem os interceptadores que são ourives ilegais, que fomentam esse roubo ao comprar esse ouro ilícito. Muitas vítimas também, elas não conseguem trazer tudo que estava, porque nem lembravam, nem lembram o que estava sendo guardado. Mas a gente pode afirmar que a gente chegou aí, digamos, a mais de 10 milhões.
5: Na terça-feira, já havia sido preso Luiz Paulo Soares Flores, que admitiu em depoimento ser um dos homens do Pix, que obrigavam os moradores a fazer transferências bancárias e depois pulverizavam o dinheiro entre os integrantes. Durante a ação, os agentes descobriram que um veículo usado pela quadrilha se deslocava pela rodovia Niterói-Manilha, no sentido do município de Campos dos Goitacazes, no sul fluminense. A polícia interceptou o carro e prendeu José Natan Barbosa Alves. Ele teria comprado o automóvel com o intuito de revendê-lo para um ferro velho em Macaé. As investigações identificaram ainda Ariadne Martins Soares, presa na segunda-feira. Ela seria a principal receptora dos valores transferidos. De acordo com a Polícia Civil, a quadrilha era chefiada por Márcio de Oliveira Lourenço, que já está preso no complexo de Jericinó, na zona oeste da capital fluminense, e coordenava o grupo de dentro da cadeia. Com a operação desta quinta-feira, o criminoso foi colocado em regime disciplinar diferenciado e deve ser transferido para um presídio federal. O último assalto cometido pelos criminosos ocorreu no domingo, em São Conrado. De acordo com a delegada Daniela Terra, o grupo agia com extrema violência.
6: Eles permaneciam, entravam de madrugada e permaneciam mais de 4 horas dentro dessa residência, faziam tortura psicológica, violência física, até eles conseguirem tudo de valor que a família

0: têm, que eles acreditam que vão conseguir ganhar sempre mais dinheiro, mais joias, e quando não conseguem, cometem uma violência muito grande contra as vítimas.
1: Policiais apreenderam 5 veículos clonados que eram utilizados nas ações. A Polícia Civil já prendeu 15 suspeitos ligados a outros roubos do mesmo grupo, que revezava os participantes a cada ação. Todos os presos na operação desta quinta-feira foram encaminhados para a cadeia de Benfica, onde permanecerão à disposição da Justiça. A operação contou com o apoio da Subsecretaria de Inteligência, da Coordenadoria de Recursos Especiais, do 1º Departamento de Polícia Diária, das delegacias da Praça da Bandeira e do Centro de Niterói, da Polícia Rodoviária Federal, da Polícia Federal, da Civitas, da Prefeitura do Rio e do Setor de Inteligência da Secretaria de Estado de Segurança Pública. Reportagem Lucas de Andrade.
2: 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O presidente Lula e o presidente do Senado, Davi Alcolumbre, voltaram a conversar nesta semana em Brasília, após cerca de 3 meses sem contato direto. A informação foi publicada originalmente pelo jornal O Globo. De acordo com a apuração, o encontro ocorreu na casa do ministro Alexandre de Moraes, do Supremo Tribunal Federal, e também contou com a presença do ministro Cristiano Zanin. Moraes e Zanin foram apontados como os principais articuladores da reaproximação entre Lula e Alcolumbre. De acordo com algumas pessoas presentes à reunião, essa conversa cumpriu o objetivo inicial de quebrar o gelo e restabelecer o canal de diálogo entre o presidente da República e o chefe do Senado. O encontro teria durado cerca de 2 horas. Ainda segundo o relato, nenhuma pauta específica teria concentrado a discussão, pelo menos nesta primeira conversa entre os dois. Alcolumbre e Lula não mantinham contato direto desde o fim de abril, após a rejeição da indicação do advogado-geral da União, Jorge Messias, para uma vaga no STF. A derrota do nome indicado pelo governo teve articulação atribuída ao Alcolumbre, o que contribuiu para o afastamento entre os dois. A retomada do diálogo ocorre em um momento de necessidade de recomposição política entre o Palácio do Planalto e o comando do Senado, especialmente diante da relevância da casa para votações de interesse do governo e para indicações que dependem de aval parlamentar. Embora o encontro não tenha tratado de uma agenda formal, a reunião representou um gesto político que, digamos, de distensionamento entre Lula e Alcolumbre, com a participação direta de 2 ministros do Supremo na construção do canal de reaproximação. Bom, Rafa, nesse momento de proximidade com as eleições, a gente está falando de eleições que acontecem em outubro, nós já estamos em agosto. Tudo bem que há poucas janelas para que o Senado vote alguma coisa de interesse real aí do governo ou de algo que possa, de fato, fazer a diferença nas eleições. Mas o quanto que isso é importante para o governo, essa reaproximação com o Senado?
3: Bem, para o governo é bastante importante, com certeza, porque nós sabemos que existem uma série de pautas de interesse do governo e que se pretendia, inclusive, aprovar antes das eleições para poder utilizar essas pautas na propaganda eleitoral como realizações, conquistas do governo Lula, né? E para, com isso, motivar a ajudar na reeleição dele, enfim. Isso é muito típico, todo governo que está tentando uma reeleição tenta aprovar uma série de pautas que possam ter algum apelo popular nos meses anteriores a essas eleições, para poder tentar surfar um efeito positivo dessas aprovações. Então tem essa importância significativa para o governo, ainda que, de fato, mesmo com uma quebra de gelo, não há nenhuma garantia de que isso significa que o Alcolumbre vai, então, a partir de agora, acelerar essas pautas que estão presas no Senado. Pode ser que algo ali, como um gesto de boa vontade, por exemplo, seja movimentado adiante, né? Essa possibilidade existe, porém, é importante até ser bastante cético em relação a isso, porque a gente sabe que essa ruptura tem uma certa profundidade. Fica parecendo que foi pouca coisa, né? Foi algo pouco relevante, mas aparentemente o Alcolumbre deve ter se sentido bastante ofendido, bastante afetado por conta do não atendimento por parte do Lula em relação àquelas recomendações que o Alcolumbre havia feito para a vaga do STF, né? Especificamente o Pacheco foi quem o Alcolumbre havia indicado. Então, enfim, parece que o Alcolumbre ficou bastante ofendido. E por isso, não necessariamente esse degelo nessas relações já vai significar imediatamente uma colocação em pauta dos temas, todos os temas que estão presos ali no Senado. Como eu falei, pode ser que alguma coisa avance, como uma demonstração aí de boa vontade, mas ainda assim não dá para supor que o Alcolumbre vai ceder completamente, vai ceder em tudo, e portanto muita coisa deve permanecer pendente. Por outro lado, o Moraes e o Zanin estão aí muito claramente fazendo uma atuação política, porque em tese, da perspectiva puramente institucional, para o STF, tanto faz como tanto fez se o Executivo e o Legislativo estão se dando bem ou não estão se dando bem. Não seria da alçada do STF querer que pautas X ou pautas Y avancem. Porque aquilo que o povo demanda do STF, tal como ele demanda do Judiciário como um todo, é que o STF, tal como o resto do Judiciário, sejam absolutamente neutros e se atenham àquilo que tenha sido aprovado no processo legislativo, ou seja, que eles apenas interpretem a lei e apliquem a lei. Então isso é basicamente uma militância política, não necessariamente partidária, porque pode ser que haja ali os próprios interesses do STF em que se dirima, né, essa situação, até para poder recompor o seu próprio quadro, né? O STF está desfalcado, está com uma pessoa a menos, um ministro a menos. Então aí eles estão tentando, por assim dizer, reatar esses laços, né, das instituições, garantir que as instituições estejam funcionando de uma maneira bem articulada. A gente poderia até talvez considerar que essa preocupação do STF em relação a essa ruptura entre o governo e o Senado, não daria para duvidar de isso ter algum vínculo com uma possível percepção de que o Flávio Bolsonaro estaria se recuperando nas pesquisas, né? Então também tem essa dimensão política que não pode ser descartada e que pode até também estar influenciando um pouco o Alexandre de Moraes em querer fazer essa ponte entre o Lula e o Alcolumbre.
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2: Brasil Adentro. 4h31, a Polícia Civil investiga uma clínica de estética na Zona Sul, aqui da capital, por suspeita de procedimentos irregulares realizados por médicos estrangeiros. Quem tem mais detalhes pra gente é o nosso repórter Paulo Fonseca.
5: A Delegacia do Consumidor, a DECOM, investiga uma clínica de estética em Laranjeiras, na Zona Sul do Rio, por suspeita de permitir que médicos estrangeiros, alunos de cursos de pós-graduação, realizassem procedimentos estéticos em pacientes. Segundo a polícia, a principal suspeita é que esses profissionais viessem ao Brasil para aprender técnicas técnicas cirúrgicas e realizassem as cirurgias na clínica. O Conselho Regional de Medicina do Rio foi acionado para auxiliar nas apurações. De acordo com o delegado Wellington Vieira, as investigações iniciaram após a denúncia de 7 pessoas que tiveram complicações após realizarem procedimentos na clínica.
6: É lá na delegacia, já tem 7 casos de mulheres que denunciaram a clínica. Foi dessa forma que a polícia tomou conhecimento e está investigando esses 7 casos agora. Um deles é um homicídio, uma pessoa morreu.
5: Conforme o delegado Wellington Vieira afirmou, um dos casos investigados é o da empresária Isabelle Viana, de 42 anos, que morreu 5 dias após passar por uma abdominoplastia. Outro paciente denunciou ter ficado com sequelas e deformações após pagar R$16 mil por procedimentos estéticos. Nesta semana, a Polícia Civil realizou uma operação no local. O proprietário do Plastic Day Hospital, Adriano da Silva Nascimento, foi preso durante a operação, mas pagou fiança de R$10 mil e vai responder ao processo em liberdade. Durante a ação, os agentes encontraram medicamentos vencidos e também levaram 4 pessoas para prestar depoimento. A vigilância sanitária também foi acionada para fiscalizar a unidade. Nas redes sociais, a responsável pelo grupo do qual o Plastic Day Hospital faz parte, Celita Toledo, negou irregularidades e afirmou que a clínica continua funcionando normalmente. Ela disse ainda que os pacientes que denunciaram complicações terão que comprovar a origem das intercorrências.
7: Foram lá, falaram que eu estava foragida, que meu marido estava preso, que a clínica estava fechada, que isso, que aquilo. Resumindo, a clínica continua funcionando perfeitamente. Sobre o que foi encontrado lá, foi um material que estava vencido, estava na área de descarte, porque a gente estava sem um material específico para descartar material vencido, e foi apenas isso. Agora eu vou falar para vocês sobre as intercorrências, mas tem muita menina reclamando de intercorrência, sim. A gente já operou mais de 8.300 e poucas pessoas. Eu vou ter intercorrência, é óbvio. Todas as pessoas que estão fazendo reclamação, que vão fazer ocorrência, elas vão ter que provar proveniente de que é aquela intercorrência dela.
5: A clínica investigada, localizada na rua Soares de Cabral, faz parte do grupo de saúde Celita Toledo, que também reúne a clínica Celita Toledo, destinada a consultas e atendimentos ambulatoriais, o Plastic Day Hospital, voltado à realização de cirurgias e alvo dessa investigação, e o Hospital Enio Serra, utilizado para internações em CTI. Reportagem, Paulo Fonseca.
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9: Agora são 4h34. Eu queria dar as boas-vindas a Vanessa Martina Silva, nossa convidada do programa de hoje. Vanessa, que é jornalista, analista de política internacional, diretora de redação da revista Diálogos do Sul Global e mestra em integração da América Latina pelo programa Prolan da USP. Vanessa, seja muito bem-vinda aqui ao Entretanto. Pra gente, um prazer, uma honra tê-la aqui com a gente no programa de hoje.
10: Oi, Léo, muito obrigada aí pela receptividade. Quero saudar aí toda a audiência e agradecer mais uma vez pelo convite de estar conversando aqui com vocês.
9: A gente que agradece, Vanessa. E olha, a gente começa o assunto internacional do programa de hoje trazendo a informação que o prefeito de Hiroshima, Kazumi Matsui, em uma mensagem por ocasião do 81º aniversário do bombardeio nuclear de Hiroshima, mais uma vez não mencionou que o ataque foi realizado pelos Estados Unidos. Quem apontou esse detalhe foi a representante oficial da chancelaria russa, a Maria Zaharova, hoje. No entanto, ele criticou a Rússia e suas ações na Ucrânia. A Zaharova escreveu o seguinte, olha, o espelho distorcido das narrativas ocidentais não apenas distorce a imagem, mas também altera a consciência daqueles que nele se olham. Ano após ano, o prefeito de Hiroshima repete esse mantra falso, hipnotizando os japoneses com feitiços russofóbicos. Nos anos anteriores, em mensagens semelhantes, por ocasião dos aniversários dos bombardeios de Hiroshima e Nagasaki, Matsui também nunca mencionou diretamente os Estados Unidos como o país que realizou os bombardeios atômicos. A gente lembra que esses ataques aconteceram em 6 de agosto de 1945, os ataques atômicos de Hiroshima e Nagasaki realizados pelos Estados Unidos. Washington afirmou que os objetivos na época era acelerar a rendição do Japão. O número total de mortos em consequência desses ataques ultrapassa 350 mil pessoas. Vanessa, queria trazê-la para a gente começar a falar dos assuntos internacionais. Queria entender com você o seguinte: por que o prefeito de Hiroshima, de alguma maneira, ignora quem fez esse ataque? É de alguma maneira para que, de fato, os japoneses, em algum momento da história, deixem de lembrar quem os atacou?
10: Ah, com certeza. Essa é uma prática que é, bom, é condenável, mas é reincidente na história, né? É o que a gente pode chamar aí de revisionismo histórico. Então, a gente não tem apenas o futuro ou o presente em disputa. Talvez mais importante do que os dois seja a disputa pelo passado. Comumente a gente fala que a história é escrita pelos vencedores. Então é por isso que aqui no Ocidente a gente tem uma perspectiva histórica que é baseada muito na narrativa dos Estados Unidos. Não porque eles venceram a guerra, mas porque eles vendem como se eles tivessem vencido a guerra. E da mesma forma, a gente tem visto isso sendo feito agora em tempo real. Mas focando no caso japonês, o que que acontece? O Japão foi muito prejudicado pela ação dos Estados Unidos, com esse número de mortos, com todo o processo que vem posterior ao fim da Segunda Guerra Mundial. Porém, ele está em uma região ali na Ásia, em que nós temos duas figuras geopolíticas extremamente importantes, que são justamente Rússia e China. A posição, então, do país continuar, na verdade, como vassalo orbitando ao redor dos Estados Unidos, de forma que os Estados Unidos garantam proteção para o caso de um eventual conflito, principalmente com a China, com a qual o Japão tem várias questões políticas. E os Estados Unidos, principalmente neste momento, né, ele tem sido bastante agressivo, mesmo com aliados, né? Recentemente nós tivemos a visita, eu não lembro exatamente qual o cargo dela, mas de uma alta representante do Japão aos Estados Unidos, ou foi do Trump ao Japão, acho que foi do Trump ao Japão, né, e que fez ela passar uma extrema vergonha ao fazer uma homenagem justamente à pessoa que atirou a bomba de Hiroshima. Então, é um momento que vivemos em que justamente, né, a disputa pelo presente ela é muito real, mas os Estados Unidos estão tentando reconstruir, reconfigurar a própria história. E isso é perigosíssimo, porque a narrativa histórica, se ela puder e for, né, mudada ao sabor de quem está no poder agora, ao sabor da potência dominante, a gente vai ter um processo de consolidação justamente do fascismo, né? Por quê? Porque se você apaga, se você borra, por exemplo, que foi a União Soviética que venceu a Segunda Guerra, que foi, na verdade, um país socialista que conseguiu derrotar o nazismo, como é a tentativa do Ocidente fazer, a gente vai tendo jovens, pessoas que estão sendo formadas agora, né, que estão entrando nesse processo de conhecimento do passado, eles vão ter essa visão de exaltação do fascismo, de exaltação justamente de um processo em que milhares de pessoas morreram para garantir que ele não fosse vitorioso, né? Porque não era só a Europa ali que estava em questão, mas era um projeto de mundo, como se viu.
9: Perfeito, Vanessa. Obrigado pela resposta. Rafa, queria trazê-lo para a gente comentar um pouco esse assunto, porque curiosa essa postura do governo japonês, né, de alguma maneira continuar falando de uma forma russofóbica, né, como se, enfim, né, a Rússia fosse o grande vilão dessa história. Queria entender, Rafa, por que esse posicionamento do prefeito de Hiroshima relacionado à Rússia?
3: Sim, o motivo fundamental, considerando, por exemplo, até o fato de que o Japão até tem uma querela territorial com a Federação Russa, mas não é um país que, pelo menos em décadas recentes, mesmo no período da Guerra Fria, teve propriamente problemas geopolíticos sérios com a Federação Russa. A principal explicação para essa postura do prefeito é o fato de que o Japão é um país militarmente ocupado, é um país subalterno. Existe uma certa confusão de acreditar que apenas países pobres, países do terceiro mundo, podem ser considerados subalternos, podem ser considerados vítimas, por exemplo, de imperialismo, etc, etc. Mas não é bem assim. Tem até a teoria desenvolvida, né, por um intelectual brasileiro, o Rui Mauro Marini, sobre o subimperialismo e assim por diante. Então tem países ricos, e é o caso dos países europeus também, e de países como o Japão ou a Coreia do Sul, que são militarmente ocupados pelos Estados Unidos e que por isso não dispõem de uma política externa propriamente independente, propriamente soberana, que atenda ali aos interesses nacionais, os interesses soberanos, os interesses próprios do Japão. Então cria-se uma certa situação desconfortável, e talvez aí inclusive existe esse elemento da excessiva polidez da cultura japonesa, né, de que você tem ali uma relação clientelista em alguma medida com os Estados Unidos. É uma ocupação militar que os japoneses tentam enxergar como sendo os Estados Unidos como sendo um hóspede mais do que um ocupante, mas é um ocupante, né? Isso é um fato. Os Estados Unidos só estão ali porque eles derrotaram o Japão em um conflito e decidiram permanecer, mas tenta-se retratar essa presença dos Estados Unidos como se fosse voluntária, como se fosse algo que o Japão quis, que o Japão quer, né? E aí você não pode ofender o hóspede, mesmo que o hóspede, algumas décadas atrás, 80, 81 anos atrás, tenha utilizado armas de destruição em massa e exterminado centenas de milhares de pessoas, isso sem falar o bombardeio de Tóquio, que causou ainda mais mortes do que os ataques nucleares, porque os bombardeios de Tóquio foram incendiários especificamente. E a gente tem que recordar que, especialmente naquela época, a maioria das moradias japonesas seguia aquele modelo tradicional, né, de construção, de arquitetura e de engenharia. Portanto, madeira e papel, basicamente. Quem assiste, né, filmes japoneses sabe que essas residências tradicionais japonesas possuem paredes ali que são basicamente de papel. Né? Então, evidentemente, quando houve o bombardeio de Tóquio, não apenas de Hiroshima e Nagasaki, mas o de Tóquio, que foi um bombardeio incendiário de saturação, morreu ainda mais gente do que em Hiroshima e Nagasaki. E tudo isso é varrido para baixo do tapete exatamente por conta dessa relação, que é uma relação, acaba inevitavelmente sendo uma relação um tanto quanto sadomasoquista, né, que o Japão tem com os Estados Unidos. O Japão é mantido ali numa coleira, não pode cuidar, por exemplo, não pode ter forças armadas, ou pode tê-las até um determinado limite, e aí existe o debate sobre aumentar esse limite, mas isso só vai ser feito desde que isso atenda aos interesses dos Estados Unidos, que é basicamente o Japão ter uma política externa anti-China, por exemplo, mas também anti-Rússia. Então tem esses detalhes. É interessante que existe um certo culto da memória histórica, memória aí entendida como narrativa, né? Porque a memória, até por sua própria natureza, ela é sempre seletiva. mas fala-se muito na questão da memória histórica no Ocidente para aquilo que interessa ao Ocidente, aquelas narrativas que interessam ao Ocidente. Então, dependendo da narrativa, determinados eventos do passado são martelados infinitamente, especialmente quando isso puder servir para estigmatizar algum país que seja um adversário ou algum país que se pretenda manter de uma maneira ali acossada, por assim dizer. Porém, quando a gente está falando aí desse tipo de circunstância, não existe nenhum incentivo para que os japoneses também tenham ali a sua memória histórica. É claro que você vai ter, enfim, cidadãos japoneses, você vai ter algumas figuras políticas bem minoritárias que ainda apontam o dedo para os Estados Unidos, mas esses políticos do partido dominante, que é o Partido Liberal Democrático, que tem governado o Japão, é o partido que governa o Japão há mais tempo na história do Japão. Eles navegam nessa contradição de, ao mesmo tempo, inclusive, às vezes se colocarem como um partido com certas tonalidades patrióticas, mas envergonhados de nomear o país que foi responsável pelo extermínio em massa de centenas de milhares de seus civis. Aqui sempre é importante deixar claro que não estamos falando da morte em combate, não estamos falando de baixas militares e assim por diante, estamos falando aí do extermínio em massa desnecessário de civis, com o único objetivo de aterrorizar a população e com isso forçar uma rendição incondicional, forçar talvez, por exemplo, uma derrubada do governo. Essas eram as expectativas dos Estados Unidos na Guerra do Pacífico, também nas campanhas aéreas bastante destrutivas e contra alvos civis que foram realizados na Europa mesmo também. Então essas eram as expectativas. Foi desenvolvida toda uma teoria do bombardeio aéreo, que só pode ser considerada aí como sendo uma teoria de legitimação do terrorismo de Estado, né? Ou se você utilizar o bombardeio aéreo para poder aterrorizar a população, para poder você esmagar o moral da população, para você provocar talvez algum tipo de levante, algum tipo de revolta da população contra o seu governo, é basicamente o propósito dos ataques terroristas típicos. E aí, é claro, na medida em que existe essa subalternidade do Japão e a total falta de uma política externa independente do governo japonês, os inimigos do Japão vão ser qualquer um que os Estados Unidos aponte o dedo. Então, como os Estados Unidos apontam o dedo para a Rússia, por mais que performaticamente o governo Trump, né, simule ali uma maior neutralidade, ainda assim trata a Rússia como inimigo em vários sentidos, então eles apontam o dedo para a Rússia, o Japão acata essa indicação, obedece e faz aí todo tipo de acusação em relação à Federação Russa. Não é a primeira vez que isso tem acontecido nos últimos anos, até como foi dito já, tanto pela Zaharova, mas também o Medvedev comentou sobre isso. E sempre as autoridades japonesas em questão tratam a Rússia como se fosse aí a grande responsável por algum tipo de risco nuclear contemporâneo, né? Mas é claro que não é disso que se trata. Então, essa narrativa tem esses contornos. Essa postura só é possível exatamente por conta da ocupação militar do Japão, pelo fato de que o Japão não é um país propriamente soberano, é um país que não dispõe de uma política externa independente. Mesma coisa, por exemplo, mesmo caso da Alemanha, da Itália também, da Europa Ocidental como um todo também, mas hoje em dia cada vez mais também da Europa Oriental. Então é basicamente isso, é uma situação que chega até se aproximar um pouco do ridículo, porque não se nomeia o responsável por um crime e se acusa aí um outro país que não teve absolutamente nada a ver com essa história.
11: Bom,
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9: 4h51, lembrando que você pode fazer parte do Entretanto aqui com a gente pelo nosso WhatsApp. Você pode enviar perguntas, dúvidas, sugestões, enfim, de alguma maneira contribuir com o programa. O nosso WhatsApp é o 21 98065 0066. 21 98065 0066. Fique à vontade para mandar mensagem por texto ou por áudio, que a nossa equipe de produção encaminha aqui para o debate. Enfim, a gente traz a sua mensagem para conversar também, discutir com os nossos convidados, enfim, para você participar também e ajudar na formação, na criação do Entretanto. A gente continua aqui com os assuntos internacionais. A Ucrânia não apresentou propostas para restabelecer os contatos diplomáticos com Moscou, informou o Ministério das Relações Exteriores da Rússia hoje. De acordo com a pasta, a posição da Rússia permanece inalterada e segue baseada nos princípios de resolução do conflito anunciados pelo presidente Vladimir Putin em 2024, portanto, aí há 2 anos. Vanessa, queria trazê-la para a gente falar um pouco sobre esse assunto. Bom, Moscou, ao que tudo indica, mantém as mesmas condições para negociar. Até que ponto a manutenção dessa posição pode facilitar ou dificultar essas conversas pela resolução do conflito?
10: Bom, muito bem. Nós temos do lado russo uma posição extremamente consistente e bem demarcada, bem delimitada. Do lado ucraniano é que a gente tem diversas idas e vindas, ou seja, a Rússia colocou sobre a mesa uma série de questões pontuais que precisam de resolução, né? Uma delas é o avanço da OTAN ao leste, coisa que já havia sido acordado que não aconteceria, está acontecendo cada vez de forma ainda mais assombrosa. Nós temos toda a questão das repúblicas separatistas do Donbás, né? Então ali a situação de Lugansk, Donetsk, Zaporizhia, Kherson, etc. Nós tivemos um referendo nessas regiões nos quais a própria população decidiu permanecer, né, como permanecer não, na verdade, tornar-se definitivamente russos, tornarem-se definitivamente russos, né, ou seja, que aquela região fosse incorporada à Federação Russa definitivamente, já que historicamente é uma região ligada à Rússia, o povo é russo, etc. E nós temos também a questão da desnazificação de Kiev. Todos esses processos, na verdade, eles não avançaram, né? Não só Kiev não se desnazificou, como tem caminhado a passos largos nesse sentido de nazificação total, né, do Estado. Nós já temos um Estado sem eleições, porque Zelensky está no poder já de uma forma que poderíamos considerar ilegítima, uma vez que não foram convocadas eleições para que ele pudesse se apresentar como candidato à reeleição ou que pudesse ser substituído. Nós temos uma série de irregularidades, denúncias assim, absurdas de corrupção envolvendo esse governo, mas tampouco nós temos qualquer investigação independente ou qualquer processo verdadeiramente democrático dentro da Ucrânia, do governo atual da Ucrânia. Nós, apesar de termos tido o referendo, que é um processo dentro do direito internacional, que é um instrumento válido de consulta e de definição, demarcação ali de territórios, é considerado um instrumento legítimo dentro do direito internacional. Apesar deste processo, a população não foi ouvida. O Ocidente, e aí classificando, né, o que é o Ocidente, são esses países da OTAN, ou seja, os países europeus, mais os Estados Unidos, que se arvoram, né, definição de Ocidente. E esses países não estão, na verdade, interessados, né, nesses povos que vivem ali no Donbás, estão, na verdade, fazendo uma cruzada contra a Rússia, dentro de um entendimento de que a Rússia apresenta uma ameaça à integridade, à existência própria desta Europa, tal como a gente conhece, que poderíamos chamar de Europa Ocidental. Fato que carece de elementos, carece de provas, inclusive, porque não foi a Rússia que começou o ataque. A Rússia não tem demonstrado nenhuma hostilidade direta ou gratuita, ou enfim, com qualquer país europeu, né, sendo a Rússia também um país europeu, euroasiático, né, mas enfim, não tem demonstrado nenhuma hostilidade. Inclusive, né, a gente tinha ali um caminho de integração avançado e interessante com a construção do Nord Stream 2, que era um gasoduto com o objetivo de fornecer energia para a Alemanha de forma muito mais barata. E esse oleoduto, ao que tudo indica, ele foi destruído justamente por essas forças da OTAN para evitar um contato mais próximo e mais amistoso da Rússia com os países europeus. Dito isso, o cenário não mudou para que Putin pudesse mudar a sua disposição para negociação. Ele se coloca aberto ao diálogo, né? Acontece que a Ucrânia, que é uma... A gente usou o termo na pergunta anterior, na resposta anterior, né? Mas a Ucrânia é a própria vassala do Ocidente, né? O Zelensky, ele tinha essa função, antes de se tornar presidente, de ser um comediante, mas, de fato, ele se coloca, com todo respeito, né, à palhaçaria, mas se coloca como um palhaço a serviço da OTAN. E o que mais choca, na minha opinião, é a capacidade que determinados governos, determinados líderes têm de colocar o seu povo para morrer em nome de uma causa que nem era sua, né? Então, essa expansão da OTAN rumo à Rússia não era uma necessidade, não era uma demanda verdadeira da Ucrânia. E a partir do momento em que isso se torna, e o Zelensky gosta de brincar com isso e ficar insistindo que ele quer entrar na OTAN, algo que a própria Europa e os Estados Unidos já deram várias sinalizações de que não vai acontecer, então, ao fazer isso, ele colocou a sua população à mercê, né, de uma guerra que não era dele, não precisava ter acontecido, estar acontecendo dessa forma. A falta de disposição dos Zelensky, portanto, para o diálogo, para tentar construir um caminho que leve à paz, ela pode ser entendida como esse sinal que os Estados Unidos estão emitindo para todo o mundo de que é um momento de guerra, não é um momento de paz, e que eles estão dispostos a irem a qualquer limite, né, qualquer limite territorial, qualquer delimitação territorial existente, atrás dos próprios objetivos. Quais objetivos seriam esses agora, neste contexto em que estamos vivendo? Tentar estender para o período maior possível, né, a queda da hegemonia dos Estados Unidos. Então é isso, todos os analistas sérios que a gente conhece, que a gente estuda e lê, apontam que os Estados Unidos já entraram no processo de queda da sua hegemonia, coisa que acontece comumente, historicamente, com os impérios. Sabendo disso, né, diante desse cenário, diante da emergência de um possível, provável mundo multipolar, os Estados Unidos têm tentado retardar essa queda e tentando também fazer isso da forma mais onerosa possível para o conjunto da população mundial. Então é um clássico, vai cair atirando e vai cair provocando muitos danos. Então esse é o primeiro objetivo. E um outro objetivo que é o mais próximo, inclusive, mais palpável, é a reeleição de Donald Trump. Neste momento, ele está numa situação muito delicada, porque são duas guerras muito caras, literalmente caras, que eles estão sustentando. Tem a guerra da Ucrânia, que o Zelensky, né, é um poço sem fundo de pegar dinheiro para botar ali em equipamentos, drones, etc. Então nunca acaba, né, a quantidade de dinheiro que a Europa e os Estados Unidos têm que fornecer para Zelensky. Mas agora os Estados Unidos estão num atoleiro mais grave, que é a crise da guerra no Irã, porque os Estados Unidos não conseguem sair do atoleiro que eles se meteram. Estão gastando muito dinheiro e, ao que tudo indica, agora ficaram, inclusive, sem equipamento bélico, militar, necessário para continuar essa frente de guerra. Esse é um outro debate que a gente pode entrar eventualmente. Mas é isso. Resumidamente, os Estados Unidos estão usando esse peão, né, que é o Zelensky na Ucrânia, para manter esse cenário quente na Europa, retirar dinheiro dos países europeus para aumentar uma escalada militar e beneficiar, no fundo, né, e aí o terceiro objetivo, beneficiando a sua própria indústria, que historicamente se alimentou, cresceu e se consolidou a base disso, da venda de materiais bélicos, de armamentos, etc., para o restante do mundo.
9: Perfeito, Vanessa. Olha, obrigado pela resposta bem completa. Acho que é importante esse seu posicionamento. Rafa, queria ouvi-lo um pouquinho sobre esse assunto. Como a Vanessa bem colocou, a Rússia tem uma posição consolidada com relação a esse assunto e a Ucrânia nem tanto assim. Eu queria entender, Rafa, na sua avaliação, o quanto que a figura de Zelensky prejudica esse acordo. Nós trouxemos aqui, no entretanto, no início da semana, a informação de que o Zelensky não quer eleições na Ucrânia. Tudo que ele pode fazer para impedir que novas eleições aconteçam, ele faz. Eu queria entender, na sua avaliação, o papel dele para impedir que esse acordo saia é qual?
3: Bem, existem várias camadas aí nessa figura do Vladimir Zelensky. Por um lado, dessa perspectiva dele atualmente ocupando essa função presidencial, mesmo já tendo terminado o mandato dele, a gente tem que levar em consideração o seguinte: o Zelensky, ele governa em estado de exceção, e ao mesmo tempo que isso dá a ele bastante poder, em alguma medida, ele também é prisioneiro das suas circunstâncias. O que eu quero dizer com isso? Ele tem proteção enquanto ele for presidente, né? Ele tem ali garantia de ter uma guarda presidencial, de ter ampla segurança, de ter ali internamente na Ucrânia, pelo menos, uma série de imunidades, mesmo ele tendo já ultrapassado o prazo do seu mandato. O fato de ele estar ocupando essa função hoje garante para ele segurança no nível físico e pessoal mesmo, segurança jurídica em relação a possíveis tentativas de judicializar vários atos praticados por ele durante o seu regime. Então, objetivamente, o Zelensky, de forma alguma, quer sair do seu cargo presidencial, pelo menos enquanto ele não tiver garantias de algum grau de proteção física e jurídica. Isso é muito garantido. Fala-se bastante na corrupção ucraniana, e uma parte significativa dessa corrupção tem ido exatamente para poder garantir a segurança econômico-financeira do próprio Zelensky fora do território ucraniano. Tem vários relatos, várias investigações que falam sobre propriedades adquiridas, por exemplo, pela esposa do Zelensky, por outros familiares do Zelensky em vários países, especialmente nos Estados Unidos, na França e ainda em outros lugares. E por outro lado, a gente tem que levar em consideração também que, em grande medida, o Zelensky não é propriamente uma figura autônoma. Então, quando se fala do Zelensky dificultando, por exemplo, as negociações, isso é verdade, mas também existe aí um aspecto que sempre precisa ser levado em consideração, que é o de que o Zelensky, ele não é realmente uma figura autônoma, ele não é realmente uma figura independente. O mandato que ele exerce não é em nome do povo ucraniano, é um mandato que é exercido em nome das pessoas que o colocaram em seu cargo, pessoas essas que, em parte, são os oligarcas ucranianos, por outro lado, em outra parte, são também aí as elites ocidentais, né? Particularmente as elites dos países da OTAN, que se fizeram muito presentes na Ucrânia durante o Maidan e mesmo antes do Maidan, através de ONGs, através de uma série de mecanismos de engenharia social que foram utilizados para poder fazer lavagem cerebral em grande parte da população ucraniana, exatamente para poder inocular ali no povo ucraniano esse germen da russofobia, que de um modo geral não existia na Ucrânia, nunca existiu propriamente na Ucrânia, e que surgiu de uma maneira bastante artificial em décadas recentes, após o colapso da União Soviética. Então tem esses dois aspectos. Por um lado, o Zelensky, ele está utilizando o cargo para garantir a sua própria proteção. A gente tem que levar em consideração que institucionalmente a Ucrânia ela é extremamente frágil. Você tem bandos armados de grupos paramilitares e de grupos mercenários perambulando pelas cidades. Já aconteceu, inclusive, de brasileiro mercenário ser morto por um outro mercenário em Kiev, um momento de folga de ambos por conta de algum tipo de briga, de desavença. Então, existem bandos armados que circulam pelas ruas ucranianas, não são da polícia, não são propriamente das forças armadas, mas ali são, enfim, figuras que têm algum tipo de autoridade paralela, bem como essa possibilidade de circular livremente empunhando fuzis. Então imaginem um Zelensky tornado cidadão privado de novo. Ele poderia ser alvo de outras organizações dentro da Ucrânia, algum tipo de ajuste de contas, ou mesmo até ser vitimado por familiares de soldados ucranianos recrutados à força e mortos ali na linha de frente. Né? Já aconteceu, por exemplo, de um pai de um soldado ucraniano morto, um soldado que foi recrutado à força e que morreu pouco tempo depois de chegar na linha de frente. Ele assassinou, se eu não me engano, um deputado da Rada, né? Acho que até alguém que já chegou a ter um cargo significativo, ex-primeiro-ministro, talvez. Então, essas represálias populares são um risco crescente na Ucrânia hoje. Então, o Zelensky, ele está preocupado com a sua segurança, ele está, de fato, instrumentalizando esse cargo que ele ocupa para poder juntar dinheiro, acumular dinheiro, desviar recursos, recursos da ajuda ocidental para a Ucrânia. E, por outro lado, a gente tem que levar em consideração também que se os setores que colocaram o Zelensky no poder quisessem, muito provavelmente conseguiriam removê-lo e colocar outra pessoa no lugar. Então existe, em alguma medida, sim, uma conivência ocidental nessa permanência do Zelensky no poder em Kiev, bem como nesse adiamento infinito das eleições ucranianas.
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9: Uma operação da Polícia Militar no complexo da Pedreira, que é a zona norte aqui do Rio de Janeiro, terminou com suspeitos mortos e fuzis apreendidos. O Lucas de Andrade, nosso repórter, tem mais detalhes.
1: Dois suspeitos morreram e três fuzis foram apreendidos nesta quinta-feira em uma operação da Polícia Militar no Complexo da Pedreira, em Costa Barros, na zona norte do Rio. A ação, conduzida por policiais do 41º Batalhão de Irajá, tinha o objetivo de reprimir roubos de cargas e de veículos, além de remover barricadas instaladas por criminosos em vias da região. De acordo com a Polícia Militar, a operação foi motivada após denúncias de pessoas que passavam pelo local, de que diversos indivíduos armados seguiam em direção à Avenida Pastor Martin Luther King Jr. Ao chegar à região indicada, a equipe foi recebida com disparos e houve troca de tiros. Os suspeitos baleados foram encaminhados ao Hospital Estadual Carlos Chagas, mas não resistiram aos ferimentos. De acordo com a Polícia Militar, o Comando Vermelho domina a região e disputa com o Terceiro Comando Puro o controle do território. Investigadores procuram por Douglas Oliveira dos Santos, chefe do tráfico no Complexo da Pedreira. E de acordo com a Polícia Militar, a ação desta quinta-feira tenta coibir também Carlos José da Silva Fernandes, que está preso, mas ordena o roubo de carros e vans na localidade de dentro da cadeia. Por conta da insegurança na região do Complexo da Pedreira, a Secretaria Municipal de Saúde informou que duas unidades de atenção primária próximas à área suspenderam o funcionamento, mas outras quatro mantiveram o atendimento e cancelaram apenas atividades externas, como as visitas domiciliares. Como reflexo da ação, 11 unidades escolares tiveram as atividades impactadas pelas operações policiais, de acordo com a Secretaria Municipal de Educação. Não houve impacto em colégios e unidades de saúde da rede estadual. Reportagem Lucas de Andrade.
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9: 5h14, o presidente Luiz Inácio Lula da Silva afirmou que pretende tentar um novo contato com o presidente dos Estados Unidos, Donald Trump, nos próximos dias. A declaração foi feita durante uma reunião com aliados no Palácio da Alvorada, em meio ao aumento das tensões diplomáticas entre os dois países. Segundo relatos de quem participou desse encontro, Lula disse que vai buscar abrir um canal de diálogo para tratar da relação bilateral, mas não informou uma data para essa conversa e nem detalhou de que forma pretende fazer esse contato. Essa tentativa ocorre em um momento de atritos entre Brasil e Estados Unidos, momento marcado por divergências diplomáticas e comerciais. O governo brasileiro tem defendido a manutenção do diálogo como forma de buscar soluções para os impasses entre os dois países. Vanessa, olha, queria que você comentasse um pouco sobre esse assunto, porque é um momento de tensão entre Brasil e Estados Unidos, né? Não é um momento bom entre os dois países, e o Lula dizendo ali a quem é mais próximo dele que ele pessoalmente vai tentar esse diálogo direto com Donald Trump. Eu queria, Vanessa, que você comentasse um pouco. Você enxerga a possibilidade, não do Lula buscar esse contato, mas do Donald Trump nesse momento receber o Lula, ouvir o que o presidente brasileiro tem a dizer? Ou até na sua avaliação, de repente, após as eleições, de repente, Donald Trump pode fazer isso, mas por agora ainda não. Como é que você enxerga essa possibilidade?
10: Léo, é sempre muito difícil tentar prever qualquer ação de Donald Trump. Ele é realmente imprevisível. Existem duas hipóteses, né? Dois cenários. Um é o que aponta que, na verdade, o Donald Trump, ele é influenciado a respeito de tudo que acontece na América Latina pelo Marco Rubio. E o Marco Rubio, como um conhecedor da região, né, como uma pessoa que, por ser, inclusive, alguém da diáspora cubana, né, se eu não buscando, como se diz em Cuba, uma pessoa contra a Revolução Cubana, ligada a toda esses anticubanos ali da Flórida, etc. Então, o Marco Rubio, ele tem um plano muito específico para a nossa região, ele está botando em prática,

teoria que é possível ele, que ele atenda Lula. Por que é possível? Porque os dois já se encontraram, a conversa foi amistosa, pacífica e frutífera, né? Produtiva. Então, eu não entendo que Trump tenha uma questão particular com Lula a ponto de nem querer ouvir o que o presidente tem a dizer. Mas, se você me perguntar qual desses dois cenários você acha o mais provável, eu diria que o 1. Que o cenário 1 da influência direta do Marco Rubio, justamente pela sua pergunta, as eleições brasileiras. Se o Brasil é a joia da coroa, se os Estados Unidos estão agindo, intervindo diretamente em todas as eleições que nós estamos tendo na América Latina, assim, é só juntar A com B e a gente vai entender que eles também estão preparando terreno, já se colocando para uma intervenção também no cenário brasileiro. Como essa intervenção vai se dar, quais serão os atores, obviamente, eu não sei, se eu soubesse, estaria denunciando neste momento. Então, seria importante, muito importante, que essa conversa existisse de forma amigável e de preferência não pública, né? Ou seja, uma chamada telefônica seria de bom tom. Por quê? Porque com a escalada que a gente está vendo das tensões diplomáticas, sendo Lula um candidato neste momento à reeleição, é importante que ele sinalize para uma parcela desse eleitorado mais de centro, um eleitorado não tão politizado ou que não está tão radicalizado, né? Sinalize para esse eleitorado que o Brasil ainda é um país que aposta na diplomacia, que busca canais de conversação, de diálogo, que as tarifas que estão sendo impostas, elas são irregulares, né? Ou seja, não há motivos para o que está acontecendo, que isso é uma retaliação política. Também a questão, né, essa questão da interferência nas eleições brasileiras, também é interessante que Lula tem a oportunidade de dizer isso, né, para Trump, ou seja, não vamos admitir, ele já fez, mas assim, reiterar, não vamos admitir intervenção nas nossas eleições. Isso seria interessante, né, para também reforçar esse posicionamento brasileiro, reforçar nossa soberania, na verdade. Esse gesto seria importante não só para esses setores, né, como eu mencionei, médios ali, no sentido de serem mais ao centro, não serem tão ideologizados, como também aí no caso, né, desse pedido de não ingerência, também é importante para os setores que já votam no Lula, ou setores que já votaram, mas estão descontentes, de modo que o Lula consiga mostrar que, na verdade, tudo isso, né, ou seja, as tarifas, essa escalada do Trump contra a própria diplomacia brasileira, coisa nunca antes vista na história, né, das nossas relações bilaterais, a situação é como esta agora, em que Donald Trump anunciou a retirada do visto diplomático da embaixadora. Assim, é algo tão surreal, né, porque sem o visto diplomático tem até um debate na mídia, o que aconteceria com ela, né, se ela vai ser deportada, enfim. E a situação dela ficou absolutamente em limbo diplomático, porque o que os Estados Unidos explicaram é que ela perderia o visto, mas ela poderia continuar atuando como embaixadora, mas não poderia sair do país. Ou seja, isso não existe, né? Inventaram uma norma qualquer, uma coisa qualquer, para justificar o indefensável que é. Os Estados Unidos, eles estão conseguindo, para além de todas as, né, de atribes de Donald Trump, mas eles estão conseguindo destruir tudo que foi assim, longamente construído dentro da relação entre os países, dentro do direito internacional, das relações internacionais. Então, o visto diplomático que é dado a um embaixador, a uma embaixadora que atua em um país, isso é muito importante, porque permite que essa pessoa possa se deslocar, não seja, né? Enfim, tem uma série de diferenças que o visto diplomático tem com relação a um visto civil, um visto comum. Então, tem uma série de coisas que essa pessoa pode fazer que é pertinente ao cargo dela, e que um civil não conseguiria fazer. Então, assim, esse fato, né, de estar atacando
uma

0: pessoa em missão diplomática, é um absurdo todas as iniciativas para romper com a ONU, para deslegitimar a ONU, todas essas ações, elas fazem o mundo inteiro retroceder, assim, décadas, né, de avanço que tivemos dentro dos processos diplomáticos. Então, o Brasil se colocar em defesa desses canais, em defesa desses instrumentos legítimos, internacionais, de conciliação entre países, é muito importante. Por isso, eu valorizo muito o gesto do governo Lula de, pelo menos, anunciar a intenção de falar com o Trump. Se efetivamente vai acontecer ou não, e eu acho difícil que aconteça, não vou dizer que não vai acontecer, eu acho difícil que aconteça, pelo momento que nós estamos enfrentando, né? Mas é isso, a ação do Lula é positiva. Mas só quero destacar também dentro dessa questão, que eu acho importante que os ouvintes relembrem e tenham em mente, o seguinte: neste momento, Eduardo Bolsonaro segue nos Estados Unidos, inclusive ele agora conseguiu visto para permanecer lá. Então, ele era um deputado eleito no Brasil, por São Paulo, né, infelizmente, meu estado natal. Ele é eleito, ele sai do Brasil, vai para os Estados Unidos. Nos Estados Unidos, ele passa a operar uma rede de paradiplomacia, né, mas quando a gente pensa em paradiplomacia, geralmente a gente pensa em mecanismos ONGs, etc. Não, ele é uma pessoa física, né, tá atuando com esses instrumentos junto ao lobby estadunidense, junto ao lobby israelense, junto a secretários do governo dos Estados Unidos, etc., para criar condições prejudiciais, condições adversas para o Brasil a partir dos Estados Unidos. Isso em si já é escandaloso, isso é um crime de lesa pátria, né? É um crime. Isso já seria bastante, assim, grave, mas não para por aí, porque além dele estar criando esses instrumentos, além dele estar lá legislando, né, praticamente contra o Brasil, como se ele fosse uma espécie de desembaixador do Brasil nos Estados Unidos, né, porque ele está ao contrário, ele não está para facilitar os canais de comunicação e de trâmites entre Brasil e Estados Unidos, ele está ao contrário, ele está ali justamente para prejudicar o Brasil diante dos Estados Unidos. Mas nós temos um candidato à presidência da República, irmão desse cidadão, né, irmão de Eduardo Bolsonaro, Flávio Bolsonaro, que no Brasil, como candidato à presidência da República, se coloca nesse papel de vassalo. O pai dele, em seu momento, bateu continência, né, para a bandeira dos Estados Unidos, o que é um escândalo e, assim, infelizmente, o Brasil estava absolutamente, não sei, dopado de alguma coisa e não tratou com a devida importância aquele fato, mas ele saudou, quer dizer, ele bateu o continente para a bandeira dos Estados Unidos e ele, enfim, né, já deu declarado
1: diversas, se colocando aí a serviço do país do Norte. Mas o Flávio vai além, ele consegue ir além, né, porque ele defendeu as tarifas contra o Brasil, algo que Lula agora tenta reverter. Ele está ali, né, sendo bancado ideologicamente e politicamente pelo Eduardo nos Estados Unidos. Então, o simples fato desse cidadão ser candidato no Brasil já configura uma excrescência dentro do que a gente poderia tratar de normalidade, né? Porque é nitidamente um candidato, como é o caso também, já vou fazer um paralelo aqui e aí eu juro que eu termino, mas como é o caso também do Abelardo de la Espriella na Colômbia. Por quê? Porque ele é cidadão estadunidense, no caso. É mais direta ainda a afronta à soberania colombiana. Mas esse paralelo de um Abelardo de la Espriella e de um Flávio Bolsonaro do Brasil, ele é pertinente no sentido de que são dois, no caso, né, ainda bem que Flávio, por hora, é só um candidato, mas são duas pessoas que se colocam, né, à frente de um país, sendo subserviente a outro. É literalmente, né, assim... Não, vamos por outro caminho. Mas é assim, é um cavalo de Troia aberto, franco e assim, explícito, né? Então você elege uma figura, não para que aquele país seja soberano, mas para que os Estados Unidos passem a ter o controle daquele país. É quase que um neocolonialismo, né, que está acontecendo, infelizmente, na nossa América Latina. Bom, e que o Lula, nesse momento, com essa ação, tenta evitar.
2: Perfeito, Vanessa. Obrigado pela resposta. Vanessa, você tem o tempo que achar melhor para responder cada pergunta. Você fica bem à vontade com relação a isso. Pode contextualizar da forma como achar melhor. Não precisa se preocupar. Rafa, queria trazer você para a gente falar um pouco sobre esse assunto. Bom, momentos de tensão entre Brasil e Estados Unidos. Queria que você pudesse, Rafa, de alguma maneira projetar o que, que você enxerga como serão os próximos passos. Se de repente os dois lados vão esperar a poeira baixar, se o Brasil vai insistir tentando retirar esse tarifaço. Enfim, se os dois países agora vão ficar, né, nem cá nem lá, justamente por conta das eleições que acontecem no Brasil, mas também nos Estados Unidos. Como é que você está projetando os próximos passos dessa relação?
3: Tem vários pequenos pontos que eu acho relevante apontar. Um primeiro ponto, uma primeira questão, é o fato de que, de fato, é mais viável dialogar com os Estados Unidos por via direta entre presidentes do que, por exemplo, entre outras instituições brasileiras com instituições dos Estados Unidos hoje. Por exemplo, contatos que passem pelo Marco Rubio, especialmente, mas também uma série de outras figuras no governo dos Estados Unidos. O Trump, que evidentemente é uma pessoa extremamente criticável, especialmente por sua política externa, ainda assim, precisamente por conta do seu personalismo político, ele tem ali uma postura que é mais fundamentalmente pessoal do que propriamente ideológica. O Trump, ele é ideológico mais por osmose do que por qualquer outra coisa. Quanto o Marco Rubio, ele performa ali um certo macartismo que tem, é claro, até um certo elemento, um elemento pessoal, familiar, né, por conta ali das origens do Marco Rubio, mas é fortemente ideológico, teórico mesmo. Não é o caso propriamente do Trump, que lida muito com a política internacional nessa linha pessoal mesmo. Ele tem os amigos dele e ele tem os desafetos dele. E isso é mais importante até do que outras questões mais propriamente de Estado. Então, muitas vezes, inclusive, existe sim essa viabilidade de um entendimento mais direto que, no mínimo, permita suavizar as relações entre Brasil e Estados Unidos. A gente vê essa contradição, por exemplo, nas próprias relações entre Estados Unidos e Rússia nesse período Trump. O Trump possui essa via de diálogo mais aberta, mais suave, diretamente com o Putin, ao mesmo tempo que os Estados Unidos, enquanto Estado, permanecem sendo hostis à Federação Russa e apoiando bastante até a Ucrânia nesse enfrentamento que eles fazem contra a Federação Russa. Então existe essa dimensão pessoal na política trumpista que o Lula pode explorar. O Lula, inclusive, já se pronunciou em outras ocasiões exatamente nesse sentido de responsabilizar, por assim dizer, o Marco Rubio por conta desses problemas na relação entre Estados Unidos e Brasil. Pode ser, por exemplo, que o Marco Rubio esteja se aproveitando do fato de que a atenção do Trump esteja voltada hoje, principalmente, para os problemas do Oriente Médio e também para algumas questões internas. E aí, talvez, ali naquele arranjo funcional ou disfuncional do governo dos Estados Unidos, como o Marco Rubio, em tese, seria ali um especialista em América Latina, então o Marco Rubio que se vire aqui com as questões latino-americanos, né? Então é uma possibilidade. Existe sim uma expectativa em relação ao pós-eleições brasileiras, no sentido de que me parece que tanto aqui no Brasil quanto talvez alguns setores nos Estados Unidos acreditem numa inevitabilidade de uma normalização dessas relações após as eleições, independentemente de quem seja eleito, né? Se o Flávio Bolsonaro for eleito, obviamente vai existir, né, essa maior proximidade política e ideológica, portanto vai haver algum grau de normalização, mas mesmo que seja o Lula vencendo as eleições, não existe como, pelo menos no momento atual, pelo menos nas CNTP, por assim dizer, né, nas condições normais de temperatura e pressão, não existe como tratar o Brasil como a Venezuela, né? A Venezuela tinha uma série de circunstâncias, você tinha o fato de que uma parte do mundo não reconhecia a presidência do Nicolás Maduro, então, muito evidentemente, e isso independentemente do juízo que a gente faça das eleições venezuelanas, na minha perspectiva, as eleições venezuelanas foram legítimas como quaisquer outras, mas, num plano internacional, nessa diversidade de perspectivas que existem no planeta, o Lula, ele era muito claramente, ele desfrutava de uma maior legitimidade aos olhos da comunidade internacional do que o Nicolás Maduro. Então tem esse fator, tem a própria questão de uma série de diferenças nas Forças Armadas, na institucionalidade, nas relações que existem orgânicas, capilares, dos Estados Unidos com o Brasil, diferentemente do caso venezuelano. Inclusive, a Venezuela tinha um diferencial em relação ao resto do continente inteiro, de que, por exemplo, mesmo a Venezuela tendo passado por suas ditaduras, as Forças Armadas venezuelanas ainda assim nunca foram tão vinculadas com os Estados Unidos quanto as Forças Armadas de todos os outros países do continente. Os generais venezuelanos não foram, os generais venezuelanos ali dos anos 60, 70, 80, eles não foram formados na Escola das Américas, por exemplo, diferentemente de muitos outros generais da América Central e da América do Sul. Então, a presença dos Estados Unidos dentro do Brasil, isso, claro, não é exatamente algo positivo, mas o fato de que tanto se gastou e se esforçou e se dispendeu para que os Estados Unidos tivessem ali os seus agentes de influência dentro do Brasil, em todas as instituições, na mídia de massa, dentro do Itamaraty, nos governos de várias colorações ideológicas e assim por diante, não é o tipo de coisa que possa ser jogada fora. Então, existe uma tendência para uma normalização após eleições por conta da necessidade de pragmatismo, até para que os Estados Unidos possam preservar a sua influência no Brasil, mesmo com o governo Lula, né? Até porque o governo Lula não tem, nunca teve uma pretensão, né, contra-hegemônica propriamente, uma pretensão de um revisionismo do direito internacional, da ordem internacional. Então é um governo bastante conciliador, bastante multilateralista, e multilateralista nesse sentido que se distingue de multipolarista, que aí é uma perspectiva um pouco mais radical. Existe essa tendência. Ao mesmo tempo, também existe, em vários países, na verdade, uma expectativa de que um resultado negativo para o Partido Republicano nas midterms possa impor algum tipo de mudança na política externa dos Estados Unidos. É claro que a gente sabe, desde antes até do período Bush, muitas vezes a política externa dos Estados Unidos passa por cima de questões de aprovação ou desaprovação do Congresso dos Estados Unidos. Ainda assim, existe um cabo de guerra, e na medida em que existe um cabo de guerra, o Congresso, ele tem sim alguma capacidade de, no mínimo, impor certas limitações as ações do presidente dos Estados Unidos. Então, bem, existe a previsão de que o Trump vai perder a Câmara, e existe uma possibilidade menor de que ele perca também o Senado, mas seja no Brasil, seja em Cuba, no Irã, em vários outros lugares, existe sim uma expectativa de algum tipo de mudança, mesmo que pequena, na política externa dos Estados Unidos, pela possibilidade de alguns entraves que possam surgir no legislativo estadunidense após essas eleições das midterms. Então esse é um fator que também entra nessa equação. Agora, uma outra coisa que desperta preocupação e é algo notável é que esse tensionamento dos Estados Unidos com o Brasil não acontece de forma isolada. E aí isso dá a impressão de ser um movimento coordenado, porque existe também uma certa hostilidade do governo argentino com o Brasil e também do governo paraguaio em relação ao Brasil. Isso deve sim chamar atenção exatamente para que o governo brasileiro, especialmente, evidentemente, as Forças Armadas brasileiras, fiquem em alerta, porque passa a impressão de ser uma movimentação mais ou menos coordenada no sentido de isolar e pressionar o Brasil.
2: Perfeito, Rafa. Obrigado pela análise, obrigado pela resposta. Eu queria, antes da gente dar continuidade aqui ao Entretanto, agradecer a nossa convidada do programa de hoje, a Vanessa Martina Silva, ela que é jornalista, analista de política internacional, diretora de redação da revista Diálogos do Sul Global e mestra em integração da América Latina pelo programa Prolan da USP. Vanessa, olha, muito obrigado pela participação no programa de hoje. Acho que a gente trouxe assuntos que são muito atuais e que merecem discussão, merecem debate. Já deixo aqui um convite para uma próxima oportunidade você retornar e nos ajudar a entender um pouco mais sobre o que está acontecendo em todo o mundo. Vanessa, mais uma vez, obrigado, boa noite.
0: Léo, eu que agradeço, foi um prazer, é sempre um prazer aqui contribuir com vocês e estou à disposição, quando quiserem, estou aqui para contribuir, para dar aí uma opinião a respeito deste mundo que está cada dia, né, mais difícil de ser entendido. Muito obrigada.
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2: 5:40, hora de falar com você, motorista sintonizado em 80.5 FM na Rádio Sputnik na Metropolitana. Olha, informação do Centro de Operações Rio, o CORE, informação de momento, Avenida Brasil, uma faixa está ocupada na altura da estrada do Mendanha, devido a um acidente envolvendo carro e moto no sentido Santa Cruz. Equipes do Corpo de Bombeiros já no local atendendo a essa ocorrência, trânsito bem intenso. Tem também informação de momento da Barra da Tijuca, Ponte da Joatinga. Trânsito lento em direção ao Recreio, sentido São Conrado, sem retenções. Avenida Ministro Ivan Lins, lentidão ao longo da via no sentido Recreio, já em direção a São Conrado, intensa movimentação. Avenida das Américas, retenções na altura do terminal Alvorada e no acesso à Avenida Salvador Allende, no sentido Guaratiba. Em direção a São Conrado, o trânsito apresenta boas condições. 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Informação de momento, sentido Rio de Janeiro, fluxo normal, travessia prevista em 13 minutos. No sentido Niterói, fluxo com lentidão dos acessos ao pedágio, travessia prevista em 26 minutos.
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2: Polícia Civil investiga um caso de injúria racial contra o jogador Vinícius Júnior. O repórter Paulo Fonseca tem mais detalhes.
6: A Polícia Civil do Rio de Janeiro instaurou um inquérito para investigar um caso de injúria racial contra o atacante Vinícius Júnior, da Seleção Brasileira e do Real Madrid. A investigação é conduzida pela Delegacia de Crimes Raciais e Delitos de Intolerância, DECRAD, e foi aberta após uma denúncia encaminhada pelo Ministério Público do Estado do Rio. O caso teve início com uma denúncia anônima feita ao Disque 100. Embora o comentário tenha sido direcionado a Vinícius Júnior, a legislação permite que qualquer pessoa denuncie o caso às autoridades, mesmo sem ser a vítima. A partir da comunicação, a polícia pode instaurar um inquérito para apurar o crime. Segundo o registro de ocorrência, um usuário de uma rede social publicou a frase, abre aspas, depois não quer ser chamado de macaco, fecha aspas, em uma postagem sobre o jogador no dia 16 de abril deste ano, após uma partida entre Real Madrid e Bayern de Munique pela Liga dos Campeões. A denúncia foi encaminhada ao Ministério Público, que determinou a abertura do inquérito para identificar o responsável pela publicação. A DECRAD já solicitou à Meta, que é dona das redes sociais Instagram, Facebook e WhatsApp, os dados cadastrais do perfil investigado e também pretende ouvir Vinícius Júnior e o suspeito. O jogador Vinícius Júnior tem sido alvo recorrente de ataques racistas ao longo da carreira. Segundo o próprio atleta, ele já sofreu pelo menos 20 episódios de racismo desde que chegou ao Real Madrid em julho de 2018. O caso mais recente ocorreu em fevereiro deste ano, durante uma partida contra o Benfica de Portugal, quando o argentino Gianluca Prestiani foi acusado de chamá-lo de macaco. A UEFA, na ocasião, puniu o jogador com 6 partidas de suspensão por conduta discriminatória. Reportagem Paulo Fonseca.
2: Obrigado ao Paulo pelas informações. E olha, já está no estúdio aqui com a gente o nosso repórter Vinícius Fernandes. O Vini vai trazer mais informações para a gente, porque a Justiça do Rio aumentou as penas de Rony Lessa e Alcio Queiroz pelos assassinatos de Marielle Franco e Anderson Gomes. Vini, o que você tem mais de informação aí pra gente? Boa tarde.
7: Boa tarde, Léo. Boa tarde a todo mundo que acompanha. Entretanto, com essa nova decisão, Rony Lessa teve a pena aumentada de 78 anos e 9 meses para 81 anos e 10 meses de prisão. Já Elcio Queiroz passou de 59 e 8 meses para 62 anos e 6 meses de reclusão. O recurso da defesa de Rony Lessa foi rejeitado, então a justiça aumentando a pena dos ex-policiais envolvidos, então, condenados, né, pelo assassinato da vereadora Marielle Franco e do motorista Anderson Gomes. A decisão também mantém a condenação pela tentativa de homicídio da assessora Fernanda Chaves, que sofreu ao atentado. Esse aumento das penas foi decidido por unanimidade pela primeira Câmara Criminal do Tribunal de Justiça do Rio, após um recurso do Ministério Público. Eu lembro que a Marielle Franco foi assassinada no dia 14 de março de 2018, quando deixava um evento no centro do Rio de Janeiro. O carro em que ela estava foi perseguido e atingido por vários disparos. Além da vereadora, morreu o motorista, então, Anderson Gomes, e a assessora Fernanda Chaves ficou ferida, mas conseguiu sobreviver. O crime teve grande repercussão no Brasil e no exterior e se tornou um dos casos mais marcantes da história recente aqui no país. Na decisão, desembargadores entenderam que a gravidade dos crimes, a repercussão internacional do assassinato e os impactos causados à família das vítimas justificaram, então, o aumento das penas. A relatora do caso também destacou as consequências sofridas pela família de Anderson Gomes, especialmente pelo filho, que tem deficiência permanente.
2: Perfeito, Vini. Obrigado pelas informações. Aproveitar que você está aqui com a gente. Prefeitura do Rio interditou depósitos clandestinos no Leblon em mais uma etapa da Operação Tolerância Zero. O que você tem de outras informações, Vini?
7: Léo, nessa operação, né, 2 homens foram presos por furto de energia elétrica durante essa operação da Prefeitura do Rio contra esses depósitos ilegais na Cruzada São Sebastião, no Leblon, na Zona Sul aqui da cidade. A prisão ocorreu depois que técnicos da Light identificaram as ligações clandestinas de energia nos imóveis fiscalizados. A ação também interditou esses depósitos e frigoríficos usados ilegalmente por grupos criminosos, segundo a prefeitura, para armazenar mercadorias destinadas ao comércio irregular na orla da Zona Sul. Durante essa ação foram apreendidas 7 toneladas de equipamento, 1 tonelada de gelo produzido sem água filtrada, quase 2.500 bebidas sem comprovação de origem, alimentos armazenados em condições precárias, entre eles carnes, frutas, milho e condimentos com mofo e presença de insetos. Segundo o Executivo Municipal, o material apreendido poderia gerar cerca de R$316 mil por mês para o crime organizado. Eu lembro, então, que essa operação faz parte do programa Tolerância Zero, criado para desarticular a estrutura que abastece e financia o comércio ilegal nas praias da cidade. segundo a prefeitura, desde o início dessa iniciativa, no mês passado, 6 depósitos clandestinos já foram fechados em Copacabana, no Leme e agora no Leblon. Ao todo, 22 toneladas de materiais foram apreendidos pelos agentes.
2: Perfeito, Vini. Obrigado pelas informações. Amanhã você está de volta aqui no Entretanto com mais reportagens pra gente. Obrigado, boa noite.
7: Valeu, Léo.
8: Fala, Léo. Tudo bem, cara? Os ouvintes ainda podem conferir o Virada de História sobre o Tratado de Haia, que vai devolver o Nordeste a Portugal. 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E amanhã a gente vai revirar a tomada do Reino Visigótico pelos muçulmanos em 711, um episódio que deu início ao processo de conquista da Península Ibérica. 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Pois é, muito tempo, e a gente vai revirar o comecinho dessa história amanhã, a partir das 7 da manhã, com reprises às 3 da tarde e 11 da noite. Aquele abraço, Entretanto.
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2: 5h49, o assessor presidencial russo e presidente do Conselho Marítimo, Nikolai Patrushev, manteve nesta semana uma série de reuniões em Brasília. No segundo dia de visita oficial, que foi a quarta-feira, ele se encontrou com o ministro da Defesa, José Múcio, e com o assessor especial da presidência, Celso Amorim. Durante o encontro no Ministério da Defesa, os representantes discutiram fortalecimento da cooperação entre Brasil e Rússia na área de segurança, além de outros temas de interesse bilateral. Já no encontro com Celso Amorim, o foco esteve na ampliação da parceria marítima entre os países, incluindo projetos de construção naval, pesquisa científica, educação e intercâmbio no âmbito do BRICS. Rafa, queria trazê-lo para a gente comentar um pouco sobre esse assunto. Brasil e Rússia discutindo uma série de questões, mas em especial segurança e parceria marítima. O que o Brasil pode trazer de bom de experiência da Rússia, principalmente nessas duas questões? Primeiro na segurança e depois no fortalecimento aí do Ministério da Defesa, na parceria marítima, enfim, o que o Brasil pode usufruir de bom nessa parceria com a Rússia?
3: Bem, em primeiro lugar, eu destaco a importância da visita do senhor Nikolai Patrushev, que hoje desempenha essa função de assessor do presidente Vladimir Putin, mas já desempenhou inúmeras outras funções no governo Putin, especialmente ali no Conselho de Segurança da Rússia, mas também no passado em outros órgãos públicos, especialmente ali no setor de inteligência. Então pode não ser o presidente, o primeiro-ministro ou ministro de Relações Exteriores. Essas são figuras mais visíveis, né, mais reconhecidas internacionalmente, mas quem entende um pouco de algumas questões, alguns assuntos internos da Federação Russa, sabe que o Patrushev é uma figura bastante importante e é muito próximo desde os anos 70, desde os anos 80, do Vladimir Putin. Faz parte das relações pessoais do Vladimir Putin desde a época que o Putin estava na KGB, ambos estavam na KGB lá naquela época, anos 70, anos 80. Então essa visita é uma visita importante. Agora, foram travados vários contatos, né, com diferentes órgãos aqui no Brasil, foram abordados diferentes temas. Todos esses temas abordados são bastante importantes. A gente pode destacar, por exemplo, até o fato de que a Rússia ofereceu tecnologia nuclear ao Brasil. Então a Rússia ofereceu nessa visita agora de novo, porque essa abertura da Rússia para colaborar com o Brasil no âmbito nuclear vem de um esforço russo, inclusive uma iniciativa russa que já tem uns 4 anos. Que seja diretamente a Rosatom ou outros porta-vozes da Federação Russa buscam essa parceria nuclear com o Brasil, que na minha perspectiva seria muito vantajosa, porque o Brasil está empacado. É, existe toda uma preocupação do governo brasileiro com a questão da descarbonização, né, a questão da diminuição das emissões de carbono. E a energia nuclear, ela é uma opção, né? Ela vem sendo demonizada por ONGs ambientalistas há alguns anos de uma maneira completamente injustificada, porque a energia nuclear é limpa e é fundamentalmente segura. Então tem essa importância, a gente está empacado ali em Angra 3, a gente está empacado em toda a nossa... nosso programa nuclear, que sempre foi o Pacífico mesmo, né? O programa nuclear civil, Pacífico, sempre foi extremamente sabotado pelos Estados Unidos. E aí a gente tem que apontar, inclusive, algo importante aí, que é o fato de que, recentemente, Paraguai e Estados Unidos assinaram um acordo de cooperação nuclear. E aí isso se encaixa em algo que eu falei alguns minutos atrás sobre existir esse tensionamento do Paraguai em relação ao Brasil. Então, a gente se aproximar nesse âmbito nuclear da Rússia seria bastante positivo. De um modo geral, eu noto que o Brasil ele é extremamente dependente, porque você tinha perguntado até da questão do Ministério da Defesa, Forças Armadas, eu noto que o Brasil é extremamente dependente de países da OTAN. A gente tem projeto ali de blindado novo, que é, se não me engano, é o Centauro, que está sendo feito junto com a Itália. A gente tem até a questão do submarino nuclear, que está sendo feito junto com a França. Os caças Gripen junto com a Suécia. Isso, em alguma medida, é um problema. Os países da OTAN são todos, obviamente, aliados entre si. E se no futuro o Brasil tivesse um problema geopolítico com qualquer país da OTAN, todos os outros países que são responsáveis aí pelo fornecimento de peças, pelo fornecimento de equipamento militar para o Brasil, e que também nesse sentido conheceriam os segredos militares do Brasil, ou pelo menos em relação a esses equipamentos mais modernos, né, que muitas vezes possuem componentes digitais, isso seria um risco de segurança, né, porque o Brasil poderia ter uma controvérsia geopolítica com algum país da OTAN. A gente sabe que tem essa tensão com os Estados Unidos nesse momento. Porém, no passado, inclusive, o Brasil, no governo anterior, o governo Bolsonaro, o Brasil teve alguns tensionamentos significativos com a França, por exemplo. Né? França essa que é vizinha do Brasil. As pessoas esquecem que a Guiana Francesa não é propriamente um outro país, é um território francês, um território ultramarino francês, possui ali forças armadas francesas, portanto, da OTAN, na fronteira com o Brasil. Então, a gente tem feito a reforma, a atualização das nossas Forças Armadas, apelando muito aos países da OTAN, especialmente os da União Europeia. Existe sim uma diminuição da aquisição de equipamentos dos Estados Unidos, mas esses equipamentos dos Estados Unidos estão sendo substituídos por equipamentos europeus. Então, além disso, tem o fato de que na Operação Militar Especial ficou demonstrado que o equipamento militar russo possui algumas vantagens em relação ao equipamento militar europeu. As carcaças, por exemplo, de tanques alemães, de blindados franceses e assim por diante, não permitem mentir. Então, penso que uma diversificação das compras militares brasileiras, para que possam, no mínimo, incluir uma parcela de aquisições de equipamentos modernos da Federação Russa, seria bastante vantajoso para o Brasil. Agora, em relação no aspecto da segurança, segurança pública, segurança urbana, eu acho que o Brasil tem muito a aprender. Eu já estive, né, algumas vezes na Federação Russa, e caminha-se de madrugada, pelo menos em Moscou e em algumas outras cidades, com uma certa tranquilidade que praticamente não existe em qualquer lugar do nosso país. Então, eu sei, inclusive, que temos aqui no nosso país alguns delegados policiais que são muito interessados em aumentar os seus laços, né, os laços do Brasil, com a Federação Russa, ter um maior grau de coordenação. Poderia ser interessante, por exemplo, delegados ou então policiais brasileiros fazerem cursos de atualização na Federação Russa e vice-versa, inclusive, porque não num sentido geral a nossa segurança pública está bastante prejudicada, porém o Brasil possui algumas unidades policiais que possuem muita experiência, como por exemplo o próprio BOP, né, que também poderia fazer esse intercâmbio com a Federação Russa, e aí as polícias, né, e os setores de segurança de ambos países poderiam se beneficiar dessa troca de conhecimento. Então, assim, não faltam áreas nas quais essa aproximação das relações entre Brasil e Rússia poderiam se beneficiar e se fortalecer mutuamente.
2: Perfeito, Rafa. Obrigado pela resposta. E, Rafa, obrigado pela participação no programa de hoje. Amanhã estamos de volta aqui no Entretanto com mais uma edição. Obrigado, um abraço para você. Lembrando o seguinte, queria trazer uma informação sobre a previsão do tempo. Amanhã tem previsão de chuva aqui no Rio de Janeiro, à tarde e à noite, pancadas de chuva. Vai ser um dia de calor, mas com previsão de chuva. Lembrando que a formação de um ciclone extratropical pode provocar um aumento da intensidade dos ventos aqui no estado do Rio de Janeiro. Há, inclusive, a previsão de ventos que podem superar os 100 km por hora para sexta-feira e sábado. Portanto, é importante a gente redobrar a atenção. Caso essa previsão se confirme, né? A gente evite ficar aí embaixo de árvores, enfim, de locais que nos coloquem em risco. É bom a gente ficar atento a essa previsão do tempo para sexta-feira e também para o sábado. Bom, agradeço a você que ficou até o final aqui do Entretanto. Amanhã a gente está de volta a partir das 16h. 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Na sequência da programação tem o Intriga Internacional. Um abraço para você. Amanhã a gente está de volta aqui a partir das 16h.
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2: Olá, eu sou o Leonardo Macaxeiro. Seja muito bem-vindo ao podcast Intriga Internacional. No episódio de hoje, vamos discutir a suspensão da Rússia dos principais eventos esportivos. De que maneira essa decisão dialoga com política, direito internacional e diplomacia? Por qual razão as entidades querem, a partir de agora, o retorno de Moscou às competições? É disso que o episódio de hoje vai tratar. Para nos ajudar com esse assunto, o Intriga Internacional recebe Carolina Bernardes e também Leonardo Nascimento. Venha com a gente, o Intriga Internacional começa agora.
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2: E o Intriga Internacional tem o prazer em receber a Carolina Bernardes, ela que é cônsul honorária da Rússia em Minas Gerais. Carolina, olha, muito obrigado, tá, por ter aceitado o nosso convite. É uma honra tê-la aqui com a gente no nosso podcast.
11: Eu que agradeço, fiquei muito feliz pelo convite, uma honra participar do podcast, estar com vocês, e é sempre muito bom falar daquilo que a gente ama, né? Então, é um prazer.
2: Com certeza, com certeza. Agora, Carolina, olha, a Rússia considera que os atletas, né, que fazem parte de suas seleções, foram alvo de uma politização do esporte. Eu queria uma avaliação sua sobre isso.
11: Sim, isso sem dúvida. Hoje nós sabemos que, na verdade, tudo está interligado. Nós não conseguimos separar mais, né, assuntos políticos, geopolíticos, midiáticos e, inclusive, dos esportivos. Então, para quem achava que era possível separar esses assuntos, o esporte não deveria envolver política. Se a gente pensar, né, humanamente falando, sobretudo com a cabeça dos atletas, claro, né, no mundo ideal seria assim. Só que nós sabemos também da força do esporte, da capacidade que ele tem de influenciar, de conduzir opiniões. E é uma ferramenta de soft power, nós podemos também dizer isso. assim como as mídias são, os streams, né, os filmes, Hollywood é um grande exemplo disso, do poder do soft power, de como se movimenta culturas e influencia outras culturas através de ações de mídias, de filmes. Porque quando você consegue chegar até as pessoas, ao público em geral, especialmente dessa forma, que é tão prazerosa, não é? Então são filmes, são livros, são histórias, são séries. Então dessa forma cultural é uma forma de condução muito amena, quase imperceptível para o público em geral, de que você está, na verdade, consumindo e absorvendo uma cultura alheia que muitas vezes intencionalmente quer justamente te vender a ideia deles. E no esporte, Leonardo, não tem sido diferente. É, o que acontece é isso. Então, os atletas, eles são, inclusive, comercializados, né, dessa forma. Então, existe toda uma rede muito grande por trás disso, por trás dos nomes dos grandes atletas, das marcas patrocinadoras, e tudo isso diz muito. Então, acaba envolvendo muito o comércio, que acaba, por sua vez, envolvendo muito dinheiro. Então, nós estamos falando de atletas que valem muito, de jogos que valem muito, de torneios que valem muito e de marcas que valem mais ainda e que são patrocinadoras. Então, o esporte, ele está totalmente politizado. Então, é uma forma muito clara de você tentar conduzir narrativas políticas quando você exclui uma seleção de um país, como é o que aconteceu com a Rússia. Então é uma forma de dizer, o mundo está unido contra a Rússia nessa questão atual que envolve o conflito com a Ucrânia e por isso nós vamos banir a Rússia das competições esportivas porque nós não aceitamos o que o governo politicamente está fazendo. Então, ainda que pareça muito injusto, né, e de fato é, porque os atletas que treinam uma vida inteira, que seguem com suas disciplinas, com as suas rotinas, enfim, é o trabalho dessas pessoas, acabam pagando um preço muito alto por decisões governamentais, né, por questões políticas e que não necessariamente teriam a ver com a prática esportiva deles. E eles são punidos de uma forma que era para ser uma forma indireta e acaba virando uma forma muito direta de punição. E aí todo mundo concorda que é injusto, mas né, como é triste ver isso acontecer, esses atletas e etc. Sim, mas é uma forma de pressionar. Então é uma forma de pressão muito grande para que o mundo enxergue um viés, né, porque isso também é muito claro, enxergue apenas um lado de uma narrativa. Então, nós não vamos aceitar a Rússia nas grandes competições, sobretudo ocidentais, porque nós não concordamos com a posição geopolítica da Rússia no momento. E assim você consegue conduzir ainda mais a opinião pública. Você consegue influenciar ainda mais todo aquele público que acompanha o esporte através dessa narrativa. Olha, se até as grandes organizações mundiais esportivas estão banindo a Rússia porque, de fato, ela deve ser culpada. Entende como isso reforça ainda mais? Então, é uma forma de se manipular a opinião pública claramente.
2: Perfeito, Carolina. Agora, aproveitar que você já entrou nesse assunto, a Rússia entende que houve um tratamento diferente em relação a ela se a gente pegar outros conflitos internacionais. Eu queria que você citasse alguns exemplos que pudessem sustentar essa opinião da Rússia. Tem um muito claro acontecendo, né, no Oriente Médio, enfim. Eu queria que você citasse alguns casos que sustentem essa posição da Rússia.
11: Sim, sim. Sempre teve, né? Então, a gente pensa que desde a Guerra Fria, isso acontece. Que foi, na verdade, o grande palco de estreia para todo esse tipo de narrativa, né, e de uso do soft power e desse poder de influência, de manipulação da mídia para colocar, né, países contra outros. Então, nós estreamos isso durante a Guerra Fria, ainda que durante aquele período tenha acontecido os Jogos Olímpicos, né, de Moscou e que tenham emocionado o mundo todo. Então, Rússia enquanto União Soviética naquela época, mas houve muita questão política por trás para que acontecesse da forma como aconteceu, porque você tinha ali uma Guerra Fria em andamento, mas os dois países se beneficiavam indiretamente daquilo que estava acontecendo, porque era uma disputa que acabava por promover desenvolvimento tecnológico, a corrida espacial, foi positiva tanto para os Estados Unidos quanto para a União Soviética, porque esses países se viam obrigados a investir nas suas tecnologias, nas suas pesquisas, e restou, inclusive, um legado muito importante para ambos. Continuam sendo os líderes mundiais em todo esse setor, e não é à toa. Então, a gente via isso acontecendo desde sempre. Hoje, né, não tem sido diferente. Então, toda vez que a Rússia toma lado em algum conflito em andamento, nós vemos o Ocidente tentar retaliar de alguma forma e usando, inclusive, narrativas esportivas, culturais, para conduzir toda a opinião ocidental, sobretudo, com num viés que seja contrário à Rússia, né? Porque essa é a narrativa. Então, a gente sempre tem dois lados de uma mesma moeda e, na verdade, quando se trata de conflito, nós temos vários lados tentando defender uma verdade e ninguém, no fundo, na opinião pública, consegue saber exatamente o que está acontecendo, e nós vemos diversas narrativas sendo feitas. Então, agora, quando a gente tem essa questão do Oriente Médio, então, toda essa disputa em voga novamente, então, com tudo o que começou a acontecer entre Israel e Palestina, todas essas forças, e aí Síria, que acabou por não ficar totalmente resolvida e segue sofrendo muito, e aí envolve-se Irã agora numa nova questão. Ali é sempre uma região de muito conflito. Historicamente, é a região mais complicada de se estudar e se tentar entender em relações internacionais. Nós sempre dizemos isso. Desde que o mundo é mundo, aquela é uma região bastante tensa, bastante conturbada. E, infelizmente, é difícil vislumbrar soluções de curto prazo, é impossível, de médio e até longo prazo para aquela região. E arrastam as grandes potências para esses conflitos, tanto para que elas se posicionem politicamente ou para que elas influenciem fornecendo armamentos, patrocinando de alguma forma esses conflitos ou se envolvendo diretamente. E é assim que a indústria bélica sempre se alimentou e segue funcionando. E esse envolvimento da Rússia tem sido, sobretudo, político, numa forma de tentar apaziguar, ou de tentar resolver, ou de fazer parte das negociações, óbvio, também para aquilo que a interessa politicamente, sempre vem, então, esta grande força da narrativa por trás do soft power, que tenta, então, punir todo e qualquer passo que a Rússia dê nesse sentido, através dessas questões diretas, que são essas punições culturais e essas punições esportivas, né? Ah, então nós estávamos considerando o retorno da Rússia para os Jogos Olímpicos, para a Copa do Mundo, né, por exemplo, para as Olimpíadas de Inverno e etc. Mas agora a Rússia resolveu atuar de uma maneira contrária à do Ocidente na questão do Irã. Agora a Rússia não está em consonância novamente com as questões ocidentais. Então vamos banir, vamos continuar o banimento. Entende, Leonardo? Então é sempre uma estratégia de tentar manter essa narrativa e condução da opinião pública para que ela cumpra um lado da história. E para que ela entenda que se tem um lado forte da história conduzindo esta narrativa, é para que as pessoas comprem esse mesmo lado forte e fortaleçam ainda mais essa narrativa. E quem vai pagando o preço, infelizmente, é a questão cultural, a questão esportiva, os atletas, as seleções, que ficam ali à mercê de toda essa disputa.
2: Perfeito. Agora, em 2028, né, nós acabamos de ter uma Copa do Mundo nos Estados Unidos. Em 2028, nós vamos ter uma edição dos Jogos Olímpicos de Verão acontecendo também nos Estados Unidos. A última vez, né, que nós tivemos os jogos acontecendo, os atletas da Rússia disputaram a competição usando sob uma bandeira neutra, né? Se vencessem aquela competição, não poderia tocar o hino russo. As medalhas conquistadas não eram contabilizadas, né, nos jogos. Eu queria entender com você, Carolina, de alguma maneira, a participação desses atletas foi vista como um avanço ou o governo russo interpretou isso também como uma forma de discriminação?
11: É uma forma de discriminação porque você não permite que os atletas levantem as suas próprias bandeiras. Então não deixa de ser. Foi apenas uma forma de tentar amenizar a dor para os atletas, para que as pessoas, enquanto atletas profissionais, não deixassem de competir, não deixassem de somar aquelas competições aos seus currículos, aos seus ganhos, enfim, para que não tivesse rompimento com seus patrocinadores, com seus treinadores, porque, obviamente, você tem uma indústria do esporte por trás. E esses atletas vivem disso. Nós estamos falando de profissões, eles são profissionais. O banimento desses atletas por tanto tempo acarreta prejuízos muito sérios a essas pessoas. Então, olhando para elas enquanto pessoas, seres humanos, cidadãos, cuja profissão é a prática de um esporte, eles estavam num prejuízo que começou a soar muito injusto e, inclusive, contrário à opinião pública. Porque uma coisa é, a opinião pública endossa aquela narrativa, num contexto geopolítico, do banimento de seleções como uma forma de castigo mesmo. Ah, você está envolvido em uma guerra, portanto, o seu castigo é ficar afastado de torneios internacionais. Porém, com o tempo, a mesma população, né, a mesma opinião pública começa também a ter empatia por esses atletas, pelos profissionais. Então, não enquanto seleção, mas pelas pessoas por trás daquilo tudo, do banimento. E então é uma tentativa de minimizar o problema para esses atletas, né, de uma maneira individual, e permanecer com a discriminação e o castigo para a seleção. Percebe a diferença? Então, eu consigo permitir que o atleta, por ser uma pessoa exercendo a sua profissão, consiga participar, fazer parte daquilo, então continuar podendo considerar as suas participações, o seu número de vitórias, as suas medalhas, enquanto atleta individual. Mas eu não permito que a sua bandeira, o seu país, a sua seleção faça parte. Então, o banimento permanece. Então, para a Rússia, enquanto país, a discriminação permanece. Não há um avanço geopolítico nesse sentido. Há tão somente para os atletas individualmente. E nesse sentido, sim, vamos dizer que dos males o menor, pelo menos eles puderam ir, mas é como se fosse um prêmio consolação. Olha, nós vamos deixar você participar. E assim, eles ainda detêm o poder. É como se eles ainda controlassem a situação, como o controle da narrativa ainda permanece nas mãos das instituições e das grandes organizações mundiais de esporte. Por quê? Porque são eles que estão determinando quem individualmente vai participar sob não bandeira do país. Aquela seleção não pode participar, não, os hinos não vão ser tocados, as bandeiras não podem ser usadas, e eu permito que esses atletas participem individualmente. Ou seja, eu permaneço no controle, eu permaneço no poder. Então, essas organizações, elas continuam ditando as regras e a punição permanece. Então, não há como ver um avanço quando a gente tenta analisar sob a ótica da geopolítica. Porque sob a ótica da geopolítica, eles ainda estão exercendo todo o controle dos torneios, né, de todas as disputas, de quem pode, quem não pode, de quem realmente tem o direito de usar bandeira e quem realmente não tem, do país que pode ostentar a sua participação e do país que não pode. Então, é muito claro quando a gente avalia sobre esses dois aspectos. Um, do lado esportivo profissional, e outro, do lado geopolítico. Então, para o governo, para a Rússia e a sua vontade de participação enquanto seleção, não houve avanço, porque ela continuou de fora. Para os atletas, foi apenas uma consideração de você, atleta, individualmente, considerando sua carreira por ser a sua profissão, ok, nós deixamos você participar. E assim permanece o controle das organizações.
2: Perfeito. Agora, Carolina, a gente está no Brasil, né? Recentemente, como eu falei, a gente teve uma Copa do Mundo. E aqui no Brasil, a gente sabe o quanto o brasileiro gosta desse tipo de competição, né? Não só da Copa do Mundo, dos Jogos Olímpicos também. Mas há todo um movimento da população para torcer pela sua seleção, pelo seu país, pelos jogadores que estão representando o seu país. Então, é muito normal a gente entender aqui no nosso país a torcida como parte também do esporte, né? E eu queria entender, Carolina, como foi que a população russa recebeu essas restrições e como ela reage a isso, já que, enfim, ela não pode ver sua seleção, por exemplo, no futebol, disputar uma Copa do Mundo ou seus atletas disputarem os Jogos Olímpicos.
11: Para a população é muito triste, especialmente porque a Rússia tem longuíssima tradição esportiva. A equipe, sempre teve equipes de ponta, né? Sempre foi uma seleção de destaque em diversos jogos, especialmente nos Jogos Olímpicos, né? Então, a ginástica da Rússia sempre foi de grande destaque, sempre colecionou grandes, né, numerosas medalhas, sempre disputou os primeiros lugares em tantas modalidades que, então, para a Rússia, né, para a população, para a sua torcida,

0: é porque tem-se torcida. Uma vez que há torcida e grandes torcidas, você anuncia seus produtos, você associa suas marcas aos jogos, aos torneios, aos atletas, para que se venda, certo? Então você tem também toda uma movimentação econômica quando os jogos estão acontecendo. Não é diferente na Rússia. Você tem também essa movimentação econômica em época de torneio, em dias de grandes jogos, né, nas reuniões para assistir, para torcer. Isso tudo também acontece na Rússia. Então o prejuízo é muito grande para a torcida como um todo, porque ela não tem mais então aquele momento, e o russo gosta de esporte, e o russo torce muito também. Então, há uma alimentação muito grande nesse sentido, uma revolta muito grande, e há uma perda econômica muito grande também, né?
1: Com certeza, né? A gente sabe o quanto que, como você bem disse, toda essa questão movimenta a economia de um país, né? De fato, há perdas que são significativas. Agora, Carolina, nos últimos meses, a gente vem acompanhando a possibilidade real do retorno da Rússia às competições, né? Assim, vem se falando dessa possibilidade que me parece cada vez mais concreta. Eu queria entender com você, assim, qual a expectativa da Rússia para a normalização completa da participação de seus atletas nessas competições internacionais? O governo também entende que está perto disso acontecer?
0: Sim, e tomara, e finalmente. Porque é como a gente sempre percebe nos grandes cenários de conflitos que se arrastam por muitos anos. Nós temos um primeiro momento que causa comoção internacional, que causa maior envolvimento da mídia, da imprensa, que causa maior envolvimento dos países e seus governos. Então, um primeiro momento, o calor é maior, e esse calor gera grande impacto. À medida que o tempo vai passando, tudo vai esfriando. E nos conflitos não é diferente. Então, ainda que ele permaneça em andamento, e que para as questões diplomáticas ele permaneça da mesma forma, então as negociações ainda são necessárias, ainda acontecem. Nós temos que acompanhar tudo ainda de muito perto, ainda avaliar, analisar, entender cada etapa, cada evolução, cada retrocesso. Para os governos envolvidos, ainda há muito para acontecendo e que requer muito empenho, mas para a população, para a imprensa, nem tanto. A poeira baixa. E quando a poeira baixa, é tão mais difícil você continuar conduzindo toda a opinião pública com um lado só. Por quê? Porque uma vez que a poeira do calor do primeiro momento abaixa, a população também começa a ter acesso a mais informações vinda dos outros lados envolvidos. Então, ela começa também, de uma maneira mais lenta, porém inicia, um acesso maior a essas informações e desenvolve ali, ainda que minimamente, um senso crítico maior. Começa a receber mais informações que antes ela não tinha, né, de outro lado. Por quê? Porque ela estava ali na teia da grande manipulação da opinião pública. Cada população refém do lado em que o seu país está envolvido na história ou a qual ele se submete. Então, aqui no Brasil, por exemplo, as questões ocidentais são muito fortes. A narrativa ocidental, ela é dominante. Então, era muito difícil fazer chegar as informações corretas e espalhar essas informações do lado russo. Qual o viés, a narrativa russa de todo esse conflito? Nós ficamos aqui fazendo um trabalho de formiguinha, né, de informar, de tentar divulgar cada vez mais o outro lado dessa mesma história. Mas nós sempre temos uma narrativa dominante, e isso é fruto da história, né, de décadas de influência ocidental, de toda a construção do soft power, sobretudo dos Estados Unidos. Então nós sabemos muito bem como a questão da opinião pública aqui é conduzida. Pois bem, quando o tempo vai passando, a população começa também a receber um pouco mais de outras informações. A imprensa já não bombardeia tanto mais informações somente de um lado, você começa a ter mais acessos de outro lado, as narrativas começam a ser mais comparativas, as pessoas começam a ponderar um pouco mais, outros conflitos surgem e pulverizam também as atenções, e isso é importante ser considerado, ou seja, toda aquela manipulação da opinião pública contrária à Rússia fica um pouco mais dissolvida. O tempo passa e percebe que não é mais factível sustentar toda essa repulsa contra a Rússia. Primeiro,

0: verdadeira, né? Ela nem deveria ter acontecido como aconteceu, mas é como sempre acontece em questões conflituais, e você acaba por penalizar toda uma população, o que já é um grande prejuízo por si só. E aí, então, percebe-se que continuar tentando sustentar essa narrativa enfraquece muito da economia, então nós temos outras grandes questões por trás, nós não podemos esquecer disso. Então, outras disputas vêm à tona e nós vemos cenários econômicos mundiais que envolvem a questão do óleo, gás, petróleo, commodities serem afetados. Então, os países, os líderes, as potências, os que estão envolvidos nesses conflitos, se veem também obrigados a remanejar, a conduzir, a serem mais flexíveis, a ponderar um pouco mais as suas ações. Então, você tem aquelas ações que são tomadas no calor do primeiro momento do conflito, como também uma resposta à opinião pública internacional. Então, é preciso agir, é preciso punir. Esse país precisa ser penalizado por provocar uma guerra. Então, você dá uma espécie de satisfação à opinião pública e que, com o passar do tempo, com a poeira baixando e com essa mesma opinião pública sendo conduzida de outras formas, já é possível haver uma flexibilização, ponderar e dizer: é, agora podemos ter um pouco mais de calma, parcimônia e entender que não é o mais importante, tão necessário mais, manter a Rússia penalizada nas questões esportivas. Coitados dos atletas russos, percebe? Também há toda uma narrativa construída por trás das grandes organizações mundiais para aceitar e reincluir a Rússia. Não é que eles vão fazer isso como quem diz: tá certo, a gente nem deveria ter banido, ok, o tempo de banimento passou, nós vamos aceitar a Rússia, porque a Rússia também tem suas razões. Não, não é que as razões geopolíticas vão ser declaradas assim abertamente, né? Eles vão ainda tentar manter o controle da narrativa. Mas, como resposta à opinião pública internacional, a finalização do banimento da Rússia das competições esportivas, ela também vem como uma resposta de avanço de negociações, uma sinalização de: nós queremos o fim do conflito, nós queremos que o mundo se resolva novamente nessas questões. Com isso, a inclusão da Rússia nas competições pode ser vista como uma sinalização do Ocidente para que, então, a gente consiga caminhar nas negociações. Ou seja, há muito por trás, há muitos interesses políticos por trás, tanto do banimento quanto do fim do banimento. Há interesses políticos por trás, né? Então não é simplesmente: chega, acabou, já passou o castigo, vamos tirar a Rússia do castigo. Bom seria se fosse assim, não é. Há interesses por trás. Mas, por fim, que finalmente seja agora então em prol das seleções russas. Então, tudo bem, né? Que ainda que esses interesses permaneçam, que eles agora sejam um pouco mais a menos, no sentido de fato, é hora de aceitar que as seleções da Rússia possam voltar à competição enquanto Rússia, ostentando bandeira, com o hino, tocando, né? Entendendo que houve um conflito, há um conflito, nós ainda temos essa questão, ainda precisamos resolver toda essa questão, porém é preciso que o país volte a fazer parte da comunidade internacional. É preciso que o país volte ao cenário desportivo mundial por ser um país com a sua soberania respeitada, que merece o seu respeito também geopolítico, ainda que existam conflitos acontecendo. Prova disso também foi a participação do Irã na Copa do Mundo. Há um conflito em andamento. O país sede, inclusive, está atacando o Irã. Então, os atletas não puderam ficar hospedados em solo norte-americano, mas ainda assim eles participaram da competição. Ainda assim, o país não foi excluído. Quer dizer, a despeito de haver um conflito em andamento entre os países, conseguiram ponderar e encontrar um ponto de equilíbrio para que os atletas e a seleção do país não fosse penalizada nesta competição esportiva. Então, assim, a questão política entrou. Os atletas não ficavam hospedados em solo americano, né? Durante o primeiro momento, inclusive, cogitou-se a não participação do Irã. Foi necessária uma negociação, ação diplomática importante para que a seleção do Irã pudesse participar. Mas participou. Então, entende? Há também essa questão. A participação do Irã, na Copa do Mundo, foi também aqui um ponto importantíssimo para que não se sustente mais o banimento da Rússia, porque não faz muito sentido frente à opinião pública internacional, porque um país sim e o outro não, porque o outro já está banido há 4 anos, né? É muito tempo. Então, se conseguiu achar um ponto de equilíbrio para a seleção do Irã, é possível que haja pontos de equilíbrio também para a seleção da Rússia, certo? Então, essas organizações começam também a se ver obrigadas a agir frente a uma pressão da opinião pública.
1: São grandes os exemplos, né, da participação russa no esporte e o quanto que ela é importante, não só para a Rússia, né, mas eu digo, acho que para o mundo de uma forma geral, né? Então é importante essa mensagem que você deixou a todos. Olha, Carolina, eu queria muito agradecer a você, tá, pela sua participação aqui no Intriga Internacional. Acho que foi uma verdadeira aula para os nossos ouvintes, né? Para os nossos ouvintes e para mim também, pessoalmente, posso considerar assim. Gostei muito da nossa entrevista. Já deixo aqui um convite para uma próxima oportunidade a gente conversar novamente. Carolina, muito obrigado, tá, por ter aceito o convite. Pra gente foi uma honra tê-la aqui com a gente.
0: Ah, eu que agradeço. Fico muito feliz. Fico sempre às ordens. Será um prazer participar outras vezes. É sempre prazeroso falar da Rússia, poder explicar, podermos debater também mais sobre relações internacionais, sobre cultura, sobre esportes. E endosso tudo isso que você falou agora também no final, Leonardo. É verdade, né? Nós temos que saber enaltecer as grandes conquistas e grandes parcerias do mundo e o quanto é importante a participação da Rússia nos jogos e também nas suas questões culturais. Então, é um prazer falar desse assunto. Nós estamos também nessa expectativa de ver tudo isso voltar a acontecer. E te agradeço muitíssimo, fico sempre às ordens e parabéns. Parabéns pelo programa, parabéns por essa abordagem, pela pauta de hoje, necessária, que a gente consiga divulgar mais informações assim, com toda essa qualidade que vocês têm feito, viu? Muito obrigada.
1: Obrigado, Carolina. Até a próxima.
0: Até.
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1: E o Intriga Internacional tem o prazer em receber o meu xará, Leonardo Nascimento, ele que é doutorando em Relações Internacionais pela PUC Minas, membro do Observatório das Relações Rússia-América Latina e secretário-geral do Centro de Integração e Cooperação entre Rússia e América Latina. Leonardo, olha, é um prazer, uma honra recebê-lo aqui no Intriga Internacional. Muito obrigado por ter aceitado o nosso convite.
3: Boa tarde, meu xará. Boa tarde, audiência. Eu que agradeço o convite e espero que a gente possa bater um papo aí agradável sobre essa interseção entre esporte e política internacional.
1: E olha, Leonardo, a gente já começa falando, né? A gente sabe muito bem que a Rússia está suspensa das principais competições esportivas, né? Jogos Olímpicos, Copa do Mundo, enfim, recentemente aqui nós tivemos uma Copa. Eu queria, na verdade, começar esse bate-papo com você. As Olimpíadas normalmente são usadas, né, como um momento de união dos povos, né? Por mais que há uma disputa esportiva, há ali uma junção de diversas nações, tipos de cultura e tudo mais. Agora, eu queria entender com você o seguinte, olha, na visão da Rússia, quais os princípios do movimento olímpico que defende essa bandeira de união deixaram de ser observados a partir do momento em que a Rússia é suspensa dos Jogos Olímpicos?
3: É muito interessante essa pergunta logo de abertura, né? Porque aqui no Brasil a gente tem uma dificuldade de compreensão sobre a mentalidade da Rússia, como eles interpretam. Às vezes é difícil a gente entender, inclusive, que o outro possui uma visão particular sobre as coisas. E eu falo isso porque raramente a gente leva isso em consideração quando nós formulamos a nossa opinião também sobre o outro. Bom, dito isso, internamente dentro da Rússia, esse movimento de banimento e ruptura da Rússia do esporte internacional representou primeiramente um desligamento sem precedentes, porque existe uma compreensão de que o esporte deve ser usado como uma ferramenta de integração e comunhão entre os povos, inclusive isso é um pilar do movimento olímpico, mas quando a gente analisa pela perspectiva sociológica, a gente percebe que não existe essa separação entre política e esporte. E a gente pode voltar nesse tópico mais para frente. Dito isso, a visão da Rússia sobre Essa ruptura, então, foi pautada primeiro por essa questão da separação entre esporte e política, o que na realidade não existe, mas se torna uma contradição quando esse pilar é considerado dentro do movimento olímpico internacional. Também é observável a perda do esporte como espaço para a diplomacia e para o diálogo com o outro, o que também possui casos históricos de sucesso. Vamos voltar nos anos 70 com a diplomacia do ping-pong, que acabou resultando na aproximação entre Estados Unidos e China. Isso para dizer que o esporte ele é uma ferramenta diplomática, o que também vai a favor dessa inseparabilidade entre esporte e política internacional. E também existe um outro ponto, um terceiro, que é sobre a imparcialidade, porque a Rússia enxerga que algumas etapas do processo legal para se chegar a essas conclusões do COI, da FIFA e da UEFA não foram seguidas, o que faz parte russo sobre os duplos padrões ocidentais, onde as regras não são igualmente válidas. Então aqui, essa questão da imparcialidade também quebra com o princípio da isonomia competitiva no esporte. Então a visão da Rússia sobre essa separação gira muito em torno desses três aspectos: a separabilidade entre esporte e política, o esporte ferramenta da diplomacia e também a perda da imparcialidade devido a todo o processo que ocorreu até chegar nas decisões ainda em 2022 do COI e da FIFA em conjunto com a UEFA.
1: Agora, Leonardo, tem um detalhe que é importante, né? A gente fala sobre questões políticas e muitas vezes quem acaba sendo penalizado são os atletas, né? São os atletas que dedicam sua vida ao esporte, né? Que querem um reconhecimento, que gostam de disputar as grandes competições e são impedidos. Há uma injustiça a esses atletas e de que forma a própria Rússia pode mantê-los motivados a participar ou, enfim, a pensar em grandes competições?
3: Olha, Leonardo, eu acredito que o planejamento da Rússia a partir daqui vai precisar de uma reestruturação completa. Por quê? Na medida que a gente tem o banimento, a interrupção total da participação da Rússia em eventos internacionais, uma parte dos atletas foi autorizada a competir, mas sobre o status de neutralidade. Então, esses atletas poderiam se inscrever em eventos internacionais e competir individualmente, porque uma parte dessa decisão proibiu a Rússia de enviar delegações, o que faz, por exemplo, nas últimas Olimpíadas, o número da delegação de atletas russos cair de um número superior a 300 para um número a de 15. Então, assim, esses atletas que treinaram a vida toda para competir tiveram que encontrar outras alternativas. Isso acabou gerando um movimento de atletas que mudaram de cidadania para poder competir as Olimpíadas. Tem o caso clássico da Anastasia Kirpichnikova, que passou a competir na modalidade de natação pela França, pela delegação francesa. Tem o Mikhail Yakovlev, que passou a competir no ciclismo pela delegação de Israel. E dificilmente esses atletas vão voltar com competir pela Rússia, porque não é admitido dupla cidadania. Então você precisa fazer uma escolha. E essa escolha foi feita quando esses atletas abriram mão da cidadania russa. Então existiram esses dois movimentos entre os atletas. O primeiro são aqueles que aceitaram competir sem os símbolos nacionais, sendo atribuídos a uma categoria neutra. Então, por exemplo, no quadro de medalha das Olimpíadas, não vai aparecer, por exemplo, a posição real da Rússia, porque também, já que não existe uma delegação, não tem como haver contabilização de medalhas para uma unidade só. Então acaba que a Rússia ela é apagada desse processo de competição. E o outro, que a depender de caso a caso também pode ser interpretado como uma medida irreversível, é a perda de alguns nomes para outras delegações devido a essa mudança de cidadania. Lembrando que por parte do Estado russo, essa questão da competição sob caráter, ou seja, sem atribuição de símbolos nacionais, é visto como algo vexatório e acaba no sentido de humilhação mesmo. E acaba que isso fortalece a pressão para reabertura ou flexibilização dessas decisões de instituições internacionais esportivas para poder trazer a Rússia de volta. Lembrando que o esforço pela flexibilização ele é muito impulsionado pelo presidente da FIFA, porque depois dos escândalos do FIFA Gate de 2015, a organização tem se reestruturado de forma a rentabilizar ainda mais o esporte. Inclusive, um exemplo disso é a divisão do futebol em 4 tempos, com uma pausa para hidratação em cada tempo. Então, essas iniciativas da FIFA não são isoladas, elas estão relacionadas, inclusive, com a Rússia. Por quê? As elites dirigentes da FIFA entendem que o retorno da Rússia é mais vantajoso para o desenvolvimento do esporte como entretenimento mundial, porque a Rússia ainda é um mercado consumidor importante. Só um adendo, além dessa questão dos atletas russos, a gente também precisa considerar os atletas internacionais, e isso principalmente com relação ao futebol, porque o início da operação militar especial também resultou numa mudança significativa do mercado do futebol russo, não só russo, mas também do ucraniano, e nesse movimento inclusive houve a repatriação de diversos jogadores que voltaram para o Brasil, que foram os casos que eu acompanhei mais de perto, possivelmente não vão retornar para jogar na Rússia ou na Ucrânia quando a situação da operação for amenizada. Então, isso também representa uma ruptura na cooperação bilateral entre agentes esportivos, porque até que o mercado do futebol russo se torne mais atrativo para o empresariado de jogadores brasileiros, isso é uma coisa difícil de se retomar. Inclusive, tem algumas especulações atuais, né, de que o Zenit vai enviar uma delegação para competir na Copa São Paulo de Futebol Júnior. Teve também algumas tentativas de aproximação com o Botafogo para realizar alguns amistosos de intertemporada, mas parece que isso também não vai dar certo. E esses vários pontos convergem para essa reestruturação do esporte global, porque uma das tentativas dessas organizações internacionais foi estabelecer um método de punição coletiva a toda a sociedade de atletas da Rússia, buscando interromper a participação da Rússia nesses eventos. Só que uma conclusão que muitas pessoas estão chegando agora é que não é possível excluir a Rússia de modalidades esportivas onde ela já é consolidada. O que a gente poderia, por exemplo, falar da ginástica olímpica sem falar das ginastas russas, ou da patinação no gelo, outros esportes de inverno também. Então, todos esses impactos também se debruçam nesse tensionamento entre um movimento que busca pela flexibilização e um outro que busca pela manutenção dessa ruptura total da Rússia nos esportes internacionais.
1: Perfeito, Leonardo. Eu queria entender com você o seguinte: como é que tem sido o diálogo aí de representantes da Rússia com entidades esportivas internacionais para se chegar a um consenso, né? E a esse retorno? Você enxerga como essa uma possibilidade cada vez mais real?
3: Com certeza, já existe uma flexibilização em relação à participação da Rússia em torneios internacionais do futebol, mas como essa flexibilidade ser gradativa, isso só vale para futebol das categorias de base, salvo engano para o sub-15, mas já sinaliza um processo de retomada. A grande dificuldade que a Rússia enfrenta não é diretamente relacionada às quatro linhas, mas é na articulação necessária para se alcançar essa flexibilização. Por quê? Em 24 de fevereiro, assim que o COI solta sua recomendação para que todas as federações excluíssem atletas e oficiais russos dos quadros, e não só russo, mas belorrusso também, a Rússia tenta recorrer no tribunal esportivo, né, dessa decisão. Só que qual o problema? Essas sedes onde o direito do esporte internacional são decididas e julgadas são dentro do Ocidente. E essa localização geográfica, por mais que a gente esqueça, ela importa para a materialização das pressões. Então, por exemplo, é muito mais fácil a pressão em cima de órgãos sediados na Europa ocorrer do que se essa sede fosse em outro lugar, porque aí isso é terreno ocidental. Isso não é coincidência, porque existe um alinhamento, existe uma continuidade das políticas de instituições internacionais sediadas no Ocidente e das esportivas. Não à toa, a crítica dos duplos padrões aparece tanto na política internacional quanto no esporte, porque, como eu disse antes, não existe essa separação. Então, a diplomacia russa oficial, por meio do Ministério de Relações Exteriores, mas também por meio dos seus comitês e das suas federações de futebol e modalidades olímpicas, precisa trabalhar num diálogo muito intenso. E Para se alcançar esse diálogo, é necessário superar a construção de uma mentalidade. Que mentalidade é essa presente no Ocidente? É uma mentalidade de superioridade moral que leva à decisão de não ter diálogo com a parte que você considera errada dentro da situação. Então, no discurso ocidental, quando a gente tem a narrativa vigente de invasão russa à Ucrânia para uma guerra não provocada, acaba resultando também na recusa de estabelecimento do diálogo. E isso mostra que essas decisões no sentido de uma flexibilização são frutos de um trabalho muito intenso da diplomacia oficial, mas também da diplomacia por meio do esporte. Mas certamente não foi um processo de negociação fácil, tanto que a primeira iniciativa no sentido de uma flexibilização ocorre 4 anos depois da decisão de banimento total que a gente observou. E diga-se de passagem, é um banimento sempre, porque em 1936 a gente teve uma Olimpíada sediada em Berlim, em 1938 a gente teve uma Copa do Mundo sediada na França sem nenhuma delegação sendo cortada, e a gente não precisa continuar indo longe para pegar esses exemplos históricos. Vamos voltar a 2003, o que aconteceu no Iraque não resultou em nenhuma punição coletiva como a que foi executada em direção à Rússia, o que acaba também dando margem histórica para a gente pensar nesses duplos padrões e quebra da isonomia esportiva.
1: Perfeito, Léo. Agora, na sua avaliação, Léo, eu queria entender o seguinte, houve espaço, e aí eu vou usar espaço e daqui a pouco eu falo um pouquinho mais, suficiente para a Rússia apresentar a posição dela às organizações esportivas internacionais? Houve espaço ou houve interesse em ouvir aquilo que a Rússia tinha a dizer?
3: Essa é uma pergunta difícil de responder primeiro, né? Porque a gente não participa desses processos de negociação, então toda a análise que a gente desenvolve é sobre aquilo que é publicizado, né? E o que eu posso dizer? Que em 2022, quando a FIFA e a UEFA emitem uma decisão conjunta pela suspensão indefinida e o COI com uma recomendação para exclusão de atletas e oficiais a outras federações acontece, isso vem de forma muito rápida em relação ao início da operação militar especial. O que indica que já existia uma preparação para essa decisão caso o conflito viesse a se materializar. Porque o conflito ele também não surge do nada por decisões individuais, ele vem da construção de um ambiente propício para isso. Por exemplo, com a aproximação da OTAN com as fronteiras da Rússia e a Rússia emitindo comunicados cada vez mais veementes sobre as consequências dessa aproximação, a gente pode ir antecipando algumas coisas. E essas entidades internacionais esportivas também anteciparam essas perspectivas. Por isso que a resposta foi tão rápida, porque já existia um planejamento para essa possibilidade. Assim que a Rússia decide recorrer, a decisão pela não procedência dessa medida também acontece de forma muito rápida. Então isso sugere que, por mais que a Rússia tenha apresentado os seus argumentos a essas entidades, eles não foram considerados em grande profundidade. Por quê? Por causa da existência dessa narrativa hegemônica de uma guerra não provocada de agressão, resultando na invasão de um país soberano que vai contra os princípios da Carta das Nações Unidas. Então, essa narrativa impede que se estabeleça um princípio fundamental para o desenvolvimento do esporte internacional, que é o diálogo. E aí a raiz do esporte deixar de ser ferramenta da diplomacia, do soft power e da interação entre povos. Então, a minha análise caminha nesse sentido, de que até essas entidades internacionais até podem ter ouvido os russos, mas não os escutaram, porque o comportamento das instituições ocidentais na política internacional também existe essa prática. E eu estou batendo nessa tecla porque eu advogo por uma inseparabilidade entre o esporte e a política internacional. E os casos mais recentes que a gente pode usar para embasar essa minha perspectiva é o que a gente observou nessa Copa de 2026, que escancarou diversas questões que vão nessa linha. Por exemplo, o jogo entre a Argentina Argentina e a Inglaterra. É impressionante a comoção entre os nacionais argentinos em torno da questão das Malvinas, sabe? Isso não tem como ficar de fora. Ou a resistência iraniana, tendo que a sua delegação ser forçada a diversos constrangimentos para jogar no território do seu algoz. E a forma como eles saem da Copa se despedindo com uma carta também demonstra isso, de que esporte e política internacional, ou até política doméstica, não são inseparáveis. E por consequência, as instituições esportivas internacionais também representam uma continuidade de outros organismos multilaterais, como a ONU, o FMI, o Banco Mundial. E esse alinhamento entre instituições acaba resultando em críticas que são comuns, porque as práticas são compartilhadas, mesmo que um esteja situado no campo da política internacional e outro no campo do esporte.
1: Léo, perfeito. E aproveitar que a gente já entrou nessa seara, quando a gente fala em esporte, há um lado emocional, e isso explica o porquê a psicologia esportiva anda tão sendo falada, comentada, e a cada dia cresce mais, né, as informações no entorno disso. Até por isso, a política internacional não consegue se separar do esporte, porque quando a gente fala do jogo entre Argentina e Inglaterra, a gente percebe que tem um fator ali emocional, de alguma forma incentivador até aos atletas. Até por essa questão, política e esporte caminham lado a lado?
3: Ah, com certeza. Tem um sociólogo alemão chamado Norbert Elias, que ele escreve sobre o processo civilizador dos estados-nação ocidentais. E eu gosto muito da abordagem do Norbert Elias, porque ele vai em uma perspectiva histórica. Pelas análises dele, pelo estudo dele, o esporte ele é resultado desse processo civilizador. Que processo é esse? O de formação dos direitos do homem, do cidadão, da consolidação da nação como princípio estruturante do Estado, enquanto unidade política articulada. Então, isso acaba se tornando um processo. E nesse processo, a gente tem a sociedade de estados nacionais como a expressão maior, que é a forma, inclusive, como os países interagem no sistema internacional. Todos os países se consideram um estado-nação. E isso é fruto desse processo civilizador. Embora essa transição para a multipolaridade a gente tenha observado nos discursos políticos, uma transição para a assimilação da ideia de estado-civilização, que é uma ideia muito encabeçada por China, Índia, Irã, Rússia, que são estados de legitimação histórica milenar. Então, como parte desse princípio, desse processo civilizador, a gente precisou controlar o nosso impulso de violência. Porque nesse novo mundo de interação entre estados-nações, a guerra não pode ser a única alternativa. Então, nesse processo de controle do impulso de violência, acontece o que o Norbert Elias chama de esportivização, que é essa transferência dos símbolos da competitividade, das rivalidades que são historicamente construídas para dentro do esporte. O que ajuda a gente a entender por que o jogo entre Inglaterra e Argentina foi tão decisiva. Ou a vitória de Costa do Marfim sobre a França antes do início da Copa também foi tão significativo. Então, isso leva a uma compreensão de que o esporte não é e nem nunca vai ser neutro, porque o esporte ele é espelho das relações de poder entre países. E, novamente, isso ficou muito evidente não só no caso de Inglaterra e Argentina, mas ao longo de toda a Copa do Mundo de 2026. Porque outra coisa que acontece também é a instrumentalização narrativa. Porque enquanto o mundo passou a denunciar os casos de racismo por parte de torcedores, jogadores da Argentina, a gente acabou esquecendo de discutir e de observar a instabilidade da sociedade estadunidense, que em dia de jogo estava tendo passeata de supremacista branco. Mas a gente se preocupou em demasiado com os casos de racismo relacionados à Argentina, inclusive de forma um pouco generalizante. Além do esporte, então, nesse sentido, funcionar como espelho de relações de poder, a gente também precisa encarar ele como uma unidade identitária. E é aqui que entra o papel importante do esporte como soft power. Basta a gente ver a mobilização que a seleção brasileira causou em países da maioria global, como Líbano, Bangladesh, a Índia, inclusive com reuniões de torcida mais emocionadas do que os próprios brasileiros. Além disso, existe uma conotação entre essa relação de política e esporte que a mente obedece à lógica nacional, que é a identificação com clubes, com outros símbolos que não são os países. E essas outras entidades acabam adotando isso para si. Daí vem a ideia de nação tricolor ou nação rubro-negra. Então, quando isso acontece no esporte, mais uma vez é o link evidente entre política e esporte, porque nunca essas duas esferas tiveram dissociadas. O que teve é, no início do século XX, um processo de despolitização do esporte, justamente dentro desse processo civilizador, onde a guerra não podia mais ser a única solução para os conflitos.
1: Agora, Léo, caso essas restrições sejam totalmente suspensas, ainda falando um pouquinho de futuro, na sua avaliação, o que deveria ser prioridade para a Rússia fortalecer novamente a presença dela no esporte internacional? Eu sou um admirador de. Eu sempre gostei muito de esporte, sempre acompanhei bastante. Eu até comentei um pouquinho no início desse episódio que eu lembro que Estados Unidos normalmente nas Olimpíadas ficavam no primeiro lugar e havia uma disputa muito intensa no segundo lugar da Rússia, a China, enfim, sempre esses três países ali disputando os primeiros lugares. E eu queria entender, assim, de que forma a Rússia pode fortalecer novamente a presença dela no nível internacional, caso, claro, essas restrições sejam suspensas.
3: Eu acredito que vai ser necessária uma iniciativa abrangente e coordenada em dois níveis, por meio de uma reaproximação com o COI. Porque é no âmbito das Olimpíadas que, por exemplo, na Guerra Fria, a disputa entre Estados Unidos e União Soviética mais se refletiu no sentido de disputa de soft powers. E é daí que a Rússia herda um alto prestígio no campo do esporte. E a outra iniciativa, a segunda, precisa ser pensada para a realidade do futebol. Porque no momento que vem o banimento dos clubes russos de participação em competições da FIFA e da UEFA, a Rússia passava por uma crescente no futebol. Havia sido sede da Copa do Mundo de 2018, tinha clubes disputando playoffs na UEFA Champions League, e existe um outro impacto também, são de relações comerciais, porque a Gazprom, por anos, foi um dos maiores patrocinadores da UEFA. Então, quando vem as sanções, a UEFA perde contratos de 40 a 50 milhões por ano. Então, retomar tudo isso vai ser muito difícil no contexto europeu, porque a Rússia não vai voltar para o campo da competição esportiva europeia, porque a ruptura entre Europa e Rússia é muito mais profunda. O que pode acontecer é talvez a Rússia passar a competir nas ligas asiáticas, mas tem que ver se isso também se encontra no campo de interesses da própria Federação Russa por meio das suas entidades esportivas, porque aí entraria o tamanho do mercado consumidor, entraria o prestígio, que querendo ou não é algo que sempre entra no cálculo das decisões. Então, independente qual estratégia a Rússia venha tomar com a derrubada dessas sanções, esses dois aspectos precisam ser considerados, tanto para o campo do futebol quanto para o campo dos esportes olímpicos.
1: E é interessante, né, Léo, que nessa Copa do Mundo de 2026, pegar o exemplo mais recente que nós temos, que o Brasil, a seleção brasileira contou com dois atletas que jogavam no futebol russo, né, no Zenit, que são aí o Douglas, né, que foi lateral esquerdo, inclusive titular da seleção brasileira, e o Luiz Henrique, que, enfim, jogou um pouco menos na Copa do Mundo, mas antes da Copa, inclusive no ciclo que garantiu a seleção brasileira na Copa do Mundo, nas eliminatórias, foi muito importante nesse cenário. E é muito tradicional essa relação entre clubes, né? Brasil e Rússia, nós temos, apesar dessas restrições, ainda muitos brasileiros atuando por lá, então é uma relação de fato de proximidade, né?
3: Com certeza, o Brasil, ele tem isso como marca do seu soft power, né? Não só as torcidas, como a gente viu no Líbano, na Índia, no Bangladesh, mas também por meio do mercado de jogadores. E essa é uma tendência que precisa retornar assim que essas sanções caírem, né? A gente precisa reaproximar os nossos mercados esportivos, porque nós temos muito para ganhar um com o outro. E querendo ou não, o esporte, ele é uma das ferramentas para a gente poder atribuir uma imagem mais positiva de certos países em relação aos outros. A perspectiva do cidadão médio brasileiro sobre Rússia ainda é muito negativa. Então a gente precisa pensar em mecanismos que tornem a Rússia mais acessível para os brasileiros que aqui estão. E o esporte é uma dessas vias, tanto por jogadores que podem jogar na Rússia e voltar para cá contando sobre a realidade que eles observam, quanto também de outras atividades que podem tornar o turismo uma consequência associada. Então, uma das vias que eu mais acredito que sejam viáveis é a dos jogos dos BRICS, mas eu acredito que também seja necessária uma reforma das organizações internacionais esportivas. Um esforço muito parecido ao que os BRICS vem tentando fazer com relação à ONU e outras entidades, o que a gente pode englobar dentro das instituições de governança global.
1: Perfeito, Leonardo. Olha, eu queria, Léo, agradecer demais, tá, a sua participação aqui com a gente no Intriga Internacional. Acho que todos os nossos ouvintes puderam acompanhar uma entrevista de muita qualidade e com esclarecimentos importantes. Queria mais uma vez reforçar aqui o meu agradecimento em nome da Rádio Sputnik e da Metropolitana e de toda a nossa equipe. Acho que você foi, assim, uma contribuição incrível. A gente vive um momento, né, em que o esporte está tão em evidência e é importante a gente falar demais desse assunto. Léo, muito obrigado por ter aceitado esse convite. Já deixo aqui o espaço aberto para uma próxima entrevista, um próximo bate-papo entre a gente. Enfim, eu deixo já o convite em aberto, porque com certeza foi muito bom aqui para toda a nossa audiência.
3: Imagina, eu que agradeço, foi um prazer enorme compartilhar esse momento aqui com vocês. De antemão eu já aceito esse convite, eu espero que outras contribuições em conjunto venham a partir disso. Espero que a audiência tenha gostado também e contem comigo para outras possibilidades. Vamos para a próxima.
1: Até a próxima então, Léo. O Intriga Internacional de hoje vai ficando por aqui. Agradeço a você que ficou com a gente até o final desse episódio. 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
5: Olá pessoal, mais um Mundioca chegando e hoje pra gente falar do assunto da moda, a inteligência artificial, mais precisamente da disputa entre China e Estados Unidos nessa corrida desenfreada. E a disputa entre os dois países também é geopolítica, é tecnológica, é econômica, é que mais, Mel?
6: É, Marcelo, vamos pegar o gancho do factual, né? A gente tá trazendo essa pauta porque os Estados Unidos estão acusando a China de estar roubando, de estar se apropriando de seus modelos de IA. Aí a gente vai discorrer no programa de hoje se isso é uma disputa geopolítica, se isso procede. Mas, Marcelo, o assunto é fascinante, só que a gente não domina. Vamos deixar para quem sabe ouvir o nosso primeiro convidado?
5: Com certeza. O Mundioca tem o imenso prazer de voltar a falar com o Tomás Bellini Freitas, advogado, mestre em Direito e doutorando em Direito na UFRGS, pesquisador sobre inteligência artificial e direito, pesquisador também visitante da Universidade de Tübingen, na Alemanha, e ainda é autor do livro Inteligência Artificial e Responsabilidade Humana. Tomás, tudo bem? Muito obrigado por ter aceito o nosso convite.
7: Imagina, Marcelo, é um prazer estar aqui com vocês. Muito obrigado, então, Marcelo. Muito obrigado, Melina. É uma honra.
6: Opa, a honra é toda nossa. E Thomas, você acredita que a China estaria mesmo roubando modelos de IA como os Estados Unidos acusaram?
7: Pois então, vamos agora analisar os dois argumentos. O que aconteceu foi que o lançamento de um modelo de IA da Kimi, da empresa Moonshot, gerou um alvoroço no mercado, um alvoroço no mundo da IA. O que acontece? Essa empresa Moonshot, relativamente pequena, fundada há pouco tempo por um jovem de 30 e poucos anos, chamado de Yang Jilin, essa empresa vem alcançando nos últimos anos, nos últimos meses, na verdade, uma grande progressão. Só que um pequeno parênteses, esse fundador, ele muito inteligente, muito destacado, ele fez seu PhD nos Estados Unidos antes de voltar para a China, seu país. E vendo agora, ele fez uma decisão muito acertada, porque a sua empresa agora está muito valorizada. Qual é a questão então? Este último modelo da Moonshot, chamado de Kimi K3, ele possui 2,8 trilhões, vou repetir aqui, trilhões de parâmetros. Isso coloca esse modelo como um dos mais avançados, se não, na verdade, o mais avançado do mercado disponível atualmente. Inclusive, na frente, em alguns parâmetros, né, não em todos, mas em algumas competições que estão sendo realizadas no modo de teste, à frente de modelos dos Estados Unidos, principalmente dois. Um deles é o ChatGPT 5.6 Sol, e o outro é o Fable 5 da Anthropic. Então, em alguns testes, ele se encontra na frente, outros um pouco atrás, alguns empatados. Mas o ponto não é esse. O ponto é que é um modelo de IA extremamente poderoso. E isso que é muito relevante, ele é de código aberto. Os parâmetros são públicos, ao contrário de outros modelos dos Estados Unidos, cujos códigos são fechados. Ou seja, não podem ser baixados, não podem ser alterados e nem sequer escrutinados. É inviável uma pessoa, independentemente, analisar esses códigos. Então, a partir do momento em que é lançado um sistema de IA muito poderoso e com um custo extremamente inferior aos seus concorrentes americanos, isso, sem dúvida alguma, gera uma reação nas contrapartes americanas. Qual é a principal acusação, Melina e Marcelo, que os americanos estão fazendo contra a empresa Moonshot? De que teria ocorrido uma destilação, isso é um termo técnico da ciência da computação, distillation, uma destilação dos modelos americanos. Só para entender, o que é destilação? É um conceito que já existe há décadas, significa pegar um modelo de IA maior, um modelo mais treinado, e a partir desse modelo mais experiente, treinar um modelo menor, um modelo que seria o aluno, né? Um modelo professor e o outro que seria o aluno. Isso foi primeiramente feito pela DeepSeek em 2025, em 22 de janeiro de 2025, eles lançaram um paper explicando como eles fizeram esse processo de destilação, e que foi algo um tanto revolucionário, porque reduziu os custos imensamente, em alguns casos em até 80%, 90%, e dois, ainda aumentou a eficiência dos modelos de IA, desses modelos de IA da DeepSeek. Naquele momento, claro, 2025, muitas novidades ocorreram desde então. Mas o ponto é que a técnica de destilação, ela é perfeitamente lícita. Não existe nada de ilegal nisso. Inclusive, o modelo destilado pela DeepSeek, tudo isso está num paper publicado certinho pela empresa. Era um modelo da própria DeepSeek. Agora, com o Kimi, eles lançaram há pouco tempo também um paper explicando como eles montaram seu modelo. E nesse paper está tudo descrito com bastante precisão, inclusive com a técnica de destilação, mas nada no paper, nada de legal, tudo perfeito. A acusação americana é de que a Moonshot, com o Kimi, teria usado seus modelos como professores e destilado informação a partir disso. Agora, é uma acusação muito grave, se for verdade, e evidentemente nós não temos condições mínimas de saber se isso é verdade ou não. Fato é que duas possibilidades aqui. Ou os americanos estão, neste momento, com uma certa apreensão dos chineses terem conseguido esse avanço tecnológico, ou a acusação seria verdadeira. Não temos aqui como julgar. Nas próximas semanas, nos próximos meses, peritos independentes certamente conseguirão analisar os códigos e perceber se existe alguma semelhança ou não. Mas o fato é que ocorreu um grande avanço tecnológico por parte da China. E esse avanço, neste momento, ameaça o modelo econômico das empresas de IA dos Estados Unidos. E por isso esse medo, né? Esse pavor, digamos, que as empresas americanas têm dos seus competidores chineses. E a partir disso nós vemos essas acusações, que se forem verdade são muito graves, mas agora temos que deixar o tempo transcorrer para termos certeza de tudo.
5: Thomas, se eu tiver errado, você me corrige. Então, fora essa corrida para saber quem é o mais poderoso, em jogo também está a seguinte questão: se a China consegue fazer o desenvolvimento de uma inteligência artificial muito mais barata, a tendência é quebrar as big techs americanas, que aparentemente estão numa bolha, né? Gastando muito mais dinheiro do que seria necessário, correto ou não?
7: Exatamente, Marcelo. Inclusive, na Bolsa de Valores americana, as ações dessas empresas, não só das empresas de IA propriamente ditas, mas também de todo o ecossistema. Isso inclui os chips, inclui as bases de dados, todas estão muito valorizadas. E quando uma empresa chinesa consegue oferecer um produto semelhante, se não superior, no caso do Kimi, seria inclusive superior, em alguns aspectos ao menos. Então isso ameaça esse modelo de maneira profunda. E aliás, aqui eu tenho que comentar o seguinte: faz parte da estratégia geopolítica da China a forma que eles enxergam como a IA deve ser distribuída pelo mundo. Ou seja, o modelo de código aberto, o modelo open source, de códigos públicos. Isso faz parte da estratégia chinesa, da geopolítica chinesa. Por quê? Isso possibilita que países do sul global, países do terceiro mundo, dos BRICS, da ASEAN, da África, consigam empregar essas tecnologias de IA por um custo tremendamente inferior. Como eu disse antes, chega a ser até 90% inferior em alguns casos. É muito mais baixo. Ou seja, a China, ela quer democratizar o acesso à IA. E nós estamos vendo isso de maneira muito rápida, mais rápida, para ser sincero, do que eu imaginava. Até um relatório da própria Bloomberg dizia que, no início do ano, a distância entre os Estados Unidos e China seria de 9%, agora já estaria de 6% no campo da IA. Então, de fato, a China está cada vez mais desenvolvida nessa tecnologia. É muito impressionante. Mas o que eu quero ressaltar é que, há pouco tempo, a China fez uma conferência sobre inteligência artificial e nela propôs a criação de uma organização de cooperação para a inteligência artificial. E um dos aspectos centrais é justamente o código aberto, open source, democratizar o acesso da IA, permitir que qualquer pessoa, qualquer empresa do mundo, digamos, baixe esse modelo, consiga modificar os parâmetros de acordo com as suas necessidades específicas para seu contexto. Ou seja, isso de fato permite uma facilidade muito maior na utilização desses modelos. Então estamos vendo algo de fato um tanto revolucionário.
6: Até que ponto essas restrições americanas à exportação de chips avançados e softwares de IA, elas acabam incentivando a China a acelerar a sua autossuficiência tecnológica?
7: É interessante que, do ponto na teoria econômica tradicional, quando um país não consegue ter acesso a algum produto, é muito provável que esse Estado comece a produzir este produto em escassez por si só, de maneira autônoma. Tem na história vários exemplos disso. E no caso dos chips, isso pode ser visualizado com perfeição. Ou seja, quando a China teve essa restrição de tecnologia, ela começou a desenvolver por si só. Isso gerou um fluxo monetário para as empresas chinesas gigantesco. É o caso da Huawei, que agora domina o mercado de chips chinês. Quanto à questão dos semicondutores, isso é muito complexo e merece aqui uma atenção cuidadosa. Por que os Estados Unidos têm essa vontade tão grande de impedir que a China alcance a tecnologia mais moderna? Porque ainda é um dos setores que os americanos, de fato, possuem vantagem. E tudo isso tem relação com uma máquina de uma empresa holandesa, que apesar de ser holandesa, os Estados Unidos exercem uma influência gigantesca na Holanda, ou seja, conseguem controlar a exportação dessa máquina. É uma máquina de litografia ultravioleta extrema. É somente essa empresa no mundo consegue produzir. E é tão complexo, envolve uma lente da alemã Zeiss para produzir essa máquina, é de fato muito complexo. O ponto é, ainda a China não consegue produzir em escala industrial essa máquina. E ela é muito importante, porque é com ela que se produz o desenho nos chips. É com ela que se desenha os transistores. Ela é como se fosse uma impressora gigante, do tamanho de um caminhão, mais ou menos, e com ela é viável desenhar nos chips, uma espécie de desenho, que são os transistores. Quanto menor esses transistores, mais avançado será esse chip. Atualmente, no caso, a TSMC de Taiwan consegue produzir esses chips de 5 a 3 nanômetros. É uma escala muito pequena. Então, o Ocidente, digamos assim, em sentido amplo, ainda possui uma vantagem, mas cada vez menor. No caso, essa máquina, ela consta em reportagens do ano passado que a China teria conseguido elaborar um protótipo em Shenzhen, que é uma cidade mais do sul da China, e focada em tecnologia. Então, é uma questão de tempo até a China conseguir desenvolver essa máquina. Já tem tido progressos realmente impressionantes. E mais recentemente, questão de dias, foi noticiado que a China também conseguiu desenvolver uma outra máquina, não tão avançada, mas também muito importante, de litografia ultravioleta profunda, DUV. E, então, também temos um avanço enorme nesse aspecto. Mesmo essa máquina DUV não sendo tão poderosa como a de ultravioleta extrema, no caso do EUV, já é viável elaborar e desenvolver chips muito avançados com DUV.
5: Aliás, você acha que essa corrida pela inteligência artificial pode ser comparada à corrida espacial como a gente teve durante a Guerra Fria? Ou é uma coisa mais abrangente?
7: Pois então, Marcelo, a Guerra Fria teve tanto a corrida espacial como a corrida nuclear como dois pilares, digamos assim. E no meu entender, e também de vários cientistas da computação, o Stuart Russell, que é um grande nome, ele está muito preocupado justamente com essa corrida e até onde isso pode chegar. E sim, então sem dúvida alguma, estamos agora diante de uma nova corrida pela IA que de certa maneira substitui aquela da Guerra Fria. Estaríamos quase em uma nova Guerra Fria, né? Um pouco diferente, naturalmente, dos moldes anteriores. E o que é interessante é que muitos defendem a criação de uma organização internacional ou de uma agência internacional, até talvez os moldes da Agência Internacional da Energia Atômica, a IEA, justamente para regular os perigos dessa IA, os perigos da tecnologia, cada vez mais estão presentes. Do ponto de vista teórico, nós falamos há muito tempo que existem riscos gravíssimos da IA, como a autorreplicação, um sistema de IA que pode se autorreplicar autonomamente, ou um sistema de IA que pode manipular informações em relação ao usuário, que se chama de alignment faking, ou que pode manipular por meio de skimming. São várias técnicas da ciência da computação, vários perigos, no caso, há muito tempo se alerta. E recentemente noticiou-se que um modelo da OpenAI, o ChatGPT 5.6 Sol, teria, de maneira não intencional, hackeado uma outra empresa. Isso é gravíssimo. Então, imaginem um sistema de IA, um modelo de IA, sendo utilizado para ciberataques do ponto de vista de Estado contra Estado. Um Estado utilizando IA para atacar o outro do ponto de vista cibernético, ou seja, ciberataques geopolíticos. Esse é um assunto extremamente relevante, ainda não entrou na pauta de maneira significativa em termos de relações internacionais, mas eu considero relevantíssimo. Até mesmo a Aliança dos Cinco Olhos é uma aliança ocidental, anglo-saxônica, composta pelos Estados Unidos, Nova Zelândia, Austrália, Reino Unido e também Canadá, cinco países que falam inglês, né, principalmente, e eles mostram justamente seria viável realizar ciberataques contra países e empresas de grande porte. Ou seja, é um assunto que já está entrando, já está chamando atenção para todos. E aqui, novamente, eu quero ressaltar como a IA poderia ser empregada para realizar ciberataques contra países, contra empresas significativas. Isso é muito importante. Ainda mais quando se pensa em IA agêntica, ou seja, IA que consegue agir por conta própria. Isso é muito perigoso.
5: Ou seja, eu tô pensando aqui, assim, de uma IA conseguir entrar num servidor de um outro país, por exemplo, apagar todos os satélites, você vai voltar pro século 17 em um segundo. Você não vai conseguir mexer em mais nada, porque todo mundo hoje é apertar botão. O ser humano deixou de aprender, né, de raciocinar, fazer conta no papel, hoje é tudo no botão. A gente volta pro século 17 em 3 minutos.
7: Exatamente, Marcelo. Essa que é a minha preocupação principal agora. Inclusive, um assunto que eu tenho lidado na minha tese de doutorado, é justamente esse, a preocupação com a cibersegurança. Como lidar com esse risco? Porque agora, os sistemas de IA avançados tem o potencial de causar danos de fato gigantescos. Inclusive, aqui vamos lembrar do caso recente do Fable 5, ou Mythos 5. O próprio governo americano proibiu esse modelo de IA, da Anthropic, sob a alegação de que seria muito perigoso sob o ponto de vista da cibersegurança. Ou seja, seria viável usar esse modelo para quebrar a criptografia de praticamente de vários sistemas de segurança. E o governo americano fez uma diretiva proibindo a utilização desse modelo de IA por todos os estrangeiros, seja residentes nos Estados Unidos ou não. Ou ainda se fossem funcionários da empresa, nenhum estrangeiro ia poder se valer deste modelo de IA. Aí, após um certo tempo, o governo americano liberou o acesso a esse modelo, Fable 5, ou Mythos 5, são duas versões, nessa diretiva do governo americano, a razão que consta lá para a proibição era justamente a cibersegurança. Os sistemas de IA agente ou IA agêntica estão cada vez mais aptos a possibilitar esse cenário. E aí entra a cibersegurança defensiva, que também utiliza a IA. Então agora o que nós estaremos diante nesses próximos pouco tempo, nesses próximos meses e anos, é a IA sendo usada para ataques e a sendo usada para defesa também. Chamada aprendizado de máquina adversarial, ou seja, usar a IA nesses dois aspectos. Temos aí, então, um potencial nocivo gigantesco.
6: Agora, a gente sabe que Estados Unidos

0: de linguagem em larga escala. A União Europeia, mesmo tendo um aporte financeiro considerável, mesmo com tudo isso, não consegue, é muito difícil elaborar esses modelos, porque eles exigem um complexo de fatores realmente enorme. Envolve questões de chips, envolve questões de máquinas para produzir os chips, envolve energia. É impossível hoje montar um modelo de IA sem energia abundante, e também de água, né? São tantos fatores que são interdependentes, são entrelaçados. E então ter todos esses fatores é um obstáculo, é realmente complexo. Nós vemos então algumas tentativas de nicho em alguns países, mas ainda não vemos uma alternativa forte comparável aos Estados Unidos e à China. Ainda, por enquanto não. Eu torço fortemente para que o Brasil encontre o seu lugar neste panorama. Eu tenho dito isso várias vezes, que o Brasil, tendo o português como sua língua, deveria focar nos países também falando português no mundo. Aí incluem vários países da comunidade de países de língua portuguesa, CPLP. Então estaria aí, no meu entendimento, uma estratégia geopolítica que o Brasil deveria seguir no que concerne a IA generativa.
1: Agora, eu acabei de lembrar que hoje, no dia de hoje que a gente está gravando esse programa, eu li uma informação que deixa a gente para pensar, que é o seguinte: um computador atual levaria 300 trilhões de anos para descriptografar uma senha que protege nossos dados bancários. Só que já estão sendo construídos computadores quânticos que quebrariam essa mesma senha em 10 segundos. E aí que os hackers de hoje estão copiando todos esses arquivos para que em 2035 até 2040 eles consigam fazer isso. E aí eu falo assim, com a inteligência artificial isso daí vai ficar muito, muito pior. Ou seja, até que ponto a gente já virou escravo dessa necessidade de ter máquinas pensando para a gente?
0: É, pois é, quando unimos a computação quântica e a IA, temos uma combinação explosiva, literalmente, né? Qual é a questão? A computação tradicional, ela trabalha com binômio 0 e 1. Essa é a tradicional. A quântica não, a quântica quebra esse paradigma. E se unida com a inteligência artificial, de fato, temos um desafio enorme. Aliás, só quero ressaltar o seguinte: quando tratamos de IA, é na verdade um percurso histórico um tanto considerável. Começou ainda durante a Segunda Guerra Mundial, todo o trabalho do Turing, né, que isso as pessoas conhecem. Mas, por exemplo, a União Soviética, em 1951, desenvolveu o seu primeiro computador, o mesmo. Depois a China, em 1960, com a pesquisadora Xia Peisu. Então, vemos aqui a computação, a história da computação, ela é muito mais ampla do que a IA. E essa história da computação tende agora a continuar rumo à computação quântica. É a próxima fronteira. E, neste aspecto, temos que esperar, sem dúvida alguma, consequências ainda mais imprevisíveis. E veja, Marcelo, como esse tema é de preocupação global, não sou eu, só eu e vocês, né, nós todos, que estamos preocupados com isso. É o Papa Leão XIV, que publicou a Magnífica Humanitas, é uma carta encíclica, muito boa, belíssima, que justamente trata das preocupações da IA. Como a IA pode prejudicar o ser humano. Aliás, quem começou esse trabalho, muito bom, foi ainda o Papa Francisco, com uma nota doutrinária Antiqua et Nova, e agora culminou nessa encíclica do Papa Leão XIV, aplicando a doutrina social da Igreja à inteligência artificial. Muito bem escrito. O ponto é que, de fato, temos aqui uma preocupação enorme com a IA. Em face desses novos avanços, desses novos modelos de IA, como é o caso do Fable 5 e do Mito 5, como é o caso do Química 3, recém-lançado, da empresa Moonshot, o que é possível fazer com esses modelos, nós ainda nem sequer sabemos, que estão recém-lançados. Eles têm o condão de jailbreak, é uma expressão que a ciência da computação usa muito, ou seja, de contornar as restrições de segurança de modelos tradicionais. Ou seja, é viável quebrar com toda a estrutura que se montou durante esses últimos tempos em termos de segurança cibernética. E como muito bem disse Marcelo, agora com a computação quântica vai ser ainda um outro desafio. E presumo que assim como a IA pode ser usada para defesa, a computação quântica também pode ser usada para ataque e para defesa, de maneira paralela. Vamos ver como esses próximos tempos serão. É, de fato, muito, muito desafiador.
2: Tá certo, a gente teve o enorme prazer de conversar com o Thomas Bellini Freitas, advogado, mestre em Direito e doutorando em Direito.

0: Direito na UFRGS, ele também é pesquisador sobre inteligência artificial e direito, pesquisador visitante da Universidade de Tübingen, na Alemanha, além de ser autor do livro Inteligência Artificial e Responsabilidade Humana. Thomas, muito obrigada pelo seu carinho no Mundioca, espero que você continue gostando de falar comigo, com o Marcelo, com a nossa audiência.
1: Sem dúvida.
0: E queira voltar, porque sempre que o assunto é inteligência artificial, opa, a gente lembra do Thomas.
1: É o assunto, né? É o assunto que a gente não vai poder fugir.
2: Com certeza. Olha, muito obrigado, Melina, muito obrigado, Marcela, é sempre uma honra estar aí com vocês.
0: Um abraço.
1: Um grande abraço, professor.
0: Tchau, tchau.
2: Grande abraço.
1: Realmente, é um tema que muita gente ainda não domina, os mais velhos, né? Tem aquele medo do novo, né? Do contato, acha que tecnologia é uma coisa do futuro, mas o fato é que todo mundo precisa saber alguma coisa de tecnologia, principalmente da inteligência artificial que chegou para ficar.
0: Eu sou a favor até de nós jornalistas fazermos um curso para aproveitar melhor a inteligência artificial. Eu sei que você é o último romântico e prefere escrever à mão, né, Marcelo? Mas um dia a gente vai ter que aderir. Vamos chamar nosso segundo convidado?
1: Agora.
0: O Mundioca tem o enorme prazer de conversar com o professor Henrique Carlos de Castro, ele que é professor de ciência política. Seja bem-vindo ao Mundioca, como é que o senhor está?
3: Ótimo, maravilhoso conversar com vocês do Mundioca, sempre é um aprendizado para mim, Melina.
1: Que isso, professor, assim deixa a gente...
0: Ele é humilde, né?
1: É, a gente deixa a gente assim, com vergonha até um pouquinho, né, prosa. Professor, a gente começa esse bate-papo, essa conversa, querendo saber o seguinte: as acusações dos Estados Unidos de que a China estaria copiando ou roubando modelos de inteligência artificial, elas fazem parte de uma preocupação legítima com propriedade intelectual, etc e tal, ou é um instrumento de disputa estratégica entre as duas potências?
3: Olha, Marcelo, quando eu era jovem, a gente brincava uma frase, nem sim nem não, muito antes pelo contrário. O que eu posso dizer é que roubar, tá, é uma terminologia que não faz sentido, certo? Porque não se trata de roubo. Roubo envolveria, por exemplo, algo como espionagem industrial, alguma coisa do gênero, né? O que talvez exista, né? Tem nome técnico para isso, né? Que não veio ao caso agora. Utilizar uma IA, utilizar outra IA para treinar, para aprender, né? O Claude, por exemplo, da Anthropic, eles sugerem isso. Eles sugerem que a gente traga o histórico de outra IA para melhorar o nosso pedido no prompt, me entende? Então, isso é uma prática comum. E talvez, não sei, a principal, a mais avançada IA chinesa, quando a gente está falando de IA, nós estamos falando dos LLMs, né, dos modelos de linguagem, a IA generativa, talvez o Química 3 tenha usado isso, mas como uma prática normal. Não se trata de roubo, até porque elas são disponíveis e são utilizáveis. O termo roubo, e da maneira que é trabalhada pelo governo norte-americano, é uma hostilidade para construir, de alguma maneira, alguma rivalidade além da tecnológica. Mas, sim, sobre propriedade intelectual, há sempre, quando nós estamos falando de LLMs, sempre há a possibilidade de problemas com propriedade intelectual, porque haja vista que todas elas buscam na internet, buscam repositórios de textos, e com isso talvez infrinjam alguma questão de propriedade intelectual. De fato, a construção de LLM, de modelo de IA generativa, implica pesquisar na internet, fazer raspagem de dados em bases que muitas vezes tem proteção intelectual, tem alguma propriedade intelectual, e isso é feito por todas. Começou a ser feito pelas norte-americanas, as empresariais norte-americanas, essas comerciais de arquitetura fechada. Agora, o que eles estão querendo dizer, o governo norte-americano, é que existe uma intencionalidade nos modelos chineses de roubarem, e essa palavra que usaram, questões tecnológicas norte-americanas. Isso não faz sentido. Na minha visão, é claramente uma forma dos Estados Unidos aprofundar e aumentar a disputa mais além de questões tecnológicas.
0: Professor, a corrida pela inteligência artificial, ela pode ser comparada à corrida espacial durante a Guerra Fria, ou ela representa uma competição ainda mais abrangente? Afinal, estamos vivendo outros tempos, né? Uma disputa por influência global.
3: Olha, Melina, é uma comparação difícil, uma comparação que tecnicamente diacrônica, dois momentos históricos bastante diferentes, mas em alguma medida, sim, porque se a tecnologia do momento para avanços tecnológicos em todas as áreas da humanidade. Pode parecer um pouco forte, mas com as informações e com o conhecimento que nós temos hoje, é quase correto dizer que quem dominar a inteligência artificial pode dominar o mundo. Parece uma frase, é uma frase de efeito, né? Não quero dizer que vai ser o domínio do mundo, mas que em diversas áreas isso é fundamental, e ter muito conhecimento, muita tecnologia de IA vai fazer diferença e já está fazendo diferença. Em campo militar, em campo de desenvolvimento tecnológico, em campo da medicina, um dos mais atrasados é a educação, mas sim, a disputa é muito grande. A comparação com a disputa espacial pode ser um pouco forçada, mas ela é correta no sentido de dizer: nós estamos vendo uma disputa de potências de uma maneira que nós não vimos antes na humanidade. Porque não se trata só de Estados Unidos e União Soviética. É Estados Unidos, China, outros países estão vindo atrás, porque todos precisam disso. Naquele momento da disputa aeroespacial, países como outros países não sabiam que não poderia estar na ponta. Nesse momento, todos têm, de alguma maneira, a pretensão de poder participar dessa disputa. Nesse sentido, é uma disputa maior, mais universal, mais mundial.
1: Agora, professor, a gente aqui no Mundioca já trouxe o tema de corrida entre China e Estados Unidos no campo do digital, da inteligência artificial, dos semicondutores. E a gente sabe que a China ainda, por mais que ela esteja tirando esse gap, esse espaço, ela ainda está atrás. E aí eu te pergunto, caso a China consiga reduzir rapidamente essa dependência tecnológica dos Estados Unidos em inteligência artificial, como é que isso alteraria o equilíbrio de poder internacional para o futuro?
3: Olha, Marcelo, eu penso que o equilíbrio de poder internacional já foi alterado, não apenas pelo avanço da China na área de inteligência artificial, mas também em outros campos no quais os Estados Unidos é mais forte, como na área militar. Sim, ainda há um atraso da China em relação aos Estados Unidos, mas isso está sendo diminuído rapidamente. E importante, Marcelo, de uma forma diferente da norte-americana. O modelo, a forma de trabalho norte-americana está sendo baseada em arquitetura fechada, ou seja, a famosa caixa preta dos LLMs, da IA, as empresas não entregam a maneira como fazem, e a China está apostando numa outra forma, que é open source, ou seja, ela deixa que o usuário possa trabalhar de fato com o próprio modelo. Isso implica, claro, questões de armazenamento, questões de processamento, mas é possível. Se eu tivesse capacidade tecnológica, conhecimento, eu poderia rodar na minha casa DeepSeek ou Kimi K3, que são os modelos, é o modelo mais avançado chinês. Ou seja, se por um lado os Estados Unidos ainda está mais avançado tecnologicamente, o caminho da China é um caminho distinto. Então, são duas apostas diferentes que talvez levem, aí sim, a uma disputa maior. Não de quem está mais avançado, mas de qual modelo vai ser mais bem sucedido no mundo.
0: Professor, e até que ponto as restrições americanas à exportação de chips avançados e softwares de IA acabam incentivando a China a acelerar sua autossuficiência tecnológica?
3: De forma absoluta, sim. Claro que sim. A China, se tem algo que a China entendeu, e há muito tempo, aliás, aqui um pequeno parênteses, Melina, no Ocidente nós trabalhamos sempre no curtíssimo prazo. A China, pela sua tradição milenar, trabalha no longo prazo. Eles não querem, não é que eles não queiram resolver coisas agora, claro que eles querem, mas eles jogam em organizar para, no médio e longo prazo, terem resultados mais sólidos. Então, eles ganham na persistência. Aliás, isso seria uma outra conversa, uma conversa legal. O ser humano venceu os outros animais na natureza por ser mais persistente. A China é muito mais perseverante no longo prazo. Então, o que eu quero dizer com isso em relação aos chips norte-americanos? É que são, de fato, uma parte, o hardware, uma parte importante. Eles estão avançando nisso, e lembre de Taiwan. Taiwan não é reconhecida pela China como um país, é reconhecida como uma província rebelde. E eles jogam no longo prazo. Eles não estão querendo resolver o problema de Taiwan na próxima semana. E é de onde são construídos muitos chips, uma das bases mais importantes do planeta. Então, se nós pensarmos, se do lado ocidental a máxima de Keynes é que no longo prazo todos estaremos mortos, os chineses dizem, no longo prazo a China continua. Ou seja, eu acredito que a China não vai ficar para trás se nós pensarmos algo mais de mais médio e longo prazo.
1: Antigamente, durante a Guerra Fria, a gente falava assim, olha, você é do time dos Estados Unidos ou você é do time da União Soviética? Você é a favor do capitalismo ou você é a favor do socialismo? A gente está caminhando, professor, para fazer uma outra escolha, tipo, a gente vai ter que escolher entre o ecossistema americano no futuro ou o ecossistema chinês?
3: Excelente pergunta, Marcelo. De uma maneira simples, talvez sim, porque são modelos que tendem a trabalhar, tendem a ser construídos, e mais uma vez nós estamos falando na lógica aqui de LLM, né, dos modelos de linguagem, o treinamento desses modelos é feito de maneira diferente. Não só os modelos americanos são modelos proprietários, ou seja, ninguém pode saber como é programado, isso aí faz parte do segredo industrial das empresas, e o modelo chinês é de modelo aberto, que as pessoas podem ver como são construídas as coisas, não apenas isso, mas a base de alimentação, de treinamento desses modelos são sociedades, culturas diferentes. E esses modelos aprendem com a maneira que eles, entre aspas, leem os dados. Eles não leem, na verdade, mas que eles apreendem as informações. Se os textos são construídos, se existe uma, entre aspas, de novo, narrativa diferente, os modelos vão ser treinados de maneira diferente. Então, uma primeira parte da resposta seria sim, esses modelos norte-americanos das empresas e chineses, das empresas chinesas, tendem a fazer uma divisão profunda. Então, em uma primeira maneira, é verdade. Agora, a decisão não se trata, não é de uma maneira, como foi durante o período da chamada Guerra Fria, de ter que optar por um lado. Os países hoje têm muito mais autonomia. Um país como o Brasil, que é um país forte, né, embora não tenha, claro, a força das grandes potências, pode trabalhar tranquilamente com China e Estados Unidos. Ele não precisa fazer uma opção profunda, ele não precisa se submeter, a não ser que ele seja submetido pela força. Então, o que vai acontecer é que os países podem, isso é uma previsão temerária, podem começar a escolher os modelos melhores para si. Então, não vai ser, penso, uma decisão de A versus B, mas uma decisão muito mais sofisticada. Um exemplo, xadrez que nós usamos, a origem persa do xadrez, que é o xadrez que the winner takes all, ou seja, a gente captura o rei e ganha a partida, só tem uma opção de vitória, nós podemos contrapor ao Go chinês, no qual não existe um vencedor, um ganhador, no sentido, mas a peça na sua complexidade, o tabuleiro na sua complexidade, tem vários jogos internos. Então, um jogador pode ter ganhos e o outro também, e no final ganha aquele que tiver maiores ganhos no conjunto. Dito de outra forma e voltando para os modelos de A, talvez no médio prazo nós vamos ver qual dos modelos melhor consegue resolver problemas humanos, sociais, políticos, econômicos, inclusive militares, sem termos que vestir a camiseta numa como se fosse uma final de Copa do Mundo. Aliás, na qual parece que o Brasil não foi muito bem, né?
1: Professor, não fomos.
0: Infelizmente não. O senhor disse logo na sua primeira resposta que não faz sentido essa história da China estar roubando modelos de IA dos Estados Unidos. O senhor acha que os Estados Unidos podem estar tentando arrumar uma desculpa para colocar uma sanção, que isso pode ser parte da guerra comercial que eles promovem?
3: Eu não tenho dúvida alguma em relação a isso, Melina. Os Estados Unidos, a política da atual administração dos Estados Unidos da América tem sido de uma construção de uma espécie de guerra permanente, alguns especialistas falam de guerra de baixa intensidade, com o mundo inteiro. Todos aqueles que não se submetem são atacados com medidas protecionistas econômicas, de algum tipo de sanções, as mais diversas. No entanto, Melina, no que nós estamos vendo é que essas sanções não funcionam assim como os Estados Unidos querem. Certamente há outros interesses que não sejam resolver o problema, mas talvez ganhar mais dinheiro com esse processo, ou seja, tudo virá pretexto para aumentar lucros de empresas norte-americanas, etc. Então, eu acho, eu acredito, né, que sim, os Estados Unidos está usando esse pretexto para aumentar esse tipo de ação que eles têm feito nos últimos tempos. Se vai dar certo ou não, não sabemos. O que nós temos visto é que não tem funcionado tanto quanto os Estados Unidos divulgam.
1: Agora, professor, voltando ainda àquela questão de escolher entre dois reis, né? Como é que o senhor acredita que países como Brasil, Índia, os membros dos BRICS, podem se posicionar diante dessa escolha de Sofia? Você abre, escolhe um de um lado, vai sofrer sanções do outro e vice-versa.
3: Escolha de Sofia, grande filme, né, Marcelo? E escolha difícil. No caso, a escolha que eu penso que esses países devem fazer é a escolha pela sua autodeterminação, pela sua soberania. Não se trata de uma escolha de alinhamento como foi em outros momentos e como os Estados Unidos está querendo. Os Estados Unidos está quase obrigando alguns países a se alinharem e submeterem à sua política. Importante funcionário da governo norte-americana falou uns dias atrás que o América Latina e o Brasil são pátios dos Estados Unidos. Isso não tem mais sentido no mundo que nós estamos vivendo. Isso só se consegue com dominação militar estrita, certo? Países como esses, Índia, Brasil, África do Sul, são países que têm força suficiente para poderem não se submeter de maneira completa. E aí, voltando à questão de qual modelo de A pode se sobrepor, bom, a China não impõe uma dominação como norte-americana. Ela aposta em ganhar pelo exemplo, ganhar pela capacidade, ganhar pelas boas práticas. Se ela está certa ou não, se vai conseguir, se faz bem feito, isso não é problema meu, isso é problema dos chineses. Agora, os Estados Unidos tenta submeter. Então, eu acredito que países como, mais uma vez, Brasil, Índia, África do Sul, e repetindo, BRICS já mostram o que eles estão querendo, ou seja, de poderem trabalhar de maneira fora da dominação de potências. Pensa o caso do Brasil. Historicamente, geograficamente, no mesmo continente, ou grande continente dos Estados Unidos, considerado pelos Estados Unidos e por boa parte do mundo como área de influência norte-americana, de maneira altiva, decide fazer uma construção institucional com países importantes do mundo inteiro, sem os Estados Unidos. Talvez isso seja o que vai acontecer ao fim e ao cabo. Esses países que não têm capacidade tecnológica, recursos, para ter uma completa dependência tecnológica, vão tender a decidir de que lado vão ficar, em cada caso. Não precisa comprar um pacote completo de um lado, nem do outro, mas segundo as circunstâncias, se tiver força para fazê-lo.
0: Professor, o senhor acredita que quem dominar a inteligência artificial vai ter uma vantagem decisiva, não só na economia, mas também em outros setores, capacidades militares, de inteligência e influência geopolítica?
3: Melina, não tem dúvida alguma, isso já está acontecendo. Se a comparação com a corrida armamentista talvez não seja tão clara, porque ali era algo muito ligado à propaganda e à questão armamentista, na IA, como isso é transversal a tudo que o ser humano faz, a inteligência artificial, e eu não falo só de LLM, é o que mais está movendo a economia no mundo. Sim, nós podemos pensar certamente que quem domina a inteligência artificial domina os setores da economia, domina as relações internacionais, domina a área militar. O que não significa que vai haver um país dominante. Significa que nesse contexto multifacetado pode haver diferentes ganhos. E países, voltando como o Brasil, podem se aproveitar dessas diferentes avanços e capacidades tecnológicas dos diferentes países, naturalmente, neste momento, focada nos Estados Unidos e na China, para melhor construir algum tipo de soberania.
1: Agora, professor, fora Estados Unidos e fora China, o senhor vislumbra, olhando para frente, que algum outro país poderia se destacar e entrar nessa competição aí ou não?
3: Marcelo, nesse momento é bastante difícil haver algum tipo de algum outro país que tenha condição de trabalhar par e passo com as duas maiores potências do planeta, as duas maiores potências tecnológicas, China e Estados Unidos. Há outros países que podem, no médio prazo, e especificamente em algumas áreas, ter avanços, né? Nós podemos pensar os países do BRICS, podemos pensar em países como, mesmo como o Brasil, mas eles não têm condições plenas. Mesmo a China, é uma potência em inteligência artificial e outras áreas, só muito recentemente, nós estamos falando de dias, conseguiu construir tecnologia necessária para fabricar chips. Isso é uma coisa muito recente. Então, não há condições de outro país entrar nessa corrida de igual para igual. Nós, durante muito tempo, e alguns colegas dizem para sempre, vamos ficar com dependência tecnológica nessa área.
0: Professor, quem dominar a inteligência artificial vai ter uma vantagem não só na economia, mas nas capacidades militares, influência geopolítica, quem sabe também em outras guerras. E aí eu gostaria de perguntar para o senhor, a China não se mete na guerra de ninguém. Será que a China deixaria que seus modelos de IA fizessem parte de uma missão como essa?
3: Nossa, menina, bem legal a tua reflexão. Isso é mais que uma pergunta. De fato, eu posso afirmar com muita tranquilidade que quem domina a inteligência artificial já hoje tem vantagem decisiva na economia, nas capacidades militares, no desenvolvimento tecnológico, na medicina e em praticamente todas as áreas do conhecimento e da ação humana. Não há claras evidências que essa nova forma, esse guarda-chuva chamado inteligência artificial, que às vezes parece uma coisa muito estratosférica, mas na verdade no limite ela é o uso de conhecimentos que a humanidade vem construindo nos últimos séculos, de matemática, estatística, que permitiram, que foram que se conseguiu nesse momento com avanço tecnológico em computação e armazenamento e processamento de dados, nós conseguimos transformar isso em processamento altamente sofisticado de uma carga enorme de informação. Quem domina isso atua em todas as áreas do conhecimento com vantagem. Porque hoje, isso é quase um lugar comum, nós somos uma sociedade do conhecimento. Processar, analisar e utilizar esse conhecimento de forma inteligente, rápida e sofisticada permite e vai cada vez mais permitir um domínio na disputa geopolítica internacional. Sobre falar e a questão relacionada à tua reflexão sobre a China, faz parte da história da China, da maneira que a China encara o mundo, ela não ser intervencionista. Desde os tempos do Império de Qi, do Império do Meio, a China sempre trabalhou com a lógica que os outros devem ir à China e aprender com a civilização chinesa. Então eles se colocam como exemplo para o mundo e continuam assim. Isso não implica dizer de forma alguma, Melina, que eles não participam de guerras e que não vão utilizar mecanismos de defesa, mecanismos militares, né? Os mais diversos, quando necessário, se houverem por bem pensar que é assim. Mas essa não é a expectativa que se tem. Agora, isso é diferente de dizer que ela possa participar indiretamente em alguns outros conflitos. Já houve isso, por exemplo, na Guerra do Vietnã e outros conflitos regionais. Ou seja, dificilmente a China vai provocar uma guerra, mas uma vez provocada, é muito provável e factível de ela não se furtar a se defender com os meios possíveis. E também ajudar seus aliados estratégicos e todo o mundo, mas principalmente no seu entorno, a se defenderem de intervenções externas. Ela usa para isso e vai usar cada vez mais para isso mecanismos de inteligência artificial em armamentos, em outras áreas do conhecimento.
1: Professor, vamos entrar numa parte que a gente já discute no mundo hoje com as Big Techs, que seria um marco regulatório em tudo isso que está acontecendo. Existe hoje esse marco internacional capaz de regular esse desenvolvimento e esse compartilhamento de modelos de inteligência artificial, ou é cada um por si pelo momento? E o que o senhor pensa sobre isso?
3: Bem, Marcelo, não existe um marco regulatório internacional sobre inteligência artificial, como de resto, é difícil nós dizermos que exista algum marco regulatório em geral que seja aceito pelo conjunto das nações. Faz parte da visão capitalista ocidental a lógica de Deus por todos e cada um por si. Se Deus não intervir, não vier uma intervenção divina, resta cada um por si. E assim que nós vemos, por exemplo, os Estados Unidos ter essa posição histórica e agravada nos últimos tempos de desrespeitar todas as convenções internacionais, todos os marcos internacionais, que de alguma maneira, mesmo as mais remotas, vá contra os seus interesses imediato. Não faz parte da lógica de alguns países como os Estados Unidos aceitarem que possa haver algo mais importante ou maior que eles. Nós temos o caso da União Europeia, isso é uma coisa importante, que tem sim um marco regulatório bastante avançado do ponto de vista jurídico, inclusive, mas restrito à União Europeia. Ok, são vários países, mas que nesse sentido atuam como um. Então não podemos pensar a União Europeia como sendo um marco mundial, de forma alguma, ele é regional e muito bem posicionado. A tentativa mais avançada nesse sentido foi a da WIPO, feita pela China alguns dias atrás, de tentar fazer um marco internacional, no qual o Brasil, inclusive, participou do lançamento. Mas eu penso muito, essa tentativa não vai prosperar para se tornar efetivamente uma organização internacional de todos os países ou da maioria dos países. Pode isso sim criar uma dinâmica de alguns países importantes que faça com que outros possam ser atraídos por um marco que dê mais segurança a todos.
0: Professor, se essas acusações americanas contra a China, se elas se intensificarem, isso pode acelerar a formação de dois ecossistemas globais de IA, um da China, um dos Estados Unidos, com padrões tecnológicos que sejam incompatíveis?
3: Essas acusações dos Estados Unidos da América contra a China, elas levam a conflitos e levam a dificuldades de entendimento. E isso está, de fato, acelerando a formação de dois ecossistemas globais de IA, Melina. E é bem isso, um tendo os Estados Unidos à frente e o outro a China. E isso tende a ter uma fratura. Como muito acontece nisso, a história tende a ir para algum lado com o tempo. Esse tempo nós não sabemos qual é e nem sabemos para que lado vai. E sobre a possibilidade de padrões tecnológicos incompatíveis, sim, pode haver. No entanto, a forma da China trabalhar, utilizando, por exemplo, software aberto, arquitetura aberta, com alguns dos seus mais poderosos modelos de linguagem, os LLMs mais modernos da China são de arquitetura aberta, ou seja, qualquer pessoa que tenha conhecimento, claro, que tenha condições de infraestrutura, pode usar. Ou seja, a incompatibilidade pode se dar por aqueles sistemas chamados proprietários, que não permitem que outros o usem a não ser comprando. Então essa incompatibilidade vai ser, na verdade, uma disputa de dois modelos que vão tentar verificar qual vai ser o melhor para a sociedade, para as sociedades, para os diferentes países. Então, se por um lado isso já estão sendo construídos ecossistemas em muita medida incompatíveis, quem vai decidir no médio e longo prazo é a força desses países e a aceitação que esses modelos tiverem pelo mundo.
1: Professor, recentemente a gente teve esse caso de uma inteligência artificial que conseguiu entrar numa internet, conseguiu entrar numa companhia, né? Os engenheiros estavam observando e estão tentando descobrir até agora como é que isso é possível. A gente vê o cinema criando ficções, né, que lá atrás pareciam coisas que nunca iriam acontecer. E aí eu digo, o filme Jogos de Guerra, onde o computador fica treinando entre Estados Unidos e União Soviética, naquela época era União Soviética, e depois tem o famoso O Exterminador do Futuro, onde a empresa ganha força própria, inteligência artificial própria, e começa a achar que o humano é o problema da Terra. A gente tem isso daí no nosso espectro, na sua opinião, professor?
3: O fantasma da Skynet.
1: Exatamente, a Skynet, exatamente.
3: Ela sempre está no nosso imaginário, né, Marcelo? E não por coincidência, esses dois filmes que falam, Jogos de Guerra e O Exterminador do Futuro, são filmes que eu converso com meus estudantes sobre a capacidade da ficção científica, né, de nos adiantar questões possíveis. Claro que eu falo de ficção científica, eu me refiro mais à literatura. Mas esses filmes, por serem de amplo acesso, muita gente conhecer, é bem simples de exemplificar. Existe também um debate nisso, se essa situação de uma IA ter fugido do controle, se isso não é uma campanha de marketing de uma empresa. Eu não vou entrar em nenhuma teoria conspiratória, eu acho que isso é improdutivo, né? Se essa empresa está fazendo marketing e tal, não interessa. Mas o fato é que sim, é possível uma construção de uma autonomia dessas máquinas dentro de determinados limites. E essa autonomia passa por usar capacidades dentro do seu campo, que é a tecnologia. Então, isso pode, se não for trabalhado, se não houver inteligência humana, e com isso eu não estou fazendo um jogo de palavras, ou seja, se não houver controle humano, se não houver a compreensão da necessidade de essas ferramentas poderosas estarem à disposição da humanidade para bem servir a humanidade, não o contrário, talvez nós tenhamos em algum momento algum tipo de descontrole. Então isso é um desafio. Olha, só para brincarmos um pouco, o ser humano é um problema para o planeta. Eu diria de outra forma, alguns seres humanos, algumas pessoas criam muitos problemas para o planeta. Nós vimos nos últimos dias problemas seríssimos de mudança climática afetando o Rio Grande do Sul há 2 anos atrás, no Rio de Janeiro, chuvas não esperadas de uma maneira nunca vista ou raramente vista, e tem pessoas que negam, fazem o famoso negacionismo científico, negam a existência de mudanças climáticas. O negacionismo científico na IA, se eu puder fazer aqui um trocadilho, pode nos levarmos a não percebermos os riscos que essas tecnologias podem trazer, inclusive de criarem uma certa autonomia dentro de certos limites, está aí. Nós temos que pensar. Nós temos que sempre lembrar que o ser humano, mais de uma vez, já construiu pragas enormes, problemas enormes para o planeta. A IA pode ser um desses problemas se não for utilizada para o bem da humanidade.
1: A gente teve o prazer de ouvir a análise do professor Henrique Carlos de Castro, professor de ciência política. Professor, foi um prazer tê-lo conosco aqui mais uma vez. Espero que o senhor volte em breve e a gente falando de coisas boas, né? Não com esse medo de inteligência artificial tomar o lugar dos humanos e até nos ameaçar.
0: Obrigada, professor, pela sua participação, e a gente espera te receber em breve.
3: Maravilhoso conversar com vocês do Mundioca, sempre é um aprendizado para mim, Melina.
0: Marcelo, eu separei aqui algumas curiosidades de inteligência artificial e geopolítica, que é o nosso tema. A primeira delas é que a IA virou uma questão de segurança nacional. Hoje, como a gente tratou no programa, Estados Unidos, China e União Europeia tratam o desenvolvimento de inteligência artificial como um tema estratégico, comparável à corrida espacial, a gente falou disso, em alguns aspectos à corrida nuclear. 2, os chips são o novo petróleo. Sem semicondutores avançados, não há IA de ponta. Por isso, empresas como a TSMC em Taiwan e fabricantes de chips se tornaram peças centrais da disputa entre Estados Unidos e China. 3, Taiwan, que a gente entende como China continental, não só nós, como também o presidente Xi Jinping, Taiwan é estratégico por causa de IA. A ilha, ou a província rebelde, produz a maior parte dos chips mais avançados do mundo, indispensáveis para treinar modelos de inteligência artificial. 4, os data centers consomem enormes quantidades de energia. Países que têm eletricidade abundante e barata podem ganhar vantagem na corrida da IA, aproximando geopolítica digital e segurança energética. 5, quem controla os dados tem uma vantagem competitiva. Além de algoritmos, a inteligência artificial depende de grandes volumes de dados para treinamento, o que torna a governança de dados um tema geopolítico. Pronto, Marcelo, sua vez.
1: Vamos às minhas curiosidades. Você falou 5, né? Então vou para a 6ª. 6, a corrida pela inteligência artificial aumentou a disputa por minerais críticos. Lítio, cobre, níquel e terras raras são essenciais para fabricar chips, servidores e baterias que sustentam a infraestrutura da inteligência artificial. 7. Inteligência artificial já faz parte da guerra moderna. Ela é usada para analisar imagens de satélites, apoiar sistemas de defesa, processar inteligência e auxiliar operações militares, embora decisões sobre o uso da força ainda dependam, em muitos casos, da supervisão humana. 8. Cada bloco quer criar suas próprias regras para a inteligência artificial. A União Europeia aposta em forte regulação. Os Estados Unidos priorizam a inovação liderada pelo setor privado. E a China combina o avanço tecnológico com supervisão estatal. 9. A disputa pela inteligência artificial também é uma disputa por talentos. Cientistas, engenheiros e pesquisadores especializados em IA são altamente disputados por governos, universidades e grandes empresas. Fazendo um parênteses aqui, a gente viu que nos Estados Unidos estão perdendo cérebros. A corrida de cérebros agora está em direção à China e não mais aos Estados Unidos. Os Estados Unidos perderam mais de 100 professores de universidades e engenheiros de empresas para a China nos últimos tempos. Isso é um determinante também, né?
0: É impressionante, né, Marcelo? Só fazer um parênteses aqui nas suas curiosidades geopolíticas. Você viu que os Estados Unidos já perceberam esse fato que você trouxe aqui e eles classificaram algumas universidades chinesas que pagam bolsas substanciais para os seus pesquisadores, cientistas e estudantes, classificaram como entidades, organizações sensíveis.
1: Vai ver, né?
0: Daí para sancionar é um pulo, né?
1: E a décima curiosidade que eu trago é que a inteligência artificial pode redefinir a hierarquia das potências. Muitos analistas acreditam que a liderança em inteligência artificial vai influenciar competitividade econômica, poder militar, produtividade e capacidade de influência internacional nas próximas décadas, tornando a tecnologia um dos principais eixos da geopolítica deste século XXI. É, faz parte da nossa vida, queira ou não queira.
0: Tá certo, o programa está chegando ao fim e tem os nossos recadinhos. Quais são, Marcelo?
1: 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Lembrando que também estamos nos outros streams de áudio. Se você estiver no Rio de Janeiro, além da internet, você pode também nos escutar na Rádio Metropolitana em 80.5 ao longo de toda a programação. Esqueci de alguma coisa?
0: Que o Mundioca é o melhor podcast de geopolítica, de acordo comigo e com você. Beijos!
1: Tchau, tchau, pessoal. Até a próxima.
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0: síndrome do regresso, também conhecida como choque cultural reverso, é um fenômeno emocional e psicológico que dificulta a readaptação de quem retorna ao país ou à cidade natal após um longo período vivendo no exterior. O distúrbio foi identificado ainda durante a Primeira Guerra Mundial, quando médicos europeus perceberam que militares e civis deslocados apresentavam um impacto psicológico característico ao voltarem para casa.
1: No Brasil, o tema ganhou destaque a partir dos anos 80, com um estudo do neuropsiquiatra Delson Nakagawa, que acompanhou o retorno de trabalhadores temporários vindos do Japão. Entre os sintomas mais frequentes estão depressão, ansiedade e a persistente sensação de não pertencer plenamente a lugar algum.
0: O pesquisador descreveu esse processo como uma curva em U. Primeiro surge a euforia do reencontro, o alívio de estar de volta, o cheiro da comida da infância, o abraço da família. Depois aparece a frustração, o trânsito, a informalidade, os hábitos e códigos sociais que já não são mais reconhecidos com a mesma naturalidade. Só com o passar do tempo, a curva volta a subir e a readaptação dá lugar a um novo equilíbrio.
1: Eu sou o Rafael Costa.
0: E eu sou o Kaique Santos e você está ouvindo o podcast Jabuticaba Sem Caroço da Agência Internacional de Notícias. Notícias Sputnik Brasil.
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1: Agora sim, vamos entender melhor a síndrome do regresso com a nossa primeira convidada do episódio.
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0: Recebemos no Jabuticaba Sem Caroço Silvia Dantas, psicóloga, professora do Departamento de Medicina Preventiva da Escola Paulista de Medicina da Unifesp, a Universidade Federal de São Paulo. Ela também é vice-coordenadora do Grupo Diálogos Interculturais do Instituto de Estudos Avançados da USP, a Universidade de São Paulo. Professora, muito bem-vinda aqui ao nosso podcast. Obrigado pela sua disponibilidade em conversar com a gente, conversar com os ouvintes da Rádio Sputnik. Como vai?
3: Tudo bem. Obrigada pelo convite.
0: Professora, conta pra gente, primeiro, né, de maneira geral, pra gente depois começar a trazer um pouco mais de detalhes, de entender o que provoca essa síndrome do regresso, mas queria fazer uma introdução aqui pro nosso ouvinte, como que surge, né, esse conceito da síndrome de regresso, que lembra um pouco uma espécie, né, um tipo de depressão, mas não é isso, tem algumas coisas aí pra gente colocar do ponto de vista da psicologia mesmo. É um transtorno, um processo natural de dificuldade de adaptação? Como que isso se manifesta e desde quando foi percebido que existe essa síndrome do regresso em situações principalmente de viagens, de pessoas que mudam, né, que migram e quando voltam tem aí esses muitos sintomas que são despertados? Conta pra gente, de forma mais geral, resumida, aí eu vou pegando o gancho aqui a partir da sua fala.
3: Então, antes de tudo, acho que é bom esclarecer que foi um termo cunhado, né, pelo saudoso psiquiatra Décio Nakagawa, que eu tive o prazer de conhecer e que na época estava recebendo, né, no consultório muitos brasileiros, nipo-brasileiros retornando do Japão. E então cunhou esse termo devido, né, ao que ele percebia no consultório. E na mesma época eu estava desenvolvendo uma pesquisa de pós-doc na USP sobre não só o retorno, como a imigração e tudo mais. E nessa pesquisa eu compus uma equipe, né, e nós atendemos também muitos retornados na época. Agora, eu já tenho uma outra abordagem. E eu me baseio aí no conhecimento da psicologia intercultural, que é uma área ainda pouco conhecida no Brasil, a partir da qual eu desenvolvi um modelo, né, de atendimento psicológico e de uma abordagem para o trabalho com imigrantes, regressos e refugiados. E nisso, né, a gente, então, a partir da psicologia intercultural, o conceito de aculturação psicológica, ele é extremamente importante, porque ele vai tirar esse componente da patologização, porque quando você fala síndrome, né, você mesmo perguntou se seria um transtorno, veja, é muito comum, né, as pessoas acharem, né, que a pessoa que migrou ou então o retornado é uma pessoa que vai então sofrer uma patologia no âmbito mental. E na verdade o que acontece é algo que acontece com todas as pessoas, porque nós somos seres culturais, né? Então por isso quando a gente fala aculturação psicológica, isso não significa, tem pessoas que criticam esse termo porque acham que significa você assimilar a cultura do outro e deixar a sua cultura. Não, a partir da psicologia intercultural, né, e o conceito que foi desenvolvido em 1936, então veja, já há muito tempo, né, é algo estudado, mostra que nós somos seres culturais. Então, quando a gente vai para um outro local, adentra uma outra sociedade que tem uma outra cultura, a gente vai sofrer um choque cultural, né? Que é algo ali mais momentâneo, né? Mas a gente vai também sofrer mudanças culturais, porque a gente tem que se ajustar à nova cultura. Porque muitas coisas que a gente faz na nossa cultura, elas podem ser vistas como inadequadas na outra, né? Ou até desviantes. Então, por exemplo, eu mesma, eu morei muitos anos nos Estados Unidos. A última vez que eu fui para lá, eu fui fazer a minha pós-graduação, mestrado, doutorado. Lembro, eu até conto isso para ilustrar um pouco, né? Isso que muitas pessoas não fazem ideia. Então, eu lembro da primeira aula que eu fui assistir, eu achei muito interessante, terminou a aula e eu toquei num colega para comentar, né, a respeito da aula. E ele ficou muito assustado, né, com a minha aproximação, atravessou a rua e foi embora. E eu fiquei muito assustada com a reação dele. Eu falei, o que eu fiz de errado? E aí a partir da psicologia intercultural, você vai entender que as nossas normas, costumes, elas diferem de cultura para cultura. E nós tendemos a ser muito etnocêntricos, né? É um conceito que vem da antropologia. O que significa isso? Significa a gente, né, achar que o nosso jeito de ser é universal. O nosso jeito de pensar, o nosso jeito de sentir, o nosso jeito de achar, de trabalhar, de como concepção de homem, de mulher, enfim, é universal. E não é. Então, por exemplo, essa aproximação que eu fiz ali, né, em relação ao colega, ela pode ter sido vista naquele contexto como um assédio ou como uma... E isso, há estudos nesse sentido mostrando que a aproximação física entre as pessoas difere de cultura para cultura. Então, o próprio cumprimento, né? Você vai para o Japão, as pessoas quando se cumprimentam, elas não se tocam, elas se abaixam, certo? Então, assim, se um brasileiro chega lá e vai, abraça e beija, o japonês vai ficar durinho, né? Vai ficar assustado com isso. E aí e a pessoa está lá com a maior das boas intenções, né? Porque a gente se acha bacana, afetivo, né? E os brasileiros são afetivos. Então a nossa proximidade física, ela é muito maior do que em outras culturas. Então a proximidade que nós temos física em outras culturas, ela é vista como algo estranho. até desviante. Então, um outro trabalho que a gente faz a partir, né, da abordagem intercultural é preparo para as pessoas que vão para fora. E aí a gente fala sobre isso.
0: Professora, posso pegar um gancho aí para você continuar? Porque tem um preparo para ir para fora. E aí o que a gente vê da síndrome, pelo menos, né, percebe ou tenta entender da síndrome.
3: Não é síndrome, vamos renomear.
0: Vamos,
3: né?
0: Por
3: Porque,
0: favor.
3: Porque assim, síndrome dá uma ideia de patologia. É uma reação de uma culturação de retorno. Tá? Então, por quê? Porque quando a gente vai para fora, a gente realiza um trabalho muito grande de entender o que, que é essa nova cultura e de como nos comportar. E isso se dá conscientemente e inconscientemente também. Eu sou psicóloga, eu sou psicanalista também, né? Então, assim, tem muitas coisas que a gente vai mudando e a gente não se dá conta. Então, por exemplo, nos Estados Unidos eu me achava muito brasileira, mas quando eu voltei, as pessoas me achavam, né, sabe a música? Ah, voltou americanizada. E eu falava assim, mas como, né? Então, quando a pessoa volta, ela, na verdade, ela é uma semi-estrangeira. E isso é muito chocante.
0: Então, tem um estranhamento do outro, que aí provoca um estranhamento de quem retorna, né? Que aí tem aquela coisa que muitas pessoas dizem que, nesse contexto, que se sentem estranhas, por exemplo, na própria casa, quando retorna. Talvez por conta dessa reação de quem tá recebendo de volta pelo tempo que você ficou fora, com todo esse contexto que você trouxe. E é isso que gera a sensação de não pertencimento? Que não é só da pessoa, então, é a outra que gera. E aí a gente pode ir para além da casa, né? Os amigos também.
3: É de mão dupla isso, né? Por quê? Porque é uma via de mão dupla. Por quê? Porque quando a pessoa retorna, ela já, né, internalizou um modo de ser, um modo de pensar, um modo até de sentir da outra cultura, né? E muitas vezes ela não se dá conta disso. Ela acha que algumas coisas, então, por exemplo, é muito comum as pessoas voltam para o Brasil, se elas vêm de um país dito, né, de primeiro mundo, elas se assustam muito, né, com o trânsito, a bagunça, a burocracia, a demora em muitas coisas, estranham o que é valorizado no Brasil, as conversas, os temas das conversas, né, porque isso difere, né? Então, o choque para a pessoa é que ela lá fora sentia muitas saudades. Saudades faz parte da, né, da gente, é um sentimento que você tem quando você sai, né, de um local em que você tem amigos, familiares, queridos, né? E aí ela volta, só que as saudades, ela também colore, né, um pouco esse cenário, né? Então ela volta achando que, nossa, que vai estar, que ótimo, estou voltando para o meu país, estou voltando para o que é familiar. E de repente, esse familiar, ela vê com olhos também de estranhamento, porque ela mudou. E as pessoas que ficaram também mudaram, porque a cultura é algo dinâmico. Então, é um duplo choque nesse sentido, porque as pessoas que a recebem também veem, né, e sentem que ela está diferente. Né? Então, por exemplo, vou me colocar como exemplo novamente. Eu, nos Estados Unidos, eu era vista como uma pessoa muito flexível, porque, em geral, né, na cultura americana e nas culturas do norte, são muito metódicos, né? Ah, então vamos combinar um almoço. Ah, no mês que vem, ao meio-dia 15. É tudo muito metódico. E aqui não, aqui você fala assim, ah, vamos almoçar, vamos, ah, qualquer dia, né? E se você falar isso para uma pessoa do hemisfério norte, vamos almoçar, vamos. Então ela espera, né, que isso vá acontecer. E aqui a gente fala, ah, vamos amanhã, que horas? Ah, uma hora, daí uma meia hora de atraso, né? Faz parte. E lá, isso é inconcebível. Então a pessoa eu voltei também bem mais metódica, né? Mas eu não tinha me dado conta disso. Então as pessoas falavam, nossa, você está muito rígida, né? E muito exigente. Então é um processo que você vai viver de aculturação de retorno. Agora, o custo emocional disso, a gente fala que é até maior. Tem os psicanalistas Greenberg, que escreveram um livro, inclusive, né, sobre imigração, e eles comentam que o custo é até maior para o retornado. Por quê? Porque é isso, né? Está achando que está voltando para um ambiente familiar. Então, é isso, né? Claro, é muito difícil. Pode dar depressão? Pode dar depressão. Agora...
0: Isso que eu queria perguntar.
3: Agora, isso vai depender de uma série de fatores.
0: Como que diferencia isso, né? Pode ser confundido com ansiedade ou depressão, porque muita gente pode nem saber o que ela tá sentindo, que é o pós-retorno. Acho que isso eu até me identifico um pouco, porque fiquei um período também de 4 meses e meio em 2018, fazendo intercâmbio na Argentina, que eu amei, e não foi Buenos Aires, foi Mendoza, que eu amei mais ainda, que fica mais ao pé da Cordilheira dos Andes, mas eu pude estudar algumas matérias do jornalismo por lá e aprender o espanhol, que eu fui morrendo de medo. Foi a primeira viagem de avião, foi onde eu tive que aprender o espanhol forçadamente, mas quando eu voltei, eu também voltei outra pessoa, porque eu não tinha um outro idioma, né? E aí depois eu também comecei a sentir aquela saudade, nossa, lá eu via mais os amigos que eu tinha feito, né? E aí eu sou de São Paulo, em São Paulo aquela loucura, aquela correria, lá tinha uma tranquilidade maior de estudar, e eu só estudava, não trabalhava, estudava. Tem, né, tem alguns contextos que a gente coloca ali do que a gente sente falta, né? E tem saudade, de repente é algo que a gente idealiza também, né, professora? Aí fala, ai, aqui tava muito perfeito, e aí volta pra esse mundinho que não tava bom, enfim, aí, né, acho que, e aí é essa pergunta, como que a gente diferencia, né, pra não confundir que com uma ansiedade, com uma depressão, com algo maior que de repente a pessoa já tava sentindo quando ela foi pra esse período, né, nessa viagem, e se existe um período considerado normal pra essa readaptação também, em que momento a pessoa percebe isso, precisa buscar ajuda ou não, como que o entorno ajuda essa pessoa também?
3: O entorno pode ajudar a partir do momento em que compreende o que isso significa. Compreende que a pessoa passou, né, por um processo de aculturação psicológica, ou seja, ela traz outros modos, outros olhares, né? E isso pode ser muito interessante. Agora, em geral, né, por exemplo, nas minhas pesquisas e nas pesquisas, né, em relação à imigração, o que a gente vê, por exemplo, você falou de 4 meses. Em 4 meses, muito pouco tempo para você entrar, né, no sistema da outra sociedade e, né, internalizar em modos de comportamento. Então, em geral, assim, se a pessoa viveu 2 anos, aí ela já

0: num prazo curto. E, em geral, é 2 anos, tá certo? E o retorno, não dá pra gente dizer que a pessoa vai estar se sentindo em casa em 6 meses, a partir de 6 meses. Não. Por quê? Porque depende de uma série de fatores. Assim como a imigração, ela vai ser mais fácil ou mais desafiadora, também a depender de uma série de fatores. O que motivou a ida? Ela tem rede de apoio lá ou não tem? A língua é parecida ou não é parecida? Então, por exemplo, uma pessoa que, um brasileiro, que você foi para a Argentina e outro vai para a China, quem que vai ter mais desafio?
1: Ah, com certeza, né? O chinês, quem foi para a China, no caso.
0: Quem foi para a China, né? Porque, assim, é uma língua totalmente diferente, entra em contato com uma cultura que tem uma visão de mundo muito diferente, então os desafios são muito maiores. Então, provavelmente, uma pessoa que morou lá 2 anos, 3, 4, 5 e retorna para o Brasil, ela vai, né, ter também um desafio muito, muito grande quando volta para cá. Agora, o tempo que isso vai tomar, né, em termos emocionais, o custo disso, também vai depender de uma série de fatores. Por exemplo, se ela volta e ela já tem um emprego, ela está inserida no mercado de trabalho, num lugar que a acolhe, que é bacana, que ela gosta, né? As pessoas gostam dela. Se ela volta e tem uma relação familiar boa, pessoas afetivas, mesmo tendo esse estranhamento, mas que, enfim, há um acolhimento, é muito melhor, né? E ela vai ter muito mais facilidade do que uma pessoa que volta e volta para uma família que tem uma dinâmica difícil, uma dinâmica que é, né, causa frustração, tá certo? E ou não, né, tem dificuldade de se inserir no mercado de trabalho, ou não sabe o que quer estudar, ou enfim.
1: Tem uma espécie de luto aí, né, professora, também. Eu gosto muito de, quero provocar isso, aproveitar que eu lembrei, né, porque eu gosto muito de, quando eu ouço e vejo vocês, especialistas, falarem sobre isso, que quando a gente tira a palavra, esse sentimento do luto, apenas da morte de uma pessoa, da morte de uma pessoa querida, ou de algum parente, de algum amigo. Porque, né, é um outro tipo de luto, mas também é um luto. Queria que você, é esse contexto também, né?
0: Sim, porque veja, aquilo que eu estava falando, né? A pessoa muitas vezes acha, ai, estou voltando para o meu país, vou encontrar todo mundo, ai, nossa, vou tomar aquele cafezinho, ai, que gostoso, né? E de repente ela vem e ela não se sente parte. Então há um luto no sentido do que ela projetava antes, da expectativa anterior. E isso não é fácil. E aí, uma das coisas, né, que na psicologia intercultural a gente vê, assim, porque há estratégias de adaptação, né? No retorno, a mesma coisa. E nessas estratégias, há uma fase em que é muito difícil, que é quando a pessoa não se sente parte nem de uma nem de outra cultura. Então, ela saiu daquela cultura anterior, ela fala, tô voltando pro meu Brasil conhecido e tudo mais. Só que ela chega aqui e ela se sente estrangeira, semi-estrangeira. Ela é uma semi-estrangeira, porque é uma nova imigração. O retorno é uma nova imigração. É isso que as pessoas não se dão conta. E aí ela fala assim, mas como assim, né? Não tô me sentindo parte daqui, mas ela não é de lá também. Então ela fica como que em suspenso. E essa questão do pertencimento, do se sentir parte, ela é fundamental, né? Então, esse momento não é fácil. Agora, e aí pode, né, dar sentimentos depressivos e, de novo, é como você mesmo estava falando, vai depender de uma série de fatores, não só contextuais, como internos, né? Se ela já tinha uma questão, já era ansiosa, já tinha, né, depressões e tal, isso pode emergir novamente. E é importante, nesses casos, procurar ajuda, mas ajuda de um profissional que tem

0: seja, no caso, uma abordagem intercultural que entenda dessas questões. Porque pode haver muita confusão aí. Eu fiz pesquisa sobre a questão do retorno, né? E nós atendemos também retornados, né? Inclusive, atualmente, eu tenho um projeto na Unifesp, a gente atende, né, imigrantes retornados, e também há muita desinformação. Estou lembrando um caso que uma mãe veio me procurar, né, para encaminhar a filha dela. Ela falou, ela está com síndrome do retorno. E aí a filha, eu atendia a filha, né, ela veio, enfim, porque a mãe pediu que ela fosse atendida, e ela tinha morado no exterior e tinha conhecido um rapaz que não era de São Paulo, que era de um outro estado do Brasil. Eles estavam se comunicando, ela ia viajar para lá, ele ia viajar para cá, e essa mãe não aceitava isso, porque significava que possivelmente ela fosse sair do lar. Então ela falou, não, isso se deve à síndrome do retorno. Então, eu só estou contando esse exemplo para mostrar um pouco, né, o uso que pode se fazer disso de uma forma equivocada. Assim como quando a gente fala síndrome do regresso, a indústria farmacêutica vai adorar, porque vai falar assim, vamos agora criar a nova medicação para a síndrome do regresso, tá certo?
1: E aí nem precisa ter, nem tem, né, uma medicação, né, professora?
0: Não!
1: Que é isso,
0: pelo amor
1: né?
0: de Deus! Então, o que precisa, assim como a gente faz o preparo, a gente também recebe, né, quem retorna, no sentido de esclarecer, no sentido de confortar a pessoa que esses sentimentos, eles fazem parte desse processo de retorno. Como eu disse anteriormente, quer dizer, o custo emocional do retorno é até maior do que o da imigração, porque você imigrar não é coisa fácil, não, né? A gente tem um glamour, foi para fora, que lindo, que maravilhoso, né? Mas assim, trabalhando até, né, já deu consultoria, né, para empresas, empresa federal e tudo, e não é uma coisa fácil, né? Tem muitas pessoas que, veja, até que mudam, né, numa situação financeira extremamente favorável, mas que não se adaptam a outra cultura, né, e voltam rapidinho, entendeu? Porque tem, né, aí um desafio grande, né? Então, isso tudo faz parte porque nós somos seres culturais. E só quando você muda para uma outra sociedade, uma outra cultura, é que de fato você se dá conta disso. Então, como eu estava falando, né, a forma como você vai na rua pedir uma condução, isso muda de país para país, né? Então, é um processo árduo, né? Porque você, quando você muda para um outro país, você se sente como um infantilizado, né? Ainda mais quem tem que aprender a língua. Então, veja, é muito trabalho. Então, quando pensa no retorno, fala, isso vai ser bem mais fácil. E não é, porque tem todos esses desafios, né, que eu estava falando, de que a pessoa mudou e para onde ela volta também mudou, né? Então, há um período aí também de ajuste, mas que tem esse luto, como você estava dizendo, no sentido de perceber que essa situação não é fácil e familiar como se pensava antes. Mas isso faz parte porque nós somos seres humanos, sociais e culturais.
1: Professora Silvia, muito bom conversar contigo aqui sobre esse assunto, foi ótimo. Essa professora Silvia Dantas, que é docente do Departamento de Medicina Preventiva da Escola Paulista de Medicina da Unifesp, a Universidade Federal de São Paulo, ela também é vice-coordenadora do Grupo Diálogos Interculturais do Instituto de Estudos Avançados da Universidade de São Paulo, a USP. Professora, muito obrigado mais uma vez.
0: Um prazer, espero ter ajudado. E, inclusive, para quem quiser, né, um auxílio, ou imigrou para o Brasil, ou vai para fora, ou retornou, pode entrar em contato com o nosso projeto pelo e-mail intercultural@unifesp.br.
1: Tá aí, tá ótimo. intercultural@unifesp.br. Obrigado, professora. Até uma próxima.
0: Tá bom, então. Até.
1: Tchau, tchau.
0: Tchau.
1: Segundo os especialistas, a síndrome do regresso faz com que a pessoa tenha a sensação de ter perdido dois países ao mesmo tempo. O primeiro é aquele que ficou para trás no exterior, onde, mesmo como imigrante, já havia construído um sentimento de pertencimento. O segundo é o próprio país de origem, que, apesar de familiar, já não é mais reconhecido da mesma forma.
2: Em muitos casos, o retorno é uma escolha movida pela saudade da família, dos sabores da infância ou do bairro onde a história começou. Em outras situações, porém, não há espaço para decisão. Foi o que aconteceu, por exemplo, com os mais de 3 mil brasileiros deportados dos Estados Unidos só no ano passado.
1: Com cenários tão distintos, fica a pergunta: o impacto emocional é o mesmo para quem volta por vontade própria e para quem é obrigado a retornar, seja por deportação, dificuldades financeiras ou questões familiares? A gente segue falando desse assunto com a nossa próxima convidada.
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2: O Jabuticaba Sem Caroço bate um papo agora com a Adriana Capuano de Oliveira. Ela que é professora do curso de graduação Relações Internacionais e também de pós-graduação em Relações Internacionais e Ciências Humanas e Sociais e também é coordenadora do Grupo de Estudos e Pesquisa em Migrações Internacionais, o MIGREP. Quase um trava-língua. Seja bem-vinda, professora. Como vai?
4: Muito obrigada, agradeço muito pelo convite e participar dessa importante discussão. Vou bem, tá tudo bem, graças a Deus. Muito obrigada aí pela participação. Vocês me dão a oportunidade de comentar algumas questões importantes aí do contexto contemporâneo.
2: Professora, e a gente sabe que você, né, vai dar uma aula aqui pra gente sobre a tal da síndrome do regresso, né? Te pergunto, a gente costuma falar muito sobre o choque cultural de quem vai embora, mas pouco sobre o choque de voltar, né? Por que que o retorno ao próprio país pode ser tão difícil quanto a ida? Conta pra gente.
4: O retorno ao país, no caso aqui a gente está colocando o Brasil como ponto, né? Uhum. Mas isso acontece geralmente em todas as culturas, mas é algo que a gente não se prepara. Acho que o principal ponto talvez seja esse. Nós nos preparamos muito na expectativa de ir para um outro país, naquela emoção, naquela ansiedade, curiosidade. Então, há um preparo e há toda uma expectativa de estranhamento também, né? Porque a gente sabe que vai para um lugar diferente, com uma língua diferente, com costumes diferentes. Então, há uma preparação mental mesmo para essa diferença toda que a gente vai experienciar. E o retorno, há uma ideia, uma idealização, na verdade, né? De que é a nossa casa, que a gente está voltando para casa, que aqui está tudo muito bem, que é o lugar onde nós conhecemos, onde nós sempre vivemos, e isso não é bem a realidade, porque as coisas mudam, tanto o país de origem muda, quanto a pessoa após uma experiência no exterior também muda, e não há preparação para todas essas mudanças e também para questões que são difíceis, né? Em geral, isso não é regra, tá? Mas em geral a gente, quando fala muito da síndrome de retorno, é uma situação em que as pessoas saíram do Brasil, viveram em países mais desenvolvidos e retornam para o Brasil. Não é só com isso que acontece, mas estou dando esse exemplo aqui para iniciar a nossa conversa. E essa situação nos coloca mesmo em questões muito difíceis, né? É difícil você voltar de um país onde você não tinha a necessidade de se preocupar, por exemplo, com a violência urbana, e aqui você tem. É difícil você viver num país onde você não via pessoas, eu estou falando principalmente das cidades, mas isso acontece de maneira geral, pessoas que vivem nas ruas, e aqui você vai se deparar com isso imediatamente saindo dos aeroportos. Estou falando aqui na minha perspectiva de São Paulo, mas isso acontece de maneira ampla no Brasil. Então, é muito difícil tudo isso. Isso causa para nós uma instabilidade emocional, né? Num primeiro momento.
1: E, professora Adriana, existe uma tendência de observar o retorno como o fim da jornada. E de uma jornada que muitas vezes foi bastante produtiva, né? No país de destino foi uma experiência diferente, a depender também de quanto tempo essa pessoa ficou em outro lugar e até gostou, se acostumou. Na prática, isso pode representar o início também de uma nova migração, quando essa pessoa retorna, e muitas vezes esse retorno já é um retorno que é quase que obrigatório, né? Agora, dentro da própria identidade, e aqui já vou me permitir colocar dentro dessa experiência também, porque eu fui uma pessoa que fez intercâmbio e não soube explicar quando eu retornei também. Digamos que gostei, havia sido a primeira experiência, por exemplo, viajando de avião, e depois de 4 meses e meio, que foi até um tempo considerado curto, mas eu curti aquele momento bastante, gostaria de ter ficado mais vezes. E quando eu voltei, tem aquela coisa de buscar por outro emprego, de retornar, se, claro, você vê a sua família de volta, você vê os seus amigos, mas tem a adaptação ali que você talvez gostaria de ter curtido um pouco mais, tendo contato com as pessoas conhecidas de longe. Queria que você comentasse esse aspecto também.
4: Foi muito bem colocado aí pela sua própria experiência, né? De fato, quando a pessoa tem uma experiência positiva no exterior, e isso é bastante comum, até embora ambas as experiências possam ser possíveis, né? Tanto as positivas quanto as negativas, mas de maneira geral. Isso não interfere na ideia dessa síndrome do retorno, porque quando a gente volta, é como eu disse, existe uma expectativa. Você passou pouco tempo lá, foram 4 meses e meio, mas imagina quem passa anos, 12, 15, 20 anos. Tem retornos até de férias, né? Mas as férias, elas são uma época divertida, de lazer e tudo mais. Mas o retorno mesmo, a experiência de você ter que retomar a sua vida no Brasil, ele implica nessas responsabilidades. Então, eu estou aqui, agora eu tenho que procurar outro emprego, ou me readaptar, encontrar um local para viver, porque se eu vim durante anos somente passar férias, eu não tenho essas preocupações, né? E agora é uma vida que retorna ao Brasil. E isso é tudo, é como eu disse, acho que as pessoas não se preparam, sabe, psicologicamente, emocionalmente para isso. Porque há saudades do que ficou para trás. Vou até pegar o exemplo da sua própria experiência. Você ficou 4 meses e meio. Não é um tempo muito longo, mas eu tenho absoluta certeza que você fez amizades, relações ali no local onde você viveu por esse período. E são cortes também, né? São outros cortes. Você tem cortes na hora de partir, porque você deixa amigos e família, embora hoje com os meios de comunicação isso seja amenizado por essa comunicação instantânea que a tecnologia nos permite, mas mesmo assim é um corte. E ao retornar também, existem pessoas que você deixa, lugares que você gostou de viver, que você também vai deixar, experiências que você talvez tivesse tido o desejo de prolongar, né, como foi o seu caso, ou não. Pode ser uma situação também que você esgotou ali no seu limite as possibilidades do que você pretendia fazer no exterior. Isso interfere, não vou dizer que não, mas interfere menos do que a necessidade de se estabelecer num país que tem as suas dificuldades também, tem suas delícias, né? Como a gente sabe, a gente volta para casa, a gente volta para nossa família, mas tem as suas dificuldades. E mesmo no âmbito familiar, essas dificuldades existem também. Eu vou dar um exemplo aqui da minha área mais longa de pesquisa, né? Que é com brasileiros que vivem no Japão e retornam. Você imagina, vou te dar um exemplo um pouco diferente do seu, mas que também ocorre e que é mais assim impactante, vamos dizer. Você imagina um pai de família, como já aconteceu, hoje até menos, eles levam as famílias completas, mas um pai, uma mãe de família que emigra, aí a ideia não é um intercâmbio, não é uma experiência breve, é uma imigração, vai passar alguns anos fora, com o intuito de ter uma estabilidade financeira melhor no retorno, e quando retorna, os filhos que ele deixou aqui na infância já são adolescentes. E viram esses pais pouquíssimas vezes ao longo desses anos, se é que viram, né? Se não foi somente por videochamada e coisas semelhantes. Então, assim, E não só as coisas ao nosso redor mudam, como a nossa família mudou. Você deixou, no exemplo que eu estou dando, né? Você deixou filhos crianças e você volta com filhos adolescentes, adultos, enfim. É um caso mais trágico, né? Entre aspas. Mas também são situações que ocorrem no que a gente considera como essa síndrome do regresso. Então é tudo muito difícil. Ainda que você não tenha filhos, a tua família mudou, teus irmãos, teus pais, enfim, a vida é muito dinâmica, né? Sobretudo nos dias de hoje. Então, eu acho que a gente não dá a devida importância, né? Tô dizendo isso para quem passa por essa experiência, sobretudo, mas também para os parentes e amigos que ficam no Brasil. A gente não dá a devida importância da necessidade de uma preparação, de uma preparação mesmo emocional para tudo isso que vai acontecer, né? Retornar ao Brasil é muito bom, porque a gente retorna para os nossos amigos e familiares, para nossa casa, entre aspas, né? Para aquilo que a gente entende como casa, que foi a casa onde vivemos até a partida. Mas a gente tem que entender que nós mudamos enquanto estivemos fora, no exterior, e as pessoas que aqui ficaram também mudaram. Então, tem toda uma relação muito delicada nesse processo, né? Que às vezes é amortizada numa idealização de que eu vou voltar para o lugar que eu deixei. E isso não existe. A gente nunca volta para o lugar onde a gente deixou, porque o lugar onde a gente deixou se transformou nesse período. E nós também, como indivíduos, nos transformamos, sobretudo por uma experiência tão intensa que é viver no exterior, né? Não importa onde, mas viver num país diferente. Até mesmo isso acontece internamente no Brasil, mas a gente está falando aqui em experiências internacionais. Então, viver num país de cultura diferente, de língua diferente, onde eu tenho que me virar como pessoa, né? Você imagina alguém que parte numa idade ainda muito jovem. Então, aqui ele provavelmente tinha ainda o amparo da família, nas questões econômicas e até mesmo do dia a dia. Talvez ali morasse ainda com os pais, então com todos os cuidados domésticos. E lá fora você está sozinho, né? Então você tem que se virar economicamente, você tem que se virar como uma pessoa adulta, resolvendo seus problemas. Ou se você já é um adulto e parte, você também tem que fazer da sua vida ali acontecer num outro contexto. De repente, mesmo que você já saiba a língua, aperfeiçoar a língua, entrar naqueles costumes, né, interagir com aquela sociedade da forma como aquela sociedade espera que você interaja. E que certamente não é a maneira que você interagia aqui no Brasil, porque são sociedades diferentes. Então tudo isso tem muito impacto, né?
2: Professora, podemos pensar assim, né? Há diferenças importantes entre quem retorna por escolha e quem volta por necessidade, por exemplo, como crises econômicas, guerras, deportações, ou até mesmo questões familiares.
4: Eu vou arriscar dizer que, em termos emocionais, nem tanto. Há essas diferenças, sim, sem dúvida. Sobretudo na questão econômica, né? Se eu voltei porque dentro do meu percurso migratório há um desejo de retorno, então eu me estabeleci lá fora durante um tempo, isso foi bacana, isso foi legal, mas já deu. Isso acontece também, a gente tem visto muitos relatos, né? Então a pessoa, por livre escolha, decide. Foi uma boa experiência ou já era uma expectativa de passar X tempo e esse tempo se cumpriu, agora está na hora de voltar. O impacto emocional acho que é muito semelhante, mas é claro que a dimensão econômica não, né? Eu volto para uma situação de conforto econômico, entre aspas. Eu já me preparei para isso, ou eu tinha uma expectativa de tempo de estar lá fora, esse tempo acabou, então eu retorno, mas eu tenho, de repente, perspectivas de trabalho. Eu voltei com aperfeiçoamento acadêmico, então o meu trabalho tem um vislumbre a curto ou médio prazo, né? Agora, a pessoa que volta no susto por uma questão, por exemplo, como ocorre agora, né, de deportações, ou, mais raro, mas pode acontecer também no caso de brasileiros, de alguma perseguição em algum país, ela volta sem essa preparação, sobretudo econômica, como eu estou dizendo. Ela vai voltar e ela vai ter que, de alguma forma, se recolocar aqui economicamente no Brasil. E nem sempre isso é fácil, né? Nós sabemos. Então, além do impacto emocional de percepção de que todas essas mudanças ocorreram e o local de idealização que ela esperava encontrar não existe mais, ela tem também essa dificuldade de se recolocar num mercado de trabalho que tem suas dificuldades, tem suas peculiaridades, como é o mercado de trabalho brasileiro. Acho que as principais diferenças entre esses dois universos talvez sejam essas. Emocionalmente, essa ideia de que tudo mudou, a família mudou, a própria pessoa mudou, acho que mantém-se ali mais ou menos com mais semelhanças do que diferenças, eu diria.
1: Professora, ficamos curiosos se existe também um perfil de pessoa mais vulnerável à síndrome do regresso, síndrome do retorno, ou né, se são aí, por exemplo, os jovens que fazem intercâmbio, se são os expatriados. Acho que dá pra gente talvez ter uma ideia até a partir da sua fala aqui, porque se a gente for comparar com o tempo, né, intercâmbio geralmente a pessoa fica menos tempo, mas pesquisadores também, aí tem, né, quem vai fazer às vezes um mestrado, um doutorado, ou quem vai trabalhar, que às vezes o tempo é indeterminável, como que é essa relação? E quero acrescentar uma outra pergunta dentro disso já, se as redes sociais intensificam esse processo também, porque mantém o contato ali, mesmo que distante, entre aspas, mas fica mais essa saudade, principalmente nesse momento de readaptação, né? Você acabou de voltar, mas tem ali, passa uma, duas semanas e aí você tinha uma rotina, você começa a sentir falta daquilo que talvez nos próximos meses, anos, você não vai ter mais.
4: A questão do tempo que a gente passa lá fora, eu acho que é muito importante, mas eu não saberia dizer se isso torna um perfil mais vulnerável. Acho que não, acho que aí é muito individual mesmo. E dessa falta de preparação, como eu disse, né? Então, quanto menos a gente entende que voltar também é um processo de adaptação, da mesma forma que ir, né? Partir requer um processo de adaptação, voltar também requer. Só que as pessoas não pensam nisso. Então, quanto menos a gente se prepara, menos a gente compreende essa necessidade, acho que maior o impacto que vai ser sentido. Porque fica aquela idealização mesmo, né? Eu volto para minha casa, eu volto para comer a comida da minha mãe, eu volto para encontrar os meus amigos. Só que seus amigos, a depender do tempo em que você passou lá fora, já casaram, já estão com outra vida, já tiveram filhos, sei lá. Sua mãe talvez já esteja com idade, entendeu? Ela não vai mais ser a mãe que era quando você estava aqui. Então, se preparar para isso eu acho muito importante. Entender que não só o tempo que a gente passa lá fora nos transforma, mas como quem fica aqui se transforma também. O país se transforma. O Brasil hoje não é o Brasil de 10 anos atrás, nem de 5 anos atrás, nem de 1 ano atrás. Então, quanto mais a gente tem essa clareza, acho que menos a gente sofre com as idealizações, com as ilusões mesmo, né? A ilusão de que a gente retorna para um local que não existe mais. Agora, isso você me perguntou em relação às vulnerabilidades, né? E em relação ao tempo, sim, o tempo eu acho que faz, tem pesos diferentes, né? Você imagina pessoas que passam 20 anos lá fora. É metade da sua vida, às vezes. Talvez você tenha 40, 40 e poucos anos, viveu 20 anos aqui no Brasil e 20 anos num outro país. Tempo impacta, sem dúvida. Mas eu diria assim, da necessidade, se a pessoa puder fazer isso, né? Se não for um retorno muito abrupto ou no susto, como a gente acabou de dizer. Mas se ela puder fazer um projeto de retorno. Então eu retorno, como é que eu vou me estabelecer financeiramente no Brasil, me preparar emocionalmente para as diferenças que eu vou encontrar, como a gente já acabou de dizer. Enfim, e isso nos tornaria, em tese, menos vulneráveis. Mas é claro que também há o individual da pessoa, a psique da pessoa, cada pessoa reage de uma forma, né? Quando eu era ainda muito jovem, tinha lá meus 20 anos, eu fiz a minha primeira experiência no exterior. Não foi um longo tempo que eu fiquei fora. Mas eu me lembro muito, assim, do impacto que eu senti quando eu voltei. Porque, por menos tempo que a gente fique lá fora, a gente começa a se adaptar à vida do lugar onde estamos, né? Então, no meu caso, havia sido para os Estados Unidos, como é o caso de muitos brasileiros, né? Os Estados Unidos é o país que mais recebe brasileiros até hoje. E não foi uma viagem de emigração, eu não fui lá trabalhar. Foi uma viagem intercâmbio, vamos dizer assim. E quando eu voltei, embora não tivesse sido um tempo muito longo, eu sou aqui de São Paulo, eu desci em Cumbica, e eu até hoje eu moro na Zona Leste, na época eu morava aqui também, né, mas num outro bairro. Tem uma avenida que, após a gente sair ali da estrada, né, da Dutra e da Marginal, para quem é de São Paulo vai conhecer, que a gente pega aqui entrando na Zona Leste, Salim Farah Maluf. Tem muita gente que pede nos faróis aqui, na época principalmente, que foi nos anos 90, hoje até menos. Aquilo me deu uma tristeza, uma tristeza. Eu estava feliz de voltar para minha casa, etc e tal, mas aquilo é um choque para a gente, sabe? Por menos tempo que a gente passe lá fora, você ficar alguns meses sem ver esse cenário e de repente isso voltar aos seus olhos, não é como se você estivesse aqui no dia a dia e fosse algo que a gente passa naturalizando, né? É comum eu ver um mendigo, é comum ver gente pedindo no farol, é comum pessoas catando coisas de reciclagem na rua. Para nós que estamos aqui, isso se naturaliza, o que é até um erro, não deveria ser assim, mas acaba sendo, né? Existe uma coisa na sociologia que a gente chama de atitude blasé. A gente deixa de enxergar isso, porque também enxergar isso o tempo todo é muito dolorido, né? Mas quando você passa um tempo fora e você deixa de ver essa realidade, e essa realidade volta para o teu cotidiano, é difícil. Eu lembro dessa minha experiência, que foi o primeiro choque, vamos dizer assim, de retorno. Me deu a maior vontade de chorar no carro. Eu estava com os meus pais muito contentes que eu estava regressando e tudo, mas eu fiquei com vontade de chorar de ver aquele cenário. Então, assim, como a gente está falando da síndrome de regresso de brasileiros, regressar para o Brasil tem esses impactos. Tem muita coisa boa no Brasil, para a qual a gente regressa também, né? Os nossos amigos, enfim. Mas tem essa dificuldade de ser um país que, infelizmente, ainda tem esses impactos econômicos muito visíveis e que são difíceis, né? Sobretudo se a pessoa tem uma certa sensibilidade a isso. Tem gente que talvez tenha menor sensibilidade, mas outros têm maior. Bom, enfim, acho que falei bastante já sobre essa relação, né? Você me perguntou também sobre a questão das redes sociais, que eu creio que afetam bastante tudo isso que nós falamos, né? Então, as redes sociais, elas causaram, né, transformações importantes nos processos migratórios mundiais, não só aqui, mas é um dado positivo, sem dúvida, porque essa comunicação instantânea que hoje os meios de comunicação nos permitem, é ótimo, né? Você tá lá fora, você conversa com os seus amigos, com a tua família, com quem você quiser, tranquilamente, pelo WhatsApp, por esses meios, enfim... Então isso nos permite um conforto muito grande. Você imagina o que quer estar fora e só se comunicar por carta ou por telefonemas que custavam caríssimos e você dava no Natal ou numa data de aniversário. É uma diferença imensa, imensa mesmo. Então o conforto que a tecnologia, as redes sociais nos dão hoje no contato cotidiano com quem a gente deseja é muito positivo. Só que isso dá, mais uma vez, essa falsa ilusão, ou melhor, essa ilusão, né, que já é por si só ilusão, essa falsa ideia, dizendo corretamente, de que eu tô ali, eu tô com eles e tá tudo bem, eu tô em contato e nada vai ser diferente do que foi. Então, nesse sentido, essa comunicação instantânea, ela pode nos mascarar a dificuldade do retorno, como a gente já disse, né, essa ideia de que eu não preciso me preparar e tudo mais. Tem esse ponto. Agora, um outro ponto que eu gostaria de destacar sobre as redes sociais, mais ainda do que esses meios de comunicação instantânea, né? Porque quando a gente está lá fora, a gente usa muito, não sei se eu posso dizer aqui, mas WhatsApp, esse tipo de comunicação. Agora, o Instagram, essas outras redes, elas não nos comunicam com nossa família, mas elas nos colocam no nicho de comunicação, sobretudo pelos algoritmos e tudo mais, né? De quem participa de situações semelhantes às nossas. E isso pode ser, talvez, uma questão também muito difícil. Então, você clica lá por alguma curiosidade, né? Uma pessoa que está aqui no Brasil, vai. A ilusão de viver fora também. Como é viver nos Estados Unidos? Como é viver na Europa? E aí você começa a receber inúmeros videozinhos de pessoas que vivem lá e começam a falar, ai, que aqui é maravilhoso, porque aqui isso, porque aqui é aquilo, que a gente só coloca o que é bom, né, nessas redes sociais, a gente não coloca as dificuldades em geral. mas massivamente é só as benesses, as belezas. E você vai se iludindo com aquilo, né? Porque você vai assistindo aquilo e você vai se iludindo. Com quem está fora e começa a assistir vídeos sobre o Brasil também, a depender da corrente que ele entra, né? Se são vídeos positivos ou negativos a respeito do país, ele também vai criando essas ilusões lá fora. Porque não correspondem ao dia a dia, à realidade. Eu entrar num algoritmo que vai me dizer sobre como é viver, sei lá, num país X, e eu entender que aquilo, ai, todo dia tem um videozinho legal, de uma coisa diferente, não é a realidade. Então, nesse sentido, eu acho que, eu não vou dizer que elas seriam nocivas, né, mas elas são muito perigosas. Então, há uma, eu dividiria aqui em dois contextos essa questão das redes sociais. Uma rede social que te facilita a comunicação com quem você deseja estar em contato, família e amigos aqui no Brasil, muito bem. Ela facilita muito e é ótimo mesmo, né? Eu fui do tempo das cartas em papel, você imagina. Eu ia pro correio deixar as cartas e eu recebi a notícia dessas cartas 15 dias depois. Hoje é instantâneo, é uma maravilha. Mas, sobretudo, redes como o Instagram, né? Que é o que a gente mais usa. Entrar nesses algoritmos que nos levam a uma única percepção da realidade e que não é uma realidade verdadeira, né? Ela é muito maquiada por inúmeras questões ali, por coisas que a gente só coloca de benesse ou por ilusões mesmo. Isso é realmente bastante perigoso, eu acho, porque a gente fantasia coisas que não vão se concretizar, nem para o bem e nem para o mal, viu? Nem por um Brasil que a gente começa a imaginar como terrível e nem por um Brasil que a gente começa a imaginar como maravilhoso, que eu vou chegar aqui, vai ser só festa, meus amigos vão me abraçar, eu vou encontrar tudo. Não vai ser assim.
2: Isso, professora, tivemos essa aula aqui sobre síndrome do regresso, também me vi em muitas falas suas aqui. É isso, volte sempre, Adriana Capuano de Oliveira, ela que é professora do curso de graduação de Relações Internacionais, docente das pós-graduações em Ciências Humanas Sociais e Relações Internacionais na Universidade Federal do ABC e também é coordenadora do Grupo de Estudos e Pesquisa em Migrações Internacionais, o MIGREP, ambos na instituição aí. Adriana, muito obrigado por essa aula que você nos deu e volte sempre. Por favor, não tenha a síndrome do regresso com o Jabuticaba.
4: Não, de forma alguma. Eu agradeço muito, fiquei muito feliz por essa participação. E se eu puder, rapidamente, dar um conselho, né? Eu sei que conselho, se fosse bom, a gente não dava, vendia, mas enfim. Um conselho, de fato, para quem está fora e, de repente, ouvindo, né, essa participação, possa se questionar em algumas coisas. Prepare-se para voltar e não tenha nenhuma ideia tão negativa do Brasil, que não é real, e nem tão positiva. Há questões boas e ruins em todos os lugares do mundo, em todos os lugares. E essas questões, muitas vezes, elas dependem mais do nosso olhar sobre essa realidade, né? A gente diz que não adianta fugir, isso também é uma coisa muito interessante das migrações, né? Não adianta a gente fugir de algo que a gente imagina que está no local, porque o problema está em você, não está no local, né? Muitas vezes. Então, prepare-se e entenda que há coisas boas e ruins em todos os lugares do mundo. E tente enfrentar isso da melhor forma possível, né? É o conselho que eu daria.
1: Tá ótimo. Muito obrigado, professora. Até uma próxima.
4: Muito obrigada, agradeço muito, viu? Eu gostei muito de participar aí com vocês. Foi ótimo.
2: Tchauzinho, professora.
4: Tchau.
2: Nosso tempo acabou, então chegou a hora de colocar ponto final em mais um episódio do Jabuticaba Sem Caroço. 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
2: É isso, e eu aproveito a deixa aqui para poder chamar, convidar os nossos ouvintes para estarem com a gente amanhã aqui no Jabuticaba Sem Caroço, quando falaremos aí sobre os 20 anos da Lei Maria da Penha, né? A lei que foi criada após a farmacêutica Maria da Penha ter sido vítima de dupla tentativa de feminicídio cometida aí pelo marido, né? E ela ficou paraplégica em 83 em Fortaleza. E olha só, gente, numa época que ainda não existia nenhuma delegacia especializada no atendimento à mulher no Brasil, né? Por causa disso, ela foi, colocou a boca no trombone e o caso dela virou uma lei federal aqui, né? Então, de enfrentamento à violência doméstica no Brasil, mas infelizmente, mesmo com essa lei, temos todos os dias centenas de mulheres sendo agredidas pelo marido ou por algum parente, né? Que é o que cobre a lei. E o programa vai discutir isso. Será que, quais são os avanços da Lei Maria da Penha aqui no nosso país, né? A sociedade, ela tem conhecimento, dessa lei? As mulheres, elas sabem que existem, mas elas sabem de que forma que essa lei pode mantê-las seguras? Bom, a gente explica isso e muito mais com as nossas entrevistadas aqui. Então é isso, meu povo, não percam o Jabuticaba Sem Caroço, tá cheio de informação e aí com entrevistadas de primeira para que você também se sinta aí mais abraçada, você, mulher, se sinta mais abraçada e mais informada sobre os seus direitos através da Lei Maria da Penha. É isso, fico por aqui, até a próxima.
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7: Olá, boa noite.
8: Boa noite para você que nos acompanha em todo o país.
7: Quinta-feira, 6 de agosto de 2026.
8: Vamos aos destaques do dia.
7: Atualização do Estatuto da Criança e do Adolescente.
8: Lei estabelece medidas de enfrentamento e repressão ao crime de violência sexual na internet e uso de inteligência artificial.
7: E abusadores ficam obrigados a ressarcir o tratamento psicológico e psicossocial da vítima. Gabriela Noronha.
9: Entre as mudanças está a ampliação da pena para quem adquire, possui ou armazena material contendo violência sexual contra crianças ou adolescentes.
8: Você vai ouvir também saúde.
7: Prorrogado o prazo para ampliação de recursos do FGTS em instituições hospitalares filantrópicas que atuam no SUS. Márcia Fernandes.
10: Com a prorrogação, mais de 2 bilhões de reais de recursos em crédito ficarão disponíveis para essas instituições.
8: E vamos conhecer hoje como funciona o banco genético da Embrapa.
7: Ele funciona como um cofre de segurança de espécies da biodiversidade brasileira. Pablo Mundim.
11: Hoje, o banco genético da Embrapa conserva cerca de 156 mil amostras de mais de 1.200 espécies vegetais.
8: Hoje, na apresentação da Voz do Brasil, eu, Mariana Jungmann e Luciano Seixas.
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8: Sancionada a lei que prevê medidas de repressão à violência sexual contra crianças e adolescentes na internet e com o uso de inteligência artificial.
7: A norma também estabelece ações para proteger as vítimas e a responsabilização financeira do agressor.
8: Os detalhes você vai ouvir agora na reportagem de Gabriela Noronha.
9: A lei, sancionada nesta quinta-feira, atualiza dispositivos do Estatuto da Criança e do Adolescente e de outras leis como o Código Penal e o Código de Processo Penal e estabelece mais rigor para quem praticar crimes de violência sexual contra crianças e adolescentes no ambiente digital, como disse o ministro da Justiça e Segurança Pública, Wellington César Lima.
12: Na legislação até então existente, não tinha especificidade nem a proporcionalidade da resposta resposta adequada para esses casos, e agora nós temos isso, que o ambiente digital, por sua imediatidade, cobra respostas igualmente imediatas. Então, esses tipos penais mais adequados, como de violência sexual, abuso sexual, exploração sexual, vêm tomar o lugar de outras figuras mais genéricas e que não tinham a especificidade adequada para a tipicidade penal correspondente.
9: Entre as mudanças está a ampliação da pena para quem adquire, possui ou armazena material contendo violência sexual contra crianças ou adolescentes. O texto também cria uma punição específica para a simulação de abuso sexual por inteligência artificial, utilizando o rosto, corpo ou voz de crianças e adolescentes. Janine Mello, ministra dos Direitos Humanos e da Cidadania, destacou que o uso da tecnologia não pode servir como instrumento de violação de direitos.
13: A inteligência artificial, de maneira geral, os avanços tecnológicos têm um potencial enorme para o desenvolvimento econômico do nosso país, mas eles não podem e não devem ser instrumentos de violações de direitos e para a criação de ambientes que não são seguros para as nossas crianças e adolescentes.
9: Com a lei, a criança ou adolescente, vítima ou testemunha, tem assegurado atendimento psicológico e psicossocial contínuo e especializado. E os abusadores ficam obrigados a cobrir integralmente os custos do tratamento da vítima. A delegada da Polícia Federal, Rafaela Parca, comentou sobre os novos dispositivos.
14: Possibilitam